0: Bueno, é o Santos. E aí, Bueno?
1: Passa o Atlético Paranaense.
0: Boa, garoto. Aí, Xandão, belo programa fizemos hoje, hein? Apesar de ti.
2: Deixa eu te cumprimentar a tua participação, que essa.
0: Dá um abraço nele.
2: Parabéns, Lucas.
0: Parabéns, Lucas. Por que você não dá um abraço nele?
2: Parabéns pela tua presença
0: na mesa.
2: Um
0: abraço, Quesada.
2: Um abraço, apesar do João Paulo Capelães. Fizemos um bom esporte e debate. Obrigado a todos, viu? Até sexta-feira.
0: Se Deus quiser.
2: Perfeito, se Deus quiser. Saúde pra todo mundo. Um grande abraço. Tchau.
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0: 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As notícias do governo federal que movimentaram o país no dia de hoje.
1: Olá, uma boa noite.
2: Boa noite para você que nos acompanha em todo o país.
1: Quarta-feira, 12 de maio de 2026.
2: Vamos ao destaque do dia, mais de 11 bilhões de reais no combate ao crime organizado.
1: O governo do Brasil lança plano com foco na desarticulação financeira e operacional de facções criminosas.
2: Presidente Lula destaca a união com estados e municípios para enfrentar a violência e garantir a segurança de todos os brasileiros.
3: O território será devolvido ao povo brasileiro de cada cidade e de cada estado.
1: E ainda, o governo do Brasil zera impostos de importação sobre compras internacionais, a chamada taxas das blusinhas.
2: O imposto vale para importação de produtos de até 50 dólares, cerca de 250 reais.
1: E você vai ouvir também prevenção e controle aos incêndios florestais.
2: Novos equipamentos foram entregues para reforçar a ação no Cerrado e Pantanal.
1: Um investimento de 150 milhões de reais do Fundo Amazônia, Gabriela Noronha.
4: Os equipamentos entregues vão fortalecer a atuação em áreas de difícil acesso e reduzir o tempo de resposta aos incêndios no Cerrado e Pantanal.
2: Hoje, na apresentação da Voz do Brasil, eu, Luciana Vasconcelos e Nazi Brum.
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2: Um plano para combater o crime no país.
1: O programa Brasil contra o Crime Organizado conta com investimentos e financiamentos que ultrapassam os 11 bilhões de reais.
2: Entre as ações previstas está a asfixia financeira do crime organizado para atingir fluxos ilícitos e lavagem de dinheiro.
5: O programa Brasil contra o Crime Organizado conta com quatro eixos. O primeiro mira a estrutura financeira das organizações criminosas, como, por exemplo, a lavagem de dinheiro. Para isso, o país vai ampliar as forças integradas de combate ao crime organizado, que farão operações interestaduais de alta complexidade, como explicou o secretário nacional de Segurança Pública, Francisco Veloso.
6: O crime organizado, diferente de outros tipos penais, tem um objetivo muito claro. Claro, ele quer ter lucro. Para isso, nós temos as forças integradas de combate ao crime organizado em todos os estados. E nós vamos criar ficos nacionais. Abriremos em São Paulo, no Rio, no Nordeste, no Sul e no Norte.
5: Outro eixo busca melhorar a investigação de homicídios, com fortalecimento das polícias científicas, dos institutos médicos legais e da rede integrada de bancos de perfis genéticos. O último ponto busca desarticular o mercado ilegal que abastece as organizações criminosas, a partir do tráfico de armas, munições, acessórios e explosivos. O programa prevê a criação da Rede Nacional de Enfrentamento do Tráfico de Armas. O ministro da Justiça e Segurança Pública, Wellington Lima e Silva, ressaltou a importância da participação dos estados e municípios no trabalho conjunto.
7: É fundamental que cada um dos agentes de segurança aqui tome o plano como seu. O programa é do Brasil. O programa não é só do governo federal. O programa é do Brasil e de cada um dos cidadãos para que nós possamos viver sem medo.
5: Presidente Lula destacou a união necessária para combater o crime organizado e disse que o plano vai devolver o Brasil aos brasileiros.
3: O território será devolvido ao povo brasileiro de cada cidade e de cada estado para que a gente possa dizer ao mundo que muitas vezes o criminoso não é o pobre, não é o negro, não é o desempregado que está no bairro pobre. Muitas vezes o responsável está no andar de cima, engravatado, tomando uísque e zombando da nossa cara.
5: Para colocar o programa

0: Brasil contra o crime organizado. Em prática, o governo prevê mais de R$ 1 bilhão em recursos diretos já em 2026. São quase 390 milhões para combater o fluxo de dinheiro ilegal, 330 milhões para reforçar presídios, 201 milhões para investigação de homicídios e 145 milhões para enfrentar o tráfico de armas. Além disso, será criada uma linha de crédito de R$ 10 bilhões para estados e municípios investirem em equipamentos, tecnologia e estrutura para as forças de segurança. Reportagem Márcia Fernandes.
1: E a gente segue falando sobre esse plano lançado hoje, mais especificamente sobre o eixo voltado às políticas penais.
2: Está prevista a criação do Centro Nacional de Inteligência Penal, além da aquisição de equipamentos, realização de operações nacionais e capacitação de servidores.
1: E para falar mais sobre o assunto, temos conosco ao vivo pela internet o secretário nacional de políticas penais, André Garcia. Boa noite, secretário.
3: Boa noite, Luciana. Boa noite, Nazi Brum. Boa noite a todos os nossos ouvintes.
1: Secretário, no que se refere às políticas penitenciárias, o que o senhor pode falar para a gente sobre as medidas que serão adotadas e os investimentos que serão feitos, inclusive em presídios estaduais?
3: Bem, o nosso programa, ele teve uma premissa importante, que foi a orientação do presidente Lula e do ministro Wellington César, de também aproveitar o que vinha dando certo, experiências exitosas e programas do governo junto com os estados e o Distrito Federal, que já estavam funcionando e que precisavam de certa forma de maior robustez e maior aporte financeiro. Essa premissa, por exemplo, foi a que regeu o eixo 1, que trata de asfixia financeira do crime organizado, e que teve como parâmetro a recente Operação Carbono Oculto, uma operação que foi realizada em parceria com a Receita Federal, Polícia Federal e o Estado de São Paulo, e foi muito exitosa porque atingiu fortemente a criminalidade organizada entranhada em instâncias de poder econômico que comumente não são atingidas em operações policiais. A mesma premissa nós usamos no sistema penitenciário, porque nós temos um modelo de excelência que é administrado pelo governo federal, que é o sistema penitenciário federal seguro, rígido, que permite um controle e monitoramento de diversas lideranças criminosas no nosso país. São 5 unidades, 5 presídios federais, estão espalhados pelo país e são administrados pelo governo federal. E a nossa pretensão é, após identificadas as unidades, os presídios nos estados, que precisavam, porque abrigavam lideranças criminosas locais, precisavam de uma elevação do padrão de segurança, foi exatamente isso. Elevar o padrão de segurança para protocolos, treinamentos, capacitações e, importante, equipamentos de segurança similares ao que nós aplicamos nos presídios federais. E assim, isolar lideranças criminosas e não permitir que essas lideranças impactem na segurança pública do cidadão e da cidadã brasileira.
2: Secretário, uma das estratégias, como o senhor falou, é isolar essas lideranças criminosas. E uma das ideias é interromper a comunicação entre esses detentos. Como que está previsto nesse plano?
3: Bem, há um conjunto de ações que tem esse objetivo. Primeiro, reforçar, robustecer os protocolos de segurança nessas unidades dos estados, treiná-los, que é para aplicação de protocolos rígidos, semelhantes ao que são aplicados no sistema penitenciário federal. Não há incidência, para que o nosso ouvinte, também quem está nos vendo aqui pelas redes sociais, não há incidência de celulares nem de objetos ilícitos nas penitenciárias federais. E nós queremos isso em todas as penitenciárias que nós escolhemos como mais sensíveis em todos os estados. Não queremos objetos ilícitos, não queremos celulares e não queremos nenhum tipo de droga ou arma branca ou qualquer outro tipo de artefato que seja utilizado contra os policiais penais, contra a sociedade. E essa foi a premissa, como eu disse, que foi implementada, que será implementada com o nosso programa Brasil contra o Crime Organizado. Além do treinamento, nós vamos doar equipamentos que vão elevar o nível de segurança, treinar os policiais e servidores também para a utilização desses equipamentos. Por exemplo, eu posso dizer aqui, drones modernos para vigilância, kits de varredura eletrônica que vão permitir levantar onde há aparelhos eletrônicos ligados ou desligados, celulares em presídios, identificar onde estão esses celulares e retirá-los das celas, se for o caso, aparelhos de raio-x, scanners corporais, e também o governo federal, de forma inédita, vai realizar a contratação de bloqueadores de celulares e vai, com essa contratação, disponibilizar para que os estados possam, nas unidades, aplicar essa tecnologia de silenciamento de comunicação. Então, além disso, nós vamos realizar operações programadas, que são operações voltadas para identificar esses equipamentos, esses aparelhos eletrônicos nessas unidades e retirá-las, que são as operações modo avião, que nós denominamos assim. Usamos um equipamento que permite o rastreamento de aparelhos eletrônicos, que são equipamentos nossos aqui da Secretaria Nacional de Políticas Penais e da Polícia Penal Federal, e também a Operação Multi, que é a operação organizada com os estados para retirada desses celulares e de qualquer outro material ilícito que esteja nas prisões. Ou seja, vamos atuar com inteligência, equipamentos, treinamento e operações policiais intensas, de modo a não permitir que haja comunicação desses presídios, de indivíduos custodiados nesses presídios, para além dos muros das unidades penais.
1: Secretário, como é que vai funcionar esse Centro Nacional de Inteligência Penal? Ele vai ter ações integradas aí com todos os estados?
3: Exato, ele vai nos ajudar, inclusive, na coordenação dessas operações que hoje nós coordenamos aqui diretamente da Secretaria, as operações Multi e Modo Avião, que são operações nacionais realizadas em diversos estados ao mesmo tempo. Vai congregar também policiais penais das diversas polícias estaduais, vai permitir um maior fluxo de informações num modelo muito semelhante ao que se chama de Centro de Fusão de Informações, ou nos Estados Unidos conhecido como Fusion Centers, que são centros em que estão todas as agências policiais, no nosso caso, todas as polícias, representantes de todas as polícias penais, inclusive a federal, que vão conviver, trocar informações, coordenar operações e dar um dinamismo maior às ações no ponto de vista nacional.
2: Então tá ótimo, secretário. É uma área muito importante e o governo está de olho nisso, então, né?
3: Exatamente, é uma área fundamental para a segurança pública do cidadão brasileiro, né? É onde tudo começou, porque as organizações criminosas surgiram nos presídios e vão terminar, porque a determinação do governo é essa: controlar e manter esses indivíduos isolados e não permitir que haja comunicação nem influência na vida do cidadão que vive fora dos muros dos presídios.
1: Bom, nós conversamos com André Garcia, secretário nacional de Política Penal. Secretário, muito obrigado pela entrevista à Voz do Brasil.
3: Eu que agradeço a oportunidade, estou aqui sempre à disposição de vocês e dos nossos ouvintes.
2: O período de seca está começando na região central do Brasil.
1: E com ele vem o maior número de ocorrências de incêndios florestais.
2: Viaturas e equipamentos que vão ajudar no combate ao fogo foram entregues hoje pelo governo federal.
1: Os investimentos são do Fundo Amazônia e, pela primeira vez, serão aplicados nos biomas Cerrado e Pantanal.
4: Caminhões especializados no combate a incêndios florestais, caminhonetes 4x4 equipadas, sopradores e aeronaves remotamente pilotadas. Os equipamentos entregues nesta terça-feira vão fortalecer a atuação em áreas de difícil acesso e reduzir o tempo de resposta aos incêndios no Cerrado e Pantanal. O investimento total de R$150 milhões vem do Fundo Amazônia, administrado pelo Banco Nacional de Desenvolvimento Econômico e Social, BNDES. Segundo o ministro da Justiça e Segurança Pública, Wellington César Lima, esse é o maior investimento já realizado pelo governo federal para ampliar o combate aos incêndios florestais. O ministro destacou ainda que a entrega vai agilizar o trabalho de combate ao fogo.
5: Cada minuto reduzido no tempo de resposta significa menos destruição ambiental, menos prejuízo econômico e mais proteção para a população brasileira.
4: Os equipamentos vão beneficiar os corpos de bombeiros militares do Piauí, Bahia, Goiás, Minas Gerais, Mato Grosso do Sul e Distrito Federal, além da Força Nacional de Segurança Pública e Brigadas Florestais. A medida faz parte da Política Nacional de Manejo Integrado do Fogo, criada em 2024 e gerida pelo Ministério do Meio Ambiente e Mudança do Clima. O ministro da pasta, João Paulo Capobianco, lembrou que o governo também tem fortalecido o planejamento e alcançado bons resultados no combate aos incêndios florestais.
6: Atualmente, nós temos reuniões a cada 2 meses com os maiores meteorologistas do Brasil e do exterior, para monitorar permanentemente os cenários de risco climático e de risco, portanto, de incêndios. Esse dado é traduzido em planejamento, é levado para a sala de situação e articula e organiza a ação do governo federal. Nós, em 2025, reduzimos a área queimada no Brasil inteiro em 39%.
4: Esse é o primeiro investimento do Fundo Amazônia em biomas fora da Amazônia Legal. O fundo, restituído em 2023, após 4 anos de paralisação, já aprovou mais de R$ 400 milhões para apoiar os corpos de bombeiros de 9 estados da Amazônia Legal no combate a incêndios. Reportagem Gabriela Noronha.
2: O presidente Lula acaba de anunciar que zerou os impostos para compras de até $50 sobre compras internacionais online, tributos que ficaram conhecidos como taxa das blusinhas.
1: Segundo o secretário executivo do Ministério da Fazenda, Rogério Seron, essa medida só pôde ser anunciada após o combate ao comércio ilegal.
7: Isso só foi possível depois de um avanço muito significativo para regularizar o setor. O contrabando, que era uma marca presente nesse setor, ele foi eliminado. Agora um setor regularizado e continuará regular vai poder usufruir dessa isenção, dessa zeragem de tributação sobre esses produtos. Isso vai beneficiar a população mais carente, mais pobre, que utiliza muito dessas plataformas para adquirir produtos que são muito importantes para o seu dia a dia.
2: A mudança será publicada em edição extra do Diário Oficial de hoje e já passa a valer a partir de amanhã.
1: Estudantes com dívidas no Fundo de Financiamento Estudantil, FIES, podem realizar a renegociação de débitos a partir de amanhã por meio do Desenrola FIES.
2: Os contratos em atraso poderão ser quitados com descontos de até 99% sobre o valor da dívida.
1: A expectativa é atender mais de 1 milhão de estudantes.
8: Pode participar do programa quem teve contrato firmado até 2017 e que estava na fase de pagamento em 4 de maio de 2026. A negociação pode ser feita até 31 de dezembro deste ano. A expectativa é que mais de 1 milhão de estudantes sejam beneficiados com refinanciamento. O Desenrola FIES faz parte do novo Desenrola Brasil, programa lançado pelo governo federal no início deste mês para reorganizar a vida financeira de milhões de brasileiros e ampliar o acesso ao crédito em melhores condições. A medida, no entanto, não prevê a utilização do FGTS para abatimento das dívidas, como acontece em outras renegociações do Desenrola Brasil. Outra vantagem é para os estudantes que mantêm os pagamentos em dia. O programa oferece a possibilidade de quitação integral do débito com 12% de desconto sobre o saldo devedor. Para facilitar o atendimento, todo o processo de renegociação será realizado pelos canais digitais do banco responsável pelo contrato. No portal do Ministério da Educação, foi publicada uma matéria com o passo a passo da renegociação. Acesse gov.br/mec e saiba mais. Reportagem Talita Albuquerque.
1: E ainda sobre o Desenrola, mas desta vez para o agricultor familiar que está com as contas no vermelho.
2: O Desenrola Rural está a todo vapor com descontos de até 96% do valor da dívida.
1: A iniciativa quer melhorar a saúde financeira dos produtores rurais e facilitar o acesso ao crédito de olho na safra 2026-2027.
9: Nas praias de Tamandaré, no litoral do Pernambuco, Fabrício do Nascimento aprendeu a pescar com os avós e se dedica à atividade artesanal ao longo de 20 anos. Recentemente, decidiu aumentar a renda e investiu na criação de abelhas. Durante a pandemia, o novo negócio virou um problema e o que antes era investimento virou dívida, como relembra Fabrício.
10: E foi na época que eu comecei a tirar meu primeiro empréstimo, foi em torno de R$ 2.500. Tive os problemas no decorrer da pandemia, não tive condições de pagar.
9: Foi só no ano passado que Fabrício conseguiu a tão esperada saúde financeira nos negócios. O produtor rural aderiu ao programa de renegociação de dívidas do governo do Brasil. Os descontos permitiram que ele limpasse o nome e pudesse sonhar alto.
10: Quitei essa dívida, investi na minha área da pesca e na área da apicultura. Eu estou querendo um investimento maior. Meu sonho é fazer minha agroindústria para produção de mel também.
9: O sonho de Fabrício e de outros agricultores rurais pode se tornar realidade com o novo Desenrola Rural. O programa permite renegociação e liquidação de débitos com descontos que chegam até 96% e atende quem tem débitos vinculados ao Programa Nacional de Fortalecimento da Agricultura Familiar, o PRONAF. Podem ser beneficiados agricultores familiares, assentados da reforma agrária, pescadores artesanais, povos e comunidades tradicionais e cooperativas da agricultura familiar. A expectativa é que os descontos ajudem os produtores a planejar a safra 2026-2027, como explica a ministra do Desenvolvimento Agrário e Agricultura Familiar, Fernanda Machiavelli.
11: Nós conseguimos, no âmbito do Desenrola Brasil, reabrir o Desenrola Rural. Agora, nessa nova rodada, nós de novo temos condições muito favoráveis para essa renegociação. São descontos bastante convidativos para conseguir promover essa regularização das dívidas dos agricultores familiares. Nós esperamos que a partir do Desenrola Rural, os agricultores familiares voltem a acessar o crédito do PRONAF, estejam na produção de alimentos, participando ativamente da ampliação da nossa safra 2026-2027.
9: A adesão ao Desenrola Rural pode ser feita até 20 de dezembro de 2026. Para as dívidas do PRONAF ou contratadas junto a instituições financeiras, a regularização deve ser feita diretamente nessas empresas. Se o débito estiver na dívida ativa da União, é possível limpar o nome diretamente no site do Regularize. Mais informações sobre o Desenrola Rural, acesse gov.br/mda. Reportagem Edinaldo Júnior.
2: E hoje a ministra do Desenvolvimento Agrário e Agricultura Familiar, Fernanda Machiavelli, apresentou um balanço das ações voltadas ao setor.
1: Ela destacou as políticas voltadas às mulheres rurais, com a implementação de 110 mil quintais produtivos, que são espaços de produção diversificada de alimentos saudáveis, sementes e insumos, fundamentais para a soberania e a segurança alimentar.
2: A União Europeia retirou o Brasil da lista de países autorizados a exportar produtos de origem animal destinados ao consumo a partir de 3 de setembro.
1: Por meio de nota, o governo brasileiro informou que recebeu com surpresa a notícia e que tomará prontamente todas as medidas necessárias para reverter essa decisão.
2: O chefe da delegação do Brasil junto à União Europeia já tem reunião agendada para amanhã com as autoridades sanitárias do bloco.
1: O Brasil é o maior exportador do mundo de proteínas de origem animal e o principal fornecedor de produtos agrícolas ao mercado europeu.
2: Todas as informações sobre pré-natal, parto, puerpério, cuidados com o bebê, vacinação, alimentação, saúde mental e rede de apoio, tudo em um único lugar.
1: E agora disponível também pelo celular com mais praticidade e segurança.
2: É a nova caderneta brasileira da gestante, lançada hoje no Rio de Janeiro pelo ministro da Saúde, Alexandre Padilha.
12: Márcia Silva de Araújo, de Planaltina, no Distrito Federal, está grávida de 4 meses. É a sua terceira gestação, mas ela ainda toma todos os cuidados necessários nessa fase. As vacinas estão em dia e todo mês tem consulta de pré-natal.
13: Saio de uma, já tem outra no outro mês. E é um momento muito delicado, que a mãe tem que ser acompanhada, sim. Você está gerando um bebê, você tem que ter uma assistência da família e do posto de saúde. Eu acho muito importante.
12: Para facilitar e ampliar a organização de exames de pré-natal e dos cuidados com as mães e seus bebês, o Ministério da Saúde lançou nesta terça-feira a nova caderneta brasileira da gestante. A versão reformulada do documento reúne todas as informações da mulher desde a gravidez ao pós-parto. Outra novidade é que o conteúdo da caderneta agora vai estar integrado com o Meu SUS Digital. Tudo na palma da mão, para garantir um atendimento mais qualificado às gestantes, de acordo com o ministro da Saúde, Alexandre Padilha.
14: Nós temos 85% das equipes de saúde da família no Brasil inteiro que usam já o prontuário eletrônico do Ministério da Saúde. Então, a expectativa é que ele fique na mão da gestante, na mão dos profissionais de saúde, como se fosse a verdadeira bíblia da gestação, do cuidado das mulheres no nosso país.
12: O documento também traz informações ações de cidadania, como saúde mental, luto materno e parental e violência obstétrica. E tem espaço para registros específicos sobre o acompanhante, métodos de alívio da dor, posições para o parto, procedimentos a serem evitados e rede de apoio. Maria Silva de Araújo, do Início da Matéria, aprovou a novidade.
13: Vai melhorar bastante no sentido de facilitar a nossa vida. Hoje em dia também está sendo tudo digital. E aí eles vão passando do computador para o outro. Então, assim, é maravilhoso.
12: Além da versão digital, serão distribuídos 3 milhões e 200 mil exemplares da caderneta física em todo o Brasil. Reportagem Natália Koslick.
1: O acesso à caderneta brasileira da gestante é feito pelo aplicativo Meu SUS Digital, disponível para Android e iOS ou pela versão web da plataforma.
2: Estão abertas as inscrições para o Fórum Nacional da Rede de Parcerias, promovido pelo Ministério da Gestão e da Inovação em Serviços Públicos.
1: O evento busca aprimorar as políticas públicas e o impacto dos serviços na vida do cidadão, com mais de 240 painéis, palestras e oficinas.
2: O evento será realizado entre 9 e 11 de junho no Centro de Convenções Ulisses Guimarães, em Brasília.
1: As inscrições são gratuitas e podem ser feitas no endereço gov.br/rede de parcerias.
2: E essas foram as notícias do Governo do Brasil.
1: Uma realização da Secretaria de Comunicação Social da Presidência da República.
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1: Fique agora com as notícias do Poder Judiciário e do Congresso Nacional. Uma boa noite.
2: Boa noite para você e até amanhã.
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17: STF pede novas providências de órgãos para aprimorar transparência das emendas parlamentares.
18: STJ afasta indenização do DPVAT em acidente ocorrido durante prática de crime.
17: Justiça do Trabalho registra mais de 600 mil casos de assédio moral.
18: Boa noite, eu sou Marcela Luiza.
17: E eu sou Marcelo Della Libera.
18: Supremo Tribunal Federal pede novas providências para reforçar a transparência e o controle sobre as emendas parlamentares.
17: A decisão é do ministro Flávio Dino e envolve órgãos de fiscalização do Senado, do Governo de São Paulo e da Justiça Eleitoral. Carolina Chaves.
19: Na decisão, Flávio Dino pediu ao Tribunal de Contas da União informações sobre o funcionamento de um painel de acompanhamento das emendas parlamentares e cobrou esclarecimentos da Controladoria Geral da União sobre limitações na estrutura do órgão. O ministro também quer explicações do Senado sobre a possibilidade de ampliar regras contra nepotismo envolvendo suplentes de senadores e familiares. Já o governo de São Paulo deverá esclarecer suspeitas de acordo político relacionado à destinação de emendas de bancada federal. A decisão ainda determina que assembleias legislativas e a Câmara Legislativa do Distrito Federal comprovem a adaptação das regras locais ao modelo federal de execução das emendas. O relator também encaminhou ao Tribunal Superior Eleitoral e à Procuradoria-Geral Eleitoral pedidos de análise sobre possíveis riscos de uso irregular de emendas parlamentares em campanhas eleitorais.
18: A indenização do extinto seguro DPVAT não é devida se o acidente de trânsito ocorreu durante a prática de crime.
17: Esse posicionamento é do STJ. Fátima Uchoa.
20: Um homem roubou uma motocicleta com a qual, logo depois, sofreu acidente de trânsito. Ele pediu a indenização do seguro obrigatório DPVAT, que hoje está extinto, e a Justiça do Paraná determinou o pagamento. No entanto, a quarta turma do STJ deu provimento ao recurso especial da seguradora. Para a ministra relatora Isabel Galotti, a existência de conduta dolosa da vítima afasta a cobertura securitária quando o risco é deliberadamente provocado, como no caso do roubo de veículo com o uso da motocicleta subtraída.
18: Justiça do Trabalho registra mais de 600 mil casos de assédio moral.
17: O levantamento considerou o período de 2020 a 2025. William Nascimento.
21: Nos quatro primeiros meses de 2026, já foram formalizadas mais de 30 mil ações por assédio moral. Ele está no comentário constrangedor, na punição injusta, na intimidação, em situações que afetem a dignidade de quem trabalha e causem danos à saúde física e mental. E a empresa é responsável por atitudes como essa. Se não cuidar do ambiente de trabalho, pode responder por isso. E esse é o alerta do coordenador-geral do programa Trabalho Seguro, ministro Agra Belmonte. Investimento é prevenir. Custo é a empresa ter de pagar indenizações.
18: A partir do dia 15 de maio, pré-candidatos já podem começar a arrecadar dinheiro para financiar as campanhas das eleições gerais de 2026.
17: Um dos meios de arrecadação é por meio do financiamento coletivo, conhecido como vaquinha virtual. Estevam Furtado.
0: A vaquinha virtual já foi usada nas eleições de 2018, 2020, 2022 e 2024. O modelo, também chamado de crowdfunding, permite arrecadar recursos pela internet, por sites, aplicativos e plataformas digitais. As empresas que oferecem esse serviço precisam estar cadastradas e aprovadas pelo Tribunal Superior Eleitoral, além de serem contratadas antes por pré-candidatos ou partidos, conforme prevê a Lei das Eleições. A página sobre financiamento coletivo já está disponível no portal do TSE. Até agora, 4 empresas foram aprovadas para atuar nas eleições de outubro e outras 2 estão com cadastro incompleto.
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18: Uma boa noite.
17: Boa noite.
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22: Eu sou Paula Groba e estes são os destaques de hoje do Jornal do Senado, que começa agora. Plenário aprova renovação automática da CNH para bons motoristas. Avança projeto que endurece punições para fraudes no mercado financeiro. Aprovadas regras mais rígidas para o fechamento de escolas rurais. Boa noite. Motoristas com bom histórico no trânsito garantiram mais facilidade para renovar a carteira de habilitação. O plenário aprovou hoje a medida provisória que permite a renovação automática da CNH para condutores inscritos no Registro Nacional Positivo de Condutores, cadastro que reúne quem não cometeu infrações de trânsito no período de 12 meses. Mas o texto aprovado pelo Congresso inclui ainda a necessidade de exame médico para a renovação. A proposta segue agora para a sanção presidencial. Os detalhes com o repórter Alexandre Campos.
23: Relator da medida provisória, quando o texto esteve na comissão mista, o senador Renan Filho, do MDB de Alagoas, afirmou que dificultar o acesso à CNH impede que muitas pessoas entrem no mercado de trabalho.
24: É por isso que o Brasil vive, de certa maneira, um apagão de motoristas de caminhão, especialmente os caminhões de grande porte. Porque a burocracia afugenta o jovem da primeira habilitação. E ao fazê-lo, afugenta também a formação de condutores profissionais.
23: A renovação automática da CNH deverá ser precedida de exames de aptidão física e mental. Essa exigência foi novidade, já que não constava no texto original da MP. Renan Filho acatou emenda para reintroduzir essa obrigatoriedade. De acordo com o texto aprovado, o motorista habilitado poderá optar pela CNH digital gratuita caso prefira não pagar pelo documento físico. A MP, que segue para sanção, ainda prevê a correção anual pelo IPCA dos valores referentes aos exames de aptidão física e mental e de avaliação psicológica a serem fixados nacionalmente pela União.
22: E brasileiros que sofrem com dores persistentes por meses ou até anos poderão ter atendimento mais especializado no SUS. O plenário aprovou um projeto que estabelece regras para o cuidado de pessoas com dor crônica na rede pública de saúde. A proposta garante atendimento integral aos pacientes e cria o Dia Nacional de Conscientização e Enfrentamento da Dor Crônica em 5 de julho. O texto segue para a sanção presidencial. Carros abandonados em ruas e terrenos públicos, além de prejudicarem a paisagem urbana, podem acumular água, atrair vetores de doenças e causar danos ao meio ambiente. E para enfrentar esse problema, a Comissão de Meio Ambiente aprovou um projeto que obriga os proprietários a retirar os veículos abandonados que representem risco à saúde pública ou ao meio ambiente. Os detalhes com Patrícia Oliveira.
4: O projeto do senador Confúcio Moura, do MDB de Rondônia, foi relatado pela senadora Tereza Cristina, do Progressistas de Mato Grosso do Sul. Ela alterou a lei do desmonte e o Código de Trânsito Brasileiro para acelerar o destino de carros apreendidos e não reclamados, por meio de leilões. Uma das novidades é a integração ao Sistema Nacional de Resíduos Sólidos para rastrear peças retiradas de veículos e combater o mercado ilegal. A ideia é priorizar a chamada economia circular. Antes de reciclar ou descartar um veículo, será obrigatório tentar reaproveitar peças e componentes em boas condições, como destacou a senadora Tereza Cristina.
5: Com isso, damos um passo concreto para reduzir impactos ambientais, organizar o setor e transformar passivos em oportunidades econômicas.
4: Empresas de desmontagem também terão de tratar corretamente fluidos e resíduos poluentes. O projeto segue para análise da Comissão de Assuntos Econômicos.
22: O senador Paulo Paim, do PT do Rio Grande do Sul, elogiou o programa Brasil contra o Crime Organizado, lançado pelo governo federal. Segundo ele, a iniciativa articula inteligência, integração entre os entes federativos e mais de 11 bilhões de reais em investimentos para o enfrentamento das facções criminosas. Paim destacou que o programa prevê ações contra a lavagem de dinheiro, o tráfico de drogas e o crime organizado nos presídios, além de medidas para aumentar a elucidação de homicídios. O senador também defendeu a importância de políticas sociais, educação e geração de emprego no combate à criminalidade.
6: O crime organizado não se combate apenas na ponta, no confronto direto. É preciso atingir suas estruturas, suas fontes de financiamento, sua capacidade de articulação e o seu poder de infiltração. Não basta prender executores, é preciso prender, mas também desmontar os esquemas de lavagem, recuperar ativos e cortar o fluxo ilícito que sustenta essas organizações.
22: Já o senador Esperidião Amin, do PP de Santa Catarina, criticou a decisão do ministro do STF, Alexandre de Moraes, que suspendeu a aplicação da lei da dosimetria até a análise do plenário da corte. Segundo o parlamentar, a medida representa interferência em uma decisão do Congresso Nacional. Amin também defendeu a revisão das penas aplicadas aos envolvidos nos atos de 8 de janeiro e afirmou que o Congresso deve avançar no debate sobre a anistia aos condenados.
7: Se ele acha que a lei é inconstitucional, ele tem que submeter imediatamente. Mas a lei entra em vigor. Quer dizer, agora o ônus da decisão do Supremo é do cidadão que foi beneficiado pela dosimetria. Quer dizer, a decisão soberana do Congresso fica condicionada ao despacho monocrático.
22: Dinheiro desviado, balanços maquiados e investidores enganados. Fraudes no mercado financeiro que podem causar prejuízos bilionários e abalar a confiança na economia passaram a ser alvo de regras mais duras no Senado. A Comissão de Assuntos Econômicos aprovou hoje um projeto que prevê a prisão para fraudes contábeis e a manipulação de informações que levem investidores ao erro no mercado de capitais. Os detalhes com a repórter Marcela Cunha.
8: A proposta da senadora Augusta Brito, do PT do Ceará, foi apresentada depois do caso das lojas americanas. O texto aprovado pune a fraude contábil, como alterar balanços, informar dados falsos ou esconder operações realizadas pela empresa. A pena prevista é de 2 a 6 anos de prisão e multa. O relator, senador Oriovisto Guimarães, do PSDB do Paraná, afirmou que o texto foi ajustado para deixar mais claro o que deve ser considerado crime, sem gerar insegurança jurídica no mercado de ações.
25: É preciso que essa legislação seja muito objetiva. Até porque nesse mercado de ações é impossível a qualquer administrador garantir resultados. Tá? É sempre uma dúvida. Mercado de ações você pode ganhar e você pode perder, no Brasil ou em qualquer lugar do mundo. Então nós precisamos tomar muito cuidado na tipificação desses crimes para não criar insegurança jurídica e para não criar mais ilusão ainda para o aplicador.
8: A proposta também prevê aumento da pena quando a fraude causar grandes prejuízos, atingir muitas vítimas ou abalar a confiança no sistema financeiro. Em caso de condenação, o responsável poderá ficar impedido de exercer atividade empresarial ou ocupar cargos de direção, conselho ou gerência. O projeto segue para a Comissão de Constituição e Justiça.
22: E o fechamento de escolas em áreas rurais, indígenas e quilombolas poderá ter regras mais rigorosas no país. O Senado aprovou um projeto que impede que decisões baseadas apenas em custos definam o encerramento dessas unidades. A proposta que segue para a sanção presidencial determina que o fechamento dessas escolas leve em conta não só os critérios econômicos, mas também o impacto social, cultural e as condições de acesso dos estudantes à educação. O repórter Rodrigo Rezende tem as informações.
9: A Comissão de Educação aprovou uma proposta apresentada pelo então senador Messias de Jesus, do Republicanos de Roraima, que cria normas para o fechamento de escolas rurais, indígenas e quilombolas. A relatora da proposta, senadora Jussara Lima, do PSD do Piauí, teve seu texto apresentado na comissão pela senadora Damaris Alves, do Republicanos do Distrito Federal. Ela destaca que o fechamento de uma escola não pode levar apenas em conta o aspecto econômico.
10: Assegurar que decisões dessa magnitude não sejam tomadas de forma discricionária ou baseadas unicamente em critérios, presidente, de eficiência econômica, sem a devida consideração dos impactos sociais, culturais e pedagógicos.
9: A proposta prevê que, em caso de necessidade de fechamento da escola, será assegurado à comunidade escolar o prazo de 1 ano para a solução dos problemas gerados pelo fechamento. Um dos itens que deverá ser observado é um estudo da distância a ser percorrida pelos alunos em uma possível nova escola. A proposta segue para a sanção presidencial.
22: Com trabalhos técnicos de Eliseu Caires, o Jornal do Senado fica por aqui. Acompanhe agora as notícias da Câmara dos Deputados. Boa noite e até amanhã.
11: Jornal Câmara dos Deputados. Deputados analisam política para enfrentar os efeitos da seca no semiárido.
12: Projeto suspende pagamento de financiamento agrícola devido ao El Niño.
11: Comissão aprova punição para casos de violência digital contra a mulher.
12: Boa noite. Comissão aprova punição para uso de IA em ações de violência contra a mulher. A repórter Maria Neves nos conta sobre os casos.
13: A Comissão de Constituição e Justiça da Câmara dos Deputados aprovou o projeto de lei que torna crime alterar ou criar fotos, vídeos e áudios com uso de inteligência artificial para praticar violência contra a mulher. Quem incorrer na prática ficará sujeito à reclusão de 2 a 4 anos, além de multa. De acordo com o novo tipo penal, é crime adulterar, criar, manipular ou produzir fotos, vídeos e áudios utilizando sistemas de inteligência artificial. Para que a conduta seja punida, a manipulação deve ter o intuito específico de causar constrangimento, humilhação, assédio ou ameaça à mulher no contexto de violência doméstica e familiar. O relator, deputado pastor Marco Feliciano, do PL de São Paulo, destacou que a violência digital, ao distorcer a realidade e promover humilhações, assédios e ameaças, aumentam a vulnerabilidade das vítimas, causando danos emocionais e sociais.
14: Esse tipo de violência digital, que muitas vezes ocorre paralelamente a agressões físicas ou psicológicas tradicionais, amplifica o controle e o abuso sobre as mulheres, dificultando ainda mais o processo de superação e denúncia. É fundamental que a legislação avance na mesma velocidade que as tecnologias, garantindo que crimes cometidos por meio de inteligência artificial sejam tipificados e punidos de maneira adequada.
13: Ao apresentar o projeto, o deputado Fred Linhares, do Republicanos do Distrito Federal, também argumentou que a rápida evolução tecnológica possibilita a criação e a disseminação de conteúdos falsos e prejudiciais que aumentam ainda mais a vulnerabilidade das mulheres e agravam o impacto psicológico e social para as vítimas. A proposta, que torna crime alterar ou criar fotos, vídeos e áudios com o uso de inteligência artificial para praticar violência contra a mulher, ainda terá de ser votada pelo plenário. Da Rádio Câmara de Brasília, Maria Neves.
11: Justiça. Silvio Antônio do PL do Maranhão defende proposta de sua autoria voltada à imparcialidade do judiciário que determina uma quarentena para políticos que desejem ocupar cargos na magistratura. Para ele, os postos não podem ser utilizados como recompensas partidárias.
12: Silvio Antônio sustenta que o cidadão que necessita da justiça deve ser julgado com isenção e ser resguardado de decisões orientadas por agendas políticas e ideológicas. Ele entende que atualmente muitos representantes do judiciário têm desrespeitado essa determinação constitucional.
11: O PSOL entrou com uma ação direta de inconstitucionalidade no STF contra a redução de penas aos envolvidos nos atos de 8 de janeiro. Chico Alencar, do Rio de Janeiro, alega que a sessão do Congresso, que derrubou o veto presidencial à matéria, teve irregularidades.
12: Chico Alencar alega que qualquer anistia deve ser precedida de um debate com a população. Ele sustenta ainda que não houve arrependimento dos acusados para justificar o perdão e que a punição é necessária para proteger a democracia e garantir a ética na política nacional.
11: Sérgio Turra, do PP do Rio Grande do Sul, critica a decisão do STF que suspendeu a chamada Lei da Dosimetria, recentemente aprovada pelo Congresso Nacional. Ele afirma que a medida desrespeita a decisão da Câmara e do Senado.
12: Sérgio Turra pede abertura de processo de impeachment contra o ministro Alexandre de Moraes. Ele argumenta que o caso compromete a independência harmônica entre os poderes por invadir as competências do Legislativo.
11: Relações Exteriores. Luiz Lima, do Novo, do Rio de Janeiro, critica a participação de brasileiros em uma embarcação interceptada por Israel próximo a Gaza. O deputado afirma que a missão tem caráter de propaganda política favorável ao Hamas e não de ajuda humanitária à população palestina.
12: Luiz Lima questiona a incoerência de grupos que se colocam como defensores de causas internacionais, mas não enfrentam a violência no Brasil. Para ele, ao libertar os brasileiros, Israel age com mais senso de justiça do que o STF, no caso dos condenados pelo 8 de janeiro.
11: Política. De acordo com o Marcon, do PT do Rio Grande do Sul, recentes operações da Polícia Federal indicam o envolvimento de lideranças da oposição no escândalo do Banco Master. O deputado critica a articulação de projetos que, segundo ele, beneficiavam instituições financeiras com recursos públicos.
12: Na visão de Marcon, partidos de oposição priorizam interesses do setor financeiro em detrimento de pautas trabalhistas, como o fim da jornada 6x1. O deputado defende o aprofundamento das investigações sobre a atuação de agentes políticos no caso.
11: Segurança Pública. Reginaldo Lopes, do PT de Minas Gerais, elogia o lançamento do programa Brasil contra o Crime Organizado. O parlamentar lembra que o governo federal já encaminhou ao Congresso propostas de combate às facções criminosas e de integração das forças de segurança pública.
12: Reginaldo Lopes informa que o governo prevê investimentos de 11 bilhões de reais em ações de segurança. O deputado também destaca operações da Polícia Federal para enfraquecer financeiramente grupos ligados ao crime organizado.
11: Alexandre Lindenmaier, do PT do Rio Grande do Sul, classifica como histórica a criação do Programa Nacional de Combate ao Crime Organizado, lançado pelo governo federal. Ele elogia a articulação entre União, estados e municípios, além dos investimentos previstos para o setor.
12: Na visão de Alexandre Lindenmaier, o programa prioriza o combate ao financiamento do crime, ao tráfico ilegal de armas e à atuação de facções dentro dos presídios. Segundo ele, a proposta também amplia o controle nas unidades prisionais e fortalece as ações de inteligência.
11: Paulão, do PT de Alagoas, cumprimenta o Poder Executivo pelo lançamento do programa Brasil contra o Crime Organizado. A iniciativa prevê investimentos de 11 bilhões de reais para atacar o poder financeiro de facções criminosas em todo o país.
12: Paulão cita relações entre grupos criminosos, banqueiros e refinarias, como exemplo de ligações a serem asfixiadas pelo programa. Para ele, a presença de autoridades dos três poderes na cerimônia de lançamento demonstra a união de esforços em torno da solução para o problema.
11: Patrus Ananias, do PT de Minas Gerais, critica a proposta que permite ao trabalhador usar recursos do FGTS para comprar armas de fogo e munições.
1: O parlamentar defende o fortalecimento de políticas públicas de proteção à população em vez de ações que ampliem o acesso a armamentos.
12: Patrus Ananias afirma que o enfrentamento da violência deve priorizar a estruturação das polícias, o controle de fronteiras e a luta contra o crime organizado. Na opinião do congressista, o uso de recursos do FGTS para a compra de armas não contribui para a redução dos homicídios no país.
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11: Meio Ambiente.
1: Avança nas comissões da Câmara a proposta que cria uma política para enfrentar os efeitos da seca no semiárido. A repórter Sofia Peçanha tem informações sobre o tema.
15: A Comissão de Meio Ambiente da Câmara dos Deputados aprovou o projeto que institui a política de convivência com a seca nordestina. A proposta prevê diretrizes para enfrentar os impactos da seca no semiárido brasileiro, por meio de ações como sistemas de monitoramento, planos de emergência para estados e municípios e investimentos em abastecimento de água. O texto destaca que a seca é um fenômeno natural e previsível da região, e por isso deve ser tratada com planejamento contínuo por parte do poder público. Entre os objetivos da política estão garantir acesso à água e alimentação, reduzir desigualdades sociais e econômicas, estimular geração de renda, fortalecer a agricultura adaptada ao clima semiárido e promover a recuperação da caatinga. O relator da proposta na comissão, o deputado Fernando Mineiro, do PT do Rio Grande do Norte, destacou a necessidade de integrar políticas públicas já existentes e fortalecer a atuação conjunta entre União, estados e municípios.
19: O que nós fizemos foi adequar os termos, o projeto, a toda uma política da questão do semiárido, a caatinga, nós precisamos chamar a atenção e criar mecanismos como o projeto, como o substitutivo que apresentamos determina. É preciso integrar as ações. Nós temos uma questão grave no Brasil, que é a invisibilidade, digamos assim, do que acontece na caatinga.
15: A proposta também institui 3 programas nacionais. O Programa de Segurança Hídrica do Semiárido, voltado à ampliação do abastecimento de água, o Programa Semiárido Produtor de Energia, que incentiva a geração de energia solar, e o Programa de Preservação, Regeneração e Uso Sustentável da Caatinga. O projeto estabelece ainda a meta de preservar pelo menos 17% da caatinga por meio de unidades de conservação de proteção integral, no prazo de 5 anos, além de contar com incentivo ao pagamento por serviços ambientais e a projetos de crédito de carbono, com prioridade para a inclusão de pequenos produtores e comunidades locais. Para o deputado Fernando Mineiro, as medidas previstas no texto ajudam a estruturar uma política pública permanente para o semiárido brasileiro.
19: O PL conforma uma agenda coerente com a necessidade de previsibilidade climática, integração federativa e proteção de populações vulneráveis.
15: A autora da proposta, a deputada Isa Arruda, do MDB de Pernambuco, afirma que o semiárido brasileiro concentra cerca de 22 milhões de pessoas e enfrenta problemas históricos relacionados à pobreza, ao acesso à água e à vulnerabilidade climática. Ela destaca que a política pretende estimular o desenvolvimento sustentável do semiárido e ampliar a preparação das comunidades para enfrentar períodos prolongados de estiagem. Agora, a proposta que institui a política de convivência com a seca nordestina aguarda análise da Comissão de Finanças e Tributação. Da Rádio Câmara de Brasília, Sofia Peçanha.
11: Desenvolvimento Regional.
12: Bebeto, do PP do Rio de Janeiro, faz uma prestação de contas do seu mandato e destaca o envio de recursos para São João de Meriti. Segundo ele, as verbas foram destinadas principalmente às áreas de saúde, infraestrutura e equipamentos públicos do município.
1: O parlamentar também menciona investimentos em espaços esportivos, reforço da segurança pública e melhorias na mobilidade urbana da Baixada Fluminense. De acordo com Bebeto, as ações buscam ampliar a qualidade dos serviços e a infraestrutura local.
12: Hildo Rocha, do MDB, enaltece o legado de José Sarney à frente do governo do Maranhão. Na avaliação do deputado, a gestão do político foi marcada por obras estruturantes que impulsionaram o desenvolvimento urbano e econômico, principalmente da capital São Luís.
1: O deputado também ressalta iniciativas voltadas à educação durante o período. De acordo com Hildo Rocha, a implantação de ensino mediado por televisão e a ampliação da rede escolar contribuíram para aumentar o acesso dos jovens maranhenses à educação.
12: Albuquerque, do Republicanos, cumprimenta a atual gestão de Roraima. Ele destaca ações urgentes na área de saúde e segurança para recuperar a dignidade da população e a assinatura da progressão de perto de 1.700 servidores, aguardada desde 2022.
1: O deputado ressalta ainda a regularização de salários atrasados e a nomeação de comandantes mulheres na polícia para priorizar o combate à violência de gênero. Albuquerque elogia ainda a iniciativa de colocar a aeronave oficial para atender emergências de saúde e de segurança.
11: Transportes.
12: Charles Fernandes, do PSD da Bahia, cobra do governo federal a retomada das obras da ferrovia Oeste-Leste, especialmente no trecho entre Caetité e Oeste Baiano. O deputado afirma que a paralisação compromete investimentos já feitos há quase 20 anos, sem resultado concreto para a população.
1: Charles Fernandes ressalta que a ferrovia é essencial para escoar a produção agrícola do oeste da Bahia até o Porto Sul, no litoral do estado. Ele avalia que a redução de dependência do transporte por caminhões pode ampliar o desenvolvimento econômico na região.
11: Agricultura.
12: Heitor Fu, do PSD, manifesta apoio aos produtores de tabaco do sul do país e repercute protestos realizados no Rio Grande do Sul. O deputado afirma que os agricultores enfrentam dificuldades com a classificação do produto, redução de preços e altos custos de produção.
1: Ele critica ainda medidas que, em sua visão, penalizam o setor produtivo do tabaco e cobra mais atuação da vigilância sanitária sobre a circulação de cigarros eletrônicos. Para Heitor Fu, a falta de controle sobre esses produtos também amplia riscos à saúde e fortalece o mercado ilegal.
12: Proposta de Dr. Flávio, do PL do Rio de Janeiro, pretende simplificar a comercialização de alimentos artesanais fora dos limites municipais. Para tanto, ele sugere padronizar a fiscalização entre os diferentes órgãos e unificar as licenças no selo de inspeção municipal.
0: E o selo de inspeção municipal, se ele for bem inspecionado na cidade, o mesmo profissional que faz a inspeção, ele vai fazer também a nível estadual e a nível federal. E cabe ao Ministério da Agricultura, o MAPA, essa autorização para que esse produto possa ser comercializado fora do seu município. Então o que a gente quer hoje é simplificar que o nosso pequeno e médio produtor, produtor artesanal, que já herdou da sua família essa produção, ele consiga comercializar o seu produto. O Brasil hoje tem mais de 5.600 municípios e quase todos eles têm agricultura familiar e o produtor artesanal. Então esse projeto só é um parágrafo na lei que autorize o nosso pequeno e médio produtor a comercializar o seu produto em municípios vizinhos.
1: De acordo com o Dr. Flávio, a escolha por um único selo vai impedir a apreensão e descarte de alimentos seguros para consumo ocasionados por entraves burocráticos. Ele pondera ainda que o texto incentiva investimentos em servidores locais para suprir a carência de fiscais sanitários.
12: Zé Neto, do PT da Bahia, celebra a aprovação pela Câmara da suspensão da importação de cacau da Costa do Marfim. Segundo ele, a medida busca proteger a produção nacional, especialmente nos estados da Bahia e do Pará, diante de riscos sanitários para o setor.
1: O parlamentar também destaca a articulação política em torno do projeto de sua autoria que barra a importação de cacau africano. Zé Neto argumenta que a proposta representa uma defesa da cadeia produtiva do cacau e da agricultura familiar brasileira.
11: Comissões.
12: Comissão aprova projeto que suspende pagamentos de financiamentos agrícolas por causa dos efeitos do El Niño. A repórter Silvia Munhato explica a medida que foi estendida para todo o país.
16: A Comissão de Agricultura da Câmara dos Deputados aprovou o projeto que suspende por 3 anos o pagamento de empréstimos agropecuários por produtores afetados pelo fenômeno climático El Niño. O El Niño é um fenômeno climático caracterizado pelo aquecimento anormal e persistente da superfície do Oceano Pacífico, na linha do Equador. O texto lista 9 tipos de programas de financiamento que só deverão ter os pagamentos retomados 1 ano após o fim da suspensão e em 3 parcelas anuais. O projeto original do deputado Léo Prates, do Republicanos da Bahia, citava apenas a região conhecida como Mato Piba, formada pelos estados do Maranhão, Tocantins, Piauí e Bahia. Mas o relator, deputado Coronel Meira, do PL de Pernambuco, estendeu a proteção aos atingidos em todo o país.
17: Considerando
3: o caráter nacional e dinâmico dos efeitos do El Niño, mostra-se mais adequado e justo estender a abrangência da medida a todos os produtores rurais dos estados atingidos por estiagens severas, chuvas extremas e outros eventos correlatos e relacionados ao referido fenômeno.
16: A proposta que suspende pagamentos de empréstimos de produtores rurais afetados pelo El Niño será analisada agora pelas comissões de Finanças e Tributação e de Constituição e Justiça. Da Rádio Câmara de Brasília, Silvio Minhato.
11: Saúde. Geraldo Rezende, do União de Mato Grosso do Sul, alerta para o surto de chikungunya nas aldeias Jaguapiru e Bororó, em Dourados. Ele informa que viabilizou a construção de novas unidades de saúde, a entrega de 300 novas casas para as famílias e a licitação de uma nova rede de abastecimento de água.
17: Nós conseguimos colocar uma emenda para a licitação acontecer o mais rápido possível para iniciar uma construção de nova captação, reservação e distribuição de água na reserva indígena. É uma cinte a gente verificar que crianças com 7, 8 anos carregando lata de 20 litros de água barrenta e de pessoas idosas com 80, 100 anos carregando lata de água de 20 litros, água inclusive inapropriada para consumo.
12: Na visão de Geraldo Rezende, uma nova rede de abastecimento de água é fundamental para reduzir a mortalidade infantil e de idosos. O parlamentar também anuncia a construção de duas novas creches, como parte do esforço para reverter a vulnerabilidade social na reserva.
11: Ana Paula Lima, do PT de Santa Catarina, registra o Dia Internacional da Enfermagem e cita a abertura da Semana Brasileira de Enfermagem na Câmara dos Deputados. A parlamentar ressalta a importância da categoria para o funcionamento do Sistema Único

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0: Marques toma posse como presidente do Tribunal Superior Eleitoral. André Mendonça é o novo vice-presidente, com mandatos até 2028. O BNDES planeja investir 50 bilhões de reais no setor de minerais críticos para acelerar a transição energética. O banco analisa 56 projetos voltados à exploração da alta tecnologia no país. Famílias atingidas por uma explosão no bairro do Jaguaré, em São Paulo, recebem auxílio emergencial de R$ 2.000. O valor é pago pela Sabesp e pela Comgás para custear despesas imediatas após o acidente com rede de gás. A Rússia realiza teste bem-sucedido com míssil balístico intercontinental. Equipamento atinge longo alcance e reforça o arsenal militar em meio à tensão global. Estamos de volta falando agora sobre segurança pública. O governo lançou um programa de combate ao crime organizado.
1: O crime organizado é um dos maiores desafios para a segurança pública e também uma das maiores preocupações dos brasileiros neste ano eleitoral. O plano com investimento é dividido em quatro eixos. Asfixiar o caixa do crime, tentando desarticular as estruturas que sustentam financeiramente as facções, combater o tráfico de armas, aumentar a taxa de esclarecimento de homicídios, que hoje está abaixo de 40%, e cortar a comunicação dos chefes das facções criminosas que comandam ações de dentro dos presídios. O plano também prevê adaptar 138 cadeias estaduais em presídios de segurança máxima. Dos 11 bilhões de reais previstos em investimentos, 10 bilhões serão destinados aos estados que aderirem ao programa para compra de equipamentos de segurança por meio de financiamentos do BNDES. Na cerimônia de hoje, apenas 3 dos 27 governadores estiveram presentes.
2: A gente não quer ocupar o espaço dos governadores nem o espaço da Polícia Estadual. Mas o dado concreto é que se a gente não trabalhar junto, a gente não consegue vencer.
1: A avaliação política é de que o combate ao crime fracassou nas últimas décadas porque União, estados e municípios atuaram de forma isolada, sem conexão.
3: Talvez a gente esteja demorando com a medida, mas ela vem em boa hora, porque o Conselho está ávido por esse momento. Enfrentar o crime organizado exige cooperação com o governo federal, principalmente coordenação das ações.
1: O desafio é transformar o anúncio de hoje em resultado prático nas ruas. O governo também volta as atenções para desengavetar a PEC da segurança pública, que está parada no Senado há 2 meses. A proposta cria um sistema integrado das forças de segurança.
0: E temos uma convidada aqui para falarmos mais sobre essa iniciativa lançada hoje, que é a delegada Raquel Galinatti, delegada de polícia, também professora de Direito Penal. Obrigado, doutora. Boa noite.
4: Boa noite. É sempre uma satisfação estar aqui.
0: O que achou, doutora, desse programa lançado?

0: parece um combate ao crime organizado, um combate definitivo contra as facções e o crime organizado. Mas a gente tem que separar muito bem o que que é marketing político e o que que é efetivo. Eu tenho alguns pontos aqui. Primeiro ponto é que muito do que foi anunciado já existe. Os FICOs, que são as Forças Integradas de Combate ao Crime Organizado, já existe. As operações integradas já são feitas diariamente. Parece mais uma nova embalagem da estrutura existente para uma coletiva de imprensa bem bacana. Segundo, o que eu achei também curioso é o investimento, né? O anúncio de investimento de 10 bilhões em linhas de crédito aos estados para investimentos em drones, viaturas, equipamentos, financiamento aos municípios também. Mas não é um investimento direto, é uma possibilidade de crédito e é a longo prazo. A gente também tem, é interessante que o foco também está muito em equipamentos de visuais, scanner, drone, bloqueador, câmeras. Tudo isso ajuda, mas as facções criminosas, o crime organizado, ele precisa de uma estrutura muito mais robusta, e efetiva e profissional no que tange à estruturação das polícias judiciárias. A facção criminosa, ela não se desmonta, se desmantela, apenas com compra de equipamentos. Claro que existe a necessidade de contratação de policiais, de contratação de efetivo do deficitário de policiais, de estrutura salarial e de condições técnicas efetivas no combate ao crime. Então, muita situação aí realmente parece uma nova roupagem para anunciar o que já está existente.
1: E em relação a esses recursos, doutora, é essa a maior necessidade hoje das polícias? Porque aí, como a senhora ressaltou muito bem, caberá aos estados fazer esse pedido de crédito para acessar essas linhas de crédito que vão ser oferecidas pelo BNDES, com condições facilitadas, imagino, talvez mais prazo, juros menores, enfim. O BNDES vai facilitar essa oferta de dinheiro para os estados. É essa a maior necessidade hoje das polícias estaduais? Falta dinheiro? E de que forma a senhora entende que seria adequado que as polícias estaduais aplicassem esse dinheiro que vai chegar?
0: Exatamente, existe uma necessidade clara, e emergencial de estruturação. A estruturação, ela não é somente uma compra de equipamentos, é estruturação no que tange à contratação de policiais. Então, efetividade rápida nos editais para contratação de policiais, obviamente, não é competência do governo federal, mas a viabilização de troca de operacionalizar a troca de informações e dados. Não basta termos uma pseudo-integração se na prática essa integração ela é arcaica, não é automática, não é rápida, não é efetiva. Então, essa troca de informações através de inteligência, de tecnologia adequada, rápida, para que a gente tenha o combate ao crime de forma superior do que estamos hoje patinando, isso seria efetividade. Não uma nova releitura do já existente com novas nomenclaturas. Então, o que a gente percebe é que falta vontade política do governo federal para realmente estruturar as forças de segurança. Vamos falar somente das polícias e que o governo federal tem como base a sua competência constitucional. A Polícia Federal. A Polícia Rodoviária Federal. A Polícia Federal está deficitária em torno de quase 30% do seu efetivo. Em torno de investimentos, muitas vezes a Polícia Federal sangra com a ausência de realmente recursos para passaportes. A gente sabe que muitas atividades da Polícia Federal estão sendo terceirizadas por ausência de policiais. Então, existe ali. A lição de casa feita no quintal da polícia do governo federal, as suas polícias não estão sendo tratadas. Então, essa robustez de marketing, de impacto do novo programa de combate ao crime organizado, se va fazendo valer também das forças estaduais e municipais, elas Para mim, elas me parecem frágeis a partir do momento em que não existe a vontade concreta e efetiva na estruturação das polícias.
1: E, doutora, a partir de agora, com esse programa lançado, o que a senhora imagina de mudança prática? Se é que vai haver, a senhora está dizendo que muitas das medidas já existem, a gente vai ter um incremento mesmo no combate ao crime organizado ou não? A realidade vai ser praticamente a mesma que a gente tem hoje?
0: Sinceramente, houve uma mudança de nomenclatura, aliás, uma mudança não, foram sinônimos utilizados do que já é existente, eu não vi realmente nenhuma inovação. E o pseudo investimento é uma carta de crédito, então realmente eu não vi nada concreto nesse pacote anunciado. Espero que tenham outros anúncios aí para poder complementar e realmente ser uma novidade, uma inovação e investimento real do governo federal no combate ao crime organizado.
1: Muito bem, tá aí a palavra da doutora Raquel Galinatti, que é delegada de polícia. Obrigado, doutora, pela presença aqui e boa noite.
0: Boa noite, eu que agradeço.
1: Valeu, até uma próxima. E mudando de assunto, agora à noite o governo federal anunciou o fim da chamada taxa das blusinhas. O termo se refere àquele imposto de importação de 20% sobre compras internacionais de até 50 dólares, que era cobrado através do programa Remessa Conforme, a taxa que gerou toda uma discussão no Congresso Nacional, teve apoio do governo, inclusive, para ser aprovada, mas agora o próprio governo recua, volta atrás e suspende a cobrança desse imposto. Vamos ao vivo lá para Brasília, a Natália Paz está com a gente para trazer detalhes desse anúncio. Boa noite, Natália.
2: Tudo bem, Vitor? Excelente noite a você e a todo mundo. A partir de amanhã já então fica zerado esse imposto de importação de 20% sobre as compras internacionais de até 50 dólares. Essa mudança está acontecendo a menos de 5 meses das eleições e vem através de uma medida provisória, ou seja, já está valendo, mas tem que ser aprovada pelo Congresso Nacional em até 120 dias para não perder a validade. Vale a gente lembrar, Vitor, que essa chamada taxa das blusinhas, como ficou conhecida, ela foi criada em 2024 com uma alíquota ali de 20%, foi adotada na época para proteger a indústria nacional e também equilibrar ali a carga tributária, e a proposta foi apresentada pelo governo e foi aprovada, como você disse, pelos deputados, pelos senadores, e agora, segundo a Confederação Nacional da Indústria, essa taxação nesses últimos 2 anos ajudou a preservar ali milhares de empregos, manteve também quase 20 bilhões de reais na economia brasileira. E agora, então, o governo acaba abrindo mão dessa arrecadação, porque, para a gente ter uma ideia, quase 2 bilhões de reais foram arrecadados com esse tributo apenas nos primeiros 4 meses de 2026. Faltava só a publicação no Diário Oficial da União, que aconteceu agora há pouco, tem cerca de 5 minutos que a Casa Civil enviou essa publicação. Então, medida provisória já está valendo a partir de amanhã. Vai faltar, claro, essa aprovação por parte do Congresso Nacional nos próximos 120 dias para não caducar, para não perder a validade. Medida essa do que o governo já vinha estudando e o Ministério da Fazenda já vinha anunciando a possibilidade há algumas semanas. Vitor.
1: Ok, valeu, Natália. Obrigado pelas informações. Boa noite para você. Bom trabalho por aí. E nós vamos ver agora exatamente o que disse o secretário executivo do Ministério da Fazenda, Rogério Seron, no momento do anúncio dessa revogação do imposto.
3: Todas as compras até 50 dólares para pessoas físicas estão com tributo zerado. Então é um avanço importante, mas lembrando que isso só foi possível depois de um avanço muito significativo para regularizar o setor. O contrabando, que era uma marca presente nesse setor, ele foi eliminado. Agora um setor regularizado e continuará regular vai poder usufruir dessa isenção, dessa zeragem de tributação sobre esses produtos. Isso vai beneficiar a população mais carente, mais pobre, que utiliza muito dessas plataformas para adquirir produtos que são muito importantes para o seu dia a dia.
1: Bom, já temos aqui conosco um convidado para falarmos sobre essa revogação, que é o professor, economista e secretário da Receita Federal do Brasil, Marco Sintra. Obrigado, Sintra, pela presença com a gente aqui. Uma boa noite. Bem-vindo.
4: Boa noite, Vitor. Prazer.
1: Ô, Sintra, parece que tem um forte componente político nessa decisão, né? O presidente Lula, preocupado com a popularidade, revoga essa medida que o próprio governo tinha lutado muito para colocar de pé, que era a cobrança dessa taxa. Atendia, inclusive, a um pedido dos empresários brasileiros, mas agora, fazendo essa leitura política de que poderia ser prejudicial na eleição, o governo revoga a cobrança. Queria saber como é que você analisou e, do ponto de vista econômico, as consequências disso.
4: Olha, eu analiso do ponto de vista exclusivamente político. Não há nenhuma justificativa do governo ter feito isso. Se a gente fizer um retrospectivo, nós vamos ver que, de fato, as importações até 50 dólares estavam sendo abusivas até 2023. Não era cobrado nem ICMS, isenção total. E uma boa parte dos exportadores, principalmente chineses, mandavam mercadorias, inclusive registradas com valores até 50 dólares, mas de fato muito maior. Então havia abuso e o setor produtivo brasileiro teve toda a razão em reclamar. Se começou a cobrar a partir de 23 o ICMS, isso teoricamente deveria colocar o produtor nacional em condições de igualdade com o estrangeiro. Cobra mercadoria com os impostos que os brasileiros cobram, pagam, e aí a partir daí a concorrência que deveria valer. Mas a sanha arrecadatória do governo fez com que em 2024 colocasse uma alíquota de importação de 20%. Arrecadaram 5 bilhões no ano passado. Esse ano, vocês mesmos disseram, já são 2 bilhões arrecadados. E agora, subitamente, resolvem abrir mão disso. Quando o milagre é grande demais, o santo desconfia. E é evidente que essa é uma razão estritamente eleitoreira. É muito ruim isso, né? A política econômica não pode ser vai para um lado, depois vai para o outro. Ela tem que ter uma linha, tem que ter uma coerência para que o empresariado brasileiro, inclusive, consiga fazer planos de investimento para sobreviver. Então, uma hora tem proteção, outra hora não tem. Enfim, é lamentável que a busca de voto leve a medidas demagógicas como essa, que são sérias e que podem afetar muito a indústria nacional, o emprego no Brasil, mas, nesse caso, a política está falando mais alto.
1: Agora, Sintra, e uma reclamação dos empresários na época da implementação do imposto, aliás, o que era o pedido, o pleito original, talvez nem fosse apenas pela taxação dos sites chineses, das compras vindas de fora do país, mas para que houvesse uma equidade de condições de disputa no sentido de aliviar os impostos daqui, ou seja, não para que fossem taxados os sites estrangeiros, mas para que os empresários daqui tivessem um alívio de impostos. E a solução do governo para empatar o jogo foi taxar mais os estrangeiros, mas para o produtor nacional não teve nenhum alívio. Será que essa questão também não tem que ser atacada? Não só a questão tributária, mas talvez logística, enfim, reduzir o chamado custo Brasil para o nosso empresário?
4: Não tem dúvida alguma, nossa carga tributária é elevadíssima, é muito alta, mas acontece que até 2023 nem o imposto interno de ICMS era cobrado dessas importações, isenção total. Então o produtor brasileiro, ele era prejudicado, ele pagava o ICMS, vamos supor, de 17%, e a produção estrangeira entrando no Brasil não pagava nada. Então tributar o estrangeiro com o ICMS é justo, é uma medida de equidade. Agora, o governo, para arrecadar mais, durante o período de 2024 e 2025, impôs essa alíquota de 20%. Arrecadaram bem, efeito exclusivamente arrecadatório. E agora, por questões políticas, abrem mão. Eu acho que agora a coisa ficou justa. A mercadoria importada paga o imposto de importação de interno, o ICMS, da mesma maneira que o produtor nacional também faz. E agora eles têm que concorrer em condições de igualdade. Antes não havia isso. Então eu acho que está certa a medida, mas adotada de maneira atabalhoada, não houve justificativa para elevação de 20% ao longo desse ano e meio, a não ser por razões estritamente arrecadatórias, e isso é muito ruim, isso prejudica o planejamento empresarial, prejudica as certezas que os empresários precisam para poder investir.
1: É, ele perguntar exatamente sobre isso, Sintra, sobre se houve algum tipo de diálogo com os setores. Aparentemente não, né? Parece que eles foram também surpreendidos com isso, e qual vai ser a consequência na prática para os nossos produtores?
4: O que vai acontecer é que agora eles vão ter que concorrer de maneira muito mais intensa do que concorriam antes, né? Porque o produtor estrangeiro tinha uma oneração de 20% na mercadoria importada. Agora não tem mais. Agora, isso é bom para o Brasil, porque nós não podemos também continuar protegendo a indústria nacional às custas do consumidor, né? Porque aí o produtor também não vai ter nenhum incentivo para aumentar a sua produtividade, abaixar seus custos, inovar na produção. Então, eu acredito que a alíquota do ICMS, que continua sendo cobrada, é certa. O que o governo não podia ter feito é tributa durante um determinado período e agora tira, criando toda essa insegurança e essa incerteza. Quem, por exemplo, há um ano atrás resolveu ampliar o seu parque produtivo para poder aproveitar uma oportunidade de um mercado melhor internamente, agora vai ter os seus investimentos prejudicados, uma vez que a medida foi eliminada. Essa insegurança, essa incerteza, essa falta de perspectiva é que prejudica muito o Brasil. E é a coisa mais criticável, né? O governo fez de tudo para gerar os seus 5, 6, 8, 10 bilhões a mais que ele precisava e agora corrige, né, mais às custas do produtor que acreditou na medida econômica do governo, que lhe deu uma certa vantagem, uma certa proteção e que agora não tem mais.
1: E que outras contrapartidas poderiam ser oferecidas, Sintra, para esses empresários, para esse setor produtivo que está sendo tão agora surpreendido, castigado, né, com essa medida, vai ter mais dificuldades a partir de agora? O que é que poderia ser feito? Eu lembro que se falou muito na época sobre a desoneração da folha de pagamento, que é algo que vai e volta, é prorrogado temporariamente, mas há uma cobrança dos setores, especialmente o setor têxtil, por exemplo, aí, que é um dos mais atingidos por essa revogação da taxa, para que essa desoneração virasse permanente, se expandisse para outros setores, inclusive, e também outras medidas. O que é que poderia ser feito como contrapartida pelo governo para os setores afetados?
4: Olha, a primeira coisa que tem que ser feita é o seguinte: nós temos que tributar o nosso produtor menos para igualar a carga tributária dos nossos produtores ou dos nossos concorrentes. A mercadoria que chega, praticamente elas chegam isentas, sem tributo nenhum. A nossa carga tributária é abusiva, é 33% do PIB, é muito elevada. Se nós formos olhar, por exemplo, o que tem de imposto numa peça de vestuário ou numa mercadoria que a gente compra no supermercado, tem 40% ou 50% de imposto embutido. Então, a primeira medida para fazer com que a nossa produção tenha condições de concorrer com o importado é tributar menos. Essa é a primeira medida. Agora, tributar o importador mais também protege o produtor brasileiro, mas às custas do consumidor. Então tem que escolher. O ideal seria reduz a carga tributária, favorece o produtor e, ao mesmo tempo, favorece também o consumidor. E o governo, evidentemente, optou por não fazer isso. Dentro dessa visão de gastança permanente, é só arrecadar, arrecadar. E agora que estão percebendo o impacto disso, inclusive eleitoral, resolve voltar atrás, criando insegurança e incerteza no meio empresarial brasileiro.
1: E para fechar, Sintra, isso já vai ser sentido imediatamente pelo consumidor final, pelo nosso assinante que está aqui nos acompanhando, a partir de agora, a medida em vigor, ele já vai ter esse, vai sentir na prática essa diferença de preços nas compras internacionais?
4: Olha, para o Brasil, o que é que vai acontecer? O consumidor vai perceber preços mais baixos e o produtor vai vender menos. Então, é bom para o consumidor, mas é ruim para o produtor. Agora, que o consumidor não se iluda. Provavelmente, esta queda de tributação será, evidentemente, aumentada e majorada novamente assim que o período eleitoral passar. Essa é a lógica dessa gestão, aumentar a tributação a qualquer custo. Então, eu acho que o consumidor vai ser favorecido, mas não deve se enganar, não. Quem sabe seja um favorecimento muito provisório e que vá durar pouco. Quem sabe até o período das eleições e depois volta.
1: É isso, vamos seguir acompanhando. Sintra, obrigado pela presença aqui. Ouvimos o professor, economista e secretário da Receita Federal do Brasil, Marco Sintra. Obrigado mesmo pela presença, Sintra, e ótima noite para você.
4: Obrigado, Vitor.
1: Valeu, até uma próxima. Daqui a gente segue para um rápido intervalo, daqui a pouco as notícias internacionais, mais informações do Brasil e do mundo para você aqui no Edição da Noite, na Band News TV e na Bandeirantes. Band News TV, na velocidade da notícia. Voltamos já, já.
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1: Estamos por aqui, de volta ao vivo, na Band News TV, na Bandeirantes. Obrigado a você que segue com a gente. A gente fala agora sobre os obstáculos enfrentados por quem mistura família com abertura de empresa. É o assunto de hoje, do comentário do âncora do Jornal da Band, Eduardo Eneg.
14: Não vai misturar família com empresa, hein? Para você que quer montar um negócio, é das frases mais repetidas. Pode escrever. E também das mais furadas. Eu toco nesse assunto dando como exemplo a Lupo, que detém mais de 15% do mercado de meias e meias calças no Brasil e acabou de anunciar agora o primeiro presidente que não tem laço de sangue com a família que fundou a companhia há 105 anos. Sai Liliana Alfiero, de 81 anos, hein? Neta do fundador, e entra Carlos Mazzeo, executivo, que tem um laço com a companhia, mas não de sangue, está há 40 anos na casa. Começa a valer o mandato dele a partir de 1º de junho. A Lupo, ela começou pequenininha, como toda empresa começa no Brasil e no mundo, algumas começam num quintal, outras começam num galpão, no caso da Lupo, começou literalmente na casa do fundador, em 1921, imigrante italiano Henrique Lupo, que nasceu Enrico, chegou ao Brasil, abrasileirou o nome. Ele instalou duas máquinas de costura na sala da casa, em Araraquara, no interior de São Paulo. As primeiras meias que foram tingidas no banheiro da família. Aí a Lupo ia bem, começou a crescer e tal, aí o Henrique tinha um temor que a família pudesse destruir o negócio. Dá para entender, ele tinha 10 filhos. Aí ele deixou uma instrução. Filhos na gestão, ok, agora neto não. Aí tem que profissionalizar. Só que a ordem não foi cumprida. Em 1986, a neta Liliana virou diretora comercial, aí ela enfrentou uma mega crise, depois de 7 anos, a companhia quase quebrou, um banco pressionava para vender para uma concorrente, a Liliana pediu um tempo, pediu 1 ano para recuperar a empresa foi recuperada em 99, morreu o tio dela, e ela, que era a terceira geração, descumpriu a regra e assumiu a presidência. E essa semana ela anunciou a passagem de bastão depois desse tempo todo. A família, que tem perto de 70 acionistas, continua no controle, mas sai da gestão. E a pergunta que fica é o seguinte: o sucesso da Lupo é uma exceção? Vale levar a sério a tal frase, não vai misturar família com empresa? Pois é, Harvard Business Review comparou o desempenho, empresas familiares e empresas não familiares. E descobriu o quê? Que as familiares devem menos, têm menor taxa de rotatividade de mão de obra, investem mais em treinamento. A consultoria McKinsey analisou 1.200 empresas, não em 5 municípios, não, em 75 países. Familiares deram mais retorno para o acionista do que as não familiares. O Banco Credit Suisse acompanhou mais de 1.000 empresas por quase 20 anos, familiares superando as não familiares no desempenho. E tem um dado global, hein, que impressiona. A cada 200 empresas abertas há um século, só uma está ativa. Ou seja, 0,5% de sobrevida depois de 100 anos. Aí você faz o recorte. O universo das familiares, a taxa de centenárias atinge 13%. Quando é que dá problema na empresa familiar? Quando a família, o patrimônio e a gestão começam a virar uma bagunça. Mas e quando é que as não familiares também fracassam? O mesmo motivo. Quando os sócios não se entendem nessa gestão. Só que eles não são parentes, é a única diferença. Com governança, com sucessão organizada, a empresa familiar pode sim atravessar gerações. Está aí a Lupo, começou com 2 máquinas, uma sala, atendimento no banheiro. Uma família continua aí depois de mais de um século. É um exemplo extraordinário num ambiente difícil para as empresas familiares, para as empresas não familiares, porque todas lutam para permanecer vivas depois de apenas 5 anos de negócio. Imagine esse tempo todo.
1: Valeu, Eneg. E o BNDES, o Banco Nacional de Desenvolvimento Econômico e Social, fez um balanço sobre investimentos e está analisando atualmente mais de 50 projetos voltados a vários setores da economia. As informações foram passadas nesta terça-feira à imprensa pelo presidente da instituição, Aloysio Mercadante.
6: O BNDES registrou lucro de 3 bilhões e 100 milhões de reais no primeiro trimestre de 2026. O resultado é 17% maior do que o do mesmo período do ano passado. No acumulado de 12 meses, o lucro chegou a 15 bilhões e 600 milhões de reais, o maior da história do banco. O banco também ampliou a liberação de crédito. As aprovações de financiamento somaram 45 bilhões de reais no primeiro trimestre, com destaque para indústria, infraestrutura e agropecuária.
15: Um dos dados que chamou a atenção do BNDES foi a baixa inadimplência. Segundo o banco, o índice de atraso acima dos 90 dias ficou em 0,046% no primeiro trimestre. Um índice bem abaixo do Sistema Financeiro Nacional, que ultrapassa os 4%.
6: As micro, pequenas e médias empresas também tiveram mais acesso ao crédito. As aprovações para esse segmento somaram 29 bilhões de reais, alta de 120% em relação ao ano passado.
16: Mas temos que ter capacidade de investimento e impulsionar esse segmento, e que mostra por que que o BNDES tem investido em inovação e por que que o governo do presidente Lula acha que isso é um fator determinante da nova indústria Brasil. Que nós tínhamos uma meta de 250 bilhões, já cumprimos a nossa meta em mais de 300 bilhões e vamos fazer mais de 370 bilhões de reais de crédito em 4 anos.
1: É isso, hora de falarmos de eleições. O pré-candidato à presidência, Flávio Bolsonaro, criticou o lançamento do programa de segurança do governo em ano eleitoral.
17: O pré-candidato pelo PL, senador Flávio Bolsonaro, disse nas redes sociais que o plano apresentado pelo presidente Lula é eleitoreiro.
18: Terceiro mandato do cara. Agora, no finalzinho, ano de eleição, é que ele vai propor alguma coisa de combater o crime organizado.
17: Pré-candidato pelo Novo, Romeu Zema, participou do evento do LIDE em Nova York. O ex-governador de Minas Gerais negou que tenha recebido convite para compor uma chapa com Flávio Bolsonaro.
19: Não houve nenhum convite formal de qualquer outro partido. Eu levarei a minha pré-candidatura e candidatura até o final, até porque sou esse político que está na política por indignação, por inconformismo, que quero fazer mudanças que muitas vezes são mudanças que a grande maioria dos políticos não querem.
17: Pré-candidato pelo PSD, o ex-governador de Goiás, Ronaldo Caiado, participa da cerimônia de posse do ministro Nunes Marques na presidência do Tribunal Superior Eleitoral.
1: E 5 dias depois de ser alvo da operação da Polícia Federal, o senador Ciro Nogueira negou ter recebido propina de Daniel Forcário e reapresentou aquele projeto que ficou conhecido como a Emenda Master.
20: Foi o primeiro pronunciamento público de Ciro Nogueira desde a operação na semana passada. O senador, presidente do Partido Progressistas, negou ter recebido uma mesada de até R$500.000 para defender os interesses de Daniel Forcário.
21: O povo do Piauí me conhece. Sabe que isso não passa de um roteiro absurdo de ficção contra mim. Acusações, todos os políticos em algum grau já sofreram. Ainda mais o presidente de um grande partido com muita influência, como é o meu caso. Eu não serei o primeiro, nem serei o último.
20: Segundo ele, as empresas da família faturam mais de R$400 milhões por ano. E que, por isso, a acusação de que teria recebido 3 milhões de Forcário não procede. O senador reapresentou hoje a chamada Emenda Master. O texto, que já foi rejeitado no Senado, aumenta o limite do Fundo Garantidor de Créditos dos atuais R$250 mil para R$1 milhão. Ciro diz que a proposta busca ampliar a proteção a correntistas e pequenas empresas em caso de quebra bancária. De acordo com a PF, foi Daniel Forcário quem redigiu a proposta em agosto de 2024. Segundo as investigações, ela foi protocolada pelo senador sem qualquer tipo de alteração, o que ele nega. Enquanto isso, a Polícia Federal deu um ultimato à defesa de Daniel Forcário. Ou ele apresenta mais nomes de envolvidos nas suspeitas ligadas ao Master nos próximos 10 dias, ou a segunda proposta de delação premiada será completamente rejeitada. Nesse caso, ele pode perder benefícios, podendo, por exemplo, sair da superintendência da PF e voltar ao presídio da Papuda. Uma das explicações que a PF esperava de Forcário é como começou o esquema de compra de carteiras de crédito falsas do Master pelo BRB. Isso pode ser a base da delação de outro personagem importante, o ex-presidente do Banco de Brasília. Paulo Henrique Costa foi transferido na semana passada da Papuda para a chamada Papudinha e pode apresentar em breve a proposta de delação premiada. Delegados querem detalhes das conversas dele com o ex-governador do Distrito Federal, Ibanez Rocha, o ex-presidente do Banco Central, Roberto Campos Neto, e com o atual, Gabriel Galípolo.
1: O Ministério Público Federal pediu a suspensão do leilão do governo para contratar energia reserva. O Jornal da Band vem mostrando as críticas a esse negócio que vai encarecer a conta de luz.
22: Da baixa competitividade ao custo bilionário do negócio, são só alguns dos indícios de irregularidades no leilão de reserva feito pelo Ministério das Minas e Energia em março, apontados por procuradores da República. Em uma ação civil pública ajuizada pela Abra Energias, o Ministério Público Federal pediu a suspensão do negócio. A associação diz que o governo contratou mais energia do que o necessário e com um aumento de preço de até 100% sem justificativa técnica. O resultado? A conta de luz residencial pode ficar 10% mais cara, como o Jornal da Band mostrou na semana passada. Um rombo que em 10 anos supera R$500 bilhão.
23: Uma alteração abrupta de preço teto, a contratação de uma potência que inviabiliza outras fontes. Esse leilão que fez na prática foi inviabilizar um leilão futuro das baterias, por exemplo.
22: O subprocurador do Ministério Público de Contas, Lucas Furtado, já tinha pedido a suspensão do leilão ao TCU. O governo contratou quase 20 gigawatts de energia elétrica, praticamente uma usina de Itaipu e meia. Essa energia é para suprir a falta de potência entre as 6 da tarde e as 9 horas da noite. Mais de 80% virão de termoelétricas, que são mais caras e extremamente poluentes. Antes mesmo do leilão, o Ministério Público já tinha alertado para possíveis irregularidades. Uma das empresas contratadas, a Evolution Power Partners, já tinha vencido outros leilões, mas não teria entregado o que prometeu. Dois grupos garantiram contratos bilionários. A Eneva, do banqueiro André Esteves, vai receber cerca de 12 bilhões ao ano. Já a Âmbar, dos irmãos Batista, ficará com mais de 1 bilhão anualmente. O Ministério das Minas e Energia disse que o leilão respeitou todos os preceitos técnicos e legais. Os pedidos de suspensão acontecem antes da homologação dos contratos entre as empresas e o governo federal, que deve acontecer no dia 21 de maio. A Justiça Federal já analisa o caso.
1: E lembra daquela história do dinheiro esquecido nos bancos, do programa que o governo fez para que as pessoas que tivessem dinheiro esquecido sacassem logo? Pois é. Agora, bilhões de reais desse dinheiro esquecido nos bancos podem ajudar a financiar o novo programa do governo para renegociação de dívidas.
0: Muita gente nem lembra, mas tem dinheiro parado em bancos. E não é pouco. Segundo o Banco Central, são mais de 10 bilhões de reais em recursos esquecidos por clientes. 8 bilhões só de pessoas físicas. São saldos nos bancos que não foram movimentados ou sacados. Mais de 60% dos valores não ultrapassam R$ 10. O prazo para os bancos enviarem esse dinheiro para um fundo público terminou nessa terça. Numa segunda etapa, o governo federal vai lançar um edital para os correntistas. Os clientes terão 30 dias corridos para contestar a transferência e recuperar o saldo. A consulta dos valores esquecidos pode ser feita pelo sistema Valores a Receber, no site do Banco Central. E o saldo que não for contestado, o governo pretende usar para financiar o novo programa de renegociação de dívidas, o Desenrola 2.0.
2: Quando a pessoa for fazer alguma negociação para reduzir a sua dívida, o banco vai estar emprestando e esse fundo vai ter um dinheiro que vai funcionar. O governo vai utilizar como garantia justamente em caso de que a pessoa acabe não pagando essa nova negociação.
1: E o plenário do Senado aprovou a medida provisória que prevê a renovação automática da CNH de bons condutores, mas manteve a exigência de exames médicos.
3: Aline recebeu o selo de boa condutora. Resultado, ela foi beneficiada com a medida provisória que prevê a renovação automática da carteira de habilitação para os motoristas que não receberam nenhuma multa nos últimos 12 meses.
4: Eu achei que era golpe. Recebi meu e-mail e falando que eu era um bom condutor, que minha carteira tinha sido renovada automaticamente. Aí eu abri o aplicativo e já estava com a data de renovação.
3: Em vigor desde dezembro do ano passado, o texto do MP do Bom Condutor foi aprovado agora pelo Senado com mudanças e vai para a sanção do presidente. De acordo com o novo texto, a renovação automática da CNH continua para motoristas inscritos no Registro Nacional Positivo de Condutores. Mas os parlamentares retomaram a exigência do exame de aptidão física e mental para renovar o documento. No texto original da MP, os motoristas ficariam dispensados da avaliação. A emissão do documento físico deixa de ser uma obrigação. O preço para os exames será fixado pela União, sem tabelas estaduais. Esta especialista em trânsito diz que o texto reduz a burocracia, mas aponta brechas, já que nem sempre o beneficiado é um bom condutor. Alguns motoristas colocam o veículo no nome de uma empresa ou passam os pontos para outra pessoa.
24: O proprietário do veículo é que recebe a multa. A renovação automática está sendo um benefício para quem não tem nada no prontuário, não necessariamente para a pessoa que não cometeu infração de trânsito.
1: E começa esta semana uma fase de adaptação do comércio para que as maquininhas aceitem todos os cartões de Vale Refeição e Vale Alimentação. O processo completo só termina em novembro.
25: Para muitos, eles chegam como um respiro de alívio.
26: A gente fica torcendo para cair logo.
27: O ticket de refeição é uma mão na roda para a gente, né?
25: O problema, muitas vezes, é quando o comércio não aceita.
26: Não aceita, aí tem que pagar no dinheiro ou contra o cartão, né? É meio difícil.
25: O André, que é dono de um restaurante no centro de São Paulo, explica o motivo. As condições que eram impostas pelas operadoras.
28: O débito a gente consegue às vezes 1,13, 0,98, crédito 2,10, 1,98, comparando com o voucher de 8, 9, 10%.
25: A partir partir desta semana, começa a transição para que todos os cartões alimentação e refeição possam ser aceitos em qualquer maquininha de pagamento. As operadoras terão até novembro para se adaptarem completamente. A medida acaba com o chamado arranjo fechado, onde algumas operadoras concentravam todas as etapas: emitir o cartão, credenciar os estabelecimentos e definir as maquininhas compatíveis.
5: Obrigada. Tem uma ampla abertura de aceitação em prol do trabalhador para que ele consiga ter mais conveniência, mais liberdade aonde ele queira comer, aonde ele queira passar. Isso vem, inclusive, duplicando, quase que triplicando a aceitação. E isso vem muito importante também para regiões menores, onde você tem menos redes credenciadas.
25: A mudança faz parte de novas regras que passam a valer este ano para as operadoras de benefício. Entre os objetivos está reduzir as taxas, aumentar a concorrência e incentivar a adesão de novos comércios para que o trabalhador tenha mais pontos disponíveis para usar o benefício. Desde fevereiro, a taxa que é cobrada pelas operadoras dos cartões não pode superar 3,6%. E o repasse para os estabelecimentos deve ser feito em até 15 dias corridos. Nada muda no valor pago. Hoje, 22 milhões de trabalhadores recebem os benefícios em todo o país.
28: Vamos ver se de vias e regras isso funciona de verdade.
1: E mudando de assunto, a gente fala agora do frio, hein, que pegou para valer. Uma onda de ar frio derrubou as temperaturas, principalmente nas regiões sul e sudeste. Em alguns pontos, chegou a gear e muita gente teve que tirar os casacos dos armários.
7: Num frio desses, haja coragem para acordar cedinho e ir correr no parque. Em vários estados do país, o começo do dia foi gelado.
8: Nossa, tava bem gelado mesmo. Nós assustamos um pouco.
9: Eu já estava preparada, porque eu sabia que era algo que eu não estava acostumada. Então hoje eu estou com um casaco por baixo, esse aqui por cima e com outro na bolsa.
10: Todo mundo diz que frio é elegância, né? Mas quando ele supera o que a gente trouxe, aí vira só um amontoado de roupas.
7: Em Santa Catarina, a geada mudou a paisagem e deixou campos inteiros cobertos pelo gelo. Em São Joaquim, na Serra Catarinense, os termômetros registraram 5,6 graus negativos e os pomares de maçã amanheceram congelados. Mesmo assim, para os produtores, não houve prejuízo. Na Serra Gaúcha, várias cidades também registraram temperaturas negativas durante a madrugada e começo do dia. No Paraná, a temperatura mais baixa foi em General Carneiro, menos 1,6, com sensação térmica de 7 graus negativos. Em Campos do Jordão, no interior de São Paulo, a mínima foi de 2 graus, também congeada. Essa onda gelada foi causada por uma forte massa de ar polar que derrubou as temperaturas, principalmente no sul, sudeste, centro-oeste e até em algumas cidades do norte. No Parque Nacional do Itatiaia, no Rio de Janeiro, que fica a uma altitude de quase 2.500 metros, a temperatura mais baixa foi de menos 6,8. É bom manter os casacos e cobertas de prontidão, já que o frio pode voltar ainda durante o outono.
11: Deve voltar a ter temperaturas ainda bem baixas, talvez até negativas, antes da chegada do inverno, que é somente no dia 21 de junho, né?
1: É preocupante então, né? Para quem não gosta do frio, né? Fica aí a notícia. Preocupante para quem gosta, é uma boa notícia, né? Mudando de assunto, olha só, a Polícia Federal fez uma operação, mais uma operação, contra o tráfico internacional no maior aeroporto do Brasil. E um funcionário que trabalha no terminal de Guarulhos foi preso, suspeito de facilitar o embarque de cocaína para a Europa. Um colega dele já tinha sido detido no mês passado. Você vai ver agora como funcionava esse esquema na reportagem exclusiva do Rodrigo Hidalgo.
12: Polícia! Olha a cabeça! Olha a cabeça! Olha a cabeça!
13: A prisão feita pela Polícia Federal revela o desfecho de uma investigação internacional que descobriu um esquema de tráfico de cocaína dentro do maior aeroporto do país. Dois funcionários terceirizados de Guarulhos são suspeitos de usar áreas restritas e driblar a fiscalização para abastecer uma passageira com droga já depois do raio-x. As imagens das câmeras de segurança mostram a movimentação de um dos investigados ao longo da tarde do dia 27 de janeiro. À 1h03 da tarde, ele aparece entrando numa área reservada do aeroporto, carregando uma mochila. Minutos depois, o homem surge novamente já uniformizado. Na sequência, aparece empurrando um carrinho com produtos de limpeza e circulando por diferentes setores do terminal. À 1h57, as imagens registram o suspeito entrando com um pacote embaixo do braço. Pouco depois, ele joga um saco preto no carrinho. O material segue para o raio-x de mercadorias do Terminal 3. No meio de rolos de papel higiênico e produtos de limpeza, o funcionário retira o saco preto e esconde o pacote entre os materiais. Toda a carga passa normalmente pela fiscalização. Segundo a Polícia Federal, o operador do raio-x, preso na operação, aparece nas imagens apenas no momento do controle de segurança. A suspeita é que ele tenha facilitado a entrada da droga sem levantar alertas para o sistema de inspeção. Do outro lado do equipamento, o próprio funcionário descarrega os produtos e segue caminhando por corredores internos e elevadores de acesso restrito até chegar ao saguão de embarque. Horas depois, essa passageira de blusa branca aparece passando pela fiscalização e segue em direção ao portão de embarque. Às 5h21 da tarde, a mulher vai até a entrada de um banheiro. É ali, segundo a investigação, que acontece a entrega da droga. A passageira sai rapidamente. Na sequência, o funcionário também deixa o local. Menos de 40 minutos depois, ela embarca em um voo com destino a Frankfurt, na Alemanha. Já no aeroporto alemão, a brasileira foi presa em flagrante com 15 quilos de cocaína. A Polícia Federal agora tenta descobrir se os presos têm envolvimento com outros casos de tráfico internacional de drogas. Os investigados vão responder por tráfico internacional e associação para o tráfico, com penas que podem passar de 20 anos de prisão. Celulares foram apreendidos e a PF acredita que as mensagens podem revelar outros integrantes do esquema criminoso. O objetivo é descobrir o dono da droga e o comprador na Europa.
1: E uma operação da Polícia Federal, coordenada com as polícias de vários estados, prendeu nesta terça-feira mais de 80 criminosos.
0: O foco da operação é o combate ao tráfico de drogas, de armas, lavagem de dinheiro e atuação de facções criminosas no país. Foram cumpridos 161 mandados de busca e apreensão e 82 pessoas foram presas em 16 estados. No Rio de Janeiro, a ação mirou envolvidos no roubo de uma carga dos Correios. Já em Maceió, os suspeitos são investigados por receptação de equipamentos da Caixa Econômica Federal, por falsificação de documentos e notas fiscais, crimes ambientais e pela disponibilização e armazenamento de conteúdo de abuso sexual infanto-juvenil. Aqui no Paraná, os alvos da Polícia Federal são integrantes de uma organização criminosa que atua no tráfico de drogas. As buscas foram feitas em 4 cidades do interior do estado. Em Natal, além das prisões, foi determinado o bloqueio de 13 milhões de reais em bens. Em João Pessoa, 20 pessoas são investigadas por tráfico, comércio ilegal de armas e lavagem de dinheiro. Já em Uberlândia, foram bloqueados quase 100 milhões de reais. De acordo com a polícia, empresas de fachada eram usadas para ocultar patrimônio e movimentar ativos ilícitos.

0: Hora das notícias internacionais. A União Europeia anunciou sanções contra colonos judeus por causa da violência contra palestinos na Cisjordânia.
1: Sob forte esquema de segurança, a abertura do Eurovision foi marcada por manifestações. Ativistas pró-Palestina protestaram contra a presença de Israel, que tem longa tradição no concurso de música. Mais de 1000 artistas também fizeram abaixo-assinado contra a participação israelense. Islândia, Irlanda, Holanda, Eslovênia e Espanha anunciaram um boicote nas transmissões das TVs públicas. O Eurovision é considerado um dos maiores eventos culturais da Europa e em 70 anos já revelou nomes como o grupo sueco ABBA. O boicote faz parte de um conjunto de ações adotadas por países europeus para pressionar Israel contra a ofensiva militar em territórios palestinos, como um novo pacote de sanções contra colonos israelenses acusados de violência na Cisjordânia. A União Europeia já ensaiava este movimento, que era bloqueado pela Hungria, do então premier Viktor Orbán. Mas após eleições e com a vitória da oposição à ultradireita, a medida foi aprovada por unanimidade no bloco. O governo israelense reagiu, afirmando que a União Europeia expõe sua falência moral ao estabelecer uma falsa simetria entre cidadãos israelenses e terroristas do Hamas.
0: E os avanços nas negociações comerciais entre Brasil e Estados Unidos dominaram um encontro entre políticos e empresários em Nova York.
2: Uma manhã de debate sobre o futuro das relações entre Brasil e Estados Unidos. A importância do evento cresceu depois do encontro entre os presidentes Lula e Donald Trump na Casa Branca, na semana passada. E a confirmação de que os dois países vão definir em breve a disputa sobre as tarifas aplicadas pelo governo americano aos produtos brasileiros. Para o ex-presidente Michel Temer, a reunião veio no momento certo.
3: Eu acho que foi um bom momento para ambos os países, porque havia um certo, no ar, uma certa tritância, né, que criava problemas tanto para os Estados Unidos como para o Brasil. Acho que distensionou, e nada como distensionar em todas as áreas, especialmente nas relações internacionais. Acho que foi um bom encontro.
2: Governador do Rio Grande do Sul, Eduardo Leite, ponderou que o avanço nas conversas poderia ter acontecido há mais tempo.
4: No momento que houve, no ano passado, a decisão da imposição das tarifas pelo governo americano, entendo que o governo brasileiro, né, sob a liderança do presidente da República, deveria ter atuado diretamente nesse encontro, buscando esse encontro antes. Embora não haja ainda resultados concretos, a simples perspectiva de haver uma relação correta, leal, republicana entre os dois líderes é importante para o país, né?
2: O único dos pré-candidatos à presidência que compareceu ao evento aqui em Nova York foi o ex-governador de Minas Gerais, Romeu Zema. Ronaldo Caiado, ex-governador de Goiás, que também lançou a pré-candidatura ao Planalto, estava entre os palestrantes confirmados, mas não compareceu ao fórum.
0: Hora do intervalo e daqui a pouco tem mais. 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

0: Você está agora no Brasil com Z, a sua volta ao mundo semanal comigo, Sônia Blota, e com ele, Cristiano Panvec. Tudo bom, Cris?
1: Oi, Sônia, grande abraço para você e para quem está conosco aqui na Bandeirantes, juntos mais uma vez em mais um Brasil com Z para colocar o Brasil no mundo.
0: Cris, ouvintes, o assunto desta semana é o encontro do presidente Lula com o presidente americano Donald Trump. Quem conta os bastidores pra gente é a jornalista Adriana Van Stock, editora de internacional da Band News TV.
2: Química, amor à primeira vista, um homem inteligente. Esses foram alguns dos elogios trocados entre o presidente Lula e o presidente norte-americano Donald Trump. E sabe aquele encontro que vai tão bem que você até desmarca os planos e não vê o tempo passar? Pois bem, o que era para ser uma reunião privada de 15 minutos, seguida de uma conversa em frente à imprensa de 30 e depois um almoço, se tornou uma reunião de 3 horas a portas fechadas. O pedido dessa mudança em relação à imprensa foi do próprio Lula, que, segundo sua assessoria, se sentiria mais confortável dessa forma do que como foi na Malásia. Mas eles não deixaram de almoçar, não. O cardápio incluiu bife grelhado e opções vegetarianas. Agora, no cardápio de assuntos, entre as pautas tratadas, comércio, tarifas e crime organizado. Esse último

0: país é assunto soberano e pode ser usado como justificativa para muita coisa. Por aqui, dificilmente algo dessa magnitude aconteceria, mas só a possibilidade de alguma interferência externa já foi suficiente para o Brasil ir preparado com propostas de cooperação para combater o crime organizado transnacional. Lula ainda garantiu na coletiva de imprensa que deu depois da reunião na Embaixada do Brasil em Washington que tem um plano para ser lançado pelo governo brasileiro na semana que vem. E ele disse que os criminosos que não escaparam até agora não escapam mais. Do lado norte-americano, a equipe contava com um representante comercial dos Estados Unidos na comitiva. A expectativa era de que as terras raras fossem um ponto importante do encontro para Trump. E foram, mas o que se diz nos bastidores é que ele não insistiu tanto quanto se esperava nesse assunto. Os Estados Unidos buscariam acordos para explorar esses metais aqui no Brasil, que é o segundo país com mais terras raras no mundo. Mas o Brasil não tem a tecnologia para ir a fundo nessa exploração. Os Estados Unidos querem competir com a China nesse mercado. Lula garantiu que sabe da importância e o poder de barganha que tem nas mãos. Isso tudo na entrevista coletiva. E o presidente disse que o Brasil está aberto ao investimento dos Estados Unidos no setor, mas desde que eles não se limitem a explorar os minerais e exportar eles apenas como matéria-prima. Lula disse que Trump não tocou no assunto do Pix na reunião, que é criticado pelo governo americano por reduzir as receitas das gigantes dos Estados Unidos de cartão de crédito, e disse esperar que um dia o governo Donald Trump faça um sistema como o brasileiro. No âmbito das tarifas, o Lula afirmou que ainda propôs a criação de um grupo de trabalho bilateral para tratar os impasses comerciais que envolvem as tarifas de importação. Cerca de 22% das exportações brasileiras para os Estados Unidos ainda estão sujeitas às sobretaxas impostas pelo governo Trump. Segundo Lula, uma proposta deve ser apresentada em 30 dias. O presidente brasileiro também discutiu com Trump os conflitos internacionais e apresentou a visão do Brasil sobre as guerras em curso. O Brasil tem um histórico de sempre ter tido uma boa interlocução internacional e ser um bom ator mediador. Lula garantiu que defendeu o diálogo como alternativa às intervenções militares e ainda falou de uma reformulação da ONU, que, segundo ele, não corresponde mais à configuração geopolítica atual. E, por isso, estaria enfrentando dificuldade em resolver conflitos através da diplomacia. E, olha, para finalizar, muito se especulava sobre esses lados políticos opostos que estão Lula e Trump e se isso poderia interferir nas eleições por aqui. Se o Trump, por exemplo, apoiaria um candidato da oposição, se o Lula traria esse assunto para a mesa. A verdade é que a diplomacia não funciona assim. Não é necessariamente um papo direto e reto. Eu vou chamar aqui o que acontece de diplomacia silenciosa. Ao manter boas relações com Trump, o Lula tenta garantir que pelo menos essa neutralidade vai acontecer em relação às eleições aqui em outubro. E assim funciona nas relações com qualquer outra liderança mundial. A gente nunca sabe quando vai precisar dos outros atores internacionais. Em resumo, dois presidentes de espectros políticos diferentes que tiveram uma conversa madura, diplomática e com a liberdade de confrontar livremente a comunicação e posições trazidas nos palcos domésticos. Agora, as equipes técnicas de cada governo vão continuar em comunicação para transformar todas essas conversas em políticas práticas. E novos encontros entre os presidentes devem acontecer no futuro.
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2: Cris e ouvintes, e eu estou exatamente conversando sobre esse assunto com o Tomás Zickman de Barros, cientista político, aqui direto de um café em Paris. Afinal de contas, né, Tomás, foi notícia no mundo todo o encontro entre Lula e Trump.
3: É verdade, Sônia. Queria mandar um abraço pro Cris, por sinal, aqui direto do Café Parisiense, porque, como você disse, foi no mundo inteiro, inclusive aqui na França, notícia esse encontro entre Trump e Lula, que antes de acontecer, inclusive durante, enquanto acontecia e logo depois de ter terminado, foi objeto ali de tensões, quer dizer, as pessoas queriam saber o que vai sair daí. Será que vai ter faísca ou será que vai dar romance?
2: Pois é, e me parece que aquela química que ele falou da última vez pode ter funcionado nessa. Até porque estavam esperando um encontro mais rápido, acabou sendo um encontro de 3 horas no total e um encontro onde várias conversas importantes foram abordadas.
3: Sim, é verdade. Inclusive, como eu comentava, a duração longa desse encontro causou bastante perplexidade. As pessoas ficaram em dúvida, afinal, o que eles estão discutindo? E o fato de que, tanto antes quanto depois, as coletivas de imprensa também foram canceladas, colocou ainda mais interrogações no ar. Só que, no final das contas, parece que foi um encontro muito produtivo, um encontro em que os dois se deram muito bem, em que houve ali uma química, como o próprio Lula falou, entre os dois. É curioso, porque o Lula chegou em Washington depois de uma semana muito difícil em Brasília. Teve a derrota do nome que ele havia indicado, do Jorge Messias.

0: notícias para o Supremo Tribunal Federal, depois notícias ruins também no panorama eleitoral. E ele chegou ali em Washington e nós nos perguntávamos, afinal, será que a situação pode ainda piorar? Será que o Trump vai ver o Lula como alguém em uma situação de fraqueza? Será que aquela perspectiva de que talvez o Lula possa não ser reeleito fará com que o Trump prefira voltar à sua postura mais hostil em relação ao Brasil? Afinal, o Lula é um homem de esquerda. Mas eles encontraram ali temas aparentemente de acordo, de interesse mútuo, sobretudo a questão das terras raras. O Lula também havia prometido falar sobre a questão do combate ao crime internacional. Pelo visto, esse não foi um tema no qual eles se aprofundaram muito, mas também falaram sobre tarifas. E aparentemente o Lula tem essa capacidade. Ele é um sindicalista, tem mais de 50 anos de experiência em negociação. Ele tem, para usar um termo bastante técnico do carisma, ele tem um pó de pirlim-pim-pim, não é? Ele é um encantador de serpentes e acho que o Trump, em alguma medida, se deixou seduzir a esse outro líder que também impõe ali algum respeito em nome da soberania do Brasil. Lula, pelo visto, exigiu que toda a sua comitiva falasse em português para mostrar precisamente que, bem, os americanos falam inglês, nós orgulhosamente falamos a língua de Camões, não é? A língua portuguesa, a língua do Brasil. E eu acho que essa altivez brasileira também fez com que o Trump respeitasse o Brasil e no final das contas tivéssemos um final que pareceu para ambas as partes bastante satisfatório. Eu acho que todo mundo saiu ganhando um pouquinho aí, sobretudo o Lula.
1: Pois é, exatamente, porque ele chegou, essa visita foi depois dessas derrotas que você mencionou, mas a gente também está falando de dois homens que, gostem ou não de um dos dois ou de nenhum dos dois, eles são homens de comunicação, né? Então, assim, a possibilidade de, enfim, dar um curto-circuito aí sempre foi enorme. Mas aí a gente tem que... Eu queria que você falasse sobre a diplomacia brasileira. Como é que ela funciona nesses bastidores? O Brasil tem tradição em diplomacia. Os Estados Unidos são o país, assim, ainda no topo do mundo. E isso tudo é costurado antes, né, Tomás? E daí chegam os presidentes e aí é aquela coisa do face-to-face ou cara-a-cara.
0: Isso é verdade. Apesar de que esse encontro, ele foi anunciado de maneira um pouco abrupta, Sônia. Eu imagino, eu agradeço por não ser jornalista como você, como o Cris, que tem que, às vezes, mudar a agenda, mudar a pauta, porque, assim, há uma semana atrás a gente não sabia que esse encontro ia acontecer. Do dia para a noite, marcou, Lula embarcou, foi para Washington. Claro, a diplomacia brasileira é muito profissional, ela tem uma tradição que remonta a mais de 100 anos de uma política externa, que de uma forma ou de outra segue a mesma. A gente teve algumas mudanças, sobretudo ali no hiato no mandato do Bolsonaro, de um alinhamento mais automático aos Estados Unidos, mas se a gente for traçar a história da política externa brasileira, olha, a rigor, desde o governo Jânio Quadros até antes, ela tem uma vocação não alinhada, uma vocação de defender os interesses do Brasil. Acho que o Lula segue nessa linha, claro, sempre colocando um pouco o seu próprio traço pessoal. Ele gosta muito de fazer política externa, então acho que no final das contas, nesse encontro de dois grandes países, que são os Estados Unidos. Vamos lembrar, os Estados Unidos, como o próprio Lula apontou, foram ao longo do século XX o principal parceiro comercial brasileiro, até por estarmos no mesmo grande continente, nas Américas, né? Hoje em dia a China está à frente, mas o Lula e o Brasil, nessa postura não alinhada, quer ser muito pragmático, quer negociar com todo mundo. Ele se mostrou aberto a que os americanos voltem a investir mais ativamente no Brasil. Ele falou, inclusive, na coletiva de imprensa que deu sozinho na Embaixada do Brasil em Washington, que achava uma pena que, quando havia, por exemplo, leilões de concessões no Brasil ou de outros projetos públicos, que empresas americanas não participassem. Empresas chinesas apresentam os seus bids, né, suas propostas. Empresas europeias também, as americanas muito pouco. Então, essa abertura de querer colaborar e querer investimentos americanos no tema das terras raras, por exemplo, eu acho que isso mostra como a postura da diplomacia brasileira, que é muito profissional, muito séria, ela avançou nesse sentido. Uma questão, Sônia, você comentou sobre como a diplomacia brasileira, a diplomacia americana lidaram com esse encontro, como ele também, eu comentei, como ele foi marcado de última hora. Uma ausência interessante foi do Marco Rubio. Marco Rubio é o secretário de Estado americano, um político latino da Flórida, muito conservador, ultra conservador, de extrema direita, a gente pode dizer, e é alguém que sempre teve um discurso muito forte e pesado contra os governos e os regimes de esquerda na América Latina. Ele, sem dúvida, teve um papel na crise venezuelana, quando o Nicolás Maduro foi raptado, capturado no meio da noite. Ele, sem dúvida, tem uma hostilidade em relação a Cuba, até porque sua família vem de Cuba, e a ausência dele lá talvez tenha permitido que o diálogo entre Trump e Lula corresse de maneira ainda mais fluida. Não dá para saber em detalhes. Marco Rubio estava no Vaticano encontrando o Papa, que por sinal também é americano, mas também é meio peruano, também é meio latino-americano, né? Mas então ele estava longe. Então, um tema que podia ser um alvo de tensão fosse a questão do crime organizado, a ideia de que organizações criminosas brasileiras, como o PCC, como o Comando Vermelho, pudessem ser classificados como organizações terroristas, o que é um tema controverso, poderia abrir espaço para intervenções americanas. Isso aí ficou um pouco fora da pauta. Lula disse que isso não foi tratado. Então, na verdade, a ausência do Marco Rubio facilitou esse trânsito e essa química entre os dois presidentes.
1: Inclusive, o Lula falou na coletiva exatamente isso. O presidente disse que duas equipes de trabalho vão estar juntas aí nos próximos 30 dias para alguma conclusão. Aquela história, aguardamos cenas dos próximos capítulos. Mas queria voltar com você ao tema das terras raras. Por quê? Nessa reunião, a gente sentiu a China pairando o tempo inteiro. China, maior parceira comercial do Brasil e a grande rival comercial dos Estados Unidos. E o Brasil tem a segunda maior reserva de terras raras e minerais críticos. Então, assim, isso foi um grande trunfo que, sim, que o país pode usar, não?
0: Sem dúvida, eu acho que inclusive o Lula está tentando. Você falou agora sobre reuniões que virão acontecer entre as equipes americanas e brasileiras nas próximas semanas, nos próximos meses. Acho que o Lula quer botar numa grande negociação, por um lado, uma abertura do Brasil para que os americanos possam fazer negócios com as terras raras, ao redor das terras raras brasileiras, e do outro lado, a redução das tarifas. O Trump, no ano passado, resolveu colocar tarifas no mundo inteiro, depois a Suprema Corte até obrigou ele a cancelar algumas delas, mas enfim, o Lula queria, acho que, combinar essas duas negociações, porque o Brasil tem essa carta na manga. A China, grande rival comercial, como você colocou, e geopolítica dos Estados Unidos, tem mais de 40% das reservas de terras raras do mundo, e o Brasil tem mais de 20% das reservas, e os outros países têm ali menos de 10%. A Ucrânia se fala-se muito, mas está ali muito abaixo. Então, o Trump tem interesse nesses materiais que são fundamentais para essas novas indústrias de data centers, essas novas indústrias de tecnologia que cada vez mais são o motor da economia, que trazem coisas boas, trazem coisas ruins. E vamos lembrar, o Trump muito em breve vai ter uma viagem para a China. Então, quando ele chega na China para negociar e conversar com o Xi Jinping, com o líder chinês, com o presidente da China, tendo ali nas costas a possibilidade de ter uma negociação com o Brasil e um acesso às terras raras brasileiras, ele chega com um pouco mais de conforto. Acho que isso também talvez possa explicar a boa vontade que o Trump demonstrou com o Lula.
1: E eu acho que, enfim, os países que querem hoje trocas comerciais precisam se entender. As parcerias, elas já aconteciam, né, Tomás? Mas elas ganharam força depois do tarifaço. E agora vem a questão do Mercosul União Europeia. Foi um assunto que passaram um pouco batido disso, afinal, os Estados Unidos e China também não têm muito interesse nesse acordo. Como é que você vê agora, nesse contexto, o Brasil buscando fazer parcerias?
0: Não, eu acredito que a postura do Brasil, precisamente como eu comentava, de querer negociar com todo mundo, ela engloba essa possibilidade de fazer várias diversas parcerias. O Trump, por conta da sua postura bastante errática em termos de comércio exterior, essa ideia de colocar tarifas, porque acha que os Estados Unidos estão sendo explorados, o que inclusive acho que nenhum economista sério concorda, os dados não sustentam isso. Tanto que na hora que ele anunciou essas tarifas ainda no ano passado, ninguém conseguia nem entender qual cálculo ele estava fazendo. Era uma coisa assim que vinha da cabeça dele, baseado em balanças comerciais que muitas vezes não eram compatíveis com as tarifas que ele queria colocar. Nesse sentido, os Estados Unidos aparecem para o mundo inteiro como um parceiro pouco confiável, ou menos confiável do que era no passado. Isso favorece uma postura dos diversos países, e do Brasil, inclusive, de buscar outras parcerias, de diversificar os seus parceiros. Eu tenho certeza que a Europa resolveu finalmente aceitar, se curvar a ideia de fazer uma parceria, de avançar no tratado Mercosul-União Europeia, porque percebeu que os Estados Unidos, que são esse grande parceiro comercial europeu, já não é mais confiável. E eu acho que o mundo inteiro percebeu que não dá para botar todos os ovos na mesma cesta. É preciso colocar os ovos em cestas diversas e o Brasil só tem a ganhar com isso. De novo, a política externa brasileira nos últimos 100 anos é uma política não alinhada. E ela prima, ela valoriza a ideia de um mundo multipolar, em que não tem apenas um manda-chuva que dite as regras e que todo mundo ali vai se curvar. Não, um mundo que todo mundo tenha voz, porque o Brasil entende que se todo mundo tiver voz, o Brasil vai ter um pouquinho mais de voz também.
1: O Lula das bravatas precisa agora voltar a ser o Lulinha Paz e Amor?
0: Olha, a gente está num ano de campanha eleitoral e, sem dúvida, essa visita a Washington teve um aspecto eleitoral muito claro, né? Foi junto com também escândalos que estouraram na última semana, que acabaram atacando ou afetando sobretudo a oposição no Brasil, foi um momento de virada positiva para o Lula, pensando nas eleições de outubro. O cenário ele está bastante conturbado, ninguém sabe afinal quem é que vai levar essa eleição, mas o Lula, eu acho que para entrar em um período eleitoral, ele vai tentar sempre se mostrar como essa figura mais conciliadora, para tentar puxar ali um eleitor que pode estar indeciso, não é? Então, essa ideia de que ele lá fora é capaz de negociar com um político tão diferente dele, não é, como é o Trump, pode também servir dentro do Brasil para ele conseguir mostrar que, olha, eu sou capaz de negociar com quem pensa diferente.
1: Nós conversamos aqui direto de um café no centro de Paris, pertinho da Torre Eiffel, com o Tomás Zikman de Barros, cientista político, que sempre participa do Brasil com Z, quando a questão é política, geopolítica, enfim, todos os meandros aí desse grande tabuleiro de xadrez chamado Mapa Mundi. Tomás, muito obrigado e volte sempre.
0: Muito obrigado, Sônia, muito obrigado, Cris, e muito obrigado à audiência do Brasil com Z e a todo mundo da Band.
2: Uma rápida pausa aqui no Brasil com Z. Na sequência, a gente fala sobre o assunto que dominou o noticiário internacional nesta semana: os casos de hantavírus em um navio de cruzeiro que saiu aqui da nossa vizinha, a Argentina. Até já.
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2: Nós estamos de volta com o Brasil com Z aqui pela Bandeirantes e dominou o noticiário nos últimos dias, noticiário internacional. Todo acompanhamento, monitoramento e mobilização de autoridades em torno do navio de cruzeiro que saiu de Ushuaia, na Argentina, para navegar pelo Atlântico, passar por ilhas remotas aqui do Atlântico até a Europa. Só que no meio do caminho, casos de hantavírus foram descobertos com mortes. Isso tudo, claro, despertou uma atenção internacional, global, de autoridades de saúde e também da população de modo geral. Mas a gente chama aqui para o Brasil com Z para explicar para a gente um pouquinho mais sobre esse tema a Maria Eugênia Kodaiti.
9: Nesta semana, três pessoas morreram em um cruzeiro que partiu da Argentina em direção a Cabo Verde. Uma cepa pouco comum do hantavírus, que pode ser transmitida entre pessoas que se mantêm em contato próximo, foi identificada no navio. Outras três pessoas com sintomas foram transferidas para que recebessem assistência médica na Holanda, segundo a Organização Mundial da Saúde. A entidade também confirmou que um cidadão suíço que regressou ao seu país após viajar na embarcação está recebendo tratamento em um hospital de Zurique. O infectologista e colunista da Bandeirantes, Dr. Evaldo Stanislau, nos explica o que é o hantavírus e os seus riscos.
10: A hantavirose é uma infecção transmitida por roedores através do contato com urina, fezes e saliva desses animais. Pode evoluir para uma forma desde muito leve, uma doença febril simplesmente, até formas graves com comprometimento cardiopulmonar. O inusitado deste caso dos passageiros é que são 7 casos até o momento, de acordo com a OMS, notificados, 3 óbitos, um em fase grave, e em 2 deles isolados o hantavírus. Então, haveria a possibilidade de uma raríssima transmissão inter-humanos, que pode ocorrer, mas é rara, e é por isso que as autoridades sanitárias estão debruçadas e tomando todos os cuidados de isolamento até que se explique toda essa situação. Por isso que os pacientes e os passageiros estão isolados. Entretanto, do ponto de vista além do navio comprometido, o risco que existe para outras pessoas ou para toda a comunidade global como um todo é bastante pequeno, é inexistente, eu diria. O que nós precisamos ter agora é cuidado com os já infectados, vigilância sobre os expostos e paciência para aguardar que todo esse mistério, todo esse episódio esteja adequadamente investigado e explicado.
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2: Mudando um pouquinho de assunto aqui no Brasil com Z desta semana, um estudo da Organização para a Cooperação e Desenvolvimento Econômico, a OCDE, chamou atenção para algo muito importante, mas que o brasileiro não está cumprindo muito bem, não. A baixa frequência de leitura entre as famílias brasileiras, em específico, a leitura de pais para filhos para crianças de até 5 anos matriculadas na pré-escola. Para a gente entender um pouquinho mais sobre esse estudo, a gente analisar o cenário brasileiro também, trazendo uma certa comparação com outras experiências mundo afora, a gente convidou para o programa desta semana o coordenador desse levantamento, pesquisador do Laboratório de Pesquisas e Oportunidades Educacionais da Universidade Federal do Rio de Janeiro, o Thiago Bartolo. Thiago, seja bem-vindo aqui ao Brasil com Z, tudo bem?
11: Tudo bem, muito obrigado pelo convite, muito feliz de estar aqui falando com vocês hoje.
2: Thiago, explica pra gente por que estamos neste patamar. É uma amostragem muito específica, feita no Ceará, Pará e São Paulo, mas que chamou a atenção, né, dos pesquisadores e também estudiosos da área, porque 53% das famílias do Brasil nunca ou raramente leem livros para as crianças. Só 14% ali dos pais leem para crianças entre 3 e 7 vezes por semana, segundo esse estudo. Por que a gente está nesse patamar e o que de importante a gente consegue tirar analisando esses números, Thiago?
11: Bom, esse é um dos pontos, né, que chamou muito a atenção do estudo. Só contextualizar um pouquinho, né? Nos estudos de educação infantil, e a gente tem estudos internacionais, inclusive estudos feitos no Brasil, né, que mostram que isso que a gente chama do ambiente de aprendizagem em casa, são atividades, rotinas que os pais realizam com os seus filhos, e essas atividades, elas explicam parte do desenvolvimento e do aprendizado das crianças. Isso mesmo após a gente controlar pelo aquilo que a gente chama do perfil socioeconômico das famílias, a gente sabe que essas atividades e essas rotinas são muito importantes para o desenvolvimento infantil. E você falou da leitura de livros, mas eu queria só dar um contexto, né? A gente pergunta 13 pontos da rotina. Então a gente está falando sobre o que exatamente? A gente está falando, por exemplo, se os pais conversam com as crianças sobre os sentimentos das crianças, se eles cantam música, se eles realizam brincadeiras que envolvem números, letras, se eles contam histórias, mesmo que essas histórias não sejam contadas a partir de um livro, né? Contação de história, brincadeira de faz de conta, tá? E claro, o que a gente chama de leitura compartilhada, que é leitura de livro. O primeiro ponto que eu queria chamar a atenção aqui é que na coleta de dados, uma amostra representativa, né, nos estados de São Paulo, Ceará e Pará, as famílias brasileiras sistematicamente relataram realizar essas mais diferentes atividades com menor intensidade do que esse conjunto de 9 países que realizou o estudo. Então, isso apareceu de forma mais acentuada na leitura compartilhada de livros, mas ela apareceu em todos os itens. Sistematicamente, as famílias brasileiras faziam menos essas atividades. Por outro lado, o Brasil ficou entre aqueles países com a maior frequência de uso de tela, né? Então, uma coisa que tem chamado a atenção é que, se por um lado o ambiente de aprendizagem em casa no Brasil é mais empobrecido, porque as famílias fazem menos essas atividades que a gente sabe que impulsionam o desenvolvimento infantil. Por outro lado, o uso de telas muito disseminado entre as famílias brasileiras. Por que que isso é importante, tá? Quando a gente olha, por exemplo, para o indicador de leitura de livros, esse é um indicador que está mais associado, que mais explica o aprendizado das crianças na medida que a gente chama de literacia emergente, que é o desenvolvimento da criança na parte de vocabulário, consciência fonológica, interpretação, a capacidade que a criança tem de interpretar histórias quando ela ouve uma história. Então, a leitura de crianças, ela é muito, muito importante para o desenvolvimento infantil. Mas não só para isso, tá? Tem vários estudos que mostram também que é importante, por exemplo, para criar vínculo, né, entre o pai e os filhos, entre a mãe e os filhos. Então, é uma atividade, por exemplo, super relevante. Para você ter uma ideia, na amostra internacional, aproximadamente 54% das famílias relataram fazer a leitura compartilhada 3 dias ou mais na semana, o que a gente chama de alta frequência. No Brasil, esse número cai para 14%. Agora, eu vou dar um dado adicional que eu acho que ele é ainda mais emblemático. Quando a gente olha só para o dado brasileiro e separa essas famílias naquilo que a gente chama de nível socioeconômico alto e nível socioeconômico baixo, a gente também encontra resultados que chamam muito a atenção negativamente. Por exemplo, mesmo entre aquelas famílias de nível socioeconômico mais alto, uma em cada 4 crianças tem essas experiências com os pais 3 dias ou mais na semana. Nas crianças de nível socioeconômico baixo, esse número cai para 1 em cada 10 crianças. Significa dizer que é muito escasso essas oportunidades. E, de novo, isso vai certamente impactar no desenvolvimento e também numa dimensão importante para a gente, que é a equidade, né? Se a gente tem famílias de nível socioeconômico no Brasil fazendo essas atividades com mais frequência, e isso acontece não só na leitura de livros, tá? Em todos esses 13 itens que eu falei para vocês, esse é um aspecto também importante, né, para a gente pensar construção de política pública, por exemplo, programas de parentalidade, que a gente sabe que podem apoiar as famílias a construir rotinas mais saudáveis, mais interessantes para as crianças, né? A gente estava aqui brincando, né, o que a gente precisa é de um binômio, né? Menos tela e mais livros, né? E o que a gente tem visto no Brasil é que, infelizmente, a gente tem um incremento muito importante do uso de telas, então muito disseminado entre as famílias. Mais de 50% das famílias disseram que seus filhos fazem uso diário de tela e, por outro lado, experiências bem empobrecidas dessas outras atividades, que essas sim são mais interessantes para o desenvolvimento infantil, que não envolvem tela, mas que, infelizmente, nesse levantamento elas aparecem numa proporção muito menor, não só em relação à amostra internacional, como eu falei para vocês, mas mesmo olhando só para os dados aqui no Brasil, são dados que chamam a atenção negativamente, né?
2: Agora, Thiago, é muito interessante porque aí eu vou colocar até uma experiência pessoal minha, né, com os meus filhos, porque aparentemente o fato de você ler para os seus filhos ou para o seu filho, para sua filha, acaba inclusive gerando ou estimulando para que você atinja esses outros pontos, né? Fale sobre sentimentos, porque você desenvolve uma relação mais próxima com seus filhos, você acaba depois buscando outras atividades ali na cola, na esteira da leitura, que são as músicas, enfim, coisas que você pode levar para seus filhos musicalmente falando, né? Isso eu estou falando como leigo, tá, Thiago? Se eu estiver falando alguma besteira, você me corrija, por favor. Depois você vai para contações de histórias, brincadeiras, enfim. Além dessa relação pessoal que acaba se desenvolvendo dentro da família, que tipo de impactos gera na educação e no desenvolvimento desse ser humano daí para frente, os ganhos que esse ser humano pode ter se você tiver uma mudança desse cenário que vocês identificaram na pesquisa?
11: Cristiano, essa pergunta é muito boa. Um dos aspectos é uma dimensão mais técnica do estudo, mas ela é bastante interessante. A gente mede 3 conjuntos principais de dimensões do desenvolvimento infantil. O primeiro é o que a gente chama das aprendizagens fundamentais. Então, aqui a gente tem a parte de literacia emergente e numeracia emergente. Uma segunda é o que a gente chama das funções executivas, em que a gente mede memória de trabalho, controle inibitório e flexibilidade mental. E a última são as chamadas habilidades socioemocionais, em que a gente gera medidas para empatia, a capacidade que a criança tem de identificar emoções e atribuir emoções, e também medidas para confiança, comportamento pró-social e o chamado comportamento não disruptivo. Por que eu comecei a minha resposta com isso? Porque quando a gente coleta essas 10 medidas sobre o desenvolvimento das crianças e a gente correlaciona essas medidas uma com as outras, o que a gente observa, algo muito interessante, é que muitas delas estão altamente correlacionadas, ou seja, elas caminham juntas. O que, que significa isso? Olha, quem vai bem em aprendizagens fundamentais costuma ir bem nas funções executivas e costuma ir bem também nessa dimensão das habilidades socioemocionais. Isso é um baita argumento para aquilo que a gente chama do desenvolvimento integral da criança. Tá? E a leitura compartilhada é um ótimo exemplo de uma atividade que estimula e desenvolve várias dessas áreas. Né? Então, a gente pode pensar assim, poxa, a leitura compartilhada vai estimular a parte de literacia emergente, por exemplo, vai ampliar o vocabulário da criança, vai ampliar a capacidade que a criança tem de interpretar histórias, certamente. Mas tem vários estudos que mostram que essas atividades, como eu falei para você, têm impactos muito positivos, por exemplo, em dimensões relacionadas às chamadas habilidades socioemocionais, construção e fortalecimento de vínculos entre o adulto, nesse caso a mãe, o pai, né, e a criança. Existem vários estudos que mostram que atividades de memória de trabalho estão altamente correlacionadas, por exemplo, com a parte de numeracia, e aqui você pode envolver atividades que têm movimento numeracia, e assim sucessivamente. Essas mais diferentes experiências que podem acontecer na casa, mas certamente também nas escolas, e no caso do nosso estudo na pré-escola, são elas que formam esse conjunto de experiências que vão impulsionar isso que a gente chama do desenvolvimento integral. Né? O que a gente observa em crianças é que quando esses estímulos e essas oportunidades são mais empobrecidas, o que a gente observa é um impacto nessas mais diferentes dimensões. Então, um exemplo típico que a gente tem visto muito hoje é assim, olha, crianças que ficam muito tempo na tela têm um desenvolvimento menor. A gente mediu isso no nosso estudo e elas têm impacto em todas essas dimensões, mas em especial nas chamadas aprendizagens fundamentais. Mas como é que a gente explica isso, né? Um dos mecanismos que a gente explica essa associação entre incremento de tela, né? Mais tela, mais smartphone, mais telefone celular, mais tablet e menos aprendizado, menos desenvolvimento, é porque as crianças, ao passarem mais tempo na tela, elas estão deixando de fazer outras coisas. Que outras coisas são essas? Brincar, brincar ao ar livre, interagir com outras crianças, interagir com os adultos, certo? Isso traz impactos nessas mais diferentes dimensões. Por exemplo, a terceira dimensão mais afetada pelo uso regular de tela era uma dimensão relacionada às habilidades socioemocionais. Então, essas várias dimensões do desenvolvimento infantil, o que tem vários estudos que mostram, e esse estudo que a gente coordenou da OCDE aqui no Brasil, é que elas caminham juntas, elas andam juntas. Então, quando a gente tem um empobrecimento dessas oportunidades de aprendizado, o que a gente observa é um impacto global mesmo no desenvolvimento das crianças. Uma outra forma de olhar para isso é quando a gente melhora esses estímulos, o que a gente observa também é um incremento global do desenvolvimento das crianças. Então, um ambiente de aprendizagem mais rico, em que a criança vai ter mais oportunidade de brincar ao ar livre, em que a criança vai ter mais oportunidade de ouvir histórias, sejam elas a partir de livros, né, ou histórias orais que os pais, o avô passa para o neto, o pai passa para o filho, em que a criança vai ter mais oportunidade de fazer brincadeira de faz de conta com os pais, né, são brincadeiras que as crianças adoram. Todas essas experiências vão estimular essas mais diferentes áreas, funções executivas, as habilidades socioemocionais e também, claro, as aprendizagens fundamentais, né? E vão impulsionar, como se essas várias dimensões, elas estivessem de fato integradas e elas mutuamente se apoiam. O oposto também é verdadeiro, né? Quando você deixa de ter os estímulos, essa perda, esse menor aprendizado, ele é observado nessas mais diferentes áreas, né? Então, acho que isso é um super alerta para as famílias, por um lado, porque certamente existe um espaço aqui importante para a disseminação dessas informações e vocês na imprensa certamente têm um papel importante nisso, né? Imaginar que uma em cada quatro famílias de nível socioeconômico alto, estamos falando aqui de famílias de classe média, uma em cada quatro famílias lê com regularidade livros para os seus filhos de 5 anos de idade. É muito pouco, né? Para você ter uma ideia, na amostra internacional, a média é 54%, e a equipe da OCDE, ao divulgar esses resultados, estava extremamente preocupada em observar que apenas 54% das famílias liam com regularidade para as crianças. No Brasil, aquelas famílias mais abastadas de nível socioeconômico alto, o número é bem inferior, 24%. Tá? Então, esses são exemplos, né, que mostram que a gente tem um espaço enorme aqui. Eu gosto sempre de olhar pelo lado positivo, né, o copo meio cheio. Assim, eu acho que a gente tem uma baita oportunidade de disseminar essas informações, de mostrar para os pais o quão importantes são essas atividades e essas rotinas. E, por outro lado, para o gestor público, né, desenhar ou fortalecer aqueles programas que hoje já existem, em especial programas de parentalidade, né, que são programas que apoiam as famílias, política pública mesmo, né, que apoia as famílias, que apoia a mãe, que apoia o pai, a construir rotinas mais saudáveis. Isso inclui N aspectos. Por exemplo, as famílias sabem pouco sobre higiene do sono, a importância, né, da criança ter a quantidade adequada de sono. As famílias sabem pouco sobre os possíveis malefícios, e esse estudo mostra mais uma vez sobre o uso indiscriminado de tela. E as famílias também sabem pouco, né, sobre os enormes benefícios que rotinas bem estruturadas, né, e calcadas, por exemplo, em leitura de livros, né, em conversação, em que as crianças têm a oportunidade de apresentar e conversar com os pais sobre os seus sentimentos, e que sejam ouvidas, né, e que isso seja feito num ambiente seguro da casa, né? Como todos esses aspectos são muito, muito, muito importantes para fortalecimento do vínculo, né, da criança com os seus pais, do fortalecimento do vínculo das famílias com as escolas, né? Esse é um aspecto fundamental, sempre pensando nessa promoção do desenvolvimento, né? E também, aqui falando do ponto de vista mais de pesquisa dos gestores, né, de promoção de mais equidade, né? Eu acho que esse é um elemento importante, que a gente tem um caminho grande para percorrer aqui no Brasil, certamente, mas que eu não tenho dúvida, se a gente fortalecer essas práticas, se a gente fortalecer esses programas de apoio às famílias, isso vai se refletir certamente em mais desenvolvimento e mais equidade quando a gente pensa aprendizado ao longo de toda a trajetória dessa criança da educação básica.
2: Ô, Thiago, então só para a gente fechar, e diante de todos esses pontos que você colocou aqui para a gente, e inclusive tendo em mãos os números desse levantamento e o que vocês observam fora do país, como também resultado dos estudos reunidos ali pela Organização para a Cooperação e Desenvolvimento Econômico, a OCDE. Como, a partir de agora, esses dados podem se transformar em políticas públicas ou em melhoras das nossas políticas públicas para valer? Quais são os passos que a gente tem que adotar a partir de agora para que isso se reflita, de fato, na nossa realidade brasileira?
11: Essa é uma excelente pergunta, e eu acho que a gente agora está muito voltado, né, para esse super desafio, né? Lá no nosso laboratório, na UFRJ, a gente tem uma grande preocupação em que os dados que a gente eventualmente produz em diferentes estudos, que eles sejam, primeiro, amplamente disseminados, e eu acho que o estudo tem tido uma disseminação muito bacana, né, aparecendo nos principais veículos de comunicação, mas também, claro, a gente tem enorme preocupação com a forma, né, como essa mensagem está chegando lá na ponta. Eu acho que o estudo, primeiro, ele traz um retrato absolutamente inédito sobre aquilo que a gente chama das múltiplas infâncias no Brasil, tá? Eu acho que tem alguns resultados, em especial para aquilo que a gente chama de aprendizagens fundamentais, literacia e numeracia emergente, que são muito importantes. A gente obteve um resultado em literacia, e eu interpreto como um resultado bastante interessante. Então, a gente ficou na média desses 9 países, mas são países, é importante a gente reforçar isso, que eles são bem diferentes do Brasil. Então, são países com populações menores, populações mais escolarizadas, renda per capita mais alta, um IDH mais alto. Então, o Brasil, ele é, de fato, um país com características diferentes e que, nesse sentido, são mais desafiadoras. Então, ficar na média desses outros países é, sim, um resultado interessante. Junto com isso, em literacia emergente, a gente teve uma baixa dispersão dos dados, né? Essa palavrinha difícil, né? Mas, basicamente, o que a gente está falando é que a gente tem baixa desigualdade. Uma outra forma de entender isso é que as nossas crianças de nível socioeconômico mais baixo, elas tiveram, no relativo, um resultado bastante interessante, um resultado bacana. E isso, muito provavelmente, está associado com políticas públicas vinculadas à educação infantil, tá? Então, esse é um ponto interessante de ser ressaltado. O contraponto que eu faço aqui é numeracia emergente, que é a outra medida das aprendizagens comunitárias. Numeracia tem um resultado que é bem distinto desse que eu acabei de descrever para a literacia. Então, em numeracia, a gente tem uma média bem mais baixa. Então, a gente ficou bem abaixo da média desses outros países. Em linha, se você parar para pensar, com outros estudos internacionais e até mesmo avaliações no Brasil, que mostram que a gente tem um baita desafio nessa área da matemática, né? O aprendizado em matemática no Brasil realmente precisa ser encarado como uma prioridade, né? A gente precisa ter um debate público mais aprofundado, para a gente endereçar isso com a urgência e a prioridade necessária. Então, uma média mais baixa no Brasil, mas essa média mais baixa veio associada, ela veio linkada com também mais desigualdade. Então, significa dizer que a distância entre aqueles que têm nível socioeconômico mais baixo e mais alto, ela é bem maior em numeracia do que em literacia. Então, isso aqui é uma primeira sinalização, e é muito bacana ver que isso tem sido muito bem recebido, tá? Por diferentes atores, inclusive dentro do Ministério da Educação, né, e outros parceiros em governos estaduais e municipais, destacando assim, olha, isso está em linha com o que a gente observa lá na ponta, mas é claro que é muito diferente você ter um estudo que vem e comprova isso, né, a partir de medidas padronizadas e a partir de uma avaliação feita com rigor desse estudo. Então isso, na nossa visão, de novo, é uma oportunidade para a gente fortalecer políticas e programas, e esse fortalecimento tem que vir desde a formação inicial de professores. Então, acho que precisa ter uma discussão séria sobre currículo nas faculdades de pedagogia e também nos cursos, né, que formam os professores de matemática, sobre a necessidade de a gente repensar esses currículos, repensar a formação continuada, né, para que a gente possa fazer um debate mais aprofundado, e eu diria que ele é urgente, né, sobre essa dimensão do aprendizado em matemática, que a gente chama de numeracia emergente, né, mas esse é um aspecto. Então, essa é uma tradução do resultado que já está acontecendo, né, da gente estar em contato com o governo, a gente está em contato com gestores públicos, e esse resultado, e a gente fica muito feliz com isso, né, sendo bem recebido no sentido assim, não existe uma resistência, né, dizer assim, ah, eu não acho que é isso, não, assim, eles concordam que esse é um ponto de atenção especial e concordam que esse é um elemento chave para a gente pensar em mais equidade do país, e a gente pensar em mais justiça social, né? A gente sempre tem que lembrar o seguinte, olha, o direito da criança ou do jovem não é só o direito de frequentar a escola. Na minha visão, isso é insuficiente. O direito da criança e o direito do jovem é um direito de aprender. E se, por exemplo, nem todo mundo está se desenvolvendo nessa dimensão que é tão importante no numeracia emergente, né, ou habilidades matemáticas, bom, então esse direito não está sendo garantido para todas as crianças. Né? E esse, por exemplo, é um dos recados que a gente está enfatizando. Né? A gente tem clareza que se a gente tiver boa política pública, assim como a gente está vendo com literacia, né, que a gente teve um investimento maior em programas que reforçam a importância de alfabetização na idade correta. Isso não vem de agora, né? O Brasil já vem fazendo essa discussão há 10, 15 anos. Né? Aparentemente, esse esforço, que é um esforço de debate público, que é um esforço de mais pesquisa, que é um esforço de desenhar, tem aparecido um resultado que a gente entende como bastante interessante. Se a gente conseguiu acertar nessa dimensão, eu não vejo nenhum motivo da gente não conseguir acertar nessa outra, por exemplo, de numeracia emergente, mas para isso a gente precisa primeiro dar luz a esses resultados, divulgar eles, né, junto com vocês da imprensa, fazer um bom debate público, um debate honesto sobre isso e pensar nas melhores soluções, nas melhores políticas públicas, que no caso específico de numeracia emergente certamente passa por uma revisão dos currículos, por uma melhora da formação inicial de professores, seja na pedagogia, seja nos cursos de matemática, e também, claro, pela promoção de mais programas que auxiliem, né, os nossos professores que estão lá na ponta, ensino os profissionais de educação, a gente ter mais oportunidades de aprendizado para as crianças nessa dimensão. Trouxe aqui um pequeno exemplo de algo que já está acontecendo, e a gente fica muito feliz, né, com a recepção do estudo nessas diferentes dimensões, para que a gente possa avançar, né, e avançar principalmente numa agenda de mais equidade aqui na educação infantil e na educação básica como um todo.
2: Tiago Bartolo, coordenador deste estudo da OCDE, pesquisador do Laboratório de Pesquisa em Oportunidades Educacionais da UFRJ, conversou conosco aqui no Brasil com Z desta semana. Tiago, foi um prazer tê-lo conosco aqui na Bandeirantes. Parabéns pelo trabalho e até uma próxima oportunidade.
11: Muito obrigado pelo convite. Um grande abraço.
2: Uma rápida pausa aqui no Brasil com Z. Na sequência tem Paralelo 49. Até já.
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1: Agora é a hora do Paralelo 49, o quadro dos brasileiros que orgulham pelo mundo. E hoje a gente tem um francês de coração brasileiro, conhece o Brasil, acho que melhor do que muitos brasileiros, e eu tô falando do Charles Piriou, que é jornalista, empreendedor, consultor em hotelaria e autor francês. Charles, já vou começar com a seguinte pergunta. Você que atua entre a França e o Brasil, desenvolve projetos ligados à gastronomia, ao turismo sustentável, com foco em experiências contemporâneas, viagens e cultura, está lançando um livro. E a gente quer que você conte essa novidade aqui para a audiência do Brasil com Z. Tudo bom com você?
16: Tudo ótimo, Sônia. Muito obrigado pelo convite e obrigado para quem está nos ouvindo. Bom, o livro Hotel de Paris, na verdade, foi uma maneira de eu redescobrir minha cidade. Então, em vez de alugar um apartamento em Paris, eu me hospedei durante um ano em vários hotéis de Paris, dos menores até os maiores, e eu decidi fazer um livro dessa experiência, relatando um pouco as minhas vivências, as minhas jornadas dentro desses hotéis icônicos, porque Paris é uma das cidades mais visitadas do mundo, e ela se descobre também através dos seus hotéis. Então, quis fazer um livro para relatar essa experiência.
1: Isso é muito interessante, porque aqui em Paris é 8 ou 80, né, Charles? Ou você tem muito dinheiro para ficar no Plaza Ateneu, no Ritz, ou então você vai com aquele dinheiro, que assim, do turista normal, mas você fica normalmente em hotéis que em outro país você paga, você teria, vamos dizer assim, uma hospedagem um pouco maior, com mais estrutura, porque Paris é muito disputada. Como é que você avalia aí essa coisa do luxo com o padrão normal do turista?
16: Paris tem uma diversidade muito grande de hotéis, né, para todos os bolsos e para todos os estilos também. Então, o que a gente tem que relatar nesse livro justamente não é um livro só de grandes palácios ou de grandes ícones, que são realmente o cartão postal de Paris, né? Você citou o Plaza, o Ritz, tem o Crillon, tem muitos palácios em Paris que acabam sendo também monumentos e muitas vezes prédios tombados. Mas também existem hotéis independentes ainda, de pequenos hoteleiros, né, de pessoas que tocam uma propriedade ou duas propriedades, que são os hotéis independentes. E existe também uma nova geração de hotéis que surgiram muito durante as Olimpíadas, hotéis mais de lifestyle, né, de estilo de vida, hotéis mais cool, mais trendy, né, que estão mais descolados, vamos chamar assim. Então a gente tentou no livro fazer realmente mostrar essa diversidade, né, do parque hoteleiro parisiense. E realmente, né, Sônia, tem para todos os bolsos e para todos os gostos, né, dos mais baratos até os mais caros. E Paris entrega realmente uma experiência, né, a gente chama da arte de servir, da arte de receber, e Paris tem isso no seu DNA, né. Houve uma época em que a gente tinha uma fama, né, os parisienses, de não serem muito simpáticos, né, com os turistas, mas acredito que isso mudou bastante com os grandes eventos, com a evolução também do turismo mundial, e Paris tem recebido, né, a cada ano mais turistas e a cada ano mais brasileiros, e os brasileiros são muito queridos em Paris e nos hotéis. Eu sempre ouço dos hoteleiros que delícia receber brasileiros, porque é uma clientela sempre muito calorosa, muito feliz, muito simpática com as pessoas. Então, eu só posso dizer que os parisienses amam os brasileiros.
1: Olha, eu vou falar por mim. Eu tô aqui desde 2011. Eu sou bem tratada aonde eu chego. É hotel, é café, qualquer lugar. Sabe que é brasileiro, ouvem o nosso sotaque, abre aquele sorriso. É impressionante isso que você está falando mesmo. E Charles, na questão, assim, muita gente vem para cá alugando Airbnb. Você acha que isso é uma concorrência ou os hotéis estão se adaptando para essa nova realidade? Porque vamos combinar, né? Entre um e outro, eu particularmente, se eu tô turistando, eu prefiro o serviço de um hotel. Mas, às vezes, a questão é a economia.
16: Eu acho que assim, ambas experiências são diferentes, né? Tanto o fato de você alugar um apartamento, que seja numa plataforma Airbnb, ou também existem outras. E também o hotel, você tem uma outra vivência, né? Com mais pessoas, mais serviço, enfim. E existe uma nova geração de hotéis, eu vou citar um que chama 1.75, que mistura as duas coisas, em que você tem um apartamento dentro de Paris, em lugares simpáticos e interessantes com o serviço de um hotel. Então existem, né, os Airbnb, que são realmente uma das soluções para você se hospedar, os hotéis tradicionais e essa nova geração de hotéis que são co-living, vamos chamar assim, né, que propõe um pouco as duas coisas. Então acho que para cada momento em Paris vale uma solução diferente. Se você for ficar mais tempo, às vezes alugar um apartamento pode ser uma boa, mas eu sou suspeito porque eu sou hoteleiro e eu amo hotéis, então acho que em hotel você consegue fazer encontros, conversar com as pessoas que trabalham, ter boas dicas, tem um serviço obviamente de arrumação, de café da manhã, quem não gosta de um bom café da manhã de hotel? Então o hotel realmente ele acaba sendo também parte da sua história em Paris, né? No Airbnb você pode ficar um pouco mais isolado, apesar de, né, você pode viver uma rotina talvez mais de um parisiense, de alguém que mora na cidade, mas o hotel realmente te traz, né, toda essa narrativa, essa história do lugar, esses encontros que um apartamento nunca vai conseguir te entregar, né?
1: Agora falando de você, como você juntou a França e o Brasil na sua vida, Charles Perriot?
16: Bom, isso é a história da minha vida. Eu era garçom em Paris, no Museu Georges Pompidou. Em cima tem um restaurante maravilhoso, agora eles estão em reformas. Eu era garçom e uma noite encontrei um grupo de brasileiros que estavam inaugurando um restaurante em São Paulo e me fizeram uma proposta de trabalho para Via ao Brasil, isso em 2003. E aí eu fiquei, me apaixonei pelo Brasil, pelos brasileiros, pela natureza, pela cultura também que o Brasil tem, principalmente sua música, que eu sou fanático por música brasileira, e eu resolvi ficar. Então foi uma estrada de mais de 20 anos no Brasil, e desde a pandemia, desde 2020, eu vou bastante para os dois países. Então, eu divido a minha vida entre a França e o Brasil. Então, eu costumo dizer que eu tenho raízes francesas, mas um coração e uma alma realmente muito brasileira, né? Eu sou muito apaixonado pelo Brasil, pela sua diversidade, sua biodiversidade e tudo que o Brasil tem, né, de mais lindo, né? Que às vezes as pessoas não enxergam tanto, mas eu sou apaixonado pelo Brasil. Então, eu me divido, meu coração é 50 Brasil, 50 França.
1: Ah, que legal, é como o meu também, mas olha, você já falava português? Porque você fala um português perfeito.
16: Aprendi português no Brasil, aprendi na verdade conversando, né, com os clientes no restaurante onde eu trabalhava e também assistindo novela, né? Na época que eu cheguei no Brasil, tinha uma novela que chamava Celebridades da TV Globo com a Malu Mader. Eu era apaixonado e agora eu tô assistindo uma outra novela, então sou super noveleiro, leio bastante jornal, aprendi português assim, cercado de pessoas interessantes e que me ensinaram muito, que me mostraram, chefes, clientes, amigos. Então aprendi português desta forma, né, um pouco, eu sou completamente autodidata e o português foi uma descoberta para mim. Então hoje eu escrevo em português, penso em português, sonho em português, virou minha língua de coração mesmo.
1: Bacana. E quando você fala de experiências gastronômicas contemporâneas, estamos falando de quê?
16: Bom, acho que a gastronomia ela tem várias vertentes. Você pode explorar uma gastronomia mais casual, mais tradicional, mais regional, mas também tem o lado da gastronomia mais moderno, mais criativo. Então, me refiro, obviamente, a todos esses restaurantes que se inspiram das tradições ancestrais e das tradições culinárias, mas que reinventam, que recriam, que propõem realmente novas experiências. Então, no mundo, né, e na França, no Brasil e no mundo, você tem uma geração, né, de novos chefe de novos restaurantes que são criativos. Então isso eu diria que é a gastronomia contemporânea, moderna, gastronomia atual, que não esquece do passado, mas também que não deixa de olhar para o futuro. Então em Paris tem uma nova geração de restaurantes assim. Então tem os tradicionais, tem os cafés, tem os bistrôs, mas também tem vários, né, de uma nova cena parisiense, né, e da gastronomia mundial que se expressa de uma forma diferente. Então essa gastronomia contemporânea ela é assim, ela é muito conectada também com princípios de sustentabilidade, de consciência, uma gastronomia que busca realmente trabalhar com ingredientes, né, de melhor qualidade, proximidade, ou de uma agricultura mais responsável, né, de pequenos produtores, de produtos que realmente fazem jus, né, à história da gastronomia do país. Então isso eu diria que é a gastronomia contemporânea, mas a gastronomia é tão ampla, né, que é difícil a gente colocar em caixinhas, né? Mas eu sou apaixonado pela gastronomia moderna, essa gastronomia que refaz, que recria, né? Que cria novos sistemas, novos modelos de restaurantes, e isso me toca bastante.
1: Isso é muito bacana. Então, para deixar a nossa audiência com fome, Charles, que prato que você descreve assim para a gente ficar pensando nele?
16: Oh, Paris tem muitos icônicos, né? Um dos pratos que me acompanha desde adolescente, eu não cozinho, né? Eu trabalho com chefs, mas eu não cozinho, mas eu gosto muito em Paris de um bom steak tartare. Eu acho que é um prato muito icônico da culinária francesa, que pode ser reinterpretado de diversas formas e que está muito presente no Brasil e no mundo. Acho que o steak tartare é uma das receitas que eu mais gosto, porque ele é uma receita que você pode preparar na hora e você pode, né, ter uma carne crua com vários condimentos, cada um pode fazer no seu gosto. E é um prato francês, mas que se tornou também um ícone mundial, né, da gastronomia francesa, tanto na brasserie como também nos grandes restaurantes, você sempre pode encontrar, né, um bom steak tartare.
1: E com uma carne brasileira, então, fica maravilhoso. Ô, Charles, você, há alguns meses, realizou também um evento de turismo sustentável e você trabalha com isso. Explica pra gente qual é esse conceito e como envolver mais pessoas em torno desse projeto.
16: Sim, o Organic Festival Trancoso é um evento que eu realizo já há 10 anos no sul da Bahia, né, nesse vilarejo de Trancoso, que é vitrine do turismo brasileiro no mundo, que atrai muitos estrangeiros e também brasileiros. E o evento, ele tem como objetivo promover o Brasil e a Bahia como um destino referência em turismo e em gastronomia sustentável e consciente. Então a gente traz vários chefes de diversas partes do país e a gente se reúne com almoços, jantares, palestras gratuitas com temas, né, que vão de oceano, turismo, agricultura, gastronomia. Então a gente explora vários temas durante esses 4 dias em Trancoso. Esse ano ele acontece do dia 23 ao 27 de setembro. E o Instagram é organic.festival e é uma plataforma de cultura, de gastronomia, de música, né, onde as pessoas podem se encontrar num destino tão mágico que é Trancoso. E se reunir para viver experiências, né, sensoriais e experiências diversas em torno da gastronomia e do turismo. Então, graças a esse encontro, a gente consegue gerar notícias, gerar narrativas e gerar conteúdo, né, para atrair cada vez mais pessoas, né, em busca desse modelo de turismo, que é um turismo regenerativo, não é um turismo invasivo, destrutor, é um turismo que respeita o entorno, que respeita o meio ambiente e que acaba também gerando, né, empregos e gerando, né, bons frutos, vamos chamar assim, para o destino no Brasil e da Bahia, de Trancoso, com certeza.
1: O viajante também mudou de comportamento nos últimos anos, né? Vem dando muito valor a isso que antigamente era chamado futuro, mas que hoje faz parte do cotidiano, da vida de todos os países, não?
16: Sim, as pessoas acho que estão buscando, quando viajam também, experiências transformadoras, né? Não se trata só de você ir num destino e você ficar na piscina ou na praia e curtir o sol. Acho que isso, obviamente, é importante para o descanso, mas eu vejo cada vez mais viajantes, sejam na França, no Brasil, outros países, que buscam experiências transformadoras, uma vivência numa fazenda. Por exemplo, estava agora na Costa Rica 2 semanas atrás, eu fui visitar uma fazenda regenerativa de plantio que cuida do ecossistema, e os turistas passam dias fazendo essas experiências com a família, então elas voltam com isso na bagagem, né, com uma experiência que realmente transforma, que marca e que ajuda a preservar o lugar. Acho que o turismo hoje está muito pautado em turismo de experiência, em turismo regenerativo, em turismo que transforma. E o Anthony Bourdain já falava, né, não seja um turista, seja um viajante, né, alguém que não vem para explorar o lugar, mas sim que viaja, que capta memórias e que ajuda também a manter a tradição, né, e a realmente a essência de cada lugar, de cada destino.
1: Olha que bacana. E olha, e nesses termos, né, em todas as suas experiências, qual foi assim, a viagem mais transformadora que você fez? Assim, alguma coisa que tenha ficado para a tua vida?
16: Olha, recentemente eu estive no Peru para descobrir o trabalho de uma chefe que chama Pia León, que é a esposa do Virgílio Martínez do Central, um restaurante muito famoso no Peru. Eu raramente vivi algo tão profundo e transformador em termos de pesquisa de ingredientes, de tradições ancestrais. Então, no Peru, a Pia León, ela te leve para uma pequena fazenda, né, tradicional peruana, onde você aprende a tecelagem, onde vende o plantio do milho, onde você vê realmente os microclimas. E disso tudo, dessa vivência tudo, eles têm uma pesquisa, né, de tubérculos, plantas, vegetais e outros, né, peruanos. O Peru é referência nesse sentido. Então, recentemente, uma experiência transformadora foi com Pia León no Peru, nesse restaurante Koi. E também eu fui a Temoré, em 4 mil metros de altitude, né, numa pequena comunidade, onde também ela tem um restaurante que chama Mil. Então, se eu fosse dar um conselho na América do Sul, né, para descobrir o Peru. Tem também no Brasil várias, né, principalmente na Bahia, que eu sou Fã, né, na costa do cacau ali, né, descobrindo o plantio e as fazendas de produção de cacau também foram experiências que me marcaram muito. Mas sempre, é engraçado, sempre as experiências que mais me marcam são as mais raiz, as mais simples, as mais conectadas com a terra, com a natureza. E eu vejo que isso realmente, o interesse das pessoas está crescendo, eu fico muito feliz com isso.
1: E para quem quiser adquirir o seu livro, como fazer?
16: Então, meu livro está à venda na livraria Megafauna, em São Paulo, e também tem um site chamado hoteldeparisbook.com, onde é possível adquirir. E também no meu Instagram, Charles Piril, tem os detalhes e o link para adquirir. Então, o livro especial é uma publicação, meu primeiro livro, esse ano estou lançando o segundo,

0: Com o Paralelo 49, a gente chega ao fim deste Brasil com Z, que teve na produção a Maria Eugênia Cotaiti, trabalhos técnicos do Paulo Marcelo Mamone, do Roger Palme, da Vitória Vermelho, do Roberto Dias, do Beto Rebeck, também do Rafael Palmeira e do Michel Lopes, edição e sonorização do Kayame Martins. A gente fica por aqui, já deixando o nosso próximo encontro marcado aqui pela Bandeirantes. Ótima semana para você que nos acompanhou em mais um Brasil com Z. Boa semana para você também, Sônia. Um abraço.
1: Tchau, Cris. Tchau, ouvintes. Até a semana que vem.

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1: Termo de posse de presidente do Tribunal Superior Eleitoral. Aos 12 dias do mês de maio do ano de 2026, em sessão solene do Tribunal Superior Eleitoral, tomou posse no cargo de presidente o excelentíssimo senhor ministro Cássio Nunes Marques, eleito em 14 de abril de 2026 pelos membros deste tribunal, nos termos do disposto no parágrafo único do artigo 119 da Constituição Federal. Sua Excelência declarou aceitar o cargo para o qual foi eleito e prestou o compromisso de bem e fielmente cumprir os respectivos deveres e atribuições. O presente termo vai assinado pela presidente e pelo empossado.

0: Declaro empossado no cargo de presidente do Tribunal Superior Eleitoral, Sua Excelência o senhor ministro Nunes Marques, a quem parabenizo e passo a presidência dessa sessão solene.
1: Na condição de presidente empossado do Tribunal Superior Eleitoral, convido Sua Excelência, o senhor ministro André Mendonça, a dirigir-se até a tribuna para prestar o compromisso regimental.

0: Declaro aceitar o cargo de vice-presidente do Tribunal Superior Eleitoral, para o qual fui eleito, e prometo bem e fielmente cumprir os respectivos deveres e atribuições em harmonia com a Constituição e as leis da República.
1: Convido o senhor diretor-geral da Secretaria do TSE, doutor Miguel Piazzi, a proceder à leitura do termo de posse.
2: Termo de posse de vice-presidente do Tribunal Superior Eleitoral, aos 12 dias do mês de maio do ano de

2026, em sessão solene do Tribunal Superior Eleitoral, tomou posse no cargo de vice-presidente o excelentíssimo senhor ministro André Luiz de Almeida Mendonça, eleito em 14 de abril de 2026 pelos membros deste tribunal, nos termos do disposto no parágrafo único do artigo 119 da Constituição Federal. Sua Excelência declarou aceitar o cargo para o qual foi eleito e prestou o compromisso de bem e fielmente cumprir os respectivos deveres e atribuições. O presente termo foi assinado pelo presidente e pelo empossado.

0: Declaro empossado no cargo de vice-presidente do Tribunal Superior Eleitoral, Sua Excelência, o senhor ministro André Mendonça.
1: Bom, depois, já empossado, Nunes Marques destacou os desafios do Tribunal Eleitoral em proporcionar uma eleição limpa e transparente. Também falou sobre o papel dos cidadãos, especialmente os mais jovens, e a importância da eleição de outubro desse ano.
0: Reputo essencial que o Tribunal Superior Eleitoral cumpra com sua missão constitucional de organizar, orientar e fiscalizar as eleições, para que sejam eleições limpas e transparentes. É dessa maneira que cada voto deve ser computado como expressão da soberania popular. Haja respeito à liberdade de expressão e de pensamento. Em qualquer democracia consolidada, é fundamental que se observem essas liberdades, que permitem as trocas de ideias e o adequado debate sobre todas as questões efetivamente relevantes para o cidadão e, portanto, para a sociedade. Nesse particular, teremos alguns desafios, como, por exemplo, o uso exponencial da inteligência artificial, que, embora também tenha potencial benéfico, poderá trazer problemas, principalmente em caso de utilização inadequada. E, por fim, se promova a educação cívica. Para que haja boas escolhas, é preciso que os jovens saibam quem e o que escolherão. É preciso que adquiram consciência política e capacidade de análise, de modo que consigam optar pelas melhores propostas. A justiça eleitoral existe precisamente para assegurar que a direção da nossa democracia permaneça sempre nas mãos do povo brasileiro. O voto não constitui mero ato formal de participação política. Representa a expressão de pertencimento cívico, de dignidade democrática e de confiança nas instituições da República. Afinal, o processo eleitoral de um país verdadeiramente democrático deve ter como protagonistas suas eleitoras e seus eleitores. Um pleito, por sua vez, somente será bem sucedido se conseguir capturar fielmente a voz de cada uma das suas cidadãs e de cada um de seus cidadãos. Para cumprir essa missão, devemos atuar com independência, equilíbrio e prudência, sem omissão diante de ameaças concretas ao processo democrático, mas também sem incorrer em excessos incompatíveis com o Estado Democrático de Direito.
1: Bom, e temos um convidado aqui para falarmos mais sobre essa chegada do ministro Nunes Marques à presidência do TSE. É o cientista político Rafael Cortes. Obrigado, Cortes, mais uma vez, pela presença com a gente aqui na Band News e boa noite.
2: Boa noite, Vitor. Boa noite a todo mundo que está essa noite aqui na Band News. É um prazer estar falando com vocês.
1: Prazer é nosso. Ô Cortes, na última eleição o TSE foi acusado de ter uma postura muito participativa, talvez ativa, intervencionista demais durante a eleição, por exemplo, retirando conteúdos de candidatos do ar, dizendo qual tema a campanha poderia ou não falar, enfim, foi uma postura mais ativa mesmo, participativa da Justiça Eleitoral na eleição passada, e há uma cobrança principalmente da direita, uma reclamação da direita, um pedido para que o TSE seja menos intervencionista na eleição desse ano. Dá para esperar isso da gestão do ministro Nunes Marques, Cortes?
2: Olha, Vitor, aqui acho que tem um dilema grande para o TSE pensar e organizar as eleições, né? A gente vive uma era, a partir das redes sociais, de todo esse protagonismo, que significa muita informação sendo circulada e algumas delas inverídicas, e a gente está ainda descobrindo, encontrando a melhor solução para tratar do tema, porque parece haver uma espécie de dilema, né? Ou bem, você é mais ativo, mais ambicioso nessa regulação do conteúdo em nome de preservar o sistema eleitoral e, no limite, o sistema democrático, o que, obviamente, é um mérito e é um objetivo em si mesmo, mas, ao mesmo tempo, esse ativismo cobra um certo desafio, né, de manter equidade, de dar uma resposta transparente, de estabelecer critérios mais objetivos para que, eventualmente, sob o rótulo de defesa do sistema eleitoral, o que, repito, é uma tarefa legítima e que, de fato, foi testada no Brasil contemporâneo, você também pode, eventualmente, acabar influenciando o resultado, não no sentido da computação dos votos, mas no sentido de afetar essa circulação de informação. Então, para não ficar tão abstrato, Vitor, no fundo, o que a gente ainda precisa entender é o que fazer com um conteúdo que é sabidamente falso, mas que eventualmente faz parte da campanha, enfim, isso aparece. Você faz uma retirada, qual o procedimento para essa retirada? É uma decisão monocrática? Te cabe recurso? Não cabe recurso? Enfim, aqui só para citar um tema relevante. Você me perguntava se poderia ter um comportamento mais discreto. Talvez, do ponto de vista individual, olhando o comportamento dos ministros, a gente tenha essa direção. Agora, eu fico me perguntando, porque com o uso de inteligência artificial, a gente hoje não sabe nem se um conteúdo é real ou não, a possibilidade de ser circulado vídeos com a figura de candidatos, mas que, na verdade, se trata de inteligência artificial, eu acho difícil a gente ter um Tribunal Superior Eleitoral menos demandado, ao menos agora em 2026, porque é um tema ainda carente de regulação, o que abre espaço ainda mais para uma ação protagonizada pelo TSE.
1: Agora, Cortez, um outro ponto que era sempre mencionado pelos apoiadores do ex-presidente Jair Bolsonaro era que poderia ser uma esperança para reverter a inelegibilidade dele, a cassação dos direitos políticos, justamente esse mandato do ministro Nunes Marques durante o período eleitoral. Que olha, lá na frente, em 2026, quando o tribunal for presidido pelo ministro Nunes Marques, pode haver alguma reversão desse cenário. Te pergunto, essa é uma hipótese plausível? É viável uma eventual reversão da inelegibilidade do ex-presidente Bolsonaro, Cortez?
2: Não me parece, Vitor, porque lá atrás, né, no primeiro momento que o presidente perde os direitos políticos, tem a ver com eleição, mas desde dessa data até o tempo presente, houve também condenação no bojo, né, da questão do Estado Democrático de Direito e outros processos. Eu acho que é muito mais uma retórica para parte dos bolsonaristas do que propriamente algo que tenha possibilidades, tanto no plano jurídico quanto no plano político. Acho que o caminho nesse sentido para se pensar alguma flexibilização de pena, né, do ex-presidente parece vir mesmo pelo projeto da dosimetria no curto prazo, e aí, eventualmente, num cenário em que o seu filho Flávio Bolsonaro, caso se confirme candidato e se torne presidente, possa trazer aí alguma agenda de anistia, enfim, complementando esse processo de flexibilização aí das condições do ex-presidente Bolsonaro, mas não por mudanças na composição do Tribunal Superior Eleitoral, até porque uma decisão desse tipo também precisaria passar pelo crivo do Supremo Tribunal Federal, julgando e avaliando a constitucionalidade dessa tese.
1: Muito bem, está aí a palavra do Rafael Cortez, cientista político, analisando com a gente aqui, então, essa chegada do ministro Nunes Marques à presidência do Tribunal Superior Eleitoral. Obrigado, Cortez, e boa noite para você. Bom descanso por aí.
2: Boa noite, Vitor. Obrigado pela oportunidade. Deixo uma boa noite a você e a quem está aqui na Band News.
1: Valeu, obrigado. Até a próxima. E mudando de assunto, a gente fala agora sobre economia. Saíram hoje os números da inflação, que perdeu força no mês passado, mas mesmo assim teve alguns alimentos que subiram bastante de preço. Entre eles, você já deve ter percebido aí no supermercado, a carne e o leite.
3: Pelo preço de 6 caixas de leite em janeiro, hoje o cliente só consegue levar cinco.
4: O preço está bem alto, assim, do leite. Não estava esperando esse preço.
5: Você desistiu de levar?
4: Sim, desisti. Vou ver em outro mercado.
3: Para quem alimenta uma família, é fácil de perceber como os preços subiram.
6: Em 5 pessoas.
7: É bastante, né?
6: É bastante gente. Tem que pensar bem, porque senão chega o final do mês, está difícil, né?
3: Os alimentos foram os produtos que mais puxaram a inflação para cima no último mês. Tanto comer fora de casa quanto encher o carrinho do supermercado ficaram mais caros. E para o consumidor sentir a diferença, não precisa nem olhar para os números, basta passar no caixa.
8: Dá para notar aí muito. Acabei de falar para o rapaz, nossa, como tá caro as coisas. Tá difícil, mas a gente tem que se alimentar, né?
3: Segundo o IPCA, os maiores aumentos registrados em abril foram da cenoura, do leite longa-vida, da cebola, do tomate e das carnes. No lado das quedas, destacam-se o café moído e o frango em pedaços. No acumulado, desde o início do ano, os números impressionam. A cenoura disparou 80%. Tomate, feijão carioca, cebola, batata e o leite também dispararam em apenas 4 meses.
7: Posso deixar de comprar um tênis, mas a alimentação não. Isso aí não tem jeito, tem que comprar.
3: Nem todos conseguem manter esses alimentos na dieta da família.
6: Ah, tem que pular, né? Tem que pegar outra coisa, não dá pra levar.
8: Compro ou não compro? Não tem como substituir alface, verduras e legumes, não tem como substituir.
1: Bom, e quem vai explicar para a gente essa flutuação, esses resultados, é o Bruno Perri, que é economista-chefe e sócio-fundador da Fórum Investimentos e está ao vivo com a gente aqui a partir de agora. Obrigado, Bruno, e boa noite para você.
9: Olá, Victor. Boa noite aos telespectadores.
1: O que explica, Bruno, esse resultado e principalmente essas altas que a gente mostrou na reportagem desses produtos?
9: Olha, em relação a essas altas mais pontuais, né, dos alimentos, a gente observou uma alta forte de alimentos em domicílio já em março e agora outra em abril. A gente tem efeitos climáticos de restrição de oferta, né, que são mais pontuais, que muitas vezes não tem tanto a ver com o panorama econômico, né, mais macro, né, mas tem afetado nesses últimos 2 meses de forma mais pronunciada. E como pano de fundo, né, um efeito secundário, o aumento do custo dos fretes, né? A gente viu aí um aumento mais significativo dos preços, sobretudo do diesel, né, que abastece os caminhões, e parte desse custo acaba sendo repassado também para os produtos no atacado, e isso chega eventualmente nas gôndolas, né? Então, até certo ponto, a gente tem ainda também um impacto ainda secundário, né? Hoje o impacto maior vem de questões climáticas e de safra, mas a gente tem ainda um impacto secundário do conflito no Oriente Médio via combustíveis chegando na mesa do consumidor.
1: E para os próximos meses, esse movimento deve continuar ou foi algo pontual de abril, Bruno?
9: Oh, a expectativa é que seja algo mais pontual. Claro que você sempre tem dentro daquelas do grupo dos alimentos, né, a gente tem uma diversidade bastante grande que é coletada pelo IBGE. A gente tende a ter um arrefecimento, né? A gente, por exemplo, viu uma alta muito pronunciada da carne, e agora no meio do ano há uma sazonalidade mais favorável para a inflação, né? A gente tem também período de safra, então normalmente os meses de junho e julho a gente tem uma inflação sazonalmente mais baixa, e a gente pode observar uma leitura melhor, ainda que pontual, que possa não afetar aí, por exemplo, tomada de decisão pelo Banco Central, mas leituras mensais mais baixas, se não houver nenhum choque externo, por exemplo, uma alta muito pronunciada do petróleo em relação a esses 110 dólares que a gente já tem observado, que volte a impactar alguma coisa adicionalmente na inflação. Então, pode haver uma estabilização paulatina daqui para frente, altas mais moderadas, mas a gente também não espera uma reversão desses preços, né? Muitas vezes a gente tem aquela percepção de que a inflação mais baixa significa que os preços não estão subindo, na verdade eles vão subir só num ritmo menor, né? O que a gente precisaria ter seria uma deflação desses preços para que isso se refletisse no bem-estar ali no bolso do consumidor na hora de ir ao supermercado e à feira.
1: Ô Bruno, e quanto que a guerra tem influenciado nesses resultados? A gente tem falado muito sobre isso e lá no início tinha uma expectativa mesmo de que isso fosse afetar a inflação aqui no Brasil, especialmente por causa dos combustíveis. E aí tem um efeito em cadeia no Brasil que é tão dependente do transporte rodoviário. Parece que isso já está acontecendo, né? O quanto que a gente pode responsabilizar a guerra por essa alta de preços e o quanto tem também de fatores domésticos nossos, né, de problemas do Brasil?
9: Olha, a gente tem um impacto importante, sim, da guerra, né? A gente, é difícil a gente mensurar o valor exato. Se a gente pegar ali os combustíveis, nesses últimos 2 meses, combustíveis representaram um percentual muito grande desse impacto, dessa reaceleração do IPCA. Então, só por aí, né, tem-se uma participação muito relevante. O que começa a preocupar é que de algum tempo para cá a gente vem observando um espalhamento, né, desse choque que foi mais inicial, que foi mais concentrado nos combustíveis para outros preços, né, como a gente acabou até falando aqui já sobre os alimentos, mas tudo que depende de modal rodoviário, por exemplo, pode sofrer algum impacto. E a gente tem também um outro canal importante que é de mais difícil mensuração, mas que vai estar muito no radar do Banco Central, que são as expectativas, né? As expectativas de inflação, sobretudo para o IPCA desse ano, elas subiram de forma muito pronunciada nas últimas 8 semanas, desde que o conflito estourou, né, naquela passagem de fevereiro para março, e isso começa a afetar já as projeções para o ano, de forma geral, do varejista. Então ele começa já a buscar reajustar seus preços um pouco para cima, esperando uma inflação mais alta. Os dissídios salariais começam a ser negociados, tendo em vista uma projeção mais alta de inflação. Então acaba sendo aquela profecia autorrealizável, né? O choque causa um aumento de expectativa inflacionária, e essa expectativa inflacionária mais alta acaba gerando inflação corrente mais alta. E é isso que o Banco Central está tentando coibir, né, com esse discurso mais duro nas decisões de política monetária.
1: Muito bem, obrigado, Bruno, pela presença aqui com a gente. É o Bruno Perri, economista, chefe e sócio fundador da Fórum Investimentos. Valeu, boa noite para você. Até uma próxima, Bruno.
9: Obrigado, Vitor. Sempre um prazer. Até a próxima.
1: Valeu, até. Um deputado federal foi alvo de uma operação no Rio de Janeiro que investiga fraude em um programa estadual para castração de animais domésticos.
10: A causa animal fez parte do discurso de campanha de Marcelo Queiroz à Prefeitura do Rio em 2024. Nas redes sociais, o agora deputado federal do PSDB divulgava ações de castração de cães e gatos.
11: São 300 castrações gratuitas todos os dias. Você recebe o remédio, os animais saem chipados e esse programa alonga a vida do seu bichinho.
10: O parlamentar é investigado num esquema de fraude na contratação de uma empresa para fornecer o serviço de castração de graça em cidades do Rio. Os investigadores encontraram indícios de superfaturamento e favorecimento, já que a empresa contratada foi criada 3 meses antes de vencer a primeira licitação. A Consulvet não teria sequer estrutura compatível com os primeiros contratos firmados. Mesmo assim, entre 2021 e 2023, a empresa foi contratada 19 vezes pelo Estado. Segundo a polícia, o esquema teria movimentado 200 milhões de reais. Durante a operação, o deputado Marcelo Queiroz foi abordado aqui no aeroporto Santos Dumont enquanto embarcava para Brasília. O celular do parlamentar foi apreendido. A operação foi autorizada pelo Supremo Tribunal Federal, já que o deputado tem foro privilegiado. De acordo com a polícia, as fraudes teriam começado durante o período em que o parlamentar era secretário de Estado de Agricultura, Pecuária e Abastecimento, órgão responsável pelo programa de castrações. Outra figura central nas investigações é o ex-diretor financeiro da secretaria. Antônio Emílio Santos autorizou a abertura da licitação que contratou a Consulvet. Ele foi exonerado em janeiro de 2023. 2 meses depois, virou sócio da Consulvet. Na sede da secretaria em Niterói e na casa de um dos investigados, a polícia encontrou dinheiro guardado. Nós não conseguimos contato com a defesa de Antônio Emílio Santos. Em nota, a Consulvet se colocou à disposição dos órgãos competentes. Queiroz alegou que as acusações são infundadas e que está colaborando com as autoridades. O governo do estado informou que suspendeu a prestação de serviço pela Consulvet.
1: E as companhias de gás e saneamento anunciaram um aumento na ajuda financeira às famílias que sofreram com uma explosão ontem em São Paulo que matou um homem e feriu 3 pessoas. 10 imóveis foram completamente destruídos e 4 casas continuam interditadas.
12: A Defesa Civil foi até os imóveis atingidos para avaliar os riscos. Eles foram classificados de acordo com os níveis de comprometimento da estrutura. Não há previsão para que os moradores voltem para as residências.
13: Foi uma coisa absurda, sabe, uma onda de choque, assim, que não dá para explicar, só cena de guerra? Foi essa onda.
12: A casa da Selma está no chamado nível verde, sem riscos estruturais.
14: Não vemos danos estruturais. O que é dano estrutural? Esse dano aqui, ó, ele não é profundo, não há uma fissura, não há uma abertura. Uhum. Esse aparentemente é um dano no reboco aqui, entendeu? Uhum.
12: O Francisco também recebeu a informação de que sua casa não tem abalos na estrutura. Ele ajudou no resgate de uma das vítimas.
15: Junto com o corpo de bombeiro que estava aqui comigo.
12: Vocês puxaram ele pela janela? Só pra
15: gente por aqui.
12: As janelas de um condomínio vizinho ficaram estilhaçadas. Os moradores foram liberados para voltar, mas não podem circular pelo condomínio por questões de segurança. 3 pessoas ficaram feridas e estão internadas. Uma das vítimas está entubada. Já Alexandre Fernandes Nunes, de 49 anos, morreu logo após a explosão. O Alexandre, que morreu nessa tragédia, morava exatamente ali. Não sobrou nada da sua casa. Ele trabalhava como vigilante noturno e dormia no momento da explosão. O corpo dele vai ser velado, enterrado em Minas Gerais. A tragédia aconteceu por volta das 4 da tarde desta segunda-feira. Esse vídeo mostra o momento da explosão. A Sabesp realizava perfurações no local para um remanejamento de tubulação de água.
16: Estávamos juntos fazendo o trabalho e estamos aguardando o trabalho da perícia para entender de fato o que foi que aconteceu.
12: Este homem que estava no local diz que o cheiro de gás era muito forte durante as escavações e que o vazamento teria durado cerca de 4 horas.
17: Por volta de meio-dia, 1 hora, 11 horas, mais ou menos, que a gente não tem horário certo do gás, já começou o cheiro de gás. Aí o pessoal já reclamou para o pessoal da Sabesp que estava trabalhando. Falaram assim, ah não, a gente já chamou a Comgás. Quando eu saí, aconteceu a explosão.
12: As causas estão sendo investigadas.
14: A perícia ela é feita para identificar uma série de fatores. O vetor da explosão, o possível epicentro dessa explosão, aonde está o rastro dessa destruição. Isso ainda é muito precoce.
12: Além da possibilidade da tubulação de gás ter sido perfurada pela Sabesp, outra hipótese é a de um bolsão de gás, de um vazamento antigo.
18: Pelas as imagens que eu vi, se fosse um vazamento da tubulação da rua, vamos dizer, a rua teria sofrido enormes danos. É possível que existisse algum bolsão de gás acumulado e aí ele foi para as casas. E parece que foi das casas que vieram a explosão.
12: A Prefeitura de São Paulo tem um sistema chamado GeoSampa. Um mapa subterrâneo indicando onde há tubulações e estruturas de concessionárias. Ele serve como um parâmetro inicial para as escavações, mas qualquer serviço precisa ser alinhado entre as empresas.
18: Esse desastre que aconteceu, que sirva de, vamos dizer, de lição para que a gente avance na elaboração desse cadastro georreferenciado consolidado para a cidade de São Paulo.
12: Sabesp e a Comgás anunciaram um aumento no auxílio às famílias desabrigadas. Cada uma vai receber R$5.000. Os moradores foram levados para um hotel. Os custos estão sendo pagos pelas empresas.
1: Daqui a gente segue para um rápido intervalo e na volta tem outras informações para você. 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
3: O governo lança programa de combate ao crime organizado. A principal medida anunciada é a implementação de um padrão de segurança máxima em 138 unidades prisionais consideradas estratégicas. Ministro Nunes Marques toma posse como presidente do Tribunal Superior Eleitoral. André Mendonça é o novo vice-presidente, com mandatos até 2028. O BNDES planeja investir 50 bilhões de reais no setor de minerais críticos para acelerar a transição energética. O banco analisa 56 projetos voltados à exploração da alta tecnologia no país. Famílias atingidas por uma explosão no bairro do Jaguaré, em São Paulo, recebem auxílio emergencial de R$ 2.000. O valor é pago pela Sabesp e pela Comgás para custear despesas imediatas após o acidente com rede de gás. A Rússia realiza teste bem-sucedido com míssil balístico intercontinental. Equipamento atinge longo alcance e reforça o arsenal militar em meio à tensão global. Tá falando agora sobre segurança pública. O governo lançou um programa de combate ao crime organizado.
4: O crime organizado é um dos maiores desafios para a segurança pública e também uma das maiores preocupações dos brasileiros neste ano eleitoral. O plano com investimento é dividido em quatro eixos. Asfixiar o caixa do crime, tentando desarticular as estruturas que sustentam financeiramente as facções, combater o tráfico de armas, aumentar a taxa de esclarecimento de homicídios, que hoje está abaixo de 40%, e cortar a comunicação dos chefes das facções criminosas que comandam ações de dentro dos presídios. O plano também prevê adaptar 138 cadeias estaduais em presídios de segurança máxima. Dos 11 bilhões de reais previstos em investimentos, 10 bilhões serão destinados aos estados que aderirem ao programa para compra de equipamentos de segurança por meio de financiamentos do BNDES. Na cerimônia de hoje, apenas 3 dos 27 governadores estiveram presentes.
5: A gente não quer ocupar o espaço dos governadores nem o espaço da Polícia Estadual. Mas o dado concreto é que se a gente não trabalhar junto, a gente não consegue vencer.
4: A avaliação política é de que o combate ao crime fracassou nas últimas décadas porque União, estados e municípios atuaram de forma isolada, sem conexão.
6: Talvez a gente esteja demorando com a medida, mas ela vem em boa hora, porque o Conselho está ávido por esse momento. Enfrentar o crime organizado exige cooperação com o governo federal, principalmente coordenação das ações.
4: O desafio é transformar o anúncio de hoje em resultado prático nas ruas. O governo também volta as atenções para desengavetar a PEC da segurança pública, que está parada no Senado há 2 meses. A proposta cria um sistema integrado das forças de segurança.
3: E temos uma convidada aqui para falarmos mais sobre essa iniciativa lançada hoje, que é a delegada Raquel Galinatti, delegada de polícia, também professora de Direito Penal. Obrigado, doutora. Boa noite.
7: Boa noite. É sempre uma satisfação estar aqui.
3: O que achou, doutora, desse programa lançado?
7: No papel parece um combate ao crime organizado, um combate definitivo contra as facções e o crime organizado. Mas a gente tem que separar muito bem o que é marketing político e o que é efetivo. Eu tenho alguns pontos aqui. Primeiro ponto é que muito do que foi anunciado já existe. Os FICOS, que são as Forças Integradas de Combate ao Crime Organizado, já existe. As operações integradas já são feitas diariamente. Parece mais uma nova embalagem da estrutura existente para uma coletiva de imprensa bem bacana. Segundo, o que eu achei também curioso é o investimento, né? O anúncio de investimento de 10 bilhões em linhas de crédito aos estados para investimentos em drones, viaturas, equipamentos, financiamento aos municípios também. Mas não é um investimento direto, é uma possibilidade de crédito e é a longo prazo. A gente também tem, é interessante que o foco também está muito em equipamentos de impactos visuais, scanner, drone, bloqueador, câmeras. Tudo isso ajuda, mas as facções criminosas, o crime organizado, ele precisa de uma estrutura muito mais robusta e efetiva e profissional no que tange à estruturação das polícias judiciárias. A facção criminosa, ela não se desmonta, se desmantela apenas com compra de equipamentos. Claro que existe a necessidade de contratação de policiais, de contratação de efetivo, do deficitário de policiais, de estrutura salarial e de condições técnicas efetivas no combate ao crime. Então, muita situação aí realmente parece uma nova roupagem para anunciar o que já está existente.
3: E em relação a esses recursos, doutora, é essa a maior necessidade hoje das polícias? Porque aí, como a senhora ressaltou muito bem, caberá aos estados fazer esse pedido de crédito para acessar essas linhas de crédito que vão ser oferecidas pelo BNDES, com condições facilitadas, imagino, talvez mais prazo, juros menores, enfim. O BNDES vai facilitar essa oferta de dinheiro para os estados. É essa a maior necessidade hoje das polícias estaduais? Falta dinheiro? E de que forma a senhora entende que seria adequado que as polícias estaduais aplicassem esse dinheiro que vai chegar?
7: Exatamente, existe uma necessidade clara e emergencial de estruturação. A estruturação, ela não é somente uma compra de equipamentos, é estruturação no que tange a contratação de policiais. Então, efetividade rápida nos editais para contratação de policiais, obviamente, não é competência do governo federal, mas a viabilização de sim, de troca de operacionalizar a troca de informações e dados. Não basta termos uma pseudo-integração se na prática essa integração ela é arcaica, não é automática, não é rápida, não é efetiva. Então, essa troca de informações através de inteligência, de tecnologia adequada, rápida, para que a gente tenha o combate ao crime de forma superior do que estamos hoje patinando, isso seria efetividade. Não uma nova releitura do já existente com novas nomenclaturas. Então, o que a gente percebe é que falta vontade política do governo federal para realmente estruturar as forças de segurança. Vamos falar somente das polícias e que o governo federal tem como base a sua competência constitucional. A Polícia Federal. A Polícia Rodoviária Federal. A Polícia Federal está deficitária em torno de quase 30% do seu efetivo. Em torno de investimentos, muitas vezes a Polícia Federal sangra com a ausência de realmente recursos para passaportes. A gente sabe que muitas atividades da Polícia Federal estão sendo terceirizadas por ausência de policiais. Então, existe ali a lição de casa feita no quintal da polícia, do governo federal, as suas polícias não estão sendo tratadas. Então, essa robustez de marketing, de impacto do novo programa de combate ao crime organizado, fazendo valer também das forças estaduais e municipais, para mim, elas me parecem frágeis a partir do momento em que não existe a vontade concreta e efetiva na estruturação das polícias.
3: E, doutora, a partir de agora, com esse programa lançado, o que a senhora imagina de mudança prática? Se é que vai haver, a senhora está dizendo que muitas das medidas já existem, a gente vai ter um incremento mesmo no combate ao crime organizado ou não? A realidade vai ser praticamente a mesma que a gente tem hoje?
7: Sinceramente, houve uma mudança de nomenclatura, aliás, uma mudança não, foram sinônimos utilizados do que já é existente, eu não vi realmente nenhuma inovação. E o pseudo investimento é uma carta de crédito, então realmente eu não vi nada concreto nesse pacote anunciado. Espero que tenham outros anúncios aí para poder complementar e realmente ser uma novidade, uma inovação e investimento real do governo federal no combate ao crime organizado.
3: Muito bem, tá aí a palavra da doutora Raquel Galinatti, que é delegada de polícia. Obrigado, doutora, pela presença aqui e boa noite.
7: Boa noite, eu que agradeço.
3: Valeu, até uma próxima. E mudando de assunto, agora à noite o governo federal anunciou o fim da chamada taxa das blusinhas. O termo se refere àquele imposto de importação de 20% sobre compras internacionais de até 50 dólares, que era cobrado através do programa Remessa Conforme, a taxa que gerou toda uma discussão no Congresso Nacional, teve apoio do governo, inclusive, para ser aprovada, mas agora o próprio governo recua, volta atrás e suspende a cobrança desse imposto. Vamos ao vivo lá para Brasília. A Natália Paz está com a gente para trazer detalhes desse anúncio. Boa noite, Natália.
8: Tudo bem, Vitor? Excelente noite a você e a todo mundo. A partir de amanhã já então fica zerado esse imposto de importação de 20% sobre as compras internacionais de até 50 dólares. Essa mudança está acontecendo há menos de 5 meses das eleições e vem através de uma medida provisória, ou seja, já está valendo, mas tem que ser aprovada pelo Congresso Nacional em até 120 dias para não perder a validade. Vale a gente lembrar, Vitor, que essa chamada taxa das blusinhas, como ficou conhecida, ela foi criada em 2024 com uma alíquota ali de 20%, foi adotada na época para proteger a indústria nacional e também equilibrar ali a carga tributária, e a proposta foi apresentada pelo governo e foi aprovada, como você disse, pelos deputados, pelos senadores, e agora, segundo a Confederação Nacional da Indústria, essa taxação nesses últimos 2 anos ajudou a preservar ali milhares de empregos, manteve também quase 20 bilhões de reais na economia brasileira, e agora então o governo acaba abrindo mão dessa arrecadação, porque para a gente ter uma ideia, quase 2 bilhões de reais foram arrecadados com esse tributo apenas nos primeiros 4 meses de 2026. Faltava só a publicação no Diário Oficial da União, que aconteceu agora há pouco, tem cerca de 5 minutos que a Casa Civil enviou essa publicação, então medida provisória já está valendo a partir de amanhã. Vai faltar, claro, essa aprovação por parte do Congresso Nacional nos próximos 120 dias para não caducar, para não perder a validade. Medida essa do que o governo já vinha estudando e o Ministério da Fazenda já vinha anunciando a possibilidade há algumas semanas. Vitor.
3: Ok, valeu, Natália. Obrigado pelas informações. Boa noite para você. Bom trabalho por aí. E nós vamos ver agora exatamente o que disse o secretário executivo do Ministério da Fazenda, Rogério Seron, no momento do anúncio dessa revogação do imposto.
9: Todas as compras até 50 dólares para pessoas físicas estão com tributo zerado. Então é um avanço importante, mas lembrando que isso só foi possível depois de um avanço muito significativo para regularizar o setor. O contrabando, que era uma marca presente nesse setor, ele foi eliminado. Agora um setor regularizado e continuará regular vai poder usufruir dessa isenção, dessa zeragem de tributação sobre esses produtos. Isso vai beneficiar a população mais carente, mais pobre, que utiliza muito dessas plataformas para adquirir produtos que são muito importantes para o seu dia a dia.
3: Bom, já temos aqui conosco um convidado para falarmos sobre essa revogação, que é o professor, economista e secretário da Receita Federal do Brasil, Marco Sintra. Obrigado, Sintra, pela presença com a gente aqui. Uma boa noite. Bem-vindo.
10: Boa noite, Vitor. Prazer.
3: Ô Sintra, parece que tem um forte componente político nessa decisão, né? O presidente Lula, preocupado com a popularidade, revoga essa medida que o próprio governo tinha lutado muito para colocar de pé, que era a cobrança dessa taxa. Atendia, inclusive, a um pedido dos empresários brasileiros, mas agora, fazendo essa leitura política de que poderia ser prejudicial na eleição, o governo revoga a cobrança. Queria saber como é que você analisou e, do ponto de vista econômico, as consequências disso.
10: Olha, eu analiso do ponto de vista exclusivamente político, não há nenhuma justificativa do governo ter feito isso. Se a gente fizer um retrospectivo, nós vamos ver que, de fato, as importações até 50 dólares estavam sendo abusivas até 2023. Não era cobrado nem ICMS, isenção total. E uma boa parte dos exportadores, principalmente chineses, mandavam mercadorias, inclusive registradas com valores até 50 dólares, mas de fato muito maior. Então havia abuso e o setor produtivo brasileiro teve toda a razão em reclamar. Se começou a cobrar a partir de 23 o ICMS, isso teoricamente deveria colocar o produtor nacional em condições de igualdade com o estrangeiro. Cobra mercadoria com os impostos que os brasileiros cobram, pagam, e aí a partir daí a concorrência que deveria valer. Mas a sanha arrecadatória do governo fez com que em 2024 colocasse uma alíquota de importação de 20%. Arrecadaram 5 bilhões no ano passado. Esse ano, vocês mesmos disseram, já são 2 bilhões arrecadados. E agora, subitamente, resolvem abrir mão disso. Quando o milagre é grande demais, o santo desconfia. E é evidente que essa é uma razão estritamente eleitoreira. É muito ruim isso, né? A política econômica não pode ser vai para um lado, depois vai para o outro. Ela tem que ter uma linha, tem que ter uma coerência para que o empresariado brasileiro, inclusive, consiga fazer planos de investimento para sobreviver. Então, uma hora tem proteção, outra hora não tem. Enfim, é lamentável que a busca de voto leve a medidas demagógicas como essa, que são sérias e que podem afetar muito a indústria nacional, o emprego no Brasil, mas, nesse caso, a política está falando mais alto.
3: Agora, Sintra, e uma reclamação dos empresários na época da implementação do imposto, aliás, o que era o pedido, o pleito original, talvez nem fosse apenas pela taxação dos sites chineses, das compras vindas de fora do país, mas para que houvesse uma equidade de condições de disputa no sentido de aliviar os impostos daqui, ou seja, não para que fossem taxados os sites estrangeiros, mas para que os empresários daqui tivessem um alívio de impostos. E a solução do governo para empatar o jogo foi taxar mais os estrangeiros, mas para o produtor nacional não teve nenhum alívio. Será que essa questão também não tem que ser atacada? Não só a questão tributária, mas talvez logística, enfim, reduzir o chamado custo Brasil para o nosso empresário?
10: Ah, não tem dúvida alguma. Nossa carga tributária é elevadíssima, é muito alta, mas acontece que até 2023 nem o imposto interno de ICMS era cobrado dessas importações. Isenção total. Então o produtor brasileiro, ele era prejudicado. Ele pagava o ICMS, vamos supor, de 17%, e a produção estrangeira entrando no Brasil não pagava nada. Então tributar o estrangeiro com ICMS é justo, é uma medida de equidade. Agora, o governo, para arrecadar mais, durante o período de 2024 e 2025, impôs essa alíquota de 20%. Arrecadaram bem, efeito exclusivamente arrecadatório. E agora, por questões políticas, abrem mão. Eu acho que agora a coisa ficou justa. A mercadoria importada paga o imposto de importação de interno, o ICMS, da mesma maneira que o produtor nacional também faz. E agora eles têm que concorrer em condições de igualdade. Antes não havia isso. Então eu acho que está certa a medida, mas adotada de maneira atabalhoada, não houve justificativa para elevação de 20% ao longo desse ano e meio, a não ser por razões estritamente arrecadatórias, e isso é muito ruim, isso prejudica o planejamento empresarial, prejudica as certezas que os empresários precisam para poder investir.
3: É, e ele perguntar exatamente sobre isso, Sintra, sobre se houve algum tipo de diálogo com os setores. Aparentemente não, né? Parece que eles foram também surpreendidos com isso, e qual vai ser a consequência na prática para os nossos produtores?
10: O que vai acontecer é que agora eles vão ter que concorrer de maneira muito mais intensa do que concorriam antes, né? Porque o produtor estrangeiro tinha uma oneração de 20% na mercadoria importada. Agora não tem mais. Agora, isso é bom para o Brasil, porque nós não podemos também continuar protegendo a indústria nacional às custas do consumidor, não é? Porque aí o produtor também não vai ter nenhum incentivo para aumentar a sua produtividade, abaixar seus custos, inovar na produção. Então, eu acredito que a alíquota do ICMS, que continua sendo cobrada, é certa. O que o governo não podia ter feito é tributa durante um determinado período e agora tira, criando toda essa insegurança e essa incerteza. Quem, por exemplo, há um ano atrás resolveu ampliar o seu parque produtivo para poder aproveitar uma oportunidade de um mercado melhor internamente, agora vai ter os seus investimentos prejudicados, uma vez que a medida foi eliminada. Essa insegurança, essa incerteza, essa falta de perspectiva é que prejudica muito o Brasil. E é a coisa mais criticável, né? O governo fez de tudo para gerar os seus 5, 6, 8, 10 bilhões a mais que ele precisava e agora corrige, né, mais às custas do produtor, que acreditou na medida econômica do governo, que lhe deu uma certa vantagem, uma certa proteção e que agora não tem mais.
3: E que outras contrapartidas poderiam ser oferecidas, Sintra, para esses empresários, para esse setor produtivo que está sendo tão agora surpreendido, castigado, né, com essa medida, vai ter mais dificuldades a partir de agora? O que é que poderia ser feito? Eu lembro que se falou muito na época sobre a desoneração da folha de pagamento, que é algo que vai e volta, é prorrogado temporariamente, mas há uma cobrança dos setores, especialmente o setor têxtil, por exemplo, aí, que é um dos mais atingidos por essa revogação da taxa, para que essa desoneração virasse permanente, se expandisse para outros setores, inclusive, e também outras medidas. O que é que poderia ser feito como contrapartida pelo governo para os setores afetados?
10: Olha, a primeira coisa que tem que ser feita é o seguinte: nós temos que tributar o nosso produtor menos para igualar a carga tributária dos nossos produtores aos dos nossos concorrentes. A mercadoria que chega, praticamente elas chegam isentas, sem tributo nenhum. A nossa carga tributária é abusiva, é 33% do PIB, é muito elevada. Se nós formos olhar, por exemplo, o que tem de imposto numa peça de vestuário ou numa mercadoria que a gente compra no supermercado, tem 40% ou 50% de imposto embutido. Então, a primeira medida para fazer com que a nossa produção tenha condições de concorrer com o importado é tributar menos. Essa é a primeira medida. Agora, tributar o importador mais também protege o produtor brasileiro, mas às custas do consumidor. Então tem que escolher. O ideal seria reduz a carga tributária, favorece o produtor e, ao mesmo tempo, favorece também o consumidor. E o governo, evidentemente, optou por não fazer isso. Dentro dessa visão de gastança permanente, é só arrecadar, arrecadar. E agora que estão percebendo o impacto disso, inclusive eleitoral, resolve voltar atrás, criando insegurança e incerteza no meio empresarial brasileiro.
3: E para fechar, Sintra, isso já vai ser sentido imediatamente pelo consumidor final, pelo nosso assinante que está aqui nos acompanhando. A partir de agora, a medida em vigor, ele já vai ter esse, vai sentir na prática essa diferença de preços nas compras internacionais?
10: Olha, para o Brasil, o que é que vai acontecer? O consumidor vai perceber preços mais baixos e o produtor vai vender menos. Então, é bom para o consumidor, mas é ruim para o produtor. Agora, que o consumidor não se iluda. Provavelmente, esta queda de tributação será, evidentemente, aumentada e majorada novamente assim que o período eleitoral passar. Essa é a lógica dessa gestão, aumentar a tributação a qualquer custo. Então, eu acho que o consumidor vai ser favorecido, mas não deve se enganar, não. Quem sabe seja um favorecimento muito provisório e que vá durar pouco. Quem sabe até o período das eleições e depois volta.
3: É isso, vamos seguir acompanhando. Sintra, obrigado pela presença aqui. Ouvimos o professor, economista e secretário da Receita Federal do Brasil, Marco Sintra. Obrigado mesmo pela presença, Sintra, e ótima noite para você.
10: Obrigado, Vitor.
3: Valeu, até uma próxima. Daqui a gente segue para um rápido intervalo. Daqui a pouco, as notícias internacionais, mais informações do Brasil e do mundo para você aqui no Edição da Noite, na Band News TV e na Bandeirantes. 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Voltamos já.

0: Uma das atrações mais interessantes de Estrasburgo, na França, está guardada dentro da Catedral da cidade. Todos os anos, cerca de 3 milhões de visitantes se encantam com esse gigantesco relógio astronômico, cujo mecanismo atual data de 1842.
1: Para poder ver o relógio em funcionamento, você precisa agendar uma visita, que acontece apenas uma vez por dia, e pagar uma pequena taxa que atualmente está em 4 euros.
0: Depois de adquirir o ingresso, os visitantes se reúnem ao lado da imponente máquina para assistir a um vídeo explicativo. Pontualmente, ao meio-dia e meia, o relógio realiza uma série de ações, como uma espécie de procissão dos apóstolos passando diante de Cristo.
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5: A gente fala agora sobre os obstáculos enfrentados por quem mistura família com abertura de empresa. É o assunto de hoje, do comentário do âncora do Jornal da Band, Eduardo Eneg.
6: Não vai misturar família com empresa, hein? Para você que quer montar um negócio, é das frases mais repetidas. Pode escrever. E também das mais furadas. Eu toco nesse assunto dando como exemplo a Lupo, que detém mais de 15% do mercado de meias e meias calças no Brasil e acabou de anunciar agora o primeiro presidente que não tem laço de sangue com a família que fundou a companhia há 105 anos. Sai Liliana Alfiero, de 81 anos, hein? Neta do fundador, e entra Carlos Mazzeo, executivo, que tem um laço com a companhia, mas não de sangue, está há 40 anos na casa. Começa a valer o mandato dele a partir de 1º de junho. A Lupo, ela começou pequenininha, como toda empresa começa no Brasil e no mundo, algumas começam num quintal, outras começam num galpão. No caso da Lupo, começou literalmente na casa do fundador, em 1921, imigrante italiano Henrique Lupo, que nasceu Enrico, chegou ao Brasil, abrasileirou o nome. Ele instalou duas máquinas de costura na sala da casa, em Araraquara, no interior de São Paulo. As primeiras meias que foram tingidas no banheiro da família. Aí a Lupo ia bem, começou a crescer e tal, aí o Henrique tinha um temor que a família pudesse destruir o negócio. Dá para entender, ele tinha 10 filhos. Aí ele deixou uma instrução. Filhos na gestão, ok, agora neto não. Aí tem que profissionalizar. Só que a ordem não foi cumprida. Em 1986, a neta, Liliana, virou diretora comercial. Aí ela enfrentou uma mega crise. Depois de 7 anos, a companhia quase quebrou. Um banco pressionava para vender para uma concorrente. A Liliana pediu um tempo, pediu um ano para recuperar a empresa. A empresa foi recuperada em 99. Morreu o tio dela. E ela, que era a terceira geração, descumpriu a regra e assumiu a presidência. E essa semana ela anunciou a passagem de bastão depois desse tempo todo. A família, que tem perto de 70 acionistas, continua no controle, mas sai da gestão. E a pergunta que fica é o seguinte: o sucesso da Lupo é uma exceção? Vale levar a sério a tal frase, não vai misturar família com empresa?

0: 0,5% de sobrevida depois de 100 anos. Aí você faz o recorte. O universo das familiares, a taxa de centenárias atinge 13%. Quando é que dá problema na empresa familiar? Quando a família, o patrimônio e a gestão começam a virar uma bagunça. Mas e quando é que as não familiares também fracassam? O mesmo motivo. Quando os sócios não se entendem nessa gestão. Só que eles não são parentes, é a única diferença. Com governança, com sucessão organizada, a empresa familiar pode sim atravessar gerações. Está aí a Lupo, começou com duas máquinas, uma sala, atendimento no banheiro. Uma família continua aí depois de mais de um século. É um exemplo extraordinário num ambiente difícil para as empresas. Para as empresas familiares, para as empresas não familiares, porque todas lutam para permanecer vivas depois de apenas 5 anos de negócio. Imagine esse tempo todo.
1: Valeu, Eneg. E o BNDES, o Banco Nacional de Desenvolvimento Econômico e Social, fez um balanço sobre investimentos e está analisando atualmente mais de 50 projetos voltados a vários setores da economia. As informações foram passadas nesta terça-feira à imprensa pelo presidente da instituição, Aloysio Mercadante.
2: O BNDES registrou lucro de 3 bilhões e 100 milhões de reais no primeiro trimestre de 2026. O resultado é 17% maior do que o do mesmo período do ano passado. No acumulado de 12 meses, o lucro chegou a 15 bilhões e 600 milhões de reais, o maior da história do banco. O banco também ampliou a liberação de crédito. As aprovações de financiamento somaram 45 bilhões de reais no primeiro trimestre, com destaque para indústria, infraestrutura e agropecuária. Um dos dados que chamou a atenção do BNDES foi a baixa inadimplência. Segundo o banco, o índice de atraso acima dos 90 dias ficou em 0,046% no primeiro trimestre. Um índice bem abaixo do Sistema Financeiro Nacional, que ultrapassa os 4%.
3: As micro, pequenas e médias empresas também tiveram mais acesso ao crédito. As aprovações para esse segmento somaram 29 bilhões de reais, alta de 120% em relação ao ano passado.
4: Mas temos que ter capacidade de investimento e impulsionar esse segmento, e que mostra por que que o BNDES tem investido em inovação e por que que o governo do presidente Lula acha que isso é um fator determinante da nova indústria Brasil. Que nós tínhamos uma meta de 250 bilhões, já cumprimos a nossa meta em mais de 300 bilhões e vamos fazer mais de 370 bilhões de reais de crédito em 4 anos.
1: É isso, hora de falarmos de eleições. O pré-candidato à presidência, Flávio Bolsonaro, criticou o lançamento do programa de segurança do governo em ano eleitoral.
5: O pré-candidato pelo PL, senador Flávio Bolsonaro, disse nas redes sociais que o plano apresentado pelo presidente Lula é eleitoreiro.
6: Terceiro mandato do cara. Agora, no finalzinho, ano de eleição, é que ele vai propor alguma coisa de combater o crime organizado.
5: Pré-candidato pelo Novo, Romeu Zema, participou do evento do LIDE em Nova York. O ex-governador de Minas Gerais negou que tenha recebido convite para compor uma chapa com Flávio Bolsonaro.
7: Não houve nenhum convite formal de qualquer outro partido. Eu levarei a minha pré-candidatura e candidatura até o final, até porque sou esse político que está na política por indignação, por inconformismo, que quero fazer mudanças que muitas vezes são mudanças que a grande maioria dos políticos não querem.
5: Pré-candidato pelo PSD, o ex-governador de Goiás, Ronaldo Caiado, participa da cerimônia de posse do ministro Nunes Marques na presidência do Tribunal Superior Eleitoral.
1: E 5 dias depois de ser alvo da operação da Polícia Federal, o senador Ciro Nogueira negou ter recebido propina de Daniel Forcaro e reapresentou aquele projeto que ficou conhecido como a Emenda Master.
8: Foi o primeiro pronunciamento público de Ciro Nogueira desde a operação na semana passada. O senador, presidente do Partido Progressistas, negou ter recebido uma mesada de até R$500.000 para defender os interesses de Daniel Forcaro.
9: O povo do Piauí me conhece. Sabe que isso não passa de um roteiro absurdo de ficção contra mim.
10: Acusações, todos os políticos em algum grau já sofreram. Ainda mais o presidente de um grande partido com muita influência, como é o meu caso. Eu não serei o primeiro, nem serei o último.
8: Segundo ele, as empresas da família faturam mais de 400 milhões de reais por ano. E que por

0: A acusação de que teria recebido 3 milhões de Vorcaro não procede. O senador reapresentou hoje a chamada emenda master. O texto, que já foi rejeitado no Senado, aumenta o limite do Fundo Garantidor de Créditos dos atuais 250 mil para 1 milhão de reais. Ciro diz que a proposta busca ampliar a proteção a correntistas e pequenas empresas em caso de quebra bancária.
1: De acordo com a PF, foi Daniel Vorcaro quem redigiu a proposta, em agosto de 2024. Segundo as investigações, ela foi protocolada pelo senador sem qualquer tipo de alteração, o que ele nega.
0: Enquanto isso, a Polícia Federal deu um ultimato à defesa de Daniel Vorcaro. Ou ele apresenta mais nomes de envolvidos nas suspeitas ligadas ao Master nos próximos 10 dias, ou a segunda proposta de delação premiada será completamente rejeitada. Nesse caso, ele pode perder benefícios, podendo, por exemplo, sair da superintendência da PF e voltar ao presídio da Papuda. Uma das explicações que a PF esperava de Vorcaro é como começou o esquema de compra de carteiras de crédito falsas do Master pelo BRB. Isso pode ser a base da delação de outro personagem importante, o ex-presidente do Banco de Brasília. Paulo Henrique Costa foi transferido na semana passada da Papuda para a chamada Papudinha e pode apresentar em breve a proposta de delação premiada. Delegados querem detalhes das conversas dele com o ex-governador do Distrito Federal, Ibanez Rocha, o ex-presidente do Banco Central, Roberto Campos Neto, e com o atual, Gabriel Galípolo.
2: O Ministério Público Federal pediu a suspensão do leilão do governo para contratar energia reserva. O Jornal da Band vem mostrando as críticas a esse negócio que vai encarecer a conta de luz.
3: Da baixa competitividade ao custo bilionário do negócio, são só alguns dos indícios de irregularidades no leilão de reserva feito pelo Ministério das Minas e Energia em março, apontados por procuradores da República. Em uma ação civil pública ajuizada pela Abra Energias, o Ministério Público Federal pediu a suspensão do negócio. A associação diz que o governo contratou mais energia do que o necessário e com um aumento de preço de até 100% sem justificativa técnica. O resultado? A conta de luz residencial pode ficar 10% mais cara, como o Jornal da Band mostrou na semana passada. Um rombo que em 10 anos supera R$500 bilhões de reais.
4: Uma alteração abrupta de preço teto, a contratação de uma potência que inviabiliza outras fontes. Esse leilão que fez na prática foi inviabilizar um leilão futuro das baterias, por exemplo.
3: O subprocurador do Ministério Público de Contas, Lucas Furtado, já tinha pedido a suspensão do leilão ao TCU. O governo contratou quase 20 gigawatts de energia elétrica, praticamente uma usina de Itaipu e meia. Essa energia é para suprir a falta de potência entre as 6 da tarde e as 9 horas da noite. Mais de 80% virão de termoelétricas, que são mais caras e extremamente poluentes. Antes mesmo do leilão, o Ministério Público já tinha alertado para possíveis irregularidades. Uma das empresas contratadas, a Evolution Power Partners, já tinha vencido outros leilões, mas não teria entregado o que prometeu. Dois grupos garantiram contratos bilionários. A Eneva, do banqueiro André Esteves, vai receber cerca de 12 bilhões ao ano. Já a Âmbar, dos irmãos Batista, ficará com mais de 1 bilhão anualmente. O Ministério das Minas e Energia disse que o leilão respeitou todos os preceitos técnicos e legais. Os pedidos de suspensão acontecem antes da homologação dos contratos entre as empresas e o governo federal, que deve acontecer no dia 21 de maio. A Justiça Federal já analisa o caso.
2: E lembra daquela história do dinheiro esquecido nos bancos, do programa que o governo fez para que as pessoas que tivessem dinheiro esquecido sacassem logo? Pois é. Agora, bilhões de reais desse dinheiro esquecido nos bancos podem ajudar a financiar o novo programa do governo para renegociação de dívidas.
5: Muita gente nem lembra, mas tem dinheiro parado em bancos. E não é pouco. Segundo o Banco Central, são mais de 10 bilhões de reais em recursos esquecidos por clientes. 8 bilhões só de pessoas físicas. São saldos nos bancos que não foram movimentados ou sacados. Mais de 60% dos valores não ultrapassam R$10. O prazo para os bancos enviarem esse dinheiro para um fundo público terminou nessa terça. Numa segunda etapa, o governo federal vai lançar um edital para os correntistas. Os clientes terão 30 dias corridos para contestar a transferência e recuperar o saldo. A consulta dos valores esquecidos pode ser feita pelo sistema Valores a Receber, no site do Banco Central. E o saldo que não for contestado, o governo pretende usar para financiar o novo programa de renegociação de dívidas, o Desenrola 2.0.
6: Quando a pessoa for fazer alguma negociação para reduzir a sua dívida, o banco vai estar emprestando e esse fundo vai ter um dinheiro que vai funcionar. O governo vai utilizar como garantia justamente em caso de que a pessoa acabe não pagando essa nova negociação.
2: E o plenário do Senado aprovou a medida provisória que prevê a renovação automática da CNH de bons condutores, mas manteve a exigência de exames médicos.
7: Aline recebeu o selo de boa condutora. Resultado, ela foi beneficiada com a medida provisória que prevê renovação automática da carteira de habilitação para os motoristas que não receberam nenhuma multa nos últimos 12 meses.
8: Eu achei que era golpe. Recebi meu e-mail e falando que eu era um bom condutor, que minha carteira tinha sido renovada automaticamente. Aí eu abri o aplicativo e já estava com a data de renovação.
7: Em vigor desde dezembro do ano passado, o texto do MP do Bom Condutor foi aprovado agora pelo Senado com mudanças e vai para a sanção do presidente. De acordo com o novo texto, a renovação automática da CNH continua para motoristas inscritos no Registro Nacional Positivo de Condutores. Mas os parlamentares retomaram a exigência do exame de aptidão física e mental para renovar o documento. No texto original da MP, os motoristas ficariam dispensados da avaliação. A emissão do documento físico deixa de ser uma obrigação. O preço para os exames será fixado pela União, sem tabelas estaduais. Esta especialista em trânsito diz que o texto reduz a burocracia, mas aponta brechas, já que nem sempre o beneficiado é um bom condutor. Alguns motoristas colocam o veículo no nome de uma empresa ou passam os pontos para outra pessoa.
9: O proprietário do veículo é que recebe a multa. A renovação automática está sendo um benefício para quem não tem nada no prontuário, não necessariamente para a pessoa que não cometeu infração de trânsito.
2: E começa esta semana uma fase de adaptação do comércio para que as maquininhas aceitem todos os cartões de Vale Refeição e Vale Alimentação. O processo completo só termina em novembro.
10: Para muitos, eles chegam como um respiro de alívio.
11: A gente fica torcendo para cair logo.
12: O ticket de refeição é uma mão na roda para a gente, né?
10: O problema, muitas vezes, é quando o comércio não aceita.
11: Não aceita, aí tem que pagar no dinheiro ou contra o cartão, né? É meio difícil.
10: O André, que é dono de um restaurante no centro de São Paulo, explica o motivo. As condições que eram impostas pelas operadoras.
13: O débito, a gente consegue às vezes 1,13, 0,98, crédito 2,10, 1,98, comparando com o voucher de 8, 9, 10%.
10: A partir desta semana, começa a transição para que todos os cartões alimentação e refeição possam ser aceitos em qualquer maquininha de pagamento. As operadoras terão até novembro para se adaptarem completamente. A medida acaba com o chamado arranjo fechado, onde algumas operadoras concentravam todas as etapas: emitir o cartão, credenciar os estabelecimentos e definir as maquininhas compatíveis.
14: Obrigada. Tem uma ampla abertura de aceitação em prol do trabalhador para que ele consiga ter mais conveniência, mais liberdade aonde ele queira comer, aonde ele queira passar. Isso vem, inclusive, duplicando, quase que triplicando a aceitação. E isso vem muito importante também para regiões menores, onde você tem menos redes credenciadas.
10: A mudança faz parte de novas regras que passam a valer este ano para as operadoras de benefício. Entre os objetivos está reduzir as taxas, aumentar a concorrência e incentivar a adesão de novos comércios para que o trabalhador tenha mais pontos disponíveis para usar o benefício. Desde fevereiro, a taxa que é cobrada pelas operadoras dos cartões não pode superar 3,6%. E o repasse para os estabelecimentos deve ser feito em até 15 dias corridos. Nada muda no valor pago. Hoje, 22 milhões de trabalhadores recebem os benefícios em todo o país.
13: Vamos ver se de vias e regras isso funciona de verdade.
2: E mudando de assunto, a gente fala agora do frio, hein, que pegou para valer. Uma onda de ar frio derrubou as temperaturas, principalmente nas regiões sul e sudeste. Em alguns pontos chegou a gear e muita gente teve que tirar os casacos dos armários.
15: Num frio desses, haja coragem para acordar cedinho e ir correr no parque. Em vários estados do país, o começo do dia foi gelado.
16: Nossa, tava bem gelado mesmo. Nós assustamos um pouco.
17: Eu já tava preparada, porque eu sabia que era algo que eu não estava acostumada. Então hoje eu tô com um casaco por baixo, esse aqui por cima e com outro na bolsa.
18: Todo mundo diz que frio é elegância, né? Mas quando ele supera o que a gente trouxe, aí vira só um amontoado de roupas.
15: Em Santa Catarina, a geada mudou a paisagem e deixou campos inteiros cobertos pelo gelo. Em São Joaquim, na Serra Catarinense, os termômetros registraram 5,6 graus negativos e os pomares de maçã amanheceram congelados. Mesmo assim, para os produtores, não houve prejuízo. Na Serra Gaúcha, várias cidades também registraram temperaturas negativas durante a madrugada e começo do dia. No Paraná, a temperatura mais baixa foi em General Carneiro, menos 1,6, com sensação térmica de 7 graus negativos. Em Campos do Jordão, no interior de São Paulo, a mínima foi de 2 graus, também congeada. Essa onda gelada foi causada por uma forte massa de ar polar que derrubou as temperaturas, principalmente no sul, sudeste, centro-oeste e até em algumas cidades do norte. No Parque Nacional do Itatiaia, no Rio de Janeiro, que fica a uma altitude de quase 2.500 metros, a temperatura mais baixa foi de menos 6,8. É bom manter os casacos e cobertas de prontidão, já que o frio pode voltar ainda durante o outono.
19: Deve voltar a ter temperaturas ainda bem baixas, talvez até negativas, antes da chegada do inverno, que é somente no dia 21 de junho, né?
2: É preocupante então, né? Para quem não gosta do frio, né? Fica aí a notícia. Preocupante para quem gosta, é uma boa notícia, né? Mudando de assunto, olha só, a Polícia Federal fez mais uma operação contra o tráfico internacional no maior aeroporto do Brasil. E um funcionário que trabalha no terminal de Guarulhos foi preso, suspeito de facilitar o embarque de cocaína para a Europa. Um colega dele já tinha sido detido no mês passado. Você vai ver agora como funcionava esse esquema na reportagem exclusiva do Rodrigo Hidalgo.
20: Polícia! Olha a cabeça! Olha a cabeça! Olha a cabeça!
21: A prisão feita pela Polícia Federal revela o desfecho de uma investigação internacional que descobriu um esquema de tráfico de cocaína dentro do maior aeroporto do país. Dois funcionários terceirizados de Guarulhos são suspeitos de usar áreas estritas e driblar a fiscalização para abastecer uma passageira com droga já depois do raio-x. As imagens das câmeras de segurança mostram a movimentação de um dos investigados ao longo da tarde do dia 27 de janeiro. À 1h03 da tarde, ele aparece entrando numa área reservada do aeroporto, carregando uma mochila. Minutos depois, o homem surge novamente já uniformizado. Na sequência, aparece empurrando um carrinho com produtos de limpeza e circulando por diferentes setores do terminal. À 1h57, as imagens registram o suspeito entrando com um pacote embaixo do braço. Pouco depois, ele joga um saco preto no carrinho. O material segue para o raio-x de mercadorias do Terminal 3. No meio de rolos de papel higiênico e produtos de limpeza, o funcionário retira o saco preto e esconde o pacote entre os materiais. Toda a carga passa normalmente pela fiscalização. Segundo a Polícia Federal, o operador do raio-x, preso na operação, aparece nas imagens apenas no momento do controle de segurança. A suspeita é que ele tenha facilitado a entrada da droga sem levantar alertas para o sistema de inspeção. Do outro lado do equipamento, o próprio funcionário descarrega os produtos e segue caminhando por corredores internos e elevadores de acesso restrito até chegar ao saguão de embarque. Horas depois, essa passageira de blusa branca aparece passando pela fiscalização e segue em direção ao portão de embarque. Às 5h21 da tarde, a mulher vai até a entrada de um banheiro. É ali, segundo a investigação, que acontece a entrega da droga. A passageira sai rapidamente. Na sequência, o funcionário também deixa o local. Menos de 40 minutos depois, ela embarca em um voo com destino a Frankfurt, na Alemanha. Já no aeroporto alemão, a brasileira foi presa em flagrante com 15 quilos de cocaína. A Polícia Federal agora tenta descobrir se os presos têm envolvimento com outros casos de tráfico internacional de drogas. Os investigados vão responder por tráfico internacional e associação para o tráfico, com penas que podem passar de 20 anos de prisão. Celulares foram apreendidos e a PF acredita que as mensagens podem revelar outros integrantes do esquema criminoso. O objetivo é descobrir o dono da droga e o comprador na Europa.
2: E uma operação da Polícia Federal, coordenada com as polícias de vários estados, prendeu nesta terça-feira mais de 80 criminosos.
0: Polícia! Polícia! O foco da operação é o combate ao tráfico de drogas, de armas, lavagem de dinheiro e atuação de facções criminosas no país. Foram cumpridos 161 mandados de busca e apreensão e 82 pessoas foram presas em 16 estados. No Rio de Janeiro, a ação mirou envolvidos no roubo de uma carga dos Correios. Já em Maceió, os suspeitos são investigados por receptação de equipamentos da Caixa Econômica Federal, por falsificação de documentos e notas fiscais, crimes ambientais e pela disponibilização e armazenamento de conteúdo de abuso sexual infanto-juvenil.
1: Aqui no Paraná, os alvos da Polícia Federal são integrantes de uma organização criminosa que atua no tráfico de drogas. As buscas foram feitas em 4 cidades do interior do estado.
0: Em Natal, além das prisões, foi determinado o bloqueio de 13 milhões de reais em bens. Em João Pessoa, 20 pessoas são investigadas por tráfico, comércio ilegal de armas e lavagem de dinheiro. Já em Uberlândia, foram bloqueados quase 100 milhões de reais. De acordo com a polícia, empresas de fachada eram usadas para ocultar patrimônio e movimentar ativos ilícitos.

0: Hora das notícias internacionais, a União Europeia anunciou sanções contra colonos judeus por causa da violência contra palestinos na Cisjordânia.
1: Sob forte esquema de segurança, a abertura do Eurovision foi marcada por manifestações. Ativistas pró-Palestina protestaram contra a presença de Israel, que tem longa tradição no concurso de música. Mais de 1.000 artistas também fizeram abaixo-assinado contra a participação israelense. Islândia, Irlanda, Holanda, Eslovênia e Espanha anunciaram boicote nas transmissões das TVs públicas. O Eurovision é considerado um dos maiores eventos culturais da Europa e em 70 anos já revelou nomes como o grupo sueco ABBA. O boicote faz parte de um conjunto de ações adotadas por países europeus para pressionar Israel contra a ofensiva militar em territórios palestinos, como um novo pacote de sanções contra colonos israelenses acusados de violência na Cisjordânia.
2: A União Europeia já ensaiava este movimento, que era bloqueado pela Hungria, do então premier Viktor Orbán. Mas após eleições e com a vitória da oposição à ultradireita, a medida foi aprovada por unanimidade no bloco.
1: O governo israelense reagiu, afirmando que a União Europeia expõe sua falência moral ao estabelecer uma falsa simetria entre cidadãos israelenses e terroristas do Hamas.
0: E os avanços nas negociações comerciais entre Brasil e Estados Unidos dominaram um encontro entre políticos e empresários em Nova York.
3: Uma manhã de debate sobre o futuro das relações entre Brasil e Estados Unidos. A importância do evento cresceu depois do encontro entre os presidentes Lula e Donald Trump na Casa Branca, na semana passada. E a confirmação de que os dois países vão definir em breve a disputa sobre as tarifas aplicadas pelo governo americano aos produtos brasileiros. Para o ex-presidente Michel Temer, a reunião veio no momento certo.
4: Eu acho que foi um bom momento para ambos os países, porque havia um certo, no ar, uma certa tritância, né, que criava problemas tanto para os Estados Unidos como para o Brasil. Acho que distensionou, e nada como distensionar em todas as áreas, especialmente nas relações internacionais. Acho que foi um bom encontro.
3: Governador do Rio Grande do Sul, Eduardo Leite, ponderou que o avanço nas conversas poderia ter acontecido há mais tempo.
5: No momento que houve, no ano passado, a decisão da imposição das tarifas pelo governo americano, entendo que o governo brasileiro, né, sob a liderança do presidente da República, deveria ter atuado diretamente nesse encontro, buscando esse encontro antes. Embora não haja ainda resultados concretos, a simples perspectiva de haver uma relação correta, leal, republicana entre os dois líderes é importante para o país, né?
3: O único dos pré-candidatos à presidência que compareceu ao evento aqui em Nova York foi o ex-governador de Minas Gerais, Romeu Zema. Ronaldo Caiado, ex-governador de Goiás, que também lançou a pré-candidatura ao Planalto, estava entre os palestrantes confirmados, mas não compareceu ao fórum.
0: Hora do intervalo e daqui a pouco tem mais. 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
0: O governo revoga imposto de importação para compras internacionais de até 50 dólares, a chamada taxa das blusinhas. Medida zera a alíquota de 20% e busca reduzir preços para consumidores em sites estrangeiros. A União Europeia suspende importações de carne e animais do Brasil. Bloco alega falta de garantias sobre o uso de antimicrobianos na pecuária. As novas regras entram em vigor em setembro. Donald Trump embarca para a China em meio a pressões por acordo com o Irã. A visita oficial busca reduzir tensões no Oriente Médio e discutir cooperação econômica entre as duas maiores potências globais. Ministro Flávio Dino determina que o Tribunal Superior Eleitoral investigue o uso de emendas parlamentares em campanhas. A medida busca impedir que dinheiro público abasteça candidaturas sem transparência. E o governo federal lançou nesta terça-feira o programa Brasil contra o Crime Organizado. Segundo o governo, o programa prevê um investimento de 11 bilhões de reais na segurança pública da União e dos estados. Sobre esse assunto, a apresentadora da Band News TV, Paula Valdez, conversou com o ex-secretário nacional de segurança pública, Mário Sarrubo. Vamos ver.
9: O projeto, ele é bom, ele tem eixos muito importantes, sistema prisional, asfixia financeira, a questão territorial, o financiamento me parece muito importante, que era algo que faltava, o governo federal financiando fortemente os estados, muito embora a gente saiba que parte desse financiamento venha via BNDES, etc. e tal. O plano é bom, eu acho que um pouco tardio, né? O governo federal, eu já dizia, precisa gostar do tema, precisa se envolver mais com o tema, e é o que está fazendo agora, então temos que ser justos e entender que o projeto é bom, sim. Evidentemente, nós teremos que ter a adesão dos estados, os estados têm que aderir, mas eu quero crer que isso aconteça, porque vem dinheiro, vem financiamento, e quando a segurança pública melhora, melhora para o governador, melhora para o prefeito, melhora para o governo federal, melhora para todo mundo. Melhorando a vida da população, os políticos ganham também, sejam de que matiz ideológica forem.
10: Sarrubo, me chama a atenção porque é isso, precisa da adesão dos estados e aí todo mundo falando desses 11 bilhões de reais que vão ser investidos nesse projeto. Claro que tem ali alguns pontos, quando fala, por exemplo, da questão dos presídios, a questão de agentes que devem ser melhor treinados, em volta, né, de você aumentar a segurança para o sinal de celular não chegar. Me pareceu muita coisa óbvia que a gente sempre conversa por aqui. E aí fica o questionamento, por que ainda não era feito? Era só esse investimento que estava faltando? O que tinha aí nesse meio do caminho? Ou veio algo nesse projeto que realmente tenha sido uma ideia brilhante que possa mudar definitivamente a nossa situação no país?
9: Olha, algo que nós, especialistas, já sabíamos e já procurávamos tratar, mas faltava de fato o financiamento, era essa questão prisional. Você ter presídios nos estados do Rio de Janeiro, São Paulo, qualquer estado do Brasil, em que o líder da facção criminosa está lá detido, preso, condenado, e consegue continuar comandando a facção dentro do estabelecimento, isso é absolutamente inaceitável e sempre foi. E acho que o governo tomar consciência efetivamente disso, e mais do que isso, arrumar o financiamento para que a gente possa avançar e efetivamente construir ou modernizar os estabelecimentos prisionais estaduais, isso é muito bom, até porque eu fiquei assustado recentemente porque o Congresso Nacional discutia de enviar todas as lideranças de facções do Brasil para os presídios federais, e não pode, porque ali é um lugar excepcional, é um lugar que não pode ter um grande número de presos, porque é uma prisão absolutamente especial, é um modelo absolutamente especial, e se você vulgarizar, jogar todo mundo ali, os problemas que a gente tem nos estados, a gente vai ter no presídio federal. Então, esse investimento me parece corretíssimo do governo federal, e o melhor, tendo o financiamento que é o que precisa. E a gente sempre dizia, quem conhece o assunto sabe, se você conseguir fechar, blindar determinados estabelecimentos prisionais das grandes cidades, das grandes capitais, vai cair o número de homicídios fortemente, porque muitas das ordens para esses homicídios ou para esses outros crimes também, saem desses estabelecimentos. Portanto, esse me parece um passo fundamental e que finalmente se resolveu dar, e o que faltava, Paula, era o dinheiro, que apareceu.
10: Agora, uma outra questão que eu queria abordar também aqui, que o presidente Lula chegou a falar, é que ele disse que os territórios que hoje foram roubados e estão em posse dos criminosos, dos bandidos, eles vão ser devolvidos à população. Aí eu pergunto duas questões, secretário. Uma, se realmente é fácil isso, porque eu me lembro que a gente conversou na época da operação no Rio de Janeiro e tinha a questão de, olha, tem esses mortos, mas amanhã, se tem 10, tem 20, 30 a mais para cometer os mesmos crimes de novo. É isso que acontece aqui no Brasil. Então, isso é de um lado de como é que se devolve esses territórios aí que foram retirados da população. E de outro, que na mesma operação que a gente conversou, o governo federal foi contrário a essa operação e a forma como ela foi feita. Então, como conseguir colocar isso na balança? Como conseguir se chegar a devolver esses territórios à comunidade?
9: Olha, nós fomos contrários à operação do Rio de Janeiro porque ela, na nossa avaliação e na minha avaliação, ela continua sendo um desastre. Evidentemente que a gente sabe que foram as melhores intenções. Respeito demais toda a equipe de segurança que atua hoje no Rio de Janeiro lá e tudo mais, mas ela foi, sem sombra de dúvidas, um desastre. E por que ela foi um desastre? Porque no dia seguinte à operação em que cento e tantas pessoas morreram, inclusive 5 policiais, a situação naquele território continuava a mesma. Então nós precisamos de um modelo de retomada territorial e o governo federal tem esse modelo nas mãos. Nós deixamos lá o modelo que foi aplicado num bairro de Natal, no Rio Grande do Norte, na comunidade chamada de Felipe Camarão. Nós fizemos um projeto de inteligência que começou 7 meses antes, identificamos o ciclo econômico daquele território, identificamos quem eram as lideranças, identificamos quais seriam os pontos de fuga, identificamos como a população estava sendo subjugada com taxas, com os jovens sendo empregados no crime, e a partir daí realizamos uma operação que aconteceu no dia 15 de outubro do ano passado, 150 pessoas presas sem nenhum morto, e a partir daí começaram a entrar os serviços, e pelo menos por alguns meses, e a notícia até nós deixarmos o Ministério, a situação em Felipe Camarão estava sob controle, né, precisando ainda entrar a segunda etapa, que são os serviços, que é a substituição do ciclo econômico do crime pelo ciclo econômico impulsionado pelo Estado, pelo mundo privado e assim por diante. Se não for por este caminho, não há outro, porque operações, Paula e telespectadores, nós todo santo dia a gente acorda pela manhã e tem uma grande operação acontecendo em São Paulo, no Rio de Janeiro, Minas Gerais, nos grandes estados do Brasil, e só isso, sem um trabalho de inteligência prévio e sem mudar as estruturas do crime, asfixiando financeiramente, claro, esse é um discurso que até vulgarizou depois da Carbono Oculto, mas retomando o território com esse olhar de que não basta a saturação policial, é preciso que o Estado entre, e precisa ver aí, essa talvez tenha sido a grande dificuldade no Rio Grande do Norte, uma união entre o governo do Estado e município para que a prefeitura asfalte, pinte, as escolas municipais, as escolas estaduais possam ser hubs de serviços públicos, de aprendizado e, enfim, de substituição do ciclo econômico do crime pelo ciclo do Estado. E aí sim você vai libertar esses territórios. Agora, é difícil? Claro, não é um modelo que se aplica do dia para a noite, por exemplo, no Rio de Janeiro, onde nós temos mais de 900 comunidades que dominam territórios dominadas pelo crime organizado. Mas esse tem que ser o modelo, e eu quero crer que o governo federal vá seguir, aperfeiçoar e tudo mais, porque, evidentemente, quando nós falamos de Felipe Camarão, aquilo era um projeto piloto.
10: Esse projeto, como ele foi apresentado agora, a gente sabe que tem muitos especialistas também criticando, por se tratar de um ano eleitoral, o senhor mesmo falou, acho que demorou, né? Muitos criticaram a inércia ali do governo para falar sobre isso, a gente teve uma CPI do crime organizado, que teve o relatório final também que não foi aprovado, ou seja, chances não faltaram para se discutir alguma solução. O projeto, como ele foi apresentado hoje, para a população conseguir sentir algum efeito, ver algum resultado, se sentir um pouco mais segura, quanto tempo a gente pode esperar?
9: É interessante, né? Há uma grande disparidade entre os números e os índices e a sensação de segurança das pessoas. Quando a gente olha os índices, desde o tempo que eu estava no governo, eles estavam em queda, homicídios, roubos, latrocínios, etc. e tal, a exceção tragicamente do feminicídio, da violência contra a mulher, que não tem, é incrível, teima em não cair, mas a verdade é que os números estão melhorando de forma significativa em todo o Brasil e por conta de boas políticas do governo federal, dos estados, e aqui a gente tem que, nós temos que nos render a isso. Mas a sensação de segurança, ela vai demorar para a gente voltar a ter, porque a gente tem trauma. Uma notícia de crime que acontece e a sensação de insegurança volta. Então você passa um período sem ver um assalto perto da sua casa. E então você fala, pô, tá melhorando. Aí vem uma notícia de um crime que acontece, puxa vida, volta toda a sensação de segurança. É um projeto de longo prazo, segurança pública não se resolve do dia para a noite. Então o plano do governo me parece muito bom. Tardio, insisto, mas é um plano que a sensação para chegar na ponta vai demorar. Porque, veja, os investimentos têm que chegar nos presídios, isso tem que ser feito. Até isso se concretizar, vai demorar, sem sombra de dúvidas. Mas acho que é um alento sabermos todos nós que está se pensando claramente e se investindo muito em segurança pública, o que é indispensável.
10: Só para encerrar, uma das questões que contribuem também, né, com o sentimento de insegurança, e isso não foi discutido nesse projeto e também não está sendo discutido em Brasília, tem a questão de que a gente continua vendo bandido na rua. Né? É um furto que foi provocado, não estava com arma, pegou. Esse bandido muitas vezes sai mais cedo do que a gente que está registrando o boletim de ocorrência na delegacia. É a sensação que a gente tem de impunidade, e que muitos policiais muitas vezes reclamaram para a gente prende e a justiça solta. Aí a gente está falando de saidinha, a gente está falando de uma discussão da redução da maioridade penal, com os casos de estupro coletivo como estão acontecendo por aí, com criminosos que são menores de idade envolvidos. Então a gente tem essa sensação, talvez porque é isso, a gente está encontrando com eles nas ruas o tempo inteiro. Né? E é isso que muitos policiais me falaram. A polícia prende, mas a justiça muitas vezes solta, ou na maioria das vezes solta. Então vira um enxugar gelo. Essa é uma questão que eu não vi nesse projeto e muitas vezes eu não vejo a discussão avançar em Brasília, porque obviamente ela é polêmica, mas não é um ponto central dessa discussão?
9: Paulo, eu acho que nós precisamos de algum ajuste legislativo, até mesmo nas audiências de custódia. Até mesmo o ministro Lewandowski, com quem eu trabalhei, que foi o grande entusiasta da custódia, ele dizia, Sarrubo, nós precisamos ter algum ajuste nas audiências de custódia. Mas eu acho que há muita narrativa e pouco fato nessa versão. Eu mesmo fiz questão, escrevi um artigo, publiquei em jornal de grande circulação, e porque eu fiz uma pesquisa, por exemplo, das audiências de custódia. E quase 69% dos presos que são apresentados para custódia se mantêm presos. E 19% é que são soltos, e sempre aqueles crimes que são praticados sem violência ou grave ameaça à pessoa. É claro que há exceções, há erros. Eu sempre cito um fato que aconteceu no interior de São Paulo, de um grande traficante que foi preso, e no dia seguinte o juiz soltou dizendo que ele era apenas o motorista do caminhão que carregava o traficante, que carregava a droga, e, portanto ele não era o dono da droga, soltou um erro crasso do magistrado, que isso acontece, e isso vira notícia e passa a sensação de que o grande problema é esse. Eu creio, eu estudo isso há muito tempo, vivo com isso há muito tempo, posso te afirmar com alguma segurança. Saidinha de preso, por exemplo, solta 40 mil, não volta um percentual abaixo de 4, 3, 2%. Portanto, esse não é o problema da segurança pública do Brasil, muito embora eu reconheça, Paulo, que alguns ajustes são necessários, até para impedir erros de magistrados que acabam virando uma notícia e passando essa sensação de que a polícia trabalha e o judiciário solta. Mas eu vou discordar de você com muita delicadeza, mas eu discordo dessa versão. Eu quero crer que seja muito mais versão do que fato. E um pouco desse debate polarizado que a gente tem hoje da segurança pública.
0: E um outro destaque, o medo da violência já mudou os hábitos de mais da metade dos brasileiros, segundo uma nova pesquisa. As mulheres e as famílias de baixa renda são as que mais sofrem com a sensação de insegurança. Para David Marques, gerente de programas do Fórum Brasileiro de Segurança Pública, as facções criminosas cresceram de forma exponencial nos últimos 30 anos. David fala também sobre a falta de articulação entre os poderes públicos para um enfrentamento mais efetivo aos grupos do crime organizado.
11: Um dos principais objetivos que a gente teve com essa pesquisa foi conseguir detalhar um pouco melhor por que a segurança pública aparece como uma das principais preocupações dos brasileiros nas pesquisas de opinião com relação às políticas públicas. E o que a gente pôde ver é que, perguntando sobre 13 quesitos de violência, de criminalidade, né, a maior parte dos brasileiros tem medo de todas elas, né? Então, a gente tem vivido um cenário de bastante insegurança, de medo generalizado, o que de certa forma provoca que as pessoas pensem sobre segurança, o brasileiro pensa sobre segurança o tempo todo, né? De manhã, quando ele está saindo de casa para ir trabalhar, durante o trabalho, na hora que ele volta para casa, ele tá preocupado também de não perder o celular, se ele está no transporte público, se ele está a pé, se ele está no seu próprio veículo, né? Ele tem medo de ser vítima de um crime patrimonial, seja ele presencial, como um roubo à mão armada, ou um golpe digital, né, por meio do celular, por meio da internet. Então, hoje a gente tem, de fato, um cenário muito complicado e que, embora, de fato, a gente tenha tido reduções recentes, até mesmo nesse nível de medo, comparando com pesquisas anteriores, mas eles ainda estão em patamares muito altos, muito além de qualquer índice satisfatório. Isso contribui com esse cenário de que a gente precisa ter políticas públicas que lidem não apenas com os fenômenos da vitimização, que seguem muito altos, mas também de oferecer às pessoas tranquilidade para que elas possam viver a sua vida. Afinal de contas, segurança pública é um direito fundamental, é um direito social fundamental da população brasileira e ele precisa ser oferecido pelo Estado brasileiro.
10: E outra questão que a gente tem, principalmente quando a gente fala de grandes capitais, como São Paulo, e sei que o estudo também tem diferença entre capitais e interior, você pode trazer para a gente, mas tem a questão de que hoje, por exemplo, em capitais, não tem mais aquele lugar que você não pode frequentar. É praticamente toda a cidade. Você tem um lugar, um bairro X, por exemplo, aqui na capital paulista, que você sabe que alguém vem com a arma na sua cabeça. Você tem aquele semáforo que você sabe que é melhor você torcer para não ficar parado nele, porque alguém vai parar do seu lado. Você tem aquele outro bairro que você sabe, ó, aqui só vão furtar o meu celular ou levar a correntinha, não vai ter ninguém armado. Mas onde a gente está seguro, essa é uma realidade que não existe. Explica para a gente como é que fica essa diferença quando a gente fala de capitais e interior, porque muita gente muda para o interior justamente atrás de segurança. Alguns lugares têm, agora outros também não, como a gente tem mostrado muito por aqui, aquele crime do tipo cangaço, né?
11: Sim, de fato. Bom, evidentemente a gente tem nas grandes capitais brasileiras a maior concentração da população, né? Uma concentração muito significativa, centros urbanos como, por exemplo, a região metropolitana de São Paulo, eles são muito adensados, né? Isso faz com que a gente tenha uma série de problemas relacionados à urbanização e também acumule uma série de problemas relacionados a oportunidades para o cometimento de crimes, né? Então, a pesquisa ajuda a gente a entender um pouco, de fato, como que se localiza essa, para além da questão da vitimização propriamente, mas o medo que as pessoas têm. Então, hoje, por exemplo, a gente passou aí ao longo das últimas duas, três décadas, de fato, por um processo de interiorização da violência. Então, você vai verificar municípios do interior, que às vezes não são municípios grandes, ou cidades médias mesmo do interior, que no qual a população tinha uma certa visão em relação às condições de segurança daquele local. E foram percebendo uma deteriorização, uma deterioração dessa sensação de segurança ao longo do tempo. Isso, às vezes, vem acompanhado, de fato, de um crescimento de algum tipo de vitimização, como, por exemplo, do crime patrimonial, e, às vezes, vem muito relacionado a uma certa exposição à violência de forma indireta. A gente discute na pesquisa também qual é o papel das redes sociais nesse fenômeno. A gente comparou, na verdade, por meio de uma outra pesquisa, postagens a respeito de crime, de violência, elas engajam, geram um engajamento 4 vezes superior a postagens sobre qualquer outro tipo de assunto sobre política de segurança pública, por exemplo. Né? Porque é muito imediato, a pessoa, de repente, ela não conhece aquela pessoa que está sendo vitimizada, mas ela vê, a gente tem muitos vídeos hoje em relação, a gente está até exibindo aqui, né, as reportagens em relação a algumas situações que acontecem nas ruas. Isso gera uma conexão, né, daquela pessoa que ela se vê como uma potencial vítima daquilo. Né? E isso vai propagando uma espécie de loop, né, que a gente fica bastante atraído por essas situações e vai gerando, evidentemente, o crescimento dessa sensação de medo, que vai provocar mudanças de comportamento, né, e uma perda de noção em relação à qualidade de vida, né, a qualidade de vida numa democracia, né, a qualidade das políticas públicas que são oferecidas pelo Estado, porque se a gente não tem segurança, várias outras dimensões da nossa vida ficam prejudicadas.
10: Agora, isso é muito louco, realmente, tanto nas redes sociais, quanto eu vou dizer para você, no jornalismo como um todo, quando se tem alguma imagem de violência, as pessoas realmente se interessam, ficam impactadas com isso. Eu gosto de imaginar que elas se interessam e ficam impactadas com isso justamente pelo medo, que é o que reflete a pesquisa, né? Agora, tem um outro dado que eu também achei interessante. A mesma questão que a gente estava falando de que não tem mais lugar para você se sentir seguro, tem a questão de as próprias facções que foram se expandindo. Então, a pesquisa mostra que cerca de 68,7, quase 69 milhões de pessoas convivem diretamente com o poder territorial que é exercido por essas organizações criminosas. Mas já tem uma expansão disso, né? Pelo menos em região metropolitana, o índice é de 46% daqueles que já estão perto também dessas facções ou se sentem perto delas, mesmo nas cidades do interior. Mais de um terço aí da população identifica a atuação de facções na sua vizinhança. Isso quer dizer o quê? Que são essas organizações criminosas realmente se espalhando pelas cidades e não mais se concentrando em uma determinada região como elas ficavam antigamente?
11: De fato, a gente tem na questão do crime organizado um dos principais desafios para a segurança pública brasileira contemporânea. Né? A gente tem organizações que surgiram dentro de presídios, muitas vezes relacionadas ao crime de tráfico de drogas, e tem ainda no tráfico de drogas um dos seus principais pilares de sustentação financeira. Mas o que a gente pôde perceber ao longo principalmente ao longo das três últimas décadas, foi um processo muito intenso de crescimento dessas organizações. Não apenas dentro dos presídios, mas também fora deles. E as pesquisas que a gente tem feito recentemente estão conseguindo dar conta de quantificar um pouco melhor qual é a percepção que os brasileiros têm em relação a essas organizações. Então, a gente conseguiu verificar na pesquisa não apenas essa prevalência bastante significativa, principalmente nos grandes centros urbanos, né, de conviver com a presença dessas organizações, mas também que a população está dizendo que o fato de residir num território que tem presença dessas organizações está gerando algum tipo de influência nos modos de vida, nas regras de convivência, né, na possibilidade que você tem, por exemplo, de fazer a denúncia de um crime do qual você seja vítima, à polícia. Então, isso tem gerado, né, muita preocupação, porque a gente está falando de um avanço de um poder paralelo que restringe direitos das comunidades desses territórios que são pretensamente controlados por essas organizações, né, de forma ilegal. Então, hoje é um desafio muito grande, porque é por meio desse processo de crescimento, né, de alavancagem financeira, nesses territórios controlados a gente pode ter, por exemplo, a exploração de outros tipos de criminalidade ou de outros mercados, inclusive mercados legais. Como a gente sabe, talvez tendo no Rio de Janeiro o maior exemplo, mas, por exemplo, a questão do monopólio com relação à venda do gás de cozinha, transporte paralelo, questão de TV a cabo e internet, ou seja, vários outros mercados e serviços que vão sendo colonizados e monopolizados por essas organizações e acabam gerando também outras fontes de renda para cigarros piratas, por exemplo, vão gerando outras fontes de renda para essas organizações, que a partir desse poderio econômico vai retroalimentando a capacidade que essas organizações têm de diversificar suas atividades criminais e avançar sobre mercados legais e também sobre poder político, né? A gente tem exemplos aqui em São Paulo, na região metropolitana, por exemplo, de empresas que operam no transporte coletivo, né, público, com participação de capital proveniente de organizações criminosas. Ou seja, a gente vai tendo um processo de deterioração dessas condições do poder público, o que é muito preocupante, né? Então, nesse sentido, é bastante importante que a gente tenha a priorização dessa temática por parte das políticas públicas, tanto em nível federal quanto nos níveis estaduais e municipal. Caso contrário, a gente vai ter muita dificuldade em reverter esse cenário.
0: E olha, essa violência toda, como a gente está falando aqui, tem feito muita gente mudar de hábitos. Um deles é deixar o telefone em casa. Dá uma olhada.
12: Nos últimos dois anos, o Wilton teve 4 celulares roubados. No assalto mais recente, levaram tudo.
13: Pegou minhas mochilas de academia, fone de ouvido, vinho que eu estava levando para casa, que eu trabalho com vinho.
12: Traumatizado, mudou o comportamento e vive sob tensão.
13: Eu evito pegar ônibus. Mochila, né? A gente coloca sempre a mochila na frente, fica e sempre meio que olhando. Não era tão assim. Agora eu já fico mais ligado em tudo.
12: Um levantamento recente revela vários medos e inseguranças da população. Um detalhe dessa pesquisa chama a atenção. Um terço dos brasileiros disse que não sai mais com celular por causa do medo de ser roubado. Outros novos hábitos são mudar trajetos rotineiros, deixar de sair à noite e tirar aliança e acessórios antes de sair de casa. Foram entrevistadas 2.004 pessoas. Em 2025, um programa do governo paulista conseguiu recuperar quase 16 mil celulares e devolveu mais de 5 mil aparelhos. Nessa terça, mais um foi recuperado. Enquanto estávamos na delegacia, a polícia chegou com drogas, dinheiro e celulares usados por 2 traficantes presos. Um dos aparelhos tinha sido furtado em novembro do ano passado. A vítima recebeu a notícia na hora.
14: A senhora teve um celular que foi furtado ano passado no Lago São Francisco?
15: Sim.
14: Então nós encontramos o celular da senhora. É um cruzamento de dados. O celular é roubado e furtado, então o número do e-mail ele é passado para as operadoras. Esse cruzamento de dados faz com que a polícia receba a informação se um chip foi colocado nesse outro celular. A pessoa é notificada e a gente consegue trazer e recuperar esse celular posteriormente.
12: Outra forma de tentar diminuir o prejuízo é o celular seguro. Trata-se de um aplicativo e um site do governo federal que bloqueia instantaneamente o aparelho, a linha telefônica e aplicativos bancários em caso de roubo, furto ou extravio do celular. Basta cadastrá-lo.
16: Faça o registro, faça o boletim de ocorrência, que pode ser feito até de forma virtual na delegacia eletrônica, e forneçam o número do e-mail. A gente consegue usar o SP Mobile para poder cruzar esses dados e tentar localizar esse celular de forma mais rápida e devolvê-lo ao proprietário.
0: 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Hora do intervalo e a rápida parada. Daqui a pouco a gente volta com outras informações para você, hein? 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

0: Polícia Federal prende mais de 80 acusados de tráfico e roubo em ação coordenada com polícias de 16 estados.
1: E o tráfico de drogas no maior aeroporto do país é alvo de operação da PF. Funcionário de aeroporto de Guarulhos é preso suspeito de facilitar o envio de cocaína para a Europa. E você vai ver também.
0: Ministro Cássio Nunes Marques toma posse como novo presidente do Tribunal Superior Eleitoral.
1: Governo tenta reverter a decisão da União Europeia de suspender a importação de carne do Brasil.
0: Inflação perde força mais alta no preço de alimentos como leite, carne e legumes, pressiona o custo de vida.
1: Fim da taxa das blusinhas. Compras importadas de até 50 dólares não pagarão mais impostos.
0: E governo pretende usar bilhões esquecidos em bancos para financiar o Desenrola 2.0, programa de renegociação de dívidas.
1: Senado aprova renovação automática da CNH para bons motoristas, mas mantém exigência

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1: Boa noite.
0: Olá. A Polícia Federal fez mais uma operação contra o tráfico internacional de drogas no maior aeroporto do Brasil.
1: Um funcionário que trabalha no terminal de Guarulhos foi preso, suspeito de facilitar o embarque de cocaína para a Europa. Um colega dele já tinha sido detido no mês passado. Acompanhe agora como funcionava esse esquema na reportagem exclusiva do Rodrigo Hidalgo.
2: As imagens que você vai ver são de corredores e elevadores estritos no maior aeroporto da América Latina. O homem de uniforme é um funcionário terceirizado, mas a Polícia Federal descobriu que ele usava o crachá e o livre acesso para cometer um crime: tráfico internacional de drogas. Essas imagens são do dia 27 de janeiro. Com um carrinho de limpeza, ele transporta um pacote com cocaína. O material é escondido entre produtos de higiene e levado para a inspeção de raio-x. Ali, segundo a PF, ele recebeu ajuda de um cúmplice. O operador do equipamento também foi preso. Teria liberado a carga de forma proposital, sem levantar suspeitas. Com um caminho livre, a droga atravessou o aeroporto por dentro, longe dos olhos da fiscalização, até chegar ao saguão de embarque. Quando o esquema se conecta a uma passageira, a mulher de blusa branca se aproxima de um banheiro, o local combinado para a entrega. A troca dura poucos segundos. Ela sai com a droga e menos de uma hora depois embarca em um voo com destino à Alemanha.
3: Já no aeroporto alemão, a brasileira foi presa em flagrante com 15 quilos de cocaína. A Polícia Federal agora tenta descobrir se os presos têm envolvimento com outros casos de tráfico internacional de drogas.
4: Polícia! Olha a cabeça! Olha a cabeça!
2: A prisão na Europa levou aos mandados de prisão no Brasil. Os dois funcionários foram detidos. A PF agora analisa os celulares apreendidos para chegar aos mandantes e aos compradores da droga. Os investigados vão responder por tráfico internacional e associação para o tráfico, com penas que podem passar de 20 anos de prisão.
1: Agentes da Polícia Federal foram às ruas em 16 estados para combater o crime organizado. Mais de 80 criminosos foram presos.
5: O foco da operação é o combate ao tráfico de drogas, de armas, lavagem de dinheiro e atuação de facções criminosas no país. Foram cumpridos 161 mandados de busca e apreensão e 82 pessoas foram presas em 16 estados. No Rio de Janeiro, a ação mirou envolvidos no roubo de uma carga dos Correios. Já em Maceió, os suspeitos são investigados por receptação de equipamentos da Caixa Econômica Federal, por falsificação de documentos e notas fiscais, crimes ambientais e pela disponibilização e armazenamento de conteúdo de abuso sexual infanto-juvenil.
6: Aqui no Paraná, os alvos da Polícia Federal são integrantes de uma organização criminosa que atua no tráfico de drogas. As buscas foram feitas em 4 cidades do interior do estado.
5: Em Natal, além das prisões, foi determinado o bloqueio de 13 milhões de reais em bens. Em João Pessoa, 20 pessoas são investigadas por tráfico, comércio ilegal de armas e lavagem de dinheiro. Já em Uberlândia, foram bloqueados quase 100 milhões de reais. De acordo com a polícia, empresas de fachada eram usadas para ocultar patrimônio e movimentar ativos ilícitos.
0: As companhias de gás e saneamento anunciaram um aumento na ajuda financeira a famílias que sofreram com uma explosão ontem em São Paulo, que matou uma pessoa e feriu 3. 10 imóveis foram destruídos e 4 casas continuam interditadas.
7: Hoje, a Defesa Civil foi até os imóveis atingidos para avaliar os riscos. Eles foram classificados de acordo com os níveis de comprometimento da estrutura. Não há previsão para que os moradores voltem para as residências.
8: Foi uma coisa absurda, sabe, uma onda de choque, assim, que não dá para explicar, só cena de guerra? Foi essa onda.
7: A casa da Selma está no chamado nível verde, sem riscos estruturais.
9: Não vemos danos estruturais. O que é dano estrutural? Esse dano aqui, ó, ele não é profundo, não há uma fissura, não há uma abertura. Uhum. Esse aparentemente é um dano no reboco aqui, entendeu? Uhum.
7: O Francisco também recebeu a informação.

0: informação de que sua casa não tem abalos na estrutura. Ele ajudou no resgate de uma das vítimas.
1: Junto com o corpo de bombeiro que estava aqui comigo.
0: Vocês puxaram ele pela janela? Só pra
1: entender. Por aqui.
0: As janelas de um condomínio vizinho ficaram estilhaçadas. Os moradores foram liberados para voltar, mas não podem circular pelo condomínio por questões de segurança. Três pessoas ficaram feridas e estão internadas. Uma das vítimas está entubada. Já Alexandro Fernandes Nunes, de 49 anos, morreu logo após a explosão. O Alexandro, que morreu nessa tragédia, morava exatamente ali. Não sobrou nada da sua casa. Ele trabalhava como vigilante noturno e dormia no momento da explosão. A tragédia aconteceu por volta das 4 da tarde desta segunda-feira. Esse vídeo mostra o momento da explosão. A Sabesp realizava perfurações no local para um remanejamento de tubulação de água.
2: Nós estivemos ontem em conjunto aqui atuando na obra, estávamos juntos fazendo o trabalho e estamos aguardando o trabalho da perícia para entender de fato o que foi que aconteceu.
0: Este homem que estava no local diz que o cheiro de gás era muito forte durante as escavações e que o vazamento teria durado cerca de 4 horas.
3: Por volta de meio-dia, 1 hora, 11 horas, mais ou menos, que a gente não tem horário certo do gás, já começou o cheiro de gás. Aí o pessoal já reclamou para o pessoal da Sabesp que estava trabalhando. Falaram assim, ah não, a gente já chamou a Comgás. Quando eu saí, aconteceu a explosão.
0: A perícia esteve hoje no local da explosão. As causas estão sendo investigadas.
4: A perícia ela é feita para identificar uma série de fatores. O vetor da explosão, o possível epicentro dessa explosão, aonde está o rastro dessa destruição. Isso ainda é muito precoce.
0: Além da possibilidade da tubulação de gás ter sido perfurada pela Sabesp, outra hipótese é a de um bolsão de gás, de um vazamento antigo.
5: Pelas as imagens que eu vi, se fosse um vazamento da tubulação da rua, vamos dizer, a rua teria sofrido enormes danos. É possível que existisse algum bolsão de gás acumulado e aí ele foi para as casas e parece que foi das casas que vieram a explosão.
6: O Ministério Público de Santa Catarina pediu o arquivamento da investigação da morte do cão Orelha. As provas periciais descartaram a agressão como causa da morte e concluíram que Orelha sofria de uma doença grave. A investigação também apontou que os adolescentes acusados não estiveram com o cachorro na madrugada da suposta agressão. O parecer do Ministério Público será enviado à Justiça de Santa Catarina.
7: A gente segue no sul do país porque essa primeira onda de frio chegou com tudo e derrubou as temperaturas, não só no sul, mas também no sudeste. Em alguns pontos chegou a gear e muita gente aproveitou para tirar os casacos dos armários.
8: Num frio desses, haja coragem para acordar cedinho e ir correr no parque. Em vários estados do país, o começo do dia foi gelado.
9: Nossa, tava bem gelado mesmo. Nós assustamos um pouco.
10: Eu já estava preparada, porque eu sabia que era algo que eu não estava acostumada. Então hoje eu estou com um casaco por baixo, esse aqui por cima e com outro na bolsa.
11: Todo mundo diz que frio é elegância, né? Mas quando ele supera o que a gente trouxe, aí vira só um amontoado de roupas.
8: Em Santa Catarina, a geada mudou a paisagem e deixou campos inteiros cobertos pelo gelo. Em São Joaquim, na Serra Catarinense, os termômetros registraram 5,6 graus negativos e os pomares de maçã amanheceram congelados. Mesmo assim, para os produtores, não houve prejuízo. Na Serra Gaúcha, várias cidades também registraram temperaturas negativas durante a madrugada e começo do dia. No Paraná, a temperatura mais baixa foi em General Carneiro, menos 1,6, com sensação térmica de 7 graus negativos. Em Campos do Jordão, no interior de São Paulo, a mínima foi de 2 graus, também congeada. Essa onda gelada foi causada por uma forte massa de ar polar que derrubou as temperaturas, principalmente no sul, sudeste, centro-oeste e até em algumas cidades do norte. No Parque Nacional do Itatiaia, no Rio de Janeiro, que fica a uma altitude de quase 2.500 metros, a temperatura mais baixa foi de menos 6,8.
12: Aqui em Curitiba, o dia amanheceu com 3 graus, só que o sol apareceu e ajudou a espantar um pouco o frio. Para quem está odiando esse clima gelado, a boa notícia é que a partir de amanhã o frio perde força e volta a esquentar na maior parte do país. Mesmo assim, é bom manter os casacos e cobertas de prontidão, já que o frio pode voltar ainda durante o outono.
13: Deve voltar a ter temperaturas ainda bem baixas, talvez até negativas, antes da chegada do inverno, que é somente no dia 21 de junho, né?
7: O frio começa, como disse o Rodrigo, a perder força nesta quarta-feira no Centro-Sul, mas calma, que é um processo. E a gente mostra exatamente isso aqui. Ainda há chance de geada no Rio Grande do Sul, também Santa Catarina e Paraná. No sul e sudeste, além do centro-oeste, tempo seco, mas frio pela manhã. Toda essa faixa que a gente observa aqui em laranja. A temperatura até sobe um pouco da tarde por causa dessa massa de ar polar que começa a perder força, mas ainda aquela sensação de friozinho no começo e no fim do dia. A Marinha, ela emitiu um alerta de ressaca até esta quarta-feira. A gente está dando uma olhada no cenário lá do litoral do Rio de Janeiro. Ondas também muito fortes por lá e elas podem chegar a 3 metros de altura. A recomendação é evitar o banho e também esportes no mar. A gente segue falando de alertas por aqui, porque é importante reforçar alertas de temporais entre a região norte, aí todo esse trecho que a gente vê aqui em vermelho e também rosa, principalmente, mas também na costa norte e leste do nordeste. Atenção para chuva muito intensa nessas áreas. Na região metropolitana de São Paulo, tempo firme e gelado, mais uma vez, mínima de 11 ao longo do dia. A temperatura sobe, chega a 26 graus. A chuva, ela só deve voltar mesmo a partir de sábado. Vamos destacando outras informações de cidades, também de algumas capitais. 6 graus é a mínima em Curitiba, máxima não passa de 21, tempo firme por lá. Tempo firme no Rio e grande amplitude térmica, 13 graus a mínima, 29 graus a máxima. No Recife chove forte, também máxima de 29 graus, chuva também intensa em Manaus, 27 graus de máxima.
6: Roubo de celular, roubo de aliança, perigo de andar na rua à noite por causa do risco de assalto. A violência tem levado muita gente a mudar de hábitos. Deixar o telefone em casa tem sido uma das medidas.
14: Nos últimos 2 anos, o Wilton teve 4 celulares roubados. No assalto mais recente, levaram tudo.
15: Pegou minhas mochilas de academia, fone de ouvido, vinho que eu estava levando para casa, que eu trabalho com vinho.
14: Traumatizado, mudou o comportamento e vive sob tensão.
15: Eu evito pegar ônibus. Mochila, né? A gente coloca sempre a mochila na frente, fica. E sempre meio que olhando. Não era tão assim. Agora eu já fico mais ligado em tudo.
14: Um levantamento recente revela vários medos e inseguranças da população. Um detalhe dessa pesquisa chama a atenção. 1/3 dos brasileiros disse que não sai mais com celular por causa do medo de ser roubado. Outros novos hábitos são mudar trajetos rotineiros, deixar de sair à noite e tirar aliança e acessórios antes de sair de casa. Foram entrevistadas 2.004 pessoas. Em 2025, um programa do governo paulista conseguiu recuperar quase 16 mil celulares e devolveu mais de 5 mil aparelhos. Nessa terça, mais um foi recuperado. Enquanto estávamos na delegacia, a polícia chegou com drogas, dinheiro e celulares usados por 2 traficantes presos. Um dos aparelhos tinha sido furtado em novembro do ano passado. A vítima recebeu a notícia na hora.
16: A senhora teve um celular que foi furtado ano passado no Lago São Francisco?
17: Sim.
16: Então nós encontramos o celular da senhora. É um cruzamento de dados. O celular é roubado e furtado, então o número do e-mail, ele é passado para as operadoras. Esse cruzamento de dados faz com que a polícia receba a informação se um chip foi colocado nesse outro celular. A pessoa é notificada e a gente consegue trazer e recuperar esse celular posteriormente.
14: Outra forma de tentar diminuir o prejuízo é o celular seguro. Trata-se de um aplicativo e um site do governo federal que bloqueia instantaneamente o aparelho, a linha telefônica e aplicativos bancários em caso de roubo, furto ou extravio do celular. Basta cadastrá-lo.
18: Faça o registro, faça o boletim de ocorrência, que pode ser feito até de forma virtual na delegacia eletrônica, e forneçam o número do e-mail. A gente consegue usar o SP Mobile para poder cruzar esses dados e tentar localizar esse celular de forma mais rápida e devolvê-lo ao proprietário.
7: Bilhões de reais esquecidos em bancos podem ajudar a financiar o programa do governo para renegociação de dívidas.
19: Muita gente nem lembra, mas tem dinheiro parado em bancos. E não é pouco. Segundo o Banco Central, são mais de 10 bilhões de reais em recursos esquecidos por clientes. 8 bilhões só de pessoas físicas. São saldos nos bancos que não foram movimentados ou sacados. Mais de 60% dos valores não ultrapassam R$10. O prazo para os bancos enviarem esse dinheiro para um fundo público terminou nessa terça. Numa segunda etapa, o governo federal vai lançar um edital para os correntistas. Os clientes terão 30 dias corridos para contestar a transferência e recuperar o saldo. A consulta dos valores esquecidos pode ser feita pelo sistema Valores a Receber, no site do Banco Central. E o saldo que não for contestado, o governo pretende usar para financiar o novo programa de renegociação de dívidas, o Desenrola 2.0.
20: Quando a pessoa for fazer alguma negociação para reduzir a sua dívida, o banco vai estar emprestando e esse fundo vai ter um dinheiro que vai funcionar. O governo vai utilizar como garantia justamente em caso de que a pessoa acabe não pagando essa nova negociação.
6: O governo anunciou o fim da chamada taxa das blusinhas. Ao vivo de Brasília, a Natália Pazzi explica para a gente. Boa noite, Natália.
7: Boa noite, Felipe. Fica zerado a partir desta quarta-feira o imposto de importação de 20% sobre compras internacionais de até 50 dólares. A mudança acontece a menos de 5 meses das eleições e vem através de uma medida provisória, ou seja, tem de ser aprovada pelo Congresso em até 120 dias. A chamada taxa das blusinhas, criada em 2024 com uma alíquota de 20%, foi adotada na época para proteger a indústria nacional e equilibrar a carga tributária. A proposta foi apresentada pelo governo e aprovada por deputados e senadores. Segundo a Confederação Nacional da Indústria, a taxação ajudou a preservar 135 mil empregos e manteve quase 20 bilhões de reais na economia brasileira. Agora o governo abre mão dessa arrecadação. Quase 2 bilhões de reais foram arrecadados com esse tributo apenas nos primeiros 4 meses de 2026. A decisão do governo não muda as regras do ICMS, que é o imposto estadual que também é cobrado nessas contas. Só no mês passado, 10 estados aumentaram a alíquota do ICMS para essas compras de 17% para 20%. É com vocês.
21: Obrigada. O plenário do Senado aprovou nesta terça-feira a medida provisória que prevê a renovação automática da CNH de bons condutores, mas manteve a exigência de exames médicos.
22: Aline recebeu o selo de boa condutora. Resultado. Ela foi beneficiada com a medida provisória que prevê renovação automática da carteira de habilitação para os motoristas que não receberam nenhuma multa nos últimos 12 meses.
23: Eu achei que era golpe. Recebi meu e-mail e falando que eu era um bom condutor, que minha carteira tinha sido renovada automaticamente. Aí eu abri o aplicativo e já estava com a data de renovação.
22: Em vigor desde dezembro do ano passado, o texto do MP do Bom Condutor foi aprovado agora pelo Senado com mudanças e vai para a sanção do presidente. De acordo com o novo texto, a renovação automática da CNH continua para motoristas inscritos no Registro Nacional Positivo de Condutores. Mas os parlamentares retomaram a exigência do exame de aptidão física e mental para renovar o documento. No texto original da MP, os motoristas ficariam dispensados da avaliação. A emissão do documento físico deixa de ser uma obrigação. O preço para os exames será fixado pela União, sem tabelas estaduais. Esta especialista em trânsito diz que o texto reduz a burocracia, mas aponta brechas, já que nem sempre o beneficiado é um bom condutor. Alguns motoristas colocam um veículo no nome de uma empresa ou passam os pontos para outra pessoa.
24: O proprietário do veículo é que recebe a multa. A renovação automática está sendo um benefício para quem não tem nada no prontuário, não necessariamente para a pessoa que não cometeu infração de trânsito.
6: Uma agente chinesa infiltrada numa prefeitura americana nos Estados Unidos. A prefeitura de uma cidade perto de Los Angeles renunciou ao cargo ao ser desmascarada. Ao In Wang se declarou culpada por atuar ilegalmente a serviço da China e pode pegar uma pena de até 10 anos de prisão. Segundo a investigação, ela seguia ordens de autoridades chinesas e publicava artigos favoráveis ao governo de Pequim num site voltado à comunidade asiática. Os textos eram publicados sem a notificação prévia ao governo dos Estados Unidos, o que é exigido por lei. E a União Europeia anunciou sanções contra colonos judeus por causa da violência contra palestinos na Cisjordânia.
21: Na Áustria, um concurso tradicional de música começou hoje, marcado por um boicote contra Israel.
0: Sob forte esquema de segurança, a abertura do Eurovision foi marcada por manifestações. Ativistas pró-Palestina protestaram contra a presença de Israel, que tem longa tradição no concurso de música. Mais de 1000 artistas também fizeram abaixo-assinado contra a participação israelense. Islândia, Irlanda, Holanda, Eslovênia e Espanha anunciaram boicote nas transmissões das TVs públicas. O Eurovision é considerado um dos maiores eventos culturais da Europa e em 70 anos já revelou nomes como o grupo sueco ABBA. O boicote faz parte de um conjunto de ações adotadas por países europeus para pressionar Israel contra a ofensiva militar em territórios palestinos, como um novo pacote de sanções contra colonos israelenses acusados de violência na Cisjordânia.
1: A União Europeia já ensaiava este movimento, que era bloqueado pela Hungria, do então premier Viktor Orbán. Mas após eleições e com a vitória da oposição à ultradireita, a medida foi aprovada por unanimidade no bloco.
0: O governo israelense reagiu, afirmando que a União Europeia expõe sua falência moral ao estabelecer uma falsa simetria entre cidadãos israelenses e terroristas do Hamas.
21: 6 pessoas morreram em um novo bombardeio israelense no sul do Líbano. O míssil atingiu uma casa. Os ataques continuam apesar do cessar-fogo anunciado há um mês entre Israel e o grupo Hezbollah. O conflito já deixou quase 3 mil mortos no Líbano, incluindo civis sem ligação com o grupo islâmico e mais de 100 crianças. Novas negociações entre o Líbano e Israel estão previstas para quinta e sexta-feira em Washington.
6: 5 dias depois de ser alvo de uma operação da Polícia Federal, o senador Ciro Nogueira nega ter recebido propina do banqueiro Daniel Vorcaro e reapresenta um projeto que ficou conhecido como Emenda Master.
2: Foi o primeiro pronunciamento público de Ciro Nogueira desde a operação na semana passada. O senador, presidente do Partido Progressistas, negou ter recebido uma mesada de até R$500.000 para defender os interesses de Daniel Vorcaro.
3: O povo do Piauí me conhece. Sabe que isso não passa de um roteiro absurdo de ficção contra mim. Acusações, todos os políticos em algum grau já sofreram. Ainda mais o presidente de um grande partido com muita influência, como é o meu caso. Eu não serei o primeiro, nem serei o último.
2: Segundo ele, as empresas da família faturam mais de R$400 milhões por ano. E que, por isso, a acusação de que teria recebido 3 milhões de Vorcaro não procede. O senador reapresentou hoje a chamada Emenda Master. O texto, que já foi rejeitado no Senado, aumenta o limite do Fundo Garantidor de Créditos dos atuais R$250 mil para R$1 milhão. Ciro diz que a proposta busca ampliar a proteção a correntistas e pequenas empresas em caso de quebra bancária. De acordo com a PF, foi Daniel Vorcaro quem redigiu a proposta, em agosto de 2024. Segundo as investigações, ela foi protocolada pelo senador sem qualquer tipo de alteração, o que ele nega. Enquanto isso, a Polícia Federal deu um ultimato à defesa de Daniel Vorcaro. Ou ele apresenta mais nomes de envolvidos nas suspeitas ligadas ao Master nos próximos 10 dias, ou a segunda proposta de delação premiada será completamente rejeitada. Nesse caso, ele pode perder benefícios, podendo, por exemplo, sair da superintendência da PF e voltar ao presídio da Papuda. Uma das explicações que a PF esperava de Vorcaro é como começou o esquema de compra de carteiras de crédito falsas do Master pelo BRB. Isso pode ser a base da delação de outro personagem importante, o ex-presidente do Banco de Brasília. Paulo Henrique Costa foi transferido na semana passada da Papuda para a chamada Papudinha e pode apresentar em breve a proposta de delação premiada. Delegados querem detalhes das conversas dele com o ex-governador do Distrito Federal, Ibanez Rocha, o ex-presidente do Banco Central, Roberto Campos Neto, e com o atual, Gabriel Galípolo.
21: O governo lançou nesta terça um programa de combate ao crime organizado.
4: O crime organizado é um dos maiores desafios para a segurança pública e também uma das maiores preocupações dos brasileiros neste ano eleitoral. O plano com investimento é dividido em 4 eixos. asfixiar o caixa do crime, tentando desarticular as estruturas que sustentam financeiramente as facções, combater o tráfico de armas, aumentar a taxa de esclarecimento de homicídios, que hoje está abaixo de 40%, e cortar a comunicação dos chefes das facções criminosas que comandam ações de dentro dos presídios. O plano também prevê adaptar 138 cadeias estaduais em presídios de segurança máxima. Dos 11 bilhões de reais previstos em investimentos, 10 bilhões serão destinados aos estados que aderirem ao programa para compra de equipamentos de segurança por meio de financiamentos do BNDES. Na cerimônia de hoje, apenas 3 dos 27 governadores estiveram presentes.
5: A gente não quer ocupar o espaço dos governadores nem o espaço da Polícia Estadual. Mas o dado concreto é que se a gente não trabalhar junto, a gente não consegue vencer.
4: A avaliação política é de que o combate ao crime fracassou nas últimas décadas porque União, estados e municípios atuaram de forma isolada, sem conexão.
8: Talvez a gente esteja demorando com a medida, mas ela vem em boa hora, porque o Conselho está ávido por esse momento. Enfrentar o crime organizado exige cooperação com o governo federal, principalmente coordenação das ações.
4: O desafio é transformar o anúncio de hoje em resultado prático nas ruas. O governo também volta as atenções para desengavetar a PEC da segurança pública, que está parada no Senado há 2 meses. A proposta cria um sistema integrado das forças de segurança.
6: O pré-candidato à presidência Flávio Bolsonaro criticou o lançamento do programa de segurança pelo governo em ano eleitoral.
9: Pré-candidato pelo PL, o senador Flávio Bolsonaro disse nas redes sociais que o plano apresentado hoje pelo presidente Lula é eleitoreiro.
10: Terceiro mandato do cara. Agora, no finalzinho, ano de eleição, é que ele vai propor alguma coisa de combater o crime organizado.
9: Pré-candidato pelo Novo, Romeu Zema, participou do evento LIDE em Nova York. O ex-governador de Minas Gerais negou que tenha recebido convite para compor uma chapa com Flávio Bolsonaro.
11: Não houve nenhum convite formal de qualquer outro partido. Eu levarei a minha pré-candidatura e candidatura até o final, até porque sou esse político que está na política por indignação, por inconformismo, que quero fazer mudanças que muitas vezes são mudanças que a grande maioria dos políticos não querem.
9: Pré-candidato pelo PSD, o ex-governador de Goiás, Ronaldo Caiado, participa agora à noite da cerimônia de posse do ministro Nunes Marques na presidência do Tribunal Superior Eleitoral.
21: E vamos voltar a Brasília, onde tomou posse o novo presidente do Tribunal Superior Eleitoral, o ministro Nunes Marques. Natália Pazzi tem as informações. Conta mais, Natália.
25: Thaís, no discurso de posse, Nunes Marques falou em trabalhar com independência, equilíbrio e prudência. O ministro ainda citou uma das maiores preocupações que tem, os desafios com o uso da inteligência artificial em ano eleitoral, e defendeu o sistema eletrônico de votação ao afirmar que aprimoramentos constantes são necessários, mas que as urnas eletrônicas disponíveis já são confiáveis. Nunes Marques substituiu a ministra Carmen Lúcia no comando da Corte Eleitoral, tendo o ministro André Mendonça como vice-presidente. Esta é a primeira vez que dois magistrados indicados pelo ex-presidente Jair Bolsonaro estarão à frente do Tribunal Superior Eleitoral. A avaliação de integrantes do Judiciário é que esta posse marca uma virada de página e que a nova gestão tende a adotar um tom diferente, com condução mais discreta, perfil que Nunes Marques mantém desde sua chegada ao Supremo em 2020. É com vocês.
6: O presidente da Câmara, Hugo Mota, afirmou que a Casa vai defender no Supremo Tribunal Federal a lei da dosimetria. A aplicação da medida está parada até que o plenário do STF analise os recursos contra a proposta. A lei promulgada na sexta-feira passada permite que condenados pelos crimes do 8 de janeiro tenham as penas reduzidas, o que inclui o ex-presidente Jair Bolsonaro, que poderia seguir para o regime semiaberto em cerca de 3 anos.
21: O avanço da discussão sobre a anistia no STF. Veja no comentário de Fernando Mitre.
12: A oposição continua atrás das assinaturas para protocolar a PEC da Anistia Geral, como resposta à suspensão pelo ministro Alexandre de Moraes da lei da dosimetria, que agora vai passar pelo plenário do Supremo, onde está sendo contestada. Se for aprovada pelo colegiado, como deve acontecer, as ações da defesa dos condenados do 8 de janeiro, suspensas por Alexandre de Moraes, voltam a ser consideradas. Hoje o presidente da Câmara explicou que acredita nessa aprovação sem maiores problemas. Vamos ver. O caminho dessa lei foi discutido, avaliado, articulado e aplainado em várias reuniões com intensa troca de opiniões. Em uma dessas reuniões estiveram presentes na casa do ex-presidente Michel Temer, o relator Paulinho da Força e o ministro Alexandre de Moraes. E houve também algumas conversas online com outros ministros do Supremo. Já estão avançando as providências para a questão chegar ao plenário do Supremo. Quanto mais rápido, melhor. Thaís, Felipe.
6: Veja a seguir no Jornal da Noite. Governo corre para tentar reverter a proibição da União Europeia à carne nacional.
21: Inflação desacelera em abril, mas o preço dos alimentos continua em alta e apertando o orçamento do brasileiro.
6: Ao vivo aqui no estúdio, Fernandinho Fernandes conta tudo sobre as decisões da noite pela Copa do Brasil em instantes, aqui no Jornal da Noite.

0: O governo tenta reverter a decisão da União Europeia de suspender a importação de carne e outros produtos de origem animal do Brasil a partir de setembro. Natália Pazzi, de volta de Brasília, com os últimos detalhes a respeito desse caso. Natália.
1: O argumento foi que o país não fornecia garantias de que não usava, por exemplo, antibióticos na pecuária. A decisão da União Europeia foi recebida com surpresa pelo Palácio do Planalto. O bloco é o segundo maior mercado para carnes brasileiras, atrás apenas da China. E esse veto representa um impacto para o agronegócio de mais de 2 bilhões de dólares, quase 10 bilhões de reais. Em nota, o Ministério da Agricultura e Pecuária anunciou que vai tomar prontamente todas as medidas necessárias para reverter a decisão e voltar a exportar para a região. Inclusive, o chefe da delegação do Brasil junto à União Europeia se reúne nesta quarta com autoridades do bloco para buscar explicações. O setor fala em medida protetiva. Isso porque a decisão veio menos de duas semanas depois da assinatura do acordo de livre comércio entre a União Europeia e o Mercosul, que é criticado por produtores, principalmente da França. Com o acordo, os produtos do agro brasileiro, que são altamente competitivos, entram mais baratos no continente. Thaís, Felipe.
2: Obrigada. O presidente americano descartou pedir ajuda do governo da China para chegar a um acordo de paz definitivo com o Irã. A declaração foi dada antes de Donald Trump embarcar para Pequim, onde inicia nesta quarta uma visita de Estado ao presidente chinês Xi Jinping. Principal comprador de petróleo iraniano, a China foi duramente impactada pelo bloqueio dos Estados Unidos aos portos do Irã. Aliado iraniano, o governo chinês chamou a decisão de perigosa e irresponsável.
0: O conflito entre Estados Unidos e Irã fez a inflação americana disparar em abril. O índice em 12 meses ficou em 3,8%. O mais alto dos últimos 3 anos. A gasolina foi o que mais pesou no custo de vida. Os alimentos que dependem do frete também ficaram mais caros. Questionado sobre o aumento do custo de vida, Donald Trump disse que a inflação vai cair quando o conflito acabar. Uma pesquisa divulgada nesta terça pelo Instituto Atlas Intel mostra que 62% dos entrevistados acreditam que as políticas econômicas de Trump pioraram a economia americana. A mesma pesquisa mostra que a desaprovação de Trump está na casa dos 60%.
2: E aqui no Brasil, a inflação desacelerou no mês passado, mas alguns alimentos subiram de preço, entre eles carne e leite.
3: Pelo preço de 6 caixas de leite em janeiro, hoje o cliente só consegue levar 5.
4: O preço está bem alto, assim, do leite. Não estava esperando esse preço.
5: Desistiu de levar?
4: Sim, desisti. Vou vir em outro mercado.
3: Para quem alimenta uma família, é fácil de perceber como os preços subiram.
6: Em 5 pessoas.
7: É bastante, né?
6: É bastante gente. Tem que pensar bem, porque senão chega o final do mês, está difícil, né?
3: Os alimentos foram os produtos que mais puxaram a inflação para cima no último mês. Tanto comer fora de casa, quanto encher o carrinho do supermercado ficaram mais caros. E para o consumidor sentir a diferença, não precisa nem olhar para os números, basta passar no caixa.
8: É, dá para notar em muito. Sim. Acabei de falar para o rapaz, nossa, como tá caro as coisas. Tá difícil, mas a gente tem que se alimentar, né?
3: Segundo o IPCA, os maiores aumentos registrados em abril foram da cenoura, do leite longa-vida, da cebola, do tomate e das carnes. No lado das quedas, destacam-se o café moído e o frango em pedaços. No acumulado, desde o início do ano, os números impressionam. A cenoura disparou 80%. Tomate, feijão carioca, cebola, batata e o leite também dispararam em apenas 4 meses.
9: Posso deixar de comprar um tênis, mas a alimentação não. Isso aí não tem jeito, tem que comprar.
3: Nem todos conseguem manter esses alimentos na dieta da família.
6: Ah, tem que pular, né? Tem que pegar outra coisa, não dá pra levar.
8: Compre ou não compre? Não tem como substituir alface, verduras e legumes, não tem como substituir.
0: Uma pesquisa da Unicamp pretende desenvolver um produto rico em proteína que em breve pode estar no mercado. O ingrediente principal é grilos.
10: Olhando esses grilos assim, é difícil pensar em consumir como alimento, não é?
5: Mas olha só, você sabia que eles são ricos em proteínas, lipídios e fibras? E justamente para utilizar esses benefícios que uma pesquisa da Unicamp chegou a uma farinha feita com grilos da espécie Assimilis, bastante presente no Brasil. Mas esta não é uma farinha como as que já existem fora do país. Para chegar a esta composição que se sobressai nas proteínas, por exemplo, os pesquisadores realizaram vários processos.
7: Nesse ingrediente, nós trabalhamos essa farinha e nós conseguimos extrair tanto as proteínas, quanto o material lipídico, quanto esse material fibroso proteico. Depois a gente consegue reassociar isso de uma forma controlada e isso aumenta bastante o valor agregado desse material, porque a gente consegue pensar em múltiplas aplicações, como a proteção de compostos de interesse para aplicação em outros produtos, para aplicação em outras formulações, como produtos de panificação ou como bebidas, por exemplo.
5: De acordo com os pesquisadores, o produto pode ser utilizado, por exemplo, na fabricação de pães, como suplemento alimentar ou como farinha em uma refeição.
10: Para chegar a esta fase do ingrediente já pronto, foram 8 anos de pesquisas. Agora, o estudo esbarra nas regras para esta produção em escala comercial. Isso porque não existe no Brasil uma legislação para o consumo de alimentos com este tipo de insumo.
7: No Brasil, hoje, de fato, nós não temos uma legislação específica para esse tipo, né? Então, para insetos, para alimentação humana. Então, acho que é uma questão de tempo e uma questão de processo para a gente poder desenvolver aí nessas frentes, e igualmente na frente da legislação, para a gente poder, então, aumentar aí o valor dessa cadeia de produção que tem, sem dúvida nenhuma, muito potencial.
5: Enquanto esta legislação não chega, a pesquisa segue focada agora no óleo extraído da farinha de grilo, que pode ser uma alternativa aos que já são utilizados atualmente.
0: A milenar culinária chinesa está na nossa frente nisso.
11: Que delícia, olha só, me deu fome.
2: Agora a moda não é proteína, em tudo que você vai consumir agora, quanto tem de proteína? Aí tá, aí, farinha do grilo.
11: São 15 grilos de proteína.
2: Eu tô fora.
11: Eu já comi uma vez uma salada com formiga torrada.
2: Tudo bem?
11: Confesso pra você, não. Mas comi, fazer o quê? Esse grilo tá demais, olha a fome que deu. Imagino todo mundo agora querendo fazer um lanchinho.
0: Tá bom, vamos para as notícias do futebol. Botafogo pode perder pontos do Brasileirão por dívidas.
11: Pois
0: com
11: é.
0: Com o Thiago Almada.
11: E os credores estão com fome, né?
2: Ah, é.
11: Eles estão cobrando lá 125 milhões de reais. O tal do Atlanta United não pagaram, já transfer ban sofreram. Se não pagar em 90 dias, pode perder pontos e mais, segundo a regra da FIFA. Enfim, o Botafogo está naquela fase.
0: A Thaís não estava aqui e eu te disse que não era jogo jogado.
2: Por quê? Copa do Brasil. Vamos começar com...
0: O Internacional.
2: Interessa 3. Esse moço.
11: Ontem ele estava preocupado.
0: Sim, viu só 3-2.
11: Mas ganhou.
0: Bom, mas 3-2, não foi?
11: Deu quanto? 30 grilos a 2?
0: Não era jogo jogado. Vocês acham que é fácil? Nada é fácil.
11: Aí o Inter ganhou 3-2 do Atlético e avança para a próxima fase. A gente teve Cruzeiro e Goiás. O Cruzeiro também avança para a próxima fase. E temos também a vitória do Fluminense para cima do Operário, que também avança para a próxima fase.
2: Mas a gente tem tabela também, né? Os próximos jogos.
11: É, tem time com fome ainda. Vamos lá. É. Juventude e São Paulo. O isolado técnico Roger Machado vai tentar sobreviver
0: só
11: mais
0: eu
11: uma
0: gosto,
11: rodada.
0: Roger. Tem uma campanha contra o Roger, só eu gosto do Roger.
11: Os jogadores estão ao lado dele, porque o resto, o presidente já falou, não manda embora porque não tem o grana. Que fazem. Eita. Vasco e Paysandu, e aí, Thaís?
2: Eu tô sempre na torcida do Vasco, né? Vamos descobrir na prática.
11: Coritiba e Santos, a penúltima chance do Neymar antes da classificação. E o curioso que joga pela Copa do Brasil no final de semana na Vila Belmiro contra o Coritiba de novo pelo brasileiro.
0: Vai estar na lista.
11: Eu também acho que vai. Vai também acho que vai. E você, Thaís?
2: Eu acho que vai. A gente estava conversando isso na redação. Acho que vai. Como vai ser essa campanha lá é outra coisa, mas que vai, vai.
11: E você aí de casa, o que acha? Vamos saber do Ancelotti na segunda-feira.
2: É.
11: Tem Mirassol e Bragantino, clássico caipira do interior de São Paulo. Jogo bom.
2: Bora.
11: Tem quarta-feira, Jacuipense e Palmeiras. O Palmeiras, esse jogo vai ser em Londrina. Não vai ser lá na cidade de Jacuipense. É. Ceará e Atlético Mineiro. E tem ainda Remo e Bahia. Está aí os jogos da Copa do Brasil desta quarta-feira.
0: Complicado amanhã. Não é, amanhã pode ter muita surpresa, viu?
11: Qual deles?
0: Não, vários ali. Eu acho que não.
11: Só porque o seu passou, você está...
2: É, ele agora quer
11: pô, tá polemizar. Provocando você, Thaís. Não. Oferece um prato de grilo para ele.
0: Eu te disse que não era jogo jogado. Tudo isso...
11: E muito mais já no Esporte Total. Espero vocês. Vou mandar ver no meu grilinho.
2: Vai lá.
0: Vai grilando por aí. Veja a seguir no Jornal da Noite. Ministério Público Federal pede a suspensão de leilão bilionário para compra de energia.
2: Estrelas do cinema mundial desfilam no tapete vermelho na abertura do Festival de Cannes, na França.
0: E também a história do Theo, que com apenas um ano passou 19 dias na UTI depois de aspirar um grão de feijão. Pais, não desliguem, fiquem atentos. A gente volta depois do intervalo.
2: Fica por aí.
12: Eu sou Cristiane Ramalho, direto de Berlim, na Alemanha, com as principais informações para a Band News TV, na velocidade da notícia.
0: Empresários e instituições que trabalham para fortalecer a relação entre Brasil e Estados Unidos se reuniram em Nova York. A iniciativa é da Confederação Nacional da Indústria e busca ampliar a integração econômica.
13: Pela primeira vez, a indústria brasileira e americana se reuniram durante a Brazilian Week aqui em Nova York para discutir uma agenda comum de investimentos, inovação e competitividade. O Brasil US Industry Day foi promovido pela Confederação Nacional da Indústria, em parceria com a Câmara do Comércio Americana, e reuniu cerca de 500 empresários, investidores e autoridades aqui em Manhattan. Ao longo do encontro, representantes de empresas multinacionais como Gerdau, Vale, Merck, que, entre outras, debateram formas de tornar as cadeias produtivas mais resilientes e competitivas. A programação também destacou oportunidades em áreas como transição energética, infraestrutura, inteligência artificial e minerais estratégicos. Durante o evento, foi entregue o Brasil US Industry Award, prêmio que reconheceu empresas, universidades e instituições que contribuem para fortalecer a relação econômica entre os dois países. O presidente da Confederação Nacional da Indústria, Ricardo Alban, afirmou que um dos principais objetivos do encontro foi estreitar ainda mais a relação entre Brasil e Estados Unidos.
14: Esse evento aqui que nós conseguimos reunir várias empresas brasileiras e, mais importante ainda, com várias empresas americanas. Nós temos mais de 30% nesse evento com empresas americanas, que é o que nós mais queremos, é fazer esse interface, esse aumento da complementariedade entre Brasil e Estados Unidos, um parceiro tão importante, um parceiro importantíssimo na parte da manufatura, e que nós queremos fazer com que essa importância não seja apenas intercompanies, seja importância também para uma cadeia produtiva que nós possamos desenvolver com empresas brasileiras e americanas.
2: O Ministério Público Federal pediu a suspensão do leilão do governo para contratar energia reserva. O jornalismo da Band vem mostrando as críticas a esse negócio, que vai encarecer a conta de luz.
15: Da baixa competitividade ao custo bilionário do negócio, são só alguns dos indícios de irregularidades no leilão de reserva feito pelo Ministério das Minas e Energia em março, apontados por procuradores da República. Em uma ação civil pública ajuizada pela Abra Energias, o Ministério Público Federal pediu a suspensão do negócio. A associação diz que o governo contratou mais energia do que o necessário e com um aumento de preço de até 100% sem justificativa técnica. O resultado? A conta de luz residencial pode ficar 10% mais cara, como o Jornal da Band mostrou na semana passada. Um rombo que em 10 anos supera R$500 bilhão.
16: Uma alteração abrupta de preço teto, a contratação de uma potência que inviabiliza outras fontes. Esse leilão que fez na prática foi inviabilizar um leilão futuro das baterias, por exemplo.
15: O subprocurador do Ministério Público de Contas, Lucas Furtado, já tinha pedido a suspensão do leilão ao TCU. O governo contratou quase 20 gigawatts de energia elétrica, praticamente uma usina de Itaipu e meia. Essa energia é para suprir a falta de potência entre as 6 da tarde e as 9 horas da noite. Mais de 80% virão de termoelétricas, que são mais caras e extremamente poluentes. Antes mesmo do leilão, o Ministério Público já tinha alertado para possíveis irregularidades. Uma das empresas contratadas, a Evolution Power Partners, já tinha vencido outros leilões, mas não teria entregado o que prometeu. Dois grupos garantiram contratos bilionários. A Eneva do banqueiro André Esteves, vai receber cerca de 12 bilhões ao ano. Já a âmbar dos irmãos Batista ficará com mais de 1 bilhão anualmente. O Ministério das Minas e Energia disse que o leilão respeitou todos os preceitos técnicos e legais. Os pedidos de suspensão acontecem antes da homologação dos contratos entre as empresas e o governo federal, que deve acontecer no dia 21 de maio. A Justiça Federal já analisa o caso.
0: Professores e estudantes foram às ruas na Argentina em protestos. O ato é contra os cortes orçamentários na educação superior promovidos pelo governo Javier Milei. Os manifestantes exigem que o governo cumpra a lei de financiamento universitário, que garante recursos para o setor e atualiza os valores pela inflação. Esta é a quarta grande manifestação universitária desde que o presidente assumiu o cargo.
2: Começou a edição de número 76 do Festival de Cannes. Estrelas como Demi Moore e também Jane Fonda passaram pelo tapete vermelho na cerimônia de abertura nesta terça-feira. O diretor do Senhor dos Anéis, Peter Jackson, recebeu a Palma de Ouro pelo conjunto da obra. Ele estava acompanhado do ator Elijah Wood, que interpretou Frodo na trilogia. O festival, que vai até o dia 23 de maio, vai exibir filmes com Scarlett Johansson, Javier Bardem e John Travolta. Cineastas como o espanhol Pedro Almodóvar disputam o prêmio principal.
0: E agora um alerta para os pais sobre os perigos dentro de casa. Você vai conhecer a história do Theo, que com apenas 1 ano passou 19 dias na UTI depois de aspirar um grão de feijão.
17: Faz poucos dias que esse mini-herói voltou para casa e ele tem demonstrado tanta energia que mal dá para acreditar que recentemente ele estava assim, entubado por 19 dias na UTI do Hospital São Lucas, em Cascavel. O drama do bebê começa em Foz do Iguaçu, cidade onde moram os pais Leonardo e Stephanie.
18: Eu tava aqui limpando as coisas da geladeira, né, e olhando para ele, sentado aqui no chão. Começou a chorar, tremendo, e aí eu peguei ele no colo, ele começou a ficar roxinho. Daí eu liguei pro SAMU.
19: Ele tava respirando chiado. Aí ela falou, não tá normal isso.
18: Fizeram um raio-x, falaram que era bronquiolite e me mandaram pra casa.
17: No dia seguinte, a UPA transferiu o Theo de ambulância para o Hospital Municipal Padre Germano Lauque, de Foz do Iguaçu. O pequeno foi submetido a uma tomografia que mostrava um corpo estranho que, segundo a mãe, desceu pela traqueia e foi parar no pulmão do bebê.
18: E lá, eu tive que insistir para fazer a tomografia. Se não tivesse feito, eles iam tratar somente com pneumonia, ia dar os antibióticos e ia mandar para casa de novo.
17: O estado de saúde ficou tão grave que o Theo foi transferido via SUS do Hospital Municipal de Helicóptero ao Hospital São Lucas, em Cascavel. O quadro do Theo foi se agravando e uma decisão foi tomada pela equipe médica. Mãe e filho deveriam embarcar para Curitiba.
20: Mas no aeroporto de Cascavel, uma má notícia. O Theo e a Stephanie não puderam embarcar porque o quadro do bebê não se estabilizava e a equipe médica não podia correr esse risco. E 3 dias depois dessa tentativa de embarque, o Theo sofreu uma parada cardíaca de 6 minutos.
19: Foi muito desesperador porque a doutora falou que ele tinha tido uma parada de 6 minutos e se de repente acontecesse de novo, ela não sabia como ia ser.
17: E foi nesse momento que eles contaram com a dedicação da equipe médica e se apegaram à fé. E finalmente, a delicada cirurgia, que durou 2 horas, retirou esse grão de feijão que o pequeno havia engolido.
19: As 2 horas mais demoradas que a gente já passou. Meu Deus, foi um alívio, sabe?
17: E a mãe aproveita para deixar um recado.
18: É muito rápido, então assim, a gente tem que ficar de olho.
2: O Jornal da Noite termina aqui. 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
0: Uma excelente quarta-feira para você.
2: Obrigada pela companhia. Tchau.

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0: Seja bem-vinda, bem-vindo você também ao nosso jornal Terra Viva. É sempre muito bom encontrá-las, encontrá-los aqui, porque a partir de agora acompanhamos os principais destaques do agronegócio do Brasil e de todo o mundo.
1: União Europeia proíbe importação de carne e produtos de origem animal do Brasil. Brasil atinge 50% da cota de carne bovina para a China. Exportação de café aumenta em abril, mas receita dos embarques diminui. Agro Paulista registra superávit de mais de 6 bilhões de dólares entre janeiro e abril de 2026.
0: E você vai ver também que a produção de mini legumes está ganhando espaço entre os produtores brasileiros. Essas e outras notícias a partir de agora no Jornal Terra Viva. E atenção, a notícia desta terça-feira que pegou o Brasil e toda a Europa também de surpresa, mais o Brasil, obviamente, porque a União Europeia decidiu excluir o Brasil da lista de países autorizados a exportar carnes e outros produtos de origem animal para o bloco europeu. A medida foi anunciada nesta terça-feira e passa a valer a partir de 3 de setembro.
2: Segundo a União Europeia, a medida foi tomada em razão de exigências sanitárias relacionadas ao uso de antimicrobianos na pecuária. O bloco alega que o Brasil não apresentou garantias suficientes sobre o controle e a proibição do uso de antibióticos na produção animal. Com a decisão, ficaram impedidas as exportações brasileiras de animais vivos, além de produtos como carne bovina, aves, ovos, peixes e mel. Outros países do Mercosul, como Argentina, Paraguai e Uruguai, seguem autorizados pelo Bloco Europeu. O anúncio acontece durante a implementação provisória do Acordo Comercial entre Mercosul e União Europeia, que entrou em vigor no dia 1º de maio. O governo se diz surpreso com o veto do Bloco Europeu e diz que tomará todas as medidas necessárias para reverter a decisão. Entidades do agro brasileiro atuam em parceria com o Ministério da Agricultura para cumprir as exigências antes que a medida passe a valer. A Associação Brasileira de Proteína Animal afirmou que o país atende aos padrões internacionais e que irá fornecer esclarecimentos técnicos às autoridades da Europa. Já a Associação Brasileira das Indústrias Exportadoras de Carnes destacou que o Brasil segue autorizado a exportar carne bovina para o mercado europeu até setembro e ressaltou que o setor possui sistemas consolidados de controle sanitário e rastreabilidade.
0: Silmar César Miller já está conosco aqui, chegando mais para discutir esse assunto, né, Silmar? Agora o seguinte, o que, que significa a União Europeia, Silmar, para o Brasil nessa área aí de exportação? É muita coisa? Isso vai pesar sem querer desdenhar? Não é isso não. E outro detalhe, a gente estava esperando por isso, já se falava nisso, porque me parece que foi uma grande surpresa, né, Silmar? Boa noite.
3: Muito boa noite, meu caro Márcio, boa noite aos amigos do canal Terra Viva. Márcio, surpresa total, ninguém estava esperando por isso. Pelo contrário, né? Esperava aqui uma flexibilização das exportações brasileiras de todos os produtos para a União Europeia por conta até da vigência preliminar aqui desse acordo firmado depois de 26 anos de negociações. É o acordo entre Mercosul e União Europeia, flexibilizando as negociações com baixa de tarifas inclusive zero para alguns produtos de ambos os lados, ou seja, tanto daqui para lá como de lá para cá. De repente vem essa notícia hoje, foi uma bomba aqui para o setor da pecuária, uma proibição total a partir de setembro, não é imediata, mas é a partir de setembro já a importação pela União Europeia de produtos de origem animal do Brasil, só do Brasil. Da Argentina está tranquilo, do Uruguai também está liberado, Paraguai também, vários outros países. O Brasil é a surpresa total. A alegação de que o Brasil precisa provar que não usa chamados antimicrobianos, ou seja, antibióticos aqui na produção da pecuária brasileira, da produção de carne aqui, ou seja, os animais não são injetados por algum tipo de antibiótico. O Brasil precisa provar isso aí. Olha, o Brasil exporta para a União Europeia há mais de 40 anos todos esses produtos que foram vetados agora a partir dessa medida. Isso inclui carne bovina, carne de frango, carne suína, até mel, peixe, ovos. Ou seja, qualquer produto de origem animal está vedado a partir de setembro de exportar para lá, enquanto o Brasil não provar que não tem nada disso que eles estão alegando que tem. Ou seja, há mais de 40 anos a gente exporta tudo para lá, nunca houve problema. Agora tem por conta da vigência desse acordo entre União Europeia e Mercosul, claro, pressão dos produtores europeus, especialmente do setor de pecuária, que se sente desde o início ameaçado por isso, especialmente os franceses, pela concorrência dos produtos aqui que vêm do Mercosul, particularmente do Brasil, que são mais competitivos do que os produtos europeus, que têm um custo de produção muito elevado. Então inventaram essa onda nova agora de que o Brasil tem antimicrobianos, antibióticos usados na produção das nossas carnes aqui que vão para lá. Antes não tinha esse problema, agora tem. Enfim, um novo embrolho aqui, e olha, se for vigir de verdade aqui, significa um prejuízo que está sendo estimado provisoriamente aqui por baixo, 1 bilhão e 800 milhões de dólares. Ou seja, bota reais isso aí, né? Para fazer a conta toda, né? Em uma base de R$ 5 por dólar. Enfim, uma novidade aqui, que não tem pé nem cabeça, mas está aí, está no prato do dia aqui, surpresa total. O Brasil já vinha sofrendo com restrições na compra de carne bovina pela China, que inventou uma cota aqui de importação limitada a 1 milhão e 100 mil toneladas, 500 mil a menos que no ano passado, por razões puramente de mercado, pela concorrência. Temor de concorrência com os pecuaristas da própria China, agora a União Europeia inventou também essa do antimicrobiano. Veja só, Márcio, está aí na mesa mais um prato feito aqui para nos incomodar.
0: Pois é.

0: conta do impasse nas negociações entre os Estados Unidos e o Irã para pôr fim à guerra lá nessa região conflagrada do Oriente Médio. Não houve acordo, o Irã não aceitou a proposta americana, os americanos não aceitaram a contraproposta iraniana, e está aí um impasse formado aqui, e o petróleo disparou, portanto, 3,4%, que não é pouca coisa, estou falando de dólares, fechando o dia 107, quase 108 dólares o barril do tipo Brent, que é referência aqui para o mercado brasileiro também. E a Petrobras já está de olho nisso, pensando em aumentar o preço de gasolina, segundo as declarações da própria presidente, nesta terça-feira. No mercado financeiro, o dólar subiu um pouquinho, 0,1%, R$4,89 a cotação. E o mercado de ações fechou em queda hoje, também por conta de todo esse imbróglio, especialmente a questão da alta dos preços do petróleo. Índice Bovespa na B3 com queda de 0,9%. Bom, mercado de commodities agrícolas, que a gente vai ver na sequência. Preços dos grãos subindo na Bolsa de Chicago, uma forte alta. Pelo menos essa notícia aqui agrada o produtor brasileiro. O que aconteceu? Soja subiu 1,1%, milho 1%, o trigo disparou. A grande novidade do dia, o trigo deu uma disparada de 7,1% na Bolsa de Chicago, que não é comum, isso aí estamos falando em dólares, né? O que aconteceu? Foi divulgado, bom, além da alta do petróleo aqui, que estimulou os preços de vários produtos que têm alguma relação com o petróleo, o Departamento de Agricultura dos Estados Unidos, o USDA, divulgou hoje a primeira projeção para a próxima safra americana e mundial dos principais grãos, soja, milho, trigo, algodão também, arroz, e apontou aqui uma tendência de queda na produção, ou seja, os números ficaram abaixo da expectativa dos analistas que acompanham esse mercado, especialmente o trigo, chamou a atenção aqui um corte forte nas estimativas da produção americana de trigo. Os americanos são grandes produtores e exportadores, e transformando a safra deste ano nos Estados Unidos na menor dos últimos 54 anos. Desde 1972 não se tinha uma safra tão pequena quanto essa, que está sendo prevista agora, está em andamento a safra, não foi colhida ainda. Por quê? Por conta de clima, o clima é muito ruim, mas de qualquer forma o número citado pelo Departamento de Agricultura americano, que é cerca de 24 milhões de toneladas abaixo da safra do ano passado, surpreendeu todo mundo. Ninguém esperava uma queda tão forte. Já esperava uma queda, mas não tanto assim. Ou seja, o clima parece que está afetando muito fortemente, realmente, a safra americana. Isso, claro, levou os preços do trigo lá para cima. Pelo menos pode ajudar o produtor brasileiro aqui, que está com preço muito baixo. Mas surpreendeu todo mundo no mercado internacional essa alta. A soja subiu 1,1%, como a gente está vendo aqui, milho 1%. O arroz acompanhou o trigo também. Deu uma boa embalada aqui de 1,7%. Na sequência, Márcio, aí no caso dos outros produtos, o mercado atuou de forma diferente. Café em Nova York caiu, tinha subido ontem, hoje teve o seu desconto. Café é aquela gangorra, sobe um dia, cai no outro. O café robusto em Londres também caiu, hoje 0,6%. Açúcar voltou a subir, pegou uma carona no petróleo aqui via etanol. Algodão caiu 1,6%, cacau também 2,6%. Suco de laranja, forte e alta, hoje 4,9%, até refletindo tendência de queda na próxima safra brasileira que a gente comentou ontem. E na sequência, para finalizar, temos ainda a queda do boi gordo, que a gente já comentou, já refletindo principalmente essa situação nova aqui, novo corte na expectativa de exportação de carne bovina, além de outras carnes também, aí pegou todo mundo, né? Carne de frango, carne de suína, até mel, né? Ou seja, nossas abelhas também vão sofrer um pouquinho por conta dessa decisão da União Europeia. O dólar fechou com leve alta de 0,1%, R$4,89, e o mercado de ações caiu, até porque a situação mundial não está boa, guerra do Irã continua, Bovespa caindo 0,9% nesta terça-feira. Márcio?
1: Terça-feira, meio estranha, né, Silmar? Muito estranha,
0: muito,
1: né?
0: Muito estranha.
1: Pois é. Ô, Silmar, um abraço para você. Até amanhã. Te esperamos aqui porque você é muito importante para a gente, tá bom?
0: Opa, obrigado. Combinado, então, uma boa noite para você, toda a equipe aí e aos nossos telespectadores que nos prestigiam com a sua audiência todos os dias. Obrigado.
1: Ótimo. E você é muito importante para os produtores e para as produtoras. Até amanhã. Valeu. Olha, gente, continuamos aí na proteína de bovina, né? Porque o Brasil alcançou 50% da cota de exportações de carne bovina para a China. Pois é, esse mecanismo de salvaguarda do Ministério do Comércio do país asiático prevê a aplicação de uma tarifa de 55% a partir do terceiro dia após as importações atingirem 100% da cota determinada. A ABIEC, que é a Associação Brasileira das Indústrias Exportadoras de Carne, afirmou que a

0: ainda não recebeu um comunicado oficial, mas a estimativa é de que o país asiático já tenha recebido 60% da cota de carne bovina brasileira neste ano. De acordo com especialistas, caso o Brasil exceda o valor, os meses de junho a outubro serão marcados por um ritmo mais baixo de exportações. A partir daí, a China deverá retomar as compras de carne bovina com foco em 2027. E o Brasil conquistou mais uma abertura de mercado na Ásia. Agora, o país está habilitado para exportar ovos e derivados para a Coreia do Sul.
1: A abertura inclui a compra do produto brasileiro tanto para o consumo direto quanto para a indústria de alimentos sul-coreana, o que amplia as oportunidades para a avicultura brasileira. Em fevereiro deste ano, os dois países assinaram documentos para ampliar a parceria em agricultura, medidas sanitárias e fitossanitárias, bioinsumos, inovação e desenvolvimento rural. Vale destacar que em 2025, as exportações do agro brasileiro para a Coreia do Sul somaram US$ 2,4 bilhões. Entre os principais produtos embarcados estão farelo de soja, carne de aves, café, soja em grão, milho, fumo, algodão e couro. Com o novo anúncio, o agronegócio brasileiro alcança 602 aberturas de mercado desde o início de 2023, segundo o Mapa.
0: Ainda no mercado internacional, agora falamos das exportações brasileiras de café, que somaram mais de 3 milhões de sacas de 60 quilos em abril desse ano. Volume 0,6% superior ao registrado no mesmo mês do ano passado. Olha só, de acordo com os dados do Secafé, apesar da leve alta nos embarques, a receita cambial caiu quase 18% no período. Segundo o presidente da entidade, o avanço no volume exportado reflete a entrada de cafés da nova safra. Já a queda na receita está relacionada ao recuo das cotações internacionais do café em comparação com 2025. No acumulado dos 10 meses do ano safra, entre julho de 25 e abril de 26, o Brasil exportou 32 milhões de sacas, uma queda de pouco mais de 19%. Em contrapartida, a receita cambial avançou 0,8%. Do café, vamos para os chocolates depois do intervalo, porque você vai ver que aqui no Brasil, esses chocolates devem seguir percentuais mínimos de cacau na composição. E também, agronegócio paulista registra superávit de mais de 6 bilhões de dólares. É o que a gente conta já já. Até mais.

0: Olha, gente, nessa quarta, a Conab vai realizar um leilão de apoio ao escoamento de 177 mil toneladas de arroz da safra 25-26. A agricultura familiar receberá 30% do volume total. Serão destinadas aproximadamente 53 mil toneladas de arroz a agricultores familiares. A Companhia Nacional de Abastecimento terá como foco a região sul do Brasil e deve destinar 42 mil toneladas a produtores gaúchos, principalmente o principal estado aí produtor do cereal, e 11 mil toneladas a pequenos produtores de Santa Catarina. Depois, a Conab realiza o leilão, que vai incluir aí todos os produtores. Para receber o prêmio, o produtor ou a cooperativa deverão comprovar a compra da produção, a venda para a indústria ou o comércio e o escoamento do produto. Olha só, hein? Agora é lei. Os chocolates vendidos no Brasil vão precisar seguir percentuais mínimos de cacau na composição.
1: Com tanta variedade, mãe e filha discutem qual chocolate levar para casa.
2: A qualidade é primordial em tudo que a gente está consumindo, né?
3: Às vezes a porcentagem ali não corresponde com o sabor que a gente sente, né?
1: Para ajudar o consumidor na hora da compra, os chocolates vendidos no Brasil, tanto nacionais quanto importados, terão que seguir novas regras. Para ser chamado de chocolate, o produto vai precisar conter, no mínimo, 35% de cacau. Chocolate em pó, mínimo de 32%. Ao leite, 25% de cacau. Chocolate branco, 20%. E achocolatado, 15%. A lei também vale para chocolate meio amargo e os que possuem quantidade maior de cacau na mistura.
4: Tem que sempre consumir com moderação, porque o cacau, quando ele vai estar misturado com chocolate, ele vai ter o açúcar, às vezes ele vai ter um pouco de gordura também, para poder fazer toda a emulsificação desse chocolate. Então, se não for bem calculado, controlado, ele pode acabar ou atrapalhando na dieta ou acabar trazendo alguns malefícios, diabetes, hipertensão.
1: Com as novas regras, as embalagens dos produtos vão mudar. A indicação do percentual de cacau deverá aparecer de forma bem clara para o consumidor, ocupando pelo menos 15% do espaço da embalagem e em destaque para facilitar a leitura. Os fabricantes têm um ano para se adequar à medida. As novas regras foram publicadas no Diário Oficial da União. A indústria que não cumpri-las estará sujeita a sanções sanitárias e do Código de Defesa do Consumidor.
5: Se o produto ele não tem o mínimo de 35% de sólidos de cacau na sua composição, ele não poderá ser chamado de chocolate. Ele pode ser chamado de bombom sabor chocolate.
0: Tudo que fica claro, tudo que fica definido é muito importante. O agronegócio paulista registrou superávit de 6 bilhões 450 milhões de dólares entre janeiro e abril desse ano. Resultado impulsionado pelo avanço do setor de carnes, soja e produtos florestais.
6: No período, as exportações do setor somaram mais de 8 bilhões de dólares, enquanto as importações chegaram a 2 bilhões de dólares. O agro respondeu por 39% de todas as exportações paulistas nos quatro primeiros meses do ano. Somente em abril, os embarques alcançaram mais de 2 bilhões de dólares, valor 10,4% superior ao registrado no mês de 2025. O diretor da APTA, Carlos Nabil, afirmou que o resultado indica uma recuperação nas exportações, mesmo diante das variações do mercado internacional.
7: O mercado tem oscilado bastante, né? Tem bastante uma dinâmica do mercado internacional. A gente tem um mercado hoje com muita incerteza, as guerras, os fluxos de abastecimento de tanto de importação como de exportação. Então a gente precisa aguardar um pouquinho, mas essa sinalização do aumento em abril, ela é um alento aí. A gente espera que nos próximos meses a gente continue tendo bons resultados.
6: O complexo sucro-alcooleiro liderou a pauta exportadora, com participação de 21,8%. O açúcar representou 9,1% desse total. Na sequência, aparece o setor de carnes, com participação de 16,7%, e os produtos florestais, com 13,5%. Já o complexo soja respondeu por 12,8% do total. A China permaneceu como principal destino dos embarques, seguido pela União Europeia e pelos Estados Unidos.
0: Do trator autônomo ao uso de drones, a tecnologia está cada vez mais presente no campo e já muda a forma de produzir no interior de São Paulo.
8: A tecnologia deixou de ser tendência e virou realidade no interior de São Paulo. Hoje, o que antes era feito com base. No Centro Universitário, em Ourinhos, essa transformação pode ser vista na prática. Tratores com piloto automático, semeadoras inteligentes e até drones fazem parte da rotina no campo.
9: Hoje em dia, nós temos vários equipamentos de fácil acesso ao agricultor. Geralmente, os equipamentos de agricultura de precisão são baseados em uso de drones, que fazem o mapeamento ou aplicação de insumos dentro da área. Nós temos hoje pulverizadores, maquinários, que são os tratores que fazem o manejo, né, o encaminhamento da área através do piloto automático, ou seja, são tratores que fazem a caminhada autônoma. E também temos, né, os softwares que faz a junção e compilação de todos esses dados, gera o mapa que vai fazer a aplicação dos insumos no momento que a máquina estiver no campo.
8: Essa tecnologia toda não é encontrada só nos maquinários. Aqui no laboratório de solos é onde tudo começa. E os produtores conseguem dados importantes de cada área da lavoura, aumentando a produtividade e evitando os excessos. Conforme explica o professor, mesmo para produtores rurais de pequeno porte, essas tecnologias já são acessíveis e podem ser adaptadas à realidade de cada propriedade.
9: Tem um mapa de produtividade também dentro da colheitadeira, que esse mapa ele vai gerar a realidade de zonas, regiões de manejo do campo. Ele também consegue, né, agricultores de ponta, maquinários um pouco mais sofisticados. Mas o pequeno agricultor que não tem acesso ao equipamento pode fazer a locação, contratar pessoas que têm esse serviço e com baixo investimento conseguir ter o mesmo resultado do grande.
8: O futuro da agricultura passa pela integração de dados.

0: com a inteligência artificial.
1: Para os produtores e da agricultura de precisão, é principalmente juntar esses dados, utilizar a inteligência artificial. A inteligência artificial hoje ela vem como um parâmetro de solucionar aquele problema gerado pelo dado. Então o dado ele vai ser interpretado pela inteligência artificial. E nesse contexto a gente consegue fazer essa aplicação localizada do insumo de uma forma a trazer o uso correto, né, desse fertilizante, não gerando impacto ambiental.
2: Muito bom. A seguir a previsão do tempo para todo o país e você vai ver também a produção de mini legumes, que ganha espaço cada vez mais na gastronomia. É o que a gente vê já já.

0: Previsão do tempo. Olá, Vitor Takau, boa noite.
1: Olá, muito boa noite a todos. E a terça-feira foi, novamente, de bastante frio, tanto pela manhã quanto ao longo do dia, em diversas áreas do centro-sul brasileiro. Vamos ver se esse frio continua com a previsão para essa quarta-feira, dia 13 de maio. Quarta-feira de tempo estável, aberto e até mesmo seco em grande parte do país. Estados do Sul, parte do estado de São Paulo e Mato Grosso do Sul ainda seguem sob a atuação desse ar mais frio e as temperaturas seguem mais amenas. Enquanto isso, já boa parte do interior paulista, o restante mais ao norte de Mato Grosso do Sul, estados do Mato Grosso e também em Goiás, as temperaturas voltam a se elevar cada vez mais. As pancadas de chuva seguem ainda presentes em boa parte da região norte, da costa norte e leste da região nordeste. Especialmente a costa leste e nordestina seguem atenção, pois as pancadas de chuva podem causar problemas. Já nos estados do sul, o amanhecer segue marcado pelas baixas temperaturas, inclusive com risco de geada, formação em áreas da campanha, sul gaúcho, além de pontos dos vales, Serra Geral, Serra Catarinense e também em pontos do interior catarinense e sul do estado do Paraná. Então as temperaturas vão permanecer mais baixas nas primeiras horas da manhã, com condição para a formação do fenômeno de geada. E ao longo do dia, o destaque para a chuva segue nos estados do norte, com alerta de perigo entre o Amazonas, sul de Roraima e alguns pontos do norte do Pará. Mas, novamente, vale destacar aqui o alerta para chuvas intensas no litoral leste da região nordeste, especialmente entre Recife e Natal, a chuva pode causar problemas. E a chuva também segue intensa na costa norte, entre o Maranhão e o litoral do Ceará. O cenário é completamente o oposto em partes do interior do Brasil, especialmente no interior da região sudeste, centro-oeste e até mesmo em áreas do interior nordestino, onde o alerta é para baixos índices de umidade relativa do ar, principalmente durante o pico das horas mais quentes no período da tarde. Ainda durante a tarde, as temperaturas não sobem tanto assim. Em Porto Alegre, máxima de apenas 19 graus, 21 em Curitiba, 26 na capital paulista, assim como também em Campo Grande. Já em Cuiabá, já esquenta até os 28, enquanto isso, Distrito Federal esquenta até os 29 graus. Para os próximos dias, vale destacar já no fim desta semana o retorno das pancadas de chuva em pontos do centro-sul. Teremos uma nova frente fria que, apesar de se deslocar sobre o oceano, volta a direcionar a umidade sobre essas áreas e a chuva acontece especialmente entre Mato Grosso do Sul, Paraná e o estado de São Paulo. Subindo um pouco pelo mapa, as pancadas mais intensas continuam nos estados do norte, além também de partes da costa norte e leste da região nordeste.
0: Valeu, Vitor. Olha, vamos falar de uma produção curiosa e que cada vez mais ganha espaço, é a de mini legumes. São hortaliças e frutas em tamanhos, olha, bem menores que os convencionais, mas que rendem bem. Vamos conferir na reportagem do Isaac Rufino e do Paulo Atanabe.
2: Olha o tamanho dessa abobrinha. E o rabanete? Eles são pequenos, mas têm um grande valor de mercado. Os mini legumes chamam a atenção pelo visual e pelo sabor mais concentrado. Há mais de 10 anos, o Sérgio está à frente dessa fazenda em Campinas, no interior de São Paulo.
3: A gente começou com um ou dois mini legumes, a cenoura, que é a mais pedida aí dos nossos clientes, a abobrinha, né, a beterraba, e hoje a gente já tem uma gama aí de 6, 7 mini legumes.
2: Os mini-legumes são resultados de pesquisa de melhoramento genético.
4: Então nós pegamos uma planta com essas características, esse fruto grande, mas uma planta que traz os genes de resistência, tolerância, doenças, etc, etc. Mas não tem o tamanho que nós gostaríamos que fosse. Então nós vamos cruzar esta planta com uma planta silvestre, com frutos pequenos. O único gene que a gente quer dessa planta é o tamanho do fruto. E ao cruzar, nós temos aí diferentes tipos de frutos, tamanhos, né? E vamos continuar os cruzamentos aí por 3, 4, 5, 6 anos até chegar nesse produto comercial.
2: Esses legumes e verduras, apesar de pequenos, são ricos em nutrientes.
5: quando a gente fala sobre quantidade de micronutrientes e, de fato, ter uma tabela muito completa, eles tendem a permanecer da mesma forma como os de tamanhos convencionais.
2: Os mini legumes possuem maior valor agregado do que os convencionais. Uma cenoura comum, por exemplo, o quilo sai por aproximadamente R$ 4,00, enquanto a versão miniatura, R$ 57,00. Para o Sérgio, isso representa uma maior margem de lucro, mas também exige cuidados específicos na produção.
3: A semeadura, o processo de cuidados, não muda. O que muda é ficar atento ao tamanho para colher ele sempre no padrão, onde a gente não tem um tamanho exagerado já para mini, e também não ter um tamanho muito pequeno, que a gente perde na quantidade de peso que a gente tira da produção, né? Então a gente tem que estar sempre colhendo, saber colher, para dar o rendimento legal na produção e chegar no tamanho perfeito para o cliente.
2: E a procura por esses produtos? Hoje a produção é voltada para um mercado mais exigente. Os mini legumes saem direto do campo para restaurantes que buscam pratos mais elaborados e apresentações mais delicadas. A chefe Carol usou a mini abobrinha para fazer esse risoto de beterraba e essa barriga de porco com canjiquinha, que também tem mini milho.
6: Gera uma curiosidade, tem muita gente que não conhece, que não viu e fala, ah, que é isso? E aí a gente vai, explica, é um mini legume, né? A gente utiliza mini abobrinha, mini milho, mini cenoura, trabalhamos com algumas cebolas pequenas também. E eu acredito que traz um pouco mais de sabor pro prato, ele é bem sutil, uma parte também que não desperdiça a comida, uma vez que a gente usa ele por inteiro. Ele é muito versátil, então dá para fazer uma compota, dá para fazer picles, né? Então já tá num pedaço ali bom para comer. E sem contar que esteticamente ele é muito fofo, né?
0: E é uma delícia. Gente, hoje tem leilão aqui na tela do canal Terra Viva, em 19º leilão virtual Terra Verde, edição Nelore PO. Dá uma olhada no que está desfilando na tela do canal Terra Viva para você, já alguns lotes aí. Daqui a pouquinho, então, você tem a grande chance de fazer um ótimo negócio. 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Logo depois do Terra Viva DBO na TV, 19º leilão virtual Terra Verde, edição Nelore PO. Bom descanso para quem vai descansar, bom trabalho para quem segue na lida noturna aí e o meu convite para você continuar conosco aqui no Grupo Bandeirantes.

0: Olá, no Capital e Mercado desta semana, nós vamos falar sobre a integração digital à gestão e ao atendimento nos restaurantes, gerando mais eficiência e resultados. Meu convidado é Felipe Lossardo, ele é CEO da Gumer. Tudo bem, Felipe?
1: Tudo bem, Sabirão. Prazer estar aqui.
0: Prazer nosso recebê-lo. Conta um pouquinho o que é a Gumer, como é que é essa coisa de tecnologia com restaurante, como é que é isso?
1: Bom, legal. Bom, a Gumer tem 12 anos, né? Então a gente começou lá atrás, 12 anos, quando ainda estava começando a engatinhar a digitalização no setor, né? Não tinha pedir aplicativo no táxi ou comida via celular também, né? Então eu nasci e cresci em restaurante, meus pais tinham restaurante, meus tios tinham restaurante, lá em Bragança Paulista, cidade do interior. E me mudei de Bragança para Sorocaba para fazer faculdade de engenharia, engenharia mecatrônica. E ali eu vi, pô, todos os grandes setores, todas as grandes indústrias estavam utilizando tecnologia para ser mais eficiente, para ser mais produtivo, e o restaurante não, né? Principalmente quando a gente falava de atendimento, né? E de um lado, então, o restaurante carente de tecnologia para ser mais eficiente, para ser mais produtivo, e o outro lado, o consumidor, começando a usar o banco digital, começando a usar o e-commerce. Então a gente viu, daqui 5, 10 anos, vai estar comum o consumidor se acostumar em ter o poder de compra na mão dele, em ter mais acesso à informação. E com isso a gente começou a Gumer para ajudar o restaurante no relacionamento com o consumidor, no relacionamento com o cliente, né? Principalmente para mostrar o cardápio e para fazer o autoatendimento. Então, tangibilizando o que a gente faz. Quando você vai no restaurante, ao invés de ter um cardápio normal de papel, você tem um tablet e ali você não consegue só ver mais os itens, né? Com muito mais riqueza de informação, foto, descrição, né? Você consegue pedir por ali também. Então, isso faz que o poder de compra esteja na mão do cliente, ele tem transparência, quer um adicional, quero retirar um item, quero colocar um item, toda a parte de customização, né? Então, isso faz com que o restaurante consiga, de certa forma, a ser mais eficiente, não depender do garçom ficar lá 3 minutos do lado da mesa para retirar todo o pedido, né? Então, o garçom ele tem mais tempo para levantar e fazer um trabalho mais de humanização. Então, eu consigo otimizar a operação. Consigo também que o consumidor acabe consumindo mais, né? Fazendo um pouquinho mais de pedidos ali, adicional, sobremesa, entrada, bebida. E a gente fica um pouquinho mais de acordo com a experiência que o consumidor quer, que é ter o poder de compra na mão dele, né? Então,
0: qual é a diferença de um restaurante com garçom apenas e com o equipamento da Gumer?
1: Bom, não é nenhum nem outro, né? Então, quando a gente cria tecnologia, a gente tem que criar ela para potencializar o trabalho humano. Então, o ser humano é bom de a relacionamento, a empatia, a percepções, e a tecnologia é boa de dados, informação. Então, eu tenho que olhar quais são as tarefas do garçom que eu consigo potencializar com tecnologia, né? Então, geralmente, a gente consegue otimizar um terço das tarefas do garçom, que é um trabalho mecânico ali, a tecnologia complementa. Então, a diferença de um restaurante, quando usa a tecnologia para potencializar o trabalho do garçom, é que ele vai conseguir que o garçom ele tenha mais tempo para fazer um trabalho humano, que é olhar, fazer um atendimento, ter... Porque hoje a grande dificuldade não é nem precisa otimizar a mão de obra. Hoje eles não conseguem nem contratar. Então, você geralmente está trabalhando com garçons a menos do que o necessário. Então, o garçom não vai ter tempo para ir na mesa a mesa e fazer um trabalho humano. Então, a tecnologia proporciona isso. Dá mais tempo para o garçom fazer um trabalho humano, né? Então, você consegue otimizar o trabalho dele, ele tem mais tempo para atender e, ao mesmo tempo, a experiência do cliente melhora.
0: É sobre essa humanização que eu queria falar um pouquinho. Uhum. Isso não se perde um pouco?
1: Hoje a gente vai no restaurante esperando que tenha, senão a gente comer em casa, enfim. Mas a gente espera que tenha ali menos fricção possível na nossa experiência. Então a gente vai com os amigos, familiares, enfim, de casal, para a gente aproveitar aquele momento sem fricção possível. Então antes da gente pensar na humanização, a gente tem que pensar como eu não estrago a experiência do consumidor, né? Ou seja, ele querer pedir, querer informação e não conseguir, porque não tem funcionário suficiente ali. Então a tecnologia vem para isso. Deixa eu fazer o atendimento mínimo, né? E aí o garçom ele vai ter mais tempo para conseguir fazer esse atendimento mais humano, né? É claro que vai depender muito da gestão do restaurante. Você tem que ter uma gestão forte, uma gerência forte para conseguir treinar e para conseguir com que o garçom realmente faça um trabalho ativo, né? Então depende muito da gestão do restaurante, mas em linhas gerais, se a gestão não conseguir fazer isso, não vai ser até com ou sem tecnologia, vai ficar a mesma coisa, né? Então, com tecnologia é para tentar apoiar um pouco mais essa humanização, né?
0: E como é que é, para quem não conhece o Gumer, não foi em nenhum restaurante onde haja já esse tipo de sistema de pedido, do seu pedido, né, de prato, Como é que é? Se você quiser fazer ali uma personalização, eu quero a minha carne bem passada, mal passada, como é que é isso?
1: Boa. Esse é uma das principais vantagens, né? Então, a consumidor de 10 anos para cá, ele tem exigido mais customização, né? Porque eu não estou comendo mais carboidrato, quero trocar isso por aquilo, não quero tirar aquilo. E aí, quando fica esse processo no falar, a pessoa fala e o garçom anota, a chance de dar erro é muito grande. Seja porque, às vezes, a pessoa pensa uma coisa e fala outra, seja, às vezes, porque é uma mesa de cinco, as pessoas falando, vai se confundir ali ou bateu errado na hora de fazer o pedido. Então, há muito erro na hora que a gente faz a customização. Quando a gente traz isso na mão do consumidor, ele vai tendo passo a passo dele, ele consegue customizar sem erro. Esse que é o seu principal ponto. Então, a tecnologia ela permite que você faça isso sem erros, né? E aí, para o restaurante é super positivo, porque ele pode explorar também o aumento de consumo, o aumento de ticket médio com isso, né? Pô, você quer trocar arroz normal por integral? Tudo bem, mais R$2. Você quer trocar uma batata frita por um legumes? Mais R$3. Então, você consegue suprir a necessidade de customização e também aumentar o ticket, né?
0: O que significa esse mercado de restaurantes, que é o mercado de vocês?
1: Restaurante, a palavra restaurante vem de restaurar, né? Não sei se já ouviu alguma vez. Então, o restaurante ele surgiu para restaurar as pessoas, né? Só que não restaurar só o físico, né? Mas o energético, emocional, mental, enfim. Então, ele surgiu para restaurar as pessoas por completo. Só que a gente vê que em tempos, né, de comida rápida, as pessoas colocam a alimentação para dentro só para seguir o dia a dia, né? E a gente na Gumer, até um dos propósitos da Gumer, é que a gente acredita no papel do restaurante na sociedade. Então, qual que é o papel do restaurante na sociedade? Fazer com que as pessoas, naquela rotina do dia a dia, elas cheguem no restaurante, esqueçam um pouquinho ali no almoço, né? Esqueçam um pouquinho a rotina do dia a dia, consiga aproveitar o sabor, o aroma, o atendimento, né? O serviço. Geralmente, o restaurante ele tem um visual, um design interior super bonito também. Então, que ela esqueça um pouquinho a rotina do dia a dia e aproveite aquele rato, né? Com os amigos, familiares, ou que seja sozinho até, que ela consiga sentir sabor. Só que a gente vê que cada vez mais os restaurantes não estão conseguindo fazer isso, porque eles estão afogados ali em despesas, afogados em operação. Então, por isso que a Gumer surgiu, para ajudar o dono do restaurante a ele desafogar um pouquinho, ser mais eficiente, ser mais produtivo, que a operação fique mais tranquila. E aí ele, beleza, como é que eu posso oferecer uma experiência mais restauradora para os meus clientes? Não sei se era essa linha de questão.
0: Mas eu queria, exatamente, eu vou complementar. Eu queria um pouco mais que você falasse do mercado de restaurante, porque é um mercado enorme no Brasil, né? Então,
1: sim,
0: fala um pouquinho desse mercado que vocês escolheram atuar, porque eu acho que o potencial de crescimento é muito alto no mercado como esse.
1: Sim, é um dos maiores mercados que se tem, né? E é um dos mercados também que acabam tendo mais dores visíveis, porque a maioria das pessoas vai, né? Então, é um mercado ali de centenas de bi, se não me engano, 500 bi anuais, ou seja, é um dos maiores mercados. Só que ele ainda é muito pulverizado, né? É composto por micro e pequenos negócios. Então, são poucos grandes redes que dominam. Se a gente falar de redes, né? Cerca de 15% do faturamento do setor são redes, franquias e aquelas grandes redes, né? Como McDonald's, Burger King, enfim. Então, 85% é composto por pequenos e médios negócios, tá? 50% dos restaurantes não sobrevivem mais de 2 anos. Né? Então, imagina que metade dos restaurantes que a gente vê tem menos de 2 anos. Metade do mercado se renova a cada 2 anos. É coisa absurda. Né? Quem vai empreender nesse setor, geralmente é alguém que recebeu uma rescisão, quer ter seu próprio negócio, gosta de fazer o seu hambúrguer, gosta de fazer essa comida e quer fazer isso para os outros, só que não sabe nada de gestão, principalmente gestão de pessoas, né? Que há uma necessidade muito grande de gestão de pessoas. Então, acaba se perdendo, acaba não só torrando todo o investimento que fez, mas saindo com dívida. Eu falo até que é um dos investimentos de maior risco que tem. Então, se imagina que metade não sobrevive 2 anos. Então, é um investimento de alto risco. Além de você perder tudo, se você investe numa ação e perde tudo, você perdeu o que você investiu. No restaurante, você vai sair provavelmente com dívida. Dívida trabalhista, dívida de imposto. Então, é um mercado que é grande, ao mesmo tempo tem muitas dores, e aí que a gente vem com tecnologia para poder apoiar, né? Tem muita oportunidade para poder apoiar esse setor.
0: Como é que é a tecnologia? Fala um pouco da tecnologia do que vocês oferecem.
1: Boa. Quando a gente fala de tecnologia, ainda mais hoje em dia, você pode pegar em vários aspectos ali. Então, a gente vê os marketplaces, né? São tecnologias, né? Como no iFood, 99, são tecnologias que ajudam na experiência do delivery, né? Então, ajudando uma parte ali do restaurante. A Gumer são tecnologias que ajudam no salão, o atendimento com o cliente. Aí você tem também tecnologias de gestão, né? Então, cada vez mais é difícil uma empresa fazer tudo de tecnologia, então você tenta resolver algumas dores ali, né? A dor que a Gumer se propõe a ajudar é na jornada do cliente dentro da loja, principalmente. A partir do momento que ele chega na loja, vamos transformar essa jornada a mais fluida possível. E é aí onde você tem um maior desafio, porque geralmente está atrelada também com a interação humana, né? Você pega o delivery, dá para ser 100% digital ali, a não ser um touchpoint ali do entregador, no final. Que hoje em dia já estão até com robôs para entrega, né? Dentro do salão, é necessária essa mão de obra de pessoas, né? Na cozinha também. Então, é onde você tem o maior desafio, que você precisa introduzir a tecnologia, fazendo com que as pessoas que estão operando engajem também. O garçom precisa estar engajado na tecnologia, o gerente precisa estar engajado nessa tecnologia. Então, a gente tem que sempre colocar na ponta esses que a gente chama de stakeholders, né? Para poder criar uma solução que ela seja usada, né? Então, a gente tem que estar muito lá. Um exemplo de um cliente nosso, do Habib's, que a gente expandiu ano passado, foi de 0 lojas para 110 lojas, mais de 4 mil tablets ali nas mesas. Em janeiro, depois de implementar o ano passado, em janeiro a gente voltou e visitou 40 lojas para ver como é que estava, e para ver que algumas lojas não estavam engajando tanto. Então a gente tentou ouvir o garçom, o gerente, o que estava acontecendo, tinha algumas inseguranças, então a gente foi ajustando os parafusos. Então, quando você fala de tecnologia para restaurante, você não pode simplesmente implementar e largar. Você tem que acompanhar se está tendo um uso para realmente ter o resultado. Então, esse é um trabalho super importante.
0: Esse investimento dos restaurantes significa um investimento em treinamento também?
1: Com certeza. Primeiro, você tem um investimento em adaptar, de certa forma, a operação. Então, determinadas coisas que o garçom, o gerente faziam, a tecnologia faz. E aí, você tem novas funções, talvez, para o garçom. Imagina que um garçom agora, ele é gerente. Imagina que é um tablet por mesa, mais ou menos, né? Então, um garçom que atendia 10 mesas, ele passa a atender 15 mesas agora, 50% a mais. E ele, de certa forma, é um gestor de mini garçons. Então, ele tem que fazer cada tablet ali render o máximo possível para ele ter mais tempo e olhar mesa por mesa e fazer um trabalho mais consultivo, né? Então, é uma mudança, sim, e tem que vir um treinamento atrelado, que é super importante, não só no começo, né? Porque, além do restaurante, ele tem muita falência, né? Fale muito. É um dos mercados que tem mais rotatividade de funcionário. Então, eu diria que, se eu não me engano, é mais de 100% no ano de que rodam. Então, basicamente, uma equipe renovada todo ano ali no restaurante. Então, isso exige constantemente treinamento, principalmente para a equipe nova, né?
0: Esse treinamento é dado pela Gumer ou não?
1: A gente dá o primeiro treinamento e o que a gente tenta fazer é capacitar os gerentes, os donos, para eles fazerem isso de forma contínua, né? E a gente tem forma de monitorar se isso está acontecendo ou não, através de estar tendo pedido, está tendo resultado, a pesquisa de satisfação. Então, super importante, na hora que a gente digitaliza, a gente tem também uma pesquisa de satisfação no tablet, aonde ele vai dar nota ali de como tá o serviço, né, o produto. Então, a gente monitora isso e manda ali relatórios, enfim, esporádicos para os donos para ver como é que está o atendimento, como é que está o serviço, né?
0: O pedido fica mais rápido?
1: Sim. Tem exemplos de restaurantes diferentes, né? Então, segmentos diferentes. Se você pega uma pizzaria, é um pouco mais difícil aumentar pedido, né? Mas você consegue, às vezes, uma entrada, uma borda a mais, enfim, você consegue um aumento de 10% do ticket médio. Tem uma rapidez um pouquinho maior no pedido, tá? Então, às vezes, uma bebida, ao invés de levantar a mão. Quando a pessoa quer fazer o pedido, ela levanta a mão, ela leva de 1 a 2 minutos, em média, para o garçom conseguir vir na mesa e atender ela. Então, você já elimina 1, 2 minutos que você está vendo o cardápio ali, né? Então, isso são restaurantes com pizzaria, restaurantes tradicionais. Quando a gente vai para um lado de cafeterias e pubs, onde não tem um padrão de consumo, não é entrada, prato principal, sobremesa. Cafeterias, você vai tomar um café, o tablet está ali fazendo pop-ups, enfim, e você acaba pedindo um salgado, alguma coisa, que vai dobrar seu ticket, né? Então, você consegue, às vezes, e cafeteria geralmente é mais enxuto de funcionários, porque fica aberto mais tempo e aí você tem 2 turnos de pessoas. Então, geralmente é mais enxuto, né? Pubs, por exemplo, que não tem esse padrão de consumo, há uma intensidade de pedidos muito maior. Então, uma bebida. Pubs que eu digo são gastropubs, tá? Que o consumo de bebidas aí é 50%, é mais de 50% do consumo total. Então, você consegue pedir mais, né? Então, às vezes, ao invés de pedir 2 chopps, você vai beber 3 ou até 4, porque esses 2, 3 minutos entre um pedido e outro vai sendo eliminado. Então você consegue sim ter uma agilidade maior do pedido, e é aí que mora o ponto. Você vai ter que ter uma agilidade maior na cozinha também, né?
0: E do garçom, né? Para não trazer o chopp quente.
1: Exatamente, exatamente. Mas geralmente, lugares que usam, né, os tablets, eles criam uma dinâmica do garçom ficar mais parado ali. É claro, garçons ali olhando o salão, mas eles vão ficar parados um minuto. Sempre eles vão no ponto de retirada de pedido. Tem uma pastelaria em Sorocaba, que parece que eu cliquei no pedir, já chegou. Foi tão rápido assim, porque fica o garçom lá, é uma coca com chopp, eles tiram rápido e o garçom não vem rápido. Então a percepção de melhoria de atendimento é absurda, assim.
0: E do ponto de vista de resultados para o dono do restaurante? Você falava aí que o ticket médio pode aumentar até 10%. Pode chegar mais que isso?
1: Eu diria no mínimo 10%.
0: No mínimo.
1: Exatamente. Então você pega uma pizzaria, a gente consegue. O que, que significa aumentar o ticket médio em 10%? Ao invés de você ir lá e consumir R$50, você vai consumir R$55. Não vai ser uma coisa que você vai falar, caramba, consumi muito a mais e não vou voltar mais aqui. Não, e para o restaurante, esses 10% é de um item altamente lucrativo, né? Então, pizzarias, restaurantes mais comida brasileira, mais tradicionais, você consegue 10%. Hamburgueria, você consegue uma média de 20%. Ou seja, ao invés de consumir 50, vai consumir 60.
0: Por quê?
1: Tem o primeiro aspecto da rapidez do pedido. Então, acho que isso aí consegue girar mais rápido. Você tem fotos, descrições com muito mais riqueza de informação. Então, você consegue vender itens que têm um valor ali um pouco maior, porque você está vendo, caramba, é isso aqui. Né? Às vezes vem, é maior, às vezes vem batata, enfim. Tem esses dois pontos. Mas o principal são as vendas sugestivas. Lembra que eu comentei da customização no pedido? Você customiza podendo incrementar o ticket. Então, tem um pouco de psicologia de consumo também. Você vê um item ali, a partir de R$30. Ah, quero um bacon a mais, quero uma salada a mais, quero isso a mais. Então, o passo a passo de pedido já faz aumentar o ticket médio. E depois do pedido, a gente tem um recurso que a gente chama de venda sugestiva, onde tem um pop-up, você gostaria de uma maionese para acompanhar? Você gostaria de uma bebida X para acompanhar? Ou de uma entrada Y? Então, essas pequenas táticas ali faz aumentar o consumo, tá? Que pode caminhar aí, cafeterias, dobrar o ticket médio, né? Mas em média é 25% do aumento do ticket médio, tá? Então esse é um resultado de aumento de venda, né? Que é fácil, entre aspas, né? Aí tem o resultado de otimização operacional. Lembra que eu comentei que um garçom, ao invés de atender 10 mesas, ele passa a atender 15 mesas? Com mais qualidade ainda, tá? Então imagina se o lugar tem 30 mesas, eu tinha 3 garçons, agora eu consigo operar com 2 garçons. Então, eu tenho um terço de melhoria operacional, que antes da pandemia, os restaurantes buscavam a gente para isso. Eu preciso aumentar minha rentabilidade, senão eu vou morrer. Metade não sobrevive 2 anos, né? Então, é questão de sobrevivência, ele conseguir aumentar a rentabilidade para pagar a dívida também. Pós-pandemia, não é nem mais eu preciso reduzir. Pós-pandemia, eu não consigo contratar. Era para eu ter 3 garçons, mas eu tenho 2. Então, se eu não colocar tecnologia, eu não vou conseguir operar, né? Então, tem essa vantagem, essas duas vantagens. E na hora que a gente olha lá para a última linha do restaurante, quando eu trago aumento de ticket e eficiência operacional, se o restaurante lucrava 10%, agora ele consegue lucrar 15% a 20%. A gente aumenta de 5 a 10 pontos percentuais no EBITDA, né? Na margem de lucro dele.
0: A inteligência artificial vai impactar, quer dizer, vai ficar cada vez mais personalizado esse pedido?
1: Sim, com certeza. Isso a digitalização ajuda, né? Porque se você só consegue colocar uma IA ali, se você já tiver digitalizado, se você já tiver com dados, com as informações e com as integrações com os sistemas da operação. Então, a IA não existe. Então, o primeiro passo é, os restaurantes precisam se digitalizar. Aí a gente coloca, em seguida, a IA com isso. Então, a IA vai apoiar, por exemplo, em personalização de pedido. Então, você vai no restaurante X, depois no restaurante Y, ela vai entender os seus gostos e aí ela vai customizar o cardápio de acordo com as suas preferências. Até porque hoje a gente está acostumado com redes sociais que enxugam, entendem nossas preferências, enxugam o conteúdo de acordo com o que a gente gosta. Netflix, Spotify, além de customizar seus gostos, oferecem coisas que provavelmente você goste. E aí chega no restaurante aquele cardápio gigante com um monte de coisa que não é interessante para mim. Né? Então, as pessoas vão começar a não ter tanta paciência para muito conteúdo no restaurante. Então, o restaurante vai ter que enxugar de acordo com as suas preferências, cliente a cliente.
0: Queria que você falasse um pouquinho sobre resultados da empresa. Como é que a empresa tem crescido?
1: Legal.
0: Você falou em 12 anos, né? Como é que foi isso?
1: 12 anos, exatamente.
0: E os perrengues, né, da empresa nesse período?
1: Sim.
0: Pandemia.
1: Boa. Bom, acho que a gente está num setor que é bem desafiador, né? Então, toda mudança, economia, enfim, crises, é um dos primeiros setores que é afetado, principalmente por causa de inflação de alimento, aumento do custo para o restaurante não consegue repassar. Então, é um restaurante que tem um mercado que ele é muito sensível a tudo isso. E, é claro, como a gente está nesse mercado, a gente acaba também sendo afetado, né? A Gumer, ela surgiu numa crise, né, 2014. Estava tendo uma crise no Brasil. Então, geralmente, algumas startups, algumas empresas de tecnologia surgem em crises, que é onde as pessoas estão mais abertas para fazer mudança, né? Então, o Uber surgiu numa crise, então as pessoas precisavam mobilidade, táxi era caro tudo, e aí vou me deixar aberto ali para fazer de uma forma diferente. O Airbnb também surgiu numa crise, estou disposto a gastar menos e testar um serviço novo. Então, a gente surgiu na crise também, os restaurantes dispostos a fazer algo de uma forma diferente, porque precisavam otimizar a operação, né? Então, a gente surgiu ali em 2014 e a gente foi passo a passo, né? Toda startup ela é pequena e precisa resolver um problema e depois ir gradualmente expandindo para outros problemas. Então, o nosso foco inicial foi ajudar a restaurante com atendimento em mesa, serviço de garçom, a ser mais eficiente e efetivo com os tablets. Ali em 2018, a gente dobrou o nosso tamanho de mercado quando a gente passou a ofertar o totem de autoatendimento para restaurantes que têm autoatendimento em balcão. Ou seja, você vai, pede no balcão, depois é chamado por senha, enfim.
0: Tipo um fast food.
1: Tipo um fast food. Só que hoje em dia, como há dificuldade de mão de obra muito grande de atendimento, muitos restaurantes estão parando de adotar o modelo de mesa e pedem um balcão e a gente entrega na mesa, pela dificuldade de mão de obra. Então, não é só mais fast food que está operando assim, muitos restaurantes com comidas saudáveis, vamos dizer assim, né? Que as pessoas prezem ali também pelo valor, né? Então, a gente dobrou nosso tamanho de mercado com os totens de autoatendimento, né? Aí, em 2019, triplicamos o tamanho, enfim, saímos ali, chegamos em 500 clientes naquela época, atendendo com totem tablet para dentro da operação, né? Dentro do salão. E aí veio a pandemia. Aí a pandemia, do dia para a noite, nossos pedidos dentro da loja caíram para zero, né? Foi coisa de uma semana mesmo. Nossos clientes começaram a ligar desesperados: Gumer, me ajuda, por favor, meu cardápio está com você, preciso vender online, ao mesmo tempo congela o boleto aí que não vou conseguir pagar, né? E ali a nossa receita caiu 90% do dia para a noite. A gente falou: precisamos ajudar o mercado, né? Só que a gente não, na pandemia a gente não sabia o que ia acontecer daqui duas semanas. Então a gente falou: a gente tem caixa para dois meses, temos que tomar uma decisão daqui três semanas se a gente vai precisar fazer ajustes, enfim. Então, nessas três semanas, a gente vai fazer de tudo para ajudar o mercado. E a gente lançou uma plataforma de delivery da pandemia, que foi o Gumer Go, que teve um crescimento viral. Então, lembra que eu comentei que eram 500 restaurantes como clientes? Quando a gente lançou essa plataforma, em duas semanas, eram 2 mil restaurantes utilizando a plataforma, né? Depois de dois meses, eram 20 mil restaurantes que já tinham utilizado a plataforma. Hoje, mais de 500 mil negócios alimentícios já usaram a nossa plataforma para conseguir operar de alguma forma. Até hoje, quando a gente está em feiras, né, nosso mercado tem muitas feiras, eventos assim, pessoas chegam no stand, nossa, a Gumer me ajudou muito na pandemia, ajudou a salvar, quando a gente não tinha muito como operar, vocês surgiram com uma ferramenta gratuita ajudando a vender no delivery, né? Então, na pandemia, a gente abriu essa nova frente de delivery, ofertando um serviço que a gente chama de freemium, né? Então, é um plano gratuito e depois, conforme você vai evoluindo, você pode ir para os planos pagos também, né? Então, hoje a gente consegue operar não só no salão, mas dentro da loja. E aí a gente é uma empresa, é uma startup que seguiu a linha de captação de investimento, que a gente chama de VC Track. Então, a gente teve algumas rodadas de...
0: Houve
1: três rodadas de captação. Um grupo de investidores anjos lá em 2016, depois um seed em 2018. E aí, depois que a gente conseguiu sobreviver na pandemia, a gente captou uma rodada ali, uma série A, com a BridgeOne, de 15 milhões. Só que nosso mercado é assim, né? Então, sobreviveu a uma pandemia, tinha uma base super grande de clientes. Antes da pandemia, cada restaurante, em média, investia R$ 1.000 por mês na gente, uma mensalidade de R$ 1.000. Pós-pandemia, que a gente construiu um sistema mais freemium, né? Cada restaurante gastava em média R$ 80. Então, tem espaço para aumentar o valor para o cliente ofertando mais soluções. Então, montamos os times ali para conseguir criar mais tecnologia para ofertar para esses clientes. Um ano depois, deu crise de mercado de capitais. Então, não sei se você lembra, as ações começaram a cair, começou a sair todo o dinheiro de capital de risco, indo para capital, para renda fixa, vamos dizer assim, né? Para capital de menos risco. E do dia para a noite, a gente não sabia quando que a gente conseguiria uma nova rodada de investimento. Então, a regra do mercado, não só para a Gourmet, mas para todo o mercado, era break even. Na época, a gente tinha o EBITDA, se a gente gastava, por exemplo, X, a gente queimava, a nossa receita era X, a gente queimava 3X. Então, a gente estava investindo muito. Do dia para a noite, a gente teve que break even. Então, aí foi mais uma... Aí, beleza, break even. Voltamos, então. Beleza, agora que a gente break even, a gente adquiriu uma dívida também na pandemia para poder não quebrar, né? Agora, sem investimento, ainda pagando dívida, como é que a gente volta a crescer? E aí a gente fez um trabalho de consolidação. A gente adquiriu nosso principal concorrente através de trocas de ações, né? Ao invés dos dois competirem diretamente ali, desenvolvendo a mesma coisa, pô, vamos trabalhar junto e a gente dobra a nossa capacidade de desenvolver, porque as equipes não vão fazer a mesma coisa, né? Então, a gente adquiriu um concorrente, a nossa margem de EBITDA foi de 10% para 20%, conseguimos lucratividade, e aí, ano passado, voltamos a crescer time, né? Então, fomos de 100 pessoas para 135, agora acabou a dívida, estamos indo para 160 pessoas e voltamos a abrir e a investir em novas frentes também, né?
0: Queria agradecer ao Felipe Lossardo, que é CEO da Gourmet, tecnologia aplicada aos salões dentro dos restaurantes. Muito obrigado pela sua participação.
1: Obrigado, Sabino.
0: Capital e Mercado volta na próxima semana. Até lá.
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10: Toda jornada começa com o primeiro passo. A jornada da nossa entrevistada começou com 170 degraus, numa escadaria no centro de Salvador. Foi ali que ela aprendeu sobre comunidade, identidade, pertencimento e sobre não desistir no meio do caminho. Anos depois, sua jornada cruzou oceanos. Brasil, Estados Unidos, África e de volta. Porque algumas jornadas não são sobre os lugares, mas sobre quem a gente se torna.
7: Verdade. Hoje, no Que É Ser Brasileiro, a gente tem a alegria de receber Sawane Bispo. Ela é executiva de inovação, palestrante, especialista em mercados africanos e fundadora da Identity África. Sawane, que prazer te receber aqui. Seja muito bem-vinda.
10: Muito obrigado.
11: Eu que agradeço pelo convite. Muitíssimo obrigado. Um prazer estar aqui. E eu tenho certeza que vai ser uma conversa muito enriquecedora.
7: Ah, muito com obrigada certeza. Pelo carinho. Sawane, quem é você?
11: Eu sou Sawane Bispo, uma mulher cuja origem aqui já foi trazida, mas que também se reflete numa réplica da sua ancestralidade matriarcal, que a criou. Então, eu sou neta de Dona Helena Bispo, afilhada de Sandra Bispo, filha de Celeste Bispo e mãe de Samila Bispo. Me intitulo Ancestralidade do Futuro e, como vocês podem perceber com o meu sotaque, baiana, soteropolitana, com muito orgulho.
7: É, a Nando já falou da escadaria, né? Já deu um spoiler ali.
10: Pois é, eu quero saber desse local, desse lugar, desse ambiente, que não é só apenas físico, mas é também, como você está falando, das pessoas, né? É, me conta um pouco sobre essa sua localidade e sobre as pessoas do lugar.
11: Eu digo que eu cresci em um quilombo urbano. Minha avó criou muitos netos. E eu, apesar de ser filha única, então cresci com muitos primos, num senso de comunidade. Mas é uma comunidade que é até interessante poder falar sobre isso, porque é a comunidade onde a gente não só convive com os vizinhos, mas a gente respeita os mais velhos. Então eu cresci tomando a bênção. Bênção, Dona Antônia! Qualquer pessoa mais velha ajudando a carregar as compras naquela escada, né, com as pessoas trazendo do mercado. E eu entendi que essa relação com a comunidade, com o ser, ela vem naturalmente, não só desse meu âmbito familiar, porque minha mãe também, como uma ativista, ela lecionava à noite no EJA e de dia ela trabalhava como investigadora da Polícia Civil na Delegacia Especial da Mulher. Então, minha mãe trabalhava com pessoas o tempo todo. E pessoas em suas situações de vulnerabilidade. Seja uma mulher que vai denunciar violência doméstica ou seja uma pessoa já adulta que não teve a oportunidade de estudar enquanto mais nova. Olhar para o outro com esse senso de quem se é, né, na sua essência, de fato, é uma coisa que transpassa a relação pessoal e vai para o profissional também. E quando eu me vi trabalhando com o continente africano, eu gostaria de fazer esse link, porque eu tive uma experiência a convite do Ministério de Turismo da Costa do Marfim. Eu fui ao país para poder fazer uma imersão por 2 semanas. E em uma dada cidade, o rei daquela comunidade, antes de falar, fez uma coisa que me levou de volta para casa, que foi simplesmente jogar água em 3 pontos, que é o que a gente chama de despachar a porta. E lá em casa era proibida alguém sair, né? A primeira pessoa a sair de casa, ela tinha que abrir os caminhos, ela tinha que despachar a porta. Então, saí atrasado para poder ir para aula. Já despachou a porta? Poxa, minha avó! Volta para poder volta. Despachar.
7: Mas como que funciona esse ritual?
11: Pega o copo, joga um pouquinho.
7: E você
11: cá,
7: bebeu a
11: cá,
7: qualquer água?
11: Sem beber. E cá, é só para abrir,
7: abrir os caminhos. Uhum. E aí exatamente. Você viu exatamente esse ritual.
11: Exatamente.
7: Lá.
11: E minha avó nunca pisou em África. Minha mãe também não. Minha avó cresceu falando Yorubá, né? Em casa. Yorubá
10: isso é
11: o idioma.
10: Interessante, né? Porque você está falando de algo que é um vínculo, né, mais profundo e que talvez funda a sua identidade. Né? Como é que essa... A fala da sua avó falar Yorubá transformou a sua até lógica de pensar o mundo.
11: Principalmente com uma baiana em território paulista. Essa questão de saber quem se é fundamental. Então, eu tive um embasamento em casa muito forte para além da minha identidade, que vai na questão da ancestralidade. Sempre me foi ensinada sobre a beleza africana, sobre a força do nosso povo e sobre as injustiças que

0: Porque o sotaque é parte da minha identidade. O oxente tá em mim. Entender isso é muito forte. Mas o mais interessante é perceber que identidade não é uma coisa que se constrói, é uma coisa que se herda. Você nasce quem você é. Você é quem você é e ponto. Então, não precisou ela ir ao continente africano para poder aprender iorubá. Não precisou ela ir lá para poder ver o rei fazendo isso. Ver aquilo me levou de volta para casa. E aquela casa não era o continente africano. Era o meu quilombo em Salvador.
1: E ela aprendeu onde a falar iorubá?
0: Com a mãe dela.
1: Com a mãe dela.
0: Com a mãe dela. Minha avó nasceu em 1904. Ela aprendeu com a mãe dela. Os primos da minha avó fundaram, inclusive, um terreiro de candomblé que hoje é patrimônio nacional, tombado pelo IPHAN. E, coincidentemente, ou não, porque existe realmente essa conexão, uma vez eu fui atuar como intérprete de um grupo de professores nigerianos que foram visitar o terreiro. Minha tia pediu isso. E, chegando lá, via professores de diferentes religiões, inclusive mulheres de burca, porque existe essa pluralidade religiosa no continente africano. Mas na hora de cantar, teve uma hora que o Babalorixá começou a cantar. Cantou uma música em iorubá. Todo mundo cantou essa música junto, os professores, todos.
1: Bonito, né?
0: Eu não consigo esquecer. Isso tem cerca de 20 anos. E para mim foi tão forte, porque é transatlântico. Né? É de fato assim, essa conexão, a identidade a gente herda, a gente não perde no meio do caminho, ela tá com a gente.
1: E o seu nome é um nome de origem africana, né? Sawane, como é que é essa história e o que, que representa para você?
0: Eu digo que meu nome é um brainstorming. Porque Sawane é a junção de babá, que é essa pessoa que lidera, né? Quando a gente olha Babalorixá, é o rei da casa. Então, o babá que lidera com Buaná, que é senhor, senhora. Então, assim, a senhora que lidera, a pessoa que lidera. Mas eu traduzo como a iluminada, porque é assim que eu me sinto, mas eu tenho em mim, eu sei, essa natureza da liderança. Então, faço muito jus ao nome, porque aí seria Bauana nessa junção, mas a minha madrinha se chama Sandra. Então, trocaram o B pelo S para poder homenagear essa madrinha, Sawana. E aí, trocaram a última letra para dar uma suavizada, porque não tinham noção de que eu ia ser essa mulher tão forte. Pensaram que ia ser um nome muito forte. Sawana é muito forte. Virou Sawane.
1: Ah, que legal. Bem brasileiro isso, né?
0: Pois
1: essa
0: bem.
1: Mistura mesmo, né?
2: Bem brasileiro e, ao mesmo tempo, quase que um reconhecimento sobre o valor e a potência desse núcleo familiar, né, que você está descrevendo. Você falou da sua avó, falou um pouquinho da sua mãe. Eu queria que você falasse mais sobre ela. Qual é o valor que você acha que ela transmite para você, que você leva para o seu trabalho, para a sua vida?
0: Bom, minha mãe era formada em letras.
2: Uhum.
0: E atuou na delegacia, na Polícia Civil, por maior parte do tempo, né, dos seus mais de 30 anos como servidora, ela foi alocada na Delegacia da Mulher. Quando ela trabalhou no colégio, onde eu pude estudar como bolsista, pelo fato dela ser funcionária, que é um tradicional colégio de Salvador, extremamente elitista, inclusive, e ela começou a trabalhar justamente com a autoestima daquelas pessoas adultas ali. Trabalhar com a autoestima dessas pessoas em vulnerabilidade, ela acabou migrando para trabalhar com a autoestima das queixosas, as mulheres que iam à delegacia de dia para denunciar. Além disso, vem a conexão com o próprio movimento negro, que foi trabalhado muito. Eu acompanhei muito a cidadania e consciência negra.
2: Uhum.
0: Então, percebendo ali minha mãe falando, ensinando pessoas adultas sobre se olharem no espelho e gostarem do que vêem, honrarem, né, se orgulharem daquilo, naturalmente fez com que eu fosse aprendendo também. Não quer dizer que tenha sido a coisa mais fácil, né? Mas eu aprendi isso e eu nunca mais soltei. E hoje, como mãe também,

0: Quando eu olho para minha filha e vejo toda aquela negritude, né, de uma mãe baiana e um pai africano, de origem da Tanzânia, eu vejo a importância de se trabalhar isso. Minha mãe realmente foi minha maior referência, é a minha maior referência, porque apesar da matéria não estar mais aqui, toda a ancestralidade dela se faz presente em mim e em seus legados. E é, eu acho que é uma coisa fundamental. O que minha mãe me ensinou com tudo isso, ainda que ela não tenha verbalizado aprenda, né, porque era pelo exemplo, foi que a identidade e negritude da gente são inegociáveis. Disso a gente não abre mão.
1: É interessante você estar falando sobre a sua filha. Tem uma frase que eu achei muito bonito, que é a ancestralidade do futuro, que você fala que quando você se tornou mãe, você percebeu isso. O que que significa?
0: Significa dar continuidade aos ciclos, significa subir os degraus, perceber que eu nasci ali e eu preciso continuar a trajetória, porque aquele ali um dia foi impossível também para muitas pessoas dessa família ser essa referência que eu tive para que ela mire em um futuro, que ela enxergue um horizonte bonito. Por quê? O nosso dia a dia, a sociedade, a gente tem cargas muito pesadas. Então, ensiná-la sobre o direito da leveza e ensiná-la sobre a beleza que quem tem que enxergar nela é ela mesma, é o meu papel enquanto essa ancestralidade do futuro. Um dia eu não mais estarei aqui, mas ela vai lembrar de mim, ela vai lembrar de tudo que eu ensinei verbalizando, mas principalmente lembrar de tudo que eu ensinei. Só vivendo, só sendo quem eu sou hoje.
2: Você estudou numa escola que era uma escola de classe média alta. Ali você via a realidade muito diferente do mundo que você vivia, né? Como é que foi crescer transitando entre esses dois mundos?
0: Eu estudei num colégio onde os filhos de Bel Marques, então cantor do Chiclete com Banana, na época estudavam. Na década de 90, os meus colegas, alguns chegando de carro conversível em Salvador e eu chegando lá a pé, com minha mochilinha vindo da minha escadaria. Essa dualidade diária socioeconômica me ensinou a ter ambição. Porque, por mais que eu não tenha sido a primeira geração de acesso à educação particular, sim, mas minha mãe, assim como os irmãos, cursaram universidade pública. Mas acesso ao conhecimento, mas não acesso ao fruto desse conhecimento. Isso não nos foi ensinado. Quando eu saio do meu território periférico e eu vejo que tem um outro mundo além daquela escadaria, né, onde a gente ri, onde a gente divide a comida, mas onde a gente não para questionar sobre algumas outras coisas que poderiam ser diferentes, onde a gente não aprende a almejar esse diferente, eu aprendi a ter ambição. Inclusive, eu queria até falar que foi na escola que eu tive vontade de viajar. Na verdade, eu tomei uma repulsa, mas veio uma vontade aqui por dentro, porque Salvador chove muito em junho e a gente tem as férias, justamente nas 2 últimas semanas, as férias escolares. Quando voltou das férias, todo mundo bronzeado. Eu falei, que é isso, gente? De onde é esse bronze? A chuva. Ah, passamos as férias em Cancún, depois fomos para Disney. Tomei uma raiva da Disney. Mas foi instantâneo. Tinha 14 anos. Meu Deus do céu, que raiva da Disney. Mas não era a raiva da Disney. Era a raiva da. Eu sabia que a Disney era uma coisa distante, então era mais pra sentir ódio do que desejar também, sabendo que eu nunca ia ter.
2: É, e essa ambição é interessante, essa palavra que você usa, porque parece algo negativo, né? Mas a ambição, ela é importante para te impulsionar, né?
0: Claro, a ambição é eu ter a recompensa na mesma proporção da minha competência, não tem nada de errado nisso. Inclusive, foi nessa época que eu cheguei, peguei a agenda de minha mãe, uma agenda de couro no fundo, tinha um mapa mundi, saí marcando um monte de país que eu queria conhecer. Marcando um monte de lugar, vou viajar um dia, vou para tal e tal, tal lugar. Quando foi que essa menina imaginou que um dia ia conhecer mais de 30 países? Quando quando foi que essa menina, cuja mãe pegou avião uma única vez, que foi quando saiu de Salvador para vir para São Paulo ficar com ela, imaginou que sua filha, com 8 anos de idade, já conheceria 7 países? Quando foi? E o que possibilitou isso? Essa ambição, mas eu sei que não depende só de mim, não depende só do meu desejar. E quem dera se a meritocracia fosse de fato uma realidade, né? Basta você querer. Oh, minha gente. A gente vive numa sociedade que o povo, 4h30 da manhã, você já vê transporte público lotado. Esse povo não tá querendo. É, eu sei que também foram portas que foram se abrindo. Então, a oportunidade também, associado a quem estava do outro lado, desejar-me dessa oportunidade, abrir a porta, assinar ali, ó, venha, você vem. Mas chegar até a porta, eu aprendi vendo que as pessoas ali, elas simplesmente pegavam um elevador. Enquanto eu tinha que subir a escadaria, que quando chovia era uma tragédia, virava uma cachoeira. E não era sobre inveja, era sobre o desejo de ter essa moradia digna, de viver com mais qualidade.
2: É justo.
0: E de não normalizar essa escassez.
1: Sim.
0: Também. Uhum. Então, acho que foi o meu processo de rompimento com a normalização da escassez, ter estudado em uma escola de elite lá em Salvador.
2: Importante. É,
1: eu vi uma entrevista sua que numa das viagens que você fez nos Estados Unidos aconteceu uma coisa que te falaram que mudou um pouco a sua visão.
0: A minha primeira viagem internacional também foi por causa da Disney. Ai, meu Deus. Porque eu estava fazendo faculdade de estatística. A professora chegou na sala falando, passei as férias na Disney. Ah, Jesus, aqui também, mas...
2: Você
0: tá numa federal, mas eu pensando, meu Deus, até
2: tem
0: aqui
2: lugar,
0: é Disney,
2: não, gente. Né?
0: Todo mundo vai pra esse lugar. E tinha um monte de brasileiro trabalhando lá, porque vocês não vão também? Vocês precisam do inglês pro mestrado. Na época eu queria fazer mestrado em econometria, mas eu entendi que aquilo significava muito e não era só pra mim. Minha mãe fez uma feijoada na laje da gente naquele domingo, lá em 2007, uma despedida, vai fazer 20 anos daqui a pouco, uma despedida, tinha muita simbologia, aquilo já significava muito. Chegar lá e uma semana depois vem um grupo de 6 estudantes de Gana para trabalhar na mesma empresa e uma, ó filha, falou para mim que ela era uma princesa no país dela. Você não é no seu? Princesa onde, meu Deus? Que povo não enxerga nem o meu nariz aqui, bem achatado, os meus lábios carnudos, como uma coisa bonita. Como é que eu vou ser tratada como princesa? E foi quando eu entendi que essa normalização da negritude em outros territórios. Eu já tinha escolhido, nos Estados Unidos, Louisiana. Que é o estado, é a Bahia dos Estados Unidos,
1: sim,
0: né? Falando culturalmente. Então, para mim, aquilo já tinha uma simbologia grande, mas ver pessoas africanas foi meu primeiro contato ali. E ouvir isso, entender que a gente é potência, não? A gente é bem tratado dos lugares, a gente não tem que ficar combatendo essas coisas. Aquilo ali virou a chave para mim.
1: É, foi essa reflexão sobre a sua questão brasileira, né, da africanidade, dessa reflexão que você teve, esse impacto, que foi fazer com que você olhasse para a África e pensasse no empreendimento ali para você e para as empresas, que tivesse esse outro olhar que você está falando, que é diferente?
0: Contextualizando breve, depois dessa minha primeira viagem ao exterior, eu quis viajar novamente e me tornei tripulante de navio, cruzeiro, que tinha que viajar trabalhando. Então, eu vou trabalhar em navio, mas quero continuar viajando. Eu gostei, me possibilitou sair da minha caixa de exatas, conhecer mais o mundo, pensar na história, na geografia, nas culturas, nos idiomas, sabe? Outras coisas. E foi quando eu pisei em solo africano pela primeira vez. Porque o navio, eu passei por 11 países no navio, fiquei 9 meses embarcada. E o navio passou, o primeiro país africano foi Cabo Verde. Quando eu desci em Cabo Verde, que eu vi aquela beleza, aquele povo, aquelas casas, aquela alegria, aquela começar e comprando um monte de coisa para minha mãe, falei, gente, olha aí. Mas, gente, o povo não fala disso. Não fala assim, dessa beleza. Ali eu já voltei toda feliz para casa. muito feliz, porque eu vi uma África bela. Não foi ouvir a África bela que eu ouvia em casa. Uhum. Eu ouvia mais com força, não com tanta beleza. Uhum. Mas ver é diferente. Quando eu passei a trabalhar mais com a educação internacional, que aí as viagens se tornaram mais frequentes, eu pisei na África do Sul, eu tive um choque. São 11 idiomas oficiais associados majoritariamente aos grupos étnicos que as pessoas falavam comigo em Zulu. Então elas achavam que eu era de lá e já identificavam a qual grupo étnico eu pertencia. Eu era só uma pessoa. Então eu pensei, gente, eu quero mais dessa sensação. Por que não proporcionar isso para outras pessoas? Mas eu acabei até migrando, viu? Porque também exigi esperar que essa pessoa com quem eu queria dialogar nesse processo de ressignificação da autoestima, da identidade, que ela adquira aqui toda a estrutura necessária para uma viagem desse porte, por mais que o continente africano tenha custos consideravelmente mais baixos olhando para outros continentes, era pedir demais. Então, eu acabei olhando para as empresas e migrei para um corporativo, porque conscientizando essas lideranças corporativas, as portas que eu digo que se abriram para mim, elas podem se abrir para outras pessoas. E essas pessoas, automaticamente, elas ganham mais espaço e têm essa recompensa na proporção da sua competência e podem viajar para onde elas quiserem. Então, acabei mudando um pouquinho, não o objetivo, mas o meio.
1: Queria que você falasse um pouco sobre o seu trabalho hoje com as empresas e como é que tem sido essa aceitação, se você está enxergando que tem hoje maior espaço para essas discussões.
0: Trabalho com certificação internacional, no desenvolvimento de lideranças em sustentabilidade e inovação. Por quê? Porque quando a gente olha para a inovação, é norte. A gente não pega contextos semelhantes, história, demografia. Então, isso é fundamental para garantir ou para dar mais viabilidade a essa aplicabilidade aqui no nosso território. Porque por mais que vá para a China, por exemplo, e vê uma coisa muito maravilhosa, lá o contexto territorial na China é muito distinto do contexto aqui no Brasil. Quando a gente vai para um país da África do Sul, como a África do Sul, onde teve o apartheid, onde existe um trabalho recente, mas que já vem dando muito resultado em vários aspectos, outros precisam melhorar, precisam, mas muitos já podem ser referência para a gente, por que não olhar também para isso? Então é uma conversa de diáspora para a terra-mãe mesmo, nesse lugar de voltar para poder aprender direito com o contexto atual.
2: E que tipo de evolução nas empresas você tem sentido a partir desse teu olhar?
0: A gente, vagas afirmativas e vagas afirmativas não só para posições de base. Posições de liderança também, criação de comitês, por exemplo. Fomento a iniciativas que olhem para empreendedores negros, para mulheres negras, desenvolvimento, abertura de ofertas, como teve casos de bolsa em instituição de grande renome aqui, olhando para mulheres negras. A provocação, acho que existe uma maior provocação e compreensão de que não é uma coisa que já aconteceu e deixa para lá, não cabe mais nos dias de hoje. Entende-se, e mais do que a questão de reparação, é muito mais do que isso. Em uma imersão de uma única semana, as pessoas veem a potencialidade das pessoas desse território. Então ninguém vai para lá para poder ajudar, fazer trabalho voluntário, isso é nenhum outro, vai para lá para aprender e ver.
2: É que a empresa ela quer saber se isso aí vai ter retorno em termos de lucratividade.
0: Exato. Olha o que você perde quando você desconsidera uma pessoa de um território como esse. E aí vejo questões super revolucionárias. Então, assim, empreendedores, empresários que estão despontando e chamando a atenção do mercado mundial. Você poderia ter um desses na sua empresa.
2: Sawane Bispo, o que é ser brasileiro?
0: Ser brasileiro é gostar muito de quem se é. É enfrentar dificuldades diárias, mas com uma resiliência que eu não sei de onde vem, parece que vem da alma, e terminar o dia com cansaço e alegria. Rimou. Com cansaço e alegria. O brasileiro, ele tem a capacidade de ser feliz. E isso é maravilhoso. Eu espero que seja uma constante. Então, é ser feliz apesar das desavenças, apesar de todos os problemas. E ainda assim, dentro de casa, a gente briga. Precisa melhorar isso, precisa melhorar aquilo. Mas saiu de casa, não, não vai falar de minha casa, não. É isso que é ser brasileiro. O patriotismo pra gente é nato. É nato. A gente só precisa exercer melhor.
2: Eu adorei esse sua gargalhada, que você fala que é rir para trás, né? Ah. É uma delícia.
0: Ah, é essa leveza, sabe por quê? Porque a gente já chora tanto para frente que a gente tem o direito de ser livre, de rir, porque a felicidade também nos pertence.
1: Isso aí, vamos ser plenos juntos.
0: Por favor.
1: Obrigado, Salvani, foi lindo. Muito obrigado.
2: Obrigada. Ai, eu já era sua fã, fiquei mais ainda.
0: Ai, obrigada por
2: ter vindo. Obrigada pela sua presença sempre aqui com a gente, no Que É Ser Brasileiro. Até semana que vem.
1: Tchau.
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0: Polícia Federal faz operação coordenada com outras polícias em 16 estados e prende mais de 80 acusados de tráfico e roubo, entre outros crimes.
1: Inflação perde força em abril, mais alta em alimentos como leite, carne e legumes, pressiona o custo de vida.
0: Companhias de gás e de saneamento aumentam auxílio a famílias prejudicadas por explosão que matou uma pessoa e deixou 3 feridos em São Paulo.
1: Governo anuncia plano de combate ao crime organizado que prevê 10 bilhões de reais aos estados que aderirem para a compra de equipamentos de segurança.
0: Esquema de tráfico de cocaína no maior aeroporto do Brasil. 2 funcionários são presos por mandar droga para a Europa.
1: Governo baixa medida que acaba com a taxa das blusinhas, o imposto sobre importações de até 50 dólares.
0: E você vai ver também nessa edição.
2: Depois do Jornal da Band mostrar risco de aumento na conta de luz com leilão de energia reserva pelo governo, o Ministério Público Federal pede suspensão do negócio.
1: Massa de ar polar provoca temperaturas negativas e geadas. Onda de frio intenso atinge cidades nas regiões sul, sudeste e centro-oeste.
2: Em Santa Catarina, a promotoria conclui que Cão Orelha não morreu por agressão de adolescentes e pede arquivamento da investigação.
1: Frango do goleiro Bento no último lance impede título antecipado para o time de Cristiano Ronaldo no campeonato da Arábia Saudita.
3: Falha bizarra do goleiro brasileiro para desespero do Cristiano Ronaldo.
0: Boa noite.
1: Boa noite para você. Roubo de celular, roubo de aliança, perigo de andar na rua à noite por causa do risco de assalto. A violência tem levado muita gente a mudar de hábitos e deixar o telefone em casa acabou se tornando uma medida comum.
2: Nos últimos 2 anos, o Wilton teve 4 celulares roubados. No assalto mais recente, levaram tudo.
4: Pegou minhas mochilas de academia, fone de ouvido, vinho que eu estava levando para casa, que eu trabalho com vinho.
2: Traumatizado, mudou o comportamento e vive sob tensão.
4: Eu evito pegar ônibus. Mochila, né? A gente coloca sempre a mochila na frente, fica e sempre meio que olhando. Não era tão assim. Agora eu já fico mais ligado em tudo.
2: Um levantamento recente revela vários medos e inseguranças da população. Um detalhe dessa pesquisa chama a atenção. 1/3 dos brasileiros disse que não sai mais com celular por causa do medo de ser roubado. Outros novos hábitos são mudar trajetos rotineiros, deixar de sair à noite e tirar aliança e acessórios antes de sair de casa. Foram entrevistadas 2.004 pessoas. Em 2025, um programa do governo paulista conseguiu recuperar quase 16 mil celulares e devolveu mais de 5 mil aparelhos. Nessa terça, mais um foi recuperado. Enquanto estávamos na delegacia, a polícia chegou com drogas, dinheiro e celulares usados por 2 traficantes presos. Um dos aparelhos tinha sido furtado em novembro do ano passado. A vítima recebeu a notícia na hora.
5: A senhora teve um celular que foi furtado ano passado no Lago São Francisco?
6: Sim.
5: Então nós encontramos o celular da senhora. É um cruzamento de dados. O celular é roubado e furtado, então o número do e-mail, ele é passado para as operadoras. Esse cruzamento de dados faz com que a polícia receba a informação se um chip foi colocado nesse outro celular. A pessoa é notificada e a gente consegue trazer e recuperar esse celular posteriormente.
2: Outra forma de tentar diminuir o prejuízo é o celular seguro. Trata-se de um aplicativo e um site do governo federal que bloqueia instantaneamente o aparelho, a linha telefônica e aplicativos bancários em caso de roubo, furto ou extravio do celular. Basta cadastrá-lo.
7: Faça o registro, faça o boletim de ocorrência, que pode ser feito até de forma virtual na delegacia eletrônica, e forneçam o número do e-mail. A gente consegue usar o SP Mobile para poder cruzar esses dados e tentar localizar esse celular de forma mais rápida e devolvê-lo ao proprietário.
8: Um deputado federal foi alvo de uma operação no Rio de Janeiro que investiga fraude numa programação estadual para castração de animais domésticos.
9: A causa animal fez parte do discurso de campanha de Marcelo Queiroz à Prefeitura do Rio em 2024. Nas redes sociais, o agora deputado federal do PSDB divulgava ações de castração de cães e gatos.
10: São 300 castrações gratuitas todos os dias. Você recebe o remédio, os animais saem chipados e esse programa alonga a vida do seu bichinho.
9: O parlamentar é investigado num esquema de fraude na contratação de uma empresa para fornecer o serviço de castração de graça em cidades do Rio. Os investigadores encontraram indícios de superfaturamento e favorecimento. já que a empresa contratada foi criada 3 meses antes de vencer a primeira licitação. A Consulvet não teria sequer estrutura compatível com os primeiros contratos firmados. Mesmo assim, entre 2021 e 2023, a empresa foi contratada 19 vezes pelo Estado. Segundo a polícia, o esquema teria movimentado 200 milhões de reais. A Polícia Federal foi às ruas hoje para cumprir 12 mandados de busca e apreensão contra os envolvidos no caso. Durante a operação, o deputado Marcelo Queiroz foi abordado aqui no aeroporto Santos Dumont enquanto embarcava para Brasília. O celular do parlamentar foi apreendido. A operação foi autorizada pelo Supremo Tribunal Federal, já que o deputado tem foro privilegiado. De acordo com a polícia, as fraudes teriam começado durante o período em que o parlamentar era secretário de Estado de Agricultura, Pecuária e Abastecimento, órgão responsável pelo programa de castrações. Outra figura central nas investigações é o ex-diretor financeiro da secretaria. Antônio Emílio Santos autorizou a abertura da licitação que contratou a Consulvet. Ele foi exonerado em janeiro de 2023. 2 meses depois, virou sócio da Consulvet. Na sede da secretaria em Niterói e na casa de um dos investigados, a polícia encontrou dinheiro guardado. Nós não conseguimos contato com a defesa de Antônio Emílio Santos. Em nota, a Consulvet se colocou à disposição dos órgãos competentes. Queiroz alegou que as acusações são infundadas e que está colaborando com as autoridades. O governo do estado informou que suspendeu a prestação de serviço pela Consulvet.
1: E a polícia do Rio apreendeu armas de atiradores e colecionadores suspeitos de abastecer o crime organizado. Os investigados já tinham tido o registro de CAC cassado pelo Exército e pela Polícia Federal, mas mantinham os arsenais em casa. Segundo a polícia, essas armas e munições eram desviadas para facções criminosas. Um homem foi preso e vai responder por porte ilegal de arma de fogo. As buscas aconteceram em Duque de Caxias e em Nova Iguaçu.
8: E as companhias de gás e saneamento anunciaram um aumento na ajuda financeira para as famílias que sofreram com uma explosão que aconteceu ontem em São Paulo. Explosão que matou uma pessoa, feriu 3. 10 imóveis foram destruídos e 4 casas continuam interditadas.
11: Hoje, a Defesa Civil foi até os imóveis atingidos para avaliar os riscos. Eles foram classificados de acordo com os níveis de comprometimento da estrutura. Não há previsão para que os moradores voltem para as residências.
12: Foi uma coisa absurda, sabe, uma onda de choque, assim, que não dá para explicar, só cena de guerra? Foi essa onda.
11: A casa da Selma está no chamado nível verde. Sem riscos estruturais.
13: Não vemos danos estruturais. O que é dano estrutural? Esse dano aqui, ó, ele não é profundo, não há uma fissura, não há uma abertura. Uhum. Esse aparentemente é um dano no reboco aqui, entendeu? Uhum.
11: O Francisco também recebeu a informação de que sua casa não tem abalos na estrutura. Ele ajudou no resgate de uma das vítimas.
14: Junto com o corpo de bombeiro que estava aqui comigo.
11: Vocês puxaram ele pela janela? Só pra
14: entrar por aqui.
11: As janelas de um condomínio vizinho ficaram estilhaçadas. Os moradores foram liberados para voltar, mas não podem circular pelo condomínio por questões de segurança. 3 pessoas ficaram feridas e estão internadas. Uma das vítimas está entubada. Já Alexandro Fernandes Nunes, de 49 anos, morreu logo após a explosão. O Alexandro que morreu nessa tragédia morava exatamente ali. Não sobrou nada da sua casa. Ele trabalhava como vigilante noturno e dormia no momento da explosão. O corpo dele vai ser velado, enterrado em Minas Gerais. A tragédia aconteceu por volta das 4 da tarde desta segunda-feira. Esse vídeo mostra o momento da explosão. A Sabesp realizava perfurações no local para um remanejamento de tubulação de água.
15: Nós estivemos ontem em conjunto aqui atuando na obra, estávamos juntos fazendo o trabalho e estamos aguardando o trabalho da perícia para entender de fato o que foi que aconteceu.
11: Este homem que estava no local diz que o cheiro de gás era muito forte durante as escavações e que o vazamento teria durado cerca de 4 horas.
16: Por volta de meio-dia, 1 hora, 11 horas, mais ou menos, que a gente não tem horário certo do gás, já começou o cheiro de gás. Aí o pessoal já reclamou para o pessoal da Sabesp que estava trabalhando. Falaram assim, ah não, a gente já chamou a Comgás. Quando eu saí, aconteceu a explosão.
11: A perícia esteve hoje no local da explosão. As causas estão sendo investigadas.
17: A perícia ela é feita para identificar uma série de fatores. O vetor da explosão, o possível epicentro dessa explosão, aonde está o rastro dessa destruição. Isso ainda é muito precoce.
11: Além da possibilidade da tubulação de gás ter sido perfurada pela Sabesp, outra hipótese é a de um bolsão de gás, de um vazamento antigo.
18: Pelas as imagens que eu vi, se fosse um vazamento da tubulação da rua, vamos dizer, a rua teria sofrido enormes danos. É possível que existisse algum bolsão de gás acumulado e aí ele foi para as casas. E parece que foi das casas que vieram a explosão.
11: A Prefeitura de São Paulo tem um sistema chamado GeoSampa, um mapa subterrâneo indicando onde há tubulações e estruturas de concessionárias. Ele serve como um parâmetro inicial para as escavações, mas qualquer serviço precisa ser alinhado entre as empresas.
18: Esse desastre que aconteceu, que sirva de, vamos dizer, de lição para que a gente avance na elaboração desse cadastro georreferenciado consolidado para a cidade de São Paulo.
11: Hoje, Sabesp e a Comgás anunciaram um aumento no auxílio às famílias desabrigadas. Cada uma vai receber R$5.000. Os moradores foram levados para um hotel. Os custos estão sendo pagos pelas empresas.
1: Ainda hoje, brasileiros têm quase 11 bilhões de reais esquecidos em bancos. Parte desse dinheiro vai para fundo, que vai financiar o Desenrola 2.0, programa do governo de renegociação de dívidas. Os detalhes daqui a pouco.
8: O plenário do Senado aprovou hoje a medida provisória que prevê a renovação automática da CNH e de bons condutores, mas manteve a exigência de exames médicos.
19: Aline recebeu o selo de boa condutora. Resultado, ela foi beneficiada com a medida provisória que prevê renovação automática da carteira de habilitação para os motoristas que não receberam nenhuma multa nos últimos 12 meses.
20: Eu achei que era golpe. Recebi meu e-mail e falando que eu era um bom condutor, que minha carteira tinha sido renovada automaticamente. Aí eu abri o aplicativo e já estava com a data de renovação.
19: Em vigor desde dezembro do ano passado, o texto do MP do Bom Condutor foi aprovado agora pelo Senado com mudanças e vai para a sanção do presidente. De acordo com o novo texto, a renovação automática da CNH continua para motoristas inscritos no Registro Nacional Positivo de Condutores. Mas os parlamentares retomaram a exigência do exame de aptidão física e mental para renovar o documento. No texto original da MP, os motoristas ficariam dispensados da avaliação. A emissão do documento físico deixa de ser uma obrigação. O preço para os exames será fixado pela União, sem tabelas estaduais. Esta especialista em trânsito diz que o texto reduz a burocracia, mas aponta brechas, já que nem sempre o beneficiado é um bom condutor. Alguns motoristas colocam o veículo no nome de uma empresa ou passam os pontos para outra pessoa.
21: O proprietário do veículo é que recebe a multa. A renovação automática está sendo um benefício para quem não tem nada no prontuário, não necessariamente para a pessoa que não cometeu infração de trânsito.
1: Começa nesta semana uma fase de adaptação do comércio para que as maquininhas aceitem todos os cartões de Vale Refeição e Vale Alimentação. O processo completo só termina em novembro.
22: Para muitos, eles chegam como um respiro de alívio.
23: A gente fica torcendo para cair logo.
24: O ticket de refeição é uma mão na roda para a gente, né?
22: O problema, muitas vezes, é quando o comércio não aceita.
23: Não aceita, aí tem que pagar no dinheiro ou com outro cartão, né? É meio difícil.
22: O André, que é dono de um restaurante no centro de São Paulo, explica o motivo. As condições que eram impostas pelas operadoras.
25: O débito a gente consegue às vezes 1,13, 0,98, crédito 2,10, 1,98, comparando com o voucher de 8, 9, 10%.
22: A partir desta semana começa a transição para que todos os cartões alimentação e refeição possam ser aceitos em qualquer maquininha de pagamento. As operadoras terão até novembro para se adaptarem completamente. A medida acaba com o chamado arranjo fechado, onde algumas operadoras concentravam todas as etapas: emitir o cartão, credenciar os estabelecimentos e definir as maquininhas compatíveis.
26: Obrigada. Tem uma ampla abertura de aceitação em prol do trabalhador para que ele consiga ter mais conveniência, mais liberdade aonde ele queira comer, aonde ele queira passar. Isso vem, inclusive, duplicando, quase que triplicando a aceitação. E isso vem muito importante também para regiões menores, onde você tem menos redes credenciadas.
22: A mudança faz parte de novas regras que passam a valer este ano para as operadoras de benefício. Entre os objetivos está reduzir as taxas, aumentar a concorrência e incentivar a adesão de novos comércios para que o trabalhador tenha mais pontos disponíveis para usar o benefício. Desde fevereiro, a taxa que é cobrada pelas operadoras dos cartões não pode superar 3,6%. E o repasse para os estabelecimentos deve ser feito em até 15 dias corridos. Nada muda no valor pago. Hoje, 22 milhões de trabalhadores recebem os benefícios em todo o país.
25: Vamos ver se de vias e regras isso funciona de verdade.
8: Uma onda de ar frio derrubou as temperaturas no sul e também no sudeste. Em alguns pontos, chegou a gear e muita gente teve que tirar os casacos dos armários.
11: Num frio desses, haja coragem para acordar cedinho e ir correr no parque. Em vários estados do país, o começo do dia foi gelado.
0: Nossa, tava bem gelado mesmo. Nós assustamos um pouco.
2: Eu já tava preparada, porque eu sabia que era algo que eu não estava acostumada. Então hoje eu tô com um casaco por baixo, esse aqui por cima e com outro na bolsa.
3: Todo mundo diz que frio é elegância, né? Mas quando ele supera o que a gente trouxe, aí vira só um amontoado de roupas.
11: Em Santa Catarina, a geada mudou a paisagem e deixou campos inteiros cobertos pelo gelo. Em São Joaquim, na Serra Catarinense, os termômetros registraram 5,6 graus negativos e os pomares de maçã amanheceram congelados. Mesmo assim, para os produtores, não houve prejuízo. Na Serra Gaúcha, várias cidades também registraram temperaturas negativas durante a madrugada e começo do dia. No Paraná, a temperatura mais baixa foi em General Carneiro, menos 1,6, com sensação térmica de 7 graus negativos. Em Campos do Jordão, no interior de São Paulo, a mínima foi de 2 graus, também congeada. Essa onda gelada foi causada por uma forte massa de ar polar que derrubou as temperaturas, principalmente no sul, sudeste, centro-oeste e até em algumas cidades do norte. No Parque Nacional do Itatiaia, no Rio de Janeiro, que fica a uma altitude de quase 2.500 metros, a temperatura mais baixa foi de menos 6,8. Aqui em Curitiba, o dia amanheceu com 3 graus, só que o sol apareceu e ajudou a espantar um pouco o frio. Para quem está odiando esse clima gelado, a boa notícia é que a partir de amanhã o frio perde força e volta a esquentar na maior parte do país. Mesmo assim, é bom manter os casacos e cobertas de prontidão, já que o frio pode voltar ainda durante o outono.
4: Deve voltar a ter temperaturas ainda bem baixas, talvez até negativas, antes da chegada do inverno, que é somente no dia 21 de junho, né?
1: Vamos à previsão para amanhã, então, quarta-feira de contrastes no Brasil. A gente vê aqui norte e nordeste com chuva, o restante do país com tempo firme. Mas o frio começa a perder força, porque a massa de ar polar está enfraquecendo tanto no sul quanto no sudeste e também no centro-oeste do país. Agora vamos à previsão ao risco de geada para amanhã, que prevalece ali no extremo sul do Rio Grande do Sul e também na divisa com Santa Catarina, chegando até o sul do Paraná, é onde pode gear. Aí, no norte, tem essa faixa em roxo, que pega ali dois estados onde pode ter risco de temporais. E também no litoral, na costa leste do nordeste, também pode ter temporais. Vamos à capital paulista. Amanhã, friozinho de manhã, 11 graus, máxima de 26. A temperatura vai subir lentamente, mas não vai ter calorão essa semana. A chuva volta na sexta-feira. Vamos a outras capitais. Tempo firme. Voltando aqui um pouquinho. Vamos lá para o mapa das outras capitais. Agora sim, tempo firme em Curitiba e também no Rio de Janeiro, 21 lá em Curitiba e 29 para os cariocas. Agora, onde chove forte? Recife, 27, João Pessoa, 28 graus de máxima. Sigo por aqui com uma outra notícia. O presidente Lula acabou de assinar uma medida provisória que acaba com a chamada taxa das blusinhas. Ao vivo de Brasília, Pedro Teixeira chega com as informações. Boa noite, Pedro.
5: Tudo bem, Adriana? Boa noite para você e a todos que nos acompanham no Jornal da Band. A medida foi assinada pelo presidente ao lado de ministros lá no Palácio do Planalto. Essa medida provisória isenta de imposto as compras internacionais de até 50 dólares. A mudança entra em vigor amanhã, mas para ser mantida precisa da aprovação do Congresso Nacional em até 4 meses. A chamada taxa das blusinhas, criada em 2024, com alíquota de 20%, havia sido adotada para proteger a indústria nacional e equilibrar a carga tributária. De acordo com o governo, foi possível zerar a tarifa hoje em função do avanço no combate ao contrabando, mas houve reação do setor produtivo para a CNI. A taxação ajudou a preservar 135 mil empregos e manteve 19 bilhões e 700 milhões de reais na economia do país. Apenas nos primeiros 4 meses de 2026, o governo já havia arrecadado cerca de 1 bilhão e 780 milhões de reais com esse tributo. Volto com vocês.
8: Obrigado, Pedro. Investigado por injúria, o cantor Ed Motta prestou depoimento hoje sobre a confusão em que ele se envolveu no restaurante no Rio de Janeiro. Ele foi acusado de ofensas por um funcionário que afirma ter sido chamado de Paraíba. Ed Motta negou a acusação e disse ter se sentido desprestigiado com a cobrança da taxa da rolha. Imagens mostram o momento em que ele joga uma cadeira que atinge um garçom. Depois que o músico foi embora, uma briga começou e um cliente foi atingido por uma garrafa na cabeça.
1: Hora do esporte, hora de conversar com a Lívia Nepomuceno, que segue aqui com a gente repercutindo a tal da pré-lista de Carlo Ancelotti. O Flamengo, nessa largada, está bem na foto, né? Tem o maior número de pré-convocados.
6: E aí vem aquela coisa, o torcedor não sabe se fica feliz ou fica triste, né? Com a preocupação do jogador se lesionar ou não.
1: É,
6: uma ótima noite para vocês, uma boa noite para você que está em casa, mas é isso mesmo que a Adriana apontou para a gente, tá? 7 atletas do Flamengo estão nessa pré-lista e a principal ausência nessa lista, nessa pré com 55 nomes, é o Estevão. A convocação final será anunciada já agora, na próxima segunda-feira, no dia 18 de maio.
7: Tá todo mundo esperando a lista do Ancelotti. Não é essa lista, nem essa. É a lista final de convocados para a Copa do Mundo deste ano. A lista oficial com os 26 convocados para o Mundial será revelada na próxima segunda-feira. Mas a CBF enviou ontem para a FIFA a pré-lista com 55 nomes de jogadores. O documento não foi divulgado oficialmente, mas os clubes já tiveram acesso. Entre as surpresas estão jogadores que Ancelotti não convocou no seu curto período à frente da seleção, como Pedro, do Flamengo, e Neymar, do Santos. Ao todo, são 19 nomes do futebol nacional na pré-lista. O Flamengo é o clube com mais representantes, 7 ao todo, seguido pelo Cruzeiro com 5. O jovem Estevão é a grande ausência. O jogador do Chelsea sofreu uma grave lesão e não se recupera a tempo de disputar o Mundial. O atacante Rodrigo e o zagueiro Éder Militão, ambos do Real Madrid, também não entraram na pré-lista por conta de lesões.
1: Falta pouco para a gente conhecer a lista final. Olha, a polêmica do Bobadilha, esse ainda está rendendo, viu? A procuradoria do STJD denunciou o meia do São Paulo por gesto obsceno durante a partida contra o Corinthians no domingo. A comemoração chegou a ser analisada no VAR, mas o árbitro não interpretou como gesto obsceno e não aplicou o cartão. Bobadilha pode pegar até 6 jogos de suspensão. O Corinthians também foi denunciado pelo arremesso de objetos no gramado, pela sua torcida e pelo atraso no início da partida. A equipe corre o risco de perder mando de campo.
8: Agora, Lívia, hoje na tela da Band foi dia de jogo importante, o Campeonato Saudita, agora com direito a uma cena meio bizarra, né?
1: Gente, vocês conseguem... É a tradução do banho de água fria.
8: Pois é.
1: Foi exatamente o que nós acompanhamos. Estava muito frio, Adriana. Acompanhamos aqui na tela da Band um jogo muito movimentado. Um jogo que poderia sair o título desse moço aqui, pouco conhecido, do CR7. Essa era a expectativa não só do time do Cristiano Ronaldo, né, mas principalmente do craque, que não levanta uma taça há 5 anos. E o jogo terminou assim, com essa cara.
9: Olha a bola tranquila, Pinto! Que é isso, seu lateral?
1: O Al Nassr venceu o Al Hilal por 1 a 0 até o último minuto do jogo, quando o goleiro brasileiro Bento tomou um frango. Bento, que está na pré-lista do Carlo Ancelotti e deve ir à Copa. Agora, o time do CR7 vai ter que esperar a próxima rodada para confirmar se leva ou não o título. Vai depender do resultado do Al Hilal.
6: poderia estar comemorando hoje. O adversário, segundo lugar, ainda joga, tem mais dois jogos, ou seja, agora tem que combinar com o coleguinha para saber se ele comemora ou não.
10: Pois e é, essa doeu, né? E a dor de cabeça do goleiro, né? Você vai lembrar para sempre.
6: É, uma porque eu acho que acaba a amizade com o CR7, né? E a lista da seleção sai na segunda, ficou muito ruim para ele.
10: Valeu, Olivia.
6: Obrigada, até amanhã.
12: Até amanhã.
6: A Polícia Federal fez mais uma operação contra o tráfico internacional de drogas no maior aeroporto do Brasil.
10: E um funcionário que trabalha no terminal de Guarulhos foi preso, suspeito de facilitar o embarque de cocaína para a Europa. Um colega dele já tinha sido detido no mês passado. Veja como funcionava esse esquema. A reportagem é exclusiva do Rodrigo Hidalgo.
13: Polícia! Olha a cabeça! Olha a cabeça! Olha
14: a cabeça! A prisão feita pela Polícia Federal revela o desfecho de uma investigação internacional que descobriu um esquema de tráfico de cocaína dentro do maior aeroporto do país. Dois funcionários terceirizados de Guarulhos são suspeitos de usar áreas estritas e driblar a fiscalização para abastecer uma passageira com droga já depois do raio-x. As imagens das câmeras de segurança mostram a movimentação de um dos investigados ao longo da tarde do dia 27 de janeiro. À 1h03 da tarde, ele aparece entrando numa área reservada do aeroporto, carregando uma mochila. Minutos depois, o homem surge novamente já uniformizado. Na sequência, aparece empurrando um carrinho com produtos de limpeza e circulando por diferentes setores do terminal. A 1h57, as imagens registram o suspeito entrando com um pacote embaixo do braço. Pouco depois, ele joga um saco preto no carrinho. O material segue para o raio-x e mercadorias do Terminal 3. No meio de rolos de papel higiênico e produtos de limpeza, o funcionário retira o saco preto e esconde o pacote entre os materiais. Toda a carga passa normalmente pela fiscalização. Segundo a Polícia Federal, o operador do raio-x, preso na operação, aparece nas imagens apenas no momento do controle de segurança. A suspeita é que ele tenha facilitado a entrada da droga sem levantar alertas para o sistema de inspeção. Do outro lado do equipamento, o próprio funcionário descarrega os produtos e segue caminhando por corredores internos e elevadores de acesso restrito até chegar ao saguão de embarque. Horas depois, essa passageira de blusa branca aparece passando pela fiscalização e segue em direção ao portão de embarque. Às 5h21 da tarde, a mulher vai até a entrada de um banheiro. É ali, segundo a investigação, que acontece a entrega da droga. A passageira sai rapidamente. Na sequência, o funcionário também deixa o local. Menos de 40 minutos depois, ela embarca em um voo com destino a Frankfurt, na Alemanha. Já no aeroporto alemão, a brasileira foi presa em flagrante com 15 quilos de cocaína. A Polícia Federal agora tenta descobrir se os presos têm envolvimento com outros casos de tráfico internacional de drogas. Os investigados vão responder por tráfico internacional e associação para o tráfico, com penas que podem passar de 20 anos de prisão. Celulares foram apreendidos e a PF acredita que as mensagens podem revelar outros integrantes do esquema criminoso. O objetivo é descobrir o dono da droga e o comprador na Europa.
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19: Alô São Paulo, bom dia Brasil, folhinha virando na alvorada do outono. Quarta-feira, 13 de maio de 2026, o quinto sinal marcou 5 horas da manhã desta quarta-feira. Chegamos no meio desta semana, pelo menos o meio da semana útil para você que trabalha até sexta-feira. Tem gente que vai até o sábado, até o domingo. Nós, unidos do plantão da Bandeirantes, estaremos fazendo companhia no final de semana também. Espero que você esteja descansando, nós estaremos trabalhando. Mas se você estiver com os pés para o alto, pode ligar na sua Bandeirantes. Já a partir de sexta-feira, né, falando do final de semana, a gente vai passar o recado várias vezes, mas na sexta-feira, em um novo cantinho do dial, no 107.3, então se você estiver descansando, nos escutará com a mesma Bandeirantes de sempre, mas com um sinal ainda mais potente para São Paulo, para a região metropolitana de São Paulo também, este aviso valendo. A gente vai te relembrando ao longo do Pulo do Gato, ao longo da programação da Bandeirantes, porque é um aviso importante desta quarta-feira, essa semana especial para o Grupo Bandeirantes de Comunicação, esse ano que já é o ano 90 do Grupo Bandeirantes de Comunicação, porque a partir do momento que completamos os 89 anos, estamos no 90º ano de Bandeirantes e, por consequência, de Grupo Bandeirantes de Comunicação, já que somos, como dizem, a pedra fundamental deste grupo. Comigo hoje, no Pulo do Gato, como sempre, Silvânia Alves. Muito bom dia, Sil, como é que você está?
20: Bom dia, Luiz. Bom dia a todos. Tudo bem, graças a Deus. E olha aí, como tá gostoso ficar na cama com esse friozinho. Nossa. Né? Ficar em casa com 11 graus nesse momento no Morumbi, mais uma manhã geladinha aqui em São Paulo. Bom para ficar debaixo do cobertor para quem pode, hein?
19: A cama fica gelada, né? Eu deixei ontem a janela aberta do quarto, então eu cheguei na minha cama, ela já tava geladinha, mas fica gostoso quando você deita, dá um alívio. Depois é um pouco complicado para se esquentar, né? Eu não gosto de dormir de meia, por exemplo, com muita roupa, mas ontem eu coloquei um moletom, uma meia, tava escondidinho, assim, no, na minha cama, paradinho, mas o despertador tocou. Tem gente que não gosta de tomar banho de manhã quando tá frio, né, Silvana?
20: É bom um lençolzinho de flanela.
19: Ah, é bom mesmo.
20: Quentinho, viu? É uma boa opção para os dias mais frios, né? E graças a Deus que a gente tem uma caminha quente para dormir, né? Aliás, falando nisso, o Fundo Social de São Paulo lançou já há algum tempo já a campanha do agasalho deste ano, né? Para arrecadar roupas e cobertores destinados a pessoas em situação de vulnerabilidade durante o inverno, né? Essa ação acontece em todos os municípios, também em muitas empresas, organizações estaduais, sociais, aliás, em todo o estado. Há 642 pontos de coleta dos fundos sociais municipais em São Paulo, 244 unidades do Poupa Tempo, além de locais como estações do metrô, na estação Sé, por exemplo, estações da linha 7 Rubi. Muitas farmácias também colocam ponto, né, de arrecadação, igrejas, é claro, que também fazem a sua própria distribuição. E as doações podem ainda ser entregues diretamente no centro de distribuição do Fundo Social de São Paulo, que fica na rua Marechal Mário Guedes, número 301, no Jaguaré, de segunda a sexta-feira, das 8 da manhã às 4 da tarde.
19: Tem também uma outra ação da Prefeitura de São Paulo. Sempre que os termômetros baixam da casa dos 13 graus, então essa situação que a gente está vivendo nessa semana, que é a Operação Baixas Temperaturas, que são tendas que funcionam no período noturno, entre as 6 horas da tarde e a meia-noite, tem oferta de alimentos, principalmente sopa, pão, chocolate quente, chá e água, além da distribuição de cobertores, com vagas adicionais para o sistema da rede socioassistencial, contando com vagas para que moradores de rua, pessoas que não tenham uma situação de conforto naquele momento, consigam ficar em um local pelo menos mais quente, com uma coberta, com um alimento. Outra ação que é sempre interessante, realizada pela Prefeitura de São Paulo e que, por sorte, é constante. Sempre que os termômetros chegam até os 13 graus, isso acontece na região central, na Praça da Sé, na região sul de São Paulo, em Santo Amaro, na região norte, em Santana, na zona leste, em Guaianazes, e também na região oeste de São Paulo, na Lapa. No ano de 2025, foram mais de 1.864.000 atendimentos a pessoas em situação de vulnerabilidade. Por sorte, também uma atuação que faz com que pessoas que já estão numa situação muito complicada tenham ao menos um alívio em dias mais frios. E tem também uma consequência disso, porque esse sistema socioassistencial funciona todos os dias, mas é também uma oportunidade para pessoas que, por algum motivo, não querem, não gostam de receber esse atendimento, consigam perceber que é um atendimento que

0: Enfraquecimento da massa de ar frio, ainda há previsão de começos de manhã gelado e chance de geada em áreas da região sul. A tendência é de tardes mais amenas e recuperação gradual das máximas entre Paraná, São Paulo, Mato Grosso do Sul, Rio de Janeiro e Minas Gerais. De acordo com a Climatempo, uma nova frente fria já está prevista para esse fim de semana, provocando mudanças no centro-sul do país, reduzindo novamente o calor e aumentando a condição de chuva.
1: Muitos ouvintes falando sobre o frio. Tem um ouvinte, o José Augusto, está pertinho da gente. Os estúdios da Bandeirantes ficam localizados no Morumbi. Nosso ouvinte está em Paraisópolis, fica bem pertinho dos nossos estúdios. Falou também que está frio por aqui, 11 graus marcando os termômetros. Outros ouvintes também com as temperaturas semelhantes, entre 10, 11, 12 graus. O Ariovaldo utilizando um cachecol, diz que está fazendo bastante frio. Diz que não só ele está usando cachecol, mas até os pinguins estão usando o cachecol nessa quarta-feira, dia 13 de maio. 1967, falei bastante do Grupo Bandeirantes. E há 59 anos, também um 13 de maio, foi inaugurada em São Paulo a televisão Bandeirantes, no canal 13. Então, um aniversário importante também para o nosso grupo. Chega o mês de maio, a gente vai fazendo essas celebrações, por sorte, aqui no Grupo Bandeirantes de Comunicação. Outras celebrações, aniversários de cidades. Aqui no estado de São Paulo, Cajobi, realizando seu aniversário. Cajobi, que vem do tupi, de cal e de bi, verde. Cidade que foi fundada com o nome de Monte Verde, em 13 de maio de 1901. Mudou logo depois para o nome atual, Cajobi. Teve a emancipação de Barretos em 30 de dezembro de 1926. Cidade que atualmente tem 9.133 habitantes e muitas outras cidades em outros estados completando aniversários também. Ribeirão Claro, município de 12.364 habitantes no Paraná. Arraial do Cabo, com 30.986 habitantes no Rio de Janeiro. Reserva do Cabaçal, com 2 mil habitantes. Primavera do Leste, com 85 mil. Tangará da Serra, com 106 mil habitantes. Sorriso, com 110.635 habitantes. Comodoro, com 18 mil habitantes. E Pedra Preta, todas essas no Mato Grosso. Muitas cidades realizando aniversário hoje, no mesmo dia, Mato Grosso em festa hoje para todos esses municípios. Em outros estados, Cristina, 10.374 habitantes, fica localizada em Minas Gerais. Redenção, com 85 mil habitantes, e Xinguara, com 52 mil habitantes. Essas cidades no Pará, no norte do nosso país, completando aniversário. Bodoquena, 8 mil habitantes, no Mato Grosso do Sul. Camaragibe, com 147 mil habitantes, e Tacaratu, com 23 mil habitantes, em Pernambuco. E Elesbão, além de Veloso, cidades. Elesbão, Veloso, aliás, eu fui emancipar uma cidade aqui, a mesma cidade, 13.607 habitantes no Piauí. Essas as cidades completando seus respectivos aniversários nesse dia 13 de maio, que também é dia do zootecnista. Profissões realizando seus aniversários, suas datas. Você, nosso ouvinte zootecnista, sinta-se abraçado. Comemore essa data especial, que também é Dia Internacional do Pugilista, data de nascimento do campeão americano Joe Louis. Tantos campeões e tantos pugilistas americanos, é uma honra, né? Você ter essa data dedicada a seu nome. O boxe, que foi um dos principais esportes nos Estados Unidos, segue tendo uma boa audiência, muito superior em comparação aos outros países. Os Estados Unidos são assim, né? Eles têm esportes que têm audiências que são gigantescas no próprio país. Nos outros países, o boxe vem perdendo força. Teve a febre do MMA, o UFC, que aqui no Brasil já teve mais gente competindo, mas ainda sempre revelando pessoas aqui no Brasil. Então, Dia Internacional do Pugilista. E tem uma data que é sempre importantíssima a gente relembrar: 13 de maio, há 138 anos, foi abolida a escravatura. Data que marcou esse ano. O Brasil é um dos últimos países a ter feito uma abolição da escravatura. Havia uma grande pressão internacional para que isso acontecesse. Algumas leis anteriores foram até baixadas, escritas, decretadas no nosso país, mas sem os efeitos da chamada Lei Áurea, que é uma lei, apesar da importância,

0: curtinha. Tem pouquíssimos artigos, um deles é afirmando que essa lei valeria naquele mesmo dia, naquela mesma data. Tem a assinatura da princesa Isabel, que alguns historiadores consideram a primeira senadora da história do Brasil, porque por lei ela teria esse direito, não chegou a exercer, mas em 1888 entrou para a história. Existe esse estudo grande sobre a Lei Áurea, uma das legislações mais importantes do nosso país. Só em 1888 houve a abolição da escravatura, o que significa que entre 1500 e 1888 houve esse que é um dos grandes males, não só históricos, mas também mostra muitos dos problemas atuais que nós temos por conta desses séculos e séculos de escravidão. Foram cerca de 12 milhões de pessoas que foram escravizadas no continente africano e foram levadas para o continente americano, não só no Brasil, mas no Brasil, nos Estados Unidos, que foram os dois países que, infelizmente, tiveram esses números superlativos em relação à escravidão. Mas, relembrando, em 1888, 13 de maio, um dia como hoje, houve a abolição da escravatura. Hoje também é dia de Nossa Senhora de Fátima, que marca as primeiras aparições da santa aos três pastorinhos em Portugal. Foi no dia 13 de maio de 1917. Há uma grande celebração em Portugal por conta dessa data. Já ainda, infelizmente, não tive a oportunidade de ir para Portugal numa data como essa, mas conversei com algumas pessoas que já fizeram essa peregrinação mesmo. Falam que é uma data de muita celebração, de um fervor religioso muito grande, assim como é em Portugal e muitas outras datas cristãs.
1: É um local que eu gostaria de ainda visitar. Não sei se terei essa oportunidade, mas gostaria muito de conhecer Fátima.
0: É uma... Tem a cidade de Fátima, mas é uma celebração que se estende também para outras localidades, não só em Portugal, aqui no Brasil também.
1: Sim.
0: Muito pela herança cristã que vem de Portugal, mas em Portugal, segundo dizem, é uma celebração que é ainda mais interessante, ainda mais bonita. Já conversei com pessoas que nem são católicas, nem são cristãs e falam que foram pro local e tem um fervor religioso.
1: É um ambiente diferente, né?
0: Exatamente. Existe um aspecto totalmente distinto. Hoje também, lembrando as nossas datas do dia 13 de maio, 76 anos de Stevie Wonder.

Uma das vozes mais bonitas e também tem uma das histórias mais interessantes da música americana, o Steve Wonder, que na verdade se chama Steveland Hardway Morris. Nasceu em Judkins, nos Estados Unidos, dia 13 de maio de 1950, completa 76 anos. Além de cantor, compositor, é multi-instrumentista, produtor musical e ativista de causas sociais nos Estados Unidos. Está na lista dos artistas musicais mais vendidos de todos os tempos, tem mais de 100 milhões de discos vendidos, quando ainda dava para fazer essa conta, né? Agora tudo se mistura, tem o streaming, tem música digital. Mas na época do disco, vendeu mais de 100 milhões de

Steve Wonder, que tem dificuldades, tem problemas na visão, por isso torna ainda mais impressionante toda a composição, as músicas, as premiações. Ele ganhou 25 vezes o Grammy Awards. Ele é o artista masculino mais premiado da história da premiação. O principal prêmio da música, não só nos Estados Unidos, tem a versão latina, mas o Grammy é a referência para as premiações mundiais. Ele ganhou um Globo de Ouro e também um Oscar de melhor canção original.

celebrando o aniversário do Steve Wonder, ele foi um dos protagonistas na luta para que a data de aniversário de Martin Luther King Jr., que é um dos principais ativistas dos Estados Unidos, se tornasse um feriado. Atualmente é um feriado nos Estados Unidos, e ele, em 1980, na década de 80, foi um dos principais nomes para que o Congresso americano fizesse uma mobilização para que houvesse esse feriado nos Estados Unidos. Steve Wonder tem uma carreira desde a década de 60. Se a gente fosse tocar as músicas famosas do Steve Wonder, só as famosas, a gente passaria 2 horas do pulo do gato só falando do Steve Wonder. É um artista extraordinário. Nossa.

também artistas famosos, famosíssimos, com toda a razão, há 7 anos, em 2019, morria aos 97 anos de idade a atriz e cantora Doris Day.

0: das vozes mais bonitas da música internacional, do cinema, nas canções, a grande atriz também, Doris Mary Ann von Kappenhoff. Nascida em Cincinnati, em 3 de abril de 1922. Essa canção é do homem que sabia demais, Hitchcock. Here's what my sweetheart said.
1: Que será, será? A Doris Day, que também recebeu um Grammy pelas ações que fez durante a carreira, a vida. Não tem uma música específica, um álbum específico, mas ela recebeu um prêmio chamado de Lifetime Achievement Award. Recebeu alguns prêmios deste mesmo tipo em outras agremiações. Também foi indicada para o Oscar em 1960, o Oscar de melhor atriz, e também ganhou outras premiações. Tem uma medalha presidencial da liberdade concedida.

0: Canção Secret Love, do filme que no Brasil recebeu o nome de Ardida como Pimenta, né? Calamity Jane, e que ganhou o Oscar daquele ano. Grande parceira de Rock Hudson, nas comédias românticas, né? Como Confidências à Meia-Noite. 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
1: 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Às 5 horas e 20 minutos, ao som de Doris Day, a lua é minguante e muda para nova no sábado, às 17 horas e 3 minutos. O sol nasce às 6 horas e 32 minutos, vai se pôr às 17 horas e

0: Vamos tomar um ar? 5h20 já falamos bastante, mas com bastante som também e datas extremamente relevantes. A gente faz um rápido intervalo e já volta com seu Pulo do Gato.
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6: Mensagens de ouvintes às 5h22.
7: Bom dia aos amigos da Band. É o Oswaldo do Butantã indo para mais um dia de trabalho em Diadema. Informar os amigos que a Avenida dos Bandeirantes, eu não sei se é fim ou começo dela, é aqui próximo à marginal do Pinheiros, ela está sem iluminação pública dos dois lados. Está tudo escuro. Ele vem até aqui perto daquela churrascaria enorme. Até ali tá tudo sem energia elétrica na iluminação das pistas. Tenham todos uma boa quarta-feira, com muita paz, nas bênçãos de Deus.
8: Bom dia, Luiz. Bom dia, Silvânia. Bom dia, ouvintes da Rádio Bandeirantes. Eu sou o Anderson, caminhoneiro aqui de Santos, o mais conhecido como Anderson. Silvânia, passando para avisar os ouvintes aí que for sentido capital, por enquanto aqui subida de serra só imigrantes, tá? Bastante veículos aqui, por enquanto não tá travada a imigrantes. Devido a obras aí na Anchieta, é só imigrantes. Uma ótima quarta-feira a todos e tudo de bom!
9: Bom dia, aqui é o ouvinte Ronaldo, motorista de aplicativo em São Paulo. Eu acabei de passar pela Avenida Salim Faia Maluf e tá formando um trânsito bem chato lá. Dois caminhões se chocaram no cruzamento da Salim com a Avenida Abel Ferreira. Parece ter sido bem feio. O caminhão de trás que se chocou no da frente, a cabine estava bem amassada, tinha ali resgate. Eu imagino que deve ter sido algo bem feio mesmo.
6: É, vamos apurar melhor aí essa ocorrência. O Diogo Braga tem uma outra informação sobre o trânsito. Diogo, bom dia.
10: Bom dia, Silvânia. Bom dia, Luiz. Bom dia aos ouvintes. O problema que eu vou contar aos ouvintes é na marginal Tietê, ali na pista expressa, logo depois da ponte do Limão, sentido Ayrton Senna. Tem uma ocorrência ali causando trânsito, mas pelo que indica aqui já o mapa do Google, a situação já está começando a normalizar ali. E deixa eu ver se tem outro ponto da cidade com algum trânsito anormal. Por enquanto não, situação bem tranquila na cidade de São Paulo e também nas rodovias que ligam aqui a capital paulista ao interior, litoral e outros estados.
6: E o Anderson, que mandou a mensagem há pouco da Imigrantes, ele já disse que já está no Planalto e tem bastante neblina. Então, muita atenção, cautela nesse trecho. Obrigada, Anderson.
0: 5h25, vamos girar a nossa reportagem direto com a Bandeirantes na capital federal, em Brasília. O Victor Gomes já está conosco com destaque daquelas medidas que vão e voltam, elas chegam em anos não eleitorais, vão embora misteriosamente em anos próximos de eleição, a chamada taxa das blusinhas. Vitor, o que acontece a partir de agora? Conta os detalhes para o nosso ouvinte. Bom dia para você.
11: Resumiu tudo, viu, Luiz? Bom dia para você, bom dia, Silvânia, bom dia. E aos nossos ouvintes. Já está valendo a medida provisória assinada pelo presidente Lula, que acaba com a chamada taxa das blusinhas. Ela foi criada em 2024 com uma alíquota de 20%. A cobrança incidia sobre compras internacionais com valores de até $50. O objetivo principal, segundo o governo, era proteger a indústria nacional, também equilibrar a carga tributária. Na ocasião, a proposta apresentada pelo governo foi aprovada tanto por deputados quanto também pelos senadores. Mas o setor produtivo critica. Por exemplo, a Confederação Nacional da Indústria criticou a medida, né, a derrubada da taxa das blusinhas. E também lembrou que a cobrança ajudou a preservar 135 mil empregos e manteve quase 20 bilhões de reais em circulação na economia brasileira. Agora, o governo abre mão dessa arrecadação de quase 2 bilhões de reais que foram arrecadados com o tributo apenas nos primeiros 4 meses deste ano. A medida provisória do fim da taxa das blusinhas precisa agora ser votada pelo Congresso Nacional em 120 dias para continuar valendo. Volto com vocês.
6: Obrigada, Vitor. Bom dia para você. Bom trabalho.
11: Bom dia, bom trabalho.
6: O Sérgio Rodrigues de Oliveira, de São Bernardo do Campo, diz que também há muita neblina no Rodoanel. Então, amanhã, de mais atenção ainda nas estradas, tá bom? 5h27, vamos girar a nossa reportagem, começando com o Gabriele Soares, porque parte do teto da biblioteca da USP aqui em São Paulo desabou por causa da chuva. Conta, Gabriele.
12: A Faculdade de Educação da USP informa que vai tomar medidas administrativas contra a empresa responsável pelas infiltrações que atingiram a biblioteca na unidade no fim de semana. Segundo a instituição, o problema foi causado pela retirada das telhas antigas por parte da companhia que realizava as obras de recuperação no edifício. As chuvas deste domingo provocaram danos em áreas internas da faculdade, atingindo forros, paredes e parte do acervo bibliográfico localizado no primeiro andar. A USP afirma que não houve feridos e que até o momento não existe registros de perda definitiva de patrimônios históricos ou de livros.
0: 5h28, o crime organizado amplia a atuação de internet clandestina no Rio de Janeiro. Os detalhes com Vinícius Calisto.
13: O número de denúncias contra a internet e TV a cabo clandestinas no estado do Rio deve fechar o ano de 2026 com mais de 2 mil queixas. A projeção é do Disque Denúncia, que mapeou regiões onde os serviços vêm sendo explorados por grupos criminosos. No ano passado, houve recorde de queixas contra essa ação. Foram 2.047 denúncias da exploração de traficantes ou milicianos nos serviços de TV e internet. Entre janeiro e maio deste ano, o Disque Denúncia computou 593 queixas desse tipo de crime. A pesquisa mostra que o município do Rio lidera o ranking com 279 denúncias, representando 46,6% do total de reclamações.
6: 5h29, governador de São Paulo demite agentes ligados ao PCC. Luana Pereira.
14: O governador de São Paulo, Tarcísio de Freitas, demite 5 policiais civis condenados por tráfico de drogas e ligação com o PCC. A decisão do Palácio dos Bandeirantes inclui a cassação da aposentadoria de um investigador após sentenças definitivas da Justiça Paulista. O Ministério Público apontou que os agentes integravam um esquema de corrupção com cobrança de propina de traficantes em São José dos Campos. As apurações indicam que os policiais facilitavam operações da facção criminosa em troca de pagamentos ilegais e proteção ao grupo.
0: 71 mandados de prisão são cumpridos contra o crime organizado. Paulo Xavier.
15: A Polícia Federal realiza operação nacional para combater o crime organizado, com apoio de agentes mobilizados em 16 estados brasileiros. A Operação Força Integrada 2 cumpre 165 mandados de busca e apreensão e 71 mandados de prisão incluindo a captura de condenados foragidos. Entre os crimes investigados estão a emissão de registros irregulares de armas para colecionadores, atiradores e caçadores, os CACs, lavagem de dinheiro, tráfico internacional de drogas e imigração ilegal.
6: 5h30 marcou o quinto sinal e durante essa operação a Polícia do Rio apreendeu armas de atiradores e colecionadores suspeitos de abastecer o crime organizado. Continuamos na capital fluminense, Vinícius Calisto.
13: Três pessoas são conduzidas à delegacia durante a operação da Polícia Civil contra antigos CACs, que tiveram registros cassados pelo Exército e Polícia Federal e não devolveram os armamentos. Um dos investigados vai permanecer preso por porte ilegal de arma de fogo. 6 armas e 10 carregadores foram apreendidos. Segundo as investigações, os acusados ainda estariam envolvidos na comercialização de armas e munições para facções criminosas do Rio. Na manhã dessa terça-feira, policiais da delegacia especializada em armas, munições e explosivos cumpriram 8 mandados de busca e apreensão contra 6 alvos na capital, Duque de Caxias e Nova Iguaçu, na Baixada Fluminense.
0: 5h31, Diogo Braga. Ontem havia uma série de questionamentos sobre uma possibilidade de greve no metrô todo ano, né? Principalmente no mês de maio, é a mesma discussão e o trabalhador tem que ficar ligado hora a hora para saber se ele vai conseguir pegar o metrô, se vai usar o transporte coletivo ou se ele vai ter que dar um jeito, né? Porque é isso que acontece. Qual foi o resultado dessa assembleia? Tem greve hoje?
10: Não terá greve, Luiz. Novamente, bom dia para você, bom dia para a Silvânia. Tudo normal nas linhas do metrô, 1 azul, 2 verde, 3 vermelha, 15 prata e também 17 ouro, que poderiam ser afetadas caso a Assembleia dos Metroviários aprovasse, né? Caso em votação fosse aprovado a paralisação que começaria meia-noite de hoje. Foi reprovada, eles aceitaram um acordo com o metrô, nada de greve, tudo normal na manhã de hoje. A gente espera, pelo menos, que os trilhos estejam normais, né? A gente sempre tem algumas surpresas durante a manhã, mas por enquanto tudo normal.
6: Vamos falar do esporte?
10: Vamos lá, vamos falar de esporte, que ontem tivemos os 3 primeiros times classificados para as oitavas de final da Copa do Brasil, os 3 favoritos, digamos assim. Internacional venceu por 3-2 o Atletic, o jogo começou às 7h30 da noite, lá no Rio Grande do Sul, no Beira-Rio, os gols foram marcados pelo Borré, Alex e Bernabé. Já às 9h30 da noite, o Cruzeiro venceu em casa o Goiás por 1-0, com gol do Caio Jorge. E o Fluminense venceu por 2-1 o Operário, com gols de Savarino e Lúcio Acosta. Cruzeiro, Internacional e Fluminense classificados para as oitavas de final da Copa do Brasil. Hoje tem mais, hoje começando os jogos aqui da Copa do Brasil entre Vasco e Paysandu às 7 horas da noite. No mesmo horário tem Juventude e São Paulo, às 7h30 Coritiba joga contra o Santos, esse jogo com transmissão aqui da Bandeirantes. O Mirassol pega o Bragantino, às 9h30 o Ceará joga contra o Atlético Mineiro, o Remo contra o Bahia, e às 9h30 da noite, também com transmissão aqui da Bandeirantes, o Palmeiras pega o Jacuipiense às 9h30 da noite. Vamos pegar aqui também o agregado que eu fiquei de passar. Então vamos lá, o Vasco venceu por 2-0 o jogo da ida contra o Paysandu. Coritiba e Santos foi 0-0. Mirassol e Bragantino 1-1. O Palmeiras venceu por 3-0 o Jacuipiense. O jogo foi em casa, aqui em São Paulo, a ida. Agora joga a volta contra o Jacuipiense em Londrina. O Atlético Mineiro venceu por 2-1 o Ceará. O Remo venceu por 3-1 o Bahia, agora joga em casa novamente, e esses são os jogos de hoje da Copa do Brasil. Além desses jogos da Copa do Brasil, também temos 2 destaques internacionais, começando pelo jogo às 4 horas da tarde entre Manchester City e Crystal Palace. Não é um jogo decisivo para o campeonato da Premier League, mas é um jogo importante para o City, porque o City tem 74 pontos em 35 jogos. O Arsenal tem 79, 5 a mais, mas também tem um jogo a mais. Se o City não vencer, a distância ainda vai ficar muito grande, faltando 2 rodadas. Se vencer, diminui para 2 pontos, mas também ainda continua dependendo de um tropeço para o Arsenal. Então hoje, City e Crystal Palace. E também hoje temos um jogo que pode decidir o campeonato francês. Lens e Paris Saint-Germain se enfrentam. Se o PSG empatar ou vencer, é decretado mais uma vez campeão da Ligue 1. Silvânia e Luiz.
0: 5h34. Vamos a um rápido intervalo, a gente já volta.
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6: 5h37, mais um caso escabroso. O pai de uma criança encontrada morta e acorrentada em casa, na zona leste de São Paulo, segue preso enquanto a investigação do caso avança. Detalhes com Adele Robichet.
26: Continua preso o homem suspeito de torturar o próprio filho de 11 anos até ele morrer em uma residência no Itaim Paulista, na zona leste de São Paulo. A polícia militar encontrou a criança acorrentada, com sinais de desnutrição e hematomas na noite desta segunda-feira e desde então investiga o caso. Segundo a PM, o pai confessou que mantinha o menino, fruto de um relacionamento passado, amarrado com correntes para evitar que ele fugisse de casa. A madrasta e a avó materna também sabiam da situação e foram encaminhadas à delegacia.
0: A Polícia Civil investiga a violência contra animais transmitida ao vivo. Repórter Larissa Biscaia.
26: Em 3 meses, a Polícia Civil de São Paulo resgata pelo menos 1000 animais vítimas de zoossadismo. Essa prática acontece quando os animais sofrem violência para gerar entretenimento, com transmissões ao vivo nas plataformas digitais e em redes como Discord. O balanço é de janeiro a março deste ano, resultado das apurações feitas pelo Núcleo de Observação e Análise Digital, que é focado no combate aos crimes virtuais. O número supera o total de casos do ano passado, quando foram 340 registros de janeiro a dezembro. A alta chega a 194%. Ainda segundo a Polícia Civil, o NOAD monitora em média de 10 a 15 casos de zoossadismo durante as madrugadas. Os investigados podem responder por maus tratos a animais. Nos casos envolvendo cães e gatos, a pena pode chegar a 5 anos de prisão, além de multa e perda da guarda do animal.
0: 5h39, hoje ainda haverá uma série de audiências de custódia para saber se haverá manutenção ou não da prisão de policiais civis que foram presos ontem em uma operação que foi realizada pela própria Corregedoria da Polícia Civil em parceria com o Ministério Público e também com o GAECO, um grupo de atuação de agentes especiais. Os 4 agentes da Polícia Civil que foram presos ontem, 3 investigadores e 1 escrivão, são acusados de extorsão, além de associação criminosa. Eles teriam, segundo diversas fontes e também testemunhas e outras provas, realizado uma extorsão de R$1 milhão contra um suspeito de ter cometido crimes de tráfico de drogas. Esses policiais teriam abordado esse suspeito e teriam pedido esse dinheiro de R$1 milhão, de maneira, obviamente, ilegal, para que não houvesse maiores prejuízos para esse suspeito. Conversei ontem com João Batista Beolk, que é o corregedor-geral da Polícia Civil de São Paulo. Ele explica como esse crime pode ter sido cometido.
1: Eles identificaram uma vítima, ameaçaram a vítima com inquérito policial ou com flagrante, ameaçaram de levá-lo à prisão por um suposto tráfico de drogas e exigiram dele um pagamento, para que isso não acontecesse, de R$1 milhão. O primeiro pagamento foi feito, de R$303 mil em dinheiro, na frente da delegacia. O segundo pagamento, o terceiro pagamento, seriam feitos no decorrer dessa semana.
0: A história piora, porque o dinheiro foi levado em frente a uma delegacia, a DISE, que é a delegacia que investiga crimes envolvendo entorpecentes, em Carapicuíba, na região metropolitana de São Paulo. Os policiais, nesse primeiro pagamento, exigiram R$300 mil. Um terceiro sujeito levou esse dinheiro, tudo em espécie, em dinheiro vivo. Os policiais contaram o dinheiro em frente à delegacia, acharam que tinha menos dinheiro do que eles exigiram, chamaram esse sujeito para dentro da delegacia para recontar a grana ilegal. Recontaram, chegaram na conclusão de que tinha mais dinheiro do que eles exigiram, R$303 mil. Obviamente, não devolveram os R$3 mil excedentes e outros pagamentos ainda seriam feitos caso não houvesse essa investigação. Os policiais ainda não foram demitidos da corporação, mas pode ser que isso aconteça. Eles já estão presos, passam para audiência de custódia hoje. Nos próximos meses, a gente deve ter esse processo correndo na justiça e também dentro da própria Polícia Civil.
6: 5h42, Diogo Braga tem informações sobre a Radial Leste, onde aconteceu um acidente. Diga, Diogo.
10: Então, Silvana, não é na Radial, é na Salim Faramaluf.
6: Salim, perdão.
10: No cruzamento com a Avenida Vereador Abel Ferreira, que o ouvinte já trouxe essa informação do trânsito lá sentido Anhangá-Melo. E, na verdade, nos dois sentidos tem bloqueios. E aí, segundo o Corpo de Bombeiros, pelo local foi um acidente envolvendo dois caminhões e uma vítima teve ferimento na cabeça e está presa ainda nas ferragens. 4 viaturas do Corpo de Bombeiros a caminho. Evite a região.
6: Obrigada, Diogo. 5h42. E o governo federal prepara um edital para os correntistas contestarem a transferência do dinheiro esquecido em bancos, que será usado para financiar o Desenrola 2.0. Ontem terminou o prazo para as instituições financeiras repassarem os valores para o fundo público, que vai abastecer o programa de renegociação de dívidas. Segundo o Banco Central, são mais de R$10 bilhões em recursos deixados parados pelos clientes. São saldos que não foram movimentados ou sacados. Mais de 60% não ultrapassam R$ 10. Numa próxima etapa, que ainda será anunciada pelo governo, os clientes terão 30 dias corridos para pedir a recuperação do dinheiro. O que não for contestado será usado no novo Desenrola, como explica o consultor financeiro Adriano Severo.
2: Quando a pessoa for fazer alguma negociação para reduzir a sua dívida, o banco vai estar emprestando e esse fundo vai ter um dinheiro que vai funcionar. O governo vai utilizar como garantia justamente em caso de que a pessoa acabe não pagando essa nova negociação.
6: A consulta aos recursos esquecidos em contas pode ser feita pelo sistema de valores a receber no site do Banco Central.
0: Ainda na questão do Desenrola, os débitos do Fundo de Financiamento Estudantil poderão ser pagos com descontos de até 99% sobre o valor da dívida. O prazo para essa negociação vai até dezembro. Todos os detalhes desse Desenrola 2.0, com destaque para o FIES, com a repórter Maria Eugênia Kutaiti.
3: O Desenrola FIES faz parte do novo Desenrola Brasil, lançado pelo governo no início de maio. Neste caso, a medida não prevê a utilização do FGTS para abatimento das dívidas, como acontece em outras renegociações do programa. O estudante com contrato firmado até 2017 e que estava em fase de pagamento no dia 4 de maio, quando o Desenrola 2.0 foi lançado, pode participar do programa. A negociação pode ser feita a partir de hoje, quarta-feira, até o fim do ano, ou seja, até o dia 31 de dezembro, nos canais digitais da Caixa Econômica ou do Banco do Brasil. As condições do programa variam de acordo com o perfil do estudante. No caso de quem tiver débitos vencidos há mais de 90 dias, Será possível optar pelo pagamento à vista, com desconto total dos juros e multas e redução de até 12% do valor principal, ou então pelo parcelamento em até 150 parcelas mensais, com redução também de 100% dos juros e multas. Já os estudantes inscritos no Cadastro Único para Programas Sociais do Governo Federal, o CadÚnico, se tiverem débitos vencidos há 360 dias, poderão obter desconto de até 99% do valor consolidado da dívida. Para os estudantes em dia com os pagamentos ou com atrasos de até 360 dias, o programa também oferece a opção de quitação integral, com 12% de desconto sobre o saldo devedor. A expectativa do Ministério da Educação é de que mais de 1 milhão de estudantes sejam beneficiados.
6: 5 horas e 46 minutos, cesta básica registra aumento no preço. Fred Fiandanese, 210.
4: O valor da cesta básica sobe em todas as 27 capitais brasileiras, segundo o DIEESE. Em Curitiba, a alta mensal é de 3,44%, o que eleva o custo da cesta básica para R$ 796,10. Na capital paranaense, são necessárias 108 horas de trabalho por mês apenas para adquirir os itens básicos. O produto que mais pressionou o índice é o feijão preto, que registrou um aumento de 3,5% no último mês.
0: A Petrobras registra lucro líquido de R$ 32 bilhões. As informações com Érica Levigar.
5: A Petrobras registra lucro líquido de R$ 32,7 bilhões no primeiro trimestre do ano. Segundo a estatal, o resultado representa um aumento de 110% em relação ao trimestre anterior. Por outro lado, no confronto com o mesmo período de 2025, o lucro líquido da empresa teve queda de 7%. Nos três primeiros meses do ano, houve destaque para o aumento da produção total própria, que cresceu 16% quando comparada ao mesmo período de 2025. Além do incremento da produção e da venda de derivados. A empresa classificou os números como sólidos. A Petrobras também destaca que a valorização de 27% do petróleo bruto e a valorização do real frente ao dólar contribuíram para os números alcançados.
6: 5h47, números do turismo de inverno no Rio Grande do Sul. Vitória Fernandes.
7: 1 milhão e 200 mil turistas são esperados no Rio Grande do Sul para a temporada de inverno. A projeção é da Secretaria do Turismo do Estado, que conta com um crescimento de 20% em relação a 2025. No ano passado, os investimentos para a retomada do turismo na Serra, o principal destino buscado, foram históricos. No entanto, foram voltados para a recuperação de uma região tão afetada pela enchente de 2024. Ao todo, foram R$ 6 bilhões em danos na região, mas um ano depois, mais de 1 milhão de pessoas passaram por lá. A campanha de incentivo de 2025 foi a maior da história, com quase 200 ações promocionais dentro e fora do estado, recorde de turistas internacionais e a maior campanha mercadológica já realizada pelo estado. As buscas por destinos gaúchos já somam mais de 5 milhões em pesquisa com bastante expressividade do interesse uruguaio, argentino e norte-americano.
0: 5 horas e 48 minutos da manhã, rápido intervalo no Pulo do Gato.
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8: E no mercado financeiro de hoje, informação virou parte do investimento. Segundo o levantamento Raio X do Investidor Brasileiro, da Anbima, o YouTube é, pelo quinto ano consecutivo, o canal mais citado por quem investe para buscar informações sobre produtos financeiros, com 35% das menções. Em segundo lugar, o Instagram, com 27%. Já a televisão perdeu espaço, caiu de 34% para 21% das citações nos últimos 5 anos. Hoje, 9% dos investidores já usam assistentes de inteligência artificial para buscar orientações. Entre estes usuários, predominam os mais jovens, de renda mais alta e com carteiras de investimento mais diversificadas. É isso, um abraço e até a próxima.
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1: Bom dia, Silvana, amigos ouvintes, Francisco, motorista de aplicativo. Só um alerta aqui na Avenida São Miguel com Amador Bueno, conhecida aí, cruzamento muito grande como Curva da Morte, todos os semáforos estão apagados. Então, por favor, CET, que estiver escutando aí, agiliza, por favor, porque o cruzamento é extremamente perigoso. E precisa de sinalização rápido, antes que aconteça o pior aí, tá bom? Ótimo dia a todos e cuidado na região.
2: Obrigado ao nosso ouvinte, a CET tá economizando dinheiro, acho, né? Todo dia, 5 horas da manhã, antes das 6, os semáforos apagados em diversas regiões da capital paulista. Não é o único ouvinte falando sobre isso, não é a única localização em que a gente tem registros dos semáforos apagados.
3: 5h51, Rio Grande do Sul confirma 2 casos de contaminação por hantavírus. Informações de Diego Vicente.
4: 2 casos de hantavírus mobilizam autoridades de saúde no Rio Grande do Sul. Em Antônio Prado, na Serra Gaúcha, a doença foi confirmada. Já em Paulo Bento, no norte do estado, um óbito segue em investigação. No entanto, os registros não possuem ligação com uma das variantes do vírus identificadas em um navio de cruzeiro argentino. Na cidade de Paulo Bento, um idoso faleceu no dia 10 de abril. As causas da morte ainda são investigadas e a suspeita de hantavírus pode ser descartada. Tanto o caso confirmado em Antônio Prado quanto o óbito sob investigação em Paulo Bento ocorreram em áreas rurais do município.
2: 5h52, no Rio Grande do Norte, o município terá de indenizar uma mulher que perdeu o olho após contrair uma infecção em um mutirão de cirurgias de catarata. Repórter Lucas Batista.
5: A Justiça do Rio Grande do Norte condena a Prefeitura de Parelhas a pagar indenização de R$ 400 mil a uma paciente. A mulher perdeu o globo ocular após contrair uma infecção bacteriana durante um mutirão de cirurgias de catarata realizado no ano de 2024. Segundo o processo, 48 pacientes passaram pelas cirurgias e 15 desenvolveram endoftalmite, uma infecção ocular grave provocada por bactéria. Pelo menos 10 pessoas perderam o olho após o procedimento.
3: 5h53, continuamos a falar de saúde no Pulo do Gato.
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6: Hoje vamos falar com o Dr. Evaldo sobre hepatite.
7: Uma paciente seguidora nas redes sociais pediu-me para abordar um tema que penso seja de fato relevante. Nem toda hepatite tem as manifestações típicas. As pessoas associam hepatites com o quadro de olhos amarelos, porém, sobretudo nas formas crônicas, ou seja, em que o vírus da hepatite B ou da hepatite C perdura no organismo infectado por mais de 6 meses, esses sintomas estão ausentes. O diagnóstico, via de regra, é feito por exames solicitados em consultas ou por triagem sorológica de rotina, ou ainda por ocasião de uma doação de sangue. Mas isso não significa que as hepatites sejam sempre assintomáticas, pois existe o que denominamos manifestações extra-hepáticas. A presença continuada do vírus estimula a formação de anticorpos em um número expressivo. O excesso desses forma o que denominamos complexo antígeno-anticorpo, que por sua vez depositam-se em diferentes locais no organismo, como a pele, articulações e rins. Dessa forma, por vezes nos deparamos com disfunção renal, dores articulares ou doenças dermatológicas. Em alguns casos, a estimulação imunológica dá-se em outros setores, linfócitos, e dessa forma podemos ter tumores hematológicos, os linfomas, como manifestação associada. E quando é o cérebro envolvido, podem ocorrer sintomas do tipo cansaço, sonolência e dificuldade de raciocínio, a ponto de alguns pacientes com hepatite C, quando curados e já no tratamento, dizerem que parece que retirou-se uma nuvem da mente. E por fim, o diabetes e o acúmulo de gordura no fígado, a esteatose, podem ser manifestações de um determinado tipo de vírus de hepatite C, o tipo 3. É por isso que em minha jornada médica, grandemente dedicada às hepatites virais, sempre ensinei e advoguei que ao menos uma vez na vida as hepatites virais B e C sejam testadas, sobretudo nos adultos com mais de 40 anos de idade. Já se testou? Então teste-se. Fique bem. e até a próxima.
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8: Bom dia, Silvânia. Bom dia a todos os ouvintes da Rádio Bandeirantes. Aqui quem fala é Carlos Moreno, de Itapecerica da Serra. Na chegada ao Largo do Taboão, pela Avenida Taboão, a antiga Régis Bittencourt, na faixa da esquerda, muito próximo aqui ao Açaí, tem um veículo quebrado, tá? Que está causando aqui um certo transtorno para os motoristas. Porém, não há nenhuma viatura de apoio de sinalização de trânsito e o rapaz se encontra numa situação muito delicada ali com o carro quebrado, principalmente na faixa da esquerda. Eu acredito que ele deve estar trocando pneu, tá? E as motos passam muito próximas a ele. Então, se puder avisar aqui a prefeitura de Taboão da Serra, já que privatizaram aqui, né, essa parte da rodovia, é importante eles darem um apoio também para o usuário. Bom dia a todos e uma ótima quarta-feira.
2: Bom dia. Aliás, essa mudança foi uma mudança que a parte da rodovia era federal, passou a ser municipal e agora já estão tentando devolver de novo essa rodovia, esse trecho pelo menos, para o ente federal. Tem mais ouvintes falando sobre problemas na mobilidade.
9: Bom dia, Silvana. Bom dia a todos. Meu nome é José Roberto, sou aqui da Penha. Ali no final da rua, da Avenida Governador Cavalho Pinto, a Ticuatira, na entrada ali da Fernão Dias para Marginal, tá um caos ali, tá sem iluminação nenhuma, o mato tá tomando conta e tá perigoso, porque a gente não vê a pista mais. Então, isso tem que ser verificado pelo pessoal aí do CT ou da prefeitura, porque ali já tá ficando um caos ali. Ok? É isso aí. Boa quarta-feira para todos.
10: É que é o Gilson que tá falando. Silvana, avisar a prefeitura que na Avenida Guilherme Dumont Vilares, em frente àquela loja Madeira, ali na Vila Andrade, perto da churrascaria, tá abrindo uma cratera muito grande lá, tem um buraco e o buraco tá tudo oco por baixo. Aquilo ali tá um perigo, cair um carro lá dentro, a hora que afundar tudo lá. E ontem à tarde eu passei lá, o buraco ainda estava no local. E acho que não mexeram até hoje, né? Então, avisar eles aí para antes que aconteça algum acidente lá. Bom dia, muito obrigado.
11: Silvânia Alves, já fui para Fátima. Linda, hein? A igreja também, muito bonita. Acho que é um dos maiores lugares assim que eu já vi, religioso. Muito legal, fui com a minha esposa, Dayana. Muito legal mesmo. Cidade de Portugal lá, Lisboa, Porto. Cidade maravilhosa. Bom dia aí para todos.
3: Bom dia, isso porque hoje é dia de Nossa Senhora de Fátima. A Neuza, que é da Praia Grande, também diz que Fátima é linda, tem uma energia inexplicável. Um alô também para o senhor Benedito José de Azeredo Oliveira, ele é de Pindamonhangaba, onde está 11 graus, obrigada pela audiência. E o Jorge Carvalho, de Camapuá, Mato Grosso do Sul, é radialista e jornalista, apresentador, também acompanha sempre o Pulo do Gato, agradecemos a sua companhia. Ele diz que o frio chegou lá a 6 graus no final de semana passado. Quinto sinal vai marcar 6 horas. Esse é o Pulo do Gato.
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0: Seguimos em frente com o Pulo do Gato até às 7 da manhã, trazendo para você o que é notícia no Brasil e no mundo nesta quarta-feira, 13 de maio de 2026. O presidente Lula volta atrás e assina a medida provisória que encerra a chamada taxa das blusinhas, implementada no próprio governo petista em 2024. Os detalhes com Márcio Rocha.
1: Já está valendo a medida provisória assinada pelo presidente Luiz Inácio Lula da Silva, que acabou com a chamada taxa das blusinhas, o imposto de importação sobre compras internacionais de até 50 dólares. O texto foi publicado em uma edição extra do Diário Oficial da União e vale por 120 dias até que o Congresso Nacional analise o projeto que retirou a alíquota de 20% desses produtos. O imposto foi criado pelos parlamentares em 2024 a pedido das empresas brasileiras que defendiam a manutenção da cobrança e criticam a concorrência desses itens importados. Foram mais de R$1,780 bilhões arrecadados pelo governo somente com as compras internacionais, segundo a Secretaria da Receita Federal.
2: 6 horas, 1 minuto, está cancelada a greve no metrô de São Paulo, marcada para hoje. Durante a assembleia ontem, os metroviários aceitaram uma proposta da companhia. A paralisação iria afetar as linhas 1 azul, 2 verde, 3 vermelha, 15 prata e 17 ouro.
0: O senador Ciro Nogueira se manifesta após a operação da Polícia Federal contra ele e nega ter recebido propina de Daniel Forcaro, dono do Banco Master. De Brasília, mais informações com o repórter Caia Messina.
3: Foi o primeiro pronunciamento público de Ciro Nogueira desde a operação na semana passada. O senador, presidente do Partido Progressistas, negou ter recebido uma mesada de até R$500 mil para defender os interesses de Daniel Forcaro. Segundo ele, as empresas da família faturam mais de R$400 milhões por ano e que, por isso, a acusação de que teria recebido 3 milhões de Forcaro não procede. O senador reapresentou a chamada emenda master. O texto, que já foi rejeitado no Senado, aumenta o limite do Fundo Garantidor de Créditos dos atuais R$250 mil para R$1 milhão. Ciro diz que a proposta busca ampliar a proteção a correntistas e pequenas empresas em caso de quebra bancária. De acordo com a PF, foi Daniel Forcaro quem redigiu a proposta em agosto de 2024. Segundo as investigações, ela foi protocolada pelo senador sem qualquer tipo de alteração, o que ele nega.
2: 6 e 2. O plano de combate ao crime organizado é lançado pelo governo federal com um custo de R$11 bilhões e que se divide em 4 eixos. Asfixia ao crime organizado, desarticulação às estruturas que sustentam financeiramente as facções, combate ao tráfico de armas e aumento da taxa de esclarecimento de homicídios, que hoje está abaixo de 40%. O último foco está em cortar a comunicação dos chefes das facções criminosas que comandam ações de dentro dos presídios.
0: Atenção, a conta de luz residencial pode ficar 10% mais cara. Ontem, o Ministério Público Federal pediu a suspensão de um leilão do governo Lula, realizado pelo Ministério de Minas e Energia, para a contratação de energia reserva em março. A Procuradoria apontou indícios de irregularidades, que vão desde o custo bilionário do negócio até a baixa competitividade. A Associação Brasileira dos Sindicatos e Associações de Representantes afirma que o governo contratou mais do que o necessário e com um aumento de preço de até 100% sem nenhuma justificativa técnica, o que pode causar o reajuste na conta de luz dos brasileiros.
2: Segue para a sanção do presidente Lula a medida provisória aprovada pelo Senado, que prevê a renovação automática da CNH de bons condutores. O texto prevê a renovação automática da Carteira Nacional de Habilitação para motoristas que não receberam nenhuma multa nos últimos 12 meses. O que mudou da proposta original da medida provisória foi a retomada da exigência do exame de aptidão física e mental para atualizar o documento.
0: Mais de 20 polos de graduação da USP seguem com aulas paradas. Larissa Biscaia.
4: Das 43 unidades de ensino e pesquisa da Universidade de São Paulo, 21 estão com as atividades de graduação totalmente paradas. Segundo a assessoria de imprensa da instituição, muitas delas com bloqueios que impedem o acesso às salas de aula. Já as aulas de pós-graduação e atividades de pesquisa não foram afetadas nos campi de São Paulo e São Carlos. Os alunos pedem um reajuste da Bolsa Auxílio e seguem em diálogo com a reitoria. Já os campi da USP no interior, em Ribeirão Preto, Bauru, Piracicaba, Pirassununga e Lorena, seguem com as atividades normais.
2: 6:05, a Anvisa vai definir hoje se mantém ou não a suspensão da venda de produtos de limpeza da marca IP, sob suspeita de contaminação. Mais informações com a repórter Júlia Nogueira.
4: A diretoria colegiada da Anvisa analisa nesta quarta-feira o recurso apresentado pela IP contra a decisão que suspendeu a fabricação e a comercialização de lotes de produtos de limpeza da empresa. A recomendação da Anvisa ainda é de não usar os lava-louças, lava-roupas líquidos e desinfetantes com o final lote 1. A suspensão havia sido determinada após uma inspeção sanitária realizada no fim de abril na fábrica da empresa em Amparo, no interior de São Paulo. O recurso administrativo apresentado pela companhia suspendeu, pelo menos por hora, os efeitos da medida até a análise definitiva pela diretoria da agência reguladora. O risco sob avaliação do lote final

0: execução, caso responda às solicitações pendentes. A decisão foi divulgada dias após o início da vigência provisória do acordo entre o Mercosul e a União Europeia.
1: Influenciada pela alta dos alimentos e dos remédios, a inflação fica em 0,67% no mês de abril. Os detalhes com Guilherme Faria.
2: A inflação desacelera e fecha ao mês de abril em 0,67%, índice inferior ao resultado observado em março, que foi de 0,88%. No ano, o índice de preços ao consumidor amplo acumula uma alta de 2,6%. Os dados foram divulgados nesta terça-feira pelo IBGE. O resultado do mês passado foi influenciado principalmente pela alta dos alimentos e dos remédios. Segundo o Instituto, o Grupo Alimentos e Bebidas fechou o mês com uma taxa de 1,34%. O preço da cenoura subiu mais de 26%. Leite, longa-vida e cebola também tiveram altas superiores a 10%.
3: Nos Estados Unidos, a inflação tem a maior alta em 3 anos. Segundo dados do Departamento do Trabalho americano, o índice de preços ao consumidor do país subiu impulsionado pelo aumento de custos de alimentos e de energia com a guerra no Irã. O indicador atingiu 13,8% em 12 meses, o maior aumento desde maio de 2023.
1: 6:08, o ministro Cássio Nunes Marques assume a presidência do Tribunal Superior Eleitoral. Repórter Rafael Procópio.
4: Cássio Nunes Marques, ministro do Supremo Tribunal Federal e do TSE, será o presidente da Corte Eleitoral durante as eleições deste ano. O magistrado eleito em abril tomou posse nesta terça-feira em cerimônia que reuniu os líderes dos três poderes da República. No discurso de posse, Nunes Marques falou em trabalhar com independência e tocou em temas como os desafios com o uso da inteligência artificial em ano eleitoral. O magistrado também defendeu o sistema eletrônico de votação ao afirmar que aprimoramentos constantes são necessários, mas que as urnas eletrônicas disponíveis já são confiáveis. O novo presidente fica no cargo até 2027, quando terminará o período constitucional de 4 anos para quem compõe a Corte Eleitoral.
3: 6:08, começa hoje a 8ª feira do livro da Unesp em São Paulo. O evento será realizado no Memorial da América Latina, na Barra Funda, até o domingo, dia 17. Horário de funcionamento, de quarta a sábado, das 9 da manhã às 9 da noite. No domingo, a feira funciona das 9 até às 6 horas da tarde.
1: A Câmara dos Deputados aprova o projeto de lei que impõe novas restrições a condenados por pedofilia e outros crimes sexuais contra crianças e adolescentes. Entre elas está o uso permanente de tornozeleira eletrônica, deixando de depender da decisão do juiz. Os deputados ainda precisam analisar uma emenda que pretende ampliar de 3 para 12 anos o prazo máximo de internação de adolescentes que cometerem crimes hediondos, para o projeto poder seguir para o Senado.
3: O ministro do STF, Flávio Dino, pede que órgãos apurem a possibilidade de fraudes no direcionamento de emendas parlamentares com objetivos eleitorais. O magistrado encaminhou ofícios ao Tribunal Superior Eleitoral e à Procuradoria-Geral da República na ação em que é responsável por supervisionar a liberação e execução desses recursos. As emendas parlamentares são uma reserva dentro do orçamento usadas conforme indicação de deputados e senadores.
1: 6:10. A Justiça de Santa Catarina analisa um pedido de arquivamento do processo que apura a morte do cão Orelha, ocorrida em janeiro deste ano em Florianópolis. Repórter Cleverson Bravo.
5: O Ministério Público de Santa Catarina pediu o arquivamento do inquérito que investiga um grupo de adolescentes na morte do cão Orelha em janeiro, na Praia Brava, em Florianópolis. O grupo de trabalho aponta que o cão morreu por causa de uma condição grave e pré-existente e não por ação humana. A manifestação do Ministério Público também afirma que houve um descompasso temporal nas imagens das câmeras de vigilância. Segundo o documento, os adolescentes e o cão Orelha não estiveram juntos na praia no período da suposta agressão.
3: O presidente dos Estados Unidos dá início hoje a uma visita de Estado ao líder chinês Xi Jinping em Pequim e descarta pedir ajuda ao governo da China para chegar a um acordo de paz definitivo com o Irã. A declaração foi dada antes do embarque de Donald Trump. Principal comprador do petróleo iraniano, a China foi duramente impactada pelo bloqueio dos Estados Unidos aos portos do país persa.
1: Em meio a esta viagem, o presidente Donald Trump fez uma publicação retratando a Venezuela como um estado americano. Os detalhes com Stephanie Toso.
6: O presidente dos Estados Unidos, Donald Trump, publicou ontem um mapa da Venezuela como se fosse o 51º estado americano. A publicação foi feita na rede Truth Social e mostra o território venezuelano incorporado aos Estados Unidos sob a bandeira americana. A imagem veio um dia após Trump afirmar que considera seriamente transformar a Venezuela.

0: Venezuela em estado norte-americano, citando as reservas de petróleo do país. Na postagem, Trump voltou a defender a ideia e reforçou a narrativa de que haveria apoio interno à proposta. A Venezuela rejeita a possibilidade e afirma que o país é soberano e não aceitará qualquer tipo de anexação.
1: A prefeita da cidade de Arcadia, na Califórnia, renuncia ao cargo após admitir ser uma agente da China. Eileen Wang, de 58 anos, tomou a decisão nesta segunda-feira após concordar em se declarar culpada perante a justiça norte-americana por disseminar propaganda em nome do governo chinês. A cidade de Arcadia fica no subúrbio de Los Angeles e tem 53 mil habitantes. 6 e 12.
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3: O sinal está marcando às 6 horas e 15 minutos. Já voltamos com a nossa reportagem. Maju Arruda Leite, pelas ruas de São Paulo, segue atualizando as informações sobre uma explosão que aconteceu nesta segunda-feira, Jaguaré, zona oeste da capital paulista. Uma situação com centenas de pessoas desabrigadas, muitas residências foram comprometidas. Maju, quais são as últimas informações e o que deve ser feito de trabalho ainda hoje? Bom dia.
4: Oi, Luiz, um bom dia a você, bom dia a Silvânia, bom dia a todo mundo ligado aqui no Pulo do Gato. Hoje o foco é da Defesa Civil e também de integrantes da Sabesp e da Comgás é observar as casas e fazer o reparo nessas casas que precisam, que foram, né, danificadas com essa explosão. Ontem teve uma avaliação da Defesa Civil, ao todo 105 casas afetadas foram analisadas pelos integrantes da Defesa Civil. O que a gente teve de resultado são 86 imóveis liberados com a placa verde. Ou seja, a Defesa Civil dividiu, colocou ali no muro das placas, na frente das casas, placas com cores que definem o que os moradores podem ou não fazer. As placas na cor verde são casas liberadas, mas não significa que não houve ali uma perda material. Uma geladeira, uma cama, enfim, janelas, portão. Então, hoje, essas casas que foram liberadas terão esses danos, né, contabilizados, e para que depois as empresas, a Comgás e a Sabesp, possam ressarcir esses moradores. Também há casas na cor laranja, quando há algum dano relacionado na estrutura, como, por exemplo, uma viga muito importante ali, que há um certo perigo, e essa pessoa só pode entrar na casa para retirar algum pertence acompanhado de algum integrante da Defesa Civil. E também casas na cor em vermelho, que são os imóveis completamente comprometidos, que o resultado terá de ser uma demolição. Então, são 5 casas na cor vermelha, 14 na cor laranja e 86 imóveis na cor verde, casas que foram liberados. Então, a partir de hoje, terá essa avaliação dos danos, vai afinar a vistoria com a Defesa Civil para que as pessoas possam ser ressarcidas. Um ponto importante é que a Sabesp está pagando um auxílio imediato para as pessoas que não puderam voltar para casa, que foram afetadas por essa explosão, um auxílio que no primeiro momento era de R$ 2.000, mas que, de acordo com a diretora de relações da Sabesp, Samantha Souza, agora esse auxílio passa a ser de R$ 5.000.
5: Para aqueles que estão cadastrados, nós estamos ampliando o valor de 2 mil para 5 mil reais. Então, o que vai acontecer? Todos aqueles que estão cadastrados e que, porventura, vierem a ser cadastrados posteriormente ao horário de agora, das áreas afetadas, nós vamos fazer um depósito de 5 mil reais. Quem já recebeu 2 mil, receberá mais 3. Quem ainda não recebeu, receberá os 5 mil completos.
4: Até o momento, 200 pessoas cadastradas já receberam esse primeiro auxílio de R$ 2.000. Então, a partir de agora, essas pessoas vão tendo o retorno da Sabesp para receber esse auxílio total de R$ 5.000. Um ponto importante é que ontem também, ao longo do dia, houve a perícia, né, feita pelo Instituto de Criminalística, peritos, o Instituto de Pesquisas Tecnológicas também, tudo isso para analisar o cenário e entender quais foram as causas do acidente. Esse laudo, esse relatório, com esse resultado, com essa resposta, deve ficar pronto nos próximos dias. Então, é algo que a gente ainda não tem uma resposta de imediato, né? O que de fato levou, o que se sabe até agora é que essa explosão aconteceu durante uma obra de remanejamento de tubulação de água, como uma rede de gás foi atingida, mas esse relatório é da perícia, vai responder ao certo qual foi o erro e o que de fato levou essa explosão. Lembrando que essa explosão deixou uma pessoa morta, que é o Alexandro Fernandes Nunes, de 49 anos. O corpo dele já foi levado a Minas Gerais para que haja ali uma despedida conforme o desejo da família. Ele era mineiro, ele morreu enquanto dormia, estava ali do lado da explosão e infelizmente a gente tem esse desfecho triste nessa tragédia. A gente segue acompanhando e qualquer novidade a gente volta aqui no Pulo do Gato.
3: Obrigado, Maju. São 6 horas e 20 minutos. Muitos ouvintes falando também sobre a situação do trânsito.
6: Bom dia, Kelly Jennings de Guarulhos. Estou na Dutra, sentido São Paulo. E fluxo segue até a saída 228A. Depois, como sempre, enrosca, pelo visto, cada vez mais cedo. Um abraço para vocês.
7: Obrigada pela informação. 6h20, agora o Guilherme Oliveira com seu destaque. Bom dia, Guilherme.
8: Tudo bem, Silvânia? Bom dia para você, para o Luiz,
3: Bom
8: para quem nos
3: dia.
8: acompanha aqui no Pulo do Gato. Depois de muita discussão na justiça, a Prefeitura de São Paulo, enfim, conseguiu a liberação para realizar mega shows na Avenida Paulista, mais dois mega eventos na principal avenida de São Paulo, a mais conhecida não tem jeito. Um evento no primeiro semestre, outro no segundo semestre. E como a prefeitura conseguiu a liberação só agora, neste ano, pelo menos, será realizado um mega show no segundo semestre desse ano. Vamos explicar o que acontecia até então. A prefeitura, ela tinha um termo de ajustamento de conduta que foi firmado em 2007 e de lá para cá, a gestão municipal tinha autorização para realizar três mega eventos na Avenida Paulista: o Réveillon, a Corrida Internacional de São Silvestre e também a Parada do Orgulho LGBT+. Mas a prefeitura estava tentando na justiça a liberação de mais duas datas para a realização desses mega shows. O Ministério Público tentou barrar, mas aí ontem houve a decisão por parte do conselho, que é formado por 11 membros, o Conselho Superior do Ministério Público de São Paulo. E foi uma votação apertada, 6 votos a 5. O colegiado homologou esse acordo que libera mais dois grandes eventos na Avenida Paulista. E o voto de Minerva foi do Procurador-Geral de Justiça, o Paulo Sérgio de Oliveira e Costa. Para a prefeitura realizar esses dois mega eventos, a prefeitura vai ter que cumprir uma série de regras. Isso a gente falando em segurança, em saúde, em mobilidade, transporte público, são várias regras que a prefeitura vai ter que cumprir, inclusive não poderá ter prejuízo aos cofres públicos aqui de São Paulo. Então a prefeitura vai ter que procurar patrocinadores, parceiros para a realização desses mega eventos. Limpeza, mitigação de impacto, operação de logística, tudo isso vai ter que procurar parceiro. A prefeitura não vai poder gastar absolutamente nada. O custo deverá ser zero para os cofres públicos. E aí, Silvana, Luísa, quem nos acompanha aqui no Pulo do Gato, alguns nomes de bandas já estão sendo ventilados, né, para esse ano, pelo menos. E aí o voto de Minerva aqui do... Olha aí, ó. Caboclo já, o Ailton já subindo o som aí.
3: Mostrou a preferência pelo Coldplay.
8: E o voto de Minerva aqui do Pulo do Gato vai ser da Silvânia, viu, Luiz? Não se atreva, não.
3: Jamais.
8: Silvânia, você vai escolher a melhor banda para esse ano: Foo
7: Ai, não sei.
8: Fighters, U2, Coldplay ou eles, The Rolling Stones? Quem, Silvânia?
7: Nossa, aí é duro, hein? Rolling Stones ou U2?
8: Não, o voto de Minerva é seu.
7: Vou de Rolling Stones.
3: Sigo a relatora.
8: Então tá fechado. Vamos torcer para a Prefeitura de São Paulo assinar aí, junto com patrocinadores e parceiros, os Rolling Stones.
3: Já conhece,
7: É
3: né?
7: porque Rolling Stones eu nunca assisti. U2 já assisti também, um showzaço. Aí seria uma oportunidade de ver agora um
3: O Mick Jagger tem motivo pra vir pra cá, né? Visita o filhão, vê a família e toca um pouquinho.
7: Você não precisa pagar hotel, porque já fica lá na casa.
3: Na casa da ex.
7: A ex, né? Não tem essa despesa,
8: mas
7: né?
8: Que não coloque a camisa do Brasil, né? Por favor, porque a Copa do Mundo tá aí, né? Certo.

0: Emma Oliveira, que agora tem a missão de entrar em contato com Lucas Jagger, pedindo um vídeo, solicitando formalmente para que Mick Jagger e os Rolling Stones venham ao Brasil. Espero que amanhã você já tenha essa informação. Guilherme, um abraço.
1: Tá fechado, vou atrás agora já, meus amigos.
2: Até mais. 6h25.
0: 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Enquanto você vai sintonizando, a gente vai fazendo um rapidíssimo intervalo, 6 horas, 26 minutos da manhã.
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7: Bom dia, Marcelo falando agora, nesse exato momento, embaixo do túnel do Anhangabaú, sentido Ibirapuera. Um acidente envolvendo uma van e moto. O trânsito vai começar a complicar, hein?
8: Obrigado ao ouvinte com a informação. O Diogo Braga tem mais destaques da mobilidade urbana nesta manhã, às 6 horas e 29 minutos.
9: Começando pelas rodovias, Luiz, lá na Dutra, entre os quilômetros 221 e 220, ali na região de Guarulhos, tem uma ocorrência causando trânsito no sentido São Paulo e também entre os quilômetros 18 e 20 da Castelo Branco, ali na região de Osasco, também sentido São Paulo, sentido marginal, né? Também tem uma ocorrência causando trânsito. E já na marginal Pinheiros, Raia da USP, sentido Interlagos, também tem uma ocorrência ali, o ouvinte que pega normalmente já está acostumada com problemas e mais uma vez tem ali causando trânsito.
8: Apesar do trânsito, uma notícia boa aqui no Pulo do Gato, porque o Inclui Sampa nos Bairros chega à 10ª edição com serviços gratuitos para pessoas com deficiência na zona oeste da cidade de São Paulo, uma ação da Prefeitura da capital paulista por meio da Secretaria Municipal da Pessoa com Deficiência. A Inclui Sampa nos Bairros acontece neste sábado, das 9 horas da manhã até as 2 da tarde. Essa aqui é a 10ª edição do evento e neste ano no Centro Educacional Unificado, o CEL Butantan, localizado na Avenida Engenheiro Heitor Antônio Eiras Garcia, número 1870, zona oeste da cidade de São Paulo. Terá a participação de diversas secretarias municipais, instituições parceiras da Prefeitura de São Paulo, além de órgãos públicos. Nestes 10 anos, o Inclui Sampa nos Bairros atendeu mais de 18.800 pessoas desde o primeiro atendimento, todos eles gratuitos e voltados para as pessoas com deficiência. Uma promoção da inclusão, da acessibilidade, da autonomia e da cidadania. Uma iniciativa que oferece atendimentos em áreas como saúde, educação, assistência social, habitação, mobilidade, empregabilidade, direitos humanos, turismo, cultura, tecnologia e atividades de bem-estar e orientação à população. Você que for participar do evento pode contar com vacinação, emissão de carteira de identidade nacional, emissão de carteira de identificação da pessoa com transtorno do espectro autista, além de atualização do CAD único. São muitas as ações que serão realizadas. No site da Prefeitura de São Paulo tem todos os esclarecimentos, repetindo o convite, na Zona Oeste, no sábado, entre 9 da manhã e 2 da tarde, no CEL Butantan, na Avenida Engenheiro Heitor Antônio Eiras Garcia, número 1870.
10: 6h31, Alex Santos de Ubatuba pede um alô para a esposa Eliana, para as filhas Pamela e Esther. E o senhor Eli Pereira, um miado para a esposa, completando 64 anos hoje, a dona Irani da Silva Pereira. Muito simpáticos os dois, muito obrigada pela companhia todas as manhãs, viu? E tem um alô bem fofo também.
11: Essa semana eu fiz aniversário, eu queria um miado, eu sou de São Bernardo do Campo e meu nome é João Antônio, tchau.
5: Tempo.
10: beijinho pra ele, viu?
8: Chamamos o tempo porque Jade Ramos está conosco, a Jade, trazendo as informações desta onda que estamos passando de frio. Jade, um ótimo dia para você. Essa onda tem previsão para acabar? Hoje é o último dia da friaca. Conta tudo sobre a previsão do tempo para hoje e para o restante da semana.
6: Bom dia, Luiz Felipe. Bom dia, Silvânia.
10: Bom dia.
6: Todos os nossos ouvintes. Mais um dia até com temperaturas negativas e geadas em alguns pontos do sul e do sudeste do país. Ainda algumas áreas continuam com temperaturas baixas, principalmente na Serra Gaúcha, Catarinense, áreas do Paraná e também do interior de Santa Catarina, ainda com temperaturas muito baixas nessa manhã de quarta-feira. Aqui em São Paulo, as temperaturas também alcançaram valores muito próximos dos 2,7 graus em Barra do Turvo e 4 graus em Rancharia. Aqui em São Paulo, as temperaturas subiram um pouco mais, com mínima de 11 graus. E ao longo do dia, essa massa de ar começa a perder força.
10: Jadi,
6: temperaturas sobem mais em relação aos dias anteriores.
10: Só um minutinho. Tá muito ruim a conexão. Nós vamos refazer a ligação, tá ok? Para melhores condições. Você volta daqui a pouquinho. Obrigada. 6h33. Enquanto isso, a gente vai contando para você que as fabricantes de chocolate tem um ano para se enquadrarem as novas regras de rotulagem dos produtos vendidos no Brasil. A nova lei foi publicada no início dessa semana pelo governo federal e para ser chamado de chocolate, agora o produto vai precisar conter no mínimo 35% de cacau. Para o chocolate em pó, o mínimo será de 32% e ao leite deverá ter pelo menos 25% de cacau. E ainda tem o chocolate branco com 20% e o achocolatado com 15%. Entrevistada na Bandeirantes, a perita judicial na área de alimentos, Carla Fischer, explicou como terão que ser os rótulos.
12: A nova lei ela também traz uma mudança importante em termos de rotulagem. Vai ter que constar na embalagem qual é o percentual de cacau que aquele produto contém. Então, por exemplo, se o produto tem 50% de cacau, vai aparecer na embalagem frontal desse produto e que deve tomar em torno de 15% da embalagem, tá? Contém 50% de cacau. Essa norma, ela vem a possibilitar o consumidor fazer uma livre escolha do produto que ele está adquirindo.
10: As novas regras valem tanto para chocolates nacionais quanto para importados. A advogada engenheira de alimentos, Carla Fischer, diz que a lei não determina o percentual mínimo dos tipos meio amargo e amargo. Segundo ela, a Anvisa é quem poderá regulamentar isso no futuro. A especialista destaca também um outro ponto da nova norma, o limite de gordura adicionada.
12: Muita coisa que está sendo chamada de chocolate não vai ser mais considerado chocolate. Eles podem ter a denominação doce sabor chocolate, mas eles não poderão ter a denominação chocolate. A maior parte desses chocolates que não tem esse mínimo de cacau, eles têm uma boa quantidade de gordura, porque a lei agora limita o percentual de gordura a ser adicionado no produto denominado chocolate. Então, além dos 35% de sólidos de cacau, esse produto vai ter, no máximo, adição, né, de 5% de gorduras vegetais.
10: A empresa que não cumprir as novas regras dentro do prazo de um ano estará sujeita a sanções sanitárias e a regras do Código de Defesa do Consumidor. Em nota, a associação que representa a indústria de chocolates diz confiar que possíveis inconsistências técnicas da nova norma serão corrigidas através do diálogo. A ABICAB destacou ainda que a lei cria novas categorias e reafirma normas existentes que a indústria sempre atendeu rigorosamente.
8: 6h36, nesse friozinho, chocolate. Jade Ramos de volta para nos contar se haverá a possibilidade de tomar um chocolate quente nos próximos dias, se haverá um frio mais intenso. Jade, você estava contando para a gente sobre as temperaturas para hoje e para o restante da semana. Agora, novamente conosco, você pode retomar. Bom dia novamente, Jade.
6: Bom dia, Luiz, de novo. Bom dia, Silvânia.
10: Dia.
6: Então, né, dá sim para tomar um chocolate quente, bastante frio aqui em São Paulo e também em grande parte do sul do país. As temperaturas ainda bastante baixas em muitas áreas do sul, com chance, inclusive, de geada agora nessa manhã de quarta-feira. Algumas áreas da Serra Gaúcha, Catarinense, interior de Santa Catarina, Paraná, São Paulo tiveram aí temperaturas muito próximas do 0 graus até. Aqui em Barra do Turvo, em São Paulo, as temperaturas alcançaram os 2,6 graus agora nessa manhã e também 4 graus em Rancharia. agora nas primeiras horas da manhã. E ao longo do dia, a temperatura subindo um pouco mais. A mínima aqui em São Paulo começou com 11 graus, mas as temperaturas já começam a subir, máxima de 26. E essa massa de ar frio já começa a perder força ao longo do dia de hoje em grande parte do centro-sul do país. As temperaturas sobem um pouco mais em relação aos dias anteriores, as máximas principalmente no interior de São Paulo. Atenção também para esse ar mais seco, porque a umidade relativa do ar também fica baixa nas horas mais quentes do dia, próximas dos 30%, e aí a temperatura também sobe mais, fica próxima dos 27 graus em Ribeirão Preto e também 26 na região de São Carlos. E a mais para atenção também é para João Pessoa, mais para o norte do país, norte e nordeste do país. A João Pessoa, Recife também continuam com alerta para temporais ao longo do dia de hoje, condição de chuva forte nessas áreas por conta ainda da zona de convergência intertropical e da circulação marítima que continua afetando essas áreas. Belém, Manaus também com risco de temporais para hoje. Mas na sexta-feira, né, no final de semana, uma nova frente fria, uma área de baixa pressão já começa a se formar no oceano e traz novamente temporais para São Paulo, Paraná, áreas de Mato Grosso do Sul, Rio Grande do Sul, ainda com temporais no final de semana, que podem inclusive vir fortes também aqui na Grande São Paulo. Luiz?
8: Jade, para hoje, alguns ouvintes perguntaram das menores mínimas, destaques de cidades para hoje, onde é que a geada pega mais forte em São Paulo?
6: Em São Paulo, principalmente no sul do estado, na região de Itapeva, próxima da região de Rancharia, Presidente Prudente, áreas ali próximas de Barra do Turvo, na divisa com o Paraná, são as regiões mais frias agora pela manhã. E também na Serra da Mantiqueira, né, que as temperaturas ficaram aí próximas dos 5 graus agora nessa manhã de quarta-feira. Então ainda muito frio, porém já começa a aumentar um pouquinho mais a temperatura, não por muito tempo, porque já tem uma frente fria no radar chegando e mantendo esse ar frio aí no final de semana. Luiz?
9: Obrigada, Jade. Bom trabalho para você.
6: Obrigada, um beijo para vocês.
9: Outro, 6h39.
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9: 6h40, Pedro Cohen já está aqui trazendo os destaques do esporte. Bom dia, Pedro.
13: Bom dia, Silvânia, Luiz, todo mundo que nos acompanha no Pulo do Gato. Olha só, hein, já conhecemos os três primeiros classificados às oitavas de final da Copa do Brasil. Jogaram ontem Internacional e Atlético e o Inter venceu em casa pelo placar de 3-2. Às 9h30 tivemos duas partidas. No Maracanã, o Fluminense ganhou da equipe do Operário de Ponta Grossa pelo placar de 2-1. Primeiro jogo tinha sido 0-0, então o Flu avança. E o Cruzeiro venceu o Goiás pelo placar de 1-0. No agregado, 3-2, porque tinha empatado em 2-2 em Goiânia há duas semanas. Então esses são os três primeiros os três primeiros clubes que avançaram às oitavas de final da Copa do Brasil de 2026, que acontecem agora só depois da Copa do Mundo, na primeira semana de agosto. A data base é ali entre o dia 1º e também o dia 2 do mês de agosto. Então esses são os primeiros três clubes que estão lá. E hoje vamos conhecer mais alguns, inclusive três com transmissões e todos os detalhes trazidos pela Bandeirantes, porque às 7 horas Paulo do Vale vai trazer todos os detalhes do jogo entre Juventude e São Paulo, que acontece no Alfredo Jaconi, interior do Rio Grande do Sul, na Serra Gaúcha. Muito frio, hein? O Alfredo Jaconi é conhecido por ter aquela neblina, né? O gramado muitas vezes com neve, inclusive, aquela geada. Então, um jogo que promete ser muito difícil. Mas o Roger Machado, treinador da equipe tricolor, que já está muito pressionado, conhece bem. Foi treinador da equipe do Ju, então pode ser que tranquilize os seus jogadores dessa forma. Lembro aqui, reforço ao torcedor São Paulino, que a chance do Roger ser demitido hoje é muito baixa. A gente só não pode falar zero, porque se porventura algo extraordinário acontecer, sempre existe a chance, né? Mas o Harry Maciz falou em um áudio vazado que o São Paulo simplesmente não tem dinheiro para arcar com a despesa que seria a demissão de mais um treinador. Então, Roger Machado, mesmo com a eliminação, deve seguir como técnico do São Paulo, pelo menos até o próximo fim de semana. Às 7h30, com transmissão da Rádio Bandeirantes, tem Coritiba e Santos no Couto Pereira. Primeiro jogo terminou 0-0, disputado na Vila Belmiro. Hoje, com Neymar, o Santos vai a Coritiba, capital paranaense, tentando buscar a classificação. Mais uma cidade que promete estar muito frio para esse jogo. E aí, às 9h30, falando em frio, no interior do Paraná, em Londrina, Estádio do Café, tem Jacuipense e Palmeiras. O Verdão venceu seu primeiro jogo 3-0, e essa é uma das pouquíssimas oportunidades que o técnico Abel Ferreira vai ter ao longo desse calendário de poupar os seus jogadores para, quem sabe, assim dar aquele descanso para Flaco Lopes, para Andreas Pereira e outros grandes jogadores que já acumulam muitos jogos. Além dessas três partidas que a Bandeirantes vai trazer todos os detalhes, tem Vasco e Paysandu às 7, Bragantino e Mirassol. O Bragantino visita o Mirassol às 8h30, tem Ceará e Atlético Mineiro às 9h30, e no mesmo horário de Jacuipense e Palmeiras, 9h30 da noite, tem Remo e Bahia, mais um confronto entre times de Série A. Antes da gente encerrar aqui, passando rapidamente pela entrevista que o Carlo Ancelotti concedeu à Reuters, agência de notícias, falando sobre Neymar e Copa do Mundo. O técnico italiano disse que sabe da importância do Neymar devido ao talento que ele sempre demonstrou e que ainda considera a sua convocação à Copa do Mundo. Vou ler uma aspas aqui do Ancelotti. Sei perfeitamente que Neymar é muito querido não só pelo público, mas também pelos jogadores. Isso também é um fator porque temos que considerar o clima que envolverá a convocação de Neymar. Não é como se eu fosse jogar uma bomba do vestiário, porque sei que ele é muito querido e muito amado. Depois da entrevista do Rodrigo Caetano aqui na Bandeirantes, eu fiquei achando que o Neymar não seria convocado, mas depois dessa aspa do Ancelotti, fiquei com a pulga atrás da orelha. Lembrando que no próximo dia 18, segunda-feira, convocação oficial de Carlo Ancelotti com transmissão da Bandeirantes direto do Rio de Janeiro, pessoal.
8: 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E falando em Bandeirantes, o quinto sinal da própria Bandeirantes marcará às 6h45 da manhã.
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10: 6h45. Comissão Europeia vai apresentar já neste verão proposta para proibir redes sociais a menores. É o destaque do correspondente da Rádio Bandeirantes na Europa, Felipe Killing. Bom dia, Killing.
14: Bom dia, Sil, Luiz, tudo bem?
8: Bom dia.
14: A Comissão Europeia avalia propor ainda neste verão uma proibição do uso de redes sociais por menores de idade em toda a União Europeia. O anúncio foi feito pela presidente da Comissão Europeia, Ursula von der Leyen. Em meio à crescente pressão de países como França, Espanha, Grécia e Dinamarca por regras mais rígidas para proteger crianças no ambiente digital. A proposta surge no momento em que governos europeus alertam para o impacto das plataformas sobre a saúde mental de jovens, incluindo riscos de dependência e ansiedade. Segundo von der Leyen, o avanço acelerado da tecnologia tem invadido cada vez mais cedo a vida de crianças e adolescentes, o que exige uma resposta mais firme. A capital da União Europeia, Bruxelas, já criou um painel independente de especialistas para estudar medidas de proteção online. Entre as possibilidades está a criação de uma idade mínima obrigatória para acesso às redes sociais, além de um sistema europeu de verificação etária inspirado no certificado digital da pandemia. O principal desafio será justamente garantir um método eficaz e seguro para comprovar a idade dos usuários. Especialistas em cibersegurança alertam para possíveis falhas técnicas e riscos de privacidade. Enquanto isso, países como a França já avançam com legislações próprias que podem bloquear o acesso de menores de 15 anos a plataformas como Instagram e TikTok. A União Europeia também investiga grandes empresas de tecnologia com base na Lei de Serviços Digitais e estuda proibir mecanismos considerados viciantes. A expectativa é que uma proposta concreta seja apresentada nos próximos meses. Eu volto com vocês.
10: Obrigada, Aquila. Em 6h47, o primeiro-ministro britânico, Keir Starmer, promete continuar governando, apesar de vozes dentro do Partido Trabalhista pedirem para que ele deixe o cargo. Ao menos 80 deputados do mesmo partido dele e 3 membros de gabinete que se demitiram são favoráveis à saída do premier. Desde que chegou ao poder em 2024, a popularidade do líder de 63 anos não parou de cair em um contexto de economia estagnada e aumento do custo de vida. 6h47.
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22: Trabalho em Foco pela Rádio Bandeirantes. Você tem um encontro marcado conosco nas manhãs das segundas e quartas aqui para a gente debater um pouquinho de carreiras. Mais uma vez está conosco a Adriana Lima, especialista em estratégia de carreiras. Tudo bem, Adriana? Bom dia.
23: Bom dia, um prazer estar aqui novamente com vocês.
22: Hoje nós vamos falar sobre o tempo, que é cada vez mais precioso. E muita gente acaba brigando com o tempo. O que falta, Adriana? É organização?
23: Olha, eu acho que o tempo é sobre muitas coisas. É sobre organização, é sobre planejamento, mas também às vezes tem emoções envolvidas. Muito daquilo que a gente procrastina, que a gente deixa para depois, tem a ver com aquilo que a gente tem medo e tá evitando. O que, que a gente tá evitando? Por que, que a gente tá evitando? Então, eu vejo quando a gente procrastina alguma coisa, né? Deixa para depois algo que tem um prazo, você deixa para a última hora, mas você se vira nos 30 e faz ali no finalzinho, você dá um jeito. E as coisas que não tem prazo? E quando, por exemplo, você fala de uma mudança de carreira, quando você fala de começar a fazer exercício, você fala de sair de um relacionamento abusivo.
22: Nessa época do ano, você fala assim, ah, vou deixar pro ano que vem, né?
23: É isso. Mas não tem prazo, então você não se programa e aí você vai deixando sempre pra depois. É. E aí quando você olha lá no fundo, você tá evitando por alguma razão. Qual é a emoção que você tá evitando? É medo do quê? Quando você olha, vai lá pra dentro, você vai falar, ih, melhor não mexer nessa caixinha, deixa ela pra lá. Então quando a gente estuda a procrastinação e entende a raiz do problema, muitas vezes está ligado ao prazo, à organização, ao planejamento, mas muitas vezes está ligado também a medo de coisas que a gente está evitando enfrentar.
22: Interessante essa reflexão, porque nos faz aqui pensar nessa manhã, não só do ponto de vista profissional, mas também do ponto de vista pessoal, às vezes, né? De algo que esteja atrelado a isso. Mas do ponto de vista profissional, que é a tua especialidade, você recebe muita pergunta disso nas tuas consultas, a respeito, olha, eu tenho isso aqui, mas eu não consigo parar para enfrentar esse desafio que eu me coloquei, que a vida me colocou, ou que o meu trabalho me colocou.
23: Diariamente, é uma parte enorme do meu trabalho, principalmente para quem é empreendedor ou profissional autônomo que precisa se organizar sozinho. Eu sinto que as pessoas, elas não planejam, elas vão fazendo. Vai tapando buraco, vai vendo o que é urgente, vai fazendo, tenta abraçar o mundo, tenta fazer tudo ao mesmo tempo. E eu acho que tem duas grandes dicas que podem ser úteis. A primeira é, pensa por blocos. Pensa como é que você pode organizar a sua agenda de uma forma que você deixa uma manhã livre para pendências, deixa uma manhã livre para planejamento, põe uma tarde para execução. Você começa a deixar para as coisas pessoais. Vou fazer terapia, vou fazer coaching, vou fazer exercício. O que você precisa fazer, deixa planejado e organiza esses blocos. Porque senão o que, que acontece? Fica tudo muito picado e aí no tempo que sobra, você não sabe o que fazer. E aí você não faz nada. A outra coisa é, quando você tenta abraçar o mundo, o que acontece? Você tenta pegar todos os pratinhos, caem pratinhos aleatórios. Se você conseguir pensar em todas as áreas da sua vida, tem a saúde, tem o relacionamento financeiro, carreira, emocional, social, lazer, enfim, todas as áreas da sua vida, todas elas são importantes. E se você tentar pegar tudo ao mesmo tempo, você não vai pegar nada. Nos próximos meses, que área está precisando mais da sua atenção? Onde você pode colocar a sua energia e como seria uma meta prática para isso? Então, por exemplo, eu quero meu relacionamento com meu marido nesse momento está abandonado. Então, o que você pode fazer? Ah, eu vou tentar ter um momento, só um almoço por semana pra gente se conectar, pra gente conversar. Coisas práticas e pequenas que você consegue colocar naquela área, porque naquela área você vai dar sua atenção. As outras vão cair. E tá tudo bem. A gente lida muito melhor sabendo que esses pratinhos vão cair quando a gente planejou que eles não são a nossa prioridade. A gente sofre muito mais quando a gente tenta abraçar tudo e caem coisas, pratinhos importantes que não podiam cair.
22: Lições de carreira todas as manhãs para você que acompanha aqui a programação da Rádio Bandeirantes. Trabalho em Foco, sempre segundas e quartas, discutindo com mais profundidade nas manhãs as carreiras aqui na Rádio Bandeirantes. Adriana, obrigado pela presença.
23: Obrigada, é um prazer estar aqui.
22: Valeu.
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10: Mega Sena, concurso 3007, também acumulou. Ninguém acertou as 6 dezenas de ontem. 17, 19, 27, 32, 38 e 44. 17, 19, 27, 32, 38 e 44. A quina paga individualmente R$ 23.778 e a quadra R$ 682,83. Estimativa de prêmio para o próximo concurso amanhã, R$ 60 milhões, Luiz.
8: Novamente a mesma fala que tive ontem. Dá pra fazer algumas coisas, Silvânia. Mas quem sabe, se acumular mais uma vez, eu talvez faça uma festa.
10: Esperar, poxa,
8: é, tá
10: esperar
8: muito pouco ainda, né, tá, Silvânia? Bom. O Quinto Sinal vai marcar às 7 horas da manhã. Muito obrigado a você que nos acompanhou e segue acompanhando, porque vem aí o Jornal Primeira Hora com Ana Paula Rodrigues e Nelson Gomes.
10: Tchau, gente. Fica com Deus. Obrigado.
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27: Hora Oficial do Brasil, 7 horas.
28: Quarta-feira, 13 de maio de 2026.
27: Quase 2 anos após sanção pelo presidente Lula, governo federal derruba a taxa das blusinhas, criada em 2024 pelo Ministério da Fazenda.
5: Anvisa julga hoje recurso da fabricante da marca IP contra a suspensão de venda de produtos de limpeza.
27: União Europeia suspende compra de carne brasileira. Setor nega alegações do Bloco e Planalto, se diz surpreso com medida.
5: O presidente da Petrobras diz que preço da gasolina deve subir em breve, em meio à pressão da alta do petróleo.
27: Plano de combate ao crime organizado é lançado em Brasília e depende da adesão de estados para valer.
5: Na posse como presidente do Tribunal Superior Eleitoral, Nunes Marques defende liberdade de expressão e atuação imparcial.
27: São Paulo, Santos e Palmeiras entram em campo hoje pela Copa do Brasil. Cruzeiro, Grêmio e Fluminense avançam às oitavas. Tempo.
6: A quarta-feira começa com amanhã gelada e com chance de geadas no sul do estado de São Paulo. Na capital paulista, mínima de 11 graus. E à tarde, o dia será agradável e a máxima alcança os 26. Já em Brasília, o tempo continua quente e seco, com mínima de 16 e máxima de 28 graus. E no Rio Grande do Sul, o ar polar mantém o amanhecer gelado e com risco de geadas na Serra Gaúcha. Em Porto Alegre, o dia segue frio, com mínima de 9 graus e máxima de 20.
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27: Quase 2 anos após sanção pelo presidente Lula, governo federal derruba a taxa das blusinhas, criada em 2024 pelo Ministério da Fazenda.
5: Vamos para Bandeirantes de Brasília, o repórter Felipe Campbell tem mais informações sobre essa medida. Campbell, bom dia.
7: Bom dia, Ana. Bom dia, Nelson.
27: Bom dia.
7: Já está valendo a medida provisória assinada pelo presidente Lula, que acaba com a chamada taxa das blusinhas. Criada em 2024, com uma alíquota de 20%, a cobrança incidia sobre compras internacionais com valores de até $50. O objetivo principal era proteger o setor industrial brasileiro e equilibrar a carga tributária. Na ocasião, a proposta apresentada pelo governo foi aprovada tanto por deputados quanto por senadores. Segundo a Confederação Nacional da Indústria, a cobrança ajudou a preservar 135 mil empregos. Ao mesmo tempo, a taxa das blusinhas manteve quase 20 bilhões de reais em circulação na economia brasileira. Agora, o governo abre mão dessa arrecadação. Quase 2 bilhões de reais foram arrecadados com o tributo apenas nos primeiros 4 meses de 2026. O secretário executivo do Ministério da Fazenda, Rogério Seron, destaca que a novidade só foi possível após um trabalho de combate eficiente ao contrabando.
9: O contrabando, que era uma marca presente nesse setor, ele foi eliminado. Agora um setor regularizado e continuará regular vai poder usufruir dessa isenção, dessa zeragem de tributação sobre esses produtos. Isso vai beneficiar a população mais carente, mais pobre, que utiliza muito dessas plataformas para adquirir produtos que são muito importantes para o seu dia a dia.
7: A decisão do governo não altera as regras do ICMS, imposto estadual, também cobrado nas compras internacionais. Só no mês de abril, 10 estados aumentaram a alíquota do tributo para essas transações de 17% para 20%. A medida provisória do fim da taxa das blusinhas precisa agora ser votada pelo Congresso em até 120 dias. Volto com vocês.
5: Obrigada, Campbell, pelas informações. 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
27: O ex-secretário da Receita Federal, Marcos Sintra, avalia que o fim da taxa das blusinhas tem caráter político a menos de 5 meses das eleições.
5: Em entrevista à Band News TV, o economista avalia, porém, que do ponto de vista dos negócios, as mudanças causam insegurança.
11: E é muito ruim isso, né? A política econômica não pode ser vai para um lado, depois vai para o outro. Ela tem que ter uma linha, tem que ter uma coerência para que o empresariado brasileiro, inclusive, consiga fazer planos de investimento para sobreviver. Então, uma hora tem proteção, outra hora não tem.
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27: A Anvisa vai definir hoje se mantém ou não a suspensão da venda de produtos de limpeza da marca IP sob suspeita de contaminação.
5: O julgamento será feito pela diretoria colegiada da agência em relação a um recurso apresentado pela empresa contra a decisão.
27: A suspensão aconteceu após uma inspeção sanitária realizada no fim de abril na fábrica da IP em Amparo, no interior de São Paulo.
5: Durante a ação, foi detectada a presença de bactérias em produtos de limpeza. despesa que podem apresentar risco à saúde.
27: Após a decisão, a IP apresentou um recurso administrativo com pedido de efeito suspensivo, o que paralisa as obrigações impostas pela agência até que a diretoria colegiada delibere sobre o caso.
5: Ontem, o presidente e o diretor de operações da empresa estiveram em Brasília para uma reunião com o diretor-presidente da Anvisa e o responsável pela supervisão da fiscalização.
27: Os representantes da Química Amparo, responsável pela marca IP, apresentaram as medidas em andamento para a correção das linhas de fabricação de detergentes, sabões líquidos para roupas e desinfetantes líquidos.
5: De acordo com a empresa, desde a suspensão, as equipes da fábrica de Amparo intensificaram o trabalho para atender a 239 ações elencadas pela IP, com o objetivo de cumprir as exigências da vigilância sanitária.
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0: Estados fazem desse pacote de combate ao crime organizado. O que tem nele, hein, Cláudio? Bom dia.
1: Olá, Thaís Freitas, muito bom dia a todos. Olha, houve outro factoide eleitoral para além dessa, do fim da taxação das blusinhas, que aliás é preciso lembrar sempre, quebrou a estatal Correios. Bom, o fato é que o outro factoide eleitoral de ontem foi o lançamento de um programa Brasil contra o Crime Organizado, feito no Palácio do Planalto, com pompa e circunstância, autoridades presentes, etc e tal, que é exatamente para Lula ter o que dizer aos seus eleitores em outubro, no campo de segurança pública. Mas isso não deve produzir, esse programa não deve produzir nem mesmo cócegas nas organizações criminosas. O investimento reservado por Lula para o combate a facções criminosas, no valor de cerca de R$1 bilhão, é conversa de candidato. Essa quantia é ínfima. É uma quantia a ser aplicada em inteligência e capacidade operacional das forças policiais, mas é uma gota no oceano de dinheiro, muito dinheiro, dos bandidos. O lucro anual das organizações criminosas é estimado em 146,8 bilhões de reais. Estão falando de quase 147 vezes mais do que o governo Lula promete investir no combate a esses bandidos. O lucro anual do crime organizado ou das organizações criminosas foi apontado pelo Fórum Brasileiro de Segurança Pública em um documento de fevereiro de 2025. Quer dizer, um ano e pouco depois, o lucro dessa, e com a falta de combate efetivo, até pela ausência do governo federal nesse esforço, certamente já aumentou esse lucro anual das organizações criminosas. O dinheiro nas mãos dos bandidões é tão grande, né? São quase 147 bilhões de reais. E olha, tem um detalhe, esse dinheiro todo, todo esse lucro, tem a ver apenas com quatro chamados pilares de produtos criminosos que são explorados pelos bandidos. E não inclui tráfico de drogas, que certamente é o principal negócio deles. Se estados e municípios quiserem participar desse programa lançado ontem pelo Lula, terão que pedir dinheiro emprestado ao BNDES, sim senhor. Terão que ir lá se endividar e pegar uma fatia ali dos 10 bilhões de reais que o BNDES promete emprestar a prefeitos e governadores que eventualmente tenham a intenção de ficar ainda mais endividados. O governo Lula tem pouca intimidade em discussões e também em decisões sobre o combate ao crime. Os seus críticos, como o procurador de justiça Marcelo Rocha Monteiro, com uma história de décadas de enfrentamento ao crime organizado no Rio de Janeiro, esses críticos lembram que o presidente e o PT sempre passaram o pano para bandidos, a pretexto inclusive de defesa de princípios de direitos humanos, etc e tal, impedindo a aprovação de medidas duras contra os bandidos, contra a criminalidade no Congresso Nacional. Faz algumas semanas, poucas semanas, o governo Lula impediu a votação de uma proposta de redução da maioridade penal no Brasil, que é um verdadeiro clamor dos brasileiros, de acordo com todas as pesquisas, e brasileiros que exigem dos governantes medidas efetivas de combate ao crime e não meros factoides, como foi o caso de ontem no Palácio do Planalto. Por isso, o fato é que ninguém acredita muito nos bons propósitos desse programa, né? Todo mundo ficou convencido que também nesse campo o que está presidindo essa iniciativa é o oportunismo eleitoral, é a tentativa de alguma maneira, há poucos meses da eleição, de tentar, afinal de contas, melhorar o desempenho do candidato Lula nas eleições de outubro. A desconexão do presidente com providências de combate ao crime é tão grave que ele nem sequer se esforça, negocia, nem mesmo por meio de interlocutores, para convencer o senador Davi Alcolumbre a fazer andar a PEC da Segurança Pública. Essa proposta de emenda constitucional, efetivamente importante, que foi inclusive completamente alterada, né? O projeto original dele era tão ruim que a Câmara dos Deputados alterou, aprovou, sem a redução da maioridade penal por pressão do PT, mas está há 2 meses na gaveta de Davi Alcolumbre. Nem relator tem a essa altura. Bom, vamos aguardar para ver o que é que vai acontecer. Agora nós vamos a Paris com Sônia Blota, que nos traz notícias sobre a chegada iminente do presidente Donald Trump à China. Bom dia, Sônia.
2: Pois é, Cláudio, um ótimo

dia para você, para Thaís, para toda a nossa audiência no Jornal Gente. Pois é, o Air Force One já está a caminho de Pequim. O presidente americano Donald Trump já embarcou, já está chegando em sua missão oficial para a China. Trump e o presidente chinês Xi Jinping são hoje os dois líderes mais poderosos do mundo. E a reunião de cúpula promete ser um dos encontros mais importantes dos últimos anos. Na sua comitiva, Trump leva os principais representantes das maiores empresas americanas, como Apple, Boeing, Exxon, Nvidia. E o CEO da Tesla e da SpaceX, o bilionário Elon Musk, não poderia faltar. Pouco antes da decolagem, o presidente americano foi questionado sobre o Irã e disse aos jornalistas que este assunto não é prioridade na sua visita à China e que os Estados Unidos vão derrotar o Irã de uma forma ou de outra. Nos bastidores, sabe-se que a Casa Branca tem pedido a Pequim que pressione Teerã a aceitar as condições propostas pelos americanos com relação ao programa nuclear iraniano e também ao controle do Estreito de Hormuz. A China tem interesse na estabilidade da região e cerca de 40% de suas exportações de petróleo vem do Estreito de Hormuz. O Irã é um grande exportador de petróleo para a China, pelo menos 80% de seu petróleo é consumido por Pequim. Na mesma tendência mundial, os chineses temem o efeito inflacionário desses ataques americanos e israelenses no Oriente Médio. Por outro lado, o lado geopolítico, o governo chinês vê nessa situação o enfraquecimento americano. Nosso colunista, especialista em direito empresarial e que morou na China há muitos anos, Emanuel Pessoa, falou sobre isso. Vamos ouvir.

0: Bem, daqui a pouquinho o Emmanuel e olha...
1: O Irã está adorando, não o chinês médio, mas o governo chinês, por um motivo muito simples. Cada dólar que os americanos gastam no Irã é um dólar menos em investimento, é um dólar menos no Pacífico Sul, é um dólar menos em tecnologia e provavelmente é um dólar mais pedido emprestado, aumentando os juros americanos. Então, tanto a China quanto a Rússia, quanto a Coreia do Norte batem palma quando vê os americanos se atolando em mais uma guerra cara, prolongada, que vai aumentar a dívida pública e vai reduzir o investimento educacional americano.
0: Pois é, e olha que Trump não confirma esse assunto em pauta. Imagine se ele confirmasse. Bem, o comércio bilateral volta à mesa de negociação. No início de seu mandato, Trump escalou a guerra tarifária e chegou a impor taxas de mais de 100% à China, que respondeu, reduzindo a compra de produtos agrícolas americanos e também as terras raras, mercado dominado pelos chineses e de vital importância para a economia do futuro. Depois dessa briga comercial, as tensões baixaram, mas o equilíbrio ainda é muito frágil. Washington quer que a China aumente a importação de produtos agrícolas americanos e que abra seu mercado para empresas do país. Além disso, a Casa Branca investiga Pequim a respeito de práticas comerciais que eles chamam de ilegais. A balança comercial entre os países é bem desequilibrada, sendo favorável para os chineses em torno de 300 bilhões de dólares. A chamada nova guerra fria da inteligência artificial é uma outra negociação complicada. China e Estados Unidos disputam a liderança nesse mercado que vai dominar a economia do futuro. Tanto Pequim quanto Washington vem proibindo compras de empresas deste setor do país rival. Os Estados Unidos também proíbem a venda de chips de última geração para a China. Por quê? Acusando Pequim de roubar, entre aspas, a tecnologia. Porém, a China tem na manga uma riqueza que são as terras raras, fundamentais na fabricação desses produtos. Os americanos, assim como o resto do mundo, dependem da China hoje para esses minerais. E por falar em chips de última geração, Taiwan, um dos maiores produtores do mundo, também vai ser assunto entre Trump e Xi. A China não abre mão da anexação da ilha, afirmando ser território chinês. E quer que os Estados Unidos parem com a exportação de armas para Taipei e sejam mais flexíveis para que o problema seja resolvido de forma pacífica. Difícil, hein? Olha, assuntos espinhosos não vão faltar e de interesse mundial, inclusive do Brasil. Mas nós estaremos atentos aqui a todo esse movimento entre a reunião de cúpula, entre Donald Trump e Xi Jinping, que tem agitado aí essa semana nas notícias internacionais, que a gente tem muito mais ainda no Jornal Gente hoje para você, né, Thaís?
2: É isso aí, Sônia Blota, direto de Paris. E na sequência, pessoal, do Jornal Gente, tem número novo chegando com pesquisa eleitoral que está saindo agora, é a pesquisa do Instituto Quest, com novos números na corrida à presidência da República, situação de Lula, de Flávio Bolsonaro, popularidade do governo, que subiu, que caiu. Você vai saber rapidinho aqui no Jornal Gente, que volta em instantes na Bandeirantes e na Band News TV.
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7: O trânsito é lento pela Avenida Interlagos, no sentido do centro, ali na passagem pela Ponte Jurubatuba até o cruzamento com a Avenida das Nações Unidas, no caminho para o centro. Tem lentidão também entre o shopping e a João Peixoto Viegas e entre a José Neves e a Praça Ministro Pedro Chaves. E para o bairro, lentidão a partir da passagem pela João Gualberto de Oliveira na frente do shopping até a Nossa Senhora do Sabará. 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
0: Oito horas e 20 minutos no horário de Brasília. E vocês acompanharam aqui que foi com a gente que o presidente Lula visitou o Donald Trump na Casa Branca. E agora vocês estão com... acompanhando conosco que Donald Trump vai visitar, está visitando, né? Está quase lá, chegando em Pequim para visitar Xi Jinping numa reunião de cúpula. E é por isso que a gente chama o nosso colunista Paulo Rabelo de Castro, professor, para analisar conosco essas duas situações e até comparar um pouco, né, professor? Afinal de contas, com essa reunião Lula-Trump... Essa reunião Trump-Xi Jinping também interessa ao Brasil, não? Bom dia para o senhor.
8: Certamente interessa, e bastante, Sônia. Bom dia a você, bom dia, Cláudio, bom dia, bancada, e a você que nos acompanha no Jornal Gente pela Rádio Bandeirantes. Prazer estar aqui de volta e registrar a você que eu até agora ainda estou procurando o resultado da visita relâmpago de... Luiz Inácio Lula da Silva ao presidente Trump. Eu não sei nem se foi um beijamão, porque apesar do clima amistoso, não ocorreu a declaração conjunta que costuma acontecer de dois presidentes quando visitam a Casa Branca. Isso, segundo os especialistas, é um sinal inequívoco de que a conversa, embora amistosa, ela foi uma conversa difícil. E o presidente Lula saiu fazendo declarações genéricas que não contribuem para esclarecer o que é que foi tratado. Mas eu diria, Sônia, que antes disso... Porque antes não tratar de nada do que tratar mal de assuntos sérios. E os dois assuntos sérios que estavam na pauta é, de um lado aqui, as repercussões internacionais dos grupos criminosos, das organizações criminosas que do Brasil se espalham para o exterior, é mais um produto de exportação desse do qual não nos orgulhamos nada, porque está virando um produto de exportação essa presença de braços das organizações criminosas que têm origem no Brasil, também em território norte-americano. E isso teria motivado o lançamento desse novo Programa Nacional de Segurança Pública, acenando, inclusive, com a recriação de um Ministério da Segurança Pública no retorno da viagem do presidente Lula. O outro tema, terras raras, que são, na realidade, os minerais que entram na composição dos principais itens aí que são utilizados nos itens de inovação tecnológica, não é? Como as baterias de lítio, como determinados produtos que entram na composição de pás na energia eólica, que entram na aeronáutica militar e assim por diante, ou seja, produtos que são de extrema importância, obviamente levando em conta também a composição dos chips, os semicondutores, tudo isso é pauta também de Trump na conversa que terá com o Xi Jinping. E, como você disse, existe uma geopolítica delicadíssima porque o lugar onde boa parte dos chips, dos semicondutores mais avançados do mundo são produzidos é na ilha de Taiwan, que um dia pertenceu à China continental, onde ali existem, a etnia é 100% chinesa, mas que constitui uma república independente desde que foi instalado do lado continental pelo Partido Comunista, a República Popular da China. A República Popular quer assumir controle de Taiwan, como hoje tem um controle, vamos dizer assim, negociado com a cidade de Hong Kong, mas, obviamente, para os Estados Unidos seria, isso hoje representaria um recuo estratégico inaceitável, até que eles se reorganizem para produzir no território americano o que hoje é produzido em Taiwan. E a grande pergunta que fica é, e aí os norte-americanos abandonariam o povo de Taiwan à sua própria sorte? Isso também seria um péssimo recado para todas as alianças internacionais dos Estados Unidos hoje. E nesse bafafá, o presidente Lula tenta se situar. Eu acho que nós brasileiros temos que considerar também que não deixamos de estar dentro do jogo, porque essa visita, de certa forma, foi provocada pelo próprio Trump, ou seja, havia recados que Trump queria dar pessoalmente para Lula, queria provavelmente saber se pode contar com Lula a médio prazo. Aí já não é nem Trump, porque até que os investimentos sejam feitos em terras raras no Brasil, que é potencialmente um grande produtor desses minerais considerados estratégicos, vai demorar muito mais do que o mandato do próprio Trump. Mas Trump está jogando para esse futuro em que ele prometeu que a América de novo seria grandiosa, não é? E aí, portanto, essa nova, vamos dizer, aliança com o Brasil seria importante a partir de negociações onde esses minerais estratégicos têm uma importância fundamental.
9: Professor Paulo Rabelo de Castro, muito bom dia. Eu queria saber do senhor o seguinte, essa visita de Trump à China, a questão da soja, né, enfim, as exportações de soja, o abastecimento, tudo isso interessa ao Brasil diretamente, né? Cresceram substancialmente as exportações de soja do Brasil para a China e caiu a americana. E o Trump agora está tentando, certamente vai tentar repor esse desequilíbrio, como eles consideram. O que é que você acha disso? Se há chance, de alguma maneira, de o Brasil sair perdendo nessa negociação aí da soja americana com a China?
8: Veja bem, a tua pergunta é extremamente relevante. Por quê? Porque a diplomacia Trump é uma diplomacia agressiva. Esses dois nomes eu acho que não se combinam muito bem, porque a diplomacia é regida, pelo menos, por formalidades de gentileza e não de agressividade. Portanto, trata-se de uma diplomacia heterodoxa, uma diplomacia esquisita, essa do Trump. E eu imagino, aqui vou fazer uma especulação com os nossos muitos ouvintes da Rádio Bandeirantes, mas não digam que eu falei, não, viu? Fica só entre nós, porque é uma mera especulação, Cláudio Humberto. Mas eu diria que trata-se de um jogo agressivo de ter na mão cartas que o oponente não tem. Então, eu, para começar, não acredito muito naquilo que os franceses chamavam, viu, Sônia, de entente cordiale. Né, de um acordo cordial entre China e Estados Unidos. Os dois estão com os chifres uns virados para os outros e, portanto, essa disputa, embora velada, embora meio que dissimulada, ela continuará. Mas cada uma das partes quer manter posições que possam, de alguma forma, o termo é pesado, estrangular o seu oponente. Por exemplo, quando a China, revidando o aumento das tarifas do Trump, disse que iria suspender o fornecimento dessas tais terras raras, desses minerais críticos que temos aqui também, potencialmente no Brasil, como eu disse. Quando a China disse, ameaçou que não iria mais fornecer aos Estados Unidos, foi uma bomba que explodiu em Washington, porque os americanos ficaram super preocupados, porque faltariam matérias-primas fundamentais para o desenvolvimento, como eu disse, dessa indústria avançada de semicondutores, baterias, etc. Isso não podia acontecer. E aí, com isso, conseguiram remediar a situação das tarifas, voltaram atrás, e também a China deixou, obviamente, tinha interesse em continuar exportando. Agora, qual seria, por exemplo, uma possibilidade que Trump talvez sonhe com ela, junto com a sua equipe? Os principais fornecedores internacionais de soja, além do Brasil, são os Estados Unidos e a Argentina. Hoje, a Argentina está politicamente super alinhada com os Estados Unidos, mas o Brasil não. O Brasil joga um jogo de um não alinhado. É amistoso, mas não está fazendo o jogo dos Estados Unidos. Os Estados Unidos gostariam que esse jogo fosse jogado. Imagina se os Estados Unidos, em determinado momento, dissesse que não vai fornecer mais soja, ao invés de aumentar sua posição, dizer, não, essa posição que está aumentada, agora eu vou combinar com o Brasil e a Argentina, que são meus aliados hemisféricos, porque estamos todos alinhados aqui no quintal do hemisfério dito ocidental, e nós não gostamos disso ou daquilo, dona China. E, portanto, você está sem soja para alimentar com proteína o seu povo. Isso seria também uma grande bomba. O Brasil, agora vem minha opinião, não pode, em hipótese nenhuma, jogar esse jogo. Primeiro que comércio não é arma de dissuasão de ninguém. Comércio é para aumentar as chances de paz no mundo, porque quem comercia melhora as condições, não só as próprias, como também de quem recebe o produto, porque quem recebe o produto vai utilizá-lo e, utilizando, vai prosperar e fazer prosperar o seu povo. Portanto, comércio significa paz. E falta de comércio, ameaças de retaliação comercial produzem conflito e, eventualmente, guerras. Portanto, a nossa opinião, e a opinião que eu acho que seria conveniente ao Brasil, é desconversar esse tema de qualquer tipo de, vamos dizer assim, de barreirinha que esse tal hemisfério ocidental da soja pudesse fazer em relação à China.
2: O professor Paulo Rabelo de Castro, colunista aqui do Jornal Gente, economista, está conosco. Começou falando sobre Trump e Xi Jinping, mas a gente vai puxar a discussão agora para a nossa casa, para a nossa terrinha, professor. Falar um pouco sobre violência e ambiente econômico no Brasil. Queria chamar aqui o repórter Rodrigo Vilela, direto da Bandeirantes de Brasília, com mais detalhes sobre o projeto que foi apresentado ontem pelo governo federal, que trata, a gente espera que sim, do combate ao crime organizado. Que mais que você conta pra gente, Vilela? Bom dia.
10: Oi, Thaís, bom dia a você, bom dia a todo mundo que acompanha a nossa programação na Bandeirantes e também na Band News TV. Thaís, especialistas preveem um grande desafio em transformar em resultado prático esse plano de combate ao crime organizado anunciado nesta terça-feira pelo Palácio do Planalto. Serão 11 bilhões de reais, esse fundo, essa iniciativa, prevê 11 bilhões de reais no combate àquilo que é uma das maiores preocupações do brasileiro nesse ano eleitoral, que é a insegurança. Essa iniciativa, viu, Thaís, ela deve atuar em 4 pilares. O primeiro é atacar diretamente o caixa que financia essas organizações criminosas, né? Combatendo ali estruturas que financiam as atividades criminosas. Outra iniciativa deve ser o foco ali, o combate ao tráfico de armas, além de tentar aumentar a taxa de esclarecimento de homicídios, hoje abaixo dos 40%. Por fim, o quarto pilar, ele trata do corte na comunicação de líderes líderes de facções criminosas que, mesmo presos, conseguem comandar essas quadrilhas de dentro dos presídios. O plano ainda prevê a adaptação de 138 cadeias estaduais em presídios de segurança máxima. Desses 11 bilhões anunciados pelo governo federal, apenas 1 bilhão de reais é de investimento direto da União. Os outros 10 bilhões de reais, eles estarão disponíveis em uma linha de crédito no BNDES para estados e municípios que aderirem a esse programa. Esse, inclusive, é um outro desafio do Palácio do Planalto, que é convencer os governadores a fazerem essa adesão ao programa. Ontem, dos 27 governadores que foram convidados para participar dessa cerimônia, só 3 estiveram presentes no Palácio do Planalto. O presidente Lula, ele falou que essa iniciativa não é uma tentativa da União de entrar naquilo que é competência exclusiva de estados e municípios. Nós, inclusive, separamos um trecho da fala do presidente. Vamos acompanhar.
11: A gente não quer ocupar o espaço dos governadores nem o espaço da Polícia Estadual. Mas o dado concreto é que se a gente não trabalhar junto, a gente não consegue vencer.
10: A avaliação é que o combate ao crime organizado falhou nas últimas décadas justamente por não haver esse trabalho conjunto entre União, estados e municípios. Ainda na cerimônia de ontem, o presidente Lula falou até em recriar o Ministério da Segurança Pública, mas condicionou isso à aprovação da PEC da Segurança Pública. Também separamos o trecho com a fala do presidente. Vamos acompanhar.
11: O dia que o Senado aprovar a PEC da Segurança, nos próximos dias nós criaremos o Ministério da Segurança Pública nesse país. Eu sempre recusei aprovar o Ministério da Segurança Pública enquanto a gente não tivesse definido qual seria o papel do governo federal na segurança pública.
10: O presidente do Conselho de Secretários de Segurança, Jean Nunes, aposta que agora será possível ver bons resultados nas ruas. Vamos acompanhar.
12: Talvez a gente esteja demorando com a medida, mas ela vem em boa hora, porque o Conselho está ávido por esse momento. Enfrentar o crime organizado exige cooperação com o governo federal, principalmente coordenação das ações.
10: Os esforços do Palácio do Planalto agora serão para destravar a tramitação da PEC da Segurança Pública, que está parada no Congresso Nacional. Já são mais de 2 meses que essa proposta está no Senado e o presidente da Casa, Davi Alcolumbre, nem mesmo definiu ainda quem vai ser o relator desse projeto. Volto com vocês.
2: Muito obrigado, Rodrigo Vilela, direto da Bandeirantes Brasília. Deixa eu chamar de novo o professor Paulo Rabelo de Castro, economista. Professor, o que segurança pública tem a ver com a economia, professor?
8: Olá, Thaís. Você está num cenário diferente, está bacana.
2: O novo estúdio multimídia da Bandeirantes. Professor, quando o senhor vier a São Paulo, está convidadíssimo para sentar aqui conosco na nossa bancada. A gente inaugurou semana passada.
8: Já estou até com ciúme. E fico feliz desse convite, vou aparecer em breve. Então, quero dizer para você, Thaís, que essa questão da segurança é reiterada. Cada vez que existe um agravamento na mídia, uma visibilização daquilo que é um problema gravíssimo enfrentado por todos os brasileiros de modo permanente, os grupos políticos reagem e os governos fazem anúncios. São palavras, palavras e palavras, mas palavras não resolvem o problema da segurança pública. É um conjunto articulado, uma coordenação entre os estados e uma atuação mais intensiva de cada aparelho estadual na repressão ao crime. Então, o meu comentário sobre mais esse pacote, pode dizer que por enquanto é só um pacote de segurança pública, ele vem tarde, mas vem bem, porque antes tarde do que nunca. Portanto, nós saudamos essa iniciativa, ainda que a gente não tenha nascido ontem e saiba que esse governo está reagindo de modo eleitoral, para não dizer eleitoreiro, tendo em vista que está no seu quarto, o presidente Lula está no seu quarto ano de mandato e a questão da segurança era gravíssima desde o seu primeiro mandato, passando pelo segundo mandato, depois pelo período interstício, onde ele, inclusive, teve mais proximidade com a questão da segurança, e depois, finalmente, esse terceiro mandato. No quarto ano, ele, então, faz um anúncio bombástico de segurança pública, utilizando 1 bilhão do orçamento, porque é um orçamento hoje altamente deficitário. Outro problema de arrombamento, só que não é um arrombamento de residência, é um arrombamento dos cofres dos contribuintes, porque é o dinheiro dos contribuintes na União. Ele, então, afirma que vai dotar esse pacote de 1 bilhão e utilizar 10 bilhões do Banco Nacional de Desenvolvimento Econômico e Social, BNDES. Eu quero dizer para todos que me acompanham aqui no Jornal da Bandeirantes, Thaís, que quando eu presidia o BNDES e fiz isso com muito prazer e muita honra, eu acompanhava a intervenção no estado do Rio de Janeiro, a sede do BNDES no Rio de Janeiro. Sou carioca e, portanto, tenho alta sensibilidade para a questão da segurança. Corri, então, ao presidente da época, que era o meu presidente Michel Temer, e propus que o BNDES pudesse auxiliar, porque também naquele momento não havia recursos no orçamento. Então desenhamos no BNDES, a toque de caixa, mas muito bem feito, um programa de modernização das polícias estaduais. Esse programa tinha exatamente um desembolso na faixa de 10 bilhões inicialmente, ou seja, havia ali uma dotação inicial do BNDES, que é um banco superavitário, um banco muito bem gerenciado, diferentemente da conversa fiada que muitas vezes aí fica no entorno do BNDES, mas um banco que dispõe de recursos e, portanto, alocamos cerca de 10 bilhões iniciais e um programa que se estendia por até mais de 10 anos para realmente fazer uma virada no processo de segurança pública no Brasil. Então, o programa tinha, no final, um desembolso potencial de até 40 bilhões. Pelo que eu tive notícia, porque logo em seguida deixei o banco, é que praticamente não houve nenhuma demanda por esses 40 bilhões. Então, fica a pergunta para você que me acompanha aí: por que diabos nenhum estado, nenhum município que também poderia potencialmente acessar esses recursos, fez nenhum projeto para receber esses recursos, porque, obviamente, não seria um recurso doado, seria um recurso de empréstimo. Portanto, a instituição, o estado ou município que acessasse esses recursos teria que apresentar capacidade financeira, fazer um projeto bem feito, ser avaliado tecnicamente. Eu fiquei alarmado de saber que praticamente não houve demanda. E não houve demanda, eventualmente, porque os estados já têm os seus próprios programas e o BNDES só pode ajudar na compra de equipamentos que são importantíssimos. Eu dou exemplo, por exemplo, de câmeras de vigilância, que só isso é algo importantíssimo, e outros processos que podem ser adotados para melhorar o arcabouço tecnológico de um programa nacional de segurança. Portanto, dito isso tudo, eu deixo uma pitada de realismo. E de realismo, alguém diria, pessimista, tendo em vista que esse programa, ele mais uma vez vai morrer na praia do esquecimento, a menos que o presidente Lula, se reconduzido, ele realmente retome esse compromisso, que para ele é uma coisa complicada, porque de compromisso o inferno está cheio, e na alternativa, se houver uma alternância de poder, que essa outra esse outro candidato vitorioso realmente coloque a segurança na prioridade absoluta do seu programa de governo. Para isso, era importante que a sociedade, ela mesma, já estivesse colocando em todas as cartas políticas, em todas as demandas, as pautas para os candidatos todos, a segurança no topo das prioridades. É o que os brasileiros, em massa, querem que venha a acontecer. Ninguém aguenta mais o ambiente de violência em que o país hoje se encontra.
2: Paulo Rabelo de Castro, economista, nosso colunista aqui no Jornal Gente, sempre conosco às quartas-feiras. Professor, obrigada. Até a semana que vem. Toma cuidado, porque a situação está feia. Todo mundo quer mais segurança, mas por enquanto a gente tem muita promessa e pouca coisa concreta. Até lá, professor. Obrigada, hein?
8: Exatamente. Como se diz aqui em casa, o ideal seria um guarda em cada esquina e uma câmera em cada poste, além de uma lata de lixo também no mesmo poste. Ou seja, limpeza, ordem pública, segurança é o que os brasileiros, todos nós queremos. Eu diria, Sônia, até os bandidos eles gostam de segurança. Mas estabilidade é essencial para os negócios.
2: Até a semana que vem, professor. Um abraço, hein? Aqui no Jornal Gente, agora 8 horas 46 minutos. Na sequência, os números da pesquisa Quest, que estão sendo divulgados nesta manhã, com uma pequena recuperação na popularidade do presidente Lula. É o pacote de bondades mexendo nos números eleitorais. Já, já, com todos os detalhes aqui no Jornal Gente, na Bandeirantes, na Band News TV.
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7: Pelo corredor norte-sul, o trânsito está congestionado para Congonhas desde a Praça Campo de Bagatelle até o cruzamento com a Avenida do Estado. Depois tem lentidão do prédio da FATEC até a chegada à ligação leste-oeste já na 23 de maio. Para Santana, nesse mesmo trecho do corredor norte-sul, a condição de trânsito é boa. 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

0: É a trilha da eleição que está chegando aqui no Grupo Bandeirantes de Comunicação. E agora nós vamos divulgar a nova pesquisa do Instituto Quest, que está saindo nesta manhã, com cenários para a presidência da República, avaliação da popularidade do presidente Lula. É o quadro deste momento, dia 13 de maio de 2026, segundo a apuração do Instituto Quest. Primeiro aqui os números com a aprovação ou desaprovação do governo Lula. Desaprovação segue maior do que a aprovação, 49% desaprovam, 46% aprovam. A questão aqui é que a desaprovação caiu de 52 para 49 e a aprovação subiu de 43 para 46. Ou seja, havia 9 pontos percentuais separando desaprovação de aprovação no mês de abril. Agora, no mês de maio, há 3 pontos. A desaprovação caiu e a aprovação subiu, sendo que a desaprovação continua maior. Números agora do Instituto Quest, com sondagens para o primeiro turno da eleição presidencial. Maio de 2026. Lula teria hoje 39% das intenções de voto no primeiro turno, contra 33% de Flávio Bolsonaro. Comparando com abril, Lula tinha 37, agora tem 39. Flávio Bolsonaro tinha 32, agora tem 33. Ambos cresceram. Caiado com 4%, recuou 2 pontos, porque tinha 6. Romeu Zema tem hoje 4. Renan Santos, 2. Augusto Cury, 1. Cabo Daciolo, 1. Samara Martins, 1,1% nas intenções de voto, segundo o Quest. Cenários agora de segundo turno, que são colocados pelo Instituto também e que você acompanha agora conosco aqui no Jornal Gente. Na última sondagem, a de abril, o empate técnico persiste desde março. No quadro de abril, Flávio Bolsonaro estava numericamente à frente de Lula, 42 a 40. Agora, ainda com empate técnico, Lula está numericamente à frente de Flávio Bolsonaro, 42 Lula, 41 Flávio Bolsonaro. O que o Instituto detectou? Primeiro, que o avanço da popularidade de Lula e da intenção de voto em Lula se deu na coluna do meio dos eleitores, digamos. Quem era lulista segue lulista, quem era bolsonarista segue bolsonarista. Aqueles que estão ali na indecisão, neste momento, penderam um pouquinho o pêndulo em direção à candidatura do PT. E mais números agora em relação a notícias positivas que são geradas pelo governo nessa distribuição que a gente acompanha aqui, traz para você todos os dias, de pacotes, favores, escala 6x1, enfim. É o governo desesperado para gerar fatos positivos. Aparentemente está dando certo na percepção aqui do eleitor. O Instituto Quest perguntou: você tem visto notícias mais positivas ou mais negativas sobre o governo Lula? Mais positivas, no mês passado eram 23, agora 32. Mais negativas, no mês passado eram 48, agora 43. Ou seja, mais negativas ainda são numericamente maiores, mas há uma tendência nesse momento de redução desse espaço. E é o esforço que o governo federal tem feito para gerar notícias positivas e tentar recuperar a popularidade do presidente Lula e melhorar suas chances numa eleição que tem tudo para ser disputada voto a voto e que você vai conferir conosco aqui na Bandeirantes, na Band News TV. Cláudio Humberto, Sônia Blota aqui conosco falando sobre esses números que são apresentados agora pelo Instituto Quest. Quer começar, Cláudio? Porque a gente tem aqui uma mudança, talvez pontual, de tendência, com ainda uma situação muito apertada, avaliação negativa maior do que a positiva para o governo Lula, mas, se a gente comparar com o mês passado, melhorou um pouquinho a condição da candidatura Lula para 2026, segundo o Quest, né, Cláudio?
1: É, exatamente. A gente tem advertido aqui, olha, o Lula está atrás, mas ninguém deve subestimar a esperteza, a experiência dele em matéria de disputa eleitoral. Então, meio que confirma isso. Agora, é o tipo da pesquisa que não precisava nem fazer, né? Porque com tantas notícias positivas e o presidente, inclusive, no controle da informação, né? Você vê, na visita ao Trump, por exemplo, foi mais caracterizada pelo que se esconde, né, do que se revela. na visita ao Trump, o controle da informação é totalmente do Palácio do Planalto, na medida em que ele impediu que os jornalistas tivessem acesso ao encontro dos dois presidentes. Portanto, assim, esse tipo de controle da informação é fundamental no processo de pré-eleitoral como vive o Brasil neste momento. Ninguém sabe ao certo o que aconteceu lá no Trump, nem sabe ao certo o que acontece em diversos outros aspectos, inclusive na administração pública. Então, quando a gente vê aí que a pesquisa aponta uma subida bastante acentuada de brasileiros que afirmam veem mais notícias positivas sobre o presidente do que negativas. Isso é uma vitória da área de comunicação do governo, sem dúvida nenhuma. Eu achei um pouco estranho, porque eu esperava um crescimento maior na aprovação do presidente. Aqueles brasileiros que reprovam o seu governo continuam sendo em maior número, percentual maior, como destacou a Thaís agora há pouco, do que os que o aprovam. Melhorou? Mas ainda assim eu achei um crescimento tímido em relação a essa overdose de fatos positivos e de bajulações, etc. e tal, que a gente tem acompanhado aí no noticiário, sobretudo. Acho também que houve algo que é preciso prestar atenção, que é o crescimento acentuado da intenção de votos em Romeu Zema, o ex-governador de Minas Gerais, pré-candidato a presidente pelo Partido Novo. Ele se consolida na terceira posição, a terceira opção dos brasileiros. Não se sabe ainda, talvez seja tarde, né, para imaginar que ele vá subir a ponto de incomodar os dois líderes, mas de qualquer maneira, isso parece produto mesmo ou consequência daquele conflito que houve ali entre ele, aquela briga entre ele e o ministro do Supremo, Gilmar Mendes. E no mais, eu acho que a pesquisa basicamente confirma os números de abril, mas tudo dentro da margem de erro. Pode ser até que esses números sejam todos falsos, né? Falsos, que eu digo, do ponto de vista concreto da rua, né? Porque está tudo dentro da margem de erro em relação à pesquisa passada, mas de qualquer maneira parece sim haver essa tendência.
0: Pois é, Cláudio, o que você falou, Thaís, isso é muito interessante. Olha, a gente vê 42% para o Lula, 41% para o Flávio Bolsonaro. Empate técnico, sem dúvida, né? Essas oscilações, elas ainda estão muito pequenas, muito tênues em relação às últimas pesquisas que foram feitas. Mas a gente vê que o cenário continua polarizado. Concordo com o Cláudio, temos que prestar atenção aí no crescimento de Romeu Zema, né? Que seria, vamos dizer que ele seria a terceira via, ponto, né? Caiado seria a terceira via. Na verdade, o que a gente está vendo é realmente petistas e bolsonaristas de um lado e gente que tem que decidir por aquele que não quer. Eu não quero esse, por isso eu vou votar naquele. Isso fica muito claro na pesquisa, nesses números que foram dados agora. Mas a gente tem que reparar numa coisa, e o Cláudio foi muito assertivo nessa conclusão. O presidente Lula é muito experiente. E quando ele foi para os Estados Unidos conversar com Donald Trump, ele tinha crescido lá atrás com o discurso da soberania, ele foi muito bem no discurso e foi muito bem na entrevista coletiva. E ele lembrou o Lulinha Paz e Amor, não o Lula das bravatas,
2: e
0: esse
2: foto,
0: Lula que,
2: né,
0: ficou,
2: Sônia,
0: marcado aí nesse terceiro mandato.
2: A foto,
0: exatamente,
2: de um ao lado do outro, os dois sorrindo. Lula teria pedido para Trump sorrir, claro, já pensando na foto.
0: É. Então, eu acredito que tenha muito desse reflexo nessa pesquisa e também a história de o pacote de bondade está começando, né? A máquina do governo está agindo. Em algum momento, ela também vai ser mais ofensiva. Vamos aguardar.
2: A campanha está só começando, pessoal. Você vai conferir tudo conosco aqui no Jornal Gente, na Bandeirantes, na Band News TV, como sempre, numa mega cobertura que a gente já tem preparada aqui para colocar para rodar antes. Tem a Copa do Mundo chegando também, comecinho de junho, transmissão da Bandeirantes com a nossa equipe já de malas prontas para os Estados Unidos. Jornal Gente, volta rapidinho, a gente faz um breve intervalo. Na sequência tem mais notícias desta quarta-feira. Até já.
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10: A rodovia dos Bandeirantes tem trânsito lento na chegada a São Paulo. Primeiro, na passagem ali perto do Rodoanel Mário Covas, entre o quilômetro 25 e o 24. E depois, entre o quilômetro 17 e o 13, no acesso à Marginal Tietê, também tem lentidão pesada. Para quem deixa a capital agora para o interior pela Bandeirantes, a condição é boa. 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
2: Nove em ponto aqui no Jornal Gente, o que acontece agora do outro lado do mundo. Presidente, o avião presidencial dos Estados Unidos, o Air Force One, acaba de aterrissar no aeroporto de Beijing, capital da China. Já a escada foi colocada e dentro de instantes, Donald Trump vai sair do avião e pisará em solo chinês para o seu primeiro encontro presencial com o presidente da China, o presidente Xi Jinping, em 6 meses, um encontro que é cercado de muita expectativa, de muita formalidade e também de discussões fundamentais para o destino das guerras, para o destino dos dois países e, claro, do Brasil também. Ontem o professor Emanuel Pessoa falava aqui conosco e dizia mais ou menos o seguinte: olha, uma proximidade maior entre China e Estados Unidos pode prejudicar o Brasil, porque hoje o Brasil é visto como fundamental, tanto por Estados Unidos como por China, pelo fato de ter aqui muitos recursos minerais, por ser fornecedor de alimentos. E se o pêndulo se inverter para o hemisfério norte, a gente pode perder um pouquinho de relevância. Dentro de instantes, o presidente Donald Trump vai descer do avião presidencial e aí tem toda aquela solenidade para o encontro com o presidente Xi Jinping. Você vai conferir todos os detalhes conosco aqui no Jornal Gente, que vai agora para Brasília, porque ontem uma notícia surpreendeu o produtor rural brasileiro. A União Europeia, que acabou de firmar o Acordo de Livre Comércio Mercosul-União Europeia, está colocando ali empecilhos para a venda de importantes produtos agropecuários brasileiros para a Europa. O Vitor Gomes vai explicar o que aconteceu. Tudo bom, Vitor? Bom dia.
11: Oi, Thaís, bom dia para você, bom dia a todos que nos acompanham. Exatamente, viu? O setor produtivo está muito preocupado com essa situação e o representante da delegação brasileira junto à União Europeia se reúne com ali o bloco para discutir a compra da carne produzida aqui. Através do embaixador Pedro Miguel da Costa e Silva, o governo tenta reverter a decisão que atinge também outros produtos de origem animal brasileiros. A restrição às importações está prevista para começar no dia 3 de setembro. A União Europeia argumenta que o Brasil não apresentou garantias, que não usa antimicrobianos na pecuária. A falta dessa informação vai de encontro às regras de controle de uso de antibióticos no setor adotadas pelo bloco. Com isso, o envio de animais vivos, como bois, cavalos e aves, além de peixes, ovos e mel, fica proibido. O setor fala em medida protetiva, já que a decisão se deu 11 dias após a entrada em vigor do acordo entre União Europeia e Mercosul. Já a Associação Brasileira das Indústrias Exportadoras exportadoras de carnes, afirma que o Brasil segue habilitado a negociar carne bovina para a União Europeia. A ABIC defende que o produto brasileiro atende todos os requisitos sanitários e regulatórios dos principais mercados internacionais. Volto com vocês.
2: Esse é o repórter Vitor Gomes, direto da Bandeirantes de Brasília. Deixa eu passar a bola para a Sônia Blota. Sônia, você vai apresentar o nosso entrevistado e contar para a gente o que é que mudou na temperatura da União Europeia, que um dia assina um acordo e no dia seguinte fala, mas não é bem assim, né, Sônia?
12: Muda muita coisa, Thaís, porque em 1º de maio a gente viu o acordo ser colocado de forma provisória. E um acordo em que França, por exemplo, que é um país que é contra, por puro protecionismo aqui aos seus produtores rurais, já que tem uma agricultura subsidiada, teve que ficar quieta, porque foi um acordo que foi implantado. A Comissão Europeia fala assim, olha, vocês estão demorando muito para decidir, cada parlamento dos 27 países precisa votar dentro, né, de cada parlamento, inclusive no Parlamento Europeu, mas a gente não vai atrasar depois de 27 anos de negociações e que todo mundo concordou. E uma minoria não concorda. A França tentou até a chamada minoria de bloqueio, que é quando você tem que pegar uma certa porcentagem da população, 35%, se não me engano, para que não aconteça o acordo. Mas isso não foi possível. Então, a França perdeu nesse quesito. Então, Ursula von der Leyen falou, vamos instalar isso de forma provisória e vamos ver o que acontece. Aí vem essa história dessa lista, que é para ser aplicada a partir de setembro, onde não consta a carne do Brasil. Tudo muito estranho e é por isso que a gente chamou aqui para participar conosco desse debate e explicar para a gente o que está acontecendo o ex-ministro da Agricultura, Antônio Cabreira, que é um profundo conhecedor do agro do Brasil e pode falar o que é verdade, o que é exagero e protecionismo, ministro. Seja muito bem-vindo ao nosso programa. Bom dia.
13: Bom dia. Bom, antes de mais nada, é um prazer estar aqui. Eu queria só esclarecer sobre as matérias que aqui foram vinculadas agora. Não foi surpresa para os produtores. Na realidade, a surpresa para nós foi a alegação do governo em dizer que ele foi pego de surpresa. E não foi. Diversos especialistas, diversas revistas técnicas já apontavam que a União Europeia ela tinha algumas medidas sanitárias. Então, o governo já deveria estar mais preparado para atender a esses requisitos. Tanto é que o espanto maior foi que dos países do Mercosul, 3 já estão inclusos na lista, o Uruguai, o Paraguai e a Argentina, que são nossos concorrentes, eles estão na lista. Apenas o Brasil será retirado da lista a partir de setembro. Então há um certo despreparo do governo em relação a isso, porque a gente já esperava isso. Como você muito bem colocou, o acordo foi de forma provisória, a Europa ela produz de uma forma feroz os seus agricultores. Apenas um adendo, ele está funcionando de forma provisória, porque, por espanto dos brasileiros, o próprio Parlamento Europeu ele judicializou esse acordo e enviou o acordo para o Tribunal de Justiça da União Europeia. Um processo que deve demorar em torno de 2 anos para que ele possa dizer se é legal ou não esse acordo. E aí, de forma provisória, foi implementado a partir do dia 1º. Então, a gente pode esperar, a Europa sempre ela vai vir com algumas medidas revestidas dessa parte sanitária, mas que no fundo realmente tem um grande protecionismo por parte da Europa.
1: Olá, ministro, muito bem-vindo aqui ao nosso programa. É uma honra contar aqui com a sua participação. Eu queria saber o seguinte, o senhor acredita mesmo que esse acordo vai vingar, né? Porque assim, a má vontade

0: Mano, se eventualmente depois esse acordo sobreviver à judicialização, o senhor acredita mesmo que ele vai vingar?
1: Cláudio, sua pergunta é muito interessante. Eu sou dos céticos em relação ao acordo. É claro, ele é importante, ele é uma abertura, mas a União Europeia, ela sempre se travestiu disso. É tão interessante, Cláudio, que na década de 90, eu, por exemplo, assinei uma portaria proibindo a utilização dos promotores de crescimento ou aquilo que a gente poderia chamar de hormônios. Isso especificamente para atender ao mercado europeu, porque a Europa ela não é um grande produtor de carne. A carne dela é oriunda de animais velhos, de vacas de descarte na produção de leite. Então, diferente do Brasil, da Austrália ou dos Estados Unidos, que são países que têm uma pecuária de machos, de animais próprios para a produção de carne, são animais jovens, ela não tem isso. Mas mesmo assim, o Brasil foi o único a assinar essa portaria. E, inclusive, a gente continua funcionando com essa portaria até os dias de hoje. Já os Estados Unidos, a Austrália, que são nossos concorrentes, eles continuam utilizando os promotores de crescimento, tanto é que eles entraram na OMC, na Organização Mundial de Comércio, e aí a União Europeia perdeu essa medida sanitária e teve que fazer um acordo, inclusive, com eles. Então isso mostra só esse jogo protecionista da Europa. Agora, em relação ao acordo, a gente pode esperar. Para você ter uma noção, Cláudio, o acordo, na realidade, ele não é um acordo de livre comércio. Para o agronegócio, ele é um acordo de cotas. Ele estabeleceu, por exemplo, para carne bovina, uma cota de 99 mil toneladas. Ou seja, nós vamos poder exportar 99 mil toneladas até aí sem nenhum tipo de tarifa. Agora veja que interessante, 99, essa cota ela não é apenas do Brasil, ela é dos quatro países do Mercosul. E essa cota, 99 mil toneladas, ela significa 0,1% do total de carne que esses quatro países produzem. Ela é ínfima. E ela é tão interessante, era até uma piada pronta o acordo, no certo sentido, porque se você faz um acordo de livre comércio, qual que é o interesse? Você estimular, promover o comércio entre os países. De uma forma que não foi negociada com o Brasil, na última hora a Europa colocou aquilo que a gente chama de salvaguardas. E o que é isso? Por exemplo, no caso da carne bovina. Ela vai pegar os últimos 3 anos do volume de carne que o Brasil exportou. Se esse volume ultrapassar 5%, eles aplicam a salvaguarda e voltam a aplicar a tarifa anterior. Ora, se eu assino um tratado de livre comércio, eu quero aumentar o comércio, eu não posso aumentar nem de 5%, porque senão volta a tarifa, então é o cachorro correndo atrás do rabo em relação ao agronegócio. Então eu sou cético em relação a isso, principalmente pelo posicionamento da Europa em proteger com unhas e dentes os seus produtores rurais.
2: O ex-ministro da Agricultura, Antônio Cabreira, está ao vivo aqui no Jornal Gente, falando para todo o Brasil, pela Bandeirantes, pela Band News TV. Ministro, quero aproveitar o senhor aqui conosco e falar de uma pergunta mais de fundo, que a gente tem um assunto sobre o qual a gente tem falado bastante também aqui no jornal, que é o seguinte. O agronegócio é o setor mais arrumado da economia brasileira, é uma fonte de boas notícias, é o grande exportador de commodities mundiais, alimenta boa parte do mundo, mas a gente tem visto uma quebradeira no setor, com muitas empresas entrando em recuperação judicial. Como é que a gente entende esses dois mundos e onde é que eles se cruzam?
1: Muito boa a sua pergunta. Eu queria só aproveitar um pouquinho, antes de mais nada, para esclarecer, já que a gente mudou de assunto, principalmente para o ouvinte, para o telespectador, dizer o seguinte, que não há nenhum problema com a carne brasileira. Porque às vezes as pessoas imaginam isso, bom, nós estamos atendendo a um padrão da União Europeia, então a nossa carne não é uma carne de boa qualidade. Ninguém no mundo exporta carne para tantos países como o Brasil exporta. Então isso é um atestado da qualidade, da sustentabilidade, do aspecto sanitário da nossa carne. Agora, inclusive, por exemplo, nós estamos atendendo recentemente ao mercado japonês, que é um mercado de altíssima qualidade. Então não há nenhum problema para o consumidor que aqui está nos ouvindo em relação à carne brasileira. Ela é perfeitamente, em todos os aspectos, saudável, não há nenhuma relação de falta de antibiótico ou excesso de antibióticos. Aliás, eu queria até reforçar para dar um exemplo claro. No ano passado, por exemplo, houve mais de 1.000 casos de influenza aviária na Europa. O Brasil teve um único caso na escala comercial. Então, até em termos sanitários, é exatamente o contrário. Eu diria que a nossa carne hoje.

0: ela é muito melhor em termos sanitários do que a própria carne europeia, apenas para esclarecer tudo isso. Agora, em relação à sua pergunta, esse momento, o ano de 2026, é um ano extremamente preocupante para o agronegócio. Primeiro, com essa taxa de juros. É impossível você dizer que você vai ter rentabilidade com essa taxa de juros, que a gente está aí quase 15%. Isso significa, claro que isso não é apenas específico para o agronegócio, afeta todo o setor produtivo. E de uma outra maneira geral, nós temos aí uma série de restrições, de medidas. A gente está falando aqui, por exemplo, sobre a questão da pecuária. O Ministério do Meio Ambiente aqui no Brasil, ele baixou uma nova regulamentação que, por exemplo, se essa medida ela for colocada em prática, imagine você, todo o transporte de animal, vamos supor um bovino, ou um frango, ou um suíno, se a temperatura estiver acima de 30 graus, você vai ser obrigado a colocar um ar-condicionado na carroceria para os animais. E se a temperatura estiver abaixo de 10 graus, você vai ter que colocar um aquecedor para os animais. Olha que eu sou um veterinário, sou uma pessoa extremamente preocupada com o bem-estar animal, mas ninguém no mundo até hoje tomou essa medida. Nem os Estados Unidos e num país como o Brasil, onde você tem capitais, onde o transporte público é feito sem ar-condicionado, ambulâncias transportam pacientes sem ar-condicionado. E por que que eu estou dizendo tudo isso? Isso dificulta o criador, cria mais problemas, leva a esses endividamentos e também, no final do dia, significa o quê? Uma comida mais cara.
1: Ministro Antônio Cabreira está conosco aqui ao vivo no Jornal Gente. Ministro que participou da série de reportagens especiais a respeito da Índia e deu um raio-x. Inclusive, eu aprendi muito com o senhor, viu, ministro, a respeito da qualidade da carne brasileira, que nós já sabemos, mas assim, de que forma o mundo respeita a carne do Brasil. Mas o senhor sabe que sempre que o senhor é convidado ao vivo aqui para o programa, várias questões surgem. E em termos de geopolítica, o senhor sabe que eu fico aqui na França, eu queria fazer duas perguntas. Perguntas para o senhor. Em primeiro lugar, a gente está vendo uma situação complicada no Oriente Médio, uma guerra entre Rússia e Ucrânia, e a questão dos fertilizantes, ela entra diretamente para o Brasil. E a outra questão, que ela é mais quente. O presidente Donald Trump acaba de chegar na China e um dos assuntos vai ser terras raras. O Brasil pode ter uma grande oportunidade a esse nesse quesito, já que terras raras e minerais críticos não são problemas para nós?
0: Olha, eu diria que o Brasil é um país que tem o bilhete premiado na loteria mundial. Nós temos a maior reserva de água potável do mundo, temos uma segurança alimentar, temos uma segurança energética, somos riquíssimos em minerais críticos, como na questão dos terras raras. Aliás, aproveitando essa sua colocação, veja que interessante. Essa semana, e talvez hoje ou amanhã, o presidente Donald Trump, ele está reduzindo as tarifas sobre a carne brasileira que entra nos Estados Unidos. E por que isso? Pela inflação. Então, hoje, ninguém no mundo consegue produzir uma proteína animal com tanta qualidade e com preço como produz hoje o criador brasileiro. Tanto é que a China começa a colocar cotas também sobre a carne brasileira, visando proteger aos seus criadores, mas no final do dia, isso significa inflação de alimentos. Em algum momento, eles vão ter que recuar. O governo americano, o Donald Trump, ele já recuou no suco de laranja, recuou no café nessas tarifas e agora vai recuar na carne. Por quê? Porque não há nenhum outro país que tenha esse volume de carne que o Brasil tem ou que tenha esse preço tão acessível como o Brasil tem. Porque é extremamente importante o preço para o consumidor final. Agora, no que diz a respeito aos fertilizantes, eu sempre gosto de dizer: nunca desperdice uma crise. E esse momento da crise, o fechamento do Estreito de Hormuz, era o momento para que nós brasileiros olhássemos para o nosso próprio umbigo e começássemos a explorar as nossas jazidas de fertilizantes. Hoje nós temos lá, por exemplo, em Autazes, no interior do Amazonas, uma das maiores reservas de potássio do mundo. E o cloreto de potássio é um elemento essencial nas nossas lavouras, e nós não estamos podendo explorar essa reserva porque ela está próxima a uma reserva indígena, ela não está dentro de uma área indígena. Agora, a ironia é que o Canadá, que é um país que se preocupa com as suas minorias, ele explora as suas reservas de potássio dentro de áreas indígenas e depois exporta para o Brasil, que não permite a exportação próximo de uma área indígena. Então veja que círculo vicioso e como a gente acaba encarecendo o produto para o produtor brasileiro e também criando uma instabilidade. Hoje, diferente, por exemplo, dos Estados Unidos, Em média, nós importamos 90% dos nossos fertilizantes. E esses fertilizantes, infelizmente, eles vêm dessas regiões mais instáveis do mundo. Ali do Oriente Médio, eles vêm da Bielorrússia, eles vêm da Rússia, ao contrário dos Estados Unidos, que importam 8%, importam 10%. Então, é um item de segurança nacional e nós deveríamos utilizar, aproveitando essa crise do Golfo, em relação agora a explorarmos as nossas reservas aqui dentro e começarmos a ter uma autonomia. O Brasil, ele já produzia em torno de 60%, 70% do seu fertilizante. Hoje produz apenas 10%.
1: O ex-ministro da Agricultura, Antônio Cabreira, nos deu o prazer de falar ao vivo aqui no Jornal Gente. Muito obrigada, ministro. Seja sempre bem-vindo. Até uma próxima, hein?
0: Até uma próxima. Muito obrigado.
1: Muito obrigada. Na sequência aqui do Jornal Gente, a gente vai te contar como foi ontem a posse de Cássio Nunes Marques à presidência do TSE. Teve até show, o ministro cantou, sabia? Você vai saber na sequência, mas conhecer principalmente o que ele disse, como ele vê a atuação do órgão num ano de eleição. Já já aqui no Jornal Gente, na Bandeirantes, na Band News TV.
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4: Falando agora da Radial Leste, o caminho para o centro tem trânsito lento já na passagem pela Praça de Vinolândia até o metrô Guilhermina Esperança e do metrô Vila Matilde até a Avenida Aricandu. Vai ter um trecho bom passando ali pelo Carrão, pelo Tatuapé e volta a ficar ruim entre o viaduto Guadalajara, logo depois do metrô Penha, até o Parque Dom Pedro II e vai bem pro bairro. 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
5: Sob nova direção, o TSE, o ministro do Supremo, Cássio Nunes Marques, assumiu ontem a presidência do órgão que regula, fiscaliza, coloca as normas para a eleição agora geral de 2026. O Vitor Gomes, voltando agora de Brasília, com as informações sobre como foi a posse e o que disse o novo presidente do TSE, né, Vitor?
6: Isso mesmo, Thaís. Ele terá o desafio, né, de liderar a Corte Eleitoral neste ano eleitoral, ano de eleições gerais aqui no Brasil. O magistrado foi eleito em abril, mas tomou posse nesta terça-feira, substituindo a ministra Carmen Lúcia. Estiveram na posse o presidente do STF, ministro Edson Fachin, além dos presidentes do Senado e também da Câmara, senador Davi Alcolumbre e Hugo Mota. Durante a fala, a apresentação ali, Nunes Marques defendeu respeito à liberdade de expressão para permitir o adequado debate e também ressaltou que o uso de IA será um dos principais desafios. Vamos acompanhar um trecho.
7: Nessa linha de pensamento, reputa essencial que o Tribunal Superior Eleitoral cumpra com sua missão constitucional de organizar, orientar e fiscalizar as eleições, para que sejam eleições limpas e transparentes. É dessa maneira que cada voto deve ser computado como expressão da soberania popular. Haja respeito à liberdade de expressão e de pensamento. Em qualquer democracia consolidada, é fundamental que se observem essas liberdades, que permitem as trocas de ideias e o adequado debate sobre todas as questões efetivamente relevantes para o cidadão e, portanto, para a sociedade. Nesse particular, teremos alguns desafios, como, por exemplo, o uso exponencial da inteligência artificial, que, embora também tenha potencial benéfico, poderá trazer problemas, principalmente em caso de utilização inadequada.
6: Também tomou posse como vice-presidente o ministro André Mendonça. O mandato para a corte é de 2 anos, mas como Nunes Marques já estava no TSE, ele deverá ficar na corte até o fim do ano que vem. Volto com vocês.
5: Muito obrigada ao repórter Vitor Gomes, direto de Brasília. Olha, entre as muitas cenas curiosas da posse ontem no TSE, uma chamou a atenção. O presidente da OAB, Beto Simonetti, falou e citou Jorge Messias, que foi recusado para a vaga em aberto ainda no Supremo Tribunal Federal. Essa citação do presidente da OAB foi seguida de aplausos dos presentes, mas 3 que ficaram ali quietinhos, não se manifestaram, não bateram palmas, chamaram atenção. Presidente do Senado, Davi Alcolumbre, presidente da Câmara, Hugo Mota, e o presidente do Supremo Tribunal Federal, Edson Fachin. Alexandre de Moraes aplaudiu ou não? A imagem não captou. O que disse agora o presidente da OAB e essa cena inusitada na posse do novo presidente do TSE?
8: Cumprimento a Advocacia do Brasil, nas pessoas dos diretores do Conselho Federal aqui presentes, secretária-geral Roseline Moraes e também Délio Lins e Silva Júnior, mas cumprimento especialmente a advocacia brasileira, a pessoa de um querido amigo, que é o advogado-geral da União, Jorge Messias. Receba os cumprimentos da advocacia brasileira.

0: E esse foi o momento torta de climão da posse do presidente do TSE, Cláudio Humberto, que mais chamou atenção ontem no discurso, na festa. A partir de agora, há uma mudança na direção do TSE e uma mudança, é claro, também na forma como o órgão vê as eleições gerais desse ano, né, Cláudio?
1: É, exatamente. Olha, o que devemos esperar do novo presidente do TSE é discrição. Ele é muito discreto, muito comedido. Ele não é do tipo espalhafatoso, não é do tipo que já frequentou essa cadeira de adoradores de holofotes. Muito pelo contrário, ele é muito discreto. Não pode ver uma banda tocando e um microfone dando sopa, que ele também dá ali a sua canja, né? Como acontecia com o ministro aposentado Luiz Roberto Barroso. Mas do ponto de vista do seu trabalho como magistrado, o ministro é experiente, ele era desembargador federal quando foi nomeado para o Supremo Tribunal Federal, e os seus julgados são conhecidos exatamente pela descrição. Ele é daqueles juízes cujas decisões não são previsíveis, né, na maior parte dos casos, como todo bom juiz, como caracteriza todo bom juiz. Enfim, o que se espera é isso, mas assim, tem lá na vice-presidência André Mendonça, que também foi nomeado pelo ex-presidente Jair Bolsonaro, mas as pessoas não podem ter grandes ilusões com relação à composição do TSE. Os demais cinco ministros, dois oriundos do Superior Tribunal de Justiça e dois advogados eleitoralistas, foram escolhidos e nomeados pelo presidente Lula. Portanto, enfim, teremos aí um ano eleitoral marcado por fortes emoções nas decisões do TSE, mas não pela ação do seu presidente.
0: Ano eleitoral, que claro, você vai acompanhar conosco aqui a cobertura completa no Grupo Bandeirantes de Comunicação. Jornal Gente, segue no ar a partir de agora na Bandeirantes. Na Band News TV tem mais notícias chegando para você com o Radar.

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3: A Avenida Professor Luiz Inácio Anhamelo tem lentidão para o centro a partir da passagem pela Avenida Salim Faramaluf até a chegada ao viaduto Grande São Paulo. Todo aquele trecho na passagem pela região do metrô Vila Prudente vai mal. Para quem vai no sentido do bairro pela Anhamelo, caminho bom. 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
4: Os times brasileiros se tornaram, sem dúvidas, potências a nível sul-americano. Mas para além do destaque das equipes conquistando títulos na América do Sul, também jogadores começam a ganhar espaço pela América Latina nas equipes que jogam a Conmebol Libertadores. Nessa edição, para além de técnicos como Zé Ricardo no Sporting Cristal e Thiago Nunes da LDU, também atletas brasileiros vêm ganhando espaço em outras equipes. No próprio Sporting Cristal, Felipe Vizeu, cria do Flamengo, é um dos jogadores à disposição, que tem outros três atletas nascidos no Brasil, Crisilva, Gabriel e Gustavo Casonati. O universitário do Peru também conta com o brasileiro, jovem Miguel, que foi revelado no Fluminense e acabou não tendo destaque no futebol nacional. Mas o grande nome que chama bastante atenção é o de Daverson, campeão da Libertadores, que hoje atua na LDU. Chegou para reforçar a equipe equatoriana em 2026 e vem levando gols e seu bom humor característico aos campos de Quito. Agora é saber se os brasileiros vão ter o mesmo sucesso atuando por essas equipes ao redor do continente.
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6: 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Jornal Gente aqui no ar na Bandeirantes nesta quarta-feira. Meu querido ouvinte, você já sabe, em sexta-feira é um dia muito importante para todos nós aqui na Bandeirantes, porque a partir de sexta-feira estaremos em São Paulo e na região metropolitana em 107.3. Já guarda esse nome, esse número decora, ó, 107.3. 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Todos os rádios têm essa frequência liberada. 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Então, a partir dessa sexta-feira, Bandeirantes em 107.3, levando para você, ouvinte, aquilo que você já conhece. 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Aliás, por falar em ouvintes, vamos acompanhar agora o que está dizendo o ouvinte do Jornal Gente nesta quarta-feira. Segurança pública chamando atenção e essa questão da agricultura também.
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7: Bom dia, Bandeirantes, Thaís, Cláudio Humberto, Sônia, todos da bancada. É, mais uma vez na eleição, vamos ver que o povo se vende mesmo, né? Infelizmente o povo se vende. Não é questão de direita ou de esquerda. Mais um governo dessa esquerda, o país vai quebrar, como já está quebrado, só que vai quebrar a coluna cervical. Olha, eu fico horrorizado de ver como o povo se vende barato. É taxa de blusinha, já perdeu, já ganhou voto. É renegociação da dívida. Só que eles esquecem que todos quem paga somos nós, viu? É uma pena, viu? Uma pena que o brasileiro, como diria Pelé há 40 anos atrás, o brasileiro não sabe votar. Aí, o homem nunca errou. Grande abraço a todos.
8: Ô, jornalista da Band, bom dia, tudo bem? Falando sobre eleição, acho que a população tem que ficar esperto, porque esses planos de Lula aí ficou 4 anos, não fez praticamente nada. Agora que ele vem fazer, ganha, aí mais 4 anos o povo sofrendo. Abuso de preço, preço abusivo em todo que é lugar, mercado, tudo mais caro. A população tem que estar mais esperta a não cair nessa ladainha.
9: Bom dia, amigos da Bandeirantes. Esse senhor acabou de derrubar um monte de coisa que vinha lá contra, a favor da segurança. Tudo que vai a favor da segurança ele derruba. Então não dá para acreditar em nada que venha dele. Desculpa, mas isso aí tá furado, já começa furado. Grande abraço, Castelo de São Caetano.
6: É a opinião do ouvinte aqui da Bandeirantes no Jornal Gente desta quarta-feira, que na sequência vai trazer uma novidade que está chegando para a cidade de São Paulo, mega show na Avenida Paulista. Todos os empecilhos que envolviam permissões legais, observações do Ministério Público foram vencidos e a Prefeitura vai trabalhar isso já para o segundo semestre. Quem será que vem, hein? Já, já, aqui na Rádio Bandeirantes.
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3: Rodoanel Mário Covas tem trânsito lento ali entre Mauá e São Bernardo do Campo pela pista interna, que é a pista que vai no sentido Perus, entre o quilômetro 86 e o 79, por causa de obras no pavimento. Depois dali a condição melhora e tem reflexo de um acidente entre o quilômetro 52 e o 47. Do lado contrário, condição boa no sentido Fernão Dias, ali pelo Rodoanel, nessa região próxima da Imigrantes. 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
13: A Sabesp e a Comgás reafirmam que a prioridade no caso do acidente no bairro do Jaguaré é a assistência integral a todos os afetados pelo acidente. As empresas estão atuando dia e noite para reparar os danos e garantir o ressarcimento total o mais rápido possível para que as pessoas possam retornar às suas casas. Até o momento, 105 imóveis foram vistoriados pela Defesa Civil e 86 foram liberados para o retorno das famílias. A ajuda financeira para despesas imediatas para todos os envolvidos foi ampliada para R$5.000 e já depositada. Está instalado no local ponto de apoio e atendimento, além de suporte psicológico e um canal de WhatsApp para as vítimas. O trabalho é integrado com as equipes da Defesa Civil. A Sabesp e a Comgás lamentam profundamente e se solidarizam com as vítimas e todos que tiveram suas vidas afetadas por este triste episódio.
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14: Você pode até não querer o Neymar na Copa, mas Lionel Messi quer. Em entrevista ao jornalista Pojo Álvares, o astro argentino foi questionado sobre a presença de Neymar no torneio que começa dentro de um mês. Mesmo ponderando que pode não ter uma opinião tão isenta assim, por ser amigo de Neymar, Messi deixou claro que adoraria vê-lo disputando mais uma Copa. O camisa 10 da Argentina se apega ao merecimento para a convocação e afirma que quer os melhores disputando a Copa. E enquanto Neymar estiver jogando, sempre será um deles.
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6: Aliás, por falar em Copa do Mundo, segunda que vem, hein? Convocação da seleção brasileira. Rio de Janeiro, no fim da tarde, a equipe inteira de esporte da Bandeirantes estará lá para transmitir essa solenidade. E aí a gente vai saber, Neymar na Copa sim ou não? E quais serão os outros jogadores? É uma discussão que, claro, gira em torno do craque, do mau momento pelo qual ele passa, mas de tudo que ele já entregou e daquilo que ele pode entregar. Se você quiser falar sobre isso também, só mandar mensagem para o nosso WhatsApp. Neymar na Copa, sim ou não? Você quer que vá ou acha que ele não está merecendo? 11 999 04 8756. Eu vou chamar agora o repórter Guilherme Oliveira, direto de São Paulo, com uma novidade: mega shows que ficam liberados na Avenida Paulista. E o Guilherme Oliveira está aqui conosco. A gente já sabe quem vem. Quem é o artista mais cotado, hein, Guilherme? Já estou querendo passar aqui na frente da notícia. Bom dia.
16: Claro, Thaís, bom dia para você, para quem nos acompanha aqui na Bandeirantes. E a gente já antecipa quais nomes estão sendo ventilados desde o início dessa discussão da Prefeitura de São Paulo com a Justiça. E aqui são os nomes: Foo Fighters, U2, Coldplay ou então The Rolling Stones. São os nomes que vinham sendo ventilados pela Prefeitura de São Paulo. A gente tem que aguardar, mas vamos explicar o que aconteceu, Thaís. Prefeitura de São Paulo estava discutindo há um bom tempo com a Justiça para tentar ampliar o número de datas para a realização de mega eventos aqui na Avenida Paulista, no centro de São Paulo. A última vez que a Prefeitura atualizou o termo de ajustamento de conduta foi em 2007. E naquele acordo, a Prefeitura tinha autorização para 3 datas de mega eventos: o Réveillon, a Corrida Internacional de São Silvestre e também a Parada do Orgulho LGBT+. Então, a gestão municipal não tinha mais nenhuma data para realizar um mega show gratuito aqui na cidade. E aí a prefeitura entrou na justiça e conseguiu agora, a partir de uma votação do Conselho Superior do Ministério Público, foi uma votação bem apertada, 6-5, e o voto de Minerva foi do Procurador-Geral de Justiça de São Paulo, o Paulo Sérgio de Oliveira e Costa. Agora a prefeitura terá mais 2 datas para a realização de mega eventos. Uma data no primeiro semestre e a outra no segundo semestre. E essas 2 datas serão com mega shows. Neste primeiro semestre, Thaís, já está um pouco apertado, né? Então a prefeitura trabalha agora para sim conseguir realizar um mega show no segundo semestre. Vai ter que correr atrás disso. E eu explico por quê. Todo esse mega show terá custo zero para a prefeitura. Essa é a principal regra para autorização. Não pode ter prejuízo nos cofres públicos da gestão municipal. Então a prefeitura vai ter que procurar um patrocinador, um parceiro para bancar todo esse mega show, além do contrato com a banda ou então com o cantor que vai fazer esse mega show aqui na Avenida Paulista. Outras regras precisam também, vão precisar serem cumpridas, de segurança, de mobilidade, trânsito e transporte público, além de saúde, porque há hospitais aqui na região da Avenida Paulista, né? Então a prefeitura vai ter que cumprir com todas essas regras e a gente vai acompanhar passo a passo. O fato é que a partir de 2027, aí sim, mais duas datas para a realização de mega eventos e desses mega shows aqui na Avenida Paulista. Se você pudesse escolher uma banda, Thaís, dessas em que eu mencionei, Foo Fighters, U2, Coldplay ou então The Rolling Stones, quem você escolheria?
6: Ah, Rolling Stones. Imagina na Avenida Paulista, que coisa mais emblemática. Tudo bem que assim, né? Eles já estão meio cansados, mas ainda tem muita energia. Seria muito legal. O Guilherme, a gente vê o que aconteceu no Rio de Janeiro, né? Esse tipo de evento se estabeleceu na cidade. Hoje, a cidade já tem ali toda a expertise de organização. Não faltam patrocinadores. Da última edição, a gente viu. E é uma atração de turistas no show da Shakira, não só do Rio, de São Paulo, do Brasil, mas da América Latina e de outros países. Ou seja, movimenta a economia da cidade de uma forma espetacular. É claro que a gente fica curioso para ver como seria um evento como esse na Avenida Paulista, porque existe uma limitação mais óbvia de espaço, né? Uma praia muito mais ampla, mais larga do que uma avenida. Então, como seria isso? Mas tenho certeza que vai ser muito interessante e tô curioso. Qual que é a sua opção, hein, Guilherme?
16: Eu acho que Coldplay seria melhor, viu, Thaís? Eu acho que atende mais público, atende mais geração, mas a Silvânia foi com você, viu? Ela escolheu o The Rolling Stones. Eu só disse que o Mick Jagger não pode vir com uma camisa do Brasil, né? Porque a gente tá em ano de Copa. E ele tem aí a fama de ser pé frio, então não use a camisa do Brasil, pelo menos.
6: Camisa da Argentina pro Mick Jagger pro show na Avenida Paulista. Esse é o Guilherme Oliveira ao vivo aqui no Jornal Gente na Bandeirantes 9h45.
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6: 9h45 aqui no Repórter Bandeirantes, informação para todo o Brasil pela Rede Bandeirantes de rádio. E a gente começa com a Bandeirantes de Brasília, porque no Congresso aconteceu a aprovação da medida provisória que prevê renovação automática da CNH para bons condutores. Vamos entender melhor agora com o Rodrigo Vilela. Bom dia, Vilela.
17: Oi, Thaís. Bom dia a todo mundo que acompanha a nossa programação. Segue para a sanção do presidente Lula a medida provisória aprovada pelo Senado que prevê a renovação automática da CNH de bons condutores. Em vigor desde dezembro do ano passado, a MP passou com mudanças pelo Congresso. O texto prevê a renovação automática da carteira de habilitação para os motoristas que não receberam nenhuma multa nos últimos 12 meses. O texto aprovado pelos senadores mantém a renovação automática da CNH para condutores inscritos no Registro Nacional Positivo de condutores. O que mudou do texto original da medida provisória foi a retomada da exigência do exame de aptidão física e mental para atualizar o documento. A emissão da carteira de habilitação física deixa de ser uma obrigação com as novidades aprovadas pelo Congresso. Já o preço dos exames necessários para a emissão do documento será fixado pela União sem tabelas estaduais. Thaís.
6: Muito obrigado ao Rodrigo Vilela, direto de Brasília. E cresce no mundo a discussão e a implementação de normas que restringem o acesso de menores de idade, crianças e adolescentes a redes sociais. Discussão que avança também na comunidade europeia. O destaque agora é direto de Londres com o Felipe Killing. Bom dia, Killing.
18: Bom dia, Thaís. Tudo bem? A Comissão Europeia vai apresentar nos próximos meses, durante o verão, aqui no Hemisfério Norte, uma proposta para proibir o uso de redes sociais a menores de idade. Não tem ainda uma idade definida, alguns países falam 15 anos, outros 16, mas a verdade é que a Comissão Europeia entende que há muitos malefícios a crianças e adolescentes quando há o uso de redes sociais, causando ansiedade e também a exposição a conteúdos como pedofilia, violência e também distúrbios alimentares. A França está adotando uma medida unilateral de 15 anos, outros países também estão passando legislações próprias, mas a ideia é que todo o bloco europeu tenha uma diretriz clara e proteja crianças e adolescentes no ambiente digital.
6: Muito obrigada, Felipe Killing, direto de Londres, agora 9h48, aqui no Repórter Bandeirantes.
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7: Pela Marginal Pinheiros, o trânsito está congestionado desde o Cebolão direto até a entrada da Ponte de Torres para pegar ali o corredor da Avenida dos Bandeirantes. Depois dali a condição melhora. Para quem vai no sentido da Castelo Branco, nesse mesmo trecho da Pinheiros, condição de trânsito boa. Quem quiser cortar o trânsito do sentido Interlagos pode passar ali pelo Parque Vila Lobos. 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
9: De volta aqui com o Jornal Gente na Bandeirantes, agora 9h53 para falar de esporte. E quem tá chegando é o Ricardo Capriotti. Capri, bom dia. Antes do esporte, Capri, quero saber o seguinte. Já decorou 107.3, a nova frequência da Rádio Bandeirantes no Dial de São Paulo? A partir de agora, sexta-feira, já colocou ali na memória do seu carro, Capri?
10: Não só decorei, como já coloquei na memória do meu automóvel. Nos meus rádios aqui em casa, eu tenho um rádio em cada cômodo aqui de casa. No banheiro, no quarto, na sala. Já estão todos eles memorizados.
9: Olha, eu vou 107.3. Capri, eu vou cometer uma indiscrição aqui e vou contar para o nosso ouvinte. Diga. O seguinte. O Ricardo Capriotti acorda de madrugada para ouvir rádio.
10: É verdade.
9: Pobre da Beth, a mulher do Capri, porque ele tem essa mania. 2, 3 da manhã, acorda, ouve um pouquinho e volta a dormir. E aí você vai ouvir a Rádio Bandeirantes em 107.3 a partir dessa sexta-feira, né, Capri?
10: É isso mesmo. Então o meu rádio da cabeceira ali também já está programado, 107.3. Tem a Alexa em casa também. Alexa, a partir de sexta-feira vai ser assim, ó, Thaís. Alexa, Bandeirantes, 107.3. Aí ela já sai tocando o sinal, novo endereço da Bandeirantes. Então, tá tudo já aqui em casa, já tá tudo prontinho, tudo preparado para a gente não deixar de ouvir a Bandeirantes 24 horas por dia. Inclusive as nossas transmissões, né, Thaís? E hoje tem, hein? Hoje tem. Deixa eu só aproveitar, antes de falar das nossas transmissões de hoje e falar do que aconteceu ontem na Copa do Brasil, porque nós estamos vivendo uma semana de Copa do Brasil, falar sobre seleção brasileira. Está se aproximando o dia, segunda-feira, próxima segunda, dia 18, convocação da seleção no Museu do Amanhã, no Rio de Janeiro. Estaremos lá, eu, Pretzel, Capelani, Esqueçada, estaremos lá no Rio de Janeiro, no Museu do Amanhã, com uma programação especial. Já dentro do Acontece, a gente vai trazer informações do Rio de Janeiro e depois, durante toda a tarde da segunda, a noite da segunda-feira, com a lista final e a repercussão dessa lista. Porque tem gente boa que vai ficar de fora, Thaís. Tem gente boa. E o principal nome, o grande nome falado nesse momento, quem é? Claro, Neymar. Não é? Tá em todo mundo. A expectativa global para saber se o Neymar será ou não convocado pelo Carlo Ancelotti na próxima segunda-feira. Ontem, o italiano deu uma entrevista à agência Reuters e ele foi perguntado sobre o Neymar. Foi perguntado se o Neymar será convocado na próxima segunda-feira. Vamos ouvir aí o que disse o treinador da seleção brasileira.
11: Tudo tem que eleger, tem que considerar muitas coisas. Em este aspecto, Neymar é jogador importante para este país, por el talento que ha mostrado sempre, que ha tenido problema. Que está recuperando, que está trabalhando forte para recuperar, que está jugando, que en los últimos tiempos ha mejorado mucho, está jugando con continuidad. Es, obviamente, para mí, una decisión no tan sencilla. Hay que evaluar bien pro y contra. Pero esto a mí no me mete presión.
10: Ô, Thaís, eu não sei. Eu até ontem tinha a sensação de que o Neymar não seria convocado. Mas a partir dessa entrevista do Ancelotti, não tenho certeza de que ele será convocado, mas acho que há uma esperança. Há uma esperança. E essa esperança passa por 2 jogos. Hoje e domingo contra o Coritiba. Hoje o Santos joga contra o Coritiba pela Copa do Brasil em Curitiba e domingo contra o time Coxa Branca na Arena do Corinthians, na zona leste da cidade. Então, acho que está nos pés do Neymar, talvez, essa convocação. Se ele conseguir provar que tecnicamente está bem, fisicamente está legal também, tem impressão que uma possibilidade na próxima segunda-feira. Vamos ver, vamos aguardar. Sobre o Ancelotti, quem falou também foi o presidente da CBF, o Samir Schaud, falando sobre a renovação do contrato do italiano com a seleção brasileira. Ele deu essa entrevista ontem lá em Porto Alegre, acompanhando o jogo do Internacional pela Copa do Brasil. Vamos ouvir aí o presidente da Confederação Brasileira.
12: A intenção da CBF é renovar até 2030. Eu acho que o que falta são ajustes finos, ajustes jurídicos somente. Estamos aí em reta final dos últimos ajustes, mas já deixei claro que a intenção nossa é dar sequência a um trabalho, dar tempo, né, para que toda a comissão e o Ancelotti consigam deixar um trabalho, deixar um legado positivo aí para a nossa seleção.
10: Legal, vamos ver então, de repente o italiano vai ter um ciclo completo de Copa para poder preparar a seleção para 2030. Vamos então falar de Copa do Brasil, porque ontem começou a fase que define os oitavos finalistas da competição. O Internacional venceu o Atlético em Porto Alegre 3-2, está garantido nas oitavas. O Cruzeiro bateu Goiás por 1-0, também se classificou a equipe mineira. E o Fluminense derrotou o Operário de Ponta Grossa por 2-1, o Flu estará na fase seguinte. Hoje, atenção para os jogos desta quarta-feira, 19h, Vasco e Paysandu, Juventude Juventude e São Paulo. Jogam no mesmo horário lá em Caxias. A Rádio Bandeirantes vai acompanhar de pertinho esse jogo. Às 7h30, transmissão Bandeirantes de Coritiba e Santos. Jogo muito importante com o Neymar em campo. Vamos ver aí o Santos precisando vencer para ir à próxima fase da competição. Hoje também tem Mirassol e Bragantino, Ceará e Atlético Mineiro, Remo e Bahia. E a segunda transmissão desta quarta-feira, o Jacuipense recebendo o Palmeiras. A Bandeirantes também vai transmitir esse jogo. E amanhã a gente conta todos os desdobramentos disso tudo. Thaís, está chegando a hora da convocação da seleção e está chegando a hora de mudar a frequência para 107.3. É nessa sexta-feira, todo mundo memorizando aí a nova frequência da Bandeirantes. Tchau, Thaís. Ótima quarta e até logo mais. Eu volto na jornada dessa noite.
9: Tchau, Capri. 107.3 a partir de sexta-feira. Quem já foi agora fala assim, ué, mas vocês não estão lá ainda, Thaís? Não, gente, sexta-feira, hoje é quarta. Mas já deixa aí marcado na memória do seu rádio e na sua cabeça. Pra você lembrar que a partir de sexta, Rádio Bandeirantes em São Paulo e na região metropolitana em 107.3. Pessoal do Manhã Bandeirantes, que já salvou a frequência nova, tá chegando a partir de agora aqui na Bandeirantes para apresentar o Manhã Bandeirantes. O Marco Antônio Sabino, a Paula Valdez e o Vitor Lupato. O Jornal Gente volta amanhã às 8 da manhã.
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1: 10 horas e 4 minutos. Bom dia, bom dia, bom dia. Está no ar o Manhã Bandeirantes, falando de tudo aquilo que é mais importante para você. As notícias próximas do seu cotidiano, as notícias que estão na sua rua, no seu bairro, na sua cidade, as notícias trazidas pelo seu olhar de repórter, as notícias que mudam realmente a sua vida. Notícias de São Paulo, da região metropolitana e do litoral, onde há uma grande audiência do Grupo Bandeirantes de Comunicação. Nós, aqui no Manhã Bandeirantes, temos falado muito sobre um problema grave da cidade de São Paulo e de todas as grandes cidades do mundo. Aliás, um problema já destacado pela própria Organização Mundial da Saúde. É a questão dos ruídos urbanos. E ontem, o Conselho Superior do Ministério Público tomou uma decisão importante. Liberou a prefeitura para realizar um mega show na Avenida Paulista. Mais um evento que acontece na Avenida Paulista. Além do Réveillon, da São Silvestre e da parada LGBT, que é a mais, também agora mais um evento, talvez até dois, um grande show por semestre. Isso, num primeiro momento, parece uma ótima notícia para a cidade de São Paulo. Nós teríamos, assim como o Rio de Janeiro já tem, um show de um nome internacional, de primeira linha, de graça aqui para os paulistanos. Só que há uma questão importante que deve ser considerada, e não foi, que é a qualidade de vida das pessoas que moram no entorno da Avenida Paulista. Além disso, a questão do tráfego para ambulâncias e o acesso aos hospitais da região. Mas o Conselho Superior do Ministério Público, os nossos promotores, sempre tão zelosos por tudo o que acontece na cidade, interrompendo obras, governando sem ter votos, mais uma vez decidiram pela população. E olha só que coincidência, decidiram sem consultar a população. Só que muitas vezes entram com ações contra decisões da Câmara Municipal e da Prefeitura, porque consideram que a participação popular foi pífia, foi pequena. Esse mega show vai reunir, com certeza, muita gente. Em Copacabana, no Rio de Janeiro, 2 milhões de pessoas para um show de um artista internacional. Só que na Paulista, segundo estudiosos, não cabe mais do que 400, 500 mil pessoas. Como, então, permitir o acesso de tanta gente? A prefeitura vai ter, segundo os promotores, que arcar com a questão da segurança, vai ter que fazer um plano de supressão de ruídos, vai ter que, inclusive, arcar com custos que devem ser repassados para patrocinadores. Algumas exigências foram feitas, que fizeram com que o prefeito Ricardo Nunes até colocasse em dúvida a realização ou não do evento. Mas o fato é que chama muita atenção a falta de respeito por esses moradores da Paulista do entorno. Só na própria Avenida Paulista moram 6 mil pessoas. Entre elas, pessoas idosas e pessoas que têm problemas de saúde e que são muito abaladas pelo problema do barulho, dos ruídos urbanos. O Conselho Superior do Ministério Público decidiu por 6 votos a favor e 5 contra. Ou seja, não é uma decisão unânime e muito menos uma decisão ali que tenha apaziguado o Ministério Público. Essa é uma discussão que vale a pena ser feita em São Paulo. Eu repito, é uma boa notícia para a cidade que haja mega eventos. Tem dinheiro, tem turismo, tem o comércio, todos nós queremos isso.

0: que nos acompanha pela rádio. Vai estar no 107.3. 107.3, mas só a partir de sexta-feira. Então coloca o alarme. 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Vamos juntos, então, que pelas próximas 2 horas tem muita notícia, informação, entrevistas muito bacanas hoje por aqui. Ana Paula Padrão vai estar por aqui, ela tem um evento que é muito bacana. Conversei com ela o ano passado sobre isso na Band News TV e que cresce a cada ano. Um evento fala sobre empreendedorismo feminino, fala sobre mulheres e vem crescendo a cada vez mais. Várias empresárias que participam. Isso é bacana, porque a gente vê quantas CEOs mulheres têm hoje em dia. Ainda falta muito para chegar lá? Falta. Mas já já Ana Paula Padrão vai estar com a gente aqui nos estúdios do Manhã Bandeirantes para falar um pouquinho mais sobre esse evento que dá um ânimo para nós mulheres, mas traz também alguns alertas de alguns desafios que a gente ainda tem pela frente. Bom dia, Lupato.
1: Tudo bem, Paula Valdez? Bom dia para você, bom dia também para o Marco Antônio Sabino e para todos que estão nos acompanhando aqui na Bandeirantes nesta quarta-feira, 13 de maio de 2026, começando mais um Manhã Bandeirantes. Eu aproveito também para trazer um alerta importante sobre isso que a Paula Valdez estava falando. 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A Bandeirantes continua no seu dial, do jeitinho que sempre foi, mas agora, a partir de sexta-feira, depois de amanhã, em 107.3. 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Bom, vamos então começar o Manhã Bandeirantes pelos nossos destaques. A repórter Maju Arruda Leite atualiza aquela explosão no Jaguaré, zona oeste da capital paulista.
2: 105 imóveis já foram vistoriados pela Defesa Civil na região do Jaguaré, na zona oeste de São Paulo. 48 foram liberados para o retorno dos moradores e 14 ainda seguem com interdição parcial. 5 casas ficaram completamente destruídas e deverão ser demolidas.
3: Será que já atualizaram também aquele valor de R$ 2.000 que foi dado para cada família atingida? Isso é urgente.
0: Agora o destaque do repórter Diogo Braga.
4: A Anvisa vai definir hoje se mantém ou não a suspensão da venda de produtos de limpeza da marca IP sob suspeita de contaminação. O julgamento será feito pela diretoria colegiada da agência em relação a um recurso apresentado pela empresa. A suspensão aconteceu após uma inspeção sanitária realizada no fim do mês passado na fábrica da IP em Amparo, no interior de São Paulo. Durante a ação, foi detectada a presença de bactérias em produtos de limpeza que podem apresentar riscos à saúde. Após essa decisão da Anvisa, a IP apresentou um recurso administrativo com um pedido de efeito suspensivo, o que paralisa as obrigações impostas pela agência até que a diretoria colegiada delibere sobre o caso.
1: 10h13, mulheres com câncer de mama atendidas pelo SUS terão acesso a um teste genético capaz de identificar mutações hereditárias ligadas à doença. O exame permite descobrir se o tumor tem origem hereditária, informação que pode mudar tanto o tratamento da paciente quanto à estratégia de prevenção para familiares que ainda não desenvolveram a doença.

0: Segundo a portaria da Secretaria de Ciência, Tecnologia e Inovação em Saúde do Ministério da Saúde, o SUS terá até 180 dias para começar a ofertar o teste na rede pública.
1: Sensacional, sensacional. Parabéns aí quem tomou essa iniciativa. O fato é que esse tipo de exame já é feito pela rede privada e também por muitas mulheres que sofrem de câncer de mama, e agora com o SUS as pessoas vão ter acesso de graça a esse exame. Muito bom.
2: Importante que eles falam de prevenção também, né, Sabino? Porque é sempre muito importante, se você tem algum caso na sua família, você procurar a sua médica ou seu médico, um ginecologista, enfim, para falar, olha, tem um caso, posso ter a partir desse ano? De repente, às vezes, você tem que fazer a mamografia a partir de uma idade mais cedo, assim, mais nova, mais jovem do que aquela recomendada. Às vezes, não só a mamografia, se você, de repente, tem uma mama muito densa, difícil de você descobrir, mas também uma ultrassonografia, uma ressonância. Prevenção, gente, prevenção é a chave. Os médicos sempre falam, quanto mais cedo qualquer tipo de problema for detectado, maiores são as chances de cura. Então, tem algum caso na sua família? Fala com seu médico, com a sua médica, já avisa que ele vai saber melhor como te ajudar nessa prevenção. E olha, a gente começou o Manhã Bandeirantes de hoje com o Sabino dando a notícia aí que o Ministério Público autorizou o Mega Show na Avenida Paulista, prefeito Ricardo Nunes dizendo, olha, autorizou muito rápido, não sei se vai dar tempo para acontecer esse Mega Show em setembro, não. Mas fato é que especulações já estão acontecendo com várias bandas, inclusive internacionais. O Guilherme Oliveira vem trazendo para a gente um pouquinho mais disso.
3: Depois de muita discussão, a prefeitura tem autorização para realizar dois mega shows na Avenida Paulista. Houve uma atualização do termo de ajustamento de conduta, que foi firmado pela última vez em 2007. Agora a prefeitura terá 5 datas para a realização de mega eventos e de mega shows, um no primeiro semestre e outro no segundo semestre. Foi uma votação apertada por parte do Conselho Superior do Ministério Público de São Paulo. Para a realização desses eventos, a prefeitura vai ter que cumprir com diversas regras. Para esse ano, será que vai dar tempo da prefeitura fechar algum acordo, algum contrato com uma banda ou um cantor? Daqui a pouco a gente traz todos os detalhes no Manhã Bandeirantes.
2: Estão falando em Coldplay, U2 e Foo Fighters.
1: E se é verdade ou não? Isso que cabe o público na Avenida Paulista? Não cabe.
2: Eu acho que não cabe, não.
1: Não cabe.
2: Eu acho que não cabe, Sabino.
0: E é eu, bem diferente o Paulista perto, e Copacabana, hein?
2: É
0: bem diferente o espaço.
1: Muito diferente, completamente diferente.
2: Até porque Copacabana, eu fui lá no show da Madonna, e tem toda a areia. As pessoas, elas ocupam a rua, elas ocupam toda a praia, o calçadão e a areia. Tanto que tinha gente até no mar. É um espaço muito maior do que na Paulista. E na Paulista, se você vai pelas paralelas, você não consegue assistir ao show. Não tem como.
0: 10h17, um torneio universitário em Santos terminou em pancadaria. Vamos à Baixada Santista com as informações do repórter Fábio Garcês.
4: Diversos estudantes se envolveram em uma confusão generalizada durante uma competição esportiva universitária na cidade de Santos, aqui no litoral paulista. Dois jovens de 20 anos foram registrados como autores de lesão corporal contra um outro homem de 22 anos, que precisou ser encaminhado ao Hospital Ana Costa, também em Santos. A confusão foi entre alunos, atletas dos cursos de Odonto e Comércio Exterior da universidade. Ocorreu na noite da última segunda-feira, dia 11, durante a 41ª edição dos Jogos da Unisanta, no bairro Boqueirão, na cidade de Santos. Este é um dos mais tradicionais eventos esportivos do estado de São Paulo. A comissão organizadora do evento lamentou o ocorrido e informou que repudia qualquer tipo de violência e expulsou as atléticas da Unisanta de todas as modalidades desta edição dos Jogos.
1: Lamentável, né? Lamentável que isso aconteça, mas me perdoe, eu não vou perder a piada. Diz que os alunos da odontologia perderam os dentes.
0: Esse foi o João Leite trazendo os destaques direto da Band Santos.
2: E Uma mulher de 28 anos é presa por suspeita de liderar um esquema de falsificação de bebidas alcoólicas. Ela foi detida na madrugada de hoje em Sumaré, que fica no interior de São Paulo. No local, foram apreendidas 95 garrafas de uísque de diversas marcas, além de centenas de garrafas vazias para envase e caixas desmontadas com logotipos de várias marcas de bebidas. A suspeita permanece na carceragem à disposição da justiça.
0: 10h19, a informação chegando agora com Ana Paula Rodrigues.
5: O ministro da Justiça e Segurança Pública afirma que as ações previstas pelo governo federal nos presídios independem de adesão dos estados. O programa Brasil contra o Crime Organizado, lançado ontem no Palácio do Planalto, prevê a implantação de um padrão de segurança máxima em 138 presídios estaduais, inclusive nos de São Paulo.
1: Mas como é que o Ministério da Justiça vai impor alguma coisa para os governos estaduais? Isso não faz o menor sentido. Aliás, o governador Ronaldo Caiado, à época governador de Goiás, se rebelava exatamente contra isso lá atrás, quando se prometeu uma PEC da segurança pública, que, aliás, ficou parada no Congresso Nacional. O governador Ronaldo Caiado falava que a questão da segurança pública não pode ser tratada lá de Brasília, ela é local, ela está próxima aqui dos estados. E o governo regional, o governo do estado ou os governos do estado é que tem que tomar essa iniciativa. O governo federal não pode impor em troca de verbas para os governos estaduais essa fórmula de controle da segurança pública.
2: Uma pessoa é baleada durante um roubo de carga de um caminhão de medicamentos na Avenida Domingos de Souza Marques, que fica perto da saída de São Paulo pela rodovia Anhanguera. Isso aconteceu durante a madrugada de hoje. O motorista foi feito refém pelos criminosos. A ocorrência foi registrada no Distrito Policial de Pirituba e ainda está em andamento.
0: 10h21, uma operação da Polícia Federal mira um dos sócios de uma empresa farmacêutica que prometeu a construção de uma fábrica de Ozempic genérico em Sorocaba, no interior de São Paulo. Derek Camargo é investigado por produção e venda clandestina de medicamentos para emagrecer. Ele teve carros de luxo, relógios caros e até um avião apreendidos. Segundo a prefeitura, apesar da promessa, com o anúncio de um investimento de 60 milhões de reais e a geração de 300 empregos, a empresa desistiu de construir a fábrica no Parque Tecnológico. Esse caso ganhou bastante notoriedade após o prefeito de Sorocaba, Rodrigo Manga, anunciar que distribuiria o remédio na cidade.
1: O prefeito Rodrigo Manga é o mesmo prefeito que foi acusado de abrir um buraco para depois fazer um post no Instagram dizendo que ia fechar o buraco.
2: Ainda no interior de São Paulo, destaque da Band Campinas com Igor Val.
6: A Polícia Federal de Campinas realizou uma operação hoje pela manhã para investigar se houve irregularidades e risco excessivo na aplicação de recursos do Instituto de Previdência dos Servidores Públicos de Cajamar. Segundo a investigação da PF, cerca de 107 milhões de reais foram investidos em aplicações financeiras consideradas incompatíveis e sem a segurança exigida para um fundo de aposentadoria. Desses, 87 milhões de reais teriam sido destinados ao Banco Master.
0: 10h23, o presidente Lula anuncia o fim da chamada taxa das blusinhas, criada por ele há mais ou menos 2 anos. Luiz Felipe Nunes.
7: A mudança já está valendo desde a noite de ontem. Criada em 2024, com uma alíquota de 20%, a cobrança incidia sobre compras internacionais com valores de até 50 dólares. O objetivo na época era proteger o setor industrial brasileiro e equilibrar a carga tributária. Mas agora, o presidente Lula, que assinou a medida há cerca de 2 anos, voltou atrás poucos meses antes das eleições.
1: É maldade no começo do governo e bondade perto das eleições.
2: Não, e eu me lembro quanto eles bateram na tecla para fazer essa taxa das blusinhas. Fernando Haddad era o ministro da Fazenda na época. Logo no início do governo Lula teve uma questão de que ele falou que tudo teria que passar por ele. O ministro não poderia, nenhum dos ministros poderia falar alguma coisa sem passar por ele. queriam porque queriam a taxa das blusinhas. Aí agora voltam atrás. Só que fato é que, né, Sabino, tá dando certo as conversas com Donald Trump, a questão das blusinhas, colocaram em discussão o fim da escala 6x1. Hoje saiu uma nova pesquisa Quest que mostra que diminuiu um pouco a desaprovação do governo Lula. Agora está no patamar de 49%. E ele volta a ficar numericamente à frente do candidato também, do pré-candidato à presidência, Flávio Bolsonaro. Ainda tecnicamente empatados, mas volta a ficar numericamente na frente. Fato é que essas bondades, como você fala,
1: Sabino... Pacote de bondades. Aliás, mostra essa volta atrás, no caso da taxa das blusinhas, como a primeira-dama Janja da Silva manda muito. Né?
2: Estão fazendo efeito as bondades, viu? Por falar em Brasília, bora para lá, para nossa Bandeirantes Brasília com Felipe Campbell. Ele fala sobre as regras para a renovação automática da CNH.
8: O plenário do Senado aprovou nesta terça-feira a medida provisória que estabelece a renovação automática da Carteira Nacional de Habilitação para os chamados bons condutores. A proposta, que já estava em vigor desde dezembro do ano passado, sofreu alterações significativas durante a tramitação parlamentar e agora segue para a sanção do presidente Lula. Conforme o texto, o benefício é destinado exclusivamente aos motoristas inscritos no Registro Nacional Positivo de Condutores, que não registraram infrações de trânsito nos últimos 12 meses. Um dos pontos centrais da discussão no Congresso Nacional foi a dispensa de avaliação médica prevista no texto original da MP enviada pelo governo federal. No entanto, os parlamentares decidiram retomar a exigência do exame de aptidão física e mental para a validação do documento.
0: 10h25, com as presenças de Lula e Flávio Bolsonaro, Cássio Nunes Marques tomou posse como presidente do Tribunal Superior Eleitoral e vai comandar o TSE nas eleições de outubro. No discurso, o sucessor de Carmen Lúcia afirmou que a urna eletrônica é um patrimônio da democracia brasileira e também destacou a imparcialidade necessária para ministros.
9: Para cumprir essa missão, devemos atuar com independência, equilíbrio e prudência, sem omissão diante de ameaças concretas ao processo democrático, mas também sem incorrer em excessos incompatíveis com o Estado democrático de direito. Da mesma forma, devemos estar atentos às novas tecnologias que, quando mal utilizadas, podem representar ameaças ao nosso processo democrático.
1: Olha, foi um festão ontem depois da posse de Nunes Marques, viu? Festão com presença de todos os ministros do Supremo, deputados, senadores, presidente da República, Davi Alcolumbre, olha só, o presidente do Senado e o presidente da República na mesma festa. Não sei se eles se encontraram lá, se cruzaram. Mas o fato é que Nunes Marques não resistiu e motivado, não sei porquê, mas motivado, acabou subindo ao palco e cantando um sambinha com Jorge Aragão.
2: Tiveram algumas fotos que estão circulando pelas redes sociais, como a ex-primeira-dama Michelle Bolsonaro sentada ao lado da mulher do ministro Alexandre de Moraes. A gente lembra que o ministro Alexandre de Moraes, o relator do caso de 8 de janeiro, que condenou o ex-presidente Jair Bolsonaro, que agora derrubou o projeto de lei da dosimetria, e teve um discurso, não sei se vocês viram, do presidente da OAB, que ele chega a mencionar Jorge Messias, aquele que foi indicado pelo presidente Lula a uma vaga no STF e, no final das contas, não conseguiu. Né? Teve toda uma articulação, principalmente de Alcolumbre, não passou. Foi ali um vexame histórico do governo federal. Quando ele fala de Messias, todo mundo aplaude. Algumas pessoas não aplaudiram, uma delas o próprio Alcolumbre e o próprio presidente da Câmara dos Deputados, Hugo Mota. Acho que foi um momento ali climão, mas também a questão de Michelle ficar ao lado da mulher de Alexandre de Moraes deve ter sido um climão também, hein? E ó, vamos seguir na Bandeirantes Brasília agora com o repórter Vitor Gomes.
10: A proposta do governo federal prevê a liberação de 11 bilhões de reais em investimentos para combater o crime organizado. Desses, 10 milhões seriam via empréstimo do BNDES. O plano também prevê adaptar 138 cadeias estaduais em presídios de segurança máxima. O Planalto vai tentar convencer os governadores a participarem do programa. Ontem, na cerimônia de lançamento, apenas 3 dos 27 estiveram presentes. A avaliação política é que o combate ao crime fracassou nas últimas décadas, porque União, estados e prefeituras atuaram de forma isolada, sem conexão.
0: 10h29, o governo federal prepara um edital para correntistas contestarem a transferência do dinheiro esquecido em bancos, que será usado para financiar o Desenrola Brasil 2.0. Segundo o Banco Central, são mais de 10 bilhões de reais em recursos parados. São saldos que não foram movimentados ou sacados. Porém, mais de 60% não ultrapassam os R$ 10. Numa próxima etapa, que ainda será anunciada, os clientes terão 30 dias corridos para pedir a recuperação do dinheiro. A consulta aos recursos esquecidos em contas pode ser feita pelo Sistema de Valores a Receber no site do Banco Central.
2: E olha, a Polícia Federal está nas ruas hoje de manhã, aqui em algumas cidades de São Paulo, com a história do Banco Master, investigações avançando, mas também no Rio de Janeiro, uma operação contra a fraude milionária em precatórios. Quem fala com a gente da capital fluminense é a Luana Bernardes.
11: A Polícia Federal realiza a Operação Resgate Ilegal com o objetivo de desarticular uma associação criminosa especializada na prática de estelionato e falsificação de documentos públicos para a realização de saques fraudulentos de precatórios judiciais. Ao todo, os agentes cumprem 3 mandados de prisão preventiva e 6 mandados de busca e apreensão nas residências dos investigados nos bairros Bento Ribeiro e Oswaldo Cruz, na zona norte do Rio, no centro da cidade e na Praça Seca, na zona oeste. As investigações tiveram início em novembro do ano passado, a partir da prisão em flagrante de 2 mulheres em uma agência da Caixa durante tentativa de saque de precatório judicial em nome de terceiro no valor de R$500.000.
0: 10 horas 31 minutos, engavetamento envolvendo 13 veículos em Belo Horizonte. Da capital mineira, repórter Daniel Martins.
12: O engavetamento envolvendo 13 veículos marcou a tarde dessa terça-feira em Belo Horizonte. A ocorrência foi registrada depois que um caminhão perdeu o controle e atingiu carros, caminhonete e carretas no anel rodoviário na capital mineira. 2 pessoas tiveram ferimentos leves e foram atendidas pelo SAMU. De acordo com o Corpo de Bombeiros, não houve vítimas presas às ferragens. Os motoristas de alguns destes veículos contaram sobre o momento de terror que viveram.
13: Eu acelerei para tentar sair, que eu estava pareado do lado do Corolla, para dar espaço para ele passar.
14: Graças a Deus eu não estava na esquerda, senão eu tinha me matado. E saiu arrebentando tudo que viu pela frente. Eu não vi, e foi muito rápido, uma coisa muito rápida.
15: A hora que eu percebi foi que o caminhão veio desgovernado ali e quebrou o retrovisor. Eu deitei um pouco, né, para o lado contrário, para minha direita, que foi onde aquela trava lá passou direto lá. A trava da carroceria do caminhão dele. A gente, muitas vezes, nesse momento, nem tem como pensar nada, né? Esperar e agradecer a Deus.
12: Nossa reportagem entrou em contato com a Prefeitura de Belo Horizonte para saber se alguma medida está sendo providenciada e aguarda um retorno.
2: E hoje é o dia do encontro dos 2 líderes das 2 maiores potências mundiais. O presidente dos Estados Unidos dá início hoje a uma visita de Estado ao líder chinês Xi Jinping em Pequim. Ele descartou pedir ajuda do governo do país asiático para chegar a um acordo de paz definitivo com o Irã. A declaração foi dada antes do embarque de Donald Trump nesta terça-feira. Principal comprador do petróleo iraniano, a China foi duramente impactada pelo bloqueio dos Estados Unidos aos portos do país persa. Ainda, e aliada, na verdade, de Teherã, Pequim chamou a decisão de perigosa e irresponsável.
0: 10 horas 33 minutos, você ouvinte manda mensagem, participe e conversa com a gente aqui do Manhã Bandeirantes pelo nosso WhatsApp. Você pode mandar uma foto, um vídeo, uma mensagem de voz ou por texto, contando o que você está observando pelas ruas da sua cidade, do seu bairro, se há qualquer tipo de problema na estrada por onde você está passando ou se a situação das rodovias que cruzam São Paulo está tranquila nesta quarta-feira. Além de comentar, opinar e perguntar sobre os assuntos que nós vamos tratar aqui hoje. Inclusive, a Paula Valdez já falou que nós vamos receber daqui a pouco a Ana Paula Padrão aqui para falar do evento Tempo de Mulher, que é muito especial, mas também falaremos com o advogado especialista em direito condominial, Fernando Zito, porque há uma grande polêmica e pode atingir principalmente você que nos acompanha aí da Baixada Santista em relação aos aluguéis de curta temporada nos prédios. São aquelas pessoas que colocam nessas plataformas de aluguel, as pessoas passam ali pelo edifício por 3, 4, no máximo uma semana, e aí depois há problemas de segurança, problemas de bagunça, barulho. Agora há uma decisão judicial de que 2/3 dos moradores do condomínio precisam aprovar essa modalidade de aluguel. E a gente vai falar sobre isso ainda hoje aqui no Manhã Bandeirantes. Mas agora, um rápido intervalo e na volta, essa história aí que o Sabino comentou e que a Ana Paula Rodrigues destacou sobre presídios estaduais que terão medidas do governo federal.
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2: Horas e 36 minutos, voltamos com o Manhã Bandeirantes e quem está com a gente é a Ana Paula Rodrigues para falar sobre essa declaração do ministro da Justiça sobre os presídios estaduais, mas que agora terão algum tipo de intervenção do governo federal. E a informação, Ana, que chama bastante atenção é a seguinte: mesmo sem a adesão dos estados. Então, por exemplo, São Paulo, se disser não quero aderir, tanto faz, vai ter. Bom dia.
3: Pelo menos foi isso que o ministro falou, gente. Bom dia aqui para todo mundo. Agora há pouco, o ministro da Justiça e Segurança Pública conversou com jornalistas, né? Eu participei dessa conversa, para falar sobre essas ações, né, que foram anunciadas pelo governo federal, entre elas, esse reforço da segurança de presídios estaduais. 138 presídios em vários estados, ou todos os estados do país, foram selecionados para passar por esse ajuste, por essa implementação de padrão de segurança máxima, a exemplo do que a gente já tem nos presídios federais. De acordo com o ministro, 80% das lideranças do crime organizado estão detidos nesses presídios que foram selecionados para fazer parte do programa. A lista dos presídios não foi divulgada ainda, mas o ministro Wellington Lima afirmou que São Paulo está na lista, pelo menos que eles estão conversando com o estado de São Paulo. A ideia é destinar 330 milhões de reais para a compra de 45 drones, 45 kits de varredura, além de raio-x e veículos. Também a ampliação de operações para retirada de aparelhos celulares dos presídios, armas e drogas dessas unidades prisionais. E aí eu perguntei para o ministro, em relação ao estado de São Paulo especificamente, porque a gente tem um histórico, né, de questões envolvendo presídios, inclusive a maior facção que atuava apenas dentro dos presídios, hoje está muito além disso, nasceu em São Paulo. Então, como é que está esse diálogo para que esse serviço seja implantado em São Paulo também? Vamos ouvir o que o ministro falou.
4: A utilização de equipamentos tecnológicos específicos para extrair celulares de dentro dos presídios e também para, quando for o caso, interditar a comunicação no perímetro dos presídios. Essa modificação alcançará indistintamente todos os estados. Nós estamos sim conversando com São Paulo e nós temos certeza absoluta de que nenhum dos estados se furtará a ser beneficiado de uma ação tão importante e que impacta tanto a segurança pública em favor da coletividade.
3: Bom, nós aqui da Bandeirantes questionamos o governo paulista, a Secretaria de Administração Penitenciária, a Imprensa Geral do Governo, também a Secretaria de Segurança Pública, e a gente segue no aguardo de alguma manifestação em relação a isso. Para além dessa questão dos presídios, o governo federal anunciou também a criação das Forças Integradas de Combate ao Crime Organizado em nível nacional, que a gente já viu, inclusive, funcionar aqui em São Paulo. Vocês se lembram da Operação Carbono Oculto, que contou com a participação da Receita Federal, do Ministério da Fazenda, e desarticulou um refinado esquema de lavagem de dinheiro do PCC em fintechs, em bancos virtuais que atuavam na Faria Lima, né, no coração financeiro de São Paulo. Além disso, o governo também diz que vai reforçar, né, o combate ao tráfico de armas, de munição e explosivos, e ainda vai destinar 10 bilhões de reais ao financiamento de estados que queiram reforçar a segurança nos seus distritos, como compra de viaturas, de munição e outros equipamentos também.
5: Sabino, o que que você... acho que minha sonora agora, depois eu pergunto para saber. Foi apresentado pelo governo federal.
6: Primeiro ponto, antes tarde do que nunca. Realmente a gente precisava de alguma coisa do governo federal, alguma iniciativa do governo federal na área de segurança pública. Segundo, aí vai o lado negativo disso. Bom, antes disso, 1 bilhão também é pouco, né? 10 bilhões do BNDES, 1 bilhão só do orçamento é pouco. Precisava de muito mais dinheiro, porque os números que o crime organizado movimenta são muito maiores. Mas vamos lá, vamos à questão política. Questão política é que, no começo do governo, só as notícias negativas. No final do governo, perto da campanha, aí o pacote de bondades, as notícias positivas. É claro que todas essas notícias que se sucederam nos últimos dias servem e serviram para mexer nos índices de aprovação do presidente Lula e nas pesquisas eleitorais. Isso foi pensado, planejado. Não é à toa, não. Então, só lamento essa iniciativa. E acho que os governos estaduais devem ter supremacia na organização do combate ao crime, apesar de uma certa centralização de dados, de algumas informações num comando único, que pode ser o governo federal. Então, tem lado bom e tem lado ruim nessa decisão.
5: Você sabe que eu estava ouvindo mais cedo aqui, vindo para Bandeirantes, o Jornal Gente e alguns ouvintes participando. E os ouvintes questionavam essa questão justamente porque o presidente Lula se meteu em várias polêmicas a respeito desse assunto, né? Não lembro se foi logo no início do mandato ou ainda na campanha eleitoral, ele chegou a dizer, em alguma frase muito infeliz, de que só estavam roubando ali um celular e tal, para tomar uma cervejinha. Teve a outra dele mais polêmica e mais infeliz ainda, dizendo que o traficante de drogas só existe porque existe o usuário de drogas e que o usuário de drogas é culpado, então, pelo tráfico de drogas. E aí o ouvinte disse assim, como é que eu vou acreditar num programa que surge justamente por um presidente que deu tantas frases polêmicas? Mas é isso, né? Eu acho que ano eleitoral, como você estava falando, Sabino, o negócio é botar a polêmica para debaixo do tapete, avançar. Eu conversei ontem com o ex-secretário de Segurança Pública no Tarde Band News, o Sarrubo, e ele falou praticamente a mesma coisa que você. Ele disse que demorou, finalmente chegou. Agora, ele falou dos pontos, inclusive, apresentados do projeto. Ele disse que concorda com a maioria. Perguntei se a asfixia ela é fácil de ser feita ou não, porque tem muitos desafios, inclusive desafios tecnológicos. E ele fala que justamente essa questão dos presídios que a Ana estava trazendo para a gente é uma luta de anos. Então, que finalmente agora essa luta, essa reivindicação foi ouvida pelo governo federal, porque a gente sabe que grandes nomes de facções criminosas seguem cometendo crimes e mandando que esses crimes sejam cometidos fora, lá de dentro das cadeias, e também o recrutamento que acontece dentro das penitenciárias do país, né?
2: E é importante nesse ponto específico dos presídios, né? Primeiro, são intervenções em presídios de segurança máxima, uma lista de 138 pelo país. Aqui em São Paulo, a gente tem uma realidade que é bem diferente de outros estados, com presídios qualificados. Aqui em São Paulo, a gente chega a ter a prisão dos famosos. Esse nome eu nunca consegui entender direito.
3: Que foi até desmontada porque causou um grande desconforto interno no governo de São Paulo depois de uma série, né, que foi aí no streaming para relatar o dia a dia em Tremembé.
2: Tremembé, a série baseada em um livro escrito, né, com depoimento de pessoas que estavam ali presas.
3: Agora é um outro presídio, né, Sabino? Acho que era isso que você ia falar.
6: Não,
3: né?
6: Eles foram...
2: Potim.
3: Potim, exatamente.
6: Assim que vocês concluírem, eu fiz uma rápida pesquisa aqui. Olha, vejam as notícias negativas do começo do governo Lula. Rombo fiscal e aumento da preocupação com as contas públicas. Conflitos com o Banco Central. Trocas ministeriais e crises políticas sucessivas. Dificuldade na relação com o Congresso. Críticas sobre aumento de impostos e arrecadação. Percepção de inflação e custo de vida, aquela inflação dos alimentos, né, que falamos. Crise na área de comunicação que levou à troca, inclusive, do ministro. Queda de popularidade em pesquisas. Agora as boas notícias, né? As recentes. Ampliação da faixa de isenção do imposto de renda, expansão do Bolsa Família, programa Gás do Povo, ampliação do Farmácia Popular, liberação de recursos do FGTS para renegociação de dívidas, pé de meia para estudantes, Minha Casa Minha Vida ampliado, linhas de crédito facilitado, novo PAC. Gente, tudo acumulado nos últimos 6 meses de governo. Isso não é coincidência.
5: Deveriam ter essa preocupação todos eles sempre, né? Durante todo o mandato. Para isso que eles estão eleitos.
2: Só para concluir o que eu estava falando, os presídios estaduais de São Paulo com uma condição muito melhor do que outros estados do país, e aí até algumas das medidas, né? Bloqueio de comunicações ilícitas. Coisas que são óbvias para um presídio, né?
5: Sim.
2: É o mínimo que você pode ter num presídio
6: não
2: de segurança máxima.
6: Até agora, né?
2: Exatamente. Reforço da inteligência penitenciária. Também imagino que já exista a inteligência penitenciária. São alguns pontos que até surpreendem, né?
5: Mas você lembra que aquela fuga que a gente teve de um presídio de segurança máxima do Rio Grande do Norte aconteceu durante uma obra?
2: Sim.
5: Ou seja, talvez essa questão de inteligência deveria, né? Na nossa cabeça é meio óbvio que deveria existir, mas realmente ou não existe ou realmente está muito falha.
2: Ana Paula Rodrigues, muito obrigado, viu?
5: Obrigada,
3: Valeu,
5: gente.
3: Ana.
6: Obrigado, Ana.
2: 10 horas e 46 minutos.
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6: Valeu, Andrei. Obrigado. Até amanhã.
2: 10 horas e 51 minutos. Vamos para um intervalo rapidinho.
6: Peraí, antes do intervalo, só dar um bom dia para a Ana Paula Padrão.
2: Que tá aqui. É o que eu faria, exatamente agora.
6: Bom dia, Ana. Obrigado pela sua presença aqui.
5: Eu que agradeço, Micaela, o convite, viu? É muito bom estar com vocês.
2: Vamos então para um rápido intervalo. Em um minutinho e meio voltaremos com Ana Paula Padrão falando da sexta edição do Tempo de Mulher.
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5: Manhã Bandeirantes de volta por aqui. E agora a gente tá aqui com a nossa Ana Paula Padrão. Ainda chamo de nossa, né? Porque até pouco tempo era nossa aqui, né? A jornalista.
15: Cheguei aqui hoje. É. A notícia se espalhou imediatamente. E aí veio o povo do Masterchef. O que você tá fazendo aqui? Porque eles achavam que eu ia entrar lá. A produção tava pronta para me receber para eu entrar no estúdio. Eu falei, mas eu não vim pro estúdio do Masterchef. Eu só vim para dar uma entrevista. Então, assim, eu também me sinto de vocês até hoje, viu? E parabéns pelo estúdio novo, multimídia maravilhoso.
5: Eu sou jornalista, apresentadora, fundadora da UNA, que é a maior comunidade de liderança feminina, inclusive no país. E tá chegando mais uma edição do Tempo de Mulher. Lembro que no ano passado, quando a gente conversou na Band News TV, você me falou que do início até o ano passado tinha crescido muito.
15: Muito.
5: E isso nos dá uma visão otimista do quanto as lideranças femininas estão aumentando também, porque cada vez mais lideranças femininas participando. Como é que está esse ano a participação, Ana? E como é que você presenciou ou sentiu esse último ano para nós mulheres? As empresas estão se adaptando mais, a gente está conseguindo avançar cada vez um pouquinho mais?
15: Obrigada pela pergunta, me dá a chance de falar sobre temas que eu amo. O que eu percebo esse ano, o evento continua muito bom, muito grande, ingressos muito disputados, palco cheio de presença feminina, presidentes de empresa muito importantes, vice-presidentes de empresa em painéis de assuntos muito importantes para a mulher que trabalha. E uma coisa que me chama a atenção esse ano é a volta da preocupação das empresas com o humano. Eu acho que o fato da gente ter ficado tanto tempo falando de inteligência artificial e das pessoas estarem se sentindo perdidas, leva à pergunta, mas eu importo? Eu tenho importância? E eu acho que essa discussão pegou muito nas empresas, talvez a gente muito acostumado com tela, tela, tela, e já não sabendo qual é o nosso papel no mundo, talvez a gente se produtizando demais, né? Porque quando a gente vira produto, se a gente não vende, a gente abre falência. E aí não é um produto que está abrindo falência, nenhuma empresa, é uma pessoa, é um ser humano. E eu acho que tem muita discussão em torno disso esse ano. Um dos temas importantes no meu palco, num grande painel, vai ser isso. Eu importo, eu tenho importância, como as empresas estão administrando isso. E respondendo objetivamente a sua pergunta, eu acho que isso muito beneficia o tipo de gestão que a gente faz, que é mais horizontal, que é mais humanizado. A gente cresceu nas empresas porque a gente compreende o humano. E é muito difícil para quem tem que exercer muitas funções ao mesmo tempo, mas também é muito fácil para quem vem da administração do humano. Desde que trancaram a gente em casa, lá na Caça às Bruxas, lá no... quando veio a Revolução Industrial, e disseram, não, esse mundo público é dos homens, vocês têm um mundo privado, fiquem dentro de casa. E a gente se isolou, porque mulher precisa de rede, gosta de formar rede. A gente se acostumou com aquela história do provérbio africano que diz que para você criar uma criança é preciso uma aldeia inteira. É mesmo preciso. Então, quando puseram a gente dentro de casa, a gente parou de fazer rede. E a empresa é uma oportunidade de voltar a fazer rede. A gente sair de casa e trabalhar é uma oportunidade de fazer rede. E eu acho que a gente, como sociedade, está precisando muito de redes hoje em dia.
6: Ana, você acha que os ambientes para os funcionários, para os colaboradores dentro das empresas, ele fica mais saudável quando você tem alguma mulher envolvida ali na gestão?
15: Eu acho que quanto maior a diversidade, mais saudável o ambiente. Não só a diversidade feminina, mas a diversidade em todos os seus sentidos. Sim, eu acredito que fica muito melhor. Inclusive, tem muita pesquisa no Brasil, nas Américas e no mundo, que mostra que empresas que têm conselhos mais diversos, diretorias mais diversas, têm muito mais resultado financeiro do que empresas que não praticam a diversidade de verdade. Então, sim, eu acredito bastante nisso, mas eu acho que ainda falta muito a caminhar para que as mulheres que ocupam cadeiras número um não sejam tão solitárias. O poder já é uma coisa solitária, a gente sabe disso. Mas eu acho que quando a mulher chega lá, ela olha e não vê na comunicação direta dela outras mulheres chegando. Ainda é muito difícil, ainda é muito custoso para a mulher. Por quê? Porque a gente fez tudo que se esperava que a gente fizesse. A gente abocanhou todas as oportunidades. A gente hoje estuda mais do que o homem no Brasil, bem mais, inclusive. O índice de fecundidade caiu muitíssimo, né? A gente tinha, em média, nos anos 60, em 1960, a gente tinha mais de 6 filhos por mulher. E hoje a gente tem 1,5. A gente está abaixo da reposição populacional. A gente tem... A reposição teria que ser pelo menos 2,1, 2,2 filhos por mulher. Então, isso possibilitou a gente trabalhar mais e gastar mais tempo com o trabalho. Tudo que a gente precisava fazer para se preparar para esse momento em que, sim, podemos ter as mesmas oportunidades que os homens, a gente fez. Mas será que a empresa mudou tanto também nesses últimos 70 anos? Será que o tecido social mudou? Será que o homem aceita ainda essa mulher? Ou ele aceita lá, mas dentro de casa tem que ser outra coisa? Será que a gente tem políticas públicas eficientes para apoiar essa mulher que trabalha e tem tantos outros afazeres na vida? Não, né? A gente sabe qual é a resposta, não. Então, se não é assim, ainda tem muita coisa para mudar, mas eu acho que a gente fez o que podia. Então, agora, as pessoas têm que prestar atenção na gente, a sociedade tem que prestar atenção na gente, e eu acho que este momento do será que eu importo é muito importante especificamente para nós mulheres também.
2: A gente tem ainda no Brasil, inclusive, uma diferença de remuneração entre homens e mulheres. E acho que passa muito por essa questão social mesmo, né? Não só dentro da empresa, mas na vida. Quais os principais avanços recentes nesse quesito? Porque a gente vê uma nova geração chegando com uma cabeça mais aberta. E qual o próximo passo mais importante, Ana?
15: Você sabe que uma das coisas que eu aprendi fazendo pesquisa é que a diferença de remuneração entre homens e mulheres que ocupam a mesma função numa empresa se dá a partir da entrada desses dois sujeitos na empresa. Por quê? Porque o homem, quando recebe uma oferta de trabalho ou quando procura uma oferta de trabalho, se ele sabe que a vaga está sendo oferecida por 10, ele pede 15. Porque ele sabe que uma empresa que está oferecendo 10 pode pagar 15. Então, ele chega o mais perto possível daquilo que ele imagina que é o jogo ali para sempre economizar um pouquinho
5: ele
15: a cada contratação.
5: Ele foi ensinado a fazer
15: ele
5: isso.
15: Ele foi ensinado a fazer isso. A mulher chega lá e diz assim, de quanto é a vaga? 10. Ah, tá. Tá bom, eu topo. E aí, esses dois personagens vão subindo na empresa sempre com um gap salarial grande. E quando ela chega lá em cima na número 1, na número 2, ela está muito distante dos pares dela no mercado que chegaram com salário full, cheio. Né? Porque eles brigaram por isso, porque foram treinados para fazer isso. Então, sim, ainda há muita diferença salarial nas empresas, que é onde são feitas essas pesquisas. É, notadamente, entre mulheres e homens, mas principalmente entre homens brancos e mulheres pretas. Aí a diferença é brutal. A média chega a 20%, mas entre homens brancos e mulheres negras é muito maior do que isso. Então, tem muito problema ainda, tem muito problema, sim, na sociedade para a gente mudar isso, mas, embora isso seja muito importante, eu acho que isso é consequência de uma maneira como as pessoas olham para a gente. Então, quando você olha para uma mulher e pensa, ela tem 3 filhos, com quem ela vai deixar essa filharada para vir trabalhar? Sendo que você nunca fez essa pergunta para o homem, você está preparado para passar para frente o seu próprio preconceito, que é, mulher tinha que ficar em casa cuidando dos 3 filhos. Se ela saiu para trabalhar, eu tenho todo o direito de perguntar o que, é que ela vai fazer com essas crianças. Por que ela? Por que não todo mundo? Né? Então, tem um monte de coisas que a gente precisa rever, porque senão a gente vai parar de avançar assim. E já há estudos, pesquisas, notadamente nos Estados Unidos, que dizem que as mulheres que estão chegando a postos mais altos, que estão no C-level, estão abandonando suas carreiras porque não aguentam mais a dupla jornada. É triste, né?
5: É, nossa. Ô, Ana, eu estava dando uma olhadinha e eu vi que tem várias questões que você vai abordar no evento desse ano. A gente tem muitos ouvintes homens também. E como você falou, a gente já fez de tudo. A gente precisa colocar esses ouvintes aí junto do nosso lado.
15: Na conversa, exatamente.
5: Da conversa, o papel deles. Vi que vocês vão também tratar de temas como inteligência artificial, mas misoginia e menopausa.
15: Uhum.
5: E eu achei super interessante, porque realmente tem uma dificuldade dos homens de entenderem esse momento das mulheres e que isso reflete também na gente, no mercado de trabalho, em quem a gente é. Não é nada pessoal, a gente está nesse momento. E é importante falar sobre isso. Eu queria entender por que, que você colocou esses temas nesse evento e dar um recadinho também para esses que estão nos ouvindo. Como eles podem nos ajudar, né?
15: Menopausa. Menopausa já é um assunto importante dentro das empresas, porque nós estamos envelhecendo como população. Não dá para evitar contratar pessoas mais velhas para sempre. Nós seremos um país de velhos daqui a pouquinho. Então, a discussão cresceu dentro das empresas. Mas ela só será definitiva e ela só será forte em ações específicas de apoio à mulher na perimenopausa e na menopausa quando for política pública. E a gente tem nesse momento o benefício da discussão aberta. Antes, menopausa era um negócio que você falava assim, baixinho, escondidinho. Agora, a mulher que passa pela menopausa fala disso muito mais abertamente e isso é muito bom, porque provoca a sociedade para empurrar a política pública. Tem muito projeto no Congresso para transformar menopausa em questão de saúde pública, ou seja, o SUS começar a tratar mulheres na prevenção dos efeitos da menopausa e na menopausa em si. E eu acho que na hora que isso acontecer, na hora que isso for política pública, como acabou de se tornar na Inglaterra, por exemplo, a gente vai ter as empresas vindo atrás e a gente vai ter legislação para empurrar as empresas que ainda não vieram. Uhum. Então, eu tenho um carinho muito grande por esse tema, porque eu já sou menopausada há muitos anos e eu estou muito bem, estou no jogo, estou na disputa, porque eu me tratei. Mas porque a gente é jornalista e é muito curiosa e eu comecei a pensar nisso com 40 anos de idade. Então, para mim, foi uma passagem mais ou menos tranquila. E misoginia, dá para fazer um encontro de mulher e não falar de misoginia, gente?
5: Não.
15: Não dá. E esse momento que você citou, que os homens estão meio perdidos com relação ao seu papel, isso é porque, pensa que até os anos 50, eles tinham que sair de casa e prover para a casa. Ter filhos legais, bonitos, saudáveis, que estivessem em escolas boas, ter um bom carro e ter uma mulher que pudesse comprar os seus próprios sonhos. Comprar, eu usei de propósito o verbo. E, de repente, as mulheres saíram para trabalhar e passaram a estudar muito mais. Nós éramos analfabetas em 1960, a gente não tinha nem 2 anos de estudo. E hoje a gente estuda muito mais do que eles e a gente é provedora. Vocês sabiam que, números do IBGE, tá? Não são da minha cabeça, vozes da minha cabeça, não. 53% dos domicílios brasileiros hoje têm a mulher como única ou principal fonte de renda. 53%. Nós somos as provedoras do Brasil, não são mais os homens. E aí é óbvio que o papel deles fica difuso. Mas quem sou eu agora na fila do pão? O que, que eu faço para ser macho? Aí começa a aparecer essa maluquice de curso para ser macho. Desculpa, mas eu tenho vontade de rir. Tipo, assim, é uma crise de identidade muito fabulosa. E se eles apenas olhassem para nós, só olhar para nós e praticar um pouco de empatia, como muitos homens fazem hoje, a coisa mudava. Sabe? As coisas seriam diferentes. E ele teria um papel muito significativo, que é estar junto, fazer a sociedade acontecer, né? Fazer com que pessoas capazes ocupem lugares interessantes, sejam elas homens, mulheres, sejam elas indígenas, pretas ou brancas, sejam elas... A gente precisa pensar no tecido social avançando, porque senão só as mulheres vão avançar e elas não vão parar. Elas já estudam muito e quem estuda pensa muito sobre a vida. Não dá mais para parar esse movimento.
6: Ana Paula Padrão, eu queria te fazer uma pergunta, jornalista. A gente não pode deixar de falar desse assunto tão atual, que é a questão da violência sexual, dos feminicídios. Infelizmente, a gente vive uma onda disso no Brasil. Onde está o fundo disso? É uma questão de educação, uma questão histórica, é uma questão de segurança pública, um pouco de tudo. Como é que você tá olhando para tudo isso que está acontecendo?
15: Pergunta de fundo é o que provoca? Eu acho que tem uma resposta de fundo, que é cultura. Na cultura brasileira e de vários outros países do mundo, a mulher é uma posse do marido. Ela é uma coisa que o marido tem. Então, quando ela não faz o que o homem quer, ele pode perfeitamente ter raiva e cometer uma retaliação grave. Então, isso é uma estrutura, isso não é uma circunstância. Que vem, gente, de um passado muito recente, em meados do século passado. Em 1970, a gente não podia abrir conta em banco sem que um cara fosse lá e assinasse pra gente. 1970, você já era muito nascido bom. E eu também.
6: Sim, com certeza.
15: Sabe? Então, sim, é muito louco. A minha mãe não tinha conta em banco. Depois que ela se separou, é que o meu pai, ex-marido, foi lá permitir que ela abrisse uma conta. Porque ela precisava administrar o dinheiro da casa. Olha que loucura. Então, isso é o nosso código civil, até ele ser alterado, também no fim do século passado. O fim do século passado, gente, tem 26 anos, tá? Até ali atrás. Então, tem uma cultura que realmente acredita que a mulher é um objeto. É a tal da objetificação da mulher. E isso também sustenta a cultura do estupro. Você é um objeto, eu posso usar você. Quer essa pessoa seja esposa, quer seja, que é uma tragédia no Brasil,

0: vai soltar ele no dia seguinte ou dois dias depois, porque é réu primário, você não vai ter penas cumulativas para ele e para outros homens que pratiquem isso? Gente, precisa ter. Então tem um monte de coisa que a gente pode abordar. Mas eu acho que, no fundo, a cultura vai sempre... A cultura, como se diz no mundo corporativo, come qualquer estratégia no café da manhã. A nossa cultura é muito forte de objetificação da mulher. Isso precisa mudar.
1: Ana, aproveitar que você está aqui participando com a gente hoje e te pedir para fazer um convite, porque tem bastante gente mandando mensagem aqui no nosso WhatsApp falando que gostaria de participar. Como, onde, quando, tudo.
0: Simples, facílimo, gente. É dia 30 de maio, ou seja, daqui a um pouquinho mais de duas semanas. É um sábado no WTC em São Paulo. Os ingressos estão à venda ainda no Simpla. Entra lá no Simpla e procura Tempo de Mulher. Os ingressos estão disponíveis. Tem duas categorias de ingresso. Uma dá acesso ao palcão. E você vai passar o dia vendo as ativações das empresas também, nos foyers e tal. É um evento muito grande, então tem muita empresa participando, é bonito, é colorido, você ganha presentinho, é muito legal. E tem um outro tipo de ingresso que dá acesso a uma das sete mentorias, das sete salas de mentoria que a gente tem esse ano. E essas mentoras estão todas descritas lá no Simpla, são mulheres que já foram presidentes de empresa e que hoje dão uma hora do seu dia para mentorar outras. Para essas salas, eu sempre tive 50% de ingressos sociais, então a gente só vende 50%, fica pequenininho, esgota rápido. Eu acho que algumas mentoras já esgotaram. E ingresso é a mesma coisa. Chega na semana final, não tem mais um ingresso, todo mundo começa a falar, Ana Paula, pelo amor de Deus, eu não comprei. Então, corre lá e compra, porque acaba.
2: É verdade. E os cursos também. Eu consegui um curso que eu fiz ano passado, logo que a gente conversou, ali, rapidíssimo. E adorei, porque vocês têm grupos de WhatsApp, ou seja, Sim. A gente continua se comunicando, Sim. A gente continua aprendendo. Isso é muito bacana mesmo.
0: Que legal, bom saber. Muito obrigada, viu, por dividir Imagina. Essa informação comigo. Obrigada.
1: Agradecer também a Ana Paula Padrão, jornalista, apresentadora, fundadora da UNA, que é a maior comunidade de liderança feminina do país e uma das idealizadoras desse evento que acontece no dia 30 de maio. Obrigado.
0: Eu que agradeço, gente. Parabéns de novo pelo novo estúdio, parabéns Obrigada. Pelos assuntos que vocês abordam, eu sou muito fã de vocês.
2: Obrigado. Obrigada, Ana. Bom
1: Valeu.
2: Evento.
1: Obrigado. 11 horas, 12 minutos. A gente já volta.
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5: Grandes mudanças geopolíticas ocorreram no mundo às vias da Copa de 1990, na Itália. Com a queda do Muro de Berlim em 1989, o Mundial marcou a despedida de três seleções. Tchecoslováquia, que foi dividida em seis países, a União Soviética, dividida em 15 países, e a Alemanha Ocidental, que se uniu à Alemanha Oriental, voltando a formar um único país. Como as Alemanhas permaneceram divididas até outubro de 1990, a FIFA considera campeã a Alemanha Ocidental.
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1: 11 horas, 13 minutinhos. Voltamos com o Manhã Bandeirantes e é para falar de esporte, sempre com o nosso Pedro Cohen. Tudo bem com você? Bom dia.
6: Tudo bem. Bom dia, Lupato, Paula, bom Sabino, dia. Todo dia, mundo que nos acompanha aqui no Manhã Bandeirantes. Olha só, notícias importantes, porque temos jogos da Copa do Brasil, jogos decisivos da Copa do Brasil, mas ontem, antes de uma partida da Copa do Brasil, Samir Chaudhry, presidente da CBF, falou no Beira-Rio, falou sobre muitas coisas, falou sobre Copa do Mundo, sobre Brasileirão de 2005, inclusive, que o Inter tenta na justiça ser ao lado do Corinthians, o campeão brasileiro daquele ano, e falou, inclusive, sobre renovação de Carlo Ancelotti. Falou sobre Neymar, evidentemente, disse aqui, já posso adiantar, que disse que espera a melhor decisão do Ancelotti. Disse que ele não ia opinar, que ele não ia dar a opinião dele, mas sabe que o Ancelotti vai fazer a melhor, vai tomar a melhor decisão.

0: Quando perguntado sobre a renovação de contrato de Carlo Ancelotti, ele falou que já está nos passos finais para conseguir renovar com o treinador da seleção brasileira para essa Copa do Mundo de 2026 até pelo menos o próximo Mundial, 2030. Vamos ouvir o que disse o Samir Schaud.
1: A intenção da CBF é renovar até 2030. Eu acho que o que falta são ajustes finos, ajustes jurídicos somente. Estamos aí em reta final dos últimos ajustes, mas já deixei claro que a intenção nossa é dar sequência a um trabalho, dar tempo, né, para que toda a comissão e o Ancelotti consigam deixar um trabalho, deixar um legado positivo aí para a nossa seleção.
0: Tá aí então o Samir Schaud falando sobre esse trabalho do Ancelotti. Ancelotti que falou sobre Neymar, inclusive, em entrevista à Reuters, agência de notícia, comentou exatamente sobre a expectativa de levá-lo à Copa do Mundo. Foi perguntado e ele não fugiu da questão. Disse que sabe da importância do craque aos jogadores, aos seus companheiros, não só ao povo brasileiro, mas também aos seus companheiros de seleção e que não quer causar um tumulto no vestiário. Olha, vou ser muito sincero com vocês aqui da bancada, viu? Eu imaginava, depois da entrevista do Rodrigo Caetano que ele deu para nós aqui na Bandeirantes, que o Neymar não seria convocado à Copa do Mundo. Mas essa entrevista do Ancelotti a Reuters me deixou com uma pulga atrás da orelha. Tô começando a imaginar que sim, existe a possibilidade do Neymar ir ao Mundial de 2026, no próximo mês, lá nos Estados Unidos, Canadá e México. É claro que a gente só vai ficar sabendo disso na próxima semana, segunda-feira, dia 18 de maio, quando a Bandeirantes estará, inclusive, presente no Rio de Janeiro para trazer todos os detalhes da convocação de Carlo Ancelotti ao Mundial, para o Mundial de 2026. Hoje tem jogo, tem Copa do Brasil, não
2: jogos,
0: é Copa do Mundo?
2: Jogos, com cobertura da Bandeirantes.
0: Exatamente, três deles com a Bandeirantes presente, Lupato. Por quê? Além do Juventude e São Paulo, que jogam a partir das 7 horas na Serra Gaúcha, Alfredo Jaconi, inclusive um frio muito alto, muito grande na Serra Gaúcha, como de costume, já lá principalmente no estádio Alfredo Jaconi do Juventude, o São Paulo ainda vai ter pela frente a pressão toda que vem sofrendo nos últimos jogos, principalmente o seu treinador, Roger Machado, garantido no cargo pelo presidente Harry Maciz, que disse que Roger é treinador do São Paulo. Então, pelo menos até o fim de semana, quando enfrenta a equipe do Fluminense, Roger Machado certamente estará na Casamata Tricolor. Tricolor que venceu.
2: O Casamata é sensacional.
0: Casamata, né? Eu gosto muito desse termo, eu não vou mentir, não. Casamata é ali a área técnica, né, dos treinadores.
3: Essa aí é uma daquelas que tem expressões que tem que explicar, né?
2: É.
3: O que é a casamata para o nosso ouvinte?
0: Casamata, então, é a área do treinador, a área técnica onde fica o treinador, aquela linha pontilhada ao lado do gramado. Roger estará lá na casamata do Maracanã no próximo fim de semana. Tricolor venceu por 1-0 Juventude há duas semanas aqui no Morumbi. Quem não ganhou o seu jogo de ida foi o Santos, que empatou em 0-0 com o Coritiba na Vila Belmiro. E agora, no Couto Pereira, também mais um jogo que promete muito frio em Curitiba. O Peixe precisa vencer os donos da casa para avançar às oitavas de final da competição. Quem tem uma vida mais tranquila é o Palmeiras, que fez 3-0 na sua arena contra o Jacuipense. E hoje, em Londrina, estádio do Café, também, mais uma vez, muito frio. Provavelmente deve estar prometendo fazer muito frio em Londrina. O Palmeiras vai buscar a classificação, pode perder até por 2 gols de diferença, que o jogo não vai nem para os pênaltis. Então o Palmeiras tem, de fato, uma vida mais tranquila. Além dessas 3 partidas com transmissão da Bandeirantes, o Vasco enfrenta a equipe do Paysandu às 7 horas. Tem Bragantino e Mirassol, ou melhor, Mirassol e Bragantino um pouquinho mais tarde, às 8h30. Além de Remo e Bahia, Ceará e Atlético Mineiro, esses 2 últimos jogos às 9h30. Já reforço o convite antes de entregar para vocês que amanhã tem a partida do Corinthians contra a equipe do Barra aqui em São Paulo com transmissão da Bandeirantes. O Timão venceu a primeira partida pelo placar de 1-0 em Santa Catarina, pessoal.
3: E com 3 partidas acontecendo em horários muito parecidos, o São Paulo contra o Juventude lá às 7h, o Santos contra o Curitiba em Curitiba às 7h30 e depois Jacuipense e Palmeiras em Londrina às 9h30, qual que é, então, o esquemão da Bandeirantes? Para quem nos acompanha saber direitinho?
0: Vamos lá, Lupato. Ó, o torcedor São Paulino vai ficar sabendo de todas as informações dessa partida sendo trazidas pelo nosso Paulo do Vale, que vai estar de olhos bem abertos acompanhando a partida do Tricolor. A partir das 7 horas, então, a gente abre a jornada para o jogo do Santos, que será a transmissão da Bandeirantes de um pouquinho mais cedo. Logo que acabar o jogo do Santos, a gente engata na partida do Palmeiras e aí vai até o final também. E depois, é claro, todas as coletivas de Roger Machado, Cuca, Abel Ferreira e todo mundo que tiver direito a trazer aí as coletivas, Lupato.
3: Fechado então, Pedro Cohen com as notícias do esporte, como sempre, no Manhã Bandeirantes. Um abraço para você, bom trabalho e até amanhã.
0: Valeu, pessoal, um abraço para vocês e até amanhã. Tchau.
4: Valeu, obrigado.
3: Pedro. 11 horas 20 minutos.
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6: Jogando em casa mais uma vez, a seleção norte-americana quer fazer a melhor campanha de sua história. E para isso aposta muito no Capitão América, como é conhecido Christian Pulisic. Meio-campista de 27 anos já foi o capitão da seleção na última Copa do Mundo, em 2022, em que marcou um gol e serviu uma assistência, o que ajudou a seleção a chegar às oitavas de final. Dessa vez, novamente mais experiente, Pulisic é o responsável por capitanear a seleção americana em meio a muitas expectativas sobre o desempenho de um time que recebeu muito investimento nos últimos anos. Pulisic atua no Milan da Itália, também tem passagens pelo Chelsea e pelo Borussia Dortmund no futebol europeu e para muitos é considerado o jogador norte-americano mais bem-sucedido da história. Com os holofotes de uma Copa do Mundo, Pulisic pode, quem sabe, atrair as atenções de um povo que é apaixonado por esporte, mas que não dá tanto valor às estrelas do seu futebol.
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3: Onze horas 23 minutos. Manhã Bandeirantes de volta aqui pela sua Bandeirantes e vamos voltar a girar a nossa reportagem. A Maju Arruda Leite, mais um dia, amanheceu no Jaguaré, zona oeste da capital paulista, onde na segunda-feira uma explosão destruiu casas, deixou uma pessoa morta e feriu outras. As atualizações continuam, inclusive, agora há pouco, nós tivemos uma coletiva de imprensa com esclarecimentos de várias partes, né, Maju? Bom dia.
9: Oi, Lupato, bom dia a você, bom dia a todo mundo ligado aqui no Manhã Bandeirantes. Foi uma coletiva de imprensa com a presença de representantes das duas concessionárias, a Sabesp, a Comgás, da Defesa Civil e também da CDHU, que é o Programa de Habitação aqui do Estado de São Paulo. Começo atualizando a situação da vistoria da Defesa Civil, também o Tenente Maxwell de Souza, porta-voz da Defesa Civil, atualizou o trabalho de vistoria das casas. A gente teve uma atualização Ontem, em 14 horas de vistoria, foram 105 casas analisadas pelos integrantes da Defesa Civil. Dessas 105 casas, 86 já foram liberadas para que as pessoas possam voltar a morar a rotina, né? Voltar para o dia a dia. Não significa que nessas casas que receberam uma placa na cor verde, como a gente acompanha aqui atrás de mim, quem nos acompanha pelo YouTube da Rádio Bandeirantes consegue ver uma dessas casas que foi, que foram liberadas, não significa que houve ali algum dano material, uma geladeira danificada, um portão, uma janela, e esse é um ponto importante, porque integrantes da Sabesp e da Congás também estão realizando junto aos moradores uma avaliação de danos, então contabilizando ali o que de fato esse morador teve de prejuízo para que depois venha o ressarcimento. Conversei com uma moradora, por exemplo, que ela teve partes ali da casa um pouco danificada e a Sabesp, por exemplo, pediu para que ela faça um orçamento com 3 pedreiros para que depois esse ressarcimento seja feito. 86 casas foram liberadas, nós temos 14 com uma interdição parcial, então os moradores só podem entrar com a presença de integrantes da Defesa Civil para retirar ali algum pertence e tem aquelas que foram completamente danificadas e que terão de ser demolidas. São 5 casas nessa situação. Então, o que teve de novidade em relação aqui hoje foi a presença da CDHU, o secretário de Habitação do Estado, Marcelo Branco, detalhou como que o governo de São Paulo vai oferecer, né, esse apoio de habitação para essas pessoas que nesse momento não têm para onde ir e estão em um hotel. Vamos ouvir as opções que as pessoas daqui do Jaguaré, impactadas por essa explosão, terão diante essa possibilidade de moradia pelos próximos dias. Daqui a pouquinho a gente volta, então, com a palavra do secretário de Habitação, Marcelo Branco. Aproveito, então, para atualizar a situação dos feridos nessa tragédia. Lembrando que a explosão teve como resultado uma morte, que foi o Alexandro, ele que tinha 45 anos, estava dormindo no momento da explosão. O corpo dele já seguiu em direção a Minas Gerais, onde os familiares vão se despedir ainda nesta quarta-feira. Outros 3 feridos, um já recebeu alta e outros 2. Um está no Hospital das Clínicas em estado estável e outro está em estado grave no Hospital de Osasco. Outra informação importante também é em relação ao auxílio, tá, Lupato? Porque os moradores terão direito de receber R$ 2.000, mas a Sabesp ontem mesmo já havia dado um valor maior de R$ 5.000, então até o momento cerca de 236 famílias já receberam esse auxílio. Quem ainda não recebeu vai receber hoje até às 3 horas da tarde. Então a expectativa por aqui ainda é de vistoria, de acompanhamento da Congás, da Sabesp, para analisar os danos que esses moradores tiveram. Peritos também do Instituto de Criminalística chegaram por volta das 8 horas da manhã, porque a perícia ainda continua para responder quais são as causas dessa investigação. Ainda não se sabe, isso é algo que vai ser contabilizado ali conforme os peritos vão encaminhando aqui com essa perícia feita no local. Volto com vocês.
3: Vamos escutar então, Maju, aquele trecho que você tinha chamado do secretário Marcelo Blanco falando sobre a situação aí no Jaguaré.
4: A CDHU vai ofertar algo em torno de 40 imóveis que nós temos ainda vazios em prédios que já estão prontos ou já foram finalizados recentemente, para que algumas dessas famílias possam viver ali caso as suas casas demandem um tempo maior para reconstrução. Então, nós temos alguns lá na Raposo Tavares, que são empreendimentos que já estão prontos, então nós tivemos que pegar aqueles que nós tivemos disponíveis. Temos também no centro da cidade algo em torno de 20 imóveis, temos ali na Raposo Tavares e temos sempre a possibilidade também de locação social em localizar outros imóveis, sempre voltando ao que eu coloquei anteriormente, é uma intermediação, é uma expertise que a CDHU tem de localização desses imóveis e tratamento com as famílias.
3: Tá aí então um trecho do que disse o Marcelo Blanco. Agora, Maju Arruda Leite, você falou também sobre aquele auxílio emergencial oferecido pela Sabesp, R$ 2.000 para famílias atingidas Nem todo mundo recebeu ainda. A promessa é que isso aconteça nos próximos dias. Não sei se a gente ainda tem aqui o contato com a Maju Arruda Leite, mas foi essa a informação que ela trouxe e destacou. Maju está aqui ainda. Diga, Maju.
9: Exatamente, cerca de 194 famílias já receberam R$ 2.000, ao todo são 236 cadastros feitos até o momento, e a expectativa é que essas pessoas que receberam R$ 2.000 recebam pela totalidade os 5 mil, então R$ 3.000 até as 3 horas da tarde de hoje. Um ponto importante é que esse dinheiro, ele é um auxílio imediato para o que os moradores estão precisando nesse momento. Ressarcimento do que eles perderam, avaliação de danos, seja geladeira, seja reconstrução ali de uma parte da casa, isso vai ser contabilizado depois, em outro momento. Então, o auxílio imediato deve ser pago até hoje, às 3 horas da tarde, pela Sabesp e também pela Comgás. Elas deixaram muito claro aqui, até os integrantes do governo de São Paulo, que o ressarcimento e o auxílio imediato, tudo vai ser de responsabilidade da Sabesp, das duas concessionárias. O governo está ajudando nessa intermediação agora para oferecer moradia para essas pessoas que estão em hotel e que provavelmente terão ali um tempo até que a reconstrução das casas fique aí, seja concluída.
10: Valeu, Maju. Bom, Sabino, não aumentou o valor, continua os R$ 2.000 e nem foram pagos ainda para todo mundo. Obrigada, Maju.
11: O que é um absurdo, né? Essas pessoas precisam ser urgentemente ajudadas. Né?
10: Vamos agora falar sobre um assunto que está rendendo bastante, porque todo mundo aqui já utilizou esses aluguéis, né, de curto prazo para viajar, são bem mais em conta do que alguns hotéis, inclusive, e o Superior Tribunal de Justiça decidiu que esse aluguel de curta duração em condomínio depende de autorização de pelo menos 2/3 dos moradores. Esse julgamento envolveu um caso de Minas Gerais, em que uma proprietária queria disponibilizar o apartamento para esse tipo de contrato, mesmo sem autorização do condomínio. A decisão do STJ uniformiza esse entendimento do tribunal sobre o tema, ou seja, coloca uma regra para isso. Os ministros entenderam que mudar a destinação do edifício ou de uma unidade, quando a destinação original é residencial, como no caso de aluguel por Airbnb, exige a decisão que a decisão seja tomada pela maioria dos condôminos. A gente vai conversar sobre essa regra agora com o Fernando Zito, ele é advogado especializado em direito condominal. Fernando, obrigada por conversar com a gente por aqui. Como é que você vê essa regra agora colocada, instituída? Isso deve melhorar, inclusive, a segurança de muitos moradores desses locais que se dizem não seguros quando tem um apartamento ou outro que acaba colocando uns apartamentos mais antigos, inclusive que tem uma única entrada, acabam colocando alguns apartamentos para esse tipo de aluguel em curta duração. O que você achou dessa nova regra? Bom dia para você.
12: Bom dia. Bom dia aos ouvintes. É um tema que tem gerado aí bastante repercussão na área condominial. Não é de hoje, né? Já é, como você bem comentou, todo mundo já acabou utilizando. A gente acaba mais quando viaja, mas aqui em São Paulo a demanda é grande em relação a esse mercado, e o grande problema dos condomínios é realmente a questão de segurança e a alta rotatividade, ainda mais nesses empreendimentos mais modernos, que têm destinação mista, né? Quando é residencial, já é mais difícil, mas quando é misto, todo mundo quer fazer essa locação. E o que a segunda sessão do STJ julgou na semana passada foi isso que você bem disse, né? Se os condomínios querem permitir ou querem eventualmente proibir, isso que tem ali uma assembleia com um quórum qualificado de 2/3 de todos os proprietários, para deixar claro, não são 2/3 dos presentes à assembleia. Conseguindo esses 2/3, você consegue fazer essa locação, consegue aí alterar, propriamente dito, a destinação da edificação, que normalmente é residencial, para atingir essas pessoas que querem fazer a locação por Airbnb ou por outras plataformas. O que tem que deixar claro, que ainda a gente não recebeu o acórdão, né? O acórdão é aí o texto realmente do que essa segunda sessão tratou, para a gente entender se não tem nenhum outro ali elemento para poder orientar os condomínios, mas é um assunto que nessas últimas horas aí, nesses últimos dias, está bem quente aí dentro dos condomínios.
11: Se tiver alguma perturbação provocada por essas pessoas que alugam por curta temporada esses imóveis, essa perturbação, essa irregularidade condominial será creditada ao dono do imóvel?
12: É, na realidade o dono, para ele quer fazer a locação, né? Cabe ao condomínio acompanhar se aquele condomínio não tem essa, vamos dizer, liberação em assembleia, se a destinação dele é meramente residencial, o condomínio vai ter que tomar providências em face daquele proprietário que estaria ali utilizando a unidade dele para outra finalidade diferente daquela residencial que foi feita aí na concepção do empreendimento, né?
11: A pergunta foi se essa pessoa que aluga, se o condomínio autoriza e essa pessoa aluga o imóvel, né? Essa pessoa que está alugando o imóvel fizer alguma coisa irregular para o condomínio, perturbação, por exemplo, do silêncio, da tranquilidade dos outros condôminos, quem responde por isso e responde como? O dono do imóvel, é isso?
12: Exatamente. Quando você tem um contrato de locação ou um contrato de curta temporada, como esse formato aí que a gente está tratando, naturalmente o ocupante vai ser responsabilizado, mas como a gente sabe que é curta temporada, às vezes uma semana, um final de semana, se ele for embora e não assumir a responsabilidade, naturalmente é o proprietário que vai ser responsabilizado.
3: Agora, tem também o outro lado, para o dono de um apartamento que coloca para alugar o seu imóvel que você comprou. E muitas vezes a gente vê, né, casos na praia, por exemplo, que em dois feriados do ano a pessoa aluga e paga a conta do apartamento para o ano inteiro. E aí é uma saída também que viabiliza. Aqui em São Paulo, empreendimentos lançados que os primeiros três andares são só para aluguel de curta temporada. Isso acontece bastante também. Esse argumento não seria válido? O imóvel é da pessoa, apesar de estar dentro de um condomínio.
12: É super válido, como você bem disse, na praia acontece muito mais fácil do que aqui na capital, nas grandes capitais, né? O único problema dentro dos condomínios é você organizar. Provou em assembleia, tem a regrinha própria lá, a segurança está em ordem, porque qual é o problema? Os proprietários, eles realizam essas locações em plataformas e eles acabam transferindo para a portaria a entrega de chave, como se fosse um concierge do meu imóvel. Então, assim, para o condomínio é ruim, porque o porteiro ele já tem uma função que é difícil de verificar e a segurança, verificar quem entra e quem sai. Eu não quero transferir para o meu porteiro, para o meu zelador, mais essa responsabilidade. Então, os proprietários, eles acabam, entre aspas, sendo um pouco folgados na hora de oferecer os imóveis e transferir para o condomínio essa responsabilidade. Agora, como você bem falou também, dos empreendimentos aí mais modernos, que a gente vê até aqueles HIS, HMP, que não é o caso aqui da nossa discussão, até o terceiro andar ele é estúdio, do quarto ao oitavo ele é residencial, então tem uma destinação mista, e isso tem que estar bem regulamentado na convenção de condomínio, para que as pessoas saibam o que elas podem fazer, ou se elas querem alterar a destinação dos empreendimentos, das unidades, tem que ser feito em assembleia, respeitando o quórum de 2/3 para mudar a destinação e também mudar a convenção dos condomínios.
10: Fernando, inclusive, falando desses novos, eles já são meio que preparados para isso, alguns, né? Eu visitei um há pouco tempo, era isso, a entrada para quem vai alugar é diferente, os andares são diferentes, os elevadores são diferentes, ou seja, quem mora nesse edifício não precisa se encontrar com quem está ali fazendo uma locação de curta temporada. E essas pessoas nem sequer têm acesso, por exemplo, às áreas de lazer, como piscina, academia, enfim. Só que os apartamentos mais antigos, como a gente estava falando, não tem essa diferenciação. E eu sou muito encanada com segurança. Então, eu já pergunto também essa questão, porque quando a gente fala de São Paulo, a gente já viu casos em que pessoas que se disseram locatárias de um apartamento, ou até foram locatárias por curta duração e aproveitaram para lá fazer uma limpa nos outros apartamentos. Ou seja, a gente tem uma questão de insegurança também nesse sentido. Isso foi discutido de alguma forma? Responsabilidade dessa segurança é de quem?
12: Aí é do condomínio, né? Condomínio que é o síndico que tem que tratar da parte da segurança. Por isso que é muito importante deliberar qualquer assunto em assembleia, em especial esse de liberar aí as locações, respeitando o quórum de 2/3. Se for aprovado, né, as locações naquele condomínio especial, tem que, se for o caso, intensificar a segurança, fazer um controle mais rigoroso de quem está alocando, tem que falar com o proprietário, olha, vai ser possível a locação, por que você informe previamente, entregue alguma declaração com o nome das pessoas para minimamente o condomínio saber quem está entrando, quem está saindo, qual a finalidade, ele vai estudar, vai passar aqui uma semana em algum curso, porque a gente sabe que muitos apartamentos são utilizados para realizar festas no final de semana, e aí a pessoa acaba aí excedendo um pouquinho os limites, e quem reside, né, quem não tem nada a ver com a história, acaba sofrendo. E depois, no dia seguinte, a pessoa vai embora e o condomínio que precisa aplicar a penalidade, aplicar multa, ou como você bem falou, em muitos dos casos as pessoas entram nos condomínios para cometer aí furtos, enfim, isso é horrível no mercado condominial.
3: Eu, inclusive, já usei plataformas de aluguel de curta temporada, que exigiam documentação, cópia de passaporte, uma comprovação de que você era você mesmo com biometria facial. São questões, inclusive com o alerta da plataforma, de que qualquer tipo de punição recebida pelo proprietário do condomínio seria repassada a quem estava alugando, no caso, eu. Agora, no Brasil, a gente sempre pensa, quando vem, né, uma nova determinação como essa, que gera polêmica, que tem dois lados muito claros, tem aquela coisa. E como vai funcionar a fiscalização? E como vão garantir que a nova determinação será cumprida? Porque, por exemplo, eu posso começar a dizer que todo mundo que aluga o apartamento é um convidado. E passa o nome lá na portaria, dá um jeito de passar a senha da porta direto para quem está alugando. Existe alguma previsão de como vai ter que ser a fiscalização caso 2/3 dos condôminos não aprovem esse aluguel de curta temporada?
12: No julgamento do STJ, ainda a gente não recebeu o acórdão para saber se tem algum tipo de determinação sobre isso, mas naturalmente os que já ficam antenados sobre esses assuntos vão estar aí bem preparados, né? Vão intensificar, se for o caso, a segurança e vão criar regras também, aproveitar a própria Assembleia, que vai aprovar pelos 2/3 a permissão, definir critérios, que nem você mencionou, mais rígidos na Assembleia, para aqueles que liberaram a votação terem tranquilidade. Vai ser uma coisa interessante financeiramente, mas a gente vai ter certeza que aquele nosso empreendimento não vai ter nenhum tipo de abuso, nenhum tipo de excesso, para a gente conviver harmonicamente quem reside no condomínio e quem é aquele proprietário que quer fazer o uso da sua unidade para locação através dessas plataformas. Diferente de uma locação comum, né, que a gente recebe ali um contrato de uma imobiliária tradicional, com cópia do contrato, com as cláusulas, com o número dos proprietários, a quantidade de pessoas que vai residir, até a identificação do veículo. Então, agora, a partir de agora, é necessário também que os condomínios reforcem, né, essas regrinhas aí, para que todo mundo fique tranquilo e saiba que a pessoa que vai fazer uma locação dentro do nosso condomínio, ela naturalmente ali já foi previamente identificada.
3: Queria agradecer a participação do advogado especializado em direito condominial, Fernando Zito, conversou aqui com a gente no Manhã Bandeirantes sobre essa nova determinação, uma mudança na possibilidade de um aluguel de curta temporada, o aluguel para turismo muitas vezes, né? Pode ser de negócio, pode ser a passeio, mas que é usado para turismo aqui no país. Obrigado, doutor, um abraço para o senhor.
12: Obrigado, estou à disposição.
10: Obrigada. E olha, Nosso Luiz Felipe Nunes já tá chegando por aqui para falar da taxa das blusinhas, né? A gente começou falando sobre isso. A gente sabe, inclusive, que começa a ser taxada aquela compra. Ficou chamada como taxa das blusinhas, mas aquelas nossas compras internacionais, até $50, tinha ali um preço fixo, então, que você começa a ser taxado. No início, quando começa essa taxação, eu me lembro muito que eu fiz muitas entrevistas sobre isso, o que o então ministro da Fazenda, Fernando Haddad, defendia? Que já era um pedido antigo de empresários e comércio aqui do Brasil, porque a concorrência é desleal. Só que aí essa taxa ficou muito mais caro comprar essas blusinhas. Às vezes você vai lá, é R$30, vira quase 100, porque tem a taxação, mas a entrega aqui, quando é uma compra internacional, enfim. Agora, o governo resolveu recuar, ou seja, não está mais valendo ou não vai mais valer a taxa das blusinhas. Luiz Felipe Nunes está aqui com a gente para contar a partir de quando já vale, se já está valendo e também o que o pessoal achou disso, porque a gente sabe que o pessoal, o comerciante aqui do Brasil, queria essa taxação, porque reclama que aqui, aí é uma outra discussão que a gente tem que trazer. Por que aqui a gente tem tanto imposto e paga tão caro, né, esse produto? Bom dia, Luiz.
0: Muito bom dia, Paula, Sabino.
11: Bom dia,
0: Lupato. E para você, ouvinte.
11: Bom dia.
0: E pessoa que acompanha também a Bandeirantes, a nossa programação aqui no Manhã Bandeirantes. A taxa das blusinhas era, a gente já pode falar no passado, uma taxa, uma alíquota de 20%, o imposto de importação, que incidia sobre produtos de até $50 que chegavam até o Brasil. Existe o nome taxa das blusinhas, mas é muito mais amplo e não era um imposto que incidia apenas em produtos chineses, mas ficou conhecido assim muito por conta do e-commerce. As lojas como a Shein, AliExpress, aquelas que todo mundo conhece, que fazem grandes volumes de importação para o Brasil. Esse imposto de importação começou a valer em 2024, uma medida que foi assinada pelo presidente da República, Luiz Inácio Lula da Silva, foi defendida por membros do governo naquela ocasião para ser uma defesa ao setor nacional, ao varejo nacional, para tentar fazer com que a competição entre os produtos que vêm de outros países, principalmente a China, e os produtos brasileiros fossem feitos de maneira igualitária. Essa era a ideia naquela ocasião e foi assim que vigorou o imposto por 2 anos, a chamada taxa das blusinhas, que serve também para outros produtos. Existem pesquisas que foram encomendadas pelo governo federal afirmando que houve, sim, uma grande quantidade de ganho para os cofres brasileiros por conta deste imposto. Existe uma divisão entre os setores aqui no país, conversei com muitos comerciantes, muitos representantes do setor varejista, mas antes vamos ao que diz o governo federal. A gente tem a fala do Rogério Seron, que é o secretário executivo do Ministério da Fazenda, explicando os motivos para que, de uma hora para outra, o governo mudasse de ideia.
13: O contrabando, que era uma marca presente nesse setor, ele foi eliminado. Agora um setor regularizado e continuará regular vai poder usufruir dessa isenção, dessa zeragem de tributação sobre esses produtos. Isso vai beneficiar a população mais carente, mais pobre, que utiliza muito dessas plataformas para adquirir produtos que são muito importantes para o seu dia a dia.
0: Existe essa justificativa do governo federal, mas a discussão foi extremamente rápida. Em um dia, nós tivemos a informação de que o presidente Lula gostaria de revogar essa medida e, no outro, houve um chamamento da imprensa para que houvesse uma representação, uma solenidade no Palácio do Planalto para que uma medida provisória fosse baixada. Existe a possibilidade de revogação dessa própria medida provisória, ou seja, a retomada da taxa das blusinhas. Isso vai acontecer caso o Congresso Nacional tome uma decisão contrária ao governo. Existem 120 dias para que essa decisão possa ser tomada, mas enquanto não há definição por parte do Congresso, a taxa das blusinhas acabou. O imposto de importação de 20% não existe mais para estas compras de até $50. O imposto que incide sobre compras acima de $50 segue valendo um imposto de 60%. Conversei com muitos representantes de setores, existem aqueles que apoiam a medida que foi tomada pelo governo federal. O André Porto, que é diretor executivo da Mobitec, Associação Brasileira de Mobilidade e Tecnologia, é um desses representantes. A gente escuta o posicionamento dele agora.
14: A Mobitec considera extremamente positiva a revogação por parte do governo federal do imposto de importação sobre compras de até $50 realizadas por pessoas físicas no país. a chamada taxa das blusinhas. Trata-se de um tributo extremamente regressivo, que prejudica especialmente a população de baixa renda, sem trazer claros benefícios para a sociedade. A competitividade da indústria nacional tem que ser buscada de outras formas, e não aumentando o custo dos produtos para os consumidores brasileiros.
0: Existem muitos economistas que defendem que uma mudança repentina do governo pode ser considerada como eleitoreira, a gente está às vésperas de uma eleição, e também podem gerar insegurança jurídica ao país. Conversei com o Thiago Carvalho, que é assessor econômico da Fecomércio de São Paulo, que é um dos muitos representantes que contrariam essa decisão que foi tomada ontem pelo governo federal.
15: A Fecomércio São Paulo vê com preocupação a decisão de isentar do imposto de importação as compras internacionais de até 50 dólares. Primeiro, porque a gente já atravessa um ciclo de desaceleração econômica e uma decisão desse tipo, ainda mais tomada às pressas sem o devido debate, pode frear investimentos, reduzir o consumo, custar empregos e gera um clima de insegurança jurídica para as empresas. E a decisão de permitir que plataformas estrangeiras operem sem essa carga, sem ter que pagar esse imposto, sim, é gerar uma concorrência desleal.
0: Portanto, existem visões contraditórias sobre esse assunto, inclusive de pessoas do setor aqui no nosso país.
10: Valeu, Luiz. Vamos acompanhar agora no dia a dia como é que vai funcionar. Obviamente, para mim, por exemplo, que compro, é bem melhor assim.
11: As blusinhas.
10: As blusinhas que tinha parado de comprar as blusinhas, vou voltar a comprar as blusinhas.
11: Você e a Janja.
3: Se fossem só as duas. Luiz, obrigado.
0: Obrigado, gente. Um abraço.
11: Obrigado. 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
3: 11 horas e 51 minutos.
16: 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Bom dia, Sabino do Pato, bancada da Bandeirantes. Lamentável esse negócio da Paulista, né? Lamentável. Tanto lugar, tem o sambódromo, né? Ambulância, como você disse, hospitais, em torno tem pessoas que moram ali, né? Depois fica uma bagunça, uma baderna, som alto. Eu queria ver esses promotores que aprovaram se queriam que eles morassem aí em frente no dia de show. Queria ver se eles morassem aí na frente. Não concordo, Laércio de Santo André.
17: Bom dia, Rádio Bandeirantes. Eu gostaria de saber, então, para que tem o Anhembi? Gente, faz lá no Anhembi, no sambódromo. Um espaço tão grande. Ah, sinceramente, Pará Paulista. Já não basta no final do ano exatamente isso que vocês disseram. Uma falta de respeito para com todos os moradores e com os hospitais do entorno. Márcia Vila Matilde.
11: É isso.
3: Agora, há uma questão, que o espaço da Paulista é muito maior que o espaço do sambódromo do Anhembi. E no Anhembi também existem pessoas que moram no entorno e também há limitação de barulho.
11: No Engabaú também.
3: Também há uma exigência de que, claro, exceto o carnaval, eventos não podem acontecer no sambódromo após as 10 horas da noite. Bom, a gente começou o Manhã Bandeirantes de hoje falando sobre isso, a liberação do Conselho do Ministério Público para a realização de mega shows na Paulista, e terminaremos assim também na volta do intervalo com o repórter Guilherme Oliveira.
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0: 11h55, voltamos para esse finalzinho de Manhã Bandeirantes. Quem está conosco é o repórter Guilherme Oliveira, que vai falar sobre essa apertada decisão do Conselho do Ministério Público de São Paulo. Por 6-5, decidiram por liberar os mega shows na Avenida Paulista. Por enquanto, duas datas, Guilherme, bom dia.
1: É isso, Lupato. Bom dia para você, Paula, Sabino, a quem nos acompanha por aqui. Mais duas datas de mega eventos na Avenida Paulista. Como você disse, Lupato, foi uma votação muito apertada ontem por parte do Conselho Superior do Ministério Público de São Paulo. E o voto de Minerva foi do Procurador-Geral de Justiça, o Paulo Sérgio de Oliveira e Costa. Inclusive, segundo as informações que a gente tem...
2: Opa, caiu o sinal aqui.
1: Posição e deu placar de 6-5 para a liberação de mega shows na Avenida Paulista. Antes, a prefeitura tinha três datas, né, para mega eventos: a festa de Réveillon, a corrida internacional de São Silvestre e também a parada do orgulho LGBT+. Isso num acordo que foi firmado lá em 2007, no acordo de ajustamento de conduta. Portanto, haverá agora a atualização desse termo e mais duas datas, uma no primeiro semestre, a outra no segundo ano, apenas no segundo semestre, porque o primeiro já está apertado, né? Então a prefeitura não vai conseguir cumprir todas as regras e agora vai correr contra o tempo para fechar um mega show no segundo semestre desse ano. Mas a partir de 2027, aí sim serão cinco datas, mais uma no primeiro, outra no segundo. Alguns nomes já vinham sendo ventilados, né, pela prefeitura para esse mega show aqui em São Paulo: Foo Fighters, U2, Coldplay ou então Rolling Stones. Agora a prefeitura vai ter que cumprir várias regras também para a realização desse mega show. Por exemplo, o custo zero para os cofres públicos. A prefeitura não vai poder gastar e nem ter prejuízo com isso. A gestão municipal vai ter que fechar patrocinadores, parceiros para a realização desses mega shows. E a gestão ainda vai ter que cuidar de outras frentes, de segurança, mobilidade, trânsito, saúde. Vocês estavam dizendo aí, né, que há diversos hospitais no entorno da Avenida Paulista. A prefeitura vai ter que ajustar isso também com os hospitais da região para conseguir realizar esses mega eventos, pessoal.
2: Agora, Guilherme Oliveira. Nomes, né? Eu fiquei pensando assim, gente, todas as bandas que eu já vi, inclusive, ainda bem que eu gosto de todas elas, já vieram para São Paulo. U2, Rolling Stones, Coldplay, Foo Fighters. São shows muito maiores e que levam muito mais gente do que o Réveillon na Paulista, a São Silvestre e a Parada.
3: Sem dúvida.
2: Muita gente, não tem nem onde colocar. Pode ser, inclusive, um problema, além de tudo que a gente já falou, de som e tal, de segurança dessas pessoas, inclusive.
3: Com a palavra Polícia Militar de São Paulo.
0: Guilherme, muito obrigado, bom trabalho por aí.
1: Valeu, pessoal. Só rapidamente, no último Réveillon, a Paulista contou com mais de 2 milhões de pessoas. Nossa. E os últimos shows que aconteceram no Rio de Janeiro, né, já que a Prefeitura de São Paulo quer fazer o mesmo do que aconteceu no Rio, não deve ser muito diferente disso, cerca de 2 milhões de pessoas.
0: Valeu, Gui. 11 horas e 58 minutos nesse finalzinho aqui do Manhã Bandeirantes. 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Meus amigos, até amanhã. Valeu!
3: Moé Bandeirantes volta amanhã às 10 da manhã, logo após o Jornal Gente. Para vocês, boa tarde, boa tarde, boa tarde. Tchau, Paula. Tchau, Vitor.
2: Tchau, Sabino Lupato. Tchau para você que nos acompanha. Obrigada por mais um dia ter nos acompanhado por aqui. Grande beijo para você. Mais tarde, eu tô na tela da Band News TV às 2 horas e amanhã de volta aqui no Manhã Bandeirantes. Beijo!
0: Kitsinal marcou meio-dia. Muito obrigado a você que esteve conosco e continua na Bandeirantes, sintonizado com a gente, porque vem aí o Elia Júnior e o Nossa Área. Um abraço, ótima tarde a todos e até amanhã. Tchau!
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5: Olá pessoal, boa tarde. Estamos juntos sempre. Pra você aqui, é claro, na sua melhor frequência. Muito bom que você esteja a bordo da nossa rádio Bandeirantes. Quarta-feira, 13 de maio. Pensando cá com os meus botões, numa frase que eu vi muitas vezes ali na quadra central de Roland Garros, na Philippe Chartrier, que dizia o seguinte, aliás, está estampada lá até hoje, "The victory belongs to the most tenacious", ou seja, a vitória pertence ao mais persistente, ao mais tenaz. E essa é uma ideia interessante, a de entender a quem deve pertencer a vitória. Será que a vitória tem que pertencer ao mais tenaz, ao mais talentoso, ao mais virtuoso? A vitória deve ficar com quem mais a merece. Essa é a grande colocação, que talvez seja quase uma verdade absoluta. E sim, no conjunto da obra, no conjunto desta obra chamada merecimento, entram todas essas alternativas anteriores. Mas o fato inconteste é que hoje o talento no esporte de alto rendimento está sendo suplantado pelo esforço e pela entrega física. Estou pensando aqui, tentando ser o mais ajustado possível, numa escala de valores, talvez o talento entre com no máximo 30%, a questão física com 50% e os outros 20%, eles seriam distribuídos entre todos os demais quesitos. E é por aí, não adianta mais você imaginar que só o talento vai conquistar. Me lembro bem, no ano 2002, quando estive no SBT, conversando com o Silvio Santos, e ele dizia, olha garoto, não se esqueça, talento, sorriso, felicidade, energia, 20%. 80% é transpiração. Então, para que você obtenha o resultado, o Silvio já dizia isso há mais de 20 anos, muita transpiração, e é claro que ninguém vai abrir mão do talento, mas você ter uma entrega física no esporte de alto rendimento hoje é fundamental e mais importante até, eu diria, do que o próprio talento. E aí quando você vai para a competição nacional, que é o Campeonato Brasileiro, que por acaso é a mais justa por ter 38 rodadas e por ter jogos de ida e volta, onde depois de 38 rodadas ninguém vai dizer que, olha, houve um resultado que determinou a conquista, olha, houve uma viagem mal feita que determinou a nossa perda. Não, são 38 rodadas onde os árbitros irão errar contra, irão errar a favor, onde você vai ter que viajar e o outro também terá que viajar, onde você terá que jogar em gramado sintético, em grama natural, e os outros também terão que cumprir esta mesma jornada. Então a competição mais justa, não tenho dúvida, é o Campeonato Nacional, onde 20 equipes, inclusive a última colocada, pode colocar em grande e grave risco a primeira. A mais justa competição, ela vai determinar o vencedor. E sim, hoje ninguém tem dúvida que o campeão brasileiro ou será o Flamengo, ou será o Palmeiras, ou será o Palmeiras, ou será o Flamengo. Por quê? Porque aí você tem aliada a toda a estrutura que essas duas equipes têm, você tem talento, você tem opções, você tem virtuosismo, e é fato porque a virtuose, ela é diretamente proporcional a estas questões que dizem respeito aos 20% restantes, porque você tem 30 de talento, 50 de entrega física e 20 nestes outros quesitos, onde, claro e óbvio, que todas estas questões são importantes, mas elas dizem respeito a 20%. E aí Palmeiras e Flamengo, nesse conjunto da obra, tem, na melhor das hipóteses, 90% de ficar ou um ou outro com o título brasileiro. Sobram 10% para que alguém corra por fora e tente atrapalhar a vida destes dois virtuosos chamados Palmeiras e Flamengo, Flamengo e Palmeiras. Como é que então a gente pode avaliar uma Copa Libertadores da América, onde se você tiver a mesma entrega física do que as outras equipes sul-americanas, o natural é que Palmeiras e Flamengo também disputem a decisão da Copa Libertadores. Por quê? Porque os orçamentos são tão gigantescamente maiores, as estruturas são tão mais qualificadas que não dá para comparar. Você só tem uma questão que pode envolver aí uma certa perda, envolver um certo desgaste, que é exatamente a entrega física. Então, eu não gosto da ideia de que a gente fique paparicando o jogador de futebol que é privilegiado, que está entre os mais bem pagos, em alguns casos, do mundo. Hoje o Brasil tem salários impressionantes, jogadores que ganham 2 milhões e meio de reais, e não é apenas um, não são apenas dois. É impressionante o número de jogadores hoje em atividade no futebol brasileiro que ganham mais de 1 milhão de reais por mês, ou seja, mais de 200 mil dólares de salários por mês, num país onde a carga tributária é muito inferior à carga tributária da Inglaterra, muito inferior à carga tributária para quem é pessoa jurídica do que é, por exemplo, na Itália ou na Espanha. Então, estes caras são privilegiados, e privilegiados precisam entregar. Como é que a gente chega, então, à Champions League? Você chega à Champions League de uma seguinte maneira. Você chega à Champions League com Arsenal e PSG. Por quê? E por que, então, o Bayern de Munique, que até aquele momento praticava o futebol mais aplicado e competente, não conseguiu? Porque as outras equipes também têm muito talento, as outras equipes também têm muita estrutura, as outras equipes também têm muito orçamento. E aí, quando você tem a igualdade de orçamentos, a igualdade de estrutura, aí sim, os outros quesitos, aqueles que são representados pelos 20%, que em tese são os menos importantes, eles vão determinar o ganhador, eles vão determinar os finalistas. Por isso, Arsenal e Paris Saint-Germain chegaram a esta decisão. Por isso, o Manchester City ficou alijado da competição, o Bayern de Munique do Vincent Kompany também ficou fora, exatamente porque todos têm talento, todos têm entrega física, todos têm estrutura, mas aí entram pequenos detalhes, pequenas virtudes, a qualidade do treinador, aquela eficiência tática que determinou aquela conquista. E aí, isso só vai acontecer realmente quando você tiver igualdade, quando você for comparar iguais. E aí, dentro da Champions, você tem pelo menos 8 grandes equipes que devem estar exatamente na mesma prateleira. E por isso, estas 8 normalmente avançam às quartas de final, às semifinais e à grande decisão. E só para completar, a gente vai chegar à Copa do Mundo, onde, óbvio, que a França hoje tem o melhor time, a França tem a melhor esquadra, que a Espanha tenha o time mais aplicado e que o Brasil tenha, desta vez, que correr por fora.

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0: Olha, hoje temos 7 jogos pela Copa do Brasil. Sem preguiça no fronte. Muita gente grande em campo. Muitos riscos à vista. Informações do Corinthians. Oi, Luiz Fabiani, seja bem-vindo. Boa tarde.
2: Alô, Elia, boa tarde a você e a todo mundo que acompanha o Nossa Área aqui na Bandeirantes, com foco total pelos lados do Corinthians para o jogo contra o Barra na Copa do Brasil nesta quinta-feira na Casa do Timão. E o Corinthians conta, talvez, com o retorno de Memphis Depay, nesse momento tido como improvável, porque na atividade dessa terça-feira ele ficou somente na parte interna do CT Dr. Joaquim Grava e assim dificilmente reunirá as condições físicas necessárias para estar em campo na Casa do Timão. E a informação que chega logo depois do Majestoso é que o Corinthians foi denunciado em 3 artigos após o clássico contra o São Paulo. O primeiro deles por conta de um uniforme diferente do previamente estabelecido por conta do goleiro Hugo Souza. Em seguida, um atraso do Alvinegro para retornar do intervalo para a segunda etapa. E por fim, os objetos arremessados em direção ao campo de jogo para o início do segundo tempo. O Corinthians pode pegar de 1 a 10 jogos com perda de mando de campo, caso seja de fato a denúncia acatada pela justiça.
1: Corinthians.
0: 12 horas e mais 12 minutos. Hoje tem Jacuipense e Palmeiras. Melhor cobertura do rádio esportivo do Brasil aqui na Bandeirantes. Palmeiras hoje só carimba a sua classificação. A próxima fase da Copa do Brasil vem de uma vitória categórica diante da Jacuipense. Só faltava não por 3-0. Alô, Bruno Migliozzi, boa tarde.
3: Fala, Elia, tudo bem? Boa tarde, abraço pra você, pro amigo ligado aqui na Rádio Bandeirantes durante o Nossa Área, chegando com as informações do Palmeiras, hein, que entra em campo logo mais pela Copa do Brasil contra o Jacuipense no Estádio do Café em Londrina, claro, só pra carimbar, né, essa é a expectativa, a sua vaga na próxima fase da competição, às oitavas de final, isso porque abriu 3-0 no jogo de ida em São Paulo e agora já que o time baiano vendeu o mando, vai à região sul pra garantir essa classificação. Elias, só para destacar, o Palmeiras provavelmente muito reserva no jogo de hoje, viu? Com muitas modificações, o Abel vai aproveitar para dar um descanso, né? Um refresco a muitos jogadores que vem de uma sequência longa de jogos e viagens. Palmeiras, inclusive, tem mais um compromisso importante nesse final de semana contra o Cruzeiro pelo Campeonato Brasileiro, que é tentar recuperar o prejuízo que teve com o empate contra o Remo. O entendimento da diretoria é realmente um prejuízo. Divulgou mais uma nota aí contrária à decisão da CBF. Aliás, essa nota indica que a CBF admitiu ao Palmeiras que errou no gol anulado do Bruno Fux, que, aliás, teve uma lesão, viu, Elia? O Bruno Fux é mais um jogador que será desfalque do Palmeiras porque sentiu uma lesão no treinamento no início dessa semana na coxa esquerda e por isso ele, Andreas Pereira, seguem no departamento médico, assim como o lateral esquerdo Arthur. Mais uma baixa para o técnico Abel Ferreira para o duelo de hoje, que busca garantir a vaga do Palmeiras na próxima fase da Copa do Brasil. Elia,
1: Palmeiras.
0: Pois é, são os percalços. Os times têm que entender que árbitro, ele é humano, por mais que neste momento eles sejam profissionais e precisam ser mais cobrados, porque agora a maioria que atua nesta Série A do Campeonato Brasileiro é uma maioria de árbitros profissionais, assalariados, e que precisam ser cobrados por melhores desempenhos. Mas, mesmo assim, eles vão errar contra e vão errar a favor. Lá vem o São Paulo em campo hoje. Venceu na partida de ida o Juventude, mas Roger Machado nunca esteve com a guilhotina tanto sobre o seu pescoço quanto estará nesta noite. O São Paulo joga contra o Juventude. Precisa empatar ou vencer para avançar às oitavas de final da Copa do Brasil. E não existe outra alternativa para o Roger Machado. É essa a informação. Alô, Bruno Migliozzi, seja bem-vindo, boa tarde, um abraço.
3: Boa tarde, Elinho, um abraço pra você, pro amigo ligado aqui no Nossa Área. Hoje tem Tricolor Paulista em campo pela Copa do Brasil contra o Juventude, jogo decisivo, mas a política rouba a cena novamente no São Paulo com os bastidores.

0: pegando fogo. Após a decisão do Outen Aires ontem de nomear uma nova comissão de ética do clube, depois de ter dissolvido a anterior, o vice-presidente do Conselho do São Paulo, o João Farias, anulou o ato do Outen Aires e tudo volta à estaca zero, justificando conflito de interesses em grau máximo. Inclusive, o presidente do São Paulo, Harry Maciz, também se manifestou há pouco a respeito dessa decisão do vice-presidente, endossando a imparcialidade que almeja para as investigações de casos graves dentro do São Paulo, ou seja, concordando com a atitude e discordando com o ato anterior do Outen Aires. Bom, hoje o tricolor paulista em campo enfrentando o Juventude, com os titulares à disposição, porém, nenhum daqueles jogadores que estão no departamento médico se recuperou a tempo para a partida.
1: São Paulo.
2: São as informações do São Paulo, trazidas pelo nosso glorioso Paulo do Vale. É o PDV atento a tudo aquilo que acontece no Morumbi. Quem fala pelo São Paulo é Dória.
3: A gente não está feliz, então a gente tem essa chance. O bom do futebol é isso, né? Que em 2, 3 dias tem a revanche. Então, um jogo também importante agora de Copa do Brasil, que a gente tem a chance de avançar e tem que encarar como uma final já pra gente. O jogo dentro de casa, a gente teve bastante chance de até de matar o jogo, né? Falhamos, mas mesmo assim saímos com a vitória, que é importante. Importante é ganhar. E de visita vai ser um jogo difícil. Sabemos que da pressão que eles vão querer botar desde o primeiro minuto, a gente tem que estar ligado, tem que estar concentrado e jogar. Tem que desfrutar do futebol. Tentar buscar a bola, aparecer, se apoiar com os companheiros e buscar um resultado positivo. A gente sabe que a gente tem que avançar. A história do São Paulo é muito, muito grande. Então a gente tem que estar sempre buscando títulos. Em cada jogo a gente tem que buscar ganhar, buscar resultado positivo, mesmo que seja um amistoso. Então, a importância desse jogo pra gente é muito grande, ainda mais que a gente veio de uma derrota que tá todo mundo bolado, foi doído pra gente, então tem que continuar com essa mentalidade de querer ganhar.
2: Bom, só faltava não, e é de novo uma colocação que me parece óbvia. Se o São Paulo não tem condição, do alto do seu investimento, mesmo que a sua dívida já chegue a 2 bilhões, mas é um time que tem um alto orçamento, é um time que tem uma folha de pagamento que está entre as 6 mais caras do futebol sul-americano, está na hora de tudo ser repensado no São Paulo, com todo o respeito que o Juventude nos merece. Lá vem o Santos, que também estará em campo nesta noite, precisando da vitória. Copa do Brasil pega fogo. Alô, Everton Ramos, boa tarde.
4: Fala, Elia, tudo bem? Boa tarde para você, pro ouvinte ligado com a gente no Nossa Área em dia de partida decisiva. Copa do Brasil, jogo de volta, o Santos já está no Paraná pro duelo contra o Coritiba. A ida na Vila, 0-0. Santos tentando a classificação às oitavas de final. Técnico Cuca vai ter o retorno de 5 nomes para a partida desta quarta-feira, 2 deles considerados titulares. O Gustavo Henrique, volante, retorna após 18 dias fora. Ele ficou ausente em 5 jogos, está recuperado de uma lesão muscular no adutor da coxa esquerda, justamente no duelo de ida. Já Gabriel Brazão também retornando à meta santista após cumprir suspensão pelo Campeonato Brasileiro. Cuca ainda vai ter no banco de reservas o retorno do Mike, que está recuperado de uma virose, do Lautaro Dias, de dores na coxa direita, e do Gabriel Menino, que ficou 50 dias ausente, se recuperando de uma lesão muscular na posterior da coxa direita. Com isso, um provável Santos para tentar a classificação no Paraná terá Gabriel Brazão no gol, Igor Vinícius, Adonis Frias, Lucas Veríssimo e Escobar, Oliva, Schmidt, Rolaser, Bom Tempo, Barreal e Neymar, um time muito similar ao que começou a partida do último domingo contra o Bragantino na Vila Eliá.
1: Santos!
2: É isso, melhor cobertura desta quarta-feira, de muita bola rolando aqui, né? Bandeirantes! 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
2: Copa do Mundo chegando! E aí, vai apostar em quem? A Espanha aposta em Pedri, somente 23 anos, o cérebro do time espanhol. Atuando pelo Barcelona, já acumula mais de 20 jogos pela seleção. Não é um grande goleador, é verdade, mas compensa com a inteligência e a visão de jogo, controla o ritmo da partida e sempre toma decisões certas. Em uma Copa do Mundo, pode ser o jogador que dita o jogo e cria jogadas decisivas. E aí, você aposta no Pedri também?
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3: Os times brasileiros se tornaram, sem dúvidas, potências a nível sul-americano. Mas para além do destaque das equipes conquistando títulos na América do Sul, também jogadores começam a ganhar espaço pela América Latina nas equipes que jogam a Conmebol Libertadores. Nessa edição, para além de técnicos como Zé Ricardo no Sporting Cristal e Thiago Nunes da LDU, também atletas brasileiros vêm ganhando espaço em outras equipes. No próprio Sporting Cristal, Felipe Vizeu, cria do Flamengo, é um dos jogadores à disposição, que tem outros 3 atletas nascidos no Brasil, Crisilva, Gabriel e Gustavo Casonati. O universitário do Peru também conta com o brasileiro, jovem Miguel, que foi revelado no Fluminense e acabou não tendo destaque no futebol nacional. Mas o grande nome que chama bastante atenção é o de Daverson, campeão da Libertadores, que hoje atua na LDU. Chegou para reforçar a equipe equatoriana em 2026 e vem levando gols e seu bom humor característico aos campos de Quito. Agora é saber se os brasileiros vão ter o mesmo sucesso atuando por essas equipes ao redor do continente.
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0: A saúde pública de São Paulo ganha um reforço importante com o programa Tabela SUS Paulista. A iniciativa inédita do governo do estado tem como objetivo ampliar o atendimento na rede pública e reduzir filas por meio do complemento do valor que os hospitais recebem do Ministério da Saúde. O novo modelo de remuneração pode multiplicar em até 5 vezes o valor recebido por procedimentos hospitalares. A medida deve beneficiar 354 hospitais em todas as regiões do estado, incluindo Santas Casas e entidades filantrópicas que hoje respondem por metade dos atendimentos hospitalares do SUS Paulista. Além de fortalecer a sustentabilidade financeira dessas instituições, a medida também deve melhorar a qualidade dos serviços prestados à população com mais eficiência e produtividade. Na prática, isso significa mais oferta de atendimentos, acesso facilitado, menos deslocamentos e redução no tempo de espera para a realização de procedimentos.
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10: Lá vamos nós. A partir de agora estamos unindo a maior e melhor rede de rádios do Brasil. Esta é a sua Bandeirantes, cada vez mais forte, 80 anos de história no melhor rumo, no melhor caminho. E com você por aqui, ainda mais fortes, avançando em todo o território nacional. Alô Brasília, alô RB Brasília, muito obrigado. Alô, muito obrigado a você que em qualquer um destes rincões desta imensa nação brasileira está ao nosso lado neste rádio definitivamente sem fronteiras. Esta é a sua Bandeirantes, procurando estar com você com essa ideia de que hoje tentamos ser melhor do que fomos ontem e amanhã trataremos de buscar aumentar esse sarrafo para que a qualidade não só seja mantida, como também aumentada. E muito daquilo que a gente pensa em relação ao nosso veículo, que a gente pensa em relação à nossa vida profissional, ela também, estas questões, elas são diretamente voltadas para o futebol, porque futebol e vida se misturam, e se misturam de uma maneira assim impressionante. Cada vez tenho mais convicções a respeito da similaridade entre aquilo que acontece com o futebol, no campo de jogo e também nas nossas vidas. E a Copa do Mundo se aproxima, e quanto melhor for a nossa gestão quanto melhor for a nossa escolha, quanto mais qualificados forem os nossos jogadores, quanto mais cobrados eles forem para que o modelo seja aplicado, para que você tenha organização, para que você tenha método, maiores serão as nossas possibilidades de sucesso. A CBF hoje, Confederação Brasileira de Futebol, é comandada por um jovem, até aqui me parece bastante qualificado para a função. Quem fala é Samir Chaldi, presidente da Confederação Brasileira de Futebol, para você.
5: Na verdade, todas essas mudanças que fizemos tiveram dois pilares principais. Primeiro, era aliviar os clubes de Série A em relação ao seu calendário sobrecarregado. E segundo pilar, era movimentar e fomentar mais a base do futebol brasileiro. Então, todas essas mudanças que fizemos em relação aos nossos campeonatos tiveram esse fim e esse resultado. Hoje nós temos vários clubes que não tinham calendário, né, clubes menores, Série D, Série C, que não tinham oportunidade de disputar um campeonato nacional, e com essas mudanças que fizemos, com o aumento do número de vagas, com o aumento de cotas, hoje é possível, tem clubes que estão jogando o campeonato nacional pela primeira vez, e a gente conseguiu fomentar a base da pirâmide do futebol brasileiro com essas mudanças. Então, está longe do que a gente espera em relação ao calendário, mas todas as mudanças que fizemos, elas acontecem e tem uma programação para cada ano estar melhorando. Então, a gente espera que em 2028 o nosso calendário esteja bem mais suave, bem mais dentro do que todos nós imaginamos. Então, lembrando os senhores que nós dependemos da FIFA, primeiramente, de soltar os seus calendários, depois a Conmebol, e só assim a CBF pode fazer, dentro dessas duas entregas, fazer o seu calendário nacional. Então, a gente vê um aumento nesses últimos anos, um aumento de datas, tanto de FIFA quanto Conmebol, e isso acaba prejudicando e apertando ainda mais o nosso calendário. Então, nossa perspectiva é que 2028 o nosso calendário esteja mais próximo do que idealizamos. Olha, te confessar que é a primeira vez que eu escuto esse termo, tá? Mas acredito que isso é uma responsabilidade de cada clube. Acho que cada clube tem que gerir da sua melhor forma, fazer suas contratações de uma melhor forma para poder ter rendimento dentro de campo. Então, uma coisa muito, muito particular, muito peculiar. Nem sempre quem gasta mais vence. Nem sempre quem tem o melhor elenco vence. Isso é o futebol. Se decide dentro das quatro linhas. Então, acredito que os outros clubes têm que correr atrás. Né? Eu acho que os mais organizados hoje, que estão chegando em mais títulos, Flamengo, Palmeiras, isso é. A gente tem visto isso durante esses últimos anos. Mas aí lança-se, né, ao mercado os clubes para tentar bater os melhores times mais estruturados. Acredito que isso é uma coisa própria e pessoal de decisões e escolhas do próprio clube.
10: Bom, mas é fato, quanto mais organizado, com maior orçamento, maiores probabilidades de conquista. Essa é uma questão que cada vez vai ficar mais evidente. Quanto mais profissional for o clube, quanto mais profissional for o futebol, mais lógico ele será. E essa questão do calendário, ela é dura, é difícil, porque o ano só tem 365 dias. E é fato, a CBF, ela está num terceiro escalão. O primeiro é o da FIFA, depois é o da Conmebol, e depois a CBF pode determinar as suas competições, mas ela tem que estar calcada, baseada primeiro na FIFA, depois na Conmebol, para só aí poder tentar encontrar as suas datas para as suas competições. E o ano só tem 365 dias. Por isso que cada vez mais o orçamento virtuoso, o orçamento mais rechonchudo, mais gordo, ele será mais valorizado. Por quê? Porque aí você tem não só um grande time, você vai precisar ter grandes elencos. E grandes elencos você só conquista com orçamento, com dinheiro. Por falar nisso, O técnico do Flamengo, por acaso, na minha opinião, é o melhor em atividade no futebol brasileiro. E por acaso também, o Flamengo é a equipe que tem maior orçamento do futebol. Esse ano vai passar de 2 bilhões e 100 milhões de reais. Algo jamais pensado na história do futebol brasileiro. Alô, Leonardo Jardim, é você.
6: É termos um elenco. É termos um elenco com alternativas de dois jogadores por posição. Quando for necessário ativar, como hoje, não estava o Alex, jogou a Ayrton, como noutros jogos, não está um jogador ou outro e entra outros. É importante termos um elenco que seja competente e que esteja fresco para desenvolver aquilo que são as nossas ideias, porque eu pessoalmente, e os jogadores sabem disto, eu acredito que uma equipa com dinâmica fresca consegue performar mais do que uma equipa cansada. E aqui no Brasil é impossível nós termos 70, 80 jogos somente com os mesmos jogadores.
10: Pois é, essa é uma máxima, e todos os treinadores, eles batem, mas eu gosto muito da ideia de que você bata na tecla encontrando alternativas, porque se existe uma coisa que quando você é técnico do Flamengo e ganha 2 milhões de reais por mês, quando você é técnico do Palmeiras e ganha 3 milhões de reais por mês, existe uma coisa que você tem que encontrar, é alternativa sobre aquilo que você já sabe que irá acontecer. A sua equipe, pelo tamanho, pelo orçamento, pela virtude, vai fazer quase 70 jogos por ano. Então você precisa ter elenco e precisa ter capacidade, graças ao salário que recebe, de saber como gerir este elenco e não ficar o tempo inteiro, como faz o Abel Ferreira, o tempo inteiro reclamando. Gosto muito da ideia do Leonardo Jardim, que sabe que precisa ter gestão de elenco para que você possa terminar o ano bem, mesmo fazendo 70 jogos. A sua Bandeirantes avança em todos os cantos do Brasil. Que maravilha! Alô, pessoal da Casingá, ali na Rodovia Dutra, muito obrigado. Estamos arrebentando de audiência ali pro pessoal que passa pela Dutra, que avança até o Rio de Janeiro. Muito obrigado, gastronomia mediterrânea com alma brasileira. Alô, Vitor Hugo, muito obrigado. DNA campeão, é filho do nosso glorioso Valdeci do Rancho Português. Muita audiência espalhada em todos os cantos desta imensa nação brasileira. Isso é orgulho, isso é missão. Mais do que nunca, é a sua Rede Bandeirantes avançando em todas as plataformas para que você tenha opinião fundamentada, diversidade de opinião, informação e, cá para nós, o melhor entretenimento. Hoje, o Manchester City faz jogo duríssimo. Hoje o Manchester City continua a sua jornada rumo a uma Premier League que está muito, mas está muito voltada para a equipe do Arsenal, que dificilmente vai conseguir perder esta edição de 2025-2026. Mas nunca ouse duvidar de Pep Guardiola, que fala para você.
7: It's always had been a tough games.
11: Jogar com o Crystal Palace sempre é muito difícil, desde que o técnico deles era o Roy Hodgson, agora com o Glasner também. Eles têm uma final europeia pela frente. Ainda há algumas dificuldades para ficar na primeira divisão, mas muitas mudanças. Podem não ser um time consistente, mas dá para ver que tem qualidade ali, tem competitividade, há um padrão. Não, eu não acredito nessa de entregar. Os times são muito profissionais. O Crystal Palace vai jogar no máximo deles contra nós, contra o Arsenal. Deu pra ver no jogo de ontem, por exemplo, Tottenham e Leeds, como os dois times jogaram no mais alto nível pela competitividade para fugir do rebaixamento. A gente já jogou em situações parecidas com essa outras vezes e sempre foi muito difícil. Então eu tenho certeza que eles vão levar o jogo muito a sério, mesmo com a final 3 dias depois da partida contra o Arsenal. Não, a pressão pra cima de nós é a mesma de ontem, a mesma da semana passada, 2 semanas atrás, é a mesma.
7: Days, 4 days ago, 1 week, 2 weeks, same one.
10: Pois é, a pressão é sempre a mesma, eu não tenho dúvida disso, principalmente quando você está numa gigante, como é a equipe do Manchester City. Você não tem alternativa que não seja a alternativa da conquista, mesmo que você em algum momento possa tropeçar. E este é um ano duríssimo para o City, onde até aqui a equipe não conquista nada de importante. Então, você abrir mão de uma Premier League neste momento seria muito complicado, mas o Crystal Palace também é uma equipe qualificada, mas o jogo é em Manchester e não tem outro resultado nessa que é a 36ª jornada do campeonato para o City, ou seja, depois do jogo de hoje, só ficará faltando duas rodadas e aí, obviamente, o Arsenal tem 2 pontos de vantagem e esse é o momento natural para imaginar que a equipe do Arsenal seja favorita para a conquista da Premier League. Mas você não pode ousar duvidar do Pep Guardiola e também cá para nós, com os nossos botões, não dá para ousar duvidar de que, ai, ai, ai, ai, ai, o Arteta tem uma tradição danada de nadar, nadar, nadar e morrer na praia. Isso normalmente tem acontecido nos últimos anos, mas este pode ser o ano da redenção. Afinal, a Premier League está à mercê do Arsenal e a Champions também. Não que o Arsenal seja favorito contra o Paris Saint-Germain. A grande decisão da Champions acontece no próximo dia 30 de maio em Budapeste, na Hungria. Mas é fato, só por ter chegado a uma decisão como essa, só por ter avançado numa competição onde o Real Madrid era protagonista, onde o Bayern de Munique era protagonista, onde o City era protagonista, são fatos realmente importantíssimos que para a carreira do Arteta precisam ser relacionados. Mas a Premier League, ele não pode abrir mão. Esta é uma quarta-feira de muita bola rolando para você. É uma quarta-feira de Copa Itália, é uma quarta-feira de Premier League, é uma quarta-feira de Copa do Brasil. 7 grandes jogos hoje. Decisões à vista. Melhor cobertura esportiva aqui na... E é aqui na sua rede Bandeirantes que a partir de agora vamos girar. E como vamos girar? Ah, girar com o giro que é marca histórica do seu Nossa Área. Alô, Pedro Coin, seja bem-vindo. Boa tarde.
12: Oi, Elia. Boa tarde. Vamos girar. Dia de rodada da Copa do Brasil. E é claro que se tem Copa do Brasil, tem transmissão da sua... Bandeirantes! Exatamente, da sua Bandeirantes, que estará presente em 3 partidas desta quarta-feira. Às 7 horas, Juventude e São Paulo jogam na Serra Gaúcha. Roger Machado, muito pressionado, mas garantido no cargo por Harry Maciz, presidente do clube. O tricolor venceu o jogo de ida pelo placar de 1 a 0. Tudo igual para Coritiba e Santos, que empataram em 0 a 0, famoso Oxo, há 2 semanas, e agora às 7h30 jogam pela classificação. Quem tá mais tranquilo é o Palmeiras, que vai ao Estádio do Café enfrentar a equipe do Jacuipense e leva uma vantagem de 3 a 0. Além disso, tem Vasco e Paysandu, tem Mirassol e Bragantino, Ceará e Atlético Mineiro, Remo e Bahia, muita coisa. Além de jogo importante no futebol europeu para Manchester City, Crystal Palace briga pelo título do Paulistão A2, tem Ferroviária e Juventus da Moca, hoje às 7h15 em Araraquara. Tem Barcelona em campo, Paris Saint-Germain, Vila Real e Sevilha, muita coisa para você que gosta de futebol. E é claro que você já sabe que para ficar por dentro de tudo que vai acontecer no mundo do futebol nessa quarta, quinta, sexta, sábado, domingo e por aí vai, só tem um lugar. Até

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2: Você pode até não querer o Neymar na Copa, mas Lionel Messi quer. Em entrevista ao jornalista Pojo Álvares, o astro argentino foi questionado sobre a presença de Neymar no torneio que começa dentro de um mês. Mesmo ponderando que pode não ter uma opinião tão isenta assim, por ser amigo de Neymar, Messi deixou claro que adoraria vê-lo disputando mais uma Copa. O camisa 10 da Argentina se apega ao merecimento para a convocação e afirma que quer os melhores disputando a Copa. E enquanto Neymar estiver jogando, sempre será um deles.
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27: Você pode até não querer o Neymar na Copa, mas Lionel Messi quer. Em entrevista ao jornalista Pojo Álvares, o astro argentino foi questionado sobre a presença de Neymar no torneio que começa dentro de um mês. Mesmo ponderando que pode não ter uma opinião tão isenta assim por ser amigo de Neymar, Messi deixou claro que adoraria vê-lo disputando mais uma Copa. O camisa 10 da Argentina se apega ao merecimento para a convocação e afirma que quer os melhores disputando a Copa. E enquanto Neymar estiver jogando, sempre será um deles.
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29: É isso, ficamos por aqui com a certeza de que juntos, juntos, seremos sempre muito, muito mais fortes. Ótimo que a gente possa estar por aqui, ótimo que você nos siga por esta frequência, esteja você onde estiver. E que a gente possa tentar iluminar o seu caminho para que o melhor possa acontecer. Às vezes, aparentemente, o melhor está estampado bem à nossa frente e a gente não consegue ter a capacidade de enxergar. Um pouco de luz, um pouco de foco e eu não tenho a menor dúvida, o caminho vai ser muito mais tranquilo e a estrada muito melhor pavimentada. Ótimo que a gente possa estar juntos. Muito obrigado pela sua companhia. Boa tarde, fiquem com Deus e boa sorte.
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3: Pontualmente uma hora, uma ótima tarde para você na sintonia da Bandeirantes. Hoje, dia 13 de maio de 2026. Bem-vindo, você que está chegando agora à sintonia da Rádio Bandeirantes, você que estava com a gente antes, já acompanhando as informações do esporte e a partir de agora segue com a gente por aqui também. Hoje, ainda comigo, Ana Paula Rodrigues, no Bora Brasil, e a Maria Eugênia Cotaite ali na nossa produção. Você está bem, Magê? Tudo certo?
4: Tô bem, Ana. Boa tarde para você. Tudo certo. Hoje eu comi um quiabo no almoço, estava muito bom.
3: Daqui
4: de dar orgulho para você. Não, minha mãe que fez, eu trouxe.
3: Bom, hein? Eu adoro quiabo. Faz tempo que eu não como, hein?
4: Ela faz um refogado com cebola roxa. Fica muito bom.
3: É o que eu gosto.
4: Bom.
3: Que eu gosto. Quiabinho refogado ali. Ou o clássico frango com quiabo, né?
4: É.
3: É bom demais também. Nossa, boa pedida. Vou ver se eu arranjo um quiabo pra fazer nesses próximos dias. Antes das minhas férias. Porque depois não, né? É, esse negócio de ficar cozinhando nas férias, eu prefiro evitar. Gosto que alguém cozinhe pra mim. Bem folgada, assim, quero ter trabalho com nada. Férias chegando, mas eu tenho hoje e amanhã aqui ainda, acho que dá tempo de fazer um quiabinho entre esses dois dias. Como é que vocês estão, hein? Tudo tranquilo? Chegamos bem até esse meio de semana, já quarta-feira, semana que tá passando rápido aqui em São Paulo, pelo menos pra mim, né? Tem muita coisa acontecendo, muita informação, né, que tá rolando e a gente vai acompanhando por aqui. Olha, nos últimos dias ou nas últimas horas, eu recebi muita mensagem aqui do pessoal mandando abraços, mandando beijos pro Joel. O Joel tá se recuperando, ele passou por uma cirurgia, essa notícia já foi aí amplamente divulgada, mas ele tá se recuperando bem, tá evoluindo muito bem. A gente não sabe ainda exatamente quando que ele vai voltar para cá, isso aí não é ele que decide, não sou eu. São os médicos, né, dele. E aí no futuro a gente vai ter o Joel de volta aqui de maneira plena, que é isso que a gente quer, que ele volte 100% recuperado. Mas a gente não tem um prazo ainda e todas as mensagens que vocês estão mandando aqui pra gente, a gente repassa pra ele também. Ele tá muito feliz com o carinho de vocês ouvintes aqui da Bandeirantes. Tá bom? Bora lá pros destaques de hoje aqui do Bora Brasil. O sol firme em São Paulo e a umidade do ar despenca durante a tarde. Uma nova frente fria chega nos próximos dias e já volta a chover na sexta-feira. Trânsito, a Avenida Salim Faramaluf está travada na direção da Tietê desde a Praça Florestan Fernandes. Evite também a Doutor Arnaldo para o centro, para a Avenida Paulista, que vai muito mal. Exclusivo, no mês dedicado à conscientização sobre a segurança no trânsito, a Bandeirantes traz um panorama preocupante. Enquanto os processos por crimes de trânsito disparam na justiça, os julgamentos perdem força. 5 imóveis atingidos pela explosão no Jaguaré devem ser demolidos por danos irreversíveis pela Sabesp e pela Comgás. 2 vítimas da tragédia seguem internadas. Mesmo escoltado, um caminhão com canetas emagrecedoras é alvo de bandidos no acesso à marginal do Tietê. Houve perseguição, troca de tiros e tudo terminou em um acidente. O ministro da Justiça e Segurança Pública afirma que as ações previstas pelo governo federal nos presídios independem da ação dos estados ou da adesão dos estados. O programa prevê a implantação de um padrão de segurança máxima em 138 presídios estaduais, inclusive nos de São Paulo. A prefeitura ainda não definiu se fará algum mega show ainda neste ano na Avenida Paulista. A ampliação da agenda de eventos na via foi liberada pelo Ministério Público. São Paulo registra alta de 33% do número de doadores de órgãos em 2025. Foram mais de 8.800 transplantes, acompanhados da queda da recusa das famílias pelo procedimento. A Avenida Pompeia terá um novo trecho interditado a partir de hoje para continuidade das obras da futura linha 6 laranja do metrô. O bloqueio foi montado na direção da Vila Madalena, entre as ruas Palestra Itália e Venâncio Aires, com duração prevista de 45 dias. Vai mandando mensagem para cá no nosso WhatsApp no 11 999 048756, 11 999 048756, número do nosso WhatsApp para você participar. Lembrando que a partir da próxima sexta-feira tem mudança de dial, tem mudança para você que acompanha aqui a Bandeirantes. Vamos para o 107.3, a partir de sexta-feira, a nova frequência da Bandeirantes para você nos acompanhar. E ó, logo, hein? Fiquei sabendo que tem poucos dias para a gente já ser liberado para fazer um anúncio legal para você que está aqui na Baixada Santista nos ouvindo. Tá aí em Santos, Praia Grande, Guarujá. Muito ouvinte está perguntando como é que vai ficar a frequência aqui no litoral. Quero seguir ouvindo vocês e vocês vão. Logo, a gente vai poder fazer esse anúncio, tá? Mas uma coisa de cada vez, cada coisa a seu tempo. Primeiro essa mudança, a partir dessa sexta-feira, nessa semana, 15 de maio, nova frequência da Bandeirantes para você, 107.3. Não é faixa estendida, tá? É só correr um pouquinho no seu dial lá pro fundo, lá pro canto, que você consegue nos achar também. Vamos começar falando sobre a situação do Jaguaré, né? Porque o trabalho da Defesa Civil, da Sabesp, da Congás continua ali na região onde houve a explosão de gás que matou uma pessoa e deixou outras três feridas. Algumas casas estão totalmente condenadas, terão que ser demolidas. A Maju Arruda Leite segue acompanhando os desdobramentos por lá. Inclusive, hoje teve mais uma entrevista coletiva para tirar as dúvidas dos moradores da região e dos jornalistas, né, que vem acompanhando esse processo. Conta tudo pra gente, Maju. Boa tarde.
0: Oi, Ana, boa tarde a você, boa tarde a todo mundo ligado aqui no Bora Brasil. Técnicos da Sabesp, da Congás e também do Instituto de Pesquisas Tecnológicas fazem hoje visitas nas casas para avaliação de danos e para ressarcimento das famílias. Então, a ideia é que esses técnicos entrem nas casas, façam essas visitas e anotem ali os prejuízos, né? Se teve uma geladeira, uma televisão, quais foram os impactos na casa para que os moradores recebam, então, esse dinheiro, esse ressarcimento. Teve uma vistoria ontem, é um trabalho que durou cerca de 14 horas, começou às 6 horas da manhã e foi até a noite. Ao todo, 105 casas foram vistoriadas pela Defesa Civil, 86 casas foram liberadas, 14 estão com uma interdição parcial, ou seja, é necessário entrar dentro dessa casa com integrantes da Defesa Civil para retirar ali os pertences dos moradores. E outras 5 casas estão condenadas, terão de ser demolidas. Esse foi o resultado dessa primeira vistoria da Defesa Civil. Hoje, algumas vistorias ainda acontecem em umas ruas aqui no entorno. Eu conversei agora há pouco com a Carol, ela que é moradora da rua Doutora José Benedito de Moraes, Leme. Os pais dela são idosos, eles não estavam se sentindo seguros para dormir na casa que fica logo atrás do local onde houve essa explosão. E ela conta que hoje, na hora que eles foram sair do hotel, né, o hotel que está sendo pago também pelas concessionárias, eles disseram que eles não poderiam voltar ao hotel porque a casa deles não está cadastrada. E ela me contou que a Defesa Civil ainda não fez essa vistoria e ainda segue no aguardo da avaliação da Defesa Civil. Vamos ouvir o depoimento da moradora Carolina.
5: Ela é uma laje feita de isopor, porque é o último pavimento da casa, né? Então ela tem um telhado cobrindo e a casa tá cheia de isopor. Então o dano é mais extenso do que aparenta, né? Uhum. E as rachaduras, o estufamento que tem na cozinha deixa isso muito claro. Não tem condição de ficar ali dentro. E eles não colocaram classificação nenhuma na casa. Então a gente tá à mercê da sorte. O que a gente vai fazer é correr atrás de eles avaliarem isso, de direcionarem a gente e de deixar claro o que tá acontecendo aqui, porque isso é uma responsabilidade. Isso é uma responsabilidade sem tamanho, sem precedentes, o que está acontecendo aqui.

0: para que algumas dessas famílias possam viver ali, caso as suas casas demandem um tempo maior para reconstrução. Então, nós temos alguns lá na Raposo Tavares, que são empreendimentos que já estão prontos, então nós tivemos que pegar aqueles que nós tivemos disponíveis. Temos também no centro da cidade algo em torno de 20 imóveis, temos ali na Raposo Tavares, e temos sempre a possibilidade também de locação social em localizar outros imóveis, sempre voltando ao que eu coloquei anteriormente, é uma intermediação, é uma expertise que a CDHU tem de localização desses imóveis e tratamento com as famílias.
1: Então, esses imóveis oferecidos pela CDHU serão oferecidos, então, para as pessoas que estão com a casa parcialmente interditadas e também as que estão com a casa que serão, né, demolidas. Um ponto importante é que o ressarcimento às vítimas, o auxílio imediato da Sabesp, será no valor de R$ 5.000 e cerca de 232 famílias já estão cadastradas e devem receber esse valor até o final do dia. E uma informação que a gente recebe agora é que a casa da Carol, essa que a gente ouviu agora há pouco, integrantes da Defesa Civil estão neste momento já realizando uma vistoria na casa dela para ver qual nível, né, a casa dela está, na amarela, na cor verde, que pode ser liberada, ou na cor vermelha, que vai ser aí uma casa demolida.
2: Boa.
1: Volto com você.
2: Boa, Maju. Que bom que a reportagem conseguiu chamar atenção para esse caso, que talvez ela precise de mais alguns dias no hotel, né? Até conseguir fazer a limpeza, retornar para o imóvel dela, né? Essa bateção de cabeça não pode acontecer nesse momento. Para as pessoas ficarem desprotegidas, desalojadas, e também tem que ficar esperto com quais imóveis, né, que vão ser oferecidos para essas famílias. A Raposo Tavares é na mesma região, mas não é exatamente perto de onde aconteceu essa explosão, né? As pessoas que vivem aí possivelmente usam transporte público, precisam, né, das linhas de ônibus que atendem essa região, tem uma estação de trem aí relativamente perto também. Então, para ver se vai dar para encaixar as pessoas, a rotina dessas pessoas nesse tipo de auxílio. É importante também que a Congás e principalmente a Sabesp se mexam para dar conforto para essas pessoas enquanto elas resolvem o restante, que é a estrutura dessas casas que foram bastante atingidas. Maju, qualquer novidade a gente está por aqui, viu? Obrigada.
1: Só para finalizar, Aninha, em relação aos feridos, né? É importante a gente trazer aqui, essa explosão teve consequência, infelizmente, a morte do Alexandro Fernandes Nunes, de 45 anos, ele que será enterrado em Minas Gerais, ele era mineiro, a família dele mora lá, e os outros três feridos, a gente tinha três feridos, um deles já recebeu alta, dois ainda seguem internados, tá? Um em estado estável e o outro em estado grave. E o governo de São Paulo vai atualizando ao longo do dia a situação, o estado de saúde desses dois feridos.
2: Boa. Valeu, Maju. Obrigada. Então, duas pessoas que seguem internadas, uma delas em estado grave. 1h14, vamos seguir com a reportagem. Hoje de manhã, um caminhão que estava transportando remédios de alto custo, principalmente canetas emagrecedoras, foi alvo de uma quadrilha numa alça de acesso à Marginal do Tietê. Estava vindo de rodovia, em alta velocidade. Quem disse que hoje você precisa estar com o veículo parado para ser alvo de bandidos, né? Nem a escolta que colocaram ali nesse caminhão impediu a ação dos criminosos, que têm cada vez mais mirado os medicamentos de alto custo, principalmente caneta emagrecedora. Quem usa esses remédios sem procedência, sem receita, está alimentando esse tipo de crime. Porque tem muita gente que, diante da dificuldade de obter uma receita, às vezes não precisa mesmo, né? Por isso que não consegue recomendação médica, vai ao clandestino para comprar esses medicamentos de forma ilegal. E aí alimenta exatamente o tipo de situação que a Maria Paula Lima, que está aqui com a gente, vai relatar e que ocorreu hoje um pouco mais cedo. Né, Maria? Tudo bem? Boa tarde.
3: Boa tarde, Aninha. Boa tarde para todos ligados aqui na Rádio Bandeirantes. Pois é, olha só. Esse caminhão ele foi carregado ali em Cajamar, na região metropolitana, e veio aqui para a capital paulista. O destino era o aeroporto de Congonhas. Então, tinham muitos medicamentos ali, principalmente, Aninha, medicamentos aqueles muito usados para quem tem câncer também, né? São medicamentos caríssimos também esses. E foram esses medicamentos que os criminosos deram até preferência para levar. São muitos medicamentos caros.

0: Tinha. É, esses bandidos são uma quadrilha, eles fazem parte de uma quadrilha especializada. Por quê? É, eram vários veículos. Uma van branca parou, interceptou então esse caminhão que teve que parar ali. Esse local, Aninha, é uma estradinha vicinal que fica entre a rodovia Anhanguera e a Marginal Pinheiros. Então, assim, é uma vicinal que dá acesso à Marginal Pinheiros, que é o caminho, né, Aninha, que a gente vai ali para o aeroporto de Congonhas. Tudo bem, eles estavam caminhando, até estavam dirigindo até lá, com essa escolta armada. Esses bandidos interceptaram o caminhão, e assim que eles desceram, Aninha, eles já saíram atirando, segundo a própria vítima, que comentou ali, que falou para a Polícia Civil do 33º Distrito Policial. Muito bem, foram bandidos que estavam fortemente armados, com fuzis, eram fuzis 556, atiraram várias vezes. O motorista do veículo da escolta armada, ele foi atingido no braço. Segundo o colega dele, que estava ao lado, conversei com ele lá na delegacia, ele falou que o motorista, ele foi levado para o Hospital das Clínicas, passou por cirurgia e que ele está estável. Ele não soube informar para a gente como é que está, se o estado de saúde dele é muito grave ou não. Aparentemente, ele está estável ali. Então, ele sofreu um disparo no braço. A polícia agora está à procura destes criminosos, lembrando que no dia 23 de abril, a gente fez uma outra reportagem, inclusive a gente falou ao vivo sobre isso no Brasil Gente, Aninha, de uma outra carga exatamente do mesmo medicamento que havia sido roubada também e que a polícia conseguiu ali resgatá-la na Marginal Pinheiros também. Só que desta vez, né, naquela ocasião, o bandido, ele estava no caminhão, ele perdeu o controle da direção e bateu o veículo, né, o caminhão, e ele acabou fugindo também com outros comparsas. Mas aí então, Aninha, a gente aguarda então para saber como que está este rapaz que estava nessa escolta armada, que saiu então de Cajamar com destino ao aeroporto de Congonhas, porque essas encomendas, elas iam para lá. Eram encomendas que estavam etiquetadas, né, para ir para várias partes aí do Brasil.
1: Então, era isso. E me chamou muito a atenção, ô Maria, o poder de fogo, né, desses criminosos que você falou, armados com fuzis, para conseguir pegar essa carga. E o caminhão acabou tombando, enfim, acabou que a carga deve ter sido praticamente toda perdida, né, porque depende também de refrigeração e tudo mais, né? Uma pena. Agora, é muito preocupante essa questão dos medicamentos. Quando não é esse tipo de ação em rodovia, né, de roubo de carga, de roubo do caminhão que a Maria Paula está comentando, é assalto à farmácia. E eu sei que vocês, lá no Brasil Urgente, fazem direto, né, esse tipo de cobertura de farmácias que são alvos dos criminosos que estão atrás da mesma coisa. Remédio para emagrecer, né?
0: Exatamente, Aninha. A gente faz constantemente esse tipo de medicamento porque esses bandidos, eles costumam, inclusive esses dias a gente fez uma reportagem de uma pessoa que reagiu até o assalto e morreu ali dentro da farmácia, uma pessoa que estava ali, que estava trabalhando, acabou sendo baleada por esses criminosos que queriam essas canetas emagrecedoras. E você falou uma coisa muito importante, Aninha. É, as pessoas que compram esses medicamentos estão fomentando cada vez mais esse tipo de ação, que olha, a gente cansa de falar, né, que está manchado realmente de sangue, porque esse tempo atrás, como a gente acabei de falar, um trabalhador acabou falecendo, acabou morrendo, levando um tiro e morreu em uma dessas ações. São quadrilhas especializadas para roubar, Aninha, este tipo de medicamento. Eles entram na farmácia para roubar apenas esses medicamentos de alto custo, e na maioria das vezes são essas canetas emagrecedoras.
1: É isso, exatamente isso. Eles fazem esse tipo de ação porque tem muita, muita gente que compra. Maria Paula Lima, obrigada, viu, pela participação. Bom trabalho para você.
0: Eu que agradeço. Beijão. Tchau, tchau.
1: Tchau, até mais. Tem ouvinte mandando mensagem, a gente adora, no 11 999 048 756.
2: Boa tarde, Aninha. Boa tarde, Bora Brasil. Meu nome é Jair, estou mandando mensagem. Litoral Norte, o que é isso? São Sebastião, não perco. E Joel, tá fazendo falta,
1: Tá
2: mas
1: mesmo.
2: você é nota mil. Mas que faz falta, faz. Mas que Deus dê que Deus dê a saúde dele, que eu não sei qual é o problema, mas que Jesus tome conta da vida dele, que é um ser humano também, é um ser humano, gente boa. Tu também, é 10, é 1.000. Que Deus abençoe sua vida. E vamos orar pela vida dele, que ele recupere rápido e esteja aí fazendo essa drupa imbatível, essa drupa sertaneja. Nota 1.000 para vocês dois, Aninha. Fica com Deus, que Deus abençoe a sua vida. Tô falando de Juqueí, São Sebastião.
1: Valeu, obrigada, viu, pela mensagem. A gente tá aqui na torcida, logo logo o Joel vai estar recuperado e mesmo que afastado da gente, vai para casa para descansar em casa e voltar 100%, que é isso que a gente quer, o quanto antes. Obrigada, viu, pela mensagem.
3: Nina, Maria Eugênio Cotado, boa tarde, Toninho de Mauá. Uma boa recuperação pro Joel, que ele volte logo. Gostaria que vocês me ajudassem. Eu moro na Doutora Mauá, aqui em Mauá. Só tem buraco nessa rua.
1: Aí não
3: Dá um
1: dá, hein?
3: alô aí pro prefeito de Mauá. Quem sabe ele tá ouvindo vocês, eu garanto. Toninho de Mauá, ouvinte de vocês.
1: Olá, Prefeitura de Mauá. Vamos dar uma olhada aí no caminho do Toninho, onde ele mora, tá cheio de buraco. Agora é a época que aparece muito buraco, acabou a temporada de chuva, o que sobrou do asfalto a gente tá vendo por aí, né? Tem muita via da capital que tá bastante esburacada também. Obrigada pela mensagem.
4: Boa tarde, Deninha. Boa tarde, Magê. Aqui é o Rogério da Vila Prudente. Então, tá falando em quiabo aí, meu? Eu
1: Falamos.
4: acabei de fazer um quiabo em conserva e jiló em conserva. Pô, mas fica uma delícia, mas dá pra comer na hora. Ó, experimenta fazer em conserva. É tão facinho. É ferver com água e vinagre, sal, um pouquinho de pimenta, orégano. Depois separa, deixa esfriar a água. Deixa esfriar o jiló, depois coloca no vidro os dois juntos, já fica o tempero, fica certinho, igual fazer picles. Um abraço para vocês.
1: Aprendeu,
4: E uma
1: Magê?
4: breve volta pro
5: Aprendi.
4: Joel. Fica com Deus.
1: Valeu.
5: Tá
1: Anotou aí?
5: anotado. Eu acho que amanhã já vou fazer.
1: Então faça que dá tempo de trazer ainda. Fica em conserva numa período de férias, depois eu pego um pouco.
5: Tá bom. Sabe o que eu queria dar uma dica? Você gosta de cookie?
1: Gosto.
5: Então, a
1: É
5: minha
1: mais
5: irmã.
1: fácil perguntar o que eu não gosto. A lista é
5: Verdade.
1: menor.
5: A minha irmã faz um cookie muito bom. E aí, da última vez, ela fez, congelou bolinhas da massa.
1: Da massa crua,
5: Da
1: né?
5: massa crua. E aí a gente agora tem feito. Quando quer comer um cookiezinho, vai lá, pega
1: E precisa
5: e.
1: deixar descongelar muito
5: Não,
1: tempo?
5: você
1: Bota
5: coloca
1: direto.
5: congelado no forno que fica maciozinho dentro.
1: Ó, boa, hein?
5: É.
6: Oi, Ana, boa tarde, tudo
1: Oi,
6: bem?
1: tudo bem?
6: Tudo bem, todos vocês aí da Band? Ô, Ana, é a primeira vez que eu tô ligando pra Band e aqui é Geraldo. Geraldo Santista, mora aqui em Leme. E Ana, desejo que Joel seja muito feliz e que ele saia dessa logo. Muito, muito logo, viu?
1: Também.
6: Vocês são especiais e o programa de vocês são muito bons, tá bom?
1: Tá bom.
6: E se eu for atendido, tudo bem. Se eu não for também, tudo bem.
1: E já foi, tá vendo? Deu certo. Obrigada, viu, pela mensagem. Um abraço para você também. Ó, vamos seguir falando de coisa boa, falar sobre coisa importante, que é a nossa saúde, né? Não tem nada, nada mais importante do que a nossa saúde. E a gente tem que cuidar dela, viu? Não dá pra gente abrir mão disso, aceitar que, ah, isso aqui tá doendo mesmo, né? Mas faz parte da idade, faz parte da minha rotina, porque eu uso muito as costas. Pessoal que dá aula, por exemplo, fica com o braço esticado escrevendo na lousa. Você que trabalha com limpeza fica mais inclinado por causa do rodo, da vassoura. Ou qualquer outro tipo de profissão que exija esse tipo de esforço. Vai achando que isso é normal da sua profissão, que é normal do tempo. Não é, e você não tem que encarar dessa maneira. Tem que cuidar da sua saúde. 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
1: Boa, que depoimento legal, né, Andreia? Isso que a gente gosta de escutar. Boa tarde.
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1: Valeu, Andrei. Obrigada, viu, pela sua participação. Anote aí a dica que você ouviu aqui na Bandeirantes. 1:30, vamos lá para o intervalo. Já já o Bora Brasil tá de volta.
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11: Você pode até não querer o Neymar na Copa, mas Lionel Messi quer. Em entrevista ao jornalista Pojo Álvares, o astro argentino foi questionado sobre a presença de Neymar no torneio que começa dentro de um mês. Mesmo ponderando que pode não ter uma opinião tão isenta assim por ser amigo de Neymar, Messi deixou claro que adoraria vê-lo disputando mais uma Copa. O camisa 10 da Argentina se apega ao merecimento para a convocação e afirma que quer os melhores disputando a Copa. E enquanto Neymar estiver jogando, sempre será um deles.
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5: Excelente tarde, ouvinte Bandeirantes. Um caminhão quebrado sobre o viaduto Aricanduva, o viaduto Engenheiro Alberto Badra, causa congestionamento no final da Avenida Aricanduva, no sentido Tietê. São 3 quilômetros agora de dificuldades, com um caminho melhor feito pela Avenida Conselheiro Carrão. Ao final do viaduto Antônio Ábido, trânsito lento no trecho da Antônio de Barros, até a chegada Celso Garcia. 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
6: Agora 1h35, a Débora Mendonça falou desse veículo quebrado lá no Alberto Badra, complicando Aricanduva. Cuidado com a Salim Faramaluf, viu? Também um caminho difícil na direção da Marginal do Tietê, da Bel Ferreira para frente, está tudo parado. Então não é uma boa alternativa para você buscar por aí agora. No litoral, a descida pela Anchieta está lenta também, tá? Toda a serra está parada, me parece que por excesso de carros. Cuidado aí, paciência, né, quem está na Anchieta. Se der para usar a Imigrantes, o trajeto é melhor agora, né? Um pouco mais fácil para você evitar o trajeto pela Anchieta na descida. Para subir, tá tudo tranquilo, tudo livre, sem nenhuma dificuldade. O ministro da Justiça e Segurança Pública falou que as ações previstas pelo governo federal nos presídios independem da adesão dos estados. O programa Brasil contra o Crime Organizado foi lançado ontem, né, no Palácio do Planalto, e ele prevê a implantação de padrão de segurança máxima em 138 presídios estaduais, inclusive nos de São Paulo. De acordo com o Ministério, 80% das lideranças do crime organizado estão detidos nos presídios que foram selecionados para esse programa. A lista oficial não saiu ainda, mas a gente conseguiu falar com o ministro da Justiça e Segurança Pública, Wellington Lima, e ele afirmou que São Paulo está na lista. A ideia do governo federal é investir 330 milhões de reais para comprar drones, kits de varredura, raio-x e veículos, e ampliar programas para tirar celulares de presídios, armas e outros materiais que são levados de maneira ilegal para dentro deles, como falou o Wellington Lima. Vamos ouvir.
7: A utilização de equipamentos tecnológicos específicos para extrair celulares de dentro dos presídios e também para, quando for o caso, interditar a comunicação no perímetro dos presídios. Essa modificação alcançará indistintamente todos os estados. Nós estamos, sim, conversando com São Paulo e nós temos certeza absoluta de que nenhum dos estados se furtará a ser beneficiado de uma ação tão importante e que impacta tanto a segurança pública em favor da coletividade.
6: Bom, o governo de São Paulo respondeu aqui para Bandeirantes que ainda não foi procurado para discutir este projeto. Vamos ver de que maneira que ele vai ser implantado, né? Que é importante a gente reforçar a segurança nos presídios, de fato é importante. Mas a gente sabe que em São Paulo existe uma questão histórica, né, que tem que ser levada em consideração para esse tipo de ação. 7h37. Gente, agora no mês de maio é o mês de conscientização da segurança no trânsito, né? O chamado Maio Amarelo. E a gente quis aproveitar essa data para trazer aqui um panorama sobre os julgamentos de crimes de trânsito. Toda segunda-feira, por exemplo, ou virada de feriado, a gente abre os microfones aqui da Bandeirantes para falar de crimes de trânsito cometidos por pessoas bêbadas. Crimes de trânsito cometidos por pessoas que estavam dirigindo acima da velocidade. E esses casos vão se enrolando, vão correndo na justiça. E enquanto eles não chegam ao fim, as pessoas que estão envolvidas nele vão prolongando o luto, né? Já é uma situação complicada você perder alguém que você ama ou ter a sua vida completamente alterada por causa de uma batida de trânsito, né? Ficar ali tempos na cama, entrevado, ou às vezes com uma sequela que pode durar para sempre. A gente está falando de mudanças muito drásticas nas vidas dos envolvidos, né? E aí, a gente tem cada vez mais crimes de trânsito indo parar na justiça, com definição para julgamentos. Só que o julgamento em si demora demais para acontecer. E é sobre isso que a gente fala nessa reportagem especial que você vai ouvir agora.
8: Eu vou vivendo um dia de cada vez. Eu moro na mesma casa, eu mantive as roupas dela, eu fico sentindo o cheiro dela, tomo remédio que eu não tomava, esperando.
9: Você não imagina, Ana Paula, a dor que eu sinto todo dia. É todo dia. Eu espero a justiça da terra.
6: Claudilene e Carla não se conhecem, mas compartilham da mesma dor e angústia. As duas são mães de vítimas de crimes de trânsito e aguardam pelo desfecho dos casos na justiça. A demora prolonga o luto e aumenta o medo de que não haja justiça. Isabelia Helena de Lima, filha de Claudilene, e a amiga dela, Isabel Priel Regis, foram atropeladas e mortas em abril do ano passado na Avenida Goiás, uma das mais importantes de São Caetano, no ABC Paulista.
8: Foi um dia que demorou muito, muito para acabar. Eu sempre ficava acordada, esperando ela chegar, e nesse dia foi diferente. Nesse dia eu dormi. E me ligaram, eu não acordei, e eu só acordei com a polícia, na minha porta.
6: Claudilene conta que, no dia do atropelamento, a jovem comemorava o primeiro emprego ao lado da melhor amiga. E em breve, se o crime não tivesse ocorrido, ela logo teria outra comemoração.
8: Ela fez um processo seletivo para um concurso público. Em junho do ano passado, eu recebi o e-mail, ela passou.
6: O carro que atingiu as amigas estava acima de 100 km por hora, em uma via com máxima de 60. De acordo com uma perícia, não houve tentativa de parar na faixa de pedestres. Breno Santos Sampaio, estudante de direito com 26 anos na época em que cometeu o crime, chegou a ser preso, mas foi solto. A justiça decidiu que ele vai a júri popular por homicídio com dolo eventual, quando se assume o risco de matar. Mas um novo recurso da defesa do motorista contra o julgamento ainda será analisado neste mês. Já Carla Vanessa Melo perdeu o filho em uma batida em São Vicente em 2024. Adalto Melo era cantor de pagode e voltava para casa depois de um show. Ele estava em uma moto quando foi atingido pelo carro de Tiago Arruda, que dirigia embriagado.
9: Eu mando uma mensagem pro meu filho. Falei, Adalto, tá tudo bem, filho? Meu filhinho não me respondeu.
6: Meu filho
9: não merecia, não merecia, não merecia. Era pra ele estar comigo aqui. Então, o que eu peço é justiça. O que eu oro todos os dias da minha vida.
6: O caso foi fechado em março deste ano, mas a justiça ainda não decidiu se Tiago será julgado pelo crime. A espera, enfrentada pelas famílias de Isabelle, Isabela e Adalto, entrou para uma estatística assustadora. No ano passado, foram abertos 30% mais processos na justiça sobre crimes de trânsito em São Paulo em relação a 2024. O Tribunal de Justiça recebeu mais de 37.200 processos. Dá mais de 100 atropelamentos, batidas e outros tipos de crimes de trânsito com vítimas todos os dias. Por outro lado, os julgamentos desses processos não caminham na mesma velocidade. Pelo contrário, dados obtidos com exclusividade pela Bandeirantes mostram que 3.515 casos foram julgados em 2025, 5% a menos do que no ano anterior. O presidente da Comissão de Trânsito da Ordem dos Advogados de São Paulo, Ademir dos Santos, afirma que a redução do ritmo de julgamentos de crimes de trânsito está ligada à estrutura do judiciário.
10: Alto volume de processos causa lentidão. Essa lentidão se dá por falta de profissionais, né, do efetivo do Poder Judiciário e da Polícia Civil. O número de provas técnicas, laudos periciais, também demanda um tempo, e a ausência de varas especializadas também acabam prejudicando. Então, a criação de varas especializadas podem melhorar a tramitação onde elas ainda não existem.
6: De acordo com o Tribunal de Justiça de São Paulo, não há hoje nenhum estudo em andamento para a criação de varas especiais para crimes de trânsito. As defesas dos casos citados na reportagem foram procuradas, mas não responderam. 1h44.
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5: Na Zona Oeste, ocorrência na Avenida Professor Francisco Morato. Da Estação Vila Sônia até a chegada ao Parque Chácara do Jockey, 1 quilômetro de dificuldade, trecho percorrido em aproximadamente 10 minutos. Vale sair pela Rua Caminho do Engenho ou já pegar direto a Avenida Pirajussara. Essa, bom caminho em toda extensão. 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
5: Trânsito pesado nas imediações do Parque do Povo, marginal do Pinheiros no sentido Castelo Branco, com paradas antes da Avenida dos Bandeirantes e até a Ponte Cidade Jardim, pista local um pouquinho melhor, funcionando bem agora a Birrini e também a Funchal, mas há muita lentidão na Juscelino, entre a Chedid Jafé e a Faria Lima, caminho melhor pela Rua Olimpíadas. 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
6: Uma e 49, vai mandando mensagem aqui pra gente no nosso WhatsApp, no 11 999 048756, número do nosso WhatsApp para você participar aqui com a gente. Vamos seguir com a nossa reportagem, o Guilherme Oliveira tá por aqui para falar sobre esses shows, né, que devem acontecer na Avenida Paulista. Quer dizer, a prefeitura disse que talvez fizesse nesse ano. Agora já não tem mais tanta certeza. Permissão para isso já conseguiu, né, Guilherme? Boa tarde.
18: Conseguiu depois de uma votação apertada, viu, Ana? Boa tarde para você, para quem nos acompanha aqui no Bora. Foi uma votação no Conselho Superior do Ministério Público de São Paulo, 6-5 essa votação, e entra a diferença ali na votação do Procurador-Geral de Justiça de São Paulo, o Paulo Sérgio de Oliveira e Costa. Ele conseguiu ali com essa votação 6-5 e a Prefeitura passou a ter autorização de mais duas datas para a realização de mega eventos na Avenida Paulista, Prefeitura que já tinha três datas. Portanto, serão cinco datas ao ano para a Prefeitura de São Paulo. Essas três que já haviam sendo utilizadas para a festa de Réveillon, para a Corrida Internacional de São Silvestre e também para a Parada do Orgulho LGBT+. Isso em razão de um TAC, que é um termo de ajustamento de conduta. A última vez que esse TAC foi firmado foi em 2007. E aí, de lá para cá, a Prefeitura com essas três datas oficiais. Esse TAC foi atualizado e agora a Prefeitura vai contar, já conta, com cinco datas. Nesse primeiro semestre, é muito difícil realizar um mega show, Ana. Então, a Prefeitura trabalha agora, vai correr atrás para tentar fechar um mega show para o segundo semestre desse ano. Dessas cinco datas, dessas novas duas datas, né? Uma para o primeiro semestre e outra para o segundo semestre. A Prefeitura de São Paulo, por meio de nota, disse que sim, já pode fazer um mega show no segundo semestre desse ano, mas tem que cumprir algumas obrigações, por isso não é possível confirmar ainda que terá um mega show no segundo semestre desse ano. Quais são essas obrigações? A Prefeitura terá que ter custo zero nos cofres públicos, ou seja, a gestão municipal não vai poder gastar com isso. Vai ter que encontrar um patrocinador, um parceiro para fechar uma banda, um cantor, enfim, e ter um mega show gratuito na Avenida Paulista. Além disso, a Prefeitura vai ter que cuidar da logística, de segurança, mobilidade e trânsito, de limpeza e também de saúde, já que há hospitais no entorno da Avenida Paulista, na região central aqui da cidade. Então são diversas obrigações só para depois a Prefeitura conseguir realizar esse mega show gratuito. O fato é que desde o início dessa discussão, alguns nomes de bandas já vinham sendo ventilados. E eu vou falar esses nomes por aqui e aí eu deixo você escolher qual será o melhor show. Pode ser, Ana?
6: Bora, pode falar.
18: Vamos lá, Foo Fighters, U2, Coldplay ou então Rolling Stones.
6: Rolling Stones, sem dúvida nenhuma, é dos melhores, viu? É um baita show, baita show. Agora, quero ver a prefeitura conseguir patrocínio para um evento desse tamanho, porque a ideia em São Paulo surgiu depois da repercussão enorme, né, dos mega shows lá em Copacabana. no Rio de Janeiro. Só que lá a prefeitura bota dinheiro, né? Aqui em São Paulo, claro que o retorno é muito grande, por isso que fazem esse investimento. É o mesmo papo que a gente tem na época de carnaval, por exemplo, né? Entra muito dinheiro nos cofres da prefeitura, mas tem o contraponto. Nesse caso, o MP não quer nem contraponto, falou, a prefeitura tem que evitar gastos. Se conseguir fazer dessa maneira, aí sim a gente tem show. Isso vai complicar um pouquinho realmente a organização desses eventos. Ainda mais no segundo semestre, né? Que a gente vai estar vindo de Copa do Mundo. Muitos investimentos vão ser feitos em torno da Copa, período de eleição. Sabe como é que é, hein? Talvez o Mega Show fique só para 2027 mesmo. E olhe lá, vamos ver. Valeu, Guilherme. Obrigada, viu? Bom trabalho.
18: Valeu, Ana. Abraços.
6: Valeu. Tem ouvinte perguntando por que não fazem um mega show no Anhangabaú? Vive fechando para shows e tem que pagar. Isso é um absurdo, né? Ficarem fechando evento lugar público que foi privatizado para fazer show pago e show caro, eu particularmente acho muito errado. Isso vem acontecendo também em alguns outros lugares, em parques, por exemplo, né? Mas é que aí a ocupação é menor. No caso do Anhangabaú, é fechamento total. Se você quiser só atravessar o Anhangabaú para ir de um lado para o outro mesmo, ir num restaurante ali da região, tem que dar uma senhora volta, né? Tendo ali o espaço para isso. Mas acho que a questão do Anhangabaú é que é pequeno. Na Paulista a gente consegue colocar mais pessoas, a exemplo de outros eventos que a gente tem por ali mesmo. Fora que já existe todo um esquema para desvio de trânsito por causa dos acessos ali na região, tá? Obrigada, ouvinte, aqui pela mensagem. Eu quero mandar um abraço muito apertado para a Josefa, que mandou um depoimento escrito aqui, bem longo, falando sobre o que ela passou, né, na família dela em 2017, que ela perdeu a filha atropelada por um motorista bêbado, que estava de moto, e atingiu a filha dela. E até hoje o caso está rolando. Meu Deus do céu, eu sinto muito, muito, muito, muito. Um abraço bem apertado para você que até hoje está vivendo esse luto. Perder um filho é um luto que nunca acaba, né? O que dirá dessa maneira? Ela está falando da reportagem que a gente colocou no ar agora há pouco, né? Falando sobre julgamentos de crimes de trânsito que perderam velocidade, estão cada vez mais lentos na justiça.
19: Boa tarde a todos, Rádio Bandeirantes. Quem está falando aqui é o Everton de Aracaju, Sergipe. Uma ótima tarde aí para todos, saúde, paz. E só para lembrar que hoje tem Corinthians hoje, viu? Um abraço e vai Corinthians!
6: Tem Corinthians! E você vai acompanhar tudo aqui na programação da Bandeirantes também. Obrigada pela mensagem, tá bom?
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5: Avenida do Estado com trânsito lento no sentido marginal do Tietê, desde o Museu Catavento até a Rua São Caetano, também na chegada à Praça Armênia. A Cruzeiro do Sul tem lentidão somente no sentido centro, da Tietê até a Avenida do Estado. Nesse caso, o caminho é melhor pelo corredor norte-sul. Tráfego intenso nos dois sentidos entre a Praça Armênia e a Estação da Luz, mas valendo a pena. 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
5: Marginal do Tietê com excesso de veículos e ocorrência no sentido rodovia Castelo Branco. Primeiro trecho a ser evitado, da ponte do Tatuapé até a Cruzeiro do Sul, com um caminho melhor pela pista local. Adiante, desde a aproximação à ponte da Casa Verde e até a ponte do Piquiri, a pista expressa tem congestionamento. Central e local funcionam melhor. 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
3: Grandes mudanças geopolíticas ocorreram no mundo às vias da Copa de 1990, na Itália. Com a queda do Muro de Berlim em 1989, o Mundial marcou a despedida de três seleções. Tchecoslováquia, que foi dividida em seis países, a União Soviética, dividida em 15 países, e a Alemanha Ocidental, que se uniu à Alemanha Oriental, voltando a formar um único país. Como as Alemanhas permaneceram divididas até outubro de 1990, a FIFA considera campeã a Alemanha Ocidental.
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6: Pontualmente 2 horas, uma ótima tarde para você na sintonia da Bandeirantes, que está seguindo com a gente aqui no Bora Brasil, segunda hora já de Bora Brasil com a gente. Bem-vindo você que está chegando agora, você que está nos acompanhando já há mais de uma hora, gosta da gente mesmo, hein? E obrigada por isso. Vamos lá, temos mais uma hora de programação para você aqui, com tudo o que acontece de mais importante no Brasil e no mundo. É notícia, é bate-papo com você, ouvinte, que é uma parte que a gente gosta demais aqui no nosso programa e, claro, a conversa, as participações da nossa reportagem circulando por aí para trazer as informações que a gente precisa. Hoje, Bora Brasil ainda comigo, Ana Paula Rodrigues, na produção e coordenação, a Maria Eugênia Cotaiti. Tá tudo bem aí, né?
4: Muito tudo bom. Certo.
6: Bora lá, destaques dessa segunda hora do programa. O governo Lula vai anunciar daqui a pouco novas medidas para conter a alta dos combustíveis. O anúncio vem no dia seguinte a presidente da Petrobras afirmar que a gasolina deverá ser reajustada em breve. Donald Trump já está na China para encontro oficial com Xi Jinping. A expectativa é pelo anúncio de uma nova trégua na disputa tarifária dos dois países no mercado mundial. Aqui no Brasil, a indústria reage com preocupação após o governo derrubar a taxa das blusinhas. A gente explica o que muda com essa medida ainda aqui no Bora Brasil. O presidente da Câmara, Hugo Mota, fecha um acordo com o Lula para votar a PEC que acaba com a escala 6x1. O parecer sobre a proposta é esperado para a semana que vem. Representantes do Ministério da Agricultura se reúnem com integrantes da União Europeia para discutir o veto à carne brasileira. O bloco é o segundo maior comprador de proteína animal produzida no Brasil. Após apontar falhas na investigação, o Ministério Público de Santa Catarina pede o arquivamento do inquérito que apura a morte do cão Orelha. O caso gerou grande repercussão nacional e motivou a criação de uma lei que aumenta a punição para maus tratos a animais. Já está disponível a consulta à lista de pedidos de isenção do Enem, aprovados pelo INEP. Um recurso, no caso de negativa, pode ser feito até sexta-feira. Renovação semiautomática. O Congresso aprova o projeto que retoma a exigência do exame médico para a renovação da CNH. O governo havia eliminado essa obrigatoriedade no final do ano passado. Será que ele vai? Carlo Ancelotti fala da importância de Neymar para a seleção brasileira e deixa em aberta a convocação do atacante. Copa do Brasil, São Paulo, Santos e Palmeiras jogam. A Bandeirantes terá cobertura das três partidas. O frio continua no sul do país, mas cede no sudeste. Atenção especial para João Pessoa e Recife, que podem receber novos volumes elevados de chuva nos próximos dias. Em São Paulo, por exemplo, a umidade do ar despencou de ontem para hoje. Já dá para sentir a garganta pegando um pouquinho. A umidade agora está em 30% em média em São Paulo. Gente, isso não é nada. É bem pouquinho, muito menos do que a gente precisa. Sexta-feira volta a chover, amém, né? Que pelo menos o ar fica um pouco melhor para a gente respirar. Vamos lá para a previsão completa da meteorologia.
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6: Com a Jade Ramos.
7: Amanhã desta quarta-feira, 13 de maio, continua com o amanhecer gelado no sul, sudeste e parte do centro-oeste do país, com novos episódios de geada na Serra Gaúcha, Catarinense, além do Paraná e do sul de São Paulo. As mínimas alcançam os 8 graus em Curitiba e 10 graus em Porto Alegre. No sudeste, a atuação da frente fria mantém a chance de chuvas fracas e isoladas no interior de Minas Gerais e no Espírito Santo. Já em São Paulo, o amanhecer continua frio, com mínima de 11 graus e máxima de 26. No centro-oeste, amanhã também será gelada em Mato Grosso do Sul. Enquanto em Goiás e no Distrito Federal, o dia começa com temperaturas amenas e faz calor à tarde. No Nordeste, a situação é de alerta para temporais fortes em Recife, João Pessoa e São Luís. E no Norte, amanhã continua com temporais no Amazonas, Pará, Roraima e Amapá. Jade Ramos, da Clima Tempo.
6: E olha, um pouquinho mais cedo, um ouvinte nosso mandou mensagem pra cá falando assim: vai ter Corinthians, hoje tem jogo do Corinthians, amanhã, tá bom? Por isso que não tá, inclusive, aqui nos nossos destaques. Hoje tem São Paulo, Santos e Palmeiras. Corinthians é amanhã, 7:30, contra o Barra. Copa do Brasil, né? E aí a gente teve rodada ontem, tem hoje e tem amanhã de novo com o Timão em campo. E claro que cobertura aqui da Bandeirantes também. Bom, vamos começar essa segunda hora do nosso programa falando sobre o cenário internacional, sobre essa visita, né, de Donald Trump à China, segunda vez em pouco tempo, né, que ele se encontra com Xi Jinping, e tem muito assunto para ser tratado e muito assunto polêmico. Tem a guerra no Oriente Médio, a disputa comercial entre os dois países, que por si só, né, já renderia muita conversa, muita negociação. Tem a questão de Taiwan também. Trump chegou por lá hoje de manhã, aqui no horário de Brasília, e até agora, pelo menos até onde eu vi, Beatriz Ferretti, não tinha nenhum pronunciamento, não teve nenhuma fala dos dois que seguem ali juntos conversando. Tudo bem? Boa tarde.
8: Tudo bem, Ana. Boa tarde. Boa tarde para todos os ouvintes. O Trump deve estar descansando agora, né? Porque o fuso é pesado.
6: Muito.
8: A gente está falando de 11 horas à frente pelo nosso horário. E
6: quase 30 horas de viagem.
8: Exato.
6: Já fiz essa viagem, é longa, viu?
8: É longa. E a primeira agenda dele está prevista para o nosso horário só às 11 da noite, quando ele vai ser recebido por Xi Jinping, e depois os dois já vão ter uma reunião. 11 da noite nosso, que lá já vai ser quinta-feira, né? Quinta-feira de manhã, exatamente. É uma viagem bem diferente daquele encontro em que os dois tiveram no ano passado, né? O Xi e o Trump se reuniram em outubro do ano passado, no momento em que a guerra tarifária ainda era o ponto alto, né? É o principal ponto de tensão entre Estados Unidos e China, naquele momento em que o Trump estava disparando tarifa para todo mundo, sobretudo para a China, né? Foi o país em que o Trump foi mais agressivo, né, e chegou a ameaçar impor tarifas de até 200%, aí a China rebatia, ficou um vai, não vai, e naquela ocasião China e Estados Unidos decidiram fazer um acordo, né, e deixaram aquilo para baixo do tapete. Agora, o que eu estou ouvindo de analistas é que esse encontro está bem desbalanceado. O Trump tem muito mais a perder nesse momento, falando em várias questões geopolíticas, do que a China. Também pela guerra tarifária, porque houve a reversão, né, pela justiça americana, dizendo que as tarifas adicionais impostas por Trump eram ilegais. Então, Trump já chega com essa situação para baixo. E também pela guerra do Irã, que até agora ele não conseguiu resolver. Está pressionando os iranianos pela abertura do Estreito de Hormuz e, por enquanto, nada. Então, a China está maior, né, nesses assuntos, se a gente for pensar por esse lado. E esses dois temas deverão ser discutidos por Trump e Xi Jinping. A gente não pode esperar que o Trump peça para a China pressionar o Irã pela reabertura do Estreito de Hormuz, né? Ele não vai ser tão direto assim. Mas, certamente, ele vai articular alguma forma para tentar essa ajuda dos chineses, já que a China é uma grande importadora de petróleo iraniano e uma aliada, né, do país persa. Então, isso vai estar na mesa também. Muitos analistas também dizem, viu, Ana, que a China foi o principal motivo por Donald Trump ter iniciado esse conflito no Oriente Médio, para afetar mesmo os chineses, já que a gente está falando de dois países que disputam a hegemonia global, né, China e Estados Unidos, são as duas maiores economias do mundo. E aí, com esse conflito no Irã, o Trump conseguiria cercar a China e impedir que a China importasse mais petróleo do Irã. Então, sufocando, de certa forma, esse abastecimento de energia por parte dos chineses, o que não trouxe esse efeito que ele esperava. Então, tudo isso sendo discutido, além de uma questão de Taiwan, que também é muito sensível. A China reivindica Taiwan como seu território soberano, mas Taiwan tem uma política própria, uma certa autonomia. Os Estados Unidos não consideram Taiwan um território autônomo, mas vem dando apoio militar para a ilha, o que incomoda Xi Jinping. Então, esse vai ser outro ponto de tensão. Os chineses tentando convencer os Estados Unidos a não apoiarem militarmente Taiwan, e Donald Trump dando a entender que vai proteger a ilha numa eventual invasão chinesa àquele território. Agora, tem outro ponto importante também. O Trump não chega sozinho, ele chega acompanhado uma grande comitiva de chefes das big techs americanas. Então, tá lá o Tim Cook, que é o CEO da Apple, o Elon Musk, dono da Tesla, da SpaceX, e não à toa, porque com essa comitiva, o Trump também está querendo negociar exploração de terras raras e ainda falar sobre os perigos da inteligência artificial. Olha, eu falei um monte de tema aqui, então, não à toa, a agenda vai ser longa. Ele vai ter almoço, vai ter chá, vai ter jantar, vai ter foto oficial, vai ter reunião. Tem um monte de coisa para fazer ali na China em 3 dias de viagem.
4: Então, tem muito assunto para ser discutido, e aquela coisa de que não é ideologia, é tudo dinheiro, né? Então, se houver algum acordo aí entre os países, talvez seja até melhor, talvez facilite, né, a questão da guerra do Irã.

0: realizada em setembro, porque do nada a União Europeia tirou ali condições sanitárias que até então não eram impostas ao Brasil para justificar a suspensão desses negócios. O Márcio Rocha tem mais informações aqui para a gente. Tudo bem, Márcio? Boa tarde.
1: Oi, Ana, boa tarde para você, boa tarde a todos que nos acompanham. Pois é, a gente está na expectativa, né, das conclusões dessas negociações envolvendo aí o governo brasileiro e também a União Europeia. O governo brasileiro já começou, né, novas reuniões envolvendo aí representantes tanto do governo brasileiro quanto também da Europa, né, para justamente tirar o Brasil dessa lista de países, o Brasil nessa lista de países que estão autorizados a vender carne bovina para a União Europeia. A gente deve ter uma resposta sobre isso daqui a uns 15 dias, que segundo o vice-presidente Geraldo Alckmin, né, que ele participou aqui em Brasília de um evento da Associação Brasileira dos Produtores de Milho, todas as informações técnicas e esclarecimentos serão dados nesse prazo de 15 dias, né, e aí o Brasil segue tentando reverter essa medida. A gente teve hoje, tanto aqui em Brasília, quanto também em Bruxelas, capital da Bélgica, né, uma reunião envolvendo representantes brasileiros e europeus, mas nenhuma decisão foi anunciada oficialmente. Mas a expectativa que a gente deve ter aqui em Brasília é pelo menos um pronunciamento do Ministério da Agricultura e Pecuária, ainda na tarde de hoje, né, para falar justamente sobre o assunto, para ver se a gente tem alguma novidade oficial. Antes, a gente lembra que o governo brasileiro já tinha soltado uma nota, um comunicado à imprensa dizendo que recebeu essa decisão da União Europeia com surpresa, mas lembrou o seguinte, que as exportações brasileiras seguem normalmente e que vai tomar todas as medidas necessárias para reverter essa determinação dos europeus. O Geraldo Alckmin também, nesse mesmo evento que eu falei, né, da Associação Brasileira dos Produtores de Milho, ele falou que defendeu principalmente o padrão sanitário que é utilizado aqui no Brasil e que acredita que o veto à importação da carne brasileira deve se equacionar em breve. Mas a gente lembra também que, segundo esse comunicado da União Europeia, os produtores brasileiros não estariam conseguindo fornecer garantias quanto à não utilização de produtos antimicrobianos, que são substâncias usadas para tratar e prevenir infecções nos animais. E aí, como você já tinha falado, né, a Comissão Permanente para Plantas, Animais, Alimentos e Ração da Comissão Europeia, disse que também aprovou novas regras sobre vendas, né, de produtos animais, de origem animal, e que essas regras passam a valer a partir do dia 3 de setembro de 2026. E aí, né, nessa lista que inclui México, Argentina e Colômbia, os europeus afirmam que as outras nações, né, tirando o Brasil, elas são consideradas aptas para a exportação desses produtos que estão em conformidade com as exigências sanitárias da União Europeia. Só para a gente falar, né, a gente também está na expectativa de uma nova manifestação da Associação Brasileira de Indústrias Exportadoras de Carnes, a ABIEC, que ontem, depois que a gente teve essa confirmação da decisão da União Europeia, ela afirmou que o Brasil segue plenamente habilitado a exportar carne bovina no mercado europeu e defende também que o produto atende aos requisitos sanitários e regulatórios dos principais mercados internacionais. Apesar de todo mundo aqui em Brasília desconfiar de que existe um componente político em relação a isso, né, já que a gente teve recentemente a confirmação da assinatura do acordo comercial entre a União Europeia e Mercosul, aqui em Brasília, nos bastidores, as pessoas falam, né, os integrantes do governo falam que existe um componente político nesse ponto, porque a França, principalmente produtores franceses, são contra esse acordo e que essa seria uma medida justamente para atrapalhar essa decisão da União Europeia e também do Mercosul. Mas, segundo o governo brasileiro, tudo está indo, tudo está sendo resolvido, né? Mas daqui a alguns dias a gente deve ter uma resposta mais oficial sobre esse assunto. Enquanto isso, a gente espera que a manifestação para hoje do Ministério da Agricultura e Pecuária, e qualquer novidade, chamo vocês aí.
0: Fechado. Valeu, vamos aguardar esse pronunciamento que deve ser feito. Valeu, obrigada, Márcio, bom trabalho.
1: Valeu, pessoal. Tchau, tchau.
0: E olha, para hoje, para daqui a pouco, na verdade, por volta das 15h, a gente tem a expectativa de um novo anúncio que deve ser feito pelo governo federal também em relação aos efeitos dos combustíveis aqui no Brasil. Ontem, a Magda Chambriar, que é presidente da Petrobras, teve uma reunião fechada com acionistas, mas a fala dela vazou. E a Magda disse que muito em breve a gente vai ter um reajuste do valor da gasolina, que está rolando.

0: Uma disparidade muito grande em relação ao mercado fora do Brasil e que por isso a Petrobras está perdendo dinheiro, então eles vão ter que passar esse reajuste para as bombas aqui no Brasil. E é claro que esse anúncio, inclusive no dia em que a gente teve a divulgação do índice oficial de inflação, o IPCA, que trouxe aí uma alta significativa dos alimentos, já com uma análise, né, de que a gente segue tendo reflexos da guerra no Oriente Médio aqui, tanto no encarecimento das coisas por causa do frete, que está mais caro, quanto dos fertilizantes, que a gente compra uma boa parte vem de lá do Oriente Médio e está difícil de chegar aqui, e isso vai mexer com os próximos ciclos de produção do agro, e tudo isso está fazendo o preço da comida subir. Já está todo mundo ligado, o governo em Brasília preocupado, e aí daqui a pouco às 15h, o Ministério de Minas e Energia vai conversar com jornalistas para trazer mais informações, medidas de enfrentamento ao aumento, né, dos combustíveis aqui no Brasil por causa da guerra no Oriente Médio. Expectativa de uma nova medida provisória que deve ser editada pelo governo para falar sobre isso. Aliás, por falar em medida provisória, o governo criou e depois derrubou a taxa das blusinhas, né? Como ficou chamada aquela taxação a produtos comprados de fora do Brasil para proteger a indústria nacional. Só que aí o governo decidiu derrubar essa taxa. Depois de arrecadar muito com ela, chegou a vez de cair, já está valendo, inclusive, essa tarifa zerada. Como é que fica isso, né, para a gente que é consumidor? E como é que a indústria brasileira recebeu essa informação? Quem conta para a gente é o Luiz Felipe Nunes. Oi, Luiz.
1: Muito boa tarde, Ana Paula. Boa tarde para todo mundo que nos acompanha na programação da Bandeirantes. Os setores que são afetados pelo fim da taxa das blusinhas hoje já se manifestam após a medida provisória que foi assinada pelo presidente Luiz Inácio Lula da Silva, encerrando com a chamada taxa das blusinhas, que é uma alíquota de 20%, um imposto sobre produtos que chegam do exterior para o nosso país. Existe esse nome de taxa das blusinhas muito por conta das lojas do e-commerce da China, principalmente, com o grande volume de roupas que chega até o nosso país por conta dessas compras. Mas, na verdade, a chamada taxa das blusinhas é muito maior. Esse imposto incide também sobre outros produtos. A especificidade da taxa das blusinhas é de que esse imposto acometia produtos de até 50 dólares. Essa parte foi, de fato, zerada após a medida provisória assinada pelo presidente da República na noite de ontem. A outra parte da taxa, que acomete os produtos com mais de 50 dólares de valor, segue valendo. 60% ainda de imposto sobre estes produtos. O que muda são aqueles produtos com menos de 50 dólares ou até este valor sempre lastreado na moeda americana, no dólar. Conversei com vários representantes de setores sobre essa mudança feita pelo presidente da República e existem aqueles setores que são beneficiados pela medida, pela revogação da taxa das blusinhas. O André Porto, diretor executivo da Amobitec, Associação Brasileira de Mobilidade e Tecnologia, elogiou essa medida que foi colocada em prática ontem pelo presidente da República. Vamos escutar o que disse o representante da Amobitec.
2: A Amobitec considera extremamente positiva a revogação por parte do governo federal do imposto de importação sobre compras de até 50 dólares realizadas por pessoas físicas no país, a chamada taxa das blusinhas. Trata-se de um tributo extremamente regressivo, que prejudica especialmente a população de baixa renda, sem trazer claros benefícios para a sociedade. A competitividade da indústria nacional tem que ser buscada de outras formas, e não aumentando o custo dos produtos para os consumidores brasileiros.
1: Já outras representantes e outros setores têm uma opinião divergente. O Thiago Carvalho, assessor econômico da Fecomércio de São Paulo, por exemplo, conversou com a nossa reportagem e mostrou preocupação sobre a medida adotada pelo governo de Luiz Inácio Lula da Silva.
3: A Fecomércio São Paulo vê com preocupação a decisão de isentar do imposto de importação as compras internacionais de até 50 dólares. Primeiro, porque a gente já atravessa um ciclo de desaceleração econômica e uma decisão desse tipo, ainda mais tomada às pressas sem o devido debate, pode frear investimentos, reduzir o consumo, custar empregos e gera um clima de insegurança jurídica para as empresas. E a decisão de permitir que plataformas estrangeiras operem sem essa carga, sem ter que pagar esse imposto, é gerar uma concorrência desleal.
1: Conversei também com economistas, com outros especialistas. Existem muitos destes especialistas que consideram a medida do governo como eleitoreira. Afinal, a taxa das blusinhas começou a valer em 2024, não era um ano eleitoral em âmbito federal, ou seja, não existia uma eleição para presidente, e agora, meses antes desta eleição, de fato, há uma revogação da medida que certamente beneficia o consumidor, pelo menos no momento da compra. Se a longo prazo haverá uma diferença, aí são outras análises que os economistas também divergem. Mas fato é que essa medida provisória pode ser, inclusive, contrariada caso haja votos suficientes para que isso aconteça no Congresso Nacional. Enquanto isso não for votado, não for ou aprovado ou recusado, a medida vale. O Congresso tem 120 dias para fazer essa análise. Enquanto não faz, a medida está valendo, ou seja, não existe mais a taxa das blusinhas, pelo menos neste momento, neste horário que nós estamos falando na programação da Bandeirantes. A gente vai seguir acompanhando, claro, qualquer novo desdobramento a gente traz para você que nos acompanha.
0: É isso, valeu, obrigada. Aqui é o Luiz Felipe Nunes. Neste exato momento não tem a famosa taxa das blusinhas. Vamos ver até quando. O Congresso vai ter que decidir a respeito disso também. Bom, agora a gente vai conversar com a reportagem em Curitiba. A Lorena Pelanda está por aqui para falar sobre o desfecho do caso do cão Orelha, que causou uma grande repercussão, foi motivo inclusive da criação de uma nova lei, né, que aumentou a punição no caso de maus tratos a animais. Só que o Ministério Público decidiu que tinha muita brecha, muitos erros na investigação. E acabou que o caso não vai dar em nada. Conta pra gente, Lorena. Boa tarde pra você.
4: Ótima tarde a você, Ana, a todos. O Ministério Público de Santa Catarina protocolou um pedido, então, de arquivamento dessas investigações. Agora, esse pedido será analisado pelo juiz de direito da Vara da Infância e Juventude de Florianópolis. O parecer foi assinado por 3 promotores após a reanálise de quase 2.000 arquivos, incluindo vídeos e laudos periciais. Com isso, o Ministério Público concluiu que o adolescente investigado não está com o animal no momento da suposta agressão, já que houve um descompasso temporal, de acordo com o Ministério Público de Santa Catarina, de cerca de 30 minutos nos horários registrados pelas câmeras de um condomínio e pelo sistema público de monitoramento. A perícia apontou que o adolescente estava a aproximadamente 600 metros do cão Orelha no horário em que a agressão teria acontecido. Os promotores também destacaram o laudo da polícia científica feito após a exumação do corpo do cão. O documento afirma que não foram encontradas fraturas ou lesões compatíveis com violência causada por ação humana. A defesa dos adolescentes afirma que desde o início das investigações, nenhuma prova contra os suspeitos foi apresentada. Esse caso que começou em 4 de janeiro deste ano, quando o cão Orelha foi encontrado debilitado e com ferimentos na região da cabeça. O animal, que vivia na comunidade há cerca de 10 anos, foi levado a uma clínica veterinária onde passou por eutanásia devido à gravidade ali dos ferimentos. E no dia 27 de janeiro, repercussão de muitos protestos e também um intenso linchamento virtual contra os familiares dos suspeitos, de 2 adolescentes suspeitos, então, que também tiveram as imagens, né, divulgadas aí, principalmente nas redes sociais.
0: Então, exatamente, né? E muitas informações que foram vazadas, né? Foram passadas pela polícia e que estavam absolutamente equivocadas, né? Havia aí uma grande chance de se fazer justiça da maneira correta. E isso não vai acontecer, infelizmente. Lorena, obrigada, viu? Bom trabalho para você.
4: Obrigada, para nós.
0: Até mais. 2h25.
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6: Você pode até não querer o Neymar na Copa, mas Lionel Messi quer. Em entrevista ao jornalista Pojo Álvares, o astro argentino foi questionado sobre a presença de Neymar no torneio que começa dentro de um mês. Mesmo ponderando que pode não ter uma opinião tão isenta assim por ser amigo de Neymar, Messi deixou claro que adoraria vê-lo disputando mais uma Copa. O camisa 10 da Argentina se apega ao merecimento para a convocação e afirma que quer os melhores disputando a Copa. E enquanto Neymar estiver jogando, sempre será um deles.
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0: Duas e meia, Bora Brasil de volta aqui na programação da Rádio Bandeirantes. Vamos falar sobre a polêmica dos produtos IP. A empresa, né, fabricante de produtos de limpeza e de higiene, entrou com recurso na Anvisa contra a suspensão da venda dos produtos dela. Né? Essa suspensão chegou a cair, mas a empresa está mantendo a cautela em retomar a produção. Enfim, o Vitor Lupato está aqui com a gente para falar em que pé está essa história, que desse tipo de decisão que a gente pode ver ser tomada hoje, hein, Lupato? Conta para gente. Boa tarde.
15: Tudo bem, Ana? Boa tarde para você, para todos que estão ligados aqui no Bora Brasil. Começou há alguns minutos uma reunião da diretoria colegiada da Agência Nacional de Vigilância Sanitária, a Anvisa, que vai definir se mantém ou não a suspensão da venda de produtos de limpeza da marca IP, esses produtos com suspeita de contaminação. É exatamente isso que você disse. A reunião que começou agora vai definir o futuro daqueles produtos com o lote que termina em número 1. Por quê? a diretoria colegiada pode decidir pelo fim dessa suspensão a qualquer momento no fim dessa reunião. Vamos relembrar um pouquinho aqui que essa suspensão aconteceu depois de uma inspeção sanitária com participação da Anvisa, que foi realizada no fim do mês passado em uma fábrica da IP em Amparo, no interior de São Paulo. Durante essa ação, foi detectada a presença de bactérias em produtos de limpeza, que podem apresentar riscos à saúde. E aí, algumas imagens depois circularam desse relatório, com um mau armazenamento de alguns produtos, um resto que ficava ali ainda nos recipientes destinados a cada um deles, além de falta de manutenção em algumas máquinas. E essa decisão de suspensão levou a IP a apresentar um recurso administrativo, pedindo justamente isso que será julgado pela diretoria colegiada agora, o efeito suspensivo, o que paralisa as obrigações impostas pela agência até que a diretoria colegiada delibere sobre esse caso, que é o que acontece nesta quarta-feira. Inclusive, ontem, o presidente e o diretor de operações da IP estiveram em Brasília, tiveram uma reunião com o diretor-presidente da Anvisa, Leandro Safatli, que inclusive é quem está falando agora na abertura dessa reunião. Ele e o responsável pela supervisão da fiscalização estiveram nesta reunião. Os representantes da Química Amparo, que é a responsável pela marca IP, apresentaram as medidas em andamento para correção das linhas de fabricação de detergentes, sabões líquidos e para roupas e desinfetantes líquidos. Esses são os produtos, as linhas de fabricação que foram paralisadas após a determinação da semana passada que partiu justamente da Anvisa. De acordo com a IP, desde a suspensão, as equipes da fábrica de Amparo já intensificaram o trabalho para atender a 239 ações elencadas pela empresa com o objetivo de cumprir as exigências da vigilância sanitária. Você até comentou, enquanto me chamava, Ana, que durante o fim de semana a IP até conseguiu uma liminar que permitiria a venda de produtos de limpeza com lotes final 1. Mas a própria empresa decidiu por manter parada parte da produção, essa parte, até uma decisão definitiva da Anvisa. Ou seja, optaram por esperar até essa reunião de hoje. Bom, vamos lá. Quais são os produtos que a Anvisa, na quinta-feira passada, determinou o recolhimento e a proibição de comercialização até que tudo fosse resolvido? São produtos de limpeza, 4 desinfetantes, 12 lava-roupas e 7 lava-louças. Todos com o lote que termina em número 1. E aí, continua aquela história: a empresa atende clientes por um telefone, esse atendimento só opera de segunda a sexta, muitos dos clientes que tinham produtos reclamam em relação ao atendimento que está sendo prestado, mas em breve, a qualquer instante, poderemos ter, portanto, uma nova decisão por parte da diretoria colegiada da Anvisa em relação à comercialização desses produtos.
0: Deve sair hoje, então, ainda, né? Expectativa.
15: Muito provável
0: é
15: que sim. Uhum. Começou, estava marcado para as 2 horas, começou com um pouquinho de atraso, mas está rolando a 8ª reunião do ano da diretoria colegiada da Anvisa, na pauta, justamente, esse julgamento em relação à suspensão ou não de venda dos produtos IP.
0: Tá bom. Valeu. Obrigada, Lupato.
15: Obrigado. Um abraço.
0: 2h35 e lá em Brasília teve acordo, né? Pelo menos para colocar em votação se vai ser aprovado ou não, é outra conversa, é outro papo. Mas Hugo Mota e Lula conseguiram chegar a um acordo para colocar a PEC, que coloca fim à escala 6x1, em votação. Tem previsão para isso acontecer já nos próximos dias. Adriano Oliveira, da Bandeirantes de Brasília, quem traz as informações para a gente. Oi, Adriano.
16: Muito boa tarde, Ana. Muito boa tarde a todos A escala 6 por 1 começa a ganhar novos ingredientes e novos elementos na discussão, principalmente a partir da reunião em que teve o presidente da Câmara, Hugo Mota, com os ministros José Guimarães, das Relações Institucionais, e Luiz Marinho, do Trabalho. E esse avanço é com relação a um texto fixo, que a ideia do parlamento agora é focar nesse texto, que era um texto batido pelo próprio governo, de a escala 6 por 1 se tornar a escala 5 por 2, ou seja, 5 dias de trabalho por 2 de descanso, com uma redução da jornada de trabalho para 40 horas semanais. É uma discussão que foi um texto que o governo federal apresentou junto à Câmara dos Deputados e que, a partir dessa reunião, há um entendimento, tanto por parte do governo quanto de Hugo Mota, de que esse seria o texto mais provável para que possa avançar nas discussões junto da Câmara dos Deputados e até mesmo para uma aprovação, que teria ambiente para que esse texto fosse aprovado pelos deputados federais. Além disso, foi também confirmada uma previsão de discussões sobre esse tema. A ideia, por parte de Hugo Mota e do governo, é que esteja concluída essa pauta até o final do mês de maio. A previsão é que já na próxima semana possa avançar um pouco mais as discussões na comissão especial e aí sim, no dia 27, ou que pode ser um pouquinho além, mas concluindo no mês de maio, essa pauta vá a plenário e tenha essa conclusão. Num primeiro momento, até o relator do projeto na Câmara, na comissão, fazia e faz aí uma estimativa de que o relatório poderia ser apresentado nos dias 24 ou 25 do mês de maio. Então isso acaba confirmando aquele cronograma inicial que foi apresentado pela própria Câmara dos Deputados, com o desejo e o anseio do governo. Agora, com Hugo Mota sinalizando de que essa é uma pauta mais na linha do consenso, o que tudo leva a crer, Ana Paula, é que teremos sim uma definição sobre esse tema da escala 6 por 1 até o final do mês de maio. Lembrando que mudaria, né? Ficaríamos aí com uma escala, pelo texto, 5 por 2, 5 dias de trabalho por 2 de descanso, com 40 horas semanais trabalhadas. Mas vai ser um assunto ainda bastante discutido nas próximas semanas no Congresso Nacional. Eu volto com vocês aí no estúdio.
0: Valeu, obrigada aqui pelas informações do Adriano Oliveira falando com a gente direto de Brasília. Agora há pouco o Mota divulgou nas redes sociais dele um vídeo falando sobre essa questão da PEC, né, da escala 6 por 1. Vamos ouvir aqui um trecho do que falou.
17: Bom dia, quarta-feira, estamos aqui em mais uma reunião para trabalhar pelo fim da escala 6 por 1. Tivemos a oportunidade de estar com o ministro das Relações Institucionais, Zé Guimarães, o ministro do Trabalho, Luiz Marinho, o ministro do Planejamento, Bruno Moretti, os membros da Comissão Especial, e estabelecemos que o encaminhamento da PEC será pela redução da jornada de trabalho de 44 horas para 40 horas, com 2 dias de descanso, sem redução salarial. Nós queremos também fortalecer as convenções coletivas para que elas possam tratar das particularidades de cada setor. Também estabelecemos que será necessário o projeto de lei encaminhado pelo Executivo para podermos adequar a legislação às mudanças que faremos à nossa Constituição pela redução da jornada de trabalho. Não é isso aí, Marinho?
18: É isso aí, presidente Hugo. Quero aqui dirigir também a todos vocês para deixar muito claro que nós estamos caminhando a passos largos para consolidar na Câmara dos Deputados e Deputadas a PEC, que estabelecerá a jornada máxima de 44 para 40 horas semanais, como já disse o nosso presidente, 2 dias de folga na semana, sem redução de salário.
0: Está aí uma parte desse anúncio, né, que foi publicado pelo próprio presidente da Câmara, Hugo Mota, do lado do Luiz Marinho, ministro do Trabalho, e o ministro de Relações Institucionais, José Guimarães, né? Uma proximidade cada vez maior do governo com a Câmara, enquanto com o Senado a situação de relacionamento é bem mais difícil, mais tensa ainda neste momento. Então, uma pressa, né, para avaliar esse projeto, afinal de contas, se essa PEC não for votada logo, começa a travar as pautas do Congresso a partir de daqui 2 semanas. 2h41, vamos falar de esportes. Lucas Bueno está com a gente aqui no estúdio. Tudo bem? Boa tarde.
19: Boa tarde, Ana, todos que nos acompanham aqui no Bora Brasil. Antes da gente falar da quinta rodada da Copa do Brasil, a quinta fase da Copa do Brasil, que que começou ontem, termina na quinta-feira. Você lembra da semana passada em que o jogo entre Flamengo e Independiente Medellín acabou não tendo devido à torcida do Independiente Medellín,
0: sim,
19: que fez protestos contra a diretoria e contra o técnico.
0: Jogou bomba em campo, derrubou
19: exatamente,
0: grade,
19: teve,
0: né,
19: invasão de torcida também, violência. O jogo acabou sendo cancelado por conta da segurança dos jogadores.
0: Isso
19: por
0: aí.
19: Motivos de segurança acabou sendo cancelado. O Flamengo segue na luta para ter os 3 pontos, para ganhar daquele famoso WO, que seria um resultado de 3-0 pro Flamengo por não ter ocorrido o jogo. A Conmebol deu uma punição, por enquanto, a única punição é 60 dias sem nenhuma torcida. O Flamengo tem até dia 19 para se manifestar oficialmente, mas é uma punição apenas preventiva. Então o Independiente Medellín jogará 60 dias sem a sua torcida. Esses jogos são válidos para jogos em casa e jogos fora. Então quando o Independiente Medellín for vir jogar no Maracanã pela Libertadores, jogará sem a sua torcida. Essa punição provavelmente irá aumentar, porque o Flamengo tem até dia 19 de maio também para fazer um anúncio oficial sobre o caso ocorrido, pedindo provavelmente os 3 pontos. José Boto, um dos diretores do Flamengo, já falou que esse é o desejo dele, de conseguir os 3 pontos. Então é uma história que vai continuar nos próximos dias, nas próximas semanas, até o dia 19, quando irá começar de fato o julgamento ali, de todas as partes estarem se posicionando no caso.
0: Porque vai ficar difícil de reagendar, de colocar esse jogo de novo aí na janela do Flamengo, né?
19: Exatamente,
0: e
19: porque...
0: E de todos os times, né? Porque tá todo mundo com o calendário super apertado. Daqui a quanto tempo a gente para a Copa do Mundo mesmo? A Copa falta pouco menos de um mês, mas a gente
19: exatamente.
0: Para antes,
19: a gente para antes. No dia 30 de maio a gente já não tem mais nada.
0: 11 dias antes praticamente, né?
19: O Campeonato Brasileiro, ele vai até a penúltima rodada do primeiro turno. A última rodada do primeiro turno, que seria nos dias 30 e 31 de maio, nós já não iremos ter. Porque a Seleção Brasileira joga contra o Panamá no Maracanã no dia 31, que é o jogo de despedida da seleção antes de ir rumo aos Estados Unidos. Então a gente tem até a penúltima rodada do Campeonato Brasileiro. Daí depois já é clima de Copa, é jogo todo dia, 4, 5, 6 jogos todo dia.
0: Veja a hora. É Brasileirão, com Copa do Brasil, com Sul-Americana, Libertadores. São muitos campeonatos juntos, os estádios estão cheios. Então, assim, fica realmente difícil de realocar a partida.
19: Alguns,
0: né,
19: times também jogam aquela Copa Sul, Sudeste, Norte, Nordeste,
0: verdade,
19: que foi inventada para esse ano. Então, o calendário desse ano está realmente muito enxuto. É muito difícil conseguir colocar uma outra data para um jogo da Libertadores, que ocorre normalmente de meio de semana, de terça a quinta-feira, tendo em vista que o Flamengo está em todas as competições. É muito difícil encaixar. Então no dia 19 vai começar aí mais a ser falado sobre as novas punições para o Independiente Medellín. E antes da gente só seguir falar sobre Copa do Brasil, o Real Madrid solicitou a volta do Endrick, atacante Endrick, que atualmente está no Lyon, é um dos cotados para ir para essa Copa do Mundo, está na pré-lista dos 55 jogadores. O Endrick deve voltar ao Real Madrid, inclusive ele já solicitou que ele quer treinar no CT do Real Madrid antes da convocação da Copa. Ele volta antes da convocação, o CT já vai estar fechado devido a que os jogadores já estarão indo para suas respectivas seleções e o Campeonato Espanhol já acabou se encerrando. O Barcelona foi campeão no último final de semana, então ele solicitou para o clube merengue para treinar no CT para se preparar para a Copa do Mundo, entre que acredita que ele estará na lista dos 26 chamados por Carlo Ancelotti. Indo agora para a Copa do Brasil, porque hoje temos jogos da Copa do Brasil, jogos com a Rádio Bandeirantes transmitindo. Juventude e São Paulo jogam às 7 horas da noite. O São Paulo ganhou de 1 a 0 esse jogo. Quem vai estar nesse jogo é o Paulo do Vale, trazendo todas as informações. Porque o jogo que iremos transmitir é Coritiba e Santos, jogo que acontece às 7h30 da noite. O primeiro jogo foi 0 a 0 na Vila Belmiro, agora no Couto Pereira. Qualquer resultado coloca ou Coritiba ou Santos na próxima fase. Além disso, teremos Vasco e Paysandu. O Vasco ganhou o primeiro jogo de 2-0, precisa de um resultado tranquilo, pode perder por até um gol de diferença que passa para a próxima fase. Mirassol e Bragantino se enfrentam em Mirassol, o primeiro jogo foi 1-1. Jacuipense e Palmeiras também se enfrentam, esse jogo acontece em Londrina, porque o Jacuipense vendeu seu mando de campo, acontece no Estádio do Café. O Palmeiras ganhou de 3-0 o primeiro jogo, esse jogo também com transmissão da Rádio Bandeirantes, Ulisses Costa comandando o jogo, que começa a partir das 9h30, a gente começa meia horinha antes com a nossa transmissão. Para fechar o dia de hoje, Ceará e Atlético Mineiro. O Atlético Mineiro ganhou de 2-1 o primeiro jogo, Remo e Bahia, e o Remo ganhou de 3-1 o primeiro jogo. Amanhã se encerra essa rodada da Copa do Brasil com Atlético Goianiense e Atlético Paranaense, 0-0 o primeiro jogo, Confiança e Grêmio, o Grêmio ganha o primeiro jogo, Corinthians e Barra, esse jogo com transmissão da Rádio Bandeirantes, começa às 7h30, a gente começa meia horinha antes, o Corinthians ganhou o primeiro jogo, encerrando com CRB e Fortaleza. O Fortaleza ganha o primeiro jogo por 2-1, daí encerramos a quinta fase da Copa do Brasil e daí já começa o mata-mata.
0: Fechado. Valeu. Obrigada, Lucas. Obrigada pelas informações. 2h45, bora lá pro repórter Bandeirantes.
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21: Vamos direto à Fortaleza, porque o repórter Moisés Mororó fala sobre as comemorações do dia de Nossa Senhora de Fátima.
22: O Ceará celebra durante todo o dia de hoje o dia de Nossa Senhora de Fátima, com uma intensa programação religiosa em Fortaleza e no interior do estado. No Crato, o destaque é o complexo religioso que abriga a maior estátua de Nossa Senhora de Fátima do mundo, com 54 metros de altura, onde milhares de fiéis participam pela primeira vez das comemorações oficiais da data desde a inauguração do monumento, em 2025. Já em Fortaleza, paróquias dedicadas à santa realizam missas ao longo de todo o dia, além de momentos de oração e uma tradicional procissão no fim da tarde. A expectativa é que pelo menos 300 mil pessoas participem das celebrações na capital cearense.
21: A Polícia Federal faz uma operação no Rio de Janeiro contra fraudes em precatórios. Os detalhes com Vinícius Calisto.
23: A Polícia Federal realiza a Operação Resgate Ilegal com o objetivo de desarticular uma associação criminosa especializada na prática de estelionato e falsificação de documentos públicos para a realização de saques fraudulentos de precatórios judiciais. Ao todo, os agentes cumprem 3 mandados de prisão preventiva e 6 mandados de busca e apreensão nas residências dos investigados, nos bairros de Bento Ribeiro e Oswaldo Cruz, na zona norte do Rio, no centro da cidade e na Praça Seca, na zona sudoeste. As investigações tiveram início em novembro do ano passado, a partir da prisão em flagrante de 2 mulheres em uma agência da Caixa, durante tentativa de saque de precatório judicial, em nome de um terceiro, no valor de R$500 mil.
21: O volume de vendas no comércio varejista cresceu 0,5% em março de 2026, na comparação com o mês anterior. Este é o terceiro avanço seguido. No confronto com março do ano passado, o crescimento observado é de 4%. Os dados são da Pesquisa Mensal de Comércio, divulgada pelo IBGE. 5 das 8 atividades pesquisadas tiveram taxas positivas, com destaque para equipamentos e material para escritório, informática e comunicação, de 5,7%. Muitos produtos deste grupos são importados, como celulares e televisores. Então, a valorização do real frente ao dólar nos últimos 3 meses explica o resultado positivo desta atividade. Segundo o IBGE, no ano, o acumulado de volume de vendas do varejo é de 2,4%. Agora, 2h48. Obrigada por acompanhar o repórter Bandeirantes.
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11: Hoje vamos falar com o Dr. Evaldo sobre hepatite.
12: Uma paciente seguidora nas redes sociais pediu-me para abordar um tema que penso seja de fato relevante. Nem toda hepatite tem as manifestações típicas. As pessoas associam hepatites com o quadro de olhos amarelos, porém, sobretudo nas formas crônicas, ou seja, em que o vírus da hepatite B ou da hepatite C perdura no organismo infectado por mais de 6 meses, esses sintomas estão ausentes. O diagnóstico, via de regra, é feito por exames solicitados em consultas ou por triagem sorológica de rotina, ou ainda por ocasião de uma doação de sangue. Mas isso não significa que as hepatites sejam sempre assintomáticas, pois existe o que denominamos manifestações extra-hepáticas. A presença continuada do vírus estimula a formação de anticorpos em um número expressivo. O excesso desses forma o que denominamos complexo antígeno-anticorpo, que por sua vez depositam-se em diferentes locais no organismo, como a pele, articulações e rins. Dessa forma, por vezes nos deparamos com disfunção renal, dores articulares ou doenças dermatológicas. Em alguns casos, a estimulação imunológica dá-se em outros setores, linfócitos. E dessa forma, podemos ter tumores hematológicos, os linfomas, como manifestação associada. E quando é o cérebro envolvido, podem ocorrer sintomas do tipo cansaço, sonolência e dificuldade de raciocínio. A ponto de alguns pacientes com hepatite C, quando curados e já no tratamento, dizerem que parece que retirou-se uma nuvem da mente. E por fim, o diabetes e o acúmulo de gordura no fígado, a esteatose, podem ser manifestações de um determinado tipo de vírus de hepatite C, o tipo 3. É por isso que em minha jornada médica, grandemente dedicada às hepatites virais, sempre ensinei e advoguei que ao menos uma vez na vida as hepatites virais B e C sejam testadas, sobretudo nos adultos com mais de 40 anos de idade. Já se testou? Então teste-se. Fique bem e até a próxima.
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11: 2h58 e uma notícia que acaba de chegar, a gente falou agora há pouco aqui, que a Anvisa discutiria hoje, né, na reunião que estava agendada para hoje, para essa quarta-feira, a restrição aos produtos da marca IP. Mas logo no começo desse encontro, a diretoria, né, o colegiado ali da Anvisa, decidiu por tirar essa pauta dos assuntos que serão discutidos de hoje. O tema será levado para avaliação ainda nessa semana, mas na próxima sexta-feira, dia 15. A Anvisa manteve a recomendação para que não sejam utilizados produtos da marca IP do lote final 1. A venda não está proibida, mas a recomendação para que o uso não seja feito está mantido. Vamos ouvir aqui o que falou durante essa reunião, quando anunciou o adiamento, né? O Leandro Safatli, diretor-presidente da Anvisa.
14: A Anvisa e a empresa estão realizando reuniões técnicas para a mitigação do risco sanitário identificado. A empresa apresentou os investimentos já realizados, intensificou os esforços para adequação das irregularidades e se comprometeu a apresentar medidas para a correção dessas ações amanhã, no dia 14 de maio de 2026, com vistas ao cumprimento das determinações sanitárias destinadas à correção das não conformidades identificadas. Assim, reiteramos a recomendação de não utilização dos produtos listados na RE número 1834-26 e de buscar o serviço de atendimento ao consumidor da empresa. O tema retornará para avaliação e deliberação deste colegiado na próxima sexta-feira, dia 15/5/2026.
11: Pois é, ainda teremos um tempinho, né, até uma decisão definitiva. Gente, obrigada pela companhia. O Bora Brasil fica por aqui. A gente volta amanhã a partir da 1 da tarde. Ótima quarta-feira e até amanhã.
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0: 3:01, uma ótima tarde para você, ouvinte Bandeirantes. Esse é o Bandeirantes Acontece. Eu sou Danilo Gobato, vamos juntos até às 5 horas da tarde com muita notícia, informação, prestação de serviço aqui no Bandeirantes Acontece. Eu já reforço aqui no início do jornal que, bom, o Ronald Mendes está cobrindo férias, não é? Então, pelas próximas 3 semanas, está no horário da manhã e, por isso, ausente aqui do programa. E o Cláudio Zaidan, que voltaria hoje ao Acontece, teve também uma situação familiar, mas amanhã, quinta-feira, o Zaidan retorna aqui junto, não é, conosco no Bandeirantes Acontece, tá certo? Mas vamos juntos até às 5 da tarde, tem muita coisa, muito assunto pra gente discutir aqui no programa. Reforço os nossos canais digitais no WhatsApp, é o 11 99904 8756, 11 99904 8756. Por lá o ouvinte pode mandar mensagem de texto, por áudio também. Já estou vendo aqui algumas mensaginhas chegando. Daqui a pouco eu dou uma atenção e tento responder sempre que possível. Se não, peço uma ajuda aqui para Clara Viterbo, que está na produção, na coordenação do Bandeirantes Acontece. Bom, tem ainda a nossa transmissão em vídeo, não é? Estamos ao vivo por imagens no Facebook, também no YouTube, youtube.com/radiobandeirantesoficial. Lá tem o nosso chat do YouTube, nosso bate-papo, sempre aberto, sempre disponível aqui. O ouvinte já pode ir trocando aqui com a gente. O Corby está chegando por aqui, o Carlos Eduardo, o Denis, a Maria Rita Pereira dos Santos, a Renata Bessa, o Paulo também mandou mensagem, o Marlon Aparecido Muniz, Eliette Ferraz, é a turma aqui do nosso chat do YouTube, né? As mãozinhas aqui, as manifestações. Bom, daqui a pouquinho a Clara vai separar também umas mensagens e a gente coloca aqui, tá certo? Bom, muita coisa hoje pra gente falar. Brasília, a viagem, né, do presidente americano Donald Trump à China, nessa visita aí oficial, nesse encontro esperado com o Xi Jinping, assunto para a Adriana Weinstock, que daqui a pouquinho estará aqui conosco no estúdio Bandeirantes para falar, né, o que a gente pode explicar, na verdade, o que a gente pode esperar desse encontro entre dois grandes líderes, dessas duas grandes potências, e pela primeira vez os Estados Unidos, né, reconhecendo ali que a China está em pé de igualdade, né, duas grandes potências. Então, essa visita muito aguardada, a última é 2017, né, se eu não me engano, um chefe de Estado dos Estados Unidos, a última visita, portanto, de um presidente dos Estados Unidos foi em 2017, né? Então, quase 10 anos sem a visita de um líder americano à China. Então, muitos encontros, muitos acordos também vão sair de lá, né? Encontros bilaterais e os acordos também. Bom, daqui a pouquinho o assunto para a Adriana Weinstock. A gente vai começar. Bom, boa tarde para você, né, Clara? A gente vai aqui falando já dos assuntos, do cardápio do programa, as atrações, né? Mas uma ótima tarde para você. Tá tudo bem, Clarinha?
1: Boa tarde, Danilo. Boa tarde, os ouvintes. Tudo bem com você, Danilo?
0: Também, tudo jóia. Melhor agora, né? No ar, ao vivo, aqui com os nossos ouvintes, né? Muito gostoso quando a gente tem a oportunidade de fazer um outro horário, e encontrar com outras pessoas também, além do programa, dos programas do sábado, do final de semana. Gosto muito aqui do Bandeirantes Acontece. Melhor também quando a gente tem a companhia, não é? Do Zaidan, do Ronald, mas não tem problema. A gente vai tocando aqui, né? O Bandeirantes Acontece e a Clara sempre na retaguarda dando esse suporte aqui. Mas, ô Clara, já vamos abrir aqui o programa, não é? Com Brasília, com o Márcio Rocha, que está já pedindo passagem aqui e tem informação quentinha aqui para trazer para os nossos ouvintes, porque aquela notícia que a gente trouxe ontem, que a gente apresentou ontem aqui na Bandeirantes, né, sobre a União Europeia e essa suspensão da carne brasileira, um impacto de quase 2 bi na economia, e isso é um assunto muito importante. Então, representantes do Ministério da Agricultura, Pecuária, se reuniram, né, com a embaixadora da União Europeia para tratar justamente sobre esse assunto, de que forma que pode desatar esse nó, resolver esse imbróglio, essa questão toda. Então, nessa nova lista sanitária que saiu da União Europeia, que foi publicada ontem, no dia 12 de maio, excluiu o Brasil da relação de países autorizados a enviar animais vivos, carnes, incluindo bovina e aves, ovos, peixes e mel para o bloco, isso a partir de 3 de setembro. O que a União Europeia alega é que o Brasil não apresentou garantias suficientes sobre o uso de antibióticos, né, na pecuária, descumprindo regras europeias que proíbem o uso dessas substâncias para o crescimento dos animais. Então, essa reunião vai dar início aí a uma série de encontros presenciais, de reuniões, de debate, muito debate, não é? Muita burocracia para a decisão do bloco e tentar uma possível reversão, mas assunto aqui já para o Márcio Rocha, que está acompanhando então desde ontem, quando foi divulgada essa informação. Márcio Rocha está em cima da notícia e tem aqui também atualizações para o ouvinte do Bandeirantes Acontece. Diga lá, Márcio, uma ótima tarde para você.
2: Oi, Danilo, boa tarde para você, boa tarde a todo mundo que nos acompanha. A gente está aqui em Brasília esperando, né, que o governo brasileiro anuncie novas decisões, novas medidas, porque ele segue negociando para reverter essa decisão da União Europeia de retirar o país da lista de nações que podem vender carne bovina para os europeus. E aí, a gente deve ter uma resposta disso em 15 dias, com os esclarecimentos necessários para reverter essa medida. Essa é uma fala que foi feita pelo vice-presidente Geraldo Alckmin, que disse num evento aqui em Brasília, da Associação Brasileira dos Produtores de Milho, que todas as informações técnicas serão dadas. Novas reuniões com representantes brasileiros e europeus também foram realizadas, tanto aqui em Brasília quanto em Bruxelas, capital da Bélgica, né? Mas nenhuma decisão oficial foi anunciada. Mas, em relação a isso, né, essa decisão da União Europeia, a gente tem a expectativa de um novo pronunciamento do Ministério da Agricultura e Pecuária. Anteriormente, a gente lembra que o governo brasileiro já tinha dito que recebeu essa decisão da União Europeia, né, de tirar o Brasil da lista de países que podem vender carne bovina para os europeus. O governo recebeu essa notícia com surpresa, mas ele lembrou também que as exportações brasileiras seguem normalmente e que vai tomar todas as medidas necessárias para reverter essa determinação. Geraldo Alckmin defendeu o padrão sanitário usado no Brasil e acredita que o veto à importação de carne brasileira para os europeus, né, deve se equacionar em breve. O comunicado com essa decisão da União Europeia afirma que os produtores brasileiros, né, não diz claramente isso, mas o entendimento é que os produtores brasileiros não estariam conseguindo fornecer garantias quanto à não utilização de produtos antimicrobianos, que são substâncias usadas para tratar e prevenir infecções nos animais. O Comitê Permanente para Plantas, Animais, Alimentos e Ração da Comissão Europeia também aprovou novas regras sobre as vendas de produtos de origem animal para os europeus, que vão valer a partir do dia 3 de setembro de 2026. Aí, agora a gente fica expectativa para saber como é que vão ser essas próximas reuniões envolvendo aí brasileiros e europeus. Só para a gente finalizar, a Associação Brasileira das Indústrias Exportadoras de Carnes, a ABIEC, enviou uma nota para a gente afirmando que, para eles, o Brasil segue plenamente habilitado a exportar carne bovina ao mercado europeu e defendeu que o produto atende aos requisitos sanitários e regulatórios dos principais mercados internacionais. A gente segue acompanhando. Qualquer novidade, chama vocês aí. Um abraço, pessoal. Até mais. Tchau, tchau.
0: Obrigado, viu, Márcio Rocha? Obrigado, Márcio Rocha, de Brasília. E tem uma informação que acaba de chegar, que foi adiada a reunião da Anvisa sobre a IP, que seria hoje. Foi adiada, então, para sexta-feira, dia 15 de maio. Essa reunião coletiva, né, da diretoria colegiada da Anvisa, que vai avaliar o recurso suspensivo apresentado pela Química Amparo, que produz os detergentes IP, que então iria ser nesta tarde, foi adiada para sexta-feira, dia 15 de maio. A gente lembra que, né, no último dia 7, a Anvisa determinou o recolhimento dos produtos, do detergente, do sabão líquido para roupas, desinfetantes e de todos os lotes da IP com a numeração final 1, fabricados na cidade de Amparo, no interior de São Paulo, e a agência depois suspendeu, né, suspendeu a produção dos produtos sob argumento de que havia falhas no controle de qualidade. E a reunião, que começaria hoje, por volta ali das 14 horas, 14h, e motivada pelo recurso enviado ontem, que apresentou as ações em andamento por parte da IP como correção das linhas de fabricação dos lava-louças, dos detergentes, do sabão líquido para as roupas, desinfetantes líquidos também, agora então ela deve ser deliberada no fim de semana. Bom, a gente vai continuar acompanhando. Foi adiado para sexta-feira, mas essa reunião precisa sair. Então, na sexta-feira, a gente aguarda até sexta-feira para saber o que de fato vai acontecer, porque o consumidor ficou na dúvida, né?

0: é direcionada para uma das regiões. É, existem fábricas no Nordeste que distribuem mais para o Nordeste e para o Norte. E essa de Amparo, ela distribui para todo o Sudeste, também parte do Sul do país, fora que, por ser a matriz, também chega em outros estados do país. E cada uma das fábricas tem um número. No caso, a de Amparo, toda é o lote 1, assim como outros lotes como 2 e 3, cada uma é designada a uma das fábricas. Por isso, tem toda essa comoção por conta do lote 1, porque é uma fábrica maior que nós temos aqui no Brasil, da IP, e também é a matriz.
1: É, então, o ouvinte aqui, é, Clara, o Luiz Pazino, só tem lote 1 dessa Amparo, mas é por conta dessa informação aqui da Clara Viterbo, né? Bom, então sexta-feira é a nova reunião, a nova data dessa reunião, e a gente aguarda, então, novidades do que vai sair desse encontro. 3:13, esse é o Bandeirantes Acontece. A gente ouviu há pouco o Márcio Rocha de Brasília, mas vamos continuar a girar a nossa reportagem, porque agora o Afonso Marangoni está aqui também para falar sobre o ministro, não é? A posse do ministro Cássio Nunes Marques para a presidência do Tribunal Superior Eleitoral. Aconteceu na noite de ontem e o Afonso Marangoni acompanhou tudo e vai trazer as informações. Uma festança, viu? Teve artista ali no palco, o ministro cantou junto, a gente já vai saber aqui os detalhes, mas muita música, Jorge Aragão, Sombrinha, o Dudu Nobre, o Ivo Meirelles, o ministro também acabou ali cantando, né? Gustavo Lima, o cantor sertanejo, marcou presença na festa, a dupla Henrique e Juliano, eles marcaram presença, mas não se apresentaram, esses dois só passaram ali pelo evento e não cantaram, não é? Foram tietados ali por todos os presentes e, bom, quem acompanhou também de pertinho é o Afonso Marangoni. E, é claro, as novidades aí do que a gente pode esperar dessa presidência do ministro Cássio Nunes Marques para o TSE, Tribunal Superior Eleitoral. Diga lá, meu amigo. Boa tarde, hein? Bem-vindo aqui ao Acontece.
2: Boa tarde, Danilo. Boa tarde a você que nos acompanha na Bandeirantes. O ministro do Supremo Tribunal Federal, Nunes Marques, fica à frente do Tribunal Superior Eleitoral até 2027. Na terça-feira, ele tomou posse em evento que contou com a presença das principais autoridades da República. Em discurso, após assumir a presidência, ele defendeu as urnas eletrônicas. Depois da posse, houve uma festa em que cada convite, Danilo, custou R$ 800. Nunes Marques chegou a subir ao palco e cantou ao lado do sambista Jorge Aragão. O evento, que foi organizado por associações ligadas ao judiciário, terminou por volta das 4 da manhã e contou com a presença de outros artistas. E mais um destaque aqui de Brasília, o ministro da Fazenda, Dario Durigan, cancelou viagem à Rússia após aumento das hostilidades entre Moscou e Kiev na guerra na Ucrânia. A informação foi dada em primeira mão pelo jornalista da Band News FM, nosso colega Ivan Brandão. Segundo o ministério, a viagem não ocorreu em razão do fechamento do aeroporto da capital russa. Durigan tinha encontros relacionados ao novo Banco de Desenvolvimento, conhecido como Banco dos BRICS. Ele ia se reunir, inclusive, Danilo, com a ex-presidente da República, Dilma Rousseff, que preside o banco desde 2023. De Moscou, Dario Durigan seguiria direto para a França para participar do encontro do G7. O grupo dos sete é formado pelos países mais industrializados do mundo. O ministério confirmou que, mesmo com o contratempo, os compromissos do titular da pasta em Paris estão mantidos. Segundo Dario Durigan, o foco da viagem, né, à capital francesa, vai ser a questão das chamadas terras raras e também dos minerais críticos. Além disso, estão previstos encontros bilaterais com representantes dos governos da França e do Japão. Ele ainda deve se reunir com o diretor executivo da Agência Internacional de Energia. Agora voltamos aos estúdios da Bandeirantes.
1: Obrigado, meu amigo. Bom trabalho por aí. Brasília sempre seco, tempo seco aí, né? É difícil mesmo, mas é bom trabalho, hein, Marangoni? Obrigado aí pelas informações. A gente tá sofrendo aqui também, né? Em São Paulo, aliás, ontem a gente fez uma entrevista com o Dr. Jamal Azam, médico otorrinolaringologista, justamente para falar sobre o tempo seco, o frio e como que impacta, né, na voz, na nossa saúde. Obrigado, viu, Marangoni? Falando ainda da festa, né, desses shows... que aconteceram aí na posse do ministro Nunes Marques. Ele gosta de samba, hein? O ministro gosta de samba, porque, olha, Jorge Aragão, Dudu Nobre, Ivo Meirelles, uma das músicas que o ministro deu uma palhinha foi

Vou festejar. Vou festejar um clássico, né? Uma das mais conhecidas aí do samba e vários artistas. Eu tava vendo aqui toda a lista, né, de convidados. O Fagner também, Raimundo Fagner, também estava na festa, mas não subiu no palco. Shows de Natanzinho, e entre outros artistas, o Xande Avião, o Léo do Foguete, o Zé Vaqueiro, que cantou o hino do Piauí. Dorival Dantas também se apresentou, passou por lá. O ex-técnico da seleção brasileira, hein? O Vanderlei Luxemburgo também foi tietado, abordado ali pelos presentes. A elite política, né, do país na posse, então, do ministro Cássio Nunes Marques no TSE, no Tribunal Superior Eleitoral. Obrigado, Marangoni. Tô lendo aqui, hein, as mensagens dos nossos ouvintes, o nosso chat no nosso YouTube. Vou tentar responder aqui a todo mundo, não é? Foi a Mari Nascimento. A Mari Nascimento escreveu aqui, viu, Clara? Ela disse que tem muitos produtos na casa dela, com o final 1, estão separados, está aguardando aí, não é, do que fazer. Por enquanto não jogou fora nenhum produto. Você sabe, Mari, que eu recebi. Bom, tentei ligar no saque, o saque não atendia. Mandei um e-mail, o e-mail voltava. Mandei mensagem no Instagram, também fui ignorado, não fui respondido. E depois de um tempão, recebi ali um e-mail com algumas orientações. Né? Posso até ler aqui esse e-mail para te ajudar, tentar te ajudar aqui. Vamos ver se eu encontro aqui essa mensagem, viu, Mari? Porque o saque ficou cheio, né, de mensagens ali e não deu conta, não é? Não deu conta de atender a todo mundo. O tamanho e volume foi das reclamações. E aí eu recebi o seguinte, viu, Mari? Prezado consumidor, informamos que a IP apresentou recurso à Anvisa e suspendeu, né, o lote, tudo isso que a gente já sabe. Caso ainda assim você queira fazer a troca do produto, respeitamos a sua decisão e disponibilizamos para isso um novo canal digital no endereço www.ip.info, né, de informação info. /comunicado, oferecendo um atendimento prático e acessível 24 horas por dia. Essa foi a devolutiva que eu tive depois de um tempão aí, né, sem resposta. A Mari já escreveu aqui que ela também recebeu. Você também recebeu essa resposta aqui, né, Mari? Então tá certo. Vamos aguardar, né, pra saber. Vários ouvintes aqui também escrevendo que tem bastante, né? E que não vão jogar fora aqui. A Gorete escreveu aqui. É ruim eu jogar fora o meu detergente. Bom, vamos então aguardar aí na sexta-feira. A gente tem mais esclarecimentos, mais informações a respeito, né, dessa situação envolvendo a IP e a Anvisa.

0: Carinha, tem mais gente aqui, não é? Pra gente girar aqui a nossa reportagem, agora 3 horas mais 20 minutos. Um assunto que dominou o noticiário, isso lá atrás, tem anos, tem um tempão já que a gente já falou disso, mas que agora a gente também volta, não é, a tocar nesse assunto, que é a tal da taxa das blusinhas. A taxa das blusinhas e a repercussão toda. O Luiz Felipe Nunes tá conosco aqui, mas só contextualizar, só explicar aqui pro nosso ouvinte. Bom, o governo federal anunciou na noite de ontem o fim da cobrança desse imposto de importação de 20% sobre compras internacionais de até 50 dólares, que acabou ficando ali conhecido, né, popularmente conhecido como a taxa das blusinhas. Por quê? Porque tinha muita gente que acabava comprando roupas, né, em determinadas marcas, algumas marcas famosas, conhecidas, então por isso que esse imposto acabou ficando conhecido como a taxa das blusinhas. Essa decisão reverte a taxação implementada em agosto de 2024, por isso que eu falei que já tem uns bons anos, não é, que a gente já veio tratando e falando sobre esse assunto, que foi o programa lançado pelo próprio governo, Remessa com Fome. Essa medida provisória assinada pelo presidente Lula começou a valer hoje e tem validade de até 120 dias. O Congresso agora precisa aprovar o texto nesse período e tem até 24 de setembro para fazer essa apreciação. Inclusive, o prazo original dessa medida provisória, dessa MP, era até 10 de setembro, mas um recesso do Congresso está marcado então entre 18 e 31 de julho. A medida ganha aí mais 14 dias de vigência, caso não seja apreciada antes. O Luiz Felipe Nunes, nosso repórter, conversou com diversos especialistas, vai trazer então a análise sobre esse assunto. A gente lembra também que esse ano é ano de eleição, em outubro temos as eleições gerais, e não à toa, né? Se lá atrás a taxa das blusinhas, como ficou conhecida, desagradou parte do eleitorado, né? Talvez agora, né, você consiga trazer de volta, não é, essas pessoas que ficaram pelo caminho. Então é essa a avaliação que o Luiz Felipe Nunes foi atrás nessa reportagem, não é isso, Luiz Felipe? Boa tarde, hein?
1: Muito boa tarde, Danilo. Boa tarde para você que nos acompanha na Bandeirantes. Hoje já há uma forte reação dos setores que são afetados pelo fim da taxa das blusinhas. Essa medida que terminou ontem, começou em 2024, mas com uma canetada do presidente Luiz Inácio Lula da Silva, deixou de valer, pelo menos enquanto não há uma análise do Congresso Nacional sobre este tema. Conversei com diversos representantes do setor, muitos setores são afetados porque é uma taxa, foi denominada de taxa das blusinhas, mas serve para produtos que são importados, que vêm do exterior e que tenha um valor até 50 dólares. Se tiver um valor acima dos 50 dólares, segue valendo um imposto de importação de 60%, mas agora em produtos de 0 até 50 dólares, o imposto de 20% que foi criado em 2024 deixou de valer. Para o André Porto, que é diretor executivo da Amobitec, Associação Brasileira de Mobilidade e Tecnologia, esta medida de encerrar com a taxa das blusinhas é positiva.
2: A Mobitec considera extremamente positiva a revogação por parte do governo federal do imposto de importação sobre compras de até 50 dólares realizadas por pessoas físicas no país, a chamada taxa das blusinhas. Trata-se de um tributo extremamente regressivo, que prejudica especialmente a população de baixa renda, sem trazer claros benefícios para a sociedade. A competitividade da indústria nacional tem que ser buscada de outras formas, e não aumentando o custo dos produtos para os consumidores brasileiros.
1: Já para diversos economistas e também representantes de outros setores, a medida do governo federal é eleitoreira, causa dificuldades na logística e também na segurança jurídica do nosso país e podem fazer com que a produção nacional seja impactada negativamente. Essa é a visão, por exemplo, do Thiago Carvalho, que é assessor econômico da Fecomércio de São Paulo.
3: A Fecomércio São Paulo vê com preocupação a decisão de isentar do imposto de importação as compras internacionais de até 50 dólares. Primeiro, porque a gente já atravessa um ciclo de desaceleração econômica e uma decisão desse tipo, ainda mais tomada às pressas sem o devido debate, pode frear investimentos, reduzir o consumo, custar empregos e gera um clima de insegurança jurídica para as empresas. E a decisão de permitir que plataformas estrangeiras operem sem essa carga, sem ter que pagar esse imposto, é gerar uma concorrência desleal.
1: A gente segue acompanhando, possivelmente teremos novos desdobramentos, uma medida que impacta muitos setores e que certamente será discutida no Congresso Nacional nas próximas semanas ou, no mais tardar, nos próximos meses. Danilo.
0: Obrigado. Esse é o Luiz Felipe Nunes. Obrigadíssimo, viu, Luiz? 3:26, esse é o Bandeirantes Acontece. Carlos Eduardo, obrigado aqui pela mensagem. A Isara Rosa Magre está chegando aqui também no nosso chat do YouTube. Tem uma galera aqui no WhatsApp, deixa eu registrar aqui, o Valtair Dotti. Vamos fazer o programa juntos, Danilo. Obrigadíssimo aí pela força, pela companhia. A Mari Nascimento, um cheiro para minha conterrânea Clara. O meu xará aqui é isso, Danilo Valon, amante deste maravilhoso programa. Passando para dar um abraço no mestre Zaidan, torcendo aí por tudo. Zaidan teve uma questão familiar, mas amanhã de volta que a bancada do Bandeirantes Acontece, né? A gente sempre fica no aguardo, na expectativa do comentário, da abertura, do que o Zaidan tem a dizer, não é? Então, amanhã o Zaidan já de volta aqui. A todos que estão perguntando, reforço aqui então, questões, não é, pessoais, mas amanhã já o Zaidan de volta. Cida Luz Humilha está aqui também, o Roberto Xavier. Boa tarde, Danilo. E Clarita, olha só, Clarita é uma novidade, hein, Clarinha? Obrigado, Roberto. Obrigado aí, viu, pela audiência. O Hipólito também. O Hipólito está aqui participando. O Orlando Merluzzi também deixou o seu alô, o seu recado. O Fernando de Santo Amaro falando aqui da taxa das blusinhas. A reportagem que foi ao ar agora pouco do Luiz Felipe Nunes. Tem outros assuntos também para a gente tratar, para a gente falar aqui. Daqui a pouquinho a gente vai falar sobre o Paulinho da Costa. Quem é o Paulinho da Costa? Paulinho da Costa é um grande músico, um grande artista brasileiro, nascido no Rio de Janeiro, percussionista, e que é o primeiro artista, primeiro brasileiro nascido no Brasil a receber uma homenagem, a receber uma estrela na calçada da fama de Hollywood. Por que eu falo brasileiro nascido no Brasil? Porque Carmen Miranda tem sim uma estrela na calçada da fama de Hollywood, mas a Carmen Miranda, todo mundo sabe, nasceu em Portugal, né? É brasileiríssima, mas nasceu em Portugal. Então, vamos, né, agora ter a oportunidade ali de homenagear, de reverenciar esse percussionista carioca que vai entrar para um seleto grupo de homenageados da calçada da fama em Hollywood. A cerimônia será hoje, hein? Hoje, dia 13 de maio, quarta-feira. Ele que tem 77 anos, mora nos Estados Unidos e foi responsável. Bom, ele tocou e participou de CDs de álbuns de todos os artistas, todos. Michael Jackson, Madonna, Elton John, Stevie Wonder e, inclusive, no álbum Thriller do Michael Jackson, que foi o álbum mais vendido da história, ele tem ali a cuíca, né? Então tem um molho brasileiro, tempero, carioca também. E vários hits com a Madonna. Ele gravou um clipe e, aliás, ele que sugeriu o nome desse clipe para Madonna lá, Isla Bonita. Ele que cresceu ali no bairro de Irajá, na zona norte do Rio, e já desde cedo desenvolveu seu talento nas rodas de samba da Penha, nos terreiros de Candomblé, ritmista da Portela, ia batucando em tudo até que foi se profissionalizando e fazendo amizades, né? Uma grande amiga do Paulinho da Costa é a Alcione. E aí ele foi tocando com artistas, né, brasileiros aqui no Brasil, e depois então teve a oportunidade de ir para fora, ir para os Estados Unidos, e lá conheceu essa galera e essa carreira nos Estados Unidos, muito por conta, hein? Muito por conta do Sérgio Mendes. Bom, tá aí então essa homenagem, mas daqui a pouquinho a Clara separou duas músicas, né? Desse álbum do Michael Jackson, uma do álbum do Michael Jackson, que ele assina grava ali, né, coloca os instrumentos, né, numa das faixas, e tem uma outra também que depois a gente toca. Depois, o Quinto Sinal marcou agora 3 horas mais 30 minutos. A gente vai continuar aqui girando a reportagem. Tem os nossos repórteres todos posicionados para entrar aqui na abertura do Bandeirantes Acontece. Mas daqui a pouquinho, então, a gente coloca uma música aí. Pode ser desse álbum Thriller do Michael Jackson, mas outras também, né? Sucessos, trilhas sonoras de filmes de sucesso, como Jurassic Park, Os Embalos de Sábado à Noite, filme de 77, Purple Rain. O Paulinho da Costa é sensacional e justa essa homenagem, esse reconhecimento ao brasileiro, carioca, flamenguista Paulinho da Costa.

0: Clarinha, daqui a pouquinho a gente faz uma rodada com os nossos ouvintes. É, a gente vai fazer um giro com os nossos ouvintes. Daqui a pouquinho, então, vou sair para o primeiro intervalo comercial aqui no Bandeirantes Acontece, mas você continua aí na nossa escuta, na nossa audiência. E, aliás, aproveito aqui, aproveito a participação de todos para já trazer, né, esse, reforçar esse convite para, a partir de sexta-feira, dia 15 de maio, conhecer a nova casa da Bandeirantes, né? Estaremos nos 107.3, válido aqui para São Paulo, para a capital paulista, para a região metropolitana, essa nova história sendo construída, essa nova página sendo escrita aí pela Bandeirantes, depois da inauguração dos estúdios multimídia no dia 6, que a rádio completou no dia 6 de maio, 89 anos. Daqui a pouquinho, falta pouco, 2 dias, né? Já no dia 15 de maio, né? Essa nova frequência aqui, não é faixa estendida, hein? Não é faixa estendida. 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Tem um ouvinte aqui que perguntou, e não tem problema nenhum, a gente responde aqui, aliás, adoro, né, o ao vivo, que possibilita a gente de ir trocando e conversando aqui com a nossa audiência. O Alberto perguntou aqui, viu, Clarinha, tem uma dúvida, foi a inauguração do novo estúdio multimídia da Bandeirantes no dia 6, mas vocês continuam no mesmo espaço físico, né? Alberto, é uma mudança ali que a gente vai fazendo aos poucos, né? Então, primeiro o Jornal da Bandeirantes Gente, o Manhã Bandeirantes migraram para o novo estúdio multimídia, ficou lindíssimo, ficou assim, olha, uma tecnologia de ponta, câmeras já transmitindo em 4K, telões de LED, uma bancada, ficou muito bacana, muito bonito mesmo. E então, por enquanto, nessa primeira etapa, o Jornal da Bandeirantes Gente e o Manhã Bandeirantes. E aos poucos a gente vai migrando, né? Porque existe toda aqui uma transferência de equipamentos, de tecnologia, para a gente ir para lá e passar a fazer os programas, não só daquele estúdio, viu, Alberto? Porque foi inaugurado também o Estúdio 2. Ganhamos 2 novos estúdios, né? Então, tá aí a explicação. Obrigado, viu, Alberto? Aqui a gente responde tudo aqui na lata, viu? Obrigado, Alberto, brigadíssimo. João Ramos chegando aqui também, parabéns aí pela pauta, por falar do Paulinho da Costa, sensacional, né, João? Paulinho da Costa, sensacional. A Clara já colocou aqui algumas músicas na agulha e daqui a pouquinho a gente vai então tocar alguns sucessos. Bom, vou para um rapidíssimo intervalo, porque na sequência vamos receber aqui a Adriana Weinstock para falar sobre esse encontro do Donald Trump com Xi Jinping, Estados Unidos e China, o que esperar desse encontro de duas grandes potências? A gente volta já, hein?
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2: Jogando em casa mais uma vez, a seleção norte-americana quer fazer a melhor campanha de sua história. E para isso aposta muito no Capitão América, como é conhecido Christian Pulisic. Meio-campista de 27 anos já foi o capitão da seleção na última Copa do Mundo, em 2022, em que marcou um gol e serviu uma assistência, o que ajudou a seleção a chegar às oitavas de final. Dessa vez, novamente mais experiente, Pulisic é o responsável por capitanear a seleção americana em meio a muitas expectativas sobre o desempenho de um time que recebeu muito investimento nos últimos anos. Pulisic atua no Milan da Itália, também tem passagens pelo Chelsea e pelo Borussia Dortmund no futebol europeu e para muitos é considerado o jogador norte-americano mais bem-sucedido da história. Com os holofotes de uma Copa do Mundo, Pulisic pode, quem sabe, atrair as atenções de um povo que é apaixonado por esporte, mas que não dá tanto valor às estrelas do seu futebol.
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4: Hoje tem show internacional na Pompeia. Jonas Brothers se apresenta no estádio Palmeiras, já congestionando a Francisco Matarazzo em toda extensão no sentido da Lapa. Congestiona também a Rua Palestra Itália, Avenida Antártica, funcionando no sentido da Sumaré, com trânsito mais difícil no sentido da Tietê, entre a Francisco Matarazzo e a Marquês de São Vicente. 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
2: Trânsito carregado no elevado Presidente João Goulart no sentido da Lapa, entre o seu início próximo à Praça Roosevelt e o Largo de Santa Cecília. Sequência de caminho com o trânsito intenso, seguido então de lentidão já na Francisco Matarazzo. Por baixo do Minhocão, caminho melhor. Utilize a Avenida São João e a General Olímpio da Silveira. 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
3: Três horas, 39 minutos já de volta aqui com Bandeirantes Acontece, agradecendo a todos pelo carinho, pela audiência. Tem muitas mensagens aqui que a gente vai registrar, não é? O Flávio. Flávio, de Araxá, Minas Gerais. Ótimo programa, obrigado. Obrigadíssimo. Daqui a pouquinho, José Henrique, de São José dos Campos. Daqui a pouco a gente registra mais da participação do ouvinte Bandeirantes. O Edi Santos mandou aqui, me explica como assim Carmen Miranda, nascida em Portugal, mas brasileiríssima. Ué, Edi, Carmen Miranda fez muito sucesso no Brasil, né? Aqui no Brasil ficou conhecida como a pequena notável, né? Maior estrela do rádio, do samba na década de 30, se tornou mundialmente conhecida como a Brazilian Bombshell, popularizando, né, aquela imagem da mulher carioca, apesar de nascida em Portugal, uma mulher europeia, mas tinha o samba, tinha os figurinos extravagantes, tinha os balangandãs e levou muito da nossa cultura, sim, para os Estados Unidos, para Nova York, para Broadway. A Carmen Miranda foi fundamental na promoção da cultura brasileira, introduzindo samba, os ritmos brasileiros no cenário internacional, embora a sua imagem, isso ela não gostava, não é, tenha sido estereotipada nos Estados Unidos. E aí até tem aquela frase que a Carmen voltou muito americanizada, não é? Mas a Carmen fez muito mais pelo Brasil do que muitas, né, das artistas que são de fato brasileiras nascidas aqui. Então tá aí, obrigado, viu, Edi Santos aqui que mandou mensagem no nosso YouTube. Bom, vamos lá, vamos abrir aqui a nossa linha internacional.
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3: Estamos aqui já, não é? Com a Adriana Weinstock no estúdio Bandeirantes. Brigadíssimo sempre, viu, Adriana? Que corre no Band News TV, corre aí na Band. E agora para ajudar a gente a entender e vai explicar para a gente esse encontro, né, tão importante entre Donald Trump e Xi Jinping, Estados Unidos e China. Quase 10 anos, né, da visita de um presidente americano à China. Boa tarde.
4: Muito boa tarde, é um prazer estar aqui com você, Danilo, com os nossos ouvintes. Adoro esse clima aqui de rádio, é sempre maravilhoso. E para falar desse assunto, exatamente, olha só, mas entre Xi Jinping e Trump já é o segundo encontro em menos de um ano. Os dois gostam de se encontrar porque são as grandes potências e é interessante que, apesar deles jogarem lados diferentes do tabuleiro internacional, eles, pela posição que eles têm no mundo, eles precisam se dar bem em alguma instância. Então, o que a gente vai esperar, né? O Trump já chegou lá em Pequim, eles estão 11 horas à frente. Essa hora, Donald Trump deve estar dormindo, porque às 11 horas da noite do horário aqui do Brasil, acontece o primeiro encontro entre os dois. Olha, e a agenda é larga. Ele vai ter almoço bilateral com Xi Jinping, vai ter chá bilateral com Xi Jinping, vai ter reunião normal. Isso é basicamente uma formalidade. Significa que vão ter encontros que vão ser para tratar de assuntos mais leves e outros para tratar de assuntos mais complexos. Então, vamos direto falar desses assuntos, que é o que todo mundo quer saber. É o seguinte, a principal pauta deve ser a guerra comercial. Nesse encontro que eles tiveram em 2025, eles fizeram uma trégua comercial. E agora eles precisariam estender essa trégua. Isso porque essa guerra já é uma guerra de muitas décadas. Os Estados Unidos, né, Donald Trump, entendeu que quando as empresas americanas estavam ali produzindo com as fábricas chinesas, o Donald Trump entendeu que a balança comercial não estava favorável para eles, que a China estaria ali se aproveitando dos Estados Unidos e por isso começou a impor tarifas na China. A China respondeu, também impôs tarifas em diversos produtos americanos e isso impacta o mundo inteiro. E é por isso então que eles fizeram essa trégua. Agora, dentre os assuntos que eles vão discutir, tem vários, mas agora ele vai falar com certeza sobre a questão da inteligência artificial e da participação de empresas americanas ali na China. Ele está levando, Donald Trump, 17 grandes empresários, tá? De empresas como Apple, Nvidia, a Boeing. Ele também está levando Elon Musk com ele, né? Que é o CEO da Tesla, da SpaceX. Então ele tem realmente essa intenção de entrar no mercado chinês. E um outro assunto que ele vai falar bastante também provavelmente é das terras raras. Isso porque a China, né, é ali uma potência nos minerais críticos, nas terras raras. E os Estados Unidos têm sido um dos mais impactados porque a China, apesar dessa trégua, continua reduzindo pela metade ali no mercado a oferta de terras raras, aumentando muito o preço. E, gente, mineral crítico é importante para fazer o quê? Para fazer arma, para fazer também os smartphones. Então, entra em muitos aspectos. E nesse cenário de guerra, armamento é importante com toda certeza. E olha só, é a primeira reunião dos dois desde que começou a guerra no Irã. O Donald Trump deve trazer isso também. Ele disse que não é a prioridade dele, tá? Ele falou, olha, não é esse assunto que eu quero falar com o Xi Jinping, mas o Xi Jinping é um grande interessado na reabertura do Estreito de Hormuz, isso porque ele importa cerca de 80% do petróleo iraniano. Então, Xi Jinping pode ser que faça uma pressão em Donald Trump e Donald Trump pode ser que entenda que Xi Jinping é um bom cara para intermediar ali com o Irã, convencer o Irã de aceitar algumas das exigências dos Estados Unidos. Então, a gente vai olhar esse lado também. Essa guerra que já custa 29 bilhões, viu?
3: Não, então, mas que da último encontro, né, dos dois para agora, né, a gente tem ali um conflito grande, né? E a China é uma importante parceira do Irã, segue como uma das principais compradoras do petróleo iraniano e certamente estará na pauta entre os dois, não, Adriana?
4: Exatamente. O Trump, ele foi entrevistado ali quando ele estava embarcando. Ele disse que essa não era a prioridade dele. Mas é difícil de acreditar que eles não vão tocar nesse assunto. Eles devem tocar nesse assunto, sim, porque a pressão é boa para os dois lados. Tanto para o Donald Trump pressionar Xi Jinping e ajudar a intermediar, tanto Xi Jinping para falar, olha, Trump, a gente precisa abrir esse estreito.
3: Bom, é aí outros assuntos também, não é? Outros assuntos, um outro delicadíssimo é Taiwan.
4: Exatamente.
3: Porque a China considera a ilha parte do seu próprio território, né? Já os Estados Unidos atuam para garantir a autonomia da região. O Zaidan explicava aqui há pouco, na verdade, na segunda-feira, que o Paraguai está isolado aqui, né? Na América do Sul, por reconhecer Taiwan. E aí, Taiwan entra na pauta, são assuntos espinhosos, hein? Uma reunião ali, esse encontro entre os dois, polêmica, né, Adriana?
4: É, não é à toa que o encontro vai até sexta-feira, para eles terem tempo, vai ter chá, vai ter almoço, para ficarem ali felizes. Mas sim, olha, Taiwan é uma pauta muito importante, isso porque as tensões se escalaram ali na região. Como você falou, Taiwan, ela é um território, uma ilha autônoma, então na prática eles funcionam como autônomos, mas a China entende como um território chinês. E por isso não quer que ninguém se meta por ali, inclusive Xi Jinping já disse que isso era uma linha vermelha a não ser cruzada. Mas os Estados Unidos têm sim ajudado ali Taiwan com armamento militar mesmo. E isso tem incomodado demais Pequim. Então é aquela troca de favores, né? Olha, Trump, você me dá isso aqui, de repente o Trump para ali de se meter tanto em Taiwan, vamos ver como é que eles vão negociar isso tudo. E só uma outra questão também que eles devem falar na reunião é a questão nuclear. Isso porque o Donald Trump diz que a China tem realizado testes nucleares sem transparência. A China nega que esteja fazendo isso. E o presidente norte-americano tem a intenção de fazer um acordo de não proliferação entre Estados Unidos, China e Rússia. A gente lembra que o novo START, aquele acordo de não proliferação com a Rússia, acabou. E num momento, Danilo, o mundo está sem uma proteção nesse sentido, viu?
3: Essa visita, então, o presidente Donald Trump, que chegou ali, foi recebido, né, com bandeirinhas, muitos aplausos, já ali na pista do aeroporto, do avião presidencial americano, que chegou, então, na noite, né? Noite de... lá era...
4: Noite em Pequim, era cerca de 9 horas da noite em Pequim, já de manhã por aqui, como você falou. Os chineses fizeram uma coreografia com bandeirinhas, um tapete vermelho, uma coisa bonita.
3: Ele é meio durão, né? O Trump é meio durão, o presidente Lula até tirou ali um sorriso, né, na semana passada na Casa Branca, e ali o Trump fez aquele gesto, né, dando um soco assim no ar, meio vibrando, mas ele é meio durão e bom, enfim, foi ali aquela acolhida que ele já recebeu, mas depois então segue para essas reuniões, para esses encontros, para esses debates todos. Quero saber o seguinte, Adriana, no fim das contas, não é, terminando ali na sexta-feira que você disse, não é, a visita oficial do Trump a Xi Jinping, quem precisa mais desse encontro, hein? É o Trump ou a Xi Jinping? Porque agora o Trump visita a China em pé de igualdade, né? Reconhecendo realmente a grande potência que virou a China, porque antes se tratava, se antes tinha um tratamento diferente para com a China, agora não mais, né?
4: Exatamente. Olha, a verdade é que são economias interdependentes. Não tem como duas grandes potências assim sobreviverem sozinhas. Tanto que houve a guerra comercial e eles aceitaram essa trégua na guerra comercial porque um depende da produção do outro. Então a China taxa lá a soja, os Estados Unidos taxam os produtos chineses. Então realmente essa conversa é interessante para todo mundo. E a gente falou de tantas pautas, mas a pauta principal, Danilo, deve ser o comércio mesmo.
3: Bom, falando em comércio, e aí tentando puxar aqui para a gente, para o nosso quintal, muda muito ou muda pouco, né, para o Brasil? Algo pode sair de lá? Porque a taxa era entre eles, não é? Isso tem alguma influência aqui pra gente, pros brasileiros, pro Brasil, Adriana?
4: Com certeza tem influência. Os impactos são globais, pode impactar na inflação. Isso porque de lá, por exemplo, as terras raras é uma matéria-prima que a China tem. O Brasil é o segundo maior país com terras raras, com mais minerais críticos, mas não tem a tecnologia para exportar. Então, se o Trump conseguir garantir que o nosso mercado tenha minerais críticos suficientes, por exemplo, isso vai significar menos inflação para todo mundo. E assim com diversos outros produtos, também produtos agrícolas, é claro que o Brasil se garante um pouco nisso aí, mas a verdade é que todas as decisões de China e Estados Unidos, principalmente em relação ao comércio, vão ter impactos globais.
3: Bom, ficou faltando a gente abordar em algum aspecto. A gente já falou sobre inteligência artificial, armas nucleares, o comércio, que acho que é o principal ponto desse encontro, né? Fora aqueles assuntos espinhosos que já passamos por Taiwan, Irã. Ficou faltando alguma coisa, Adriana, desse encontro que vai seguir aí até sexta-feira?
4: Não ficou faltando nada, mas não significa que eles não vão surpreender a gente, né?
3: Teve alguma declaração já? Não, né? Coletiva de imprensa? Porque
4: não.
3: O presidente Lula, quando visitou o Trump, acabaram fugindo, né? Dos jornalistas. Ainda nada, não, né?
4: Ainda nada, isso porque o encontro, na verdade, ainda nem começou, né? Lá é de madrugada, os dois devem estar dormindo ali num hotel maravilhoso, Donald Trump, enquanto Xi Jinping em sua residência oficial, mas às 11 horas da noite vai haver esse cumprimento entre os dois, que dura cerca de 15 minutos, e depois vem a primeira reunião. Quando eles devem falar com a imprensa, que é uma pergunta que a gente tem aqui, a gente ainda não tem essa informação ao certo, mas a gente sabe que amanhã eles vão fazer uma foto pública, eles chamam de foto da amizade. E aí, quem sabe, a imprensa não consegue fazer umas perguntinhas.
3: Da última vez o Trump até ganhou ali um tour privado, né, pela Cidade Proibida, fez ali um passeio, aproveitou a visita oficial para turistar também. Bom, os chefes de Estado acabam, né, passando por alguns pontos, né, sendo recebidos aí, mas certamente o Trump tem muito a conversar com o Xi Jinping, o presidente Donald Trump, que desembarcou então nesta quarta-feira em Pequim, na China, junto de uma grande comitiva, como a Adriana trouxe aqui, empresários, o Elon Musk estava lá, não estava?
4: 17, viu, dos grandes empresários dos Estados Unidos.
3: E aí então, além, né, dessas questões todas, as tarifas, né, aquelas taxas impostas pelo presidente Trump. Adriana, brigadíssimo, viu, pelas informações. Vamos seguir acompanhando a pauta. Hoje então já é noite lá na China, em Pequim, mas amanhã certamente talvez algum avanço, alguma novidade. Obrigadíssimo, obrigado aqui pela participação na Bandeirantes.
4: Obrigada a você, até a próxima.
3: Adriana Weinstock, ao vivo aqui no Bandeirantes Acontece, né, explicando pra gente o que a gente pode esperar desse encontro dos dois líderes, né, Donald Trump e Xi Jinping. Bom, o Felipe Matos de Souza também tá dando o seu alô, tá chegando aqui no nosso chat. É a tarde Bandeirantes, você fica bem informado aqui. Estamos com a nossa transmissão no YouTube, youtube.com/radiobandeirantesoficial, e tem toda a turma do WhatsApp, que a gente também não deixa aqui de registrar, é o Natalino Dias do Nascimento. E tem uma mensagem que subiu aqui, Lucas Sampaio, de São José dos Campos, ouvindo a gente em São José dos Campos. O Michel, Alabi, Michel Alabi também mandou mensagem. O João Sena está aqui conosco. O Roberto Garcia, brigadíssimo aí. O Márcio Tumberti também está mandando mensagem. Brigadíssimo aí a todos. A gente vai fazer mais um intervalinho, né, Clara? A gente vai fazer mais um intervalinho aqui no Bandeirantes Acontece. Aí, na sequência, o ouvinte já sabe, 4 horas é o quê? O horário do nosso giro esportivo, da gente saber, pra gente saber das novidades do mundo da bola, o que tá acontecendo. É ano de Copa do Mundo também, a gente já vai entrando nessa contagem regressiva. Falta pouco, hein? Falta pouco para mais uma edição da Copa do Mundo e a Bandeirantes marcando presença, como sempre. E a partir do dia 11 de junho, a bola rola, é o pontapé inicial e durante um pouquinho mais de um mês, todas as emoções da Copa do Mundo aqui na Bandeirantes, nossa equipe em loco, hein? Nossa equipe embarca para os Estados Unidos, final desse mês a equipe já chegando nos Estados Unidos para se acomodar, já se preparar também para uma maratona, porque aumentou o número de seleções, o número de jogos, a duração do torneio, então vai ter jogo, vai ter bola rolando todos os dias. Esse clima de Copa do Mundo é gostoso demais, né? Os barzinhos todos lotados, os restaurantes, a comemoração. Eu tava até lembrando, viu, Clara, esse final de semana foi Dia das Mães, né? Eu fui pra Sorocaba passar com a minha mamãe, a minha tia tava lá também. Minha tia mora em São Carlos, irmã da minha mãe, foi para lá e a minha tia tava falando, ela já é aposentada há muito tempo, sempre trabalhou em banco e ela falava, lembrou que em dias de jogos do Brasil, os funcionários eram dispensados mais cedo, tamanho era, não é? A comoção que causava, não sei se hoje em dia a seleção brasileira, os jogos do Brasil ainda tem, né? Essa comoção toda e depende, né? Eu acho que como vai avançando na Copa, se os resultados são animadores, eu acho que vai criando mais essa atmosfera, mas o clima, a energia de Copa do Mundo é legal demais. Eu lembro que na última fui num barzinho ali na Vila Madalena, um barzinho que tinha assim cadeira de praia, sabe? Você sentava ali, bebia alguma coisinha, tinha telão e é gostoso. E cada um com as suas crenças, né? Cada um com os seus tiques, toques, qualquer coisa que seja. Tinha uma menina, Clara, na minha mesa que ela ficou brava, não comigo, porque eu assisti o jogo ali quieto, mas ela ficava brava porque tinha uma outra pessoa ali que gritava gol antes da hora, achava que ia ser o gol e já gritava o gol. Ela cutucou a outra, falou assim: não dá azar, não grita o gol antes da hora. Ficou brava ali, né? Às vezes saem essas faíscas aí, mas é gostoso mesmo. A Clarinha, que nunca viu o Brasil, né, ser campeão, não, né, Clara? Não viu, né? Quer falar aqui? Fala aí, o microfone tá aberto, pode falar.
5: Não viu o Brasil ser campeão até hoje, mas infelizmente viu 7-1.
3: Você assistiu 7-1?
5: Assisti.
3: 2014, você tava...
5: Eu tinha... 9 anos.
3: 9 aninhos?
5: E assisti o 7-1 com toda a minha família.
3: Puxa, que tristeza. Não, mas a gente lembra, né? Tem umas coisas que marcam, né?
5: É porque você lembra, porque eu acho que pra mim, pelo menos, é uma diferença muito gritante, porque quando eu ainda era mais nova, nessa época da Copa de 2014, eu lembro de todo mundo da minha rua se mobilizar, botar bandeirinha, pintar a rua. E depois do 7-1, eu me recordo vividamente de, tipo, acho que no terceiro gol, minha mãe levantou e saiu. Aí chegava o quarto, outra pessoa levantava e saía. Chegou um momento que as crianças não estavam nem mais prestando atenção no jogo. A gente só tava brincando, se divertindo. Mas fica marcado na memória, porque não foi só uma decepção pras crianças, mas pros adultos era muito mais visível o que tava acontecendo ali. E fica marcado, né? A gente lembra desses momentos.
3: Não, a gente lembra muito. Eu lembro, no 7-1, nesse dia eu tava sozinho em casa e assistindo ali o jogo, e em algum momento, nem sei se é o final da partida, se um pouco antes, um pouco depois, liguei pro meu pai já meio assim, sabe, desacorçoado da vida, e bom, foi esse resultado, sem muitas palavras, assim, sem muito o que dizer, sem muito o que falar, não ficou ali revoltado, acho que a gente tava meio passado, acho que essa sensação, né, o sentimento, a gente tava meio passado, mas foi isso mesmo, é verdade o que aconteceu, foi esse o resultado, Mas também me lembro que em 2002, na Copa da Coreia do Sul com o Japão, que o Brasil venceu a Alemanha por 2-0, me lembro muito de acompanhar essa Copa com meu pai, acordando de madrugada. A gente colocava para despertar e os jogos eram de madrugada, né? E a gente ia para a sala, eu de pijama, e bom, acho que ele também. E no dia seguinte, acordar cedo, trabalhar, aquela coisa toda, mas a gente assistia os jogos. E aí, quando o Brasil foi campeão, pentacampeão, em cima da Alemanha, puxa, a comemoração lá em Sorocaba, saindo nas ruas, passeata com os carros, esse clima, essa energia, é gostoso. Eu até entendo, tem um ouvinte aqui, o Ebert, reclamando aqui da seleção brasileira, não é? Ele tá reclamando aqui da. Ele diz que vibrou como nunca com o 7-1, né? Eu discordo, eu não acho que seja por aí. Eu não torço para a seleção perder, eu não torço para a seleção sofrer uma goleada, não é? A gente gosta, né, de ver a nossa seleção indo bem, ganhando, comemorando, e isso mexe, né, traz um outro ânimo, um outro sentimento, eu acho, que para a população. Eu acho, sim, eu acredito nisso, nesse sentimento, nesse efeito cascata, sabe? Mas tá aqui a opinião registrada do Ebert também, e o Lucas Bueno já chegando também. Daqui a pouquinho a gente vai falar com o Lucas Bueno sobre Copa do Mundo e os campeonatos que tem ainda bola rolando, né, porque antes de Copa tem muita coisa ainda rolando. É o futebol Bandeirantes que não para. Antes que a Clara tenha um treco aqui, eu vou pro intervalo comercial, viu, Clarinha? Vou tomar uma água aqui e aí na sequência a gente vai com o Lucas Bueno continuar falando de futebol.
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2: Marginal do Tietê, caminho ruim no sentido rodovia Ayrton Senna, congestionou desde a ponte Júlio de Mesquita Neto até a da Vila Guilherme. Marquês de São Vicente valendo como alternativa, ainda que com o tráfego já lento desde a Praça Pascoal Martins até a Avenida Doutor Abrão Ribeiro, trecho equivalente entre as pontes Limão e Casa Verde da Marginal. 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
2: Marginal Tietê sentido Castelo Branco, com ocorrência na altura da Ponte Cruzeiro do Sul, na pista expressa. Trânsito congestionado desde a Dutra. No trecho, pista central e local são melhores opções. Entre a Ponte da Casa Verde e a Rodovia dos Bandeirantes, excesso de veículos também na Tietê, com as pistas expressa e central mais difíceis. O trânsito flui melhor pela pista local. 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
2: Na região central, manifestação de professores que estavam reunidos no viaduto do Chá liberaram o viaduto por volta de 13h15 da tarde e seguiram para a frente da prefeitura, onde agora bloqueiam totalmente a pista esquerda do viaduto Jacareí. Pista direita liberada, porém com tráfego lento. 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
2: Como alternativa ao bloqueio por manifestação em frente à prefeitura, fechando a pista esquerda do viaduto Jacareí, a alternativa é descer a rua Santo Antônio até a Praça da Bandeira e subir a rua Santo Amaro, seguindo o caminho pela rua Maria Paula. 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

Copa do Mundo chegando. E aí, vai apostar em quem? A Espanha aposta em Pedri, somente 23 anos, o cérebro do time espanhol. Atuando pelo Barcelona, já acumula mais de 20 jogos pela seleção. Não é um grande

0: jogador que dita o jogo e cria jogadas decisivas. E aí, você aposta no Pedri também?
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1: Quatro horas, seis minutos, de volta aqui com o Bandeirantes Acontece. A Maria Iracema Silva me escreveu aqui no Instagram, no arroba Danilo Gobato. Ela escreveu o seguinte: preciso aprender a lidar com o WhatsApp da rádio, como faz os outros ouvintes, né? Aliás, me comunico aqui, né, pelo Instagram. Não, você pode continuar mandando mensagem por onde você quiser, viu, Maria Iracema? Tá registrado também aqui a sua mensagem, ainda que tenha sido pelo meu Instagram, viu? Obrigado sempre pelo carinho, pela audiência. Tô vendo aqui as mensagens atrasadas. Aqui ela falou, boa entrevista com o Dr. Jamal. Foi ontem, né? Dr. Jamal, médico otorrinolaringologista. Coisas que eu esqueço de tomar bastante água. Precisa tomar, viu? Precisa tomar água. Maria Iracema, obrigado, viu? Obrigadíssimo, um beijo para você. A Kátia tá aqui escrevendo no nosso chat do YouTube. E a gente tava numa resenha, não tava numa conversa aqui, porque você vê, Clara, a gente às vezes solta aqui, né, alguns assuntos de forma despretensiosa, a gente tá conversando, uma coisa leva a outra. E veja só, a Gabriela da Serra da Mantiqueira disse que, bom, você com 9 anos viu a derrota do Brasil, e ela, Gabriela, com 7 anos, junto com os meus pais, via a Copa de 70, nunca mais esqueci, hoje tem 63 anos. O Daniel Lage escreveu aqui: estava na rua Aspicuelta, um silêncio ensurdecedor. O Renato de Santos também lembra aí desse placar, não é? Quem mais que escreveu aqui falando sobre a Copa? É o Anderson Silva de Santos, que aliás hoje é aniversário dele, viu? Hoje é aniversário do Anderson Silva de Santos. Anderson, parabéns, viu? Feliz aniversário, muitos anos de vida, muita paz, muita saúde. Obrigado pela companhia, pela sintonia, obrigado, viu, por estar ligado aqui na Bandeirantes. Adoro Santos, já falei isso um milhão de vezes. Minha mãe fez faculdade de medicina em Santos e há um mês fui para Santos. Achei a cidade bonita, o jardim ali da orla, bem cuidado. Tomei uma água de coco num dos quiosques, só não coloquei o pezinho na água. A gente tinha outros compromissos, foi corrido, passei uma noite em Santos, mas uma delícia. Quero voltar para Santos, a gente combina, viu? Se encontrar todo mundo. Eu sei que tem muitos ouvintes queridos em Santos, em todo o litoral. Bom, vamos lá, vamos conversar com o nosso Lucas Bueno, que já está posicionado aqui no nosso giro esportivo. É a hora do esporte aqui no Bandeirantes Acontece. Diga lá, Lucas Bueno, uma ótima tarde para você, hein?
2: Boa tarde, Danilo, todos que nos acompanham aqui no Bandeirantes Acontece, trazendo as últimas notícias do esporte, porque cada vez mais a gente se aproxima da Copa do Mundo. Mas a bola segue rolando até o dia 30 de maio, antes de começarmos de fato o clima de Copa. No dia 31, a seleção joga no Rio de Janeiro, no Maracanã, contra a seleção do Panamá. Daí depois disso é só seleção brasileira, Copa do Mundo. Mas antes, falaremos um pouco de Libertadores, de Copa do Brasil, todos os campeonatos que acontecem nesta semana.
1: Vamos começar por onde, hein?
2: Antes da gente falar da Copa do Brasil, que começou nesta terça-feira, na semana passada, o Flamengo foi jogar contra o Independiente Medellín na Colômbia. O jogo acabou não acontecendo, porque a torcida do Independiente Medellín fez alguns protestos contra o seu atual presidente e contra os jogadores e o técnico. Nesses protestos, por falta de segurança, a Conmebol preferiu por cancelar o jogo e marcar em outra data. Teve invasão de campo, teve fogos sendo jogados em campo, atingiu até algumas reportagens brasileiras que estavam por lá, alguns membros de comissão brasileira que estavam por lá, tiveram mochilas queimadas. Era realmente um clima muito hostil em Medellín, na Colômbia, nessa situação. O jogo acabou sendo cancelado e agora o Independiente Medellín recebeu uma punição provisória. A punição é ficar 60 dias sem a sua torcida. Essa punição vale para jogos fora e jogos dentro de casa. Então, quando o Independiente Medellín for jogar no Maracanã, jogará sem a sua torcida por conta dessa punição. O Flamengo tem até o dia 19 de maio para fazer um anúncio oficial, para mandar uma carta oficial para a Conmebol exigindo os 3 pontos dessa partida, que é o que o José Boto, dirigente do Flamengo, quer de fato, porque o Flamengo disputa a Copa do Brasil, disputa a Libertadores, disputa o Campeonato Brasileiro. Colocar mais um jogo no meio desse calendário maluco, que vai parar ainda para a Copa do Mundo por praticamente 2 meses, vai ser quase impossível. Então o Flamengo vai brigar na justiça para sair com os 3 pontos, vencer no famoso WO, que é quando você vence por 3-0 pelo adversário ter abandonado a partida, seja qual for o motivo. Então, até dia 19, o Flamengo tem que lançar uma carta oficial. A Conmebol também tem até o dia 19 para lançar tudo oficialmente, junto do Independiente Medellín, para aí sim ser definida a punição definitiva do clube colombiano. Essa punição de 60 dias sem a torcida é apenas uma punição provisória, enquanto não são tomadas as devidas... devidas medidas cabíveis ali pro Independiente Medellín. E antes da gente falar da Copa do Brasil, eu queria falar rapidamente do jogador Endrick, que atualmente está no Lyon, da França, ele que já foi chamado para reintegrar o elenco do Real Madrid. Estava emprestado ao Lyon, ficou 6 meses, de janeiro de 2026 até junho, agora de 26, já foi comunicado que ele voltará a Madrid, vai integrar o elenco do Real Madrid na próxima temporada, que se inicia em agosto de 2026. Ele que já solicitou para o Real Madrid que quer treinar antes da convocação da Copa do Mundo. Ele já volta essa semana para Madrid, convocação acontece na segunda-feira. O Endrick tem muitas expectativas de ser convocado por Carlo Ancelotti, tendo em vista que

0: O jogo agora no Couto Pereira, Santos precisando ganhar por qualquer placar para avançar para a próxima fase. Outro jogo, Juventude São Paulo. Paulo do Vale acompanha esse jogo diretamente, trazendo todos os detalhes durante o jogo de Coritiba e Santos. São Paulo ganhou de 1-0 o primeiro jogo no Morumbi, agora joga no Alfredo Jaconi contra o Juventude, podendo perder de 1-0 para esse jogo e para os pênaltis. 0-0, o São Paulo classifica direto, e qualquer vitória o São Paulo também classifica. Hoje teremos Vasco e Paysandu lá em São Januário. O Vasco ganhou de 2-0 o primeiro jogo, também qualquer vitória classifica o Vasco. Derrota por um gol de desvantagem também classifica o Vasco. Mirassol e Bragantino se enfrentam no Campus Maia, 1-1 esse jogo, o primeiro jogo em Bragança Paulista. Agora o Bragantino precisa ganhar por qualquer resultado, o Bragantino também ganhando por qualquer resultado se classifica para a próxima fase. Jacuipense e Palmeiras, outro jogo transmitido pela Rádio Bandeirantes. Ulisses Costa assumiu o microfone nessa aí. O Jacuipense, que vai jogar no Estádio do Café em Londrina, vendeu seu mando de campo para poder jogar em Londrina, ter mais renda ali. O Palmeiras ganha de 3-0 o primeiro jogo, então muito tranquila a missão do Palmeiras até o momento. O Ceará joga contra o Atlético Mineiro, jogando em casa. O Ceará precisa ganhar de pelo menos 2 gols de diferença para avançar sem penalidades. 1 gol de diferença, a disputa vai para os pênaltis. O primeiro jogo foi 2-1 para a equipe do Galo. Remo e Bahia se enfrentam fora de casa. O Remo ganhou de 3-1 do Bahia. Então, qualquer vitória, qualquer empate e uma derrota por 1 gol de diferença, o Remo também se classifica para a próxima fase. Amanhã, que encerra essa quinta fase da Copa do Brasil, teremos Atlético Goianiense e Atlético Paranaense. Primeiro jogo 0-0. Então, qualquer resultado classifica qualquer uma das equipes. Confiança e Grêmio. O Grêmio ganha o primeiro jogo de 2-0, então bem tranquilo a vida do Grêmio. Corinthians e Barra, esse jogo com Ulisses Costa, na transmissão da Rádio Bandeirantes, começando às 7h30 da noite. Um pouquinho mais cedo a gente começa o nosso pré-jogo, às 7 horas. Corinthians ganhou de 1-0 o primeiro jogo, então qualquer vitória também classifica o Corinthians para a próxima fase. E o último jogo da quinta fase da Copa do Brasil, CRB e Fortaleza. CRB precisando vencer, perdeu o primeiro jogo pelo placar de 2-1, então precisa vencer a qualquer custo, caso queira classificar. Antes da gente se despedir aqui, Danilo, só passando pelo basquete, porque além de ter falecido ontem o jogador Brandon Clark, jogador do Memphis Grizzlies, ainda não foram divulgados oficialmente o motivo real da morte do Brandon Clark. Outro jogador acabou falecendo ontem, ele que foi o primeiro gay assumido na NBA, o jogador Jason Collins, morreu aos 47 anos, ele lutava contra um câncer cerebral agressivo desde o meio do ano passado, acabou falecendo na noite de ontem, também nos deixou ele, que é muito marcante para a história da NBA, justamente por ter sido o primeiro jogador gay assumidamente da NBA, nos deixou na noite de ontem. Hoje também a gente tem playoffs. Ontem o San Antonio Spurs ganha o jogo do Minnesota Timberwolves e consegue vencer na série ali 3-2 atualmente, 126-97. Falta um jogo para o San Antonio conseguir se classificar para a final dos playoffs, para a final da conferência. Hoje, Detroit Pistons e Cleveland Cavaliers, está 2-2 a série. Quem vencer hoje fica 3-2 na frente, precisando somente de uma vitória para chegar à final da sua conferência, Danilo.
1: Tá certo, as pinceladas aí do Lucas Bueno no nosso giro esportivo aqui do Bandeirantes Acontece. Chamou atenção na nossa live aqui a sua camisa. Aí o Carlos Eduardo, no nosso chat, pesquisou, que é a camisa do Avaí, não é?
0: Exatamente, camisa do Avaí.
1: Tá escrito, né? Porque às vezes o microfone fica na frente.
0: Tá escrito aqui Avaí.
1: Tá escrito, mais claro que isso é impossível, né, Clarinha? Mas é que às vezes o microfone fica na frente, não, tá aí. Tá escrito aí, é do Avaí Futebol Clube.
0: Exatamente.
1: Lucas Bueno, que volta mais tarde aqui na programação Bandeirantes. Valeu, Bueno.
0: Muito obrigado, Danilo.
1: Tô batendo o maior papo aqui com uma ouvinte no nosso chat aqui do YouTube. É a Magali Bulhões. Fez a mesma faculdade que a minha mãe, em Santos, né? Aí tô perguntando pra Magali se ela conhece o seu Margarido. O seu Margarido é um funcionário da faculdade, e que agora nessa visita recente que fizemos a Santos, fomos até a faculdade pra minha mãe tirar umas fotos, relembrar, matar saudades. O seu Margarido tava lá, da época dela. Falo da época dela porque já tem o quê? 40 anos mais de formada, não é? E o seu Margarido tava lá, ele tinha uma barraquinha na praia. Depois me responde aqui, viu, Magali? Você lembra também do seu Margarido? O teve um ouvinte que ficou chateado, mas não fique chateado. É, ele falou, sempre mando mensagem, mas vocês nunca me respondem, o que é que acontece? Eu, Adérito Barbosa Clemêncio. Ah, nem sempre a gente consegue registrar todos os ouvintes, né? Eu lamento mesmo, eu sempre tento, né? Sempre tô aqui no microfone, seja, né, no Bandeirantes Acontece, é, no Do Bom e do Melhor, no Manhã Bandeirantes, todos os programas que a gente passa, eu sempre tento, né? Claro,

0: dependendo aí do formato do programa, registrar a participação, trazer aqui as mensagens, conversar. A gente vai misturando aqui, não é, as notícias que a gente precisa dar, que a gente precisa falar, claro, mas também com essa troca saudável. Isso é tão bacana, não é? A gente conversar aqui com o nosso ouvinte, saber, por exemplo, aqui da Magali, que ela estudou em Santos, saber de outras histórias aqui. Então, me desculpe, viu, o adérito Barbosa Clemente, mas hoje tá dado o seu alô. Você que é de Praia Grande, é o adérito, tá recebendo aqui o nosso salve. Obrigado, viu, por ouvir aí a Bandeirantes em Praia Grande. O Ettore também tá mandando aqui mensagem, é de Santo André. Rui Soares chegando. Boa tarde, Gobato. Jorge Correia tá aqui. Teremos novidades, viu, Jorge? Sobre a sua mensagem aqui, sobre a sua pergunta, teremos novidades. Teremos novidades, tá? É o que eu posso te dizer agora, meu amigo. Obrigado, viu? Obrigadíssimo. Ô, Clarinha, vamos para mais um intervalo aqui? Vamos para mais um intervalo. Na sequência, a gente volta aqui. A gente vai conversar com a Maju Arruda Leite. Vamos girar aqui a nossa reportagem. Vamos falar com a Maju Arruda Leite ainda sobre aquela explosão no Jaguaré, na Zona Oeste de São Paulo. Infelizmente, com óbito, muitas casas destruídas, os prédios vizinhos, e o Ministério Público vai avaliar os danos, não é? Vai apontar os responsáveis também por as possíveis indenizações. E agora é todo um processo, né, burocrático, que a gente vai acompanhar ao longo das próximas semanas, mas parece que já tem ali duas empresas responsáveis que vão pagar pela demolição e pela reconstrução de 5 casas no bairro aí do Jaguaré, aqui em São Paulo, né? Nessa explosão que, bom, até amanhã de hoje, hein, a Defesa Civil tinha liberado aí 86 casas e outras 5 foram interditadas por um risco alto de desabar e que serão demolidas. E daqui a pouquinho, então, a Maju, com essa pauta, com esse assunto, vai participar aqui do Bandeirantes Acontece. Vamos ouvir também o Guilherme Oliveira. O Guilherme Oliveira está acompanhando desde o momento em que a Prefeitura estava tentando, né, a realização de mais um mega evento na Avenida Paulista, um dos cartões postais aqui de São Paulo, para realização de um show gratuito, nos moldes daquele que está acontecendo, daquele que aconteceu no Rio de Janeiro, que é aquele evento Todo Mundo no Rio, que recebeu primeiro a Madonna, depois a Lady Gaga e esse ano a Shakira. E o prefeito Ricardo Nunes conseguiu, né? Pelo menos conseguiu a aprovação para ampliar o calendário de grandes eventos na Avenida Paulista, que era limitado ali a 3 eventos. Então, primeiro passo foi dado, a prefeitura conseguiu. E aí resta saber se tem tempo hábil para trazer alguma atração internacional de peso, né, para esse evento, que já seria ali um chamariz, e depois as outras questões todas, de segurança, de infraestrutura, de como você vai receber o público, os acessos, a mobilidade, o transporte, bom, toda a logística. E já tem alguns nomes que o Guilherme Oliveira tem ali que estão sendo apontados pela prefeitura. E daqui a pouquinho a gente vai então saber quais bandas, né, estão passando aí pela cabeça do prefeito de São Paulo, Ricardo Nunes. A gente vai para um rapidíssimo intervalo. Bandeirantes Acontece, volta já.
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2: Tráfego intenso na Salim Farah Maluf, sentido Vila Prudente, do cemitério da quarta parada à Rua do Acre. No sentido Tietê, é congestionamento na Salim, desde a loja de jardinagem até o semáforo com a Celso Garcia. Isso afeta as duas pistas. Melhor seguir pela Álvaro Ramos ou por dentro do Tatuapé. 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
3: Alô, amigas e amigos do esporte a motor. 10 meses depois de ser demitido pela Red Bull, Christian Horner finalmente está liberado para voltar a trabalhar na Fórmula 1 por outra equipe, após o cumprimento da quarentena exigida na rescisão. Horner tem circulado constantemente pelos paddocks e, segundo informações de bastidores, tem conversado com Alpine, Aston Martin e até mesmo a Ferrari. O prestígio de Horner continua alto, por exemplo, com o presidente da Federação Internacional de Automobilismo, Mohamed Bensoulayem. Segundo ele, o antigo chefe da Red Bull faz falta à Fórmula 1. No entanto, a reputação de Horner foi abalada nos últimos anos. Primeiro, pela acusação de assédio sexual a uma funcionária da Red Bull, o que acabou sendo abafado após uma investigação interna da equipe. E, principalmente, por uma disputa política com Helmut Marko pelo poder no time. Fato é que hoje nenhum deles está mais na Red Bull. Horner por ter sido demitido no meio da temporada passada e Marko por ter se aposentado aos 82 anos de idade.
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2: A manifestação de professores em frente à prefeitura agora bloqueia as duas pistas do viaduto Jacareí, congestionando mais a região central. Atenção, que a saída a partir do viaduto 9 de julho para quem se aproxima vindo da Avenida São Luís é sair pela Rua Santo Antônio em direção à Praça da Bandeira. Caminho agora congestionado, inclusive o retorno pela Rua Santo Amaro para acesso à Rua Maria Paula. 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
4: Na Avenida Juscelino Kubitschek, trânsito muito ruim, sentido Marginal do Pinheiros, comprometendo o túnel Tribunal de Justiça. Antes, o túnel Ayrton Senna funciona sem dificuldade. Saindo deste primeiro túnel, vá pelo Antônio Joaquim de Morandrade, cortando o caminho do congestionamento. 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

0: 4:29. Daqui a pouquinho, 29 vai marcar 4:30. O tempo voa, hein? Já passou voando aqui. O Bandeirantes acontece, que coisa, hein? Amanhã, quinta-feira, o Zaidan de volta ao Bandeirantes acontece. A todos que estão perguntando, né? Sentem falta aí do comentário, da abertura aqui do Cláudio Zaidan. Então amanhã, quinta-feira, o Cláudio Zaidan retorna aqui à bancada do Bandeirantes acontece. Mas agora sim, o Guilherme Oliveira tá aqui para falar sobre o Mega Show na Avenida Paulista, Prefeitura de São Paulo pensando, cogitando alguns nomes. Vamos saber então os detalhes com Guilherme Oliveira, não é isso, Gui? Uma ótima tarde para você.
1: Fala, Danilo, boa tarde para você, para quem nos acompanha aqui na Bandeirantes. Depois de muita luta, a Prefeitura de São Paulo conseguiu mais duas datas para a realização de mega eventos na Avenida Paulista, que fica na região central da cidade. E essa vitória foi depois de uma votação bem apertada, 6-5, pelo Conselho Superior do Ministério Público de São Paulo. Quem votou favorável entre os 6 votos? O Procurador-Geral de Justiça de São Paulo, o Paulo Sérgio de Oliveira e Costa. E com isso, portanto, a Prefeitura agora vai ter 5 datas no total para a realização de mega eventos, com a atualização do TAC, que é o Termo de Ajustamento de Conduta. A última vez que o TAC havia sido firmado, em 2007, e de lá para cá, a Prefeitura tinha direito a 3 datas para mega eventos na Avenida Paulista: a Festa do Réveillon, a Corrida Internacional de São Silvestre e também a Parada do Orgulho LGBT+. Portanto, as 3 datas já fechadas. Só que a Prefeitura queria fazer igual no Rio de Janeiro, mega shows gratuitos. E para isso, teria que ter mais datas à disposição na Avenida Paulista. E depois dessa luta, conseguiu, portanto, mais 2 datas. Uma para o primeiro semestre e outra para o segundo semestre. Para isso, a Prefeitura vai ter que cumprir algumas regras, principalmente custo zero para os cofres públicos da gestão municipal. Então, para qualquer mega show, a Prefeitura vai ter que encontrar patrocinadores e parceiros para a realização do respectivo show. Pois bem, nesse primeiro semestre não dá mais tempo, né? Porque está muito apertado. Então a Prefeitura agora vai trabalhar para a realização de um mega show no segundo semestre. Além de encontrar um parceiro, um patrocinador, a Prefeitura vai ter que cumprir com outras obrigações de segurança, de mobilidade e trânsito, de logística, de limpeza e também de saúde, já que há hospitais no entorno da Avenida Paulista. Bom, desde o início dessa discussão, Danilo, alguns nomes de bandas já vinham sendo ventilados, né? E entre esses nomes, vou falar aqui agora e você escolhe o vencedor, tá certo, Danilo? Vamos lá. Foo Fighters, U2, Coldplay ou então Rolling Stones. Você escolhe, Danilo, quem é o melhor para participar desse primeiro mega show na Avenida Paulista, completamente gratuito.
0: Bom, Guilherme Oliveira, vamos lá. O U2 adora São Paulo. U2 adora São Paulo e não gosta muito do Rio de Janeiro. As últimas turnês todas passaram aqui por São Paulo, pelo estádio do São Paulo, Morumbi. O Coldplay, a gente sabe que é aquele mega espetáculo, né? Muito colorido, muito vibrante, também com participações tanto no estádio do Palmeiras quanto no do Morumbi. Mas já está meio batido, né? O Coldplay, o Rock in Rio, o U2... Tem um tempo já da última turnê, da última visita aqui ao Brasil. Agora, eu acho que se é para trazer um nome que vai mobilizar uma galera pelo fato, né, de há muito tempo não se apresentar e ter uma nova formação, até por conta, né, da morte de um dos seus integrantes, eu apostaria ou gostaria, acharia interessante o Rolling Stones. Rolling Stones, liderado aí pelo Mick Jagger. Eles tocaram já na praia de Copacabana, num show gratuito, e fizeram esse show histórico, né? O Mick Jagger, que subiu ao palco com uma camiseta branca, com o nome ali do Brasil, com a bandeira do Brasil, e seria um nome interessante. Vamos ver se confirma, né? claramente trazendo e apostando, né, a prefeitura, a gestão, enfim, o prefeito, num outro gênero, completamente diferente do que vem apostando o Rio de Janeiro, que trouxe até agora a Madonna, rainha do pop, a Lady Gaga, a Shakira, nomes ligados ao pop, artistas, cantoras, mulheres, não é? E nessas apresentações solo. No caso, todos aqui desses nomes que você falou, né, Gui? Todos são banda. E interessante também. Uma outra proposta aqui, o Alexandre Neto aposta, ele quer, gostaria, do Rolling Stones. Diz aqui que logo, logo vão se aposentar. O João Ramos, U2 ou Coldplay? É a aposta aqui, o palpite, o desejo do João Ramos. O Carlos Eduardo disse que a cidade tem outras prioridades, né? Que fazer show em um local inadequado não é prioridade da população. Bom, aí a gente pode discutir também, né, Carlos, sobre o local, né? Essa é uma questão também, esse é um ponto. Se de fato a Avenida Paulista é o melhor local mesmo em São Paulo para receber um mar de gente, como acontece ali nas areias de Copacabana, que eu acho que acomoda melhor o público. Eu já passei uma vez um Réveillon em Copacabana, e quando você vai pensando, né, um evento que tem ali, vai bater 2 milhões, você pensa, meu Deus do céu, eu vou ficar ali espremido, né, numa lata de sardinha. Quando fui, me surpreendi com a organização, as vias ficam todas fechadas, então consegui sair e voltar, retornar ao hotel, caminhando, né, andando, e achei muito organizado num Réveillon. Agora, precisamos saber como que vai ser ali na Avenida Paulista, não é? Já tem outros palpites aqui, viu, Clarinha? Luiz Pazini fala aqui do Autódromo de Interlagos, que tem, claro, uma limitação, né, Luiz? Ali tem uma limitação de público. A gente vê e acompanha pelo Lollapalooza, que acontece lá, o Primavera Sound, que acontece lá, o The Town, que acontece lá. Ali acaba batendo o quê? 100 mil pessoas. 100 mil pessoas, dependendo da disposição ali, você consegue colocar 100 mil pessoas. 100 mil pessoas é um dia sold out, é um dia esgotado do The Town. O Lollapalooza desse ano quase bateu 100 mil por dia. Ficou, acho que ele em 298 mil espectadores durante os 3 dias de festival, né? Bom, mas tá aí. Então, muito debate pra gente continuar falando sobre esse mega show, porque até lá, né? Estão falando aqui do Justin Bieber. Quem que mandou o Justin Bieber aqui? O Paulo Lima. Paulo Lima, um nome que puxaria uma galera mais jovem, né, Paulo? Pode ser também, pode ser uma aposta, por que não? Todas são boas, as bandas, mas pela história, pelo carisma que atravessam gerações, acho que os The Rolling Stones é a melhor opção para esse evento. É Toré. O Bruno Mars, é o pedido aqui do Luiz Quintino, de São Paulo, República, Bruno Mars. É o Bruno Mars também que adora o Brasil, né? Adora o Brasil. Bom, tá aí. Então a reportagem do Guilherme Oliveira, vamos saber então quem vem para São Paulo. Todo mundo em São Paulo. A gente vai fazer mais um intervalinho, daqui a pouco a gente volta.
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3: Você pode até não querer o Neymar na Copa, mas Lionel Messi quer. Em entrevista ao jornalista Pojo Álvares, o astro argentino foi questionado sobre a presença de Neymar no torneio que começa dentro de um mês. Mesmo ponderando que pode não ter uma opinião tão isenta assim por ser amigo de Neymar, Messi deixou claro que adoraria vê-lo disputando mais uma Copa. O camisa 10 da Argentina se apega ao merecimento para a convocação e afirma que quer os melhores disputando a Copa. E enquanto Neymar estiver jogando, sempre será um deles.
0: Um outro assunto que mexeu aqui com a nossa audiência, com os nossos ouvintes, a questão do aluguel de curta duração. Em outras palavras aí, de uma das plataformas que ficou mais conhecida, do Airbnb. E o STJ decide que o aluguel de curta duração em condomínio depende de autorização de 2/3 dos moradores. É uma discussão que vai longe. O Vitor Lupato está acompanhando tudo e conta aqui para o ouvinte Bandeirantes. Diga lá, Lupato, boa tarde, hein?
4: Fala, Danilo, uma ótima tarde para você e para todos que estão ligados aqui no Bandeirantes Acontece. Olha, hoje eu vou falar sobre um assunto que é polêmico e não é de agora, viu? É porque há muito tempo dentro dos condomínios há a discussão sobre o aluguel de curta temporada, que é feito muitas vezes, na maioria das vezes, por plataformas que oferecem esse tipo de serviço. No fim da semana passada, o Superior Tribunal de Justiça decidiu que os aluguéis de imóveis de curta duração em condomínios dependem de uma autorização de 2/3 dos moradores. Essa ação foi analisada pela corte e envolveu especificamente um caso de Minas Gerais. No processo, a proprietária pedia a liberação para que o apartamento dela fosse disponibilizado para esse modelo de contrato, mesmo sem a autorização do prédio. A decisão do STJ uniformiza o entendimento do tribunal sobre esse tema, viu, Danilo? Os ministros entenderam que mudar a destinação do edifício de residencial, onde só as pessoas podem morar e não passar alguns dias, para misto, que aí conta também esse aluguel de curta temporada, exige uma autorização de 2/3 dos condôminos. Entre os argumentos para a tomada da decisão está a segurança das pessoas que aí sim moram no prédio. A gente conversou mais cedo hoje aqui na Bandeirantes com um advogado especializado em direito condominial, Fernando Zito, e ele falou sobre a necessidade de repensar a segurança de um condomínio que recebe esse tipo de aluguel.
5: Se for aprovado, né, as locações naquele condomínio especial, tem que, se for o caso, intensificar a segurança, fazer um controle mais rigoroso de quem está alocando, tem que falar com o proprietário, olha, vai ser possível a locação, por que você informe previamente, entregue alguma declaração com o nome das pessoas, para minimamente o condomínio saber quem está entrando, quem está saindo, qual a finalidade, ele vai estudar, vai passar aqui uma semana em algum curso, porque a gente sabe que muitos apartamentos são utilizados para realizar festas no final de semana, e aí a pessoa acaba aí excedendo um pouquinho os limites, e quem reside, né, quem não tem nada a ver com a história, acaba sofrendo, e depois, no dia seguinte, a pessoa vai embora, e o condomínio que precisa aplicar penalidade, aplicar multa, ou como você bem falou, em muitos dos casos aí, as pessoas entram nos condomínios para cometer aí furtos, enfim, isso é horrível no mercado condominial.
4: Bom, e a principal plataforma de aluguel de imóveis por curta temporada atuando hoje no Brasil é o Airbnb. E a gente também perguntou sobre a organização do condomínio, porque muitas vezes, Danilo, a pessoa aluga por uma plataforma e o dono terceiriza o serviço. A chave quem entrega é o porteiro, a limpeza quem faz é o zelador. O advogado Fernando Zito comentou essa organização condominial necessária.
5: O único problema dentro dos condomínios é você organizar. Provou em assembleia, tem a regrinha própria lá, a segurança está em ordem, porque qual é o grande problema? Os proprietários, eles realizam essas locações em plataformas e eles acabam transferindo para a portaria a entrega de chave, como se fosse um concierge do meu imóvel. Então, assim, para o condomínio é ruim, porque o porteiro ele já tem uma função que é difícil de verificar a segurança, verificar quem entra e quem sai. Eu não quero transferir para o meu porteiro, para o meu zelador, mais essa responsabilidade. Então, os proprietários eles acabam, entre aspas, sendo um pouco folgados na hora de oferecer os imóveis e transferir para o condomínio essa responsabilidade.
4: Em nota, o Airbnb, Danilo, argumentou que o julgamento do STJ se refere a um caso específico e defendeu que proibir a locação por temporada viola o direito de propriedade. A empresa recorreu da decisão e muitos especialistas dizem que pode cair esse entendimento do STJ, viu?
0: É, Lupato, é difícil mesmo, né? Eu já contei essa história aqui, eu já fui síndico, viu? Viu, claro, eu já fui síndico de condomínio. E olha que meu prédio tem aqui 18 andares, 108 apartamentos, e já dá uma dor de cabeça, mas essa é uma delas. Essa é uma delas. Quando eu entrei, a gente decidiu rever ali o regulamento interno e editar algumas normas e, claro, tudo passando por assembleia, e enviamos antes para todos os condôminos lerem em casa, demos um tempo para todo mundo ler, se ambientar e sugerir também, né, modificações. E essa é uma delas, porque para você mudar a convenção, realmente, para mudar a convenção, você precisa ter 2/3 dos moradores. Mas a gente colocou ali no regulamento interno. No regulamento interno, a proibição dessas plataformas. A que ficou mais famosa, mais conhecida, é o Airbnb, mas tem outras plataformas de aluguel de curta duração. E mesmo assim, mesmo colocando no regulamento interno, descobrimos outro dia. Bom, eu já saí, não sou mais síndico, mas mesmo assim você entra nessas plataformas, coloca o seu endereço e você consegue descobrir se tem alguém anunciando ali, né? É uma sala, um quarto, um apartamento inteiro, mas é um assunto que precisa ser mesmo resolvido, esclarecido, né? Bom, vamos lá, quinto sinal marcando 4h45, hora do repórter Bandeirantes com a Clara Viterbo.
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6: O relógio marca 4h45 e obrigado, e você acompanha o repórter Bandeirantes. Pela terceira vez consecutiva, as vendas do comércio varejista apresentam avanço no país. Os detalhes com o repórter Daniel Henrique.
7: O volume de vendas do comércio varejista cresceu 0,5% em março de 2026 na comparação com o mês anterior. Este é o terceiro avanço seguido. No confronto com março do ano passado, o crescimento observado é de 4%. Os dados são da Pesquisa Mensal de Comércio, divulgados pelo IBGE nesta quarta-feira. 5 das 8 atividades pesquisadas tiveram taxas positivas, com destaque para equipamentos e material para escritório, informática e comunicação, de 5,7%. Muitos produtos deste grupo são importados, como celulares e televisores. A valorização do real frente ao dólar nos últimos 3 meses explica o resultado positivo desta atividade, segundo o IBGE. No ano, o acumulado de volume de vendas do varejo é de 2,4%.
6: A Polícia Federal realiza operação contra fraudes em precatórios no Rio de Janeiro. Mais informações com o repórter Vinícius Calisto.
8: A Polícia Federal realiza a Operação Resgate Ilegal com o objetivo de desarticular uma associação criminosa especializada na prática de estelionato e falsificação de documentos públicos para a realização de saques fraudulentos de precatórios judiciais. Ao todo, os agentes cumprem 3 mandados de prisão preventiva e 6 mandados de busca e apreensão nas residências dos investigados, nos bairros de Bento Ribeiro e Oswaldo Cruz, na Zona Norte do Rio, no centro da cidade e na Praça Seca, na Zona Sudoeste. As investigações tiveram início em novembro do ano passado, a partir da prisão em flagrante de 2 mulheres em uma agência da Caixa, durante tentativa de saque de precatório judicial em nome de um terceiro, no valor de R$500.000.
6: O relógio marca 4h47 e obrigada por acompanhar o repórter Bandeirantes.
9: Bora empreender com Marcelo Carvalho.
10: Hoje vamos falar de controlador de acesso. Outra profissão bastante presente em condomínios, empresas e eventos é a de controlador de acesso. Esse profissional é responsável por monitorar a entrada e saída de pessoas, veículos e prestadores de serviço, garantindo mais organização e segurança nos locais. O trabalho pode ser realizado em portarias de prédios residenciais, empresas, hospitais, escolas e centros comerciais. O salário médio costuma variar entre R$ 1.600 e R$ 2.400, dependendo da empresa e do turno de trabalho. Boa comunicação, atenção e responsabilidade são características importantes para quem deseja atuar nessa área. Com a expansão de condomínios residenciais e comerciais nas cidades, a demanda por profissionais dessa função continua constante. Boa sorte.
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23: Grandes mudanças geopolíticas ocorreram no mundo às vias da Copa de 1990, na Itália. Com a queda do Muro de Berlim em 1989, o Mundial marcou a despedida de três seleções. Tchecoslováquia, que foi dividida em seis países, a União Soviética, dividida em 15 países, e a Alemanha Ocidental, que se uniu à Alemanha Oriental, voltando a formar um único país. Como as Alemanhas permaneceram divididas até outubro de 1990, a FIFA considera campeã a Alemanha Ocidental.
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24: Com show internacional no estádio do Palmeiras, na Pompeia, já tem trânsito congestionado na Francisco Matarazzo, sentido centro, desde o final da Clélia até o viaduto Antártica, sentido bairro todo, a extensão da Francisco Matarazzo. Marquês de São Vicente agora com lentidão nos dois sentidos, entre a Avenida Pompeia e a Avenida Antártica. Vai estacionar nas ruas de São Paulo, evite multas. 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
24: No corredor norte-sul, congestionamento em direção a Congonhas, desde o viaduto Santa Generosa até a Avenida dos Bandeirantes. Avenida Ibirapuera, como nas últimas semanas, não é caminho no sentido bairro. Prefira Domingos de Moraes, Jabaquara ou Indianópolis até a Bandeirantes. 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
0: 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Ah, de novo aqui, cortei a vinhetinha.
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0: Ah, agora sim. Pra gente encerrar, o Bandeirantes Acontece desta quarta-feira, dia 13 de maio, as informações com Eduardo Barão. Fala, Barão.
3: Olá, boa tarde para você, para todo mundo também aí no Brasil. O presidente americano Donald Trump desembarcou hoje em Pequim com tapete vermelho, honras militares e uma recepção cuidadosamente coreografada pelo governo chinês. A comitiva americana inclui empresários de peso como Elon Musk e Jensen Huang da Nvidia. O presidente americano foi recebido em um momento decisivo para a relação entre as duas maiores economias do planeta. Estados Unidos e China vivem uma relação marcada por cooperação e rivalidade. Os dois países são parceiros comerciais fundamentais, mas também disputam global, influência global, em áreas como tecnologia, inteligência artificial, defesa e energia. Nos últimos anos, a relação entre China e Estados Unidos foi abalada por tarifas, restrições à exportação de semicondutores, divergências sobre Taiwan e acusações mútuas de práticas comerciais desleais. A visita de Trump tem como principal objetivo reduzir essas tensões e buscar avanços concretos na área econômica. O presidente americano quer convencer o líder chinês Xi Jinping a ampliar o acesso de empresas dos Estados Unidos ao mercado chinês e flexibilizar barreiras para setores estratégicos, como o de chips e tecnologia.
0: Valeu, obrigado. Esse é o Eduardo Barão, direto dos Estados Unidos. Bom, ponto final aqui no Bandeirantes Acontece. A gente volta amanhã. Amanhã com o Cláudio Zaidan já de volta aqui também à bancada do programa. Bandeirantes agora, na sequência aqui da programação, a turma do Resenha chegando aqui. Tchau, pessoal. Até amanhã, 3 da tarde.
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5: Fala, coisa rica, grande tarde a você, ouvinte da Rádio Bandeirantes, 5 horas mais 1 minuto de uma quarta-feira, dia 13 de maio, e nós estamos ao vivo com Resenha Bandeirantes. Pra você que nos ouve,
0: é hoje,
5: que
0: hein?
5: Nos curte, é hoje, hein? O Gil, boa tarde, está no ar, boa tarde a você, tudo bem, tudo bem, tudo bem, boa tarde, Paulo do Vale.
0: Boa tarde, tô um pouco cheio.
5: Do quê?
0: Comi bastante.
5: Comeu bastante. Almocei, boa tarde, tudo bem, Gabi?
6: Ótima companhia. Boa tarde, tudo bem, Martelli?
5: Boa tarde, tudo bem, Gabriel?
7: Boa tarde, Martelli, tudo certo, cara.
5: Boa tarde, tudo bem, Migliosi?
8: Ah, boa tarde. Não entendi ainda bem o que você espera de mim no Boa Tarde.
5: O giro do Boa Tarde, tudo bem.
8: Boa tarde, tudo bem.
5: Então tá todo mundo
0: tudo bem. Tá tudo certo.
5: Então nós vamos abrir o programa.
0: Boa tarde, palhaço carequinha.
5: Quem que é esse?
0: Palhaço carequinha.
7: Boa tarde.
5: Quem faz o palhaço rir, né? Essa é a grande...
7: Pois é, quando eu tô no psicólogo, o que que me faz rir?
5: Pois é.
6: Nossa,
5: jornada dupla hoje, hein? Hoje nós temos Coxa e Santos, Palmeiras e Jacuipense. Tudo na Rádio Bandeirantes. Tripla. E composto... Paulo do Vale, que está indo na contramão.
0: A partir da 1 da manhã tem o compacto, né? Do jogo do São Paulo.
5: E aí, das 3 às 4, vem aí Óscares e Motos, Oscar a edição de segunda
6: do Oscar. Mas qual o episódio que tá? Vocês estão falando do quê? Eu perdi o último episódio.
5: Óscares e Motos?
6: É,
5: a
6: perdi
5: gente abriu
6: o último.
5: Com o Tom Cruise, quando ele pula de moto. No Missão Impossível.
0: O episódio 3, por enquanto, foi o que mais bombou, que foi sobre o peixe bagre.
5: Eu não lembro. Ah, o peixe bagre. É. O Boca de Tilápia, nós tivemos...
0: como ele sorri em fotos.
5: Isso que nós tivemos. É, pra quem quer acompanhar, sempre das 3 às 4
8: próximo
5: da manhã.
8: Próximo episódio, Motoqueiro Fantasma, você, é a pauta.
5: É,
8: né?
5: O próximo episódio, quinto Boa. Episódio de Óscares e Motos.
0: Vai ter o do dedinho, né?
5: Vai ter o do dedinho também. Ter,
0: como dirigir sua moto com o dedinho quebrado, né?
5: Cara, eu tô quase andando de perna cruzada, porque eu fico com medo dos caras bater do lado. Mas tá tudo bem, minha gente. Bom, então hoje nós temos o São Paulo também, a partir das 7 horas, o Paulo do Vale monitora o que acontece entre Juventude e São Paulo. Afinal de contas, Ancelotti está de olho mais uma vez, o senhor sabe no quê?
2: Que
5: abriu uma nova vaga de goleiro.
2: Por quê?
5: Porque não é possível que ele vai levar o Bento.
2: É óbvio, você vê que é o meu...
5: Não é possível. Parece que o Taffarel...
8: Parece que o Taffarel logo a respeito.
2: Falou isso, mas foi falou.
8: Que garantiu o Bento?
6: Que se não, fosse ele por falou falha, assim que...
5: Nem ele ia.
6: Se fosse por falhas, ele não iria pra Copa do Mundo. Ele já conversou com o Bento, inclusive, depois disso. E que já passou. Ele fala isso. Ah, já passou. Não é isso que vai definir, né? A convocação. E eu tava falando com o Gabriel aqui, enquanto vocês estavam falando sobre um outro tema. Goleiro é praticamente a posição que o Carlo Ancelotti não tem nenhuma dúvida, né? Até porque você já tá avaliando há mais de um ano, então...
2: Não, eu terceiro.
5: Ô, Ancelotti, eu já tô pegando bronca de seca.
2: Pelo meu amor cabelo.
5: De Deus. Põe o cabelo aí, ô Gabriel. Porque não é possível, cara.
2: Eu já vou fazer de cabelo.
5: Ó, pra quem não viu o que aconteceu, a gente vai falar do Palmeiras, vai falar também do Santos que joga hoje. É, tem assunto Neymar, afinal de contas faltam dois jogos para Neymar. Hoje a gente vai variar um pouco, falar um pouquinho de Neymar.
2: Não aguenta mais.
5: Faltam
6: você
5: dois
6: falou
5: jogos.
6: Do Neymar ontem, né? De novo.
2: É, na verdade foi para colocar um pulga na pulga na cabelo, que fala?
5: Pulga atrás da orelha.
2: Orelha, isso, para que.
5: Pra quem tem não assunto viu, no jornalismo. O Al Nassr ia ser campeão ontem. Não. Aí o Bento foi para pegar um lateral. A bola passou entre as mãos dele. A bola entrou. O Al Nassr ainda não é campeão e ainda corre risco, já que o Al Hilal tem um jogo a menos, de não ser campeão da Liga Saudita. E o Bento é o terceiro goleiro. Eu volto a dizer aqui, para mim, você leva dois goleiros que são de extrema categoria, que poderia ser Hugo Souza, Carlos Miguel, John. É, o Alisson não tá jogando, mas eu acho que ele é um goleiro que faz sentido estar na lista. E o terceiro goleiro, gente, o terceiro goleiro não joga praticamente. É muito raro.
6: O Ceni?
5: O terceiro não joga, o Gabi. Então você faz o seguinte, ó. O
8: Ceni jogou contra, cara, o Japão em seis.
5: Já que o terceiro não joga, vamos pegar um que pega pênalti e já deixa alinhado. Pô, o Hugo Souza é o cara. Ó, se tiver penalidades, o Alisson não pega pênalti, gente. Desculpa, ele não pega. Ederson, não sei, que são os caras que vão. Bento... Leva o Hugo.
2: O Hugo,
5: você vai entrar se precisar pegar pênalti.
6: O Everton não pega pênalti.
5: Leva três caras. O Alisson não tá jogando. O Ederson, não sei se tem condição de ser o titular da posição. E aí vem o Bento. Aí como é que eu vou cobrar a coerência sua, Ancelotti?
2: Sim.
5: Como é que eu vou cobrar a coerência na lateral direita? Que o Danilo vai e a reserva. Que o Léo Pereira vai e não vai o Murilo do Nottingham Forest. Que vai o Alexandre, lateral esquerdo. E hoje a gente falou isso, né, PDV? Estávamos juntos nos donos da bola. Se o Juba fosse lateral esquerdo do Flamengo, você levaria o Juba e não o Alexandre.
2: Levaria
5: o senhor está sendo incoerente. Aí você não leva o Neymar ou um outro cara que não está jogando, mas você leva o Alisson que não está jogando há dois, três meses. Qual é a sua coerência, Carlo Ancelotti?
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5: 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Tá explicado. Então,
6: tem o direito
5: jogar Copa.
6: De conversar.
2: Sim. Não, conversar não, porque ele não gosta.
6: Ah, entendi.
2: Se for
6: tem que ser parte do grupo, né?
5: Exato. Tá explicado, gente. Tá explicado. Tá difícil entender. Mas nós temos ainda... Hoje é dia 13. É isso? Tô correto? Dia 13. 5 dias. Vocês acham que o jogo de hoje entre Santos, pra começar aqui na parada, entre Coritiba e Santos, e o jogo do domingo... entre Santos e Coritiba de novo, né?
6: Sim.
8: Na Neoquímica Arena,
5: na
8: tá?
5: Na Neoquímica
8: só
5: Arena,
8: pra avisar.
5: Às 11 da manhã. tem condição de mudar a cabeça do Ancelotti?
8: Acho que não. Eu acho que domingo sem chance. E minha opinião é que hoje também não.
5: Neymar
8: com relação ao Neymar, eu acho, cara, ontem, por volta de 7 da noite, eu mudei a minha opinião sobre o que eu acho que o Ancelotti vai fazer.
5: Por causa da fala?
8: Por causa da fala. Eu acho que o Ancelotti vai levar o Neymar.
5: Tem essa fala aí?
8: Tem. Foi,
5: o trabalho
8: foi pra,
5: de produção de Guilherme Bacel.
8: Foi pra Reuters, né?
2: Reuters.
8: Agência internacional. Eu entendi essa fala. Acho que se fosse pra ainda não levar o Neymar, vamos ouvir, vai. Vamos lá.
2: Tu tem que elegir, tem que considerar muitas coisas. Em este aspecto, Neymar é jogador importante para este país, por el talento que ha mostrado sempre. Que ha tenido problema, que está recuperando, que está trabalhando forte para recuperar, que está jugando, que a maioria nos últimos tempos ha mejorado mucho, está jugando con continuidad. Es obviamente para mí una decisión no tan sencilla. Hay que evaluar bien pro y contra. Mas esto a mí no me mete presión.
0: E ele também falou da situação do Neymar ser um cara completamente... Isso a gente já sabe, né? É, completamente querido pelos jogadores. Que não seria um problema o Neymar aparecer agora lá. Tipo assim, galera, cheguei, hein? Voltei. Vocês estavam guardando meu lugar aí? Porque o Neymar é muito querido, eu concordo. Eu acho que essa fala do Ancelotti dá um indicativo de que ele repensou a situação do Neymar. E vejo como natural por conta dos últimos fatos ligados à seleção brasileira. Primeiro, a lesão do Rodrigo, já um pouco há mais tempo. E segundo, a lesão do Estevão, cara. Eu acho que o Ancelotti, tendo o Neymar atuando, jogando como ele vem jogando, é verdade, a gente falava, o Neymar vai precisar de uma sequência, vai precisar jogar, não pode mais machucar. E isso está acontecendo. Eu posso até fazer uma avaliação aqui sobre o que eu acho do futebol do Neymar atualmente. E eu acho que o Neymar, já falei isso aqui e continuo com a mesma opinião. Ele vive um declínio técnico do que ele já foi. Porém, eu acho que o Ancelotti está precisando de um fato novo para essa Copa do Mundo. Do tipo assim, ó, cara, ele perdeu o Estevão, que era titular com ele, que é um jogador importante, Rodrigo. Ele não tem o Rodrigo. E outra coisa, os atacantes que a gente tem na seleção brasileira, quase todos, dentro do nível que a gente espera de cada um, não tiveram uma boa temporada. O Vinícius Júnior, dentro do Real Madrid, do que se espera do Vinícius Júnior, ele não teve uma boa temporada. Sabe quem teve uma boa temporada, na minha visão? O Matheus Cunha. Só. O Endrick agora teve uma reta final interessante. O João Pedro, pra mim, não foi bem, como o Chelsea também não foi bem. O Igor Thiago foi bem, tudo bem, mas é uma incógnita. É um cara que até 3 meses, pouca gente conhecia, muita gente ainda não conhece. Então eu acho, essa é uma opinião, que o Ancelotti, ele está precisando de um fato novo. Tipo assim, ó, trouxe o Neymar, me ajuda, certo? Me ajuda, Neymar. E a gente vai chegando próximo, né, da convocação, e até a nossa opinião, ela vai mudando um pouquinho.
5: Óbvio.
0: Né? A minha opinião já mudou.
5: Eu mudei de opinião.
0: A minha opinião, ela já mudou. Eu não retiro nada do que eu falei a respeito do que eu acho sobre o futebol do Neymar atualmente. Porém, por toda essa narrativa sendo criada de que ele precisa ir, de que o Ancelotti tem que levar, e eu achando que o Brasil não vai ganhar nem com o Neymar, nem sem o Neymar, eu acho que pro Ancelotti é uma boa você ter o Neymar. E eu acho que dentro do nível hoje desses jogadores que a gente tem na seleção, e pela temporada que eles vêm fazendo com 26 jogadores, com essas lesões, cabe o Neymar, cara. Cabe o Neymar. Não mudo o que eu penso sobre o Neymar atualmente, sobre o futebol do Neymar atualmente.
5: Mas com o que tem no pote ali...
0: E nem sobre as chances que o Brasil tem na Copa com ou sem Neymar. Eu continuo pessimista com relação à seleção brasileira.
5: Até porque se ele for, ele é reserva.
0: Acho que vai depender.
5: Casemiro e
0: Bruno Guimarães.
5: Bruno Guimarães, Rafinha, Vinícius Júnior, Matheus Cunha. E falta um.
0: Ah,
5: e o Martinelli.
0: Não, o Martinelli não vai ser titular.
5: O Martinelli é titular.
0: Não vai ser titular.
5: Pode não ser, mas ele sempre botou.
0: O Martinelli não vai ser titular. Eu acho que a chance agora, com a lesão do Estevão, é do Luiz Henrique ser titular.
5: Pode ser também. Mas
0: não vai ser o Neymar. Só que a presença do Neymar muda.
6: Muda o sistema.
0: A presença
6: também
0: do Neymar,
8: a gente tá falando
0: muda.
8: Praticamente um mês de preparação.
0: É.
8: Praticamente um mês pra ele tomar a vaga antes do início da Copa.
5: Hoje, Santos, gente, e Coritiba.
8: Tá em aberto ainda.
9: O campo vai falar, Martelli. Se botar o Neymar de titular, ele não vai aguentar. Porque ele não aguenta jogar 2 jogos aqui em sequência. Que ele já tem o quê? Controle de carga.
5: Eu acho que, ó. Eu levaria o Neymar hoje pelos lesionados, deixaria ele no banco. Mesmo assim, eu acho que com as seleções, tirando Escócia, tirando Haiti, Marrocos é uma outra

0: prospectando.
1: Só um segundo aqui. No que ele estaria se preocupando?
0: Preocupando,
1: sim. Pô, na seleção ou fazer um bom jogo pro Santos? Porque hoje o Santos foi 0-0 o primeiro jogo, certo?
2: Sim.
1: Certo. O Santos joga em Curitiba.
3: Uhum.
1: Couto Pereira. O Coxa tá melhor que o Santos no Campeonato Brasileiro.
3: Mas não vence há um mês.
1: É, isso é verdade. Não vence faz um bom tempo. Mas é melhor treinado que o Santos, na minha visão.
3: Como é que pelo Seabra. O Seabra. Fernando Seabra.
1: Gosto do trabalho do Seabra.
3: Danado.
1: Então, dependendo, cara, a percepção, se um Santos cai hoje na Copa do Brasil, ele vai ter que fazer muita coisa pra parecer que o Neymar está jogando bola. Vocês acham que o Santos tem condição de avançar hoje contra o Coxa, jogando fora?
2: Claro que tem. O Curitiba é um time que tem uma campanha melhor que o Santos no Campeonato Brasileiro, mas o próprio Curitiba vem de um momento de baixa, né? São 4 jogos sem vencer, tomou um sacode do Vitória outro dia aí. Se o Santos achar que não dá pra ganhar do Curitiba, cara, com o elenco que tem, com os jogadores que tem, eu acho que o Santos é favorito, aliás, pra buscar a classificação. Não vejo o Curitiba como essa pedrada.
1: Acho o Santos favorito?
2: Não. Acho.
1: Eu acho o Curitiba favorito. Como é que você coloca o Santos favorito, sendo que o Coxa tá jogando em casa, o Santos tá à beira da zona do rebaixamento? O Coxa joga melhor, mas não vence há um tempo.
2: Eu acho o time do Santos melhor que o do Curitiba.
1: Agora eu vou ter que fazer 11 contra 11. Pera aí.
2: Você acha que não?
1: Eu vou ter que fazer 11 contra 11.
3: Mano a mano. Mano a mano. Momento bom. PDV
4: eu escalo o Coxa de cabeça aqui pra você, Martelo.
3: De cabeça?
1: Então vai, escala aí, por exemplo.
3: Pedro...
4: Não sei.
3: Gente, mas se o Santos cai, por exemplo...
1: Pega o último Coxa aí, que a gente vai fazer o...
2: Foi Curitiba e Internacional.
5: Enquanto vocês pegam aí a escalação, ontem também saiu uma outra entrevista do Carlo Ancelotti, né? E você disse que ainda está em dúvida em duas vagas. Duas últimas vagas ainda estão abertas à seleção brasileira. Então, pensando que a gente tem ainda esse caso de lesão, o Neymar, se ele não estiver já nessa lista confirmada, pode entrar em uma dessas duas vagas que estão em aberto.
1: Quais são as duas para você? Ontem eu falei quais eram as
5: Igor,
1: duas para mim.
5: Para mim
1: aqui.
5: É Igor Thiago e Endrick.
1: Não, duas vagas.
5: São duas vagas em aberto, dois jogadores. Ele falou assim que ainda tem duas vagas, que
1: eu
5: ainda estão sem
1: é
5: jogadores.
1: Meio e outra na frente. A do Andrei Santos com Paquetá, o outro.
3: Tá
1: o Andrei Santos caiu. Pra mim é uma vaga. Vou falar de vagas,
5: o Andrei Santos. Andrei Santos pra vocês não vai. Pra mim é praticamente 90% de chance dele ir.
1: Eu acho que as dúvidas dele são uma no meio e uma no ataque. Não tô nem falando de jogador. Uma no meio e uma no ataque. A do ataque. Eu levaria Igor Thiago, Endrick e Neymar, gente. Igor Thiago, Endrick e Neymar. Falei isso ontem, dá pra levar os três.
5: O tempo inocentou o Maciel, tá?
4: Foi o maior defensor. O Maciel era o palhaço, né?
1: Calma, cara. Calma,
5: Maciel. Assim, quem é esse Igor Thiago?
3: E o Maciel vem como agora, né?
1: Calma, Maciel.
3: Andando em linha reta. Ah, não,
1: agora, errei mesmo. Tem o Pedro também. Ele pode levar, Pedro. Mas pra mim, ele leva Igor Thiago, Endrick e Pedro ou Igor Thiago... Endrick e Neymar. Atrás, ele troca um. Ou Paquetá ou Andrei Santos. E o Fabinho tá na Copa.
0: O Fabinho tá na Copa.
1: Deixa eu pegar o último Santos aqui.
2: Eu tenho o Curitiba e o Santos prováveis.
1: Ah, boa.
2: Comparar?
1: Não, ia pegar o último Santos aqui, mas vamos lá.
2: É, Gabriel Brazão ou Pedro Rangel?
1: Brazão.
2: Na direita, Tinga ou Igor Vinícius?
3: Olha.
1: Tinga.
3: 1
1: a 1.
2: Thiago Kozer, do Curitiba, ou Lucas Veríssimo?
1: 2-1 Santos, Lucas Veríssimo.
2: Adonis Frias ou Jaci?
3: Jaci.
1: 2-2.
2: Bruno Melo
1: Jaci.
2: Ou Escobar? Bruno Melo ou Escorinthians?
3: Pra cavar um terreno, Bruno...
1: Cara, empate, Escobar. Né? Eu daria empate.
3: Nossa,
2: eu ruim. Gosto do Escobar. Acho um jogador razoável.
1: PDV quer participar
5: é
1: um pouco,
5: bom,
1: irmão?
5: Bruno, eu gosto do Escobar.
4: Não,
5: é razoável,
4: essa eu vou deixar,
5: né?
4: Pra vocês. Pô,
1: obrigado.
2: Vini Paulista ou João Schmidt?
1: Então foi empate.
3: Olha... Aperte o play. Olha, o Fabiano, ele até que é criativo, né? Quando ele não tá batendo figurinha, ele...
1: João Schmidt ou...
2: O Vini Paulista.
3: Vini Paulista. Ai, aperta o play ou aperta o pause?
1: Vini Paulista, né? Porque o João Schmidt tá chegando ignorou. Agora, cara.
3: Então...
1: Aperta o pause.
3: Aperta o pause.
2: Oliva ou Sebastián Gomes?
3: Pause.
2: Esse Gomes é bom de bola. Mas o Oliva eu acho melhor.
1: Tá bom, Oliva. 3-3.
2: Neymar ou Josué?
3: No auge?
1: Cara,
3: olha, hoje
2: acabou de defender o Neymar na seleção
3: hoje
2: brasileira.
3: É Josué.
5: Se você é
2: Josué, pô, peraí, cara.
1: Neymar, tá, Neymar, 4-3.
5: Não, o Josué vai aparecer ali na porta.
2: Lucas Ronier ou Gabriel Bontempo?
1: Ronier. 4-4. Lembrando que um deu empate.
2: Breno Lopes ou Rolaser?
1: Breno Lopes.

0: Não, Rolaser, hoje é Rolaser. Rolaser.
1: Vamos com calma aí, né?
2: Pedro Rocha.
3: Tá bom, Rolaser, 5x4, Santos.
2: Pedro Rocha ou Barreal?
0: Pedro Rocha.
3: Pedro Rocha, cara. 5x5, acabou?
2: Não, mas a gente fez 10.
0: Eu fico com o Bruno Melo.
3: Porque o empate foi a lateral. Teve um empate, lembra?
0: Ah, tá. Eu fico com o Bruno Melo, hein?
3: Bruno Melo e Escobar.
2: Ah, cara, mas
3: aí da onde você me fala que o Santos é o favorito?
2: Pô, no conjunto eu acho que o Santos é o favorito.
0: Vamos ver o banco, então.
3: O Santos tá bem pra caramba.
2: Vamos ver o banco.
3: O time de boi cansado do Santos.
0: O treinador, Gabi, falou tudo.
3: Cuca e Seabra.
2: É, hoje
3: historicamente, Seabra, né? Cuca.
1: Hoje
2: Seabra. Seabra faz um trabalho
4: Santos
2: melhor.
4: O favorito porque tem o Neymar.
0: Como é que é?
4: Santos é favorito porque tem o Neymar.
2: Eu concordo.
3: É, cara, mas... O Santos não é favorito hoje,
2: Santos tem mais jogadores.
3: Vocês acham que só serve a imprensa paulista. Vocês trabalham em São Paulo e acham que só aqui em São Paulo serve.
0: Só existe futebol aqui.
3: Só existe futebol aqui.
0: Exato, Martelli. Foi bem agora.
3: Obrigado, Teo.
0: Foi bem agora.
3: Você que manda em Goiânia, você que manda...
0: E apresento lá também um programa esportivo.
3: Em Goiás, inclusive, entendeu?
0: É verdade.
3: Que deu uma oportunidade para Bruno Migliozzi.
0: Eu lancei, tirei da...
3: Lançou, tirou, botou ele para sambar e ele tá desmerecendo.
2: Teve isso mesmo. Um abraço pro Teo. Foi muito bacana.
0: E também o Santos tem ele. Que vai entrar hoje, o PDV vai ver. Rony Rústico danadinho. Que
3: Rony,
0: saudade.
3: O banco do Santos.
2: O banco do Santos? Vamos ver no último jogo aqui do Peixe.
3: Eu tenho aqui.
2: Você tem?
3: Tenho. Vamos lá.
4: Nossa, o banco.
3: Banco do Peixe. Gabriel Barbosa, Rony, William Arão, Moisés, Miguelito, Robson, que eu não sei quem é, JP Ananias.
2: Moisés. Moisés é bom.
3: Tem. Cadê o banco do Coxa? Pega o banco do Coxa, por gentileza. É o Robinho Júnior. E o Robinho Júnior, inclusive, que tá pra sair, hein? Pelo jeito, o cara não tá querendo jogar no sub-20. Não
2: banco
3: tá
2: do sem... Coxa, hein? Vamos ver quantos... Nossa, Rodrigo Moledo fez, tá no banco do Coxa. Fez gol contra o Internacional. O Alisson Luiz, Gustavo, Renato Marques, que é um atacante. Inclusive, esse Renato Marques, ele...
0: Era só, né?
2: Ele tava no América Mineiro e fez aquele gol em que o Brazão se machuca na Série B. Ah, lembra disso? O Brazão machuca e o cara não tá nem aí. É João Paulo, verdade. O Brazão assume a posição depois disso. João Paulo se machuca e esse Renato Marques é quem faz o gol. Fernando Sobral tá no
3: banco. Tá brisando, Gabriel. O Coxa ganhou do Atlético Mineiro dia 19.
0: É 19 de abril, tem um mês praticamente, não?
3: É, falta, é isso
0: hoje
3: aí.
0: Hoje é dia 13.
3: Hoje é dia 13, 24
0: Perdão,
3: dias.
0: Perdão, entrei no lugar do Gabriel. É, cara, foi dia 13.
3: Empatou com o Coxa, com o Santos fora de casa, perdeu pro Grêmio, perdeu pro Vitória e empatou com o Internacional.
2: Então,
0: tá vendo?
3: Gente,
2: não é esse
3: timaço
2: todo não, cara.
3: Anote aí, você que entende que o futebol não é pra essa geração de agora, PDV que nasceu em 2002, Migliozzi que é 2003. O futebol 2003. Não é só São Paulo e o Rio de Janeiro. Hoje o Coritiba, com dor no coração,
2: pede por 2x0.
3: O Santos tem uma audiência, a gente tem uma audiência fenômena e sensacional do Peixe na... na...
2: Fenômeno.
3: Na Baixada
1: é o seu erro diário.
3: Cara. Na Baixada Santista.
4: Fenômeno, muito bom.
3: Cara. Porque esse não foi de propósito, não. Esse foi errado mesmo. Audiência fenomenal. O Santos hoje não é favorito para se classificar. Pode se classificar? Pode. Mas eu vejo o confronto hoje 51
2: a 49%. Tá bom.
3: Para o Coxa.
2: Amanhã a gente conversa então. Acho que o Santos
3: vence
2: por 2x0.
3: O Santos perde o jogo hoje. E o Coxa estará na próxima fase da Copa do Brasil, para desespero, afinal de contas, vale lembrar. Vale grana. E o Santos precisa muito disso. Porque o Santos está mal, o Santos está próximo à zona do rebaixamento, e o Santos, além disso, é gigante. Meus pêsames. Estou errado, Gabi?
1: Não, não tá errado, mas eu queria levantar uma outra bola aqui, porque a gente acaba falando muito sobre o Neymar, e eu acho que isso é normal, é uma coisa que sempre vai acontecer.
3: Fala do Gabigol.
1: Mas a gente pouco fala sobre o quão ruim é o trabalho do Cuca, que chegou pra revitalizar o Santos, pra dar uma outra moral, pra trazer um outro ânimo. Inclusive, ele chega com um discurso de... Não, é que ele conhece, vai saber trazer a alma de novo pra esse elenco. E ele não conseguiu fazer isso até agora. Se o Santos for eliminado hoje, amanhã o discurso vai ser... Poxa vida, e o Neymar, hein, gente? Será que o Carlo Ancelotti viu? Mas o trabalho do Cuca, que é péssimo,
3: é ruim
1: no Santos.
3: E o do
1: é
3: Gabigol?
1: Muito ruim.
3: E o do Gabigol? A gente vai inaugurar no estúdio novo a partir de amanhã, tomara, a plateia. Plateia do Resenha, que vai ter Fabiane e Everton Ramos, que o Everton é o homem das reações. Que ele não sabe até hoje, né, Pedro?
4: O Everton... Hoje vai ser. A gente vai chamar o Everton aqui no estúdio. Ele vai ver o Gabriel. Gabriel de peruca.
3: O Everton
0: ele
3: não entendeu ficar, ainda tipo... que você é imitador. Que
0: não, ele
3: se abre
0: olhando,
3: a boca,
0: ele
3: fica assim,
0: me
3: ó.
0: Encara, ele... O que tá acontecendo?
3: Ele acha que você tem um desvio de personalidade.
0: É,
3: do nada,
0: é verdade.
4: E vai ser engraçado ele ver você de peruca, ele vai... É
0: irônico, né?
4: Irônico.
0: Ironia.
1: Falem assim
3: aí
1: do Everton,
3: aí eu digo tadinho. Outra coisa a você. Você falou do trabalho do Cuca. Qual que é a posição do Santos no Campeonato Brasileiro? 16º. A uma posição da zona do rebaixamento, é isso?
0: Sim.
3: O Santos vai, perde hoje, não se classifica. Aí tem o jogo de domingo. Até que ponto o Cuca balança?
0: Não cai,
4: não. Não, acho que não ali só sai se pedir pra sair, igual ele sempre faz também, né?
3: Será?
0: Eu acho que o desempenho do Santos melhorou um pouquinho em relação ao que era com o Vojvoda. Obviamente aí que... não, você fala Everton. No diabo. Um abraço pro Everton.
3: Deixa eu te apresentar, Everton. Gabriel Ramos, novo imitador da casa aqui. Você que não tinha conhecido. Você achou que era um cara que do nada...
2: A cara do Everton olhando pra peruca do Gabriel. Vem pagar, velho.
0: Olha lá.
3: O que tá acontecendo? Falando do seu peixe aqui, querendo entender se o Cuca, até que ponto ele tem culpa nos resultados, vem de uma vitória, é verdade, tá, mas hoje, ó, tá todo mundo contra mim. Eu tô falando que o Santos não é favorito hoje. Estão me falando que o Santos é favorito hoje, pra vencer o Coxa, tirar um placar de empate dentro do Couto Pereira, mas com o Neymar em campo. Boa tarde, ô senhor.
5: Tudo bem, Martelli? Não. Boa tarde pra você e pro ouvinte ligado com a gente aqui no Resenha. Pois é, mas o Coritiba também não vem em um bom momento, né? A última vitória foi, inclusive, antes daquela partida na ida da Copa do Brasil contra o Santos. A última vitória... Exato, a última vitória foi no dia 19 de abril, em cima do Atlético Mineiro, se eu não estiver enganado, no Couto Pereira. São 4 jogos seguidos sem vitória, só que pelo lado santista, você falou da culpa do Cuca, né? Eu acho que a principal dúvida dele hoje, principalmente após a vitória no fim de semana, é quanto à escalação. Parece que ficou nítido, até pelo desempenho do time em campo, que Neymar e Gabriel Barbosa juntos, talvez o Santos não consiga ali um melhor desempenho ofensivo. O Gabriel Barbosa começou o último jogo, inclusive, no banco de reservas.
3: E hoje?
5: Hoje a expectativa é de que, mais uma vez, ele esteja no banco.
3: Mas, gente, o Gabigol não consegue jogar nesse time do Santos.
1: Mas, cara, aí esse é o meu ponto. Será que é só... É o jogador que não consegue ou o treinador que precisa encontrar uma outra alternativa dentro do clube? Não, eu entendo que o Santos tem um problema com lesão, eu entendo que o Santos tem a questão financeira e aí não pode ir ao mercado para contratar grandes nomes, mas o Cuca precisa encontrar uma outra possibilidade dentro desse time. Se até agora, na 15ª posição, ele ainda não consegue encontrar possibilidade,
3: Erro grave, desculpa, que? Gabi, vou ter que te interromper porque o ouvinte aqui está louco da vida. Vocês estão sabendo bem da tabela. E da posição do Santos nela. Santos. A gente falou 16º, mas o Santos está em 15º com a mesma pontuação do 16º.
1: Porque o 16º é o...
0: Nossa, PDV também.
3: Me desculpa, que o erro é gravíssimo. O PDV não sabia. Com a mesma quantidade de pontos, o Santos está em 15º e não 16º. Então eu retiro o que eu disse. O Santos é favorito hoje a ganhar a Copa do Brasil e também a ganhar o Campeonato Brasileiro, já que ele está em 15º e não 16º. Parabéns ao Santos, campeão brasileiro de 2026.
5: Uma posição.
3: Mas tudo bem.
1: Desabafou?
3: Pode continuar, Gabi, por gentileza.
1: Não, então justamente é só pra continuar o assunto.
0: Difícil, né?
1: É complicado. O Martelli se revolta muito com os ouvintes. Pô. Mas é justamente isso. O Cuca precisa encontrar Anderson. Uma outra possibilidade dentro desse time. Por mais que seja difícil por conta de lesão e por conta do aspecto financeiro. Vai buscar na base, ver se tem alguma outra possibilidade. Porque não dá para o time que tá desde o começo do ano praticamente com o treinador não conseguir apresentar nada de novo. Um time que tem o Gabigol e que tem o Neymar. Ah, mas o Neymar não pode jogar todas as partidas. Mas quando ele joga também, o Santos joga mal.
3: Que isso,
1: Gabi? Isso mas, pra mim, Gabi, é ponto de vista do treinador, gente. Não adianta também só falar que é o jogador.
3: Mas Gabigol, eu acho que ele... não ser titular é maluquice, Gabriel.
0: Não é.
3: Não maluquice pelo...
0: Maluquice pelo Gabigol.
3: Pelo Gabigol,
0: exato. Gabigol não tá jogando bola, gente, faz 3 anos.
3: Desde que você saiu do Flamengo de Jorge... Ai, o Jorge Jesus. Nossa, mas se o Jorge Jesus voltasse, você era o artilheiro. Você não jogou com o Tite, você não jogou com o Fernando Diniz, você não jogou com o Seabra...
0: Léo Jardim.
3: Você não jogou com o Samuel... O auxiliar é Samuel. Cara, o auxiliar do Kleber Xavier. Você fez uns golzinhos no Paulista, ok. Você fez os golzinhos no Paulista.
0: Acho que não tá com o Kleber, não.
5: Ele jogou com o Kleber quando? Desculpa.
0: Foi com o Vojvoda.
5: Vojvoda, desculpa.
3: Vojvoda, você não jogou. Caixinha, ele tava já?
5: Não. Tava. Caixinha foi ano passado.
3: Pô, você não joga com ninguém. É sempre o Jorge Jesus, aí você fez uns golzinhos, pô, legal, e você não consegue ser titular. Porque o cara tá vendo, Gabriel, no dia a dia, no treino.
0: Exatamente.
3: Falou, não dá pro Gabriel ser titular, cara.
0: E outra coisa, Martelli, até em relação ao que a Gabi falou, sobre você ajustar o time pra tentar melhorar algumas peças. Pra mim, ele recuperou a confiança de um cara que tava largado no Santos. E que, assim, por responsabilidade do próprio, que eu tô falando, do Rolaser. O Rolaser, cara, o Santos pagou 11 milhões de euros, ele não jogava bola. E o Cuca conseguiu na confiança, elevando a confiança do jogador, e ganhou um atleta pra temporada. O, gente, o 4-2-4 que o Santos tentava, com o Gabigol e Neymar, coletivamente, pro equilíbrio de um time, jogando com e sem a bola, não vai funcionar. Não é agora, é nunca. Uhum. O Gabigol não marca nem aniversário, não marca nem amigo no Instagram. Desculpa, gente. Neymar, idem. E aí você...
5: Quando os dois voltam pra tentar ajudar, o Santos perde
0: vai
5: muito.
0: Vai descompensar.
5: Mesmo que o Gabigol faz isso mais do que o Neymar. Ele revolta muito. Só que o Santos acaba perdendo lá na frente. E falta onde volante. Ele é perigoso. Ainda assim, um outro adendo. O Gabriel Barbosa é o dono, o líder em participações em gols do Santos na temporada. A gente tá falando aí de 9 gols e 5 assistências.
0: Mas como atacante terminal, é só aquele último tapa. E assim, não tô com viés aqui, que eu odeio ele. Eu odeio mesmo. Mas não é viés. O Gabriel, pra articulação, ô Martelli, tu olha pra mim e tu vê na pupila do meu olho.
3: Nick, aonde que eu vejo?
0: Na pupila, perdão. Ah. Ele não acrescenta nada em construção ofensiva.
3: Entendi. Ó, pro pessoal que tá ouvindo aqui a rádio e tá revoltado, que a
1: tá culpa revoltado
3: é nossa,
1: com você.
3: Comigo, nossa. Mas, gente.
1: Te chamaram de descontrolado.
3: A gente não respeita o Santos. A culpa da. O Corinthians era a mesma coisa. Quando o Corinthians estava devendo e jogando mal, a culpa era nossa. Agora é do Santos. O Santos melhorou. Não, melhorou. Já que a gente tá falando de um mês em Curitiba. Ó, o Santos no último mês. O Santos que tá jogando muita bola. 1-1 com o Recoleta em casa. Terceiro time era o Recoleta. Sim. O presidente queria jogar com 52 anos. 3-2 pro Fluminense em casa, perdeu. 0-0 com Coritiba, isso. Jogando em casa a Copa do Brasil. Bahia saiu vencendo por 2-0, tomou empate 2-2. São Lourenço, um time abatido, 1-1, empatou. Palmeiras e Santos, bom resultado, vou ser justo, 1-1, empatou fora. Deportivo Recoleta e Santos, 1-1. E agora ganha do Coxa e do Bragantino. Então, em um mês, o Santos venceu um jogo e o Santos tá bem. A gente que tá falando, o Santos tá bem. O Santos tá jogando bem. Com 18 pontos, a quantos pontos aqui da zona
0: atrasado.
3: Do rebaixamento? 2 pontos da zona do rebaixamento. O Santos tá bem. Cara, deve ser a geração, ou eu tô errado, que não viu o Santos de não precisa ir muito longe. Há 10 anos, há 15 anos, que tava ganhando, disputando o Mundial. Se esse Santos tá bem, que melhorou, coisa linda. Um mês com uma vitória. Com Recoleta, com... Aí não, nem coloquei Cuenca na conta. Nem coloquei os outros times. Cara, o Santos não está jogando bem, desculpa. Pode ter melhorado um pouquinho no último jogo. Show! E de novo, por mais que eu ache que o Coritiba é favorito hoje, eu torço para que o Santos passe. Porque é uma delícia ir lá fazer jogo do Santos na Vila. É uma delícia fazer os jogos aqui para audiência incrível que tem na Baixada Santista. Mas eu não posso olhar aqui e falar, pô, para agradar um ou outro, achar que pô, o Santos está super bem. E parabéns à torcida jovem que manda aqui o Walter Vieira. Onde... E como ele estiver, é isso. Tem que apoiar, tem que cobrar e o Santos precisa ser cobrado. Se um mês uma vitória é do tamanho do Santos pra vocês, pra mim não é. A régua do Santos tem que estar lá em cima. Mais algo, o Everton Ramos?
5: Não, e só pra completar, o Santos chega hoje na temporada ao seu 30º jogo, até aumentando esse recorte, 7 vitórias no ano, tá? Você comentou da partida contra o Bragantino no fim de semana. Tô pra dizer que não foi das melhores do Santos com o Cuca, tá? Tiveram atuações melhores contra o próprio Palmeiras, jogando fora de casa, contra o Bahia também, lá na Fonte Nova. Só que ainda assim, sem esse melhor desempenho em campo, o Santos conseguiu o resultado que não vinha, que foi a vitória depois de bastante tempo. Mas ainda também para ressaltar, né, o Cuca também se apega a isso. A última derrota, se a gente for pegar no recorte,
3: é um mês.
5: Foi no dia 19, mesmo dia que o Coritiba venceu pela última vez.
3: Não, o mesmo ponto, é claro que é legal ressaltar que o Santos não perde. Mas a régua para mim tem que ser maior, é um time montado para vencer coisas grandes. É, não, mas é um time para você não sofrer tanto. Coritiba e Santos. Santos e Curitiba, Santos e São Lourenço. Ao mesmo tempo, Santos emenda 3 bons jogos, cara, afasta uma fase ruim. Então é uma oportunidade pro Santos hoje, mas volto a dizer, eu acredito que o Coritiba é favorito. Tem gente falando aqui sobre Corinthians, São Paulo. Não dá pra você pegar o seu time do coração, no caso aqui, e relativizar e falar, ah, mas e o outro time? Olha pro seu time, cara. O outro time tá ruim, tá bom, não importa. O Corinthians não tá tão bem, oscila muito. Mas você pode olhar pro Palmeiras também e falar, pô, o Palmeiras é o líder. Você pode olhar para a fase do Palmeiras. Por que a comparação com quem está pior? Compara com quem está lá em cima. Faça uma comparação com quem está melhor.
0: Nós qual que é a folha do Santos hoje?
3: A folha?
0: Deve estar na casa do quê, o Everton Ramos? 18, 20 milhões?
5: De 18 a 20 milhões.
0: Gente, 20 milhões para estar em 15º é muito dinheiro.
3: É isso, gente.
0: PDV concorda.
3: É, eu torcer, uma coisa é você torcer, e eu acho super legal você defender o seu time, enfim. A outra é você ficar cego pra algumas coisas, cara. Do seu time, esquece os outros. Você tem uma folha gigantesca, você tinha Bilal ganhando 700 mil. O Bilal ganhava 700 mil, não jogava. Você tem Gabigol que não consegue ser titular, vai cobrar o Gabigol, cara. Não vem cobrar nós, vai cobrar o Gabigol. Vai cobrar o Moisés, que não consegue ser titular.
5: Mike,
3: o Rony, Mike. O Gabriel Menino tá voltando, o Zé Rafael. Cobra esses caras, não a gente, entendeu? Ô, Paulo do Vale, nós temos vários intervalos nestes dias subsequentes, correto? Tá mascando chiclete ou é bala?
5: Não, tô não.
3: Tá sim, oferece. Porque a sua mãe ensinou pra oferecer. O cara engoliu o chiclete.
5: Tá não,
3: né?
5: No céu da boca.
3: Tá, claro, você tá falando assim?
5: Na gengiva.
0: Não, porque eu achei que tá falando assim, cara.
3: O PDV, dá um pequeno relato aí sobre os últimos jogos do Santos e a sua opinião pelos flancos fundamentada, por gentileza.
5: Pequenino relato?
3: Isso. Não, só chama o break aí e a gente fala de Palmeiras depois, que ele tá mascando chiclete.
5: Não tô.
3: Eu não tô.
5: Eu juro.
3: O break alguém tá lá atrás, chiclete. Você quer um chiclete, carinho?
0: Que vontade, tô aqui na Arábia, não tem um chiclete.
3: Não
0: aqui.
3: Tem chiclete na Arábia, pô? Vai de break.
0: Os camelos parece vai, que estão mascando alguma coisa, mas não sei o que.
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7: Grandes mudanças geopolíticas ocorreram no mundo às vias da Copa de 1990, na Itália. Com a queda do Muro de Berlim em 1989, o Mundial marcou a despedida de três seleções. Tchecoslováquia, que foi dividida em seis países, a União Soviética, dividida em 15 países, e a Alemanha Ocidental, que se uniu à Alemanha Oriental, voltando a formar um único país. Como as Alemanhas permaneceram divididas até outubro de 1990, a FIFA considera campeã a Alemanha Ocidental.
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8: Manifestação de profissionais da educação deixando a prefeitura ainda com bloqueio da pista esquerda do viaduto Jacareí. Caminham pela Brigadeiro Luiz Antônio em direção à Paulista. Congestionamento agora na Brigadeiro, desde a ligação Leste-Oeste até a Avenida Paulista, prefira Rui Barbosa e 13 de Maio. 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
2: Rua da Consolação e Rebouças, muito congestionada, sentido marginal do Pinheiros. Lentidão que vai do muro do cemitério da Consolação até adiante um pouco da Rebouças, até Eusébio Matoso. Vale Artur de Azevedo em direção à Faria Lima. Vale também o corredor Cidade Jardim Augusta, ainda com lentidão a partir da Rua Oscar Freire. 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
7: Jogando em casa mais uma vez, a seleção norte-americana quer fazer a melhor campanha de sua história. E para isso aposta muito no Capitão América, como é conhecido Christian Pulisic. Meio-campista de 27 anos, já foi o capitão da seleção na última Copa do Mundo, em 2022, em que marcou um gol e serviu uma assistência, o que ajudou a seleção a chegar às oitavas de final. Dessa vez, novamente mais experiente, Pulisic é o responsável por capitanear a seleção americana em meio a muitas expectativas sobre o desempenho de um time que recebeu muito investimento nos últimos anos. Pulisic atua no Milan da Itália, também tem passagens pelo Chelsea e pelo Borussia Dortmund no futebol europeu e para muitos é considerado o jogador norte-americano mais bem-sucedido da história. Com os holofotes de uma Copa do Mundo, Pulisic pode, quem sabe, atrair as atenções de um povo que é apaixonado por esporte, mas que não dá tanto valor às estrelas do seu futebol.
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10: Estamos de volta aqui na Rádio Bandeirantes, são 5 horas e 44 minutos, a partir das 7h30 da noite. A bola rola para Coritiba e Santos, o Rogério Assis transmite o jogo, mas hoje também tem Verdão. E se tem Palmeiras, tem opinião, se tem opinião, tem ela. A opinião
11: de ela, Gabriel Ramos. Gabriela.
10: Ela conversa com ela, Gabriela, porque o Palmeiras pega o Jacuipense. O Jacuipense. E eu vou ser coerente aqui. Coritiba favorito para ser para se classificar para a próxima fase em cima do Santos.
11: Jacuipense
10: e não vou
11: favorito.
10: Pipocar. O Palmeiras hoje é favorito para passar do Jacuipense na Copa do Brasil, Gabi.
12: Sério?
13: Nossa, o Palmeiras ganhou de 3-0 no seu favorito hoje também,
12: foi
13: né?
12: De pouco.
10: Não, é assim, se vocês querem ironizar a minha opinião, mas a minha opinião é essa.
13: Não, não
10: Palmeiras
13: tô.
10: Hoje é favorito contra
13: o Jacuipense. Eu não tô ironizando, mas talvez o time titular do Palmeiras não vem jogando tão bem, né? E o Bruno pode trazer informação melhor. Hoje é praticamente um reservaço, né? Vários jogadores do Palmeiras não vão, alguns por lesão e outros vão ser poupados pensando no final de semana no Campeonato Brasileiro, até porque a distância para o Flamengo diminuiu muito, né? São só 4 pontos agora.
11: Exatamente. Isso deve abrir margem, Gabi, para que alguns jogadores que não vêm tendo espaço consigam ali desempenhar. O Lucas Evangelista, o Maurício, podem ser alguns jogadores para, quem sabe, ter alguns minutos com o Abel Ferreira hoje. O Abel também volta ao comando do time, ele cumpriu sua última suspensão na última rodada do Campeonato Brasileiro, então normalmente hoje comandando um reservaço do Verdão, o Abel Ferreira comanda o time a partir das 9h30 da noite.
12: Teremos o craque hoje?
11: Que craque?
12: Boa tarde. Que craque? O único craque desse time, o Jefté.
11: Jefté?
12: Teremos?
11: É o único lateral esquerdo à disposição, né, Zinho?
12: Acho que sim.
11: O único lateral, né? Acho que sim também. Acho que o Jefté joga sim.
10: O Palmeiras desta noite, por gentileza, Bruno Milhoz.
11: Vamos traçar. Carlos Miguel deve ser mantido no gol.
12: Como é?
11: Traçar um Palmeiras, desenhar um Palmeiras.
12: Que susto, rapaz.
13: Eu falo pra
12: língua
13: vocês.
12: Portuguesa?
11: Mas não duvido que o Lomba também apareça, viu? O Lomba acho que é uma escolha provável.
10: Vamos traçar com
11: o
10: Lomba.
11: Isso.
10: Quem mais?
11: Kelvin na direita. Ah. Benedetti deve jogar. E Murilo pode ser essa dupla, né? Já que o Palmeiras não tem outro zagueiro à disposição. O Fux tá machucado. Pela esquerda, o Jefté. No meio de campo, Evangelista. Dá pra colocar o Larson ou o Luiz Pacheco. Maurício, Emiliano Martini. São algumas as possibilidades. No ataque, aí fica um pouquinho mais complicado. Devemos ter aí o Maurício como um jogador de armação. Imagino que o Luigi ganhe vaga, né? E talvez outros jogadores possam ter espaço.
10: Funcionado, hein, Luigi?
11: Não tem muitos jogadores, não. O
10: Palmeiras
11: do
10: joga sábado?
11: Frente. Joga no sábado às 9 horas da noite.
10: Grêmio?
11: Contra o Cruzeiro. Cruzeiro Campeonato Peraí, Brasileiro. Então
10: deixa... Fluminense e São Paulo.
11: Isso.
10: Às 7 da noite. E aí 9 tem Palmeiras e Cruzeiro. O jogo é no Allianz, correto?
11: Exatamente.
10: Não, Arena Barueri.
11: Não, é Arena Barueri. Arena Perdão, Barueri. Às 9 horas da noite. O Luiz Fabiano que vai estar por lá, viu?
10: O que aconteceu?
11: Ah, ele pediu. Pediu. Falou que quer ter o um contato ali com o Palmeiras um Bom, pouco.
10: Você vai sair
11: um
10: de férias
11: mais.
10: De novo.
11: É, o Fabiano pediu, cara. Eu vou fazer o Corinthians domingo. O Fabiano pediu pra fazer o Palmeiras no sábado.
10: Que tem que domingo, coisa, hein?
12: Namoro.
11: Domingo tem
12: namoro.
10: Tem domingo. Quer ver, ó? Eu vou
11: Botafogo
10: matar
11: e Corinthians.
10: Quer ver eu pegar eles no pulo, Gabriel?
12: Ah.
10: Sábado, então, você não faz jogo, é isso?
11: Não.
10: PDV, você vai fazer algum jogo sábado?
11: Não.
10: Sim ou não? Sim
11: não.
10: Ou não?
11: Não.
10: Tá vendo? Já peguei no pulo. Armaram algum rolê os dois.
11: Armaram pra me derrubar.
10: Não nos convidaram.
12: Ih, rapaz.
11: Sem o Fabiane e sem o Pedro
10: Fabiane
11: Martelli.
10: E sem a mim. já que eu vou... Mas tudo bem, gente, pegaram. Não tem problema nenhum. O jogo é em Londrina?
11: Isso, Estádio do Café.
10: Estádio do Coffee.
11: Isso, imagino que com muitos, muitos, muitos palmeirenses, né? Acho que praticamente toda a capacidade, porque o jogo foi vendido por R$1 milhão pelo Jacuipense. Então, cara, pra ele já é sensacional, né? O time da Série D conseguir fazer essa grana. Já tem uma situação praticamente irreversível. Vamos combinar que são os 3-0 pra cima do Palmeiras. Acho que é bem improvável. Então, fizeram bem aí, venderam mando. Eu não julgo esse tipo de coisa, não. E o Palmeiras vai jogar diante do seu torcedor no Estádio do Café.
13: Bruno, antes do Martelli falar, tem a situação do Andrés Pereira também, né? Ele teve um trauma na lombar diagnosticado, isso, né? Num lance que foi realmente muito feio.
10: Trauma.
13: Há a possibilidade dele voltar para a próxima semana? Como
11: no
13: é que...
11: No final de semana ainda é possível. A questão do trauma até foi positiva, porque a princípio a suspeita era de uma fratura nas costas ali, que seria algo muito mais grave. Não, sim, aconteceu, então tá descartada a fratura, já iniciou a recuperação, imagino que possa, quem sabe, estar à disposição no banco, mas o Palmeiras é um time muito cauteloso também com os jogadores do departamento, sim, médico, e pode...
13: Haja visto o Paulinho, né?
11: Isso, então deve segurar mais um pouquinho, mas o Andrés Pereira não preocupa tanto por ser só um trauma, né? A tal da pancada. Uma pancada que tá doendo ali, e por conta disso ele não vai pro jogo hoje.
12: Foi igual ao do Martelli, o trauma...
11: Não, o do Martelli foi fratura mesmo, né? Foi fratura dedo, do dedo.
12: Tem
11: mindinho.
12: O dedo dele aí?
10: Tem o meu dedo aí.
12: Bota pessoal, o dedo tá aí dele.
10: Tá aí na live. Hoje o craque Neto olhou e falou assim, deixa eu ver o raio-x. Aí ele falou, me manda que eu vou mandar pro meu médico. Será que eu vou conseguir um dedo novo?
12: Dedinho novo? Uma operação de graça?
10: Não, não precisa operar não, graças a Deus não precisa. Tá bom. Sexta-feira vamos jogar, pô. Sexta-feira tem disputa de terceiro lugar.
11: Você vai jogar sexta? Jogar?
10: Cara, olha o meu dedo, velho.
14: Cara, que seu dedo tá parecendo um C, cara.
10: Que virou, velho.
11: C cedilha.
10: Nossa
14: que
10: senhora.
14: Que isso, véio, cara. 14/4/97.
10: Aí, ó, se vocês quiserem puxar
14: 97,
10: uma moto... Hein, ô Gabi, quiser puxar uma moto no meu nome, só falta o CPF, ó. A data de nascimento já tem ali, ó.
13: Ó, Martelli hoje me pediu um negócio no WhatsApp,
10: mas
13: você vai
10: bom,
13: tirar...
10: Ah,
13: você
10: gostou.
13: Você vai tirar uma moto no meu nome, Martelli?
10: Vocês quatro não estão felizes aqui? Agradeçam a Pedro Ferraz.
12: Grande Pedro Ferraz, hein? Pedro, eu te amo!
10: Gostaram? Agradeçam a Pedro Ferraz. Ninguém grande vai Pedro agradecer, cara.
11: Obrigado,
13: obrigado, Pedro.
10: Aí depois
13: Pedro
10: não tem
13: Ferraz
10: mais a reclamação, né? Pedro. Agradece PDV, caramba!
15: Obrigado.
12: Pedro, okay, pode chamar toda semana.
10: E o break?
12: Break.
15: Ó, aliás, na volta tem uma informação importante.
10: Sim. São Paulo?
15: Sobre o goleiro Tadeu estar na pré-lista do Ancelotti.
10: Nossa.
12: Ah, não,
15: Tadeu do Goiás.
10: Nossa.
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2: Tem show internacional no estádio do Palmeiras, na Pompeia, congestionando a Francisco Matarazzo em toda extensão no sentido da Lapa. Marquês de São Vicente também bastante complicada desde o seu início até a Avenida Ordem e Progresso, altura da Praça Luiz Carlos Mesquita. Deste ponto em diante, em direção à Hermano Marquete e Ponte do Piquiri. Caminho funcionando. 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
3: Estamos de volta. Não, chega, para com isso. 5h54, atenção a você que está ouvindo a Rádio Bandeirantes. Eu tenho um recado aos senhores e às senhoras.
4: Aqui?
3: Depois de amanhã. Fica quieto, Tony Ramos.
4: Desculpa.
3: Depois você vem. Esse não é tão importante. O próximo é importante para você.
4: Tá bom.
3: Nessa sexta-feira, dia 15 de maio, depois de amanhã, a Bandeirantes estará em uma nova frequência, 107.3. Na cidade de São Paulo e na região metropolitana, essa é a sintonia para você ouvir a programação de sempre. Não vai mudar nada a não ser a frequência. 107.3, prepara seu aparelho, memorize o do seu rádio e memorize o do seu automóvel, o de casa, o do automóvel, memorize todos. 107.3, por gentileza. Próxima sexta-feira, a gente te espera aqui na Rádio Bandeirantes, uma nova frequência, mas é o mesmo trabalho, a mesma qualidade, 107.3, tá certo? Everton, manda um abraço a você, muito obrigado, Walter Vieira, Edson Gonçalves, muita gente participando conosco, ó. Convite está feito. Vem aí os donos da bola das 6h às 7h, depois às 7h30. Às 7h o Rogério Assis assume para Curitiba e Santos e na sequência eu pego para Jacuipense e Palmeiras na Rádio Bandeirantes com possivelmente uma surpresinha, hein? A partir das 9h acho que vai ter uma surpresinha para quem estará no youtube.com/Rádio Bandeirantes Oficial. Além disso, esse é para você, Tony Ramos.
4: É para mim o quê?
3: Esse é para você. Gosta de parafusadeira?
4: Eu amo, adoro.
3: Então é o seguinte, hein? 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Quanto vai ser o jogo? Dois palpites assim, ó. Pá,
5: eu
3: pá,
5: tenho a escalação do São Paulo pra gente fechar e já aquela informaçãozinha do Tadeu.
3: Então vai, é com você. Esquece palpite, a gente não acerta nada, exceto eu.
5: Ó, uma mudança com relação ao time que iniciou contra o Corinthians. Sai Ferreirinha, volta Cauli. Rafael, Cedric, Dória, Sabino, Enzo Dias, Bobadilha, Danielzinho, Arthur, Luciano, Cauli e Caleri. Sobre o Tadeu, ele não está na pré-lista do Ancelotti. E se ele tivesse, infelizmente, hein? Ele teria que ser cortado. Porque ontem ele teve uma lesão séria, infelizmente.
3: Okay. Vem aí os donos da bola com o meu craque, Paulo do Vale.
5: Ou seja, aumenta a chance de Neymar estar na Copa.
3: Nivaldo De Silo.
6: Verdade.
3: O timaço da Bandeirantes, Paulo do Vale, que está cheio, almoçou bem. A cargo da Debrécia, junto comigo. Fala quem pagou.
5: Craque Neto.
3: Um abraço.
6: Fui lá domingo.
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2: Manifestantes que deixaram a região central e migraram para a Paulista bloqueiam agora a quadra entre a Joaquim Eugênio de Lima e a Alameda Campinas no sentido Consolação. Já para desde o final da Bernardino de Campos. Congestiona também as paralelas Cincinato Braga e São Carlos do Pinhal até a Joaquim Eugênio. Prefira vias mais ao centro ou pelos Jardins. 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
2: Acidente entre carro e moto na jornalista Roberto Marinho, sentido Marginal do Pinheiros, no cruzamento com a Avenida Portugal, logo depois da Avenida Santo Amaro. Já para desde uma quadra antes da vereadora José Diniz. Prefira seguir por dentro do Campo Belo, utilizando a rua Doutor Jesuíno Maciel. 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
10: Recolhe para o Espírito Santo, Zé Bão, compasso para bater, rolou, entrada na grande área, pouba a bola na frente, toca a bola, Gabriel, bom tempo, ele domina, bola volta, volta no toque de bola para o Rolazer, Rolazer dominou na esquerda, vai bater para o gol, bateu,

chegando pra você. O Santos tá melhor do jogo, o Santos tá melhor em campo, o Santos abre o placar do jogo. Rolezer, de bem, pé, de bem, pé.

no momento do São Paulo, é você, Luciano, o cara do gol, Luciano Machado, dentro da grande área, o São Paulo descia no campo de ataque, ele tá quebrando a coluna de geral, Arthur pela ponta direita, escapa, escapa, escapa, escapa, escapa, legal, de Diogo Barbosa,

Inter 8:30 jogados da primeira etapa. Sousa é ele. O Sousa sofre o pênalti. Sousa para cobrança de pênalti. No centro do gol tá lá Marcelo. Quem sabe para ser o herói. Pênalti pro Palmeiras. 8 minutos jogados. Sousa toma distância para fazer a cobrança. Partiu para a bola. Sousa bateu no gol. Do jeito que ele gosta, desloca Marcelo, que cai para o canto inferior direito, ele bate no canto esquerdo do goleiro, na marca dos 9 minutos jogados.

0: 6 e 5. Está no ar os Donos da Bola nesta quarta-feira de muito futebol para você aqui na Rádio Bandeirantes. Ó, é o seguinte, eu vou passar nosso menu antes da gente conversar com os nossos amigos, atualizar as principais informações. O programa hoje é mais curtinho, vamos até 7 horas da noite, porque a primeira transmissão será do Santos. É, meu amigo, foco em Neymar, hein? Daqui 5 dias o Ancelotti vai convocar a seleção brasileira e o Neymar é o principal assunto, a presença dele ou não na lista final de Ancelotti. Na lista do Cuca, o Neymar está e daqui a pouco deve ser confirmado entre os titulares do Santos nesse duelo contra o Coritiba, 7:30 da noite. Narração de Rogério Assis, comentários do Leandro Quesada, reportagens do Everton Ramos aqui na Rádio Bandeirantes. Já já o Everton traz as primeiras informações do Santos e também daqui a pouco confirma o Peixão. Eu sigo por aqui acompanhando tudo de Juventude São Paulo, inclusive a bola rola mais cedo para Juventude São Paulo a partir das 7 horas da noite. Daqui a pouco também eu escalo, o tricolor paulista está pronto. Quem acompanhou o finalzinho do resenha já sabe a escalação do São Paulo. Já já eu confirmo novamente o tricolor paulista e também trago a equipe do Juventude. A bola também rola 9:30 da noite. Palmeiras e Jacuipense, Jacuipense e Palmeiras, estádio do Café em Londrina. Pois é, o jogo acontece em Londrina, narração de Pedro Martelli, comentários Léo James, reportagens de Bruno Migliozzi com o Capriotti. No intervalo do jogo do Santos, no intervalo do jogo do Palmeiras, e claro, a partir ali por volta, né, de 11:30 da noite, com o apito final, plantão e produção de Guilherme Agrela, ou seja, uma quarta-feira nobre de Copa do Brasil, de mata-mata, inclusive jogos decisivos que definem aí quem vai à fase de oitavas de final do torneio. Certo, Nivaldo De Silo, expectativa para essa noite de Copa e, claro, seleção brasileira é o principal assunto, né, desse logo.
1: Ah, não tenha dúvida. Boa noite, PDV. Boa noite a todos aqui no estúdio, o amigo que está nos acompanhando. Daqui a pouquinho na 107.3. Já pode colocar na programação do seu rádio. É, todo mundo de olho no Neymar, né? Pelo menos agora, nessa reta final, ele está obedecendo uma sequência de jogos. Está fazendo vários jogos, aquele controle de carga parece que surtiu efeito, ou é o ponteiro do relógio, né, que está andando rápido. Daqui a 5 dias vem a convocação do Ancelotti aí, o Neymar tendo que mostrar trabalho e vai ter essa oportunidade duas vezes contra o Coritiba, né? Hoje e também no final de semana pelo Campeonato Brasileiro, hoje pela Copa do Brasil. E a gente vai ficar de olho em tudo por aqui, PDB.
0: E no domingo, né, um fator novo talvez seja o fato do Santos jogar no estádio do Corinthians, na Neoquímica Arena. Então é um Neymar para quase 50 mil pessoas, né?
1: É, que dá um alento, né? É o que o Neymar precisa, a torcida quer ver o Neymar, eu acredito que muita gente torcendo para a convocação dele pelo Ancelotti, muita gente contra, dividindo o país. O fato é que o Neymar, um dos grandes ídolos aí dessa nova geração de torcedores aí, não tão nova assim, mas é o grande nome do futebol brasileiro nos últimos anos, né? O futebol brasileiro que você pega essa pré-lista que não é oficial, é uma seleção que não inspira lá tanta confiança assim e muita gente também não tendo muita confiança no Neymar. Mas ele está obedecendo essa sequência, vamos ver se vai ser chamado e se chamado for, se ele vai conseguir resolver. Fisicamente, para jogar uma Copa do Mundo, ele não está lá nos cascos, né? Mas é um cara diferente, vamos ver. Estamos na expectativa aqui, PDV.
0: Aliás, daqui a pouco eu tenho um assunto importante para abordar com Everton Ramos a respeito da sequência do Neymar no Santos e que tem ligação justamente com essa convocação do Ancelotti. Leandro Guerreiro, boa noite, meu irmão.
2: Boa noite, PDV. Estamos na área aí.
0: E aí, expectativa hoje São Paulo, já daqui a pouco em campo.
2: Expectativa grande, né? A semana decisiva aí pro Roger. Quem sabe, passando hoje, ganha mais dias, né? O Roger, quando vai vencendo, vai contabilizando dias, né? Porque a pressão é muito grande. Talvez uma eliminação hoje fica um pouco complicada aí pra sequência dele dentro do clube.
0: É, ontem, inclusive, no Band Sports, o Harry Maciss participou. É o Papo de Craque, né? Que é o programa do Band Sports, que é feito lá do próprio Morumbi. E ele bancou o Roger, né? Quando o presidente banca o treinador é porque ele vai cair, né?
1: Exatamente, é o contrário do que deveria ser, né? Quando você fala, olha, tá garantido, pode confiar, trabalhe com tranquilidade, é sinal de que a corda...
2: Perigo.
1: Já é perigoso, né? O Leandro Guerreiro sabe muito disso, viveu muito intensamente isso do lado esportivo, né? Do lado como atleta. E acompanhou isso. E quando o presidente deixa ou de alguma maneira vaza um áudio de que não posso mandar o Roger embora, não posso mandar embora ninguém porque eu tô sem grana, é sinal de que o prestígio é zero. Você imagina a cabeça do treinador para trabalhar nesse sentido, né? Porque ele fala: caramba, eu não tô sendo demitido porque os caras não têm dinheiro para pagar a multa. Quer dizer, o prestígio muito embaixo e o Roger vai ter que. A culpa dele de chegar com uma vantagem de apenas um gol contra o Juventude é muito pequena. Os jogadores, o São Paulo jogou com um jogador a mais desde o comecinho do segundo tempo.
0: Sim.
1: Né?
0: Com
1: a expulsão do Diogo Barbosa, exatamente. Teve pênalti perdido, teve bola na trave do Arthur, teve o Pedro, o goleiro do Juventude, que hoje o São Paulo deu azar, né? Não pode jogar o Jandrei.
0: Deu azar ou errou no planejamento?
1: Eu acho que errou no planejamento. Deixou a multa. Podia ter tirado essa cláusula da multa. Aí jogaria.
0: Eu pago pro Jandrei. O São Paulo paga pro Jandrei jogar.
1: Se não usar, vocês vão ter que pagar a multa.
0: Exatamente.
1: Aí vai jogar o Pedro Rocha, que foi o melhor em campo na partida de ida. O Roger não teve lá tanta culpa assim. Agora, se a gente... Daqui a pouco você vai falar da escalação. E eu estava conversando aqui com o Guerreiro. Ele arrumou a escalação para o jogo contra o Corinthians.
0: Verdade.
1: Nessa escalação contra o Juventude.
0: Exatamente.
1: Ele fechou um pouco mais a casinha, ele botou o Cauli no lugar do Ferreirinha. Sim. Não vai como franco atirador com quatro jogadores, como foi contra o Corinthians, jogando fora de casa num clássico em que era muito pesado. Você sabia que seria uma pressão muito grande, porque o Corinthians estava na zona do rebaixamento, porque é o Corinthians muito forte em casa, e ele foi com apenas dois jogadores no meio campo, abriu a casinha, ficou morto taticamente, e agora ele conserta colocando, não que o Cauli seja a salvação do time do São Paulo, mas pelo menos numa disposição tática, você enxerga um São Paulo muito mais bem preparado nessa escalação contra o Juventude do que foi contra o Corinthians, e é por isso que a torcida pega muito no pé, é por isso que o Roger Machado, não só por isso, mas é por isso também que a torcida pede a cabeça dele insistentemente, e eu acho que isso vai acontecer talvez até antes da Copa do Mundo.
0: Aliás, daqui a pouco eu escalo o São Paulo, mas a novidade é essa, né? O Ferreirinha no banco e o Cauli entre os titulares. De resto, é o mesmo time que iniciou contra a equipe do Corinthians. Só lembrando que sexta-feira, portanto, o 107.3 é a nova frequência da Rádio Bandeirantes na cidade de São Paulo e também na região metropolitana. Daqui a pouco eu falo mais a respeito disso, mas já salva aí na memória do aparelho do seu carro, né? Que fica fácil, já coloca aí o 107.3. É o seguinte, antes de escalar o São Paulo, daqui a pouco

0: Copa do Brasil, com classificados às oitavas de final, o Santos definindo essa vaga, mas o PDV não só tenho esse sentimento, mas também tenho essa informação e é o sentimento de muita gente que tá ali no dia a dia do Santos, tá? O Neymar, já desde o retorno no ano passado, ele deixa bem claro que o grande foco é nessa reta final de carreira é a Copa do Mundo de 2026. E com ele sendo convocado na segunda-feira ou não, isso pode já determinar uma despedida do Santos já nesta próxima semana, tá? Ele tem contrato com o Santos até o fim do ano, mas ainda que ele não seja convocado, não deve permanecer no Santos até o fim do ano, até porque, como eu disse, a Copa do Mundo era a grande meta dele, tá? Há, inclusive, a informação nessa semana do comentarista e também jornalista esportivo do México, Paco Gonzalez, de que os representantes teriam oferecido ele ao Atlas do México, que nesta semana, justamente, também mudou de dono lá no futebol mexicano. Mas há esse sentimento de que, caso ele seja convocado a partir de domingo, ele não entre mais em campo com o Santos, então na Neoquímica, no estádio do Corinthians, seria o último jogo dele antes da Copa do Mundo, e isso também pode acontecer com ele não sendo convocado e pendurando as chuteiras. A gente lembra que no início do ano ele deu uma entrevista admitindo essa possibilidade nessa temporada 2026, e isso pode acontecer caso esse plano principal dele nessa reta final de carreira, frustrado por não ser convocado, venha na semana que vem, viu, PDV?
1: Bom, em caso de convocação, primeiro, essa informação é importante, o Everton traz como informação mesmo, é uma demonstração de que o Neymar não sabe se ele vai, né? O Ancelotti pode até já ter definido, ele não sabe se vai, porque se ele soubesse, talvez ele já estivesse, de alguma forma, sendo preservado. Agora, até a convocação é dia 18, a gente vai ter rodadas do Brasileirão, o Santos numa condição complicada ainda também em Sul-Americana, É justo com o Santos, é certo, que em caso de convocação, não estou nem falando de não convocação e aí ele pode tomar uma decisão de sair. Em caso de convocação, tá certo, o Neymar tem que ser preservado, é um patrimônio nacional, o Santos faz esse sacrifício pelo povo brasileiro, tá certo?
2: Eu fico imaginando como é que fica a questão da dívida, né? Você tem lá o CT meio que
0: atrelado, né?
2: Atrelado a essa dívida de
0: 90 milhões.
2: Que o Neto outro dia colocou, o craque Neto, de que pode chegar a 200 milhões no final do ano, talvez não chegue até o final do ano. De qualquer modo, é uma dívida gigante. Cara, é aquela coisa, é pensar em primeira pessoa. Faz tempo que o Neymar não pensa exclusivamente no Santos, né? Eu acho que essa volta dele pro Santos foi, inclusive, pensando em seleção brasileira. Não deu lá tão certo até agora, porque não se efetivou, não dá para cravar o nome do Neymar entre os 26. Eu acredito, e aí é um palpite, não é informação, eu acredito que ele será convocado, a gente colocou isso ontem, até pela influência de jogadores mais experientes da seleção brasileira, meio que porta-vozes dos jogadores, como o caso do Casimiro. Eu acredito até que possa, de alguma maneira, sensibilizar aí o Ancelotti e enxergar no Neymar uma possibilidade técnica e tática no time. Eu acho que o Neymar não tem físico para jogar contra Marrocos, por exemplo, que é uma seleção que corre muito, contra as principais seleções europeias. Eu acho que fisicamente o Neymar, não estou dizendo tecnicamente, mas fisicamente o Neymar está muito abaixo. Agora, de qualquer modo, eu acho que se vier essa convocação, agora que você vê que é estranho, né? Eu acho que talvez ele não jogue mais pelo Santos e a despedida no estádio do grande rival, né? Do Corinthians. Despedida de um jogador desse porte, dessa importância para a equipe da Vila Belmiro, e a despedida por uma questão, e aí outras questões, né? Até financeira, essa despedida acontecendo no estádio do rival. Eu acho que o Neymar não pensa no Santos, repito, não é de hoje. Eu acho que essa questão de poupar o Neymar em caso de convocação é algo que já deve estar batido o martelo. Acho que isso vai acontecer mesmo, até para não correr nenhum risco, né? Porque a gente sabe que nessa reta final aí risco existe, até por isso a lista larga, né? Que os jogadores podem ser substituídos. Eu acho que o Neymar não joga mais, não. Dois jogos contra o Curitiba e passa a régua, acabou.
3: Eu acredito que nem o Neymar, nem os outros jogadores que estarão entre os 26 vão pôr o pé a partir de segunda-feira. A gente tem que ser claro também, não pode colocar só na conta do Neymar de

0: virar o pé. O Neymar ainda mais, até por causa do histórico. Mas eu acredito os demais convocados, né, Silas? É de concordar que dali pra frente, do dia 18, vamos ali pé fofo, né? Como se diz nossos amigos. Então, é ruim pro Santos, é ruim.
1: Tirando os da Champions, né?
0: Tirando os da Champions, verdade. Que não tem pra onde correr, que ali o pau come, os caras não querem saber de nada. Ali agora... nem vai a Vera. Mas assim, acredito até a diretoria do Santos, né? Por muitas coisas que vem acontecendo desde o ano passado, acredita também tanto no Santos, né? Não, faz cada coisa mirabolante, que é difícil. Hoje quem tá com o Santos é o Cuca. É o elenco que vai ter que correr atrás aí no Brasileirão, porque não vai ser fácil. Copa do Brasil, tudo pode acontecer. Hoje é um jogo muito duro, muito difícil. Pode acontecer de tudo, o Santos ficar fora, inclusive os classificar. Eu acredito na classificação do Santos, mas é muito difícil. Então, assim, quem que acredita no Santos hoje mesmo é o Cuca e a rapaziada, velho. É se juntar ali e ir pra cima. A questão do Neymar, ela pode mudar muito na segunda-feira. Bem pra ele, né? No que ele planejou, no que ele almeja. O Impo Santos já era, porque o Neymar participou muito pouco. Mas quando o Neymar participou, ele foi efetivo. É, o Everton pode vir com os números do Neymar em campo é diferente como ele não estava. Não é aquela maravilha, mas é bom.
2: É, né?
0: Os números deles, individual ou coletivo.
2: Pior sem ele, né?
0: Pior sem ele, entendeu? Então a gente tem que ser justo. Não posso ser injusto de falar, pô, o Neymar, ele tá fazendo sacanagem com o Santos depois que ele foi convocado ou não convocado. Não, já estava no planejamento, assim como vários outros jogos, que ele não participou. Então a gente, todo mundo já estava ciente. Então, assim, o erro maior de planejamento, eu volto a falar, é da diretoria, que fez aí um monte de coisas pro Santos nos últimos anos ruins. O Everton tá aí acompanhando sempre, sempre coisas, assim, assustadoras, não só o Santos, como São Paulo, como Corinthians, mas estão falando do Santos, o Santos fez coisas aí que vai ficar aí com uma pendência grande pro futuro.
2: E PDV, tem uma outra questão. É interessante quando o Leandro Guerreiro fala, os jogadores convocados, eles vão tirar o pé. E agora a FIFA, a pedido da Conmebol, liberou que jogadores convocados por suas seleções aqui na América do Sul, eles possam disputar tanto a rodada decisiva da Sul-Americana quanto da Libertadores. Antes esse precedente era só para os jogadores na final da Liga dos Campeões, né? Então a pedido da Conmebol. Agora fica nessa questão, será que os caras vão para essa rodada decisiva e final, os caras vão rachar?
0: O controle de carga vai 10 e faixa, controle de carga.
2: Acabou, chinelinho, mete uma havaiana ali, desculpa a propaganda, mete um chinelo ali, acabou.
0: Porque, Silo, eu vou dar um exemplo do Arana. Ficou fora da última Copa, que era o cara, poderia ser até titular.
2: E se machucou.
0: E agora não tá nem perto da Copa. Então, assim, o risco existe, vale, é muito grande. O Pedro falou, uma Champions League onde tá a Vera ali, que a parada é outra, lá os caras tá indo, irmão. Não quer saber se tem Copa, se tem depois ou antes, se o contrato vai renovar, se não vai. Lá os caras estão ali, irmão, a 110 por hora. Aqui a gente tá com controle de carga desde sempre. Ainda mais falando de seleção brasileira, Copa do Mundo, esquece.
2: É porque o calendário também é diferente aqui, né?
1: Sim.
2: Você se joga muito mais aqui.
1: Exatamente.
2: Você pega um jogo, uma equipe numa temporada, se ela for uma equipe de ponta, Palmeiras, por exemplo, Flamengo, 70, 75. Lá, os caras fazem 40, 35.
0: Esse ano, acho que fizeram bastante.
1: Eles estão reclamando, né?
0: Fez bastante jogo, Silvio.
1: Eles estão reclamando muito por conta que aumentou o número de data FIFA. Porque por conta da Nations, né, que foi uma invenção e que os jogadores vêm reclamando bastante, né? Hoje na Europa existe um movimento também, eu lembro até o Rodri, né? No ano passado levantou essa bandeira.
2: E teve o campeonato em janeiro também, né?
1: Exatamente. Então,
2: um campeonato novo que os caras botaram aí, precisa faturar.
1: Então, exatamente. Aí. Então, hoje, mas assim, no Brasil se joga mais, realmente, você tem os estaduais, né? Lá eles não têm, então, e fica aquela coisa apertadinha. E dentro disso que você falou, Silo, dessa exceção que a FIFA abriu, o regulamento da Copa, ele prevê que a partir de 25 de maio, jogadores convocados, ele prevê folga para esses jogadores, ele prevê descanso. Então, na verdade...
2: tem rodada ali, 27, 28, isso, 29, 30...
1: Esse precedente aberto, ele acaba prejudicando o próprio jogador. Porque exatamente, seria um momento que ele seria liberado pelo clube para dar uma... Né, só para dar aquela sentada E aí se apresentar pra seleção. É por isso que os caras às vezes chegam arrebentados, né? Os caras chegam arrebentados.
2: E é uma pena, né? É. Porque você espera 4 anos por uma oportunidade. O Guerreiro acabou de lembrar aqui, e historicamente são vários casos de jogadores que se machucam ali no apagar das luzes, né?
1: Sim, sempre.
2: E aí há de se lamentar, porque o Arana, a chance dele era aquela, agora não tem mais. Acabou, já era.
1: É. Eu amo a NBA, né? E chega nessa fase agora dos playoffs, é o ápice da temporada, e lá também tá acontecendo isso, cara. É, os caras fazem 82 jogos da temporada regular. Saco. E assim, jogos que não levam a lugar nenhum, no sentido de que, pô, já tá quase tudo definido. Chega agora, cara, o Lakers perdeu o Luka Doncic, que fez uma temporada absurda. O LeBron jogou sozinho, né? Foi eliminado tomando 4 do OKC, que é o melhor time, sem o melhor jogador do ano, que foi o Luka, porque os caras chegam arrebentados. Fora outros também, o Embiid também chegou arrebentado, teve uma temporada. Então, assim, até lá se discute isso, porque só pensa em grana, cara. Só pensa em grana. E a qualidade, aí chega num momento como esse, que todo mundo volta sua atenção, você vai ver um jogo do Lakers sem o LeBron sozinho, sem o principal companheiro dele.
2: Cara, e aí muita gente fala, ah, mas o salário do jogador é alto, então ele tem que jogar pra justificar esse investimento. Mas é o seguinte, cara, há um limite físico.
1: É lógico.
2: Então você paga menos. Fala, olha, meu teto agora não é aqui, meu teto é mais embaixo, e você se adapta a isso agora. Você vai ter uma condição humana. Porque o jogador chega no final da temporada, o cara não consegue andar. E aí, em ano de Copa do Mundo, o Sim. calendário fica muito mais Sim. exprimido, né? Voltando ao futebol. Ah. É desumano, cara. É desumano. Tem que ter um limite. Tem que se colocar um limite aí. Criando-se competições a cada instante. Essa que a gente falou dos clubes campeões, né? Em janeiro. Cara, e os jogos em alta intensidade.
1: Sim.
2: Por exemplo, o jogo do Santos, domingo, vai ser às 11 horas da manhã?
3: 11 horas da manhã.
2: Cara, isso é um absurdo, cara. Jogar 11 horas da manhã num país tropical, nós não estamos no verão, mas é um absurdo você jogar 11 horas da manhã. E mata o cara, fisiologicamente muda tudo. Ninguém pensa nisso, porque tem a grade, porque tem os interesses. Há de se pensar, chega uma hora, quando o Abel Ferreira, o Muricy falava muito isso na época do São Paulo, falou, cara, é desumano isso que está acontecendo. Porque o cara vai ser cobrado como... O torcedor senta lá e quer o resultado, velho. E tá certo ele como torcedor, tá pagando o ingresso, essa coisa toda. Mas há um limite físico, até psicológico, que o cara chega no teto, cara. Chega uma hora que não dá mais.
1: Exatamente.
0: O jogo das 11 horas, o almoço é às 7 da manhã.
2: Olha aí.
1: Como é que faz?
0: Você acaba.
2: Você mata o cara, velho.
1: Acaba com o cara.
3: Deixa eu aproveitar e também fazer uma crítica aqui, pessoal. É ainda sobre esse jogo às 11 da manhã. O Santos fez um baita movimento para a mudança do estádio. São diversos fatores. Atendeu o público na capital, mas também essa última partida do Neymar antes da convocação, que também tem um apelo. Hoje o relato, hoje foram abertas inclusive as compras de ingressos para quem não é sócio do Santos, tá? Nos últimos 2 dias essa venda já foi iniciada aos sócios. A abertura da venda foi às 6 horas da manhã. Tinha gente que às 10 horas da manhã não tinha conseguido comprar um ingresso. E só às 10 horas, ou seja, 4 horas após abrirem essas vendas, o Santos emitiu uma nota dizendo que foi constatada uma instabilidade no acesso ao site.
2: É sempre
3: isso. Que a equipe de TI estava tentando resolver, mas a gente está falando de torcedor que ficou durante 4 horas em uma página de internet tentando efetuar compra. O Santos se preparou, fez todo o movimento, mas não preparou o mínimo para o torcedor conseguir efetuar a compra com calma e tranquilamente.
2: Cara, é um desrespeito total, né? É um desrespeito total. E não é a primeira vez que acontece.
3: Não é a primeira vez
2: que acontece. Eu me lembro que quando o Neymar chegou...
3: Exato.
2: Houve a venda de pacotes para sócio-torcedor, essa coisa toda. Era uma loucura.
3: Um caos.
2: Não estava preparado para o movimento que viria. Cara, será que ninguém do marketing fala, olha, vai subir tantos por cento, você precisa ter uma retaguarda. Mas o torcedor é uma carta pequenininha, não deveria. Mas para os dirigentes, o torcedor é insignificante. É duro falar isso, né?
3: Demais.
0: Pelo menos os ingressos baixou, né, para esse jogo, né?
2: Bom, o preço foi
3: sabor, foi um eu acho que o torcedor não esperava isso, mas quando veio foi uma grata notícia, porque a gente está falando de ingressos sendo comercializados para uma arena totalmente nova, que é a do Corinthians, em comparação, por exemplo, a Vila Belmiro, a R$ 60 a inteira, R$ 30 a meia. Que a gente não vê na Vila Belmiro. R$ 240 é a inteira mais barata. Outra na opção. Vila Belmiro.
2: Isso é quantos por cento de um salário mínimo para assistir um jogo de 90 minutos, cara?
3: E um jogo do Santos.
1: É, nessa fase.
2: Eu não ia nem falar isso, mas...
1: O Santos do Pelé valeria...
2: Pô, até o salário mínimo.
1: É, exatamente. Ó, seguinte, hein? Recado para você. 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Ó, em instantes, o Everton Ramos vai escalar o Santos aqui na Bandeirantes. 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
4: Show de bola, hein? 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Eu tava na situação, velho, que eu te falei, eu não tava nem aguentando andar mesmo. 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E agora já vou por segundo mês já, não tô sentindo mais nada, velho. Eu, quando fui pra comprar, eu fiquei meio cismado. É, tem que ser bom mesmo, né? Aí fui com a fé e a coragem. Não me arrependo não, cara. Se tiver que comprar de novo, eu compro. Tá de parabéns. Pode dar uns parabéns pro seu patrão aí que tá show, foi show demais o remédio dele. Muito bom, beleza?
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1: 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Está dado o recado do Andrei por aqui. Temos o peixe escalado antes do break, Everton Ramos.
3: Temos sim. Definido e escalado pelo técnico Cuca, com Brazão de volta à meta santista, goleiro com a 77, cumpriu suspensão no fim de semana pelo brasileiro. Igor Vinícius na direita, 18. Adonis Frias, 98, e Lucas Veríssimo, dupla de zaga. O Frias ficou pela direita e o Veríssimo pela esquerda no duelo do último fim de semana. E com o Escobar na lateral, 31. No meio campo, João Schmidt, 5, e Oliva, 28. Roleiser, 32, Bom Tempo, 49, Barreal, 22, e Neymar Júnior, número 10. Essa escalação do Santos na ordem, viu, PDV?
1: Na volta você repete, o Decilo e o Guerreiro comentam o peixe, também você confirma o Coxa Branca. E também na volta eu escalo o São Paulo, porque daqui a pouco tem Tricolor em campo, 7 da noite, no Alfredo Jaconi contra o Juventude. O empate leva o São Paulo à fase de oitavas de final da Copa do Brasil. A gente volta em instantes aqui nos Donos da Bola.
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9: Avenida Francisco Matarazzo congestionado e hoje tem show internacional no estádio do Palmeiras. Rua Palestra Itália totalmente parada, os dois sentidos da Avenida Antártica também. E a Matarazzo no sentido centro parando já desde o Sesc Pompeia até o Viaduto Antártica. Francisco Matarazzo no sentido da Lapa congestionado de ponta a ponta. Marquês de São Vicente difícil para a Lapa, melhor em direção à Barra Funda e Bom Retiro. 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
9: Concentração de manifestantes na Joaquim Eugênio de Lima com a Avenida Paulista. Joaquim Eugênio congestionada desde a Rua dos Franceses. Motorista segue bem da Paulista em diante no sentido Jardins até Estados Unidos. Estados Unidos, inclusive, com o tráfego bastante intenso, mas melhor que a Avenida Brasil. 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
1: Daqui a pouco tem São Paulo, hein? 19h, o tricolor paulista entra em campo. Estarei aqui acompanhando todos os detalhes, monitorando tudo que acontece no Alfredo Jaconi. São Paulo e Juventude, Juventude e São Paulo. Na primeira partida deu tricolor paulista 1-0 no Morumbi, aquele jogo maluco, né? Caleri perdendo o pênalti, Juventude com um jogador expulso e ficou aquele gostinho de que o resultado foi realmente magro. Ó, escalando São Paulo, de 23, Rafael, 21, Cedric, 4, Dória, 35, Sabino, 13, Enzo Dias, 16, Bobadilha, 94, Danielzinho, 37, Arthur, 80, Cauli, 10, Luciano e 9, Caleri. O Juventude de Pedro Rocha, Rodrigo San, Messias, Gabriel Pinheiro, Natan Santos, Luan Martins, Lucas Mineiro, Raí Silva, Marcos Paulo, MP e Allan Kardec, experiente no comando de ataque. Ô Guerreiro, te achei meio pessimista com relação a classificação de São Paulo hoje.
0: Não, acredito que classifica. É. Não vai ser fácil. Poderia já estar encaminhada por tudo que aconteceu no Morumbi. Aí também não podemos colocar na conta do Roger, né? Pênalti perdido. É jogar com um jogador praticamente a mais o segundo tempo todinho. Duas bolas na trave. Lembrar também que o Caleri saiu na cara do goleiro. Estou pra cima. Pegou mal na bola, cara a cara. Um lance que ele não perde, além do pênalti. Então, São Paulo já poderia estar com um pouco mais de tranquilidade pro jogo de hoje. Mas acredito que é um jogo difícil, mas o São Paulo acaba se classificando. Eu faria uma alteração. Não colocaria o Dória, colocaria o menino Osório junto com o Sabino.
1: E aí, Silo?
2: Eu gostei do Osório naquela partida que ele jogou, né, contra o Milionários, né?
1: Isso, foi.
2: Foi a estreia dele.
0: O Higgins.
2: Foi contra o Higgins?
1: Isso, é verdade,
2: o Higgins. Foi contra o Higgins. Ele jogou muito bem, por ser a primeira partida dele no time de cima. Mas é aquela coisa, né? Não quer correr risco nenhum. O São Paulo está depositando todas as fichas na Copa do Brasil por duas razões. Primeiro, que é menos difícil para chegar a Libertadores. E segundo, a questão financeira. Campeão, talvez não seja, mas o campeão vai levantar 78 milhões de reais. Resolve até a demissão do Roger, se for o caso. Não tem dinheiro para demitir. Então, 2 milhões o São Paulo já arrecadou. Se avançar, que eu acredito que avance, mais 3 milhões, são 5 milhões de reais, para um clube que está com o Pires na mão, né? Está cortando até a água do chuveiro. E aí a escalação é o que tem de melhor. Tem muito jogador no departamento médico. Aliás, com a chegada dessa comissão técnica, o Refis deu uma inchada.
1: É verdade.
2: Né? Com muitos problemas físicos. O Leandro Guerreiro outro dia estava dizendo: talvez seja até falta de sorte, uma fase ruim. Claro,
0: você eu acredito também, Silo, não te cortando, na sequência de jogos que o Roger teve que fazer com os titulares. O Roger nunca teve assim uma calma para ele poder, vou poupar, fazer o que ele imaginava. Ele foi para toda a rodada, como eu disse, ganhando minutos, né? Ganhando dias, tendo que ganhar para se provar. Né, porque ele estava no São Paulo por conta da pressão, por isso acabou forçando alguns jogadores.
2: Por razões diferentes, o Crespo também não usava, o Zubeldía muito pouco, e agora, pela explicação do Guerreiro, o Roger também não está usando. Tem que usar mais os meninos da base. O São Paulo tem grandes valores na base, usou esses dias o lateral, né?
0: Sim.
2: Ele que até teve lá uma falha ou outra, mas acabou depois se recuperando na próxima partida, na própria partida, e você teve o Osório que foi muito bem. Então você dá um sossego para os outros zagueiros. Eu acho que o São Paulo poderia fazer isso, até porque tem o Alan Franco machucado no sistema defensivo, você tem o Lucas Ramon, que também está no departamento médico, os dois por problema físico. Tem gente dizendo que o Marcos Antônio já é do Flamengo depois da Copa. Aliás, essa é uma novela gigantesca. O grande motor do time do São Paulo, o grande pensador do time do São Paulo, Marcos Antônio, que foi, entre aspas, um achado no futebol italiano. O São Paulo está sem ele. Tem o Bobadilha, que daqui a pouco pode sofrer uma punição aí, né? Porque se o Daronco não viu, o pessoal do gabinete, o pessoal do ar-condicionado viu, e talvez o Bobadilha sofra uma punição, e seria uma perda muito grande num setor do São Paulo que não está se achando, com o Cauli, com o Danielzinho. Mas de qualquer modo, dessa vez o Ferreirinha pode fazer a diferença, porque ele vai entrar no segundo tempo, se entrar, porque ele começando, eu acho que é psicológico, cara. Ele começa jogando, ele é outro cara. Aí quando ele entra no decorrer da partida, é um cara que rende muito mais, é um cara que de repente aparece, com exceção, claro, com aquele jogo lá contra o Cruzeiro, que ele fez 3 gols pela Sim. primeira vez na carreira, deu tudo certo, todas as bolas foram pro gol. O São Paulo, o que tem de melhor, tá aí no campo. Eu concordo com o Guerreiro que poderia ter usado aí o Osório, até para dar mais rodagem ao menino. Mas vamos lá, eu acho que o São Paulo classifica, mas vai ser sofrido. E o Pedro Rocha, goleiro que foi da Ponte Preta,
1: Sim,
2: da sua
1: pela
2: Ponte Preta. É
1: sujeito a chuvas e trovoadas, mas.
2: Mas como quase todo goleiro, como o Bento, né? É. Talvez ele não tome o gol.
1: Ele é um goleiro irregular, porém o Jandrei é regular, né?
2: O Jandrei é sempre... não tem surpresa.
1: Sempre ruim.
2: O Jandrei não tem surpresa. Essa é a diferença. E o Pedro Rocha tem, às vezes, surpresas positivas, como foi no jogo de ida.
1: Exatamente. Bom, seguinte, eu vou para mais um intervalo aqui, porque daqui a pouco o Everton confirma o Santos de novo, traz também a equipe do Coritiba, mais informações do Peixe. Porque em 15 minutos, menos até, Rogério Assis assume o comando da jornada esportiva para Coritiba e Santos. Na sequência, tem Jacuipense e Palmeiras nesta quarta-feira aqui na Rádio Bandeirantes. A gente volta já nos Donos da Bola.
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9: Hélio Smith, congestionada sentido interior, do 16 ao 17 e meio devido à ocorrência, e do 19 ao 27 devido ao excesso de veículos. Vale evitar agora este caminho, preferindo a Expressa da Dutra ou a Avenida Doutor Assis Ribeiro. A pista local da Dutra também apresenta lentidão do quilômetro 220 ao 217 em Cumbica. 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
9: Tem ocorrência na Marginal do Pinheiro, sentido Interlagos, 300 metros depois do Parque Burle Marx, congestionando por 6 quilômetros a Pinheiros, já desde a Ponte Ari Torres. Caminho que é feito em pouco mais que meia hora. Apesar das dificuldades na Avenida Santo Amaro e na Giovanni Gronk, são agora caminhos melhores. Evite também a Birrine. 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
3: Os times brasileiros se tornaram, sem dúvidas, potências a nível sul-americano. Mas para além do destaque das equipes conquistando títulos na América do Sul, também jogadores começam a ganhar espaço pela América Latina nas equipes que jogam a Conmebol Libertadores. Nessa edição, para além de técnicos como Zé Ricardo no Sporting Cristal e Thiago Nunes da LDU, também atletas brasileiros vêm ganhando espaço em outras equipes. No próprio Sporting Cristal, Felipe Zeu, cria do Flamengo, é um dos jogadores à disposição, que tem outros 3 atletas nascidos no Brasil, Crisilva, Gabriel e Gustavo Casonati. O universitário do Peru também conta com o brasileiro, jovem Miguel, que foi revelado no Fluminense e acabou não tendo destaque no futebol nacional. Mas o grande nome que chama bastante atenção é o de Daverson, campeão da Libertadores, que hoje atua na LDU. Chegou para reforçar a equipe equatoriana em 2026 e vem levando gols e seu bom humor característico aos campos de Quito. Agora é saber se os brasileiros vão ter o mesmo sucesso atuando por essas equipes ao redor do continente.
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2: Avenida Paulista com bloqueio total por manifestação no sentido Rua da Consolação, da Alameda Campinas até o MASP. Paralelas também muito paradas, como Cincinato Braga, São Carlos do Pinhal e mesmo outras vias um pouco mais distantes. Se possível, evite a região. Brigadeiro Luiz Antônio, péssima no sentido centro, desde a Brasil até a Paulista, assim como a 9 de julho. Augusta, um pouco melhor nos dois sentidos. 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
3: Seis e 54, ó. São Paulo já na boca do túnel para entrar em campo contra a equipe do Juventude. Fico aqui acompanhando todos os detalhes dentro da jornada esportiva, porque daqui a pouco Rogério Assis para Coritiba e Santos. A bola rola 7:30 da noite lá no Couto Pereira, com comentários do Leandro Quessada, reportagens do Everton Ramos, intervalo de Ricardo Capriotti, plantão e produção de Guilherme Agrela. Na sequência tem Jacuipense e Palmeiras, o estádio do Café em Londrina, com o Pedro Martelli na narração, Léo James nos comentários, Miliose nas reportagens, o Capri volta para o intervalo com Guilherme Agrela e, claro, o apito final ali por volta de 11:30 até 1 da manhã, claro, com a repercussão de todos os jogos. Então, já já, tem bola rolando aqui na Rádio Bandeirantes, já já, tem Coritiba e Santos. E se tem bola rolando, tem escalação do Santos, Everton Ramos.
4: Tem sim, viu, PDV, com apenas uma alteração, mas apenas uma dúvida quanto à posição dos zagueiros, tá? O Adonis Frias pela direita e Lucas Veríssimo pela esquerda, foi dessa forma no último domingo, só que o Santos mandou a escalação hoje já com essa troca invertida. Então, Gabriel Brazão é o gol, goleiro 77, Igor Vinícius na direita 18, Adonis Frias 98 e Lucas Veríssimo 4, a dupla de zaga, o Adonis Frias ganhando a segunda oportunidade com o Cuca depois de marcar na vitória contra o Bragantino, Escobar na esquerda 31, no meio campo, Schmidt 5, Oliva 28, Rolaser 32 e Bom Tempo 49, mais à frente Barreal 22 e Neymar Júnior 10, o Gabigol segue no banco de reservas, segundo jogo seguido no banco de reservas do Cuca.
3: Então Neymar é atacante, é isso? Neymar vai de referência? Vocês entendem dessa forma?
5: Eu acredito que sim. Nesse momento, para o Gabigol e Neymar jogar junto está um pouco difícil, até porque na recomposição, apesar que o Neymar e o Gabigol não marcam tanto, mas com os dois, vão ficar com dois a menos para marcar, fica um pouco mais difícil. Então, ou joga um ou joga outro. Então hoje vai o Neymar, que é o melhor que o Santos tem.
6: E aí, senhor? Eu acho que é a escalação perfeita do Cuca. O Gabigol, tomara que ele não tenha disposição estomacal e saia do banco também, de novo.
4: Verdade. Né? Tá no banco.
6: Tomara que não aconteça isso. O Rolaser tem jogado bem, o Barrial tem jogado bem, o Bom Tempo é um bom jogador. E o Neymar é o Neymar, cara. Eu acho que hoje é a referência. Se vier a classificação com o gol dele, até melhor, né? Porque aí, aqueles que defendem o Neymar na seleção, e eu tô agora fazendo coro nessa toada aí do Casimiro no ouvido do Ancelotti, vamos ver. Tomara que o Neymar consiga fazer um bom trabalho.
4: O PDVI, só também trazendo um adendo ao torcedor santista, duas notícias boas. No banco de reservas, o Santos conta hoje com dois meio-campistas retornando. O primeiro deles é o Gustavinho, que acabou se machucando contra o Curitiba na partida de ida. Ele perdeu aí 5 jogos, teve uma lesão muscular no adutor da coxa esquerda. Exatamente, começa no banco de reservas. A tendência é que nos próximos jogos o Oliva perca essa posição para o Gustavinho, que está voltando. E além dele, o Gabriel Menino. Gabriel Menino ficou 50 dias fora por causa de uma lesão muscular na posterior da coxa direita, perdeu ali 12 jogos também no banco de reservas do Santos.
5: O Robinho Júnior tá no banco?
4: Tá no banco o Robinho Júnior. 9 jogos sem receber oportunidade. A última vez que ele teve em campo foi na estreia do Santos da Sul-Americana contra o Deportivo Cuenca.
3: Aí, o futebol é dinâmico, né? 9 jogos.
6: 50 dias.
3: 50 dias, não é, cara? A gente nem vê.
6: É muito rápido, né? É uma sequência louca, né? E volta, a gente volta a falar daquela sequência de jogos, né? São muitas partidas e aí fisicamente é difícil que o jogador suporte.
3: É impressionante. Vamos ver se o Robinho Júnior ganha uma oportunidade, talvez com a saída do Neymar, não no sentido de... Mas é um jogador que vai deixar um espaço ali. Quem sabe o Robinho Júnior... Eu, assim, na minha visão, o Robinho Júnior até hoje não fez por merecer grande status, não.
6: Mas também não teve lá grandes espaços, né? É. Às vezes que jogou não convenceu, mas jogou pouco.
3: Sim.
6: Talvez tendo uma sequência. E outra, é a sombra, né? Você tem o Neymar ali, porra. É o cara que... É a referência dele. O cara, o herói de criança. Ele viu o menino crescer. E, então, eu acho que, de repente... A sombra do Neymar pode dar uma inibida no Robinho Júnior, que daqui a pouco vai ter, seguramente, pela informação do Everton Ramos aí, antes do que ele imagina, talvez ele comece a ter oportunidades aí com mais sequência.
3: Confirma rapidinho, Coxa Branca, pra gente, Everton Ramos.
7: Na escalação do Coritiba, uma surpresa. O Breno Lopes de volta, recuperado de um quadro de infecção respiratória, mas não ao time titular, tá? Mantido o uruguaio La Vega. O Coritiba com Pedro Rangel, 22, Tinga, 2, Thiago Coser, 23, Jaci, 55 e Bruno Melo, 26. No meio-campo, Sebas Gomes, 19, Vini Paulista, 36 e Josué, camisa 10. No ataque, Lucas Ronier, 11, La Vega, 7, Pedro Rocha, 32.
6: E Ramon Abate Abel é o árbitro. Opa. Do jogo. Teremos emoções.
3: Opa, estará na Copa, hein? Árbitro de pois Copa é. Do Mundo. E que já o Palmeiras foi... ultimamente vem defendendo o Ramon Abate Abel desde aquele jogo lá contra o São Paulo. Paulo. Palmeiras como instituição vem defendendo o Ramon Abate Abel, certo? Tchau, Silo. Tamo junto, viu?
6: Abraço.
3: Tchau, Leandrão.
6: Até mais.
3: Tchau. Tchau. Bom descanso. Valeu. Turma, vem aí Rogério Assis, o Canhão, para Coritiba e Santos. Estarei aqui acompanhando tudo do São Paulo. Os caras estão tirando a moedinha lá. Lembrando, em sexta-feira, 107.3, a nova sequência da Rádio Bandeirantes.
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0: noite de Copa do Brasil na Bandeirantes. Um grande abraço a você. Rodada dupla do torneio que mais paga no futebol brasileiro. Jogar a Copa do Brasil é rentável. Coritiba e Santos vão jogar no Couto Pereira, na capital do estado do Paraná. É o jogo de volta na quinta fase da Copa do Brasil na Vila. Jogo de ida 0-0, portanto, quem vencer já passa para as oitavas. É claro, o empate define a vaga nos pênaltis. Coritiba e Santos vão jogar às 19h30. Grande público para ver Neymar, com toda a certeza. Muita gente no Couto Pereira. Independente de torcer pro Coritiba, para ver Neymar, estamos próximos da convocação para a Copa do Mundo e ainda há a expectativa de que ele vá ser convocado. Tem bola rolando no Couto Pereira, mas já temos bola rolando pela Copa do Brasil. Paulo do Vale dá o primeiro destaque. Alô, PDV!
1: Oi, Canhão, boa noite. 8 minutos de jogo no Alfredo Jaconi. Por enquanto, Juventude e São Paulo vão empatando sem gols, 0-0. Lembrando que o tricolor paulista, no jogo de ida no Morumbi, venceu por 1-0, ou seja, o empate está classificando São Paulo, Canhão.
0: 7:10 da noite, hora de Brasília. 20 minutinhos para começar o jogo no Couto Pereira. Os times se aquecem no gramado. Destaques para Santos e Coritiba. O do peixe para o jogo no Couto Pereira. Everton Ramos.
2: Tudo bem, Canhão? Boa noite para você, para o ouvinte ligado com a gente em mais uma jornada esportiva da Rádio Bandeirantes. O peixe que, claro, todas as atenções para o camisa 10. Neymar nessa semana, que antecede a convocação à lista final de Carlo Ancelotti. Ele já está na pré-lista, então todo mundo espera, claro, uma grande atuação do camisa 10. O Santos, que depois de muito tempo chegou uma sequência de 7 jogos sem vitórias, conseguiu no fim de semana em cima do Bragantino. Por isso, o técnico Cuca repete quase toda a escalação. A única modificação é na meta, com o retorno de Gabriel Brazão, que estava suspenso no fim de semana.
0: E no Coritiba, dá o destaque a Everton Ramos.
2: Em um momento totalmente diferente do jogo de ida. Lá eram 4 jogos sem derrotas. Agora, nessa sequência aqui, no duelo no Couto Pereira, são 4 jogos sem vitórias. Um momento que não agrada nada o técnico Fernando Seabra, que tem retornos importantes. O do Thiago Kozer na defesa, que retorna ao time titular, inclusive, e o de Breno Lopes, recuperado de um quadro de infecção respiratória. Só que aí o destaque, ele começa a partida no banco de reservas. É o uruguaio La Vega quem estará no setor ofensivo do Coritiba.
0: Paulo do Vale, Juventude, São Paulo em Caxias do Sul, PDV.
1: 10 minutos, Canhão. Por enquanto, jogo bem equilibrado, nenhuma oportunidade clara para as equipes. O São Paulo, com um empate, avança. Então, por enquanto, sem grandes emoções, a bola rola com 10 minutos da primeira etapa, Canhão.
0: A opinião da Rádio Bandeirantes para Coritiba e Santos no Couto Pereira. Com Leandro Quesada. Boa noite, Quesada.
3: Tudo certo, Canhão? Como é que tá? Grande abraço a você, aos nossos ouvintes. Bom, você já explicou na abertura, o Everton trouxe informações. É Copa do Brasil, tá valendo vaga. É Coritiba e Santos, que não estão fazendo assim as campanhas.
4: Valendo grana boa.
3: Tá valendo grana boa, e grana é sempre bom, né? Até porque o Coritiba não tá sobrando grana lá, pelo que a gente sabe, né? E no Santos também parece que tá faltando, né?
4: É.
3: Mas o fato é o seguinte: quem que vai estar em campo hoje, que pode estar na convocação de segunda-feira? Então tudo vai rodar mais uma vez em torno de Neymar Júnior. Gostem ou não, né? Gostem ou não. O nosso olhar estará atento para o jogo, mas é óbvio que também para o Neymar Júnior. E aí fica a grande questão, né? Vai fazer alguma diferença arrebentar com o jogo hoje? Se também não tiver uma grande atuação, vai mudar alguma coisa de forma negativa na opinião do Ancelotti? Sinceramente, a decisão já está tomada e a gente vai saber qual é no dia de jogo. E não vai ser, dois jogos. O que eu quero dizer é o seguinte: não serão 2 jogos contra o Coritiba que vão definir uma convocação, concorda? Acho que não, né?
0: É isso. Eu, particularmente, tenho quase certeza que ele vai. Depois da entrevista dada pelo Ancelotti, para mim ele vai.
3: Eu tenho a
0: sensação. E, aliás, curiosamente, ele pode se despedir em 2 jogos contra o Coritiba, né? que não vai jogar depois. Aliás, quem é que vai colocar o pé depois de convocado? Não. Me refiro a todos os jogadores convocados. Quem é que vai colocar a caleninha para dividir aqui no restante do Campeonato Brasileiro? Quem é que vai?
3: Hã? Ninguém. Ninguém. E eu tô com você. Se essa é a tua impressão, é a minha também. É, o Neymar vai estar na lista de 26 que será divulgada na próxima segunda-feira, lá no Museu do Amanhã.
0: 7h14 da noite, a Bandeirantes mostra Coritiba e Santos, é Copa do Brasil, jogo de volta na quinta fase do torneio, Coritiba e Santos vão jogar às 7h30 da noite, os outros destaques, o Palmeiras, alô Bruno Migliozzi.
4: Fala, Canhão, tudo bem? Abraço pra você, pro amigo ligado aqui na Bandeirantes. Daqui a pouco é a vez do Palmeiras.

0: Bandeirantes, o Ministério Público de São Paulo abriu nesta terça-feira uma investigação sobre as irregularidades na contratação da empresa Mega Assessoria Operacional, que teria prestado serviço de segurança armada no Parque São Jorge. Segundo a portaria que instaurou o processo investigatório, serão apurados possíveis crimes de furto, falsidade ideológica, crimes tributários, entre outros.
1: Vento sinal marca 7h15 da noite, hora de Brasília. 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
2: Oi, Rogério, boa noite para você e para quem está conosco aqui na Bandeirantes. O governo federal anunciou hoje uma medida provisória com subsídios para conter a alta dos combustíveis provocada pelo conflito no Oriente Médio e a disparada no preço do barril do petróleo no mercado internacional. O texto prevê uma subvenção de até 89 centavos por litro de gasolina diretamente para refinarias e importadores. Em troca, as empresas ficam proibidas de repassar o aumento externo para os postos aqui no Brasil. Para o óleo diesel, o novo auxílio será de 35 centavos por litro após o fim das isenções federais que estão em vigor. O Ministério do Planejamento informou que essa medida é temporária e o impacto fiscal será avaliado a cada 2 meses, Rogério.
1: Paulo do Vale.
3: Quase 15 minutos da primeira etapa. Canhão Alfredo Jaconi. Por enquanto, Juventude e São Paulo vão empatando 0-0. Neste momento, Juventude no ataque, uma bola cruzada na área. O São Paulo corta. Esse, por enquanto, é o tom do jogo até aqui, 0-0.
1: 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Boa noite, Guilherme Agrela.
4: Fala, Canhão, tudo bem? Boa noite a você e a todos. Vamos lá com os demais jogos desta quarta-feira importante na Copa do Brasil, quinta fase da competição. Neste momento, o Vasco da Gama empata com o Paysandu em São Januário, 0-0. Jogo de ida foi 2-0 para a equipe do Vasco da Gama, portanto, o Vasco nesse momento vai se classificando às oitavas de final. Mais tarde, 8h30, depois do primeiro tempo de Coritiba e Santos, o Mirassol recebe o Bragantino no José Maria de Campos Maia. Jogo de ida terminou com um empate em 1-1. E às 9h30, concomitante a Jacuipense e Palmeiras, o Ceará recebe o Atlético Mineiro tentando reverter uma desvantagem, porque o jogo de ida acabou com vitória do Galo da Massa de Minas Gerais por 2-1. E também às 9h30... tem Remo e Bahia. No jogo de ida, o Remo venceu o tricolor de aço, como é conhecido o Bahia, em Salvador. Então agora defende a vantagem diante do seu torcedor no estádio do Mangueirão. Tempo também para falar do Campeonato Paulista Série A2, porque a partida de volta acontece logo mais, ou melhor, já começou. 7h15 da noite, a bola rola 0-0 por enquanto para Ferroviária e Juventus. Caso o jogo termine empatado, o título vai para a Ferrinha, que já conquistou 3 vezes a segunda divisão do Campeonato Paulista. Caso o Juventus vença a partida, aí sim o moleque travesso conquistaria o seu tricampeonato ao longo de sua história. Tempo também para falar de futebol internacional aqui na Bandeirantes, porque hoje pintou o campeão na França. O Paris Saint-Germain venceu o Lens fora de casa por 2-0 e conquistou o seu 14º título do campeonato francês de toda a sua história. Outro campeão também no futebol europeu é a Inter de Milão, que venceu a Lazio por 2-0 fora de casa e chegou ao decacampeonato, 10 títulos da competição após, repito, bater a Lazio 2-0 no placar. No futebol espanhol, o já campeão Barcelona apenas perdeu para o Alavés fora de casa por 1-0, mas já tem aí o título garantido desde o último domingo, quando venceu o Real Madrid no Camp Nou pelo placar de 2-0. Outros jogos desta rodada do Campeonato Espanhol, entre Espanhol e Atlético de Bilbao, 2-0 para o Espanhol. O Villarreal perdeu para o Sevilla em casa por 3-2 e o Getafe ganhou do Mallorca por 3-1. Para encerrar, na Premier League, resultado importante envolvendo o Manchester City, que hoje venceu o Crystal Palace por 3-0 em jogo atrasado do campeonato inglês. E com isso, agora chegou a 77 pontos, 2 atrás do Arsenal, que tem 79. Agora as duas equipes com 36 partidas disputadas, restando 2 para o final do campeonato. Por enquanto, vai dando Gunners, o grande campeão da temporada 2025 e 2026 da Premier League. Canhão!
1: 7h20 da noite, estamos esperando a bola rolar em Curitiba, no

0: Guto Pereira para Curitiba e Santos, Copa do Brasil definindo oitavas. Mas tem jogo agora acontecendo. Paulo do Vale atualiza pra gente, PDV.
1: Vamos lá, Canhão, a 18 minutos da primeira etapa, ó, neste momento, de novo, bola cruzada na área do São Paulo. O jogador, o atacante da equipe do Juventude não alcança, mas é o Juventude, por enquanto, quem comanda as ações da partida. O São Paulo tenta descer num contra-ataque, falta agora no meio-campo, mas é isso, o Juventude precisa do resultado, então neste momento está mais no ataque, mas segue tudo igual, 0-0, Canhão.
0: Time técnico da Bandeirantes em campo para a rodada dupla de Copa do Brasil. Mesa de som com Rafael Palmeira. Central técnica com Beto Rebeck, Caiane Martins. Nas imagens do youtube.com/Rádio Bandeirantes Oficial, Alexandre Marques. No digital, Alessandro Awadi. É noite de rodada dupla, começando com o jogo no Paraná com Curitiba e Santos. Na sequência, Jacuipense e Palmeiras. Londrina é a sede do jogo, a Jacuipense vendeu o jogo para lá. Vai ganhar dinheiro com a bilheteria, sem dúvida alguma, rendendo muito. Curitiba e Santos em instantes no campo para começar o jogo. Destaques, informações, detalhes do jogo do Peixe. Lembrando ou relembrando, não é Everton, 0-0, pênaltis. Qualquer vencedor se classifica, porque tivemos um 0-0 na Vila Belmiro, Everton Ramos.
2: É isso mesmo, viu, Canhão? E tá bonito o Alto da Glória, né? O estádio Couto Pereira com os ingressos esgotados, mais de 35 mil presentes para acompanhar esse duelo que vai classificar ou Santos ou Curitiba às oitavas de final da Copa do Brasil. Terceira vez, inclusive, que esses times se enfrentam em uma Copa do Brasil. Nas outras duas anteriores, em 2000 e em 2022, deram o Santos. Só que o detalhe, o Santos definiu as vagas na Vila Belmiro. Pela primeira vez, estão definindo desta forma no estádio Couto Pereira. O torcedor do Curitiba lota, o torcedor do Santos também se faz presente. O Curitiba, que tem um desfalque importante na defesa, um líder em campo, inclusive, e que isso deve permanecer fora até a parada para a Copa do Mundo. O zagueiro Maicon, ele teve uma lesão muscular na coxa esquerda na última semana, é ausência também já para a partida de hoje. Tem passagens, inclusive, aqui no futebol de São Paulo, no próprio Santos. Então, o Maicon fora. E os olhos, claro, as atenções, a gente já comentou anteriormente, estão em Neymar, que está na pré-lista da seleção brasileira. Só que do lado do Curitiba tem jogador em pré-lista também, da seleção colombiana. O meio-campista, capitão do time, o Sebas Gomes, está na lista de 55 nomes do técnico Néstor Lorenzo. E só apenas dois jogos pela seleção colombiana, claro. Torcedor por lá acredita que ele não estará na definitiva, mas é outro jogador para a gente ficar de olho, pode pintar na Copa do Mundo de 2026. No Santos, a gente falou do retorno do Gabriel Brazão à meta santista após cumprir suspensão, só que no banco de reservas, o técnico Cuca tem outros quatro nomes retornando a campo, a serem relacionados. Vou destacar o Gustavinho, que vinha sendo titular, acabou se lesionando contra o próprio Coritiba na partida de ida, perdeu 5 jogos de lá pra cá e retorna ao banco de reservas, deve também retornar à condição de titular nos próximos jogos. O Oliva foi quem acabou aproveitando o momento, mas deve voltar ao banco de reservas com o Gustavinho totalmente recuperado. E além dele, o Gabriel Menino. O Menino chama atenção porque ele ficou quase 2 meses sem jogar. Ele teve uma lesão muscular na posterior da coxa direita, está retornando ao banco de reservas do Santos nesta noite para este duelo decisivo. Mais uma vez, o Curitiba decidiu não pagar a multa de R$1 milhão para ter JP Sherman, lateral direito, entre os relacionados. Sherman, que inclusive não vai chegar até a parada para a Copa, não vai conseguir completar 13 jogos pelo Curitiba. Ou seja, esse empréstimo de 1 ano, o Santos pode pedir o retorno do atleta durante a parada para a Copa do Mundo. Lateral direita do Santos hoje, que tem Igor Vinícius e Mike, principalmente, brigando ali pela posição. Claro, os olhos em cima de Neymar para essas duas últimas partidas contra este mesmo Curitiba. Os ingressos já começaram a ser comercializados para a partida de domingo que vem. E a expectativa agora é para, nos 90 minutos finais desse duelo na Copa do Brasil, classificar o Santos, claro, por parte do Neymar, e garantir a vaga dele na Copa do Mundo. Lembrando, viu, Canhão? R$3 milhões em jogo nessa classificação às oitavas de final.
0: A Copa do Brasil premia e premia muito os times que avançam no torneio. Jogadores do Curitiba já na boca do túnel e agora você 72, o Alex dos Santos foi buscar o Santos. Nem na boca do túnel os caras apareceram. Pelo pique do Alex ali, ele foi lá pro fundão do túnel, onde a imagem mostrava. Os caras estão no vestiário ainda. Arbitragem esperando os times pro jogo do Couto Pereira. 7h25 da noite, vamos escalar os times. Começando pelo Santos de Cuca, e repito, empate na Vila 0x0. Antes disso, Paulo do Vale, Juventude e São Paulo, Caxias do Sul, PDV.
1: Pressão total do Juventude, canhão Raí Silva. Agora há pouco, no chute de fora da área, obrigou o Rafael a fazer grande defesa. Depois, o Allan Kardec acabou perdendo também ali o lance. Ela acaba sobrando pro MP, que tenta uma letra para surpreender o Rafael. E agora há pouco também, outra finalização que passou perto só da Juventude, 24 minutos da primeira etapa no Jacone, por enquanto 0x0.
0: O time do São Paulo é o time alternativo, é o time misto, PDV, que está jogando. Confirma aí pra gente, vai.
1: Nada, é praticamente o mesmo time que
0: está tomando esse sufoco todo. Eu tô achando que é o time reserva.
1: É nada, e só uma mudança do jogo contra o Corinthians, o Cauli na vaga do Ferreirinha. O Rafael, Cedric, Dória, Sabino, Enzo, Bobadilha, Danielzinho, Arthur, Cauli, Luciano e Caleri, canhão.
0: Opa, é o time titular então. Bola vai rolar às 7h30, imagino eu, os times em campo em instantes. Vamos escalados da Rádio Bandeirantes, começando pelo Peixe, que vai jogar de azul hoje, o Santos, Everton Ramos.
3: Agora quem dá bola é o Santos.
2: Definido e escalado pelo técnico Cuca, com Gabriel Brazão, goleiro 77, na direita Igor Vinícius, 18, Adonis Frias, 98 e Lucas Veríssimo, 4, dupla de zaga, Escobar na esquerda com a 31. No meio campo, João Schmidt, 5, Christian Oliva, 28, Roleiser, 32 e Gabriel Bontempo, 49. Mais à frente, Barreal, 22 e ele, Neymar Júnior, camisa 10.
0: Times agora no campo, no gramado do Couto Pereira. Reservas do Santos, Everton.
2: À disposição de Cuca, Diógenes, Mike, João Ananias, William Arão, Gustavo Henrique, Gabriel Menino, Miguelito, Robinho Júnior, Moisés, Rony, Lautaro Dias e Gabriel Barbosa.
0: Agora os donos da casa, o Coritiba.
3: Onde a sua está brilhando, coxa branca, meu Coritiba.
2: Uma baita festa na entrada dos jogadores ao gramado, definido e escalado por Fernando Seabra, com Pedro Rangel, goleiro 22. Tinga na lateral direita, veste a 2. Thiago Coser, 23, e Jaci, 55, dupla de zaga. Na lateral esquerda, Bruno Melo, 26. No meio campo, Sebas Gomes, o capitão, 19. Vini Paulista, 36, e Josué, camisa 10. No ataque, Lucas Ronier, 11, La Vega, camisa 7, e o 32, Pedro Rocha.
0: Na reserva do Coxa,
2: o goleiro Kehler, Lucas Taverna, Felipe Jonathan, Rodrigo Moledo, Thiago Santos, Fernando Sobral, o colombiano Ararat, Wallison, Gustavo, Breno Lopes, Enzo e Renato Marques.
0: Quem apita Coritiba e Santos em Coritiba, Everton?
2: O árbitro é Ramon Abate Abel, árbitro de Copa do Mundo de Santa Catarina. O auxiliar número 1 é o Guilherme Dias Camilo, de Minas Gerais. O número 2 é o Alex dos Santos, também de Santa Catarina. O quarto árbitro é Kleber Ariel Gonçalves Silva, do Paraná. E no VAR, Rodrigo D'Alonso Ferreira, de Santa Catarina.
0: Times perfilados, prontos para a execução do hino nacional brasileiro. Dá tempo de ouvir de novo o Paulo do Vale. Juventude e São Paulo já jogando. PDV em Caxias.
1: E só da Juventude. 27 minutos da primeira etapa. O Juventude sempre próximo à área do São Paulo, por enquanto 0x0.

0: Agora a opinião Bandeirantes para Coritiba e Santos no Couto Pereira, valendo vaga nas oitavas de final. Aliás, passando para as oitavas, sorteio é que define o adversário, e só em agosto, só depois da Copa do Mundo, que a Copa do Brasil vai voltar. E aí, da Coritiba, da Santos, expectativa é grande, 0-0 Vila Belmiro. Quem ganhar, é claro, já vai para as oitavas. 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Leandro Quesada.
1: Quase 50 dias só para ficar treinando, Canhão, é isso? Trabalhando, descansando, é isso?
0: É, mas tem um perigo, né? Que eu costumo dizer, time ruim quando treina muito...
1: Piora.
0: É, piora, só aperfeiçoa a ruindade.
1: É. Eu acho que essa parada atrapalha quem tá bem e não vai ajudar nada a maioria que tá ruim. É uma impressão, tá? Os últimos anos tem sido assim, né? Quando a gente tem a tal da intertemporada, poucos aproveitam bem essa parada, né? Tem sido assim.
0: Eu tô aqui... Que o Santos sai pra Portugal, né? Fazer jogos lá também, né?
1: E
0: treino, né? É, se é seu, diz assim.
1: Vai jogar contra quem? Coisa. Benfica, Sporting, Porto, aí vale. Mas se jogar contra Casa Pia, Alverca e Famalicão, aí desculpa, aí não dá, né?
2: É, os rivais ainda não foram anunciados, mas até o presidente Marcelo Teixeira disse essa semana, serão 12 dias de intertemporada em Portugal, dos 50 de Copa do Mundo. Então ainda para entrar nesse debate, os outros 38 de treinamento. Muito.
0: Pelo menos um belo passeio pela maravilhosa Portugal, né?
1: Comeu um bacalhau, tomou um vinho do Porto.
0: Não, mas são jogadores, né? Você não quer que eles comam um bacalhau e bebam vinho durante pré-temporada lá. Intertemporada, ué.
1: Oh, mas os jogadores europeus tomam vinho no almoço, Canhão. Por que não pode?
0: Mas jogam mais, é por isso.
1: Eles podem. Mas vamos lá, olha, só tô encafifado com uma coisa, Canhão. Por que que Neymar e Gabigol não podem jogar juntos, hein? O Gabigol tem 9 gols, estava contando aqui durante toda a programação o Everton pra gente. Tem coisas que eu não consigo entender. Quando não tem o jogador, o técnico, seja ele qual for, reclama. Quando tem um Gabigol, não escala. Ah, Quesada, vai, para, o Gabigol não tá jogando tudo isso. Mas quem é que tá jogando tudo isso para ser titular do Santos, né? O Neymar é imexível, obviamente, porque é o Neymar. Mas os outros, tirando o Rolaser, quem que é o Bambambam aí? O Rony sumiu, o Moisés cai entre nós. Quem mais? Me ajudem aí. Lautaro, né? Quem mais? Ninguém, né?
2: Miguelito?
1: É, ninguém. Então, bom, enfim, é só uma observação. Agora, esse esquema que o Cuca monta no Santos dá uma ideia de como o Ancelotti, se escalar o Neymar, se ele for convocado e for titular, como deve escalar a seleção. Neymar mais próximo da área do adversário, com a proteção de 3 jogadores ali no meio-campo. Aí ele seria um tal de falso 9, né? É uma ideia, porque o Neymar com 2 volantes apenas, ele não vai ficar perdendo tempo para ajudar na marcação. Então esse é um detalhe que serve para a seleção, mas serve muito para o jogo de hoje, com meio campo reforçado por João Schmidt, Bom Tempo, Oliva, o Barreal também ajuda ali, o Rolaser volta para compor e o Neymar tendo mais liberdade para tentar ser esse falso 9, o cara decisivo, e ajudar o Santos Canhão nessa classificação para a próxima etapa da Copa do Brasil.
0: E projetando essa possível convocação do Neymar, que nós dois aqui já dissemos, achamos provável, depois da entrevista do Ancelotti dizendo que a questão física é que vai fazer o Neymar ir para a Copa, né? Sim, a questão física, ele está jogando jogos inteiros. Não são jogos, sem dúvida alguma, com a intensidade do que a gente imagina numa Copa do Mundo.
1: Sim.
0: Mas projetando o que a gente viu aqui, ele vai para a Copa do Mundo. Aí seria então na seleção 4-4-2, é isso? Ele sendo ali um quarto homem de meio com 2 à frente, é isso?
1: É, Canhão, porque assim, se formar Casemiro, Bruno Guimarães e Neymar ainda 3 atacantes, aí os dois laterais não. Então, aí os dois laterais não podem atacar de jeito nenhum, porque aí
0: a tendência
1: muito...
0: de um 7-1.
1: É,
0: volta.
1: Tem que tomar cuidado. O Neymar, ele tem que ser colocado ali perto do gol do adversário, porque ali ele é o cara que vai decidir. Não é mais aquele garoto de 17 anos.
0: Sem
1: mas...
0: compromisso de marcar alguém.
1: Claro, claro. Seu. Mas é assim. Tá, né?
0: Como o Messi. Na seleção brasileira ou na seleção também.
1: Sim. Como o Messi faz na Argentina e como o Cristiano Ronaldo faz em Portugal. Basicamente é isso.
0: Ah, mas não dá para comparar Cristiano Ronaldo
1: não,
0: com
1: não
0: Messi,
1: tô comparando. Eu tô falando dos caras não terem sim, obrigação de marcar. É. Cada um na sua, né?
0: Bom, vamos pro jogo então. Bora. Autoriza Ramon Abate. Abel começa. Não começa. O que aconteceu? O que foi, Everton? Ele não apitou?
2: ele faz o sinal de bola rolando, mas na sequência pede para os jogadores retornarem. Todo mundo abre os braços para o Ramon Botabel. Agora vai.
0: Eu atropelei o Quezada aqui de graça. Agora sim, autoriza Ramon Botabel. Na bola toca La Vega. Começa Coritiba e Santos. 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E o Coxa ataca a bola para a direita. Lucas Rolier pela ponta, tenta a tabela. Pedro Rocha fica pelo comando. Devolução pela ponta, no que domina Rolier. Dá atrás a jogada, marcação, tenta, tira. De bico, alivia, levanta Escobar para o ataque. Ninguém do Santos. Neymar e Zoradão fica pelo meio campo. Essa sobra volta aqui atrás então. Trocando passes, voltam os zagueiros do Coritiba. Está apenas começando o jogo no Couto Pereira. Thiago Cozer domina, lança a bola para a esquerda com o lateral, Bruno Melo, recua a jogada para Cozer de novo, pressão em cima dele, volta Rolês, irá marcá-lo, toca Jacis, Jacis abre a bola, Tinga desmarca-se pela direita, encosta o volante também na jogada, o Seba Gomes, o capitão pede, mais atrás ele prefere a volta para o goleiro, toca a bola, dá Pedro Rangel pela entrada da grande área, no que domina o goleiro, adianta o passe para Sebastião Gomes, na direita para Tinga, para o comando, para Ronier, marcado, vira a jogada, recua e volta para Sebastião Gomes, um minuto, bola rolando para Coritiba e Santos, 0 a 0, tem bola rolando no Jaconi, o São Paulo está jogando Copa do Brasil, Paulo do Vale.
3: 35, Canhão, 35 da primeira etapa, São Paulo tomou um sufoco da equipe do Juventude e agora tenta retomar o controle da partida, por enquanto 0 a 0.
0: Na esquerda o Coxa ataca, Pedro Rocha tenta a finta, belo giro, sai do Igor Vinícius, cruza por um gol, toca a marcação para escanteio, que entortada deu o Pedro Rocha no jogador do Peixe, escanteio, foi o Adonis de um lado, o Frias do outro, hein, Everton?
2: É isso mesmo, Adonis Frias marcando pela direita ali, o Pedro Rocha chega rasgando, o Lucas Veríssimo tem escanteio, Coritiba, vai para a bola o Josué camisa 10.
0: 2 minutos, primeiro tempo, 0 a 0 contra o Pereira, 0 a 0 leva a definição para os pênaltis, empate 0 a 0 também na Vila, no jogo de ida. Autorizado para fazer a cobrança, Josué para a grande área, Thiago Cozer, Jaci lá dentro, os zagueiros, na pequena área, bem aberto, Pedro Rocha, La Vega baixinho, fica na entrada da grande área, Josué para a cobrança, para Jaci, sobe a defesa, sobra, voltou na grande área para Pedro Rocha, domina a mão, Escobar de bico, alivia, dá um bico de bola, fica aqui atrás, saindo pela linha lateral, arremesso, bola para o time do Coritiba, bater na direita, no seu próprio campo, no comecinho do jogo, Grupo Souza Lima, eficiência em segurança e serviços, Grupo Souza Lima. Lateral Costa para fazer a cobrança, Tinga, e vem ele sem muita pressa, o Ramon Botabel. Estou olhando para o João Schmidt, que está reclamando de alguma coisa. Teria se contundido o João Schmidt quando bate da bola. Jogo parado para atendimento ali, ver o que tem o João Schmidt. Everton.
2: E diferente das situações que a gente está acostumado, Canhão, ele segue em pé, só que olha a todo momento e já, inclusive, já acusa ali, né? É a posterior da coxa direita. E olha pro banco de reservas, faz um sinal para esperar, mas aparentemente não vai dar pro camisa 5, tá sentindo bastante, agora vai caminhando sentido a lateral do campo, uma preocupação já pro técnico Cuca no começo da partida no Paraná.
0: O Schmidt vai tentar continuar, o João Schmidt está em campo ainda, está jogando aqui a defesa, o Coritiba é quem troca passes, tem gol, Magrela.
4: Gol em São Januário, Canhão. Johan Rojas abre o placar para o Vasco em cima do Paysandu. Agora Vasco 1, Paysandu 0 no agregado, 3 a 0 para o Gigante da Colina.
0: Ronier no apoio na direita, Tinga para a grande área, a bola tentou tirar aqui no meio, um bom tempo, rasga a marcação, tiro da grande área essa bola, Adonis Frias dá o bico dela, volta na ponta, Neymar por aqui marcado, Thiago Cozer vai na jogada e comete a falta, o jogo já está parado, é falta marcada para o Peixe, batendo pelo meio do campo, cabos elétricos, Sil, Sil, a líder do Brasil, se é Sil, você pode confiar. Pensada, perder um titular a essa altura com 4 minutos é mais do que queimar uma alteração, é mexer no esquema, caiu. Não dá pro João Schmidt, Quezada.
5: É, e um cara que tem sido importante, apesar de alguns resultados que não são os melhores do Santos, né? Um cara experiente, um cara que o Neymar gosta muito, né? É, e aí, né, só tem a opção que o Everton vai contar pra gente na substituição que já tá prontinha pra acontecer.
2: É, na real, antes do João Schmidt retomar essa condição de titular, quem vinha sendo era o William Arão, só que ele acabou sendo criticado em alguns jogos, até mesmo pela comissão técnica do Cuca, perdeu a posição e é ele quem vai entrar no lugar do camisa 5, então, já adiantando a mudança, entra o 15, William Arão, pra saída do 5, João Schmidt.
5: É, 6 por meia dúzia, né? Tem que manter essa força no meio campo, óbvio que o Arão é o cara para substituir o João Schmidt. É uma perda significativa, né? Mas o Arão pode também ser importante aí. Fez alguns bons jogos nessa temporada e perdeu um pouco de espaço.
0: Ué, mas o Felipe Jonathan também vai entrar no Coritiba? Tá ali do lado o Felipe Jonathan, até tomou uma água, jogou o copinho do lado ali do quarto árbitro, o Kleber Ariel Silva. Será que vai sair também algum jogador do Coxa machucado?
2: É, o camisa 6 aparentemente já em
0: campo. Felipe Jonathan.
2: Na posição do Bruno.
0: Com toda certeza.
2: É quem saiu ali, de fato, sentindo também, é o Bruno Melo com a camisa 26.
0: Já, já a gente confere então essa alteração. Feita ao mesmo tempo em que o Santos trocava. Quem é que saiu, Everton?
2: Saiu o Tinga, na lateral direita com a 2, para a entrada então do Felipe Jonathan. Felipe Jonathan é lateral pela esquerda, vai fazer a direita então no lugar do camisa 2.
0: Na verdade o Bruno tá lá, o Felipe ficou por aqui na esquerda. Já já quero ouvir o Quezada com duas alterações. Na esquerda o Peixe, Neymar domina a bola, marcado, colocou o pé, mandou para fora. Jaci, ela saiu. Escanteio, jogada com o Neymar aqui, linha de ponto. Já já ouço o Quezada, duas alterações forçadas pelos técnicos com contusões. E o Santos ganha escanteio, Everton.
2: Jaci e Neymar na disputa.
0: Já cobrado
2: e o Santos bate escanteio rápido.
0: Escobar para trás, o passe, entrada na grande área. Neymar domina para Escobar, passa pela bola, vai direto. Linha de fundo, tiro de meta para o Coxa cobrar. Quezada, então tá tudo igual, né? Os dois trocaram na mesma hora pelo mesmo motivo, queimaram uma alteração os dois técnicos, iguais agora.
5: É, e o Bruno Melo está se transformando num cara que joga em todas ali, né? Porque ele jogou de zagueiro recentemente, aí ele joga pela esquerda, agora ele vai para a direita e como você observou também com o Everton, né? O Felipe Jonathan vai fazer a esquerda e o Bruno Melo indo lá para a direita. Enfim, mudanças que não estavam no script, tanto de um lado como do outro nesse início de jogo, Canhão.
0: Curitiba no Couto Pereira, a bola rola, o relógio não para. São 7 minutos do primeiro tempo. Placar da Copa do Brasil definindo sequência para as oitavas. Veríssimo na fogueira, recua com Brazão. Brazão entrega a bola, Igor Vinícius por aqui. Toca à frente, a bola vai desviada para fora pela linha lateral. 7,5 o primeiro tempo, Copa do Brasil, Curitiba e Santos empatam em 0-0. Assim vamos para os pênaltis. Caxias do Sul, Paulo do Vale.
3: 41 minutos da primeira etapa, reta final. Agora há pouco tivemos um lance ali entre o Calério e o Rodrigo San. Rodrigo San sangrando por enquanto. Juventude e São Paulo empatam 0-0. Guilherme Agrela.
4: Prevê em São Januário, mais um gol do Vasco. Thiago Mendes amplia para o Gigante da Colina. Agora Vasco 2, Paysandu 0. Na final do Campeonato Paulista Série A2, tem molecagem, travessura, porque o Juventus abre o placar com o Munhoz. Agora contra a Ferroviária, Ferroviária 0, Juventus 1. 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
0: Curitiba ataca, a marcação atrás da defesa, prensa, Ronier, um canhão, Brasil, espalma! Ela vai para fora pela linha lateral. E tem jogador do Curitiba caído na grande área pedindo pênalti. O Lavega foi tocado por Arão na entrada da grande área. Se foi falta, o VAR não vai chamar porque foi fora. Que defesão do Gabriel Brazão, Everton.
2: Num belo chute de fora do Ronier com a esquerda, mas antes ali na jogada o Lavega também fica caído dentro da área. É o Curitiba que assusta com 8 minutos. Brazão faz uma bela defesa, segue 0-0 no Couto Pereira.
0: 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O Lucas Ronier mandou esse canhão e o Brazão fez um defesão. Um pouquinho antes da pedida aqui, entrada na grande área. Chute do Lavega, teve uma solada. O abate não deu a falta, não pode chamar o VAR. Não foi pênalti, o jogo seguiu. Mas é um começo de jogo, Leandro Quezada. Agora são 9 minutos. Em que só o time de branco com a faixa verde no peito ataca, hein? O outro de azul só olha.
5: É, e com essas duas alterações, a gente também perdeu alguns minutos preciosos, né? Mas realmente Curitiba em cima e o Santos ainda não conseguiu fazer nada, né? Só se defender até o momento. E o primeiro grande destaque da partida, quem? Brazão, goleirão do Santos, fazendo uma defesaça como você narrou aí, Canhão.
0: Lateral para fazer a cobrança. Aqui na esquerda, Felipe Jonathan para o Coxa. Para a área, a bola, Pedro Rocha tenta a marcação. Tira, ela sai da grande área. Volta para o comando aqui. Seba Gomes no meio, no bololô de cabeça. Tira, Doris Frias. Marcação vai atrás, Neymar cabeceia para trás. Perdeu o Schmidt para tentar tomar a Vega. Rebate, tirando na grande área a bola, Doris Frias. Ela volta na ponta e sai pela linha lateral. Arremesso, ataque para o time do Coxa. Jogar agora. 7h45, a pouco marcou o quinto sinal da Bandeirantes. Pressão do Curitiba, bola para a direita na entrada da grande área. Seba Gomes cruzou para Pedro Rocha. Marcação, tira, voltou na grande área a bola. Bateu na Vega, cruzado. Passa pela pequena área e vai para fora. La Vega de voleio, ela bate em alguém, não importa a cor da camisa, ela ia pro gol e ia entrar. Sorte do peixe que o La Vega mandou pra fora, Everton.
2: O cruzamento em si já foi muito perigoso. Buscava o Pedro Rocha, o Adonis Frias consegue fazer o corte, só que deixa a bola no pé do La Vega. De perna esquerda ele bate cruzado pela linha de fundo, mas chega com perigo mais uma vez. O Curitiba quer o primeiro gol logo no Couto Pereira.
3: Expulsão.
0: Central técnica com Beto Rebeck, Caiane Martins. Na mesa de som, Rafael Palmeira marcando. Curitiba, a bola rola, o relógio não para. 10 minutos e meio do primeiro tempo. Vale vaga para as oitavas da Copa do Brasil. Com esse placar, vamos para os pênaltis. Curitiba e Santos, 0-0. Paulo do Vale.
3: Ganham 45 minutos da primeira etapa no Jacone. O Luciano deixou o campo machucado, com dores na coxa. O Ferreira entrou no lugar do Luciano. Com 10 segundos em campo, a arbitragem pegou uma agressão do Ferreirinha para cima do defensor do Juventude, imaginando ali que ele teria dado um soco com as duas mãos ali para cima do defensor. Eu acho que cabe análise do VAR, mas por enquanto, Ferreirinha expulso. No primeiro, ele não tocou na bola. Fora do lance de bola, o Ferreirinha teria agredido o jogador do Juventude. Agrela.
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0: Domina a bola o Peixe para meia jogada, faz a inversão. Errado o passe do Lívia, essa bola vai de graça, arremesso para o Coxa. Gente, é claro, tem um monitor aqui com o jogo Juventude São Paulo. Quezada deu uma pescoçada para ver lá o que fez o Ferreirinha. Podemos dizer que cometeu uma jumentice, Ferreirinha, Quezada?
5: Esse termo é o melhor termo que tem hoje quando o cara faz uma bobagem, viu? O que tem de jumento fazendo jumentice?
0: Coitado do jumento.
5: Coitado, né? Ó, toma cuidado com a jumentofobia, hein? A associação dos jumentos...
0: Você é cancelado. Tem uma falta na direita. O Josué chuta a bola no cotovelão do Escobar e ganha uma. Mas também, para que abrir a asa desse tanto, Escobar? Abriu a asa toda. Parecia bloqueio de vôlei, Everton.
2: Não tem nem como reclamar, né? E foi na frente do Ramon Abateabel que logo marcou. Na bola parada, pode ser perigosa. Lado direito no meio campo, da intermediária, o Coritiba vai tentar alçar na área santista, na bola parada, tentar o primeiro, Canhão.
0: 13 minutos do primeiro tempo. Josué cobra a falta, pé esquerdo, bico da grande área pela direita. Thiago Kozer lá dentro com Jaci, zagueiros também. Pedro Rocha, centroavante, fica na marca do pênalti. Josué autorizado para a bola. Bateu direto,

0: ensaio, se antecipa na marcação, jogador do Coxa. O assistente marca impedimento, levanta a bandeira, Alex dos Santos, marcando o impedimento no toque que vem logo na sequência. Fechavam os zagueiros, o VAR confirma. Posição irregular ou não, o Coritiba comemora e a arbitragem confirma a posição de impedimento. Everton, para a sorte do Peixe.
1: Para a sorte do Santos, um baita susto e é ali, marcado no campo, estava à frente. O zagueiro, lateral, o Bruno Melo, o zagueiro, ele faz às vezes de zagueiro também, foi assim no fim de semana. Mas estava em posição irregular, o Coritiba faz 1-0, mas impugnado pelo árbitro.
0: E vem de volta a bola para a esquerda, lá pega Felipe Jonathan, cruzou para o gol de cabeça, rebate o Lucas Veríssimo, vem Josué para bater, furou, insistiu, Arão tentou cortar, não conseguiu cortar não, fica na meia direita essa bola para o Peixe, Barreal fecha com Roleza, domina, opa, arbitragem para marcar a falta aqui, jogo para Devaldo Santos, vai cobrar, Leandro Quezada, 14,5, primeiro tempo, 0-0, Peixe toma um susto, quase 1-0 para o Coxa, mas está 0-0, quase não vale nada, 0-0 Quezada.
2: Olha, só tem um jeito, o Santos avançar as linhas e fazer com que essa bola chegue até o Neymar, porque o Neymar não conseguiu receber nenhuma bola até agora, né? E o Santos fica lá atrás, fica lá atrás, fica lá atrás, fica lá atrás. É só tentar avançar um pouquinho, porque se ficar lá atrás, daqui a pouco uma bola parada, um cruzamento e tal, o Santos pode se complicar, mas por enquanto é praticamente um jogo de ataque contra a defesa.
0: Igor Vinícius na direita, boa jogada, vai pro comando, desmarca, se perde a bola, Barreal. Igor toca ao lado, lança a bola para Bom Tempo, que toca a Roleza. Neymar levanta o braço, Roleza inverte a bola para Neymar, muito forte na canhota, a bola passa pro Neymar e vai para fora. Em lateral, bola pro Coritiba, no Couto Pereira, a bola rola, o relógio não para. 15 minutos e meio do primeiro tempo. Na quinta fase, o jogo de volta na Copa do Brasil. Por enquanto, pênaltis definem quem continua. Vai para as oitavas. Couto Pereira, 0-0 para Coritiba e Santos Paulo do Vale.
3: No Jacone, confirmada a expulsão de Ferreirinha, que entrou em campo apenas para agredir o jogador do Juventude antes de pegar a bola, porque o Luciano saiu machucado. 7 minutos de acréscimo, agora 50 da primeira etapa, 0-0 Juventude e São Paulo. Agrela.
4: Também pela Copa do Brasil, aos 47 da primeira etapa, Tylon desconta para o Paysandu diante do Vasco da Gama. Agora Vasco 2, Paysandu 1 no intervalo. No Campeonato Paulista Série A2, 33 minutos, o Juventus segue vencendo a Ferroviária em Araraquara por 1-0, vai conquistando o seu terceiro título do campeonato em sua história.
0: 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Futebol é Bandeirante, o Peixe ataca. Barreal limpou para bater. Pé esquerdo para o gol. Ela vai à direita para fora pela linha de fundo. Para variar, o Neymar passou, reclamou, queria a bola. É uma exposição desnecessária do Neymar, né? Com o companheiro. Deixa os caras jogarem, né, Everton?
1: Ele já vira e comenta, né? Chama a atenção do Barreal na sequência, porque a bola sobraria para a perna esquerda do Neymar. Mas antes dele, o Barreal também com a perna esquerda mandou à direita do gol do goleiro Pedro Rangel. Só tiro de meta para o Coritiba.
0: O jogador tenta chutar, domina a bola, chuta, o Neymar passa, reclama, abre o braço. Uma exposição pública que eu acho desnecessária, né?
2: A pressão já é muito grande, né? O Santos não tá bem. E aí os caras não conseguem fazer a coisa certa. E qualquer gesto do Neymar, não é? Agora você vê, o Rolaser no lance anterior tentou fazer uma inversão. E o Neymar aplaudiu o Rolaser, né? Então enfim. Agora falta qualidade para atacar. E o Barreal realmente deu um chute ruim. Agora o Neymar às vezes tem que segurar um pouco, né? Porque qualquer ação dele pode deixar esse time mais nervoso do que ele já é.
0: Ronier na direita, levanta à frente a bola para Lavega. Igor Vinícius para tomar, ganha pro Peixe, gira. Vai para cima dele o Lavega. Gira aí, o chute, ela bate em Lavega e sai. Lateral bola então. Santos joga na direita.
3: Acabou.
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3: São Paulo sobrevive ao primeiro tempo no Jacone. Com um a menos, Ferreirinha expulso de forma injustificável com menos de um minuto em campo depois de substituir Luciano. 0-0 no Jacone.
0: Peixe joga a bola aqui atrás da ponta. Igor Vinícius domina, a bola passou pela linha lateral. Saiu. Tentou jogar, mas não pegou Bom Tempo, não. Lateral de graça para o Coxa jogar. 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Já já no intervalo, Ricardo Capriotti. Lá Vega na frente, domina a jogada, perdeu, o Peixe recupera, Igor toca, Neymar que lança pela meia, belo passe, Rolese na esquerda, Escobar, o passe errado. Ele olha para o campo, ele envia um bicudão e toca a bola para fora pela linha lateral. Santos perde a chance em contra-ataque. Leandro Quezada, 0-0, 19 do primeiro tempo. Curitiba e Peixe, por enquanto, indo para os pênaltis. Quezada.
2: É, se vê que nesse movimento o Neymar voltou agora para organizar o jogo. Tocou para o Rollaser e aí a coisa deu errada, né? Talvez seja esse movimento que o Neymar tenha que fazer. Olha o Curitiba aí.
0: E vem a bola pro coxa. Roliana, primeira finta, limpou, caiu, nada de falta. Marcação se antecipa e toca assim, Quezada, concluindo.
2: É isso, esse deve ser o movimento. Já que a bola não chega até o Neymar vem buscar a bola aqui. Pro Santos começar a organizar melhor esse jogo, colocar a bola no chão, né? Ter tranquilidade, como tá fazendo agora.
0: E vem de novo o Peixe, bola pra ponta esquerda, Gabriel, bom tempo, bico da grande área. Limpou, pra bater pro gol. Golaço! Golaço!
5: A bola é o Santos.
0: Gabriel, bom tempo, um canhão da entrada da grande área lá do lado esquerdo. Corta pro pé direito e manda a bola bate na lateral da rede. Da trave esquerda, o Santos faz 1-0, com quase 20 minutos do primeiro tempo no Couto Pereira. Bom tempo, um golaço, laço, um pro Peixe, Coritiba 0. Santos sai na frente, a vantagem é do Peixe, um pro Peixe, bom tempo, Coritiba 0. Pedro Rangel não tem jeito, tá feito. Que golaço do bom tempo, Everton Ramos.
1: Criticado em alguns momentos da temporada e com o técnico Cuca, que sempre em entrevistas dizia: ele precisa de um gol para ganhar mais confiança. Ele precisa de um gol. E ele veio. Numa boa jogada que o Santos consegue trabalhar e que começa com o Neymar no meio-campo. A bola chega pela esquerda a Gabriel Bom Tempo, que corta e de pé direito manda. No canto esquerdo de Pedro Rangel, era um Santos que sobrevivia e que ficava no campo de defesa. Vai ao ataque e marca. Gabriel Bom Tempo, segundo dele na temporada. Santos 1-0 no Paraná.
0: E que golaço do Bom Tempo, Leandro Quezada, Santos 1-0.
2: E no toque do Neymar, né? O Neymar que encontra, como destacou aí o Everton, como você narrou também, canhão, encontrou numa boa posição um Bom Tempo, ali pela esquerda, ele recebe essa bola, sai da marcação, e aí muito convicto do que iria fazer, emendou esse tirambaço. E um detalhe, o lance começa lá na frente com uma falta que não existiu, jogadores do Curitiba mais preocupados em reclamar, e aí começa a construção de jogo da equipe do Santos, com tranquilidade, como eu dizia, bola de pé em pé, com a presença do Neymar, e o Bom Tempo fazendo um golaço, aço, o Santos abrindo o placar 1-0, canhão.
0: 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Santos ataca, já se perdeu, Escobar cruzou pro gol, defesa toca muito mal, tira, jogada volta pela ponta, domina aberto na ponta, Cristian Oliva, Escobar para trás, o passe a Bom Tempo, recua e devolve a bola, Escobar domina e vem com ela, confirmando 22,5, metade da metade, primeiro tempo, placar Bandeirantes, Copa do Brasil. Couto Pereira. O Santos em vantagem e assim vai indo para oitavas de final da Copa do Brasil. O Peixe, Curitiba 0, 1 para o Santos, Guilherme Agnella.
4: Canhão, informação do repórter Bandeirantes Luiz Fabiani. Memphis Depay só fez trabalhos físicos até agora e deve ser desfalque amanhã contra o Barra por esta mesma Copa do Brasil. Ele que não joga desde 22 de março, empate em 1-1 contra o Flamengo em Itaquera.
0: Placar de 1-0, o Peixe ganhando o jogo em Curitiba. Troca passes do Peixe, bola para Veríssimo, que entrega para o Escobar, que toca Neymar, do que domina marcado, tendo passe pela minha direita. O laser conserta, Neymar, calcanhar, tentou devolução pela ponta. Vai chegar Mael, prensa, defesa, a bola vai para fora. Romier bota o bico, essa sai de graça para arremesso lateral. Para o Peixe, Escobar já cobra sim, Everton.
1: Só a ver o que o Ramon Abateabel vai colocar na súmula, porque o jogo começou com 5 minutos de atraso. E você bem observou que o Santos demorou para chegar na boca ali dos túneis que dão acesso ao gramado.
0: Igor Vinícius cruza, já se cabeceia, a bola sai da grande área, volta para o comando, domina Josué, entrada na sua grande área, devolve para o goleiro, porque não era bola a bola, aqui atrás com o Pedro Rangel, domina o goleiro, marcado por Neymar, dá um bicudo, envia para o ataque, a bola muito alta, Roninha sobe de cabeça, disputa, marca essa bola bem desviada para fora pela linha lateral. Roninha toca para fora e ela vai pela linha lateral, arremesso então, bola para o Peixe cobrar. Conclua, Everton, por favor.
1: Não, e só para retomar que o Santos pode ser multado se esse atraso de fato ter sido causado pela equipe santista. Santos que aguarda uma primeira multa devido ao atraso na chegada ao estádio do Palmeiras e na entrada em campo no Clássico da Saudade de 2 semanas, inclusive com o hino sendo executado sem a presença da equipe santista em campo.
0: 8 da noite em ponto, tá marcando o 5º sinal da Bandeirantes, hora de Brasília. E o Peixe domina e vem com ela, tá ganhando o jogo, indo para as oitavas da Copa do Brasil. Camiga Escobar, vira o passe pela meia direita na tabela curta, por dentro com Neymar, Neymar de volta à jogada, trocando passes de primeira, recebe jogada, enfia pela ponta, Roleza tomou porrada o jogador do Santos, a vantagem vem, o Atlético vai pegar a vantagem, seguiu, Arão marca, domina para o meio campo e joga à frente o atacante do Coxa, Pedro Rocha com ela, dispara Lavega, lançado, sai brasando na pequena área com o pé direito, tira o goleiro do Peixe, um bicudo à frente, ela vai atravessar o campo, já se de cabeça, volta a bola para Pedro Rangel. Deram uma chegada aqui na meia em cima do jogador do Santos, que vai se levantar agora. Everton, queriam volta, nada de falta e muito menos cartão, né?
1: Era o Rolaser que estava por ali, inclusive, nessa chegada. Inclusive, os santistas aguardavam que o árbitro desse a falta, que o Ramon Abateabel desse a falta, deu a sequência na jogada e o Curitiba no contra-ataque quase chegou.
0: Conto Pereira, a bola rola, o relógio não para. 25 minutos e meio do primeiro tempo. Placar da Copa do Brasil no jogo de volta na quinta fase. O Peixe está indo para as oitavas. Santos 1, Coritiba 0, Agrela.
4: No Campeonato Paulista Série A2 em Araraquara, o Juventus segue vencendo a Ferroviária por 1-0 e vai consagrando assim tricampeão da competição.
0: Peixe de volta, a bola para a meia direita. Oliva para Arão. Arão toca para a direita. Igor Vinícius perde pela ponta. Tentou bater Barreal. Chuta Rolizer. Bate na marcação. Volta para Barreal. Prensada. Igor ganha. Dá para o Arão. Arão para Neymar. Enfia pelo meio. Recebe de volta o passe. Tenta na meia direita. 2 em cima. Volta a marcação. Toca à frente, mas erra o passe do comando. Santos recupera com o Rolizer, que dá Escobar. Meia esquerda dele. Neymar calcanhar atrás. O passe errado. Marcação tentando. Bate na marcação do Oliva. Para o Peixe. Rolizer na direita. Bom tempo, bico da área, limpou para a canhota, para a direita, para bater direto para o gol, bateu no Felipe Jonathan. Escanteio, Peixe na direita, Everton.
1: Ele ganhou a confiança, agora pelo lado direito, pensou em passar pro Igor Vinícius, não. Tentou bater direto para o gol, ela desvia. No Felipe Jonathan, com passagem já pelo Santos, reencontrando o seu ex-clube, onde ficou de 19 a 2024, tem escanteio Santos, Neymar se encaminha para a cobrança.
0: 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São 27 minutos do primeiro tempo, Santos vencendo o jogo, indo para as oitavas da Copa do Brasil. Escanteio o Peixe para a direita, Neymar para fazer a cobrança, encosta ao lado, recebe do Roleza, linha de fundo, já recua, toca Igor Vinícius, cruzou para Veríssimo, toque de cabeça, gol!

aparece bem, bota o cabeção e manda no chão do cantão esquerdo para fazer 2-0 pro Peixe. Antônio Frias, jogada ensaiada, bonitinha, simplesinha, mas eficiente.

0: vantagem do Santos. Curitiba 0, Santos 2. Adonis Frias usando o cabeção. O Pedro Rangel não tem jeito, tá feito. 2-0 Peixe. Everton Ramos.
1: E que fase do hermano Adonis Frias, que há dois jogos era até esquecido por alguns torcedores, não ganhava oportunidades com o Cuca, e ela veio de última hora. Luan Pérez teve uma fratura no quarto metacarpo da mão esquerda, o Adonis Frias foi a jogo. No fim de semana, marcou o segundo gol da vitória em Bragança, contra o Bragantino, na verdade, na Vila. E agora, jogada ensaiada, cobrança de escanteio, e o Igor Vinícius faz o cruzamento. O Adonis aparece no meio de dois marcadores e testa firme de cabeça no canto esquerdo do goleiro Pedro Rangel. É o segundo gol dele em dois jogos. Adonis Frias, Santos 2-0.
0: Leandro Quezada, são só 29 minutos e o Peixe já encaminha a vaga. Faz 2-0, Quezada.
2: É, quem ganhou esse escanteio foi o Bom Tempo, né? O melhor jogador do Santos até aqui. E aí é o seguinte, o Neymar se preparou para bater ali e tal, e lá vem aquele lance do Neymar que é perigoso, de repente pode sair um Olímpico. Aí todo mundo tava esperando um cruzamento, não saiu. Escanteio curtinho, aí a bola é devolvida ali pro Igor Vinícius. E o Igor Vinícius, um cruzamento na medida, super preciso, e o Adonis super inteligente para encontrar essa chance de cabecear e ampliar o placar. O Santos praticamente com a mão na classificação. Estou falando praticamente porque está muito cedo ainda, mas o Santos está construindo, quiçá, uma grande goleada em Curitiba.
0: Curitiba, Josué entrando na grande área, bate, toca na defesa, a bola volta, Aramarão vira para Rolezia, dá no meio a jogada com Neymar, vem o zagueiro Jacir, Jacir dá um bicudo e manda a bola para fora pela linha de fundo. Rafael Palmeira, mesa de som, com Beto Rebeque, Caiame Martins na central técnica marcando. Couto Pereira, a bola rola, o relógio não para. 30 minutos e meio do primeiro tempo. O Santos encaminhando vaga para as oitavas. Curitiba 0, Santos 2. Guilherme Agrela.
3: Canhão, depois de ser eliminado no Masters 1000 de Roma, na estreia, João Fonseca já tem o seu próximo compromisso marcado no ATP 500 de Hamburgo, na Alemanha, que começa no dia 16 e vai até o dia 23 deste mês de maio. Depois, tem como compromisso um cabeça de chave, sendo assim, em Roland Garros, maior torneio de saibro do circuito do tênis mundial, que começa no dia 24 deste mês.
0: 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Vai apertar um peixe de cabeça, já seu zagueiro do Curitiba, tira, botou na ponta esquerda, bola para Arão, domina, vai prensando, tocando para fora o Ronier, tocou para fora o atacante do Curitiba. 2-0, o peixe lateral, Santos vai jogar. 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Bola atrás para o Veríssimo, que entrega mais atrás desse passe aqui. Adonis autor do segundo gol, domina, tem o Vinícius pedindo, enfia pela meia direita essa bola, vem para buscar na linha aberta o Rolezer, na ponta, fechando a jogada com Gabriel Bom Tempo. Bom Tempo já toca ao lado, lança a bola, faz a proteção, faz a inversão, Christian Oliva, lado esquerdo, vai passar pela ponta, dominando a jogada pela coxa aqui do, por dentro, o Barreal, o que domina caminha, Neymar encosta, ele prefere a devolução do lado, enfia pela meia jogada, puxa para Christian Oliva, Santos ataca, está vencendo o jogo, placar de 2-0, 32 primeiro tempo, Neymar domina desmarcado pela amiga direita, dá a primeira fita, já recua, do lado Veríssimo, entrega para Arão, Arão volta, Veríssimo, Brazão pede no gol, enfia pela amiga para Neymar, Calcanhar tenta o Neymar no efeito, o Pavão, meu filho, perdeu, dá no pé do adversário, Lavega toma, já lança no meio com Pedro Rocha, que dá a Lavega na área, cruzou direto, errou e botou para fora pela linha de fundo. Neymar foi fazer uma gracinha desnecessária lá no meio campo, Calcanhar ali esnobando, e aí perdeu a bola. Podia, não precisava fazer isso, desnecessário, Everton.
1: A sorte é que o Curitiba não conseguiu aproveitar o contra-ataque, mas de fato vacilou Neymar no campo de ataque, deu um toque de calcanhar errado pro Curitiba, que conseguiu partir ali com Pedro Rocha e Lavega. O uruguaio chega pelo lado esquerdo, sem condições, tentou bater pro gol com a perna esquerda, ela foi muito longe da meta do goleiro Brazão. Tiro de meta, Santos, que vence o jogo 2-0.
0: 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Tem coisas que só acontecem na Série B. Tem gol, Agrela?
3: Tem gol contra, Canhão, de Saldívia do Vasco para o Paysandu. Agora o Paysandu empata 2x2 com o Gigante da Colina em São Januário. Placar agregado ainda assim favorável ao Vasco. 4x2 no agregado.
0: Então é gol contra a favor, é isso?
3: Gol contra do Vasco a favor do Paysandu.
0: Pra trás aqui a jogada, Lavega na canhota pro coxa na área, bateu pra trás, botou pra fora aí, Gurutirino, a bola vai pela ponta, bom tempo, não pega, ela sai. Paulo do Vale.
4: Começou o segundo tempo no Alfredo Jaconi, por enquanto Juventude São Paulo 0x0, Tricolor tem 1 a menos, Ferreirinha foi expulso.
0: E se continuarmos com esse resultado, o que que acontece, Paulo do Vale?
4: 0x0, classifica o São Paulo a próxima fase, porque o Tricolor venceu o primeiro jogo no Morumbi 1x0.
0: E na pressão o Coxa tenta a jogada, Santos 2x0, bate Felipe Jonathan pela ponta, passa pela marcação, Rolier tentou, se antecipa, tira aqui atrás o Marão, Neymar não pega a bola, domina Jaci, livre no meio campo, já recua, toca contra o zagueiro, devolve a bola para Thiago Kozer. Kozer enfia pela meia direita, na aproximação com dois ao lado, Lavega a ficha, fecha por aqui, olha o Lucas Rolier, o cara é rápido, Rolier domina, Josué limpou para bater, cruzou para ali, a bola muito alta de cabeça, Igor Vinícius tira a bola, voltou na meia, ajeita no peito um bom tempo, já levanta a frente de cabeça, tira a marcação, rebate de cabeça, tira Adonis Frias, tá no meio, uma casquinha pela ponta, a bola passa pro Neymar, já se domina e joga completamente só, e domina e vem com ela o Coritiba, com quase 35 o primeiro tempo, 2x0 pro Peixe. 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Bola pro goleiro do Coxa, Pedro Rangel ajeita e toca no meio campo, vai dominar a frente, Sebastião Gomes domina. Enquanto isso, no Couto Pereira, em Curitiba, a bola rola, o relógio não para. 35 minutos do primeiro tempo. Santos indo para as oitavas da Copa do Brasil, vencendo no Couto Pereira, Coxa 0. Santos 2, Paulo do Vale.
4: 2 minutos do segundo tempo no Alfredo Jaconi. Por enquanto, Juventude São Paulo empatam por 0x0. Tricolor tem 1 a menos. Ferreirinha foi expulso, Guilherme Agrela.
3: Além de João Fonseca, o Brasil também terá Luísa Stefani, Bia Haddad Maia e Ingrid Martins como representantes no Roland Garros, que tem início no dia 24 de maio. 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
0: Curitiba na canhota, vem Lavega para tomar, ganhou, puxando pelo pescoço, falta! E vem cartão para o Adonis Frias, que quase arrancou a camisa do atacante do Curitiba. Quase dentro da área, 1 metrinho mais era pênalti. Por isso aqui, Everton.
1: No jogo de corpo, o Lavega foi esperto, né? Tira da jogada ali o Adonis Frias, que na sequência puxa o atacante uruguaio. Falta marcada por pouco, não dentro da área, viu? Tenta na bola parada diminuir o Curitiba.
0: Não teve cartão, não, essa é falta. Ah, teve cartão sim, né?
1: Confirmado, o primeiro cartão amarelo do jogo para o zagueiro, camisa 98, autor do segundo gol santista, Adonis Frias.
0: Entrada na grande área, aqui pela ponta esquerda, essa falta. O Brasil vai lá, reposiciona os companheiros. E vem a cobrança. Para a área, zagueiros, Thiago Kozer. Jaci, tá lá pro número também. Vai parar o jogo, Ramon, abate Abel. Por aí na pequena área pra ir acabar com aquele bololô ali. Tem uma pequena discussão, Cristian Oliva, o Escobar tá lá, o Adonis também. Jaci, que é grandão, se enfia no meio. Josué ensaiado pra Lavega, bateu na área, sobra, voltou, bateu, pediram pênalti, cabeceia pro meio, disputa Jaci na primeira bola, ficou espirrada ali Pedro Rocha, tira a marcação, parecia Pebolim, de cabeça, bota no meio da grande bola, defesa com Sebastião Gomes na direita, Kozer tentou, rebate a defesa, voltou, bolinho no canto, vai desviada, pra fora, escanteio, no chute do Pedro Rocha, quase o primeiro gol do Coritiba, eles reclamam pênalti ainda. Revisão de vídeo, Everton.
1: É um arremate dentro da área, a bola aparentemente teria pegado ali na parte superior, um braço, claro que isso o VAR vai ver, do Igor Vinícius, mas na sequência o Pedro Rocha leva perigo, a bola sai desviada, tem escanteio já confirmado, o Coritiba, Josué na bola.
0: 38 minutos do primeiro tempo, Ramon Abatebel está esperando ali algo do 4-4, Rodrigo Ferreira. Tá ouvindo ali 4-4, agora vai autorizar, pronto, nada de pênalti. Josué cobra no escanteio, 2x0 Peixe, bateu direto na rede pelo lado de fora. cara é folgado, tentou olímpico, hein, Everton?
1: Ah lá, Neymar, né? O Neymar que gosta de fazer gols como esse, fez assim no ano passado na Inter de Limeira, por exemplo. Mas que perigo do Josué. Tentou mandar direto pro gol, ela foi na rede pelo lado de fora. O torcedor que tava do lado contrário no estádio chegou a comemorar gol assim que ela toca na rede, mas só tiro de meta, Santos, que segue vencendo 2-0.
0: Jacuipense e Palmeiras, já já depois de Curitiba e Santos, o Pedro Martelli comanda com Léo Gens, com Bruno Migliozzi. Vai atacar o Curitiba, pelo menos está tentando, bola que atrás recua, toca Sebastião Gomes com o zagueiro, volta a bola. Lembrando que a Queçada, são 39 no primeiro tempo, está dominado o jogo pelo Peixe, que ganha por 2-0, Queçada.
2: É, o Santos está sendo pressionado agora, né? Eu falo depois, o Canhão, vamos lá.
0: E lá vem na ponta o Lavega, com Pedro Rocha, defesa, tira a bola, voltou do lado esquerdo para Felipe Jonathan. Domínio lateral, marcado, enfia para trás a bola, recua, serve atrás pela meia esquerda para Bruno Melo, que toca pelo

0: Bateu cruzado, ela vem para fora, linha de fundo. Esse pulinho do Neymar é esperando segunda-feira, hein, que é certo. Não sei não, hein, entendeu?
1: Mas olha, se eu sou ele, eu dou esse pulo também, viu? Vou me estragar tudo.
0: O Jaci, né?
1: Ainda mais o Jaci, que é forte.
0: O Jaci, do pescoço para baixo, é tudo tornozelo.
1: É verdade. Agora, você me perguntava a respeito da atuação do Santos até aqui. Tem um miolo aí do jogo que é do Santos, né? O Santos atacou pouco, mas quando ele atacou, ele foi extremamente efetivo, marcando 2 gols e praticamente arrematando essa classificação. Não vejo o Curitiba com força para buscar esse empate, de repente, né? Fazer algo diferente, uma virada heróica e tal. Só que aí o Santos recua, né? Ele é pressionado no início, faz 2 gols e agora ele está recuado. Está dando muito espaço para o Curitiba. E o Everton depois vai explicar para a gente quantas vezes aí nos últimos tempos o Santos está à frente do placar e deixa o adversário chegar. Então, né, para a torcida santista, tomara que hoje não aconteça isso, Canhão.
0: E na esquerda a bola, ataque do Coxa, Lavega domina, calcanhar, tentou na ponta e o Vinícius marca, Lavega vai, Igor ganha, entra na sua área, domina ainda, vai na pequena, tira, Igor, nossa, que bicudasco, levanta a bola pro comando, cai na ponta, pra jogada com Vini Paulista, pra cruzar pro gol, travou, Neymar chegou colocando o pé e a bola sai pela linha lateral, arremessou a bola, ataque do Curitiba na direita, 41,5 o primeiro tempo, placar de 0, Curitiba 2 para o Peixe, Santos carimbando a vaga nas oitavas da Copa do Brasil. 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Lateral para o Coxa. Vini levanta de cabeça, Arão rebate, a bola voltou na esquerda, Neymar na coxa, Jaci pressiona, tomou Jaci, limpou o primeiro, meio grandalhão ali todo atrapalhado, perdeu a bola. Recupera Neymar de volta, recuando a jogada, enfia para Escobar, pela ponta esquerda a bola. Neymar, calcanhar, tentou, já se ganhou, cruzou para o gol, mergulha, tira, Lucas Veríssimo, sobra a volta, por dentro para Josué. Josué toca na meia direita ainda, aproxima na marcação com 2. Perde Lavega, ele recua a jogada pela meia direita, serve no meio campo, puxa a bola para Cozer, Cozer domina, volta o passe na meia, com o Melo, saem jogando os laterais, aqui a bola aberta na ponta com o capitão do time, domina meia aberta, o Sebastião Gomes, já vira a bola pela ponta esquerda para o Melo, tenta a jogada com Lavega dele, para Pedro Rocha, devolução pela ponta, a Lavega, chuta prensada, vai na bola, Arão de bico, ele vinha tocando na ponta, fica em jogo ainda, volta a bola para a ponta esquerda ainda, para tomar a frente, Bruno Melo recua para a coisa que domina e volta a bola com o Jaci. 42,5 o primeiro tempo, já no intervalo, muito mais para você dessa rodada importante da Copa do Brasil. Falando nisso, Paulo do Vale, 0-0 São Paulo Juventude, é isso, Caxias?
2: Exatamente, Canhão, 9 minutos da segunda etapa, São Paulo sobrevive, né? O resultado é interessante para o tricolor paulista, 0-0, 1 a menos. Ferreirinha entrou em campo no primeiro tempo no lugar do Luciano, que sentiu dores na coxa e foi expulso logo depois. O São Paulo tenta se segurar por enquanto 0-0 no Jacone.
0: 43 minutos e a bola recorda aqui atrás com o meio campo do Peixe, domina a linha aberta, o Rodrigues toca a bola e volta para Adonis Frias. 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Escobar da cangota, o passe adiantando a jogada, Barreal fecha com Rolazer, pede Neymar, vai pro chão e pede a falta aqui no meio, Rolazer girou, tá em campo ainda, conseguiu tomar na Nanina, não, tá marcando a saída, olha lá o Barreal, rapaz, ele não tem noção do perigo, ele vai nem encarar o Jaci, é míope o Barreal, Everton?
3: E não tava nem aí pra altura do Jaci, que é bem maior que ele, inclusive, nessa disputa. Foi lá, ficou frente a frente com o zagueirão, queria a bola para o Santos, o árbitro Ramon Abateabel deu posse de bola e agora vai chamar a atenção. Chamou a atenção do Barreal na sequência do zagueirão do Curitiba, posse de bola para a equipe que está perdendo o jogo.
1: Se eu sou o Neymar, eu fico longe do Jaci até o final do jogo. Olha o Você tamanho viu? Do Jaci, cara. Barreal, vou te falar, ele é corajoso, hein?
0: E o Barreal chegou, foi encarando, olhando para cima e não parava de olhar para cima. Ele foi mexendo o pescoço, virando, que não chegava nunca ali. Ele foi mirando, olhar e não conseguia. Tentou ganhar de cabeça Neymar na primeira bola, insistiu, ele vai pegar a sobra, atrapalhado. Tentou girar o Rolês, ele foi lá para tomar, ganhou. Dá na meia, para bom tempo, que recua e volta. A bola pelo campo, o Peixe joga na sua defesa. Fim de primeiro tempo, 44,5. Leandro Quezada, 2-0. Nem o mais fanático torcedor do Peixe imaginava o primeiro tempo com essa vantagem, hein?
1: É, muita pressão, mas aí o Santos, quando colocou a bola no chão, foi inteligente para atacar, saiu coisa boa, né? No lance ali envolvendo o Neymar e o Bom Tempo, depois na cobrança de escanteio, o cruzamento preciso para o zagueirão Frias marcar o segundo. Se o Santos não recuar, ele tem até a chance de repente ampliar esse placar aí, não é? Agora, não vamos também desconsiderar

0: considerar que 2-0 é uma bela vantagem, pensando na classificação para a próxima etapa da Copa do Brasil, Canhão.
1: Neymar domina, enfia essa bola para a esquerda, fecha a barreira, tenta a marcação, frente, volta na cobertura para tentar tomar o Bruno Melo. Prendeu, protegeu, quase que sai para escanteio e está em campo ainda. Barreal ganhou. 45 entramos nos acréscimos. Ele vira a bola, Neymar de frente, domina. Bateu por cobertura. Fora! Ele tenta um ângulo, a bola passa perto do travessão, Everton.
2: Foi esperto demais o Barreal, né? O Bruno Melo tentou jogar contra o adversário santista para ganhar o tiro de meta. A bola sobrou pro Barreal, ele toca pro Neymar, que traz por dentro e de pé na direita. Por um pouquinho não deixa o dele. Bola pela linha de fundo, tiro de meta pro Coritiba.
1: Jacuipense e Palmeiras às 9:30, com transmissão do Pedro Martelli pela Rede Bandeirantes de Rádio. Escobar na cena da jogada, opa, ele comete a falta e faz a falta batendo no Ronier. Falta marcada no ataque, bola para o Coritiba, que joga no fim do primeiro tempo. 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Já se para trás da bola, vira a jogada para Josué, 46, um além do tempo. Domina, camisa 10 do time, girando, procurando alguém, mas não acha ninguém não. Dá na direita a bola para Bruno Melo, que enfia pela ponta. Para Rony Escobar, daquela pungada, ele recua a jogada, envia pela
2: mais
1: linha
2: três.
1: Direita. Se aproxima da jogada, Vini Paulista, recuando a bola, vai jogando por aqui pela meia direita, Jaci. Iremos a 48. 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Pedro Rocha lançando, tentou bater a bola, bateu na marcação, toca no Igor, vai para fora pela linha lateral. Já arremessa com pressa, começa Felipe Jonathan, vira o passe, Bruno Melo, de novo para Felipe Jonathan, levanta a jogada do zagueiro, pelo meio para Josué, tenta a jogada, vai para o chão, falta. Chegou marcando por baixo o Neymar, Neymar não de fazer falta, mas nessa fez Everton.
2: E veio ao campo de defesa e levou a pior, ficou caído no gramado, o árbitro marca a falta dele para cima do camisa 10, embates de 10, né? Falta do Neymar para cima do Josué.
1: E vem do meio campo essa cobrança de falta, hein? Vai lá para dentro da grande área do Peixe. 47, lá dentro vão Thiago Kozer, Jaci, já estão lá dentro Pedro Rocha, Ronier. 47 minutos, fim de primeiro tempo, 2-0 Peixe. Para a bola, autorizado, levantou, Brazão vai subir no alto, mal, já se tentou, ela bate na cabeça do Ronier, vai para fora. O Brazão subiu todo esquisito. Será que ele acertou? Já se acertou, é pênalti. Everton.
2: É, uma coisa é certa, ele não viu a cor da bola, né? Aparentemente ela bate primeiro na cabeça do zagueiro santista e na sequência, do zagueiro do Coritiba, perdão, e na sequência no lateral, no Bruno Melo, que não teve nem tempo de reação para tentar mandar para a meta santista, que estava sem o goleiro Brazão. Ela se perde pela linha de fundo, mas na sequência cai, recebendo por enquanto um atendimento, uma chegada ali do árbitro para conversar com o Jaci, para ver se está tudo certo com o zagueiro do Coxa.
1: Brazão foi salvo agora aquecendo, porque o Jaci já havia cabeceado a bola, que ele acertou é a cabeça do zagueiro do Coritiba, hein? Já fez um pênalti assim, não faz muito tempo.
3: Eu queria rever esse lance por outro ângulo, né? Mas assim, os jogadores do Coritiba também não reclamaram tanto assim, né? De forma assintosa. Geralmente quando acontece isso, dá uma reclamada um pouco mais forte aí, o Penha.
1: Pois é, e tanto que o árbitro acabou o primeiro tempo. Apita Ramon Abate Abel. Termina a primeira parte do jogo no Couto Pereira. Peixe encaminhando vaga para as oitavas da Copa do Brasil, ganhando. Coritiba 0, Santos 2. Na Bandeirantes, o intervalo do jogo, Paulo do Vale.
4: Valeu, Rogério Assis. Você volta daqui a pouco com todo o segundo tempo. Ótima vitória, ótimo resultado do Santos fora de casa no Couto Pereira. 2-0 para cima do Coxa Branca. A saída dos jogadores está lotado contra o Pereira, Everton Ramos.
2: Todos os ingressos vendidos, viu, PDV? Boa noite para você e para o ouvinte com a gente no intervalo inteligente da Bandeirantes. 35 mil pessoas presentes e acompanhando um Santos que nem mais, o mais otimista torcedor santista esperava. Vencendo por 2-0, gols do Gabriel Bontempo e do Adonis Frias. Jogadores, claro, saindo rapidamente, não teve tempo nem de contestação por parte dos jogadores do Coritiba. Uma possível ali penalidade do Brazão para cima do Jaci, deixando o gramado. O Santos abrindo vantagem, mas PDV vale lembrar, tá? O torcedor santista, inclusive, calejado. Nos 13 jogos até o momento de Cuca no comando santista, em 7, o Santos saiu na frente do adversário, mas não levou a vitória. Deixou a equipe rival empatar ou acabou perdendo o duelo, né? Então, em 13 jogos de Cuca, 7 o Santos sai na frente, mas não consegue a vitória. Um exemplo, 2-0 para cima do Bahia, o Bahia no segundo tempo empata em 2-2, uma vitória parcial no intervalo contra o Palmeiras, que também termina empatado, então ainda restam 45 minutos. Para o torcedor que é maioria no Couto Pereira, acreditar em uma possível reviravolta, e para o torcedor santista que é minoria no Couto Pereira, buscar seguir com a classificação às oitavas de final, PDV.
4: É isso aí, o Santos está vencendo, vai encaminhando a classificação, mas o Everton chama atenção para esse dado realmente, né? O Santos vacilou em alguns jogos aí, quando tinha uma boa vantagem, um bom placar, acabou cedendo o empate. É o seguinte, Leandro Quesada, eu quero saber do Santos, do desempenho do Peixe, mas antes o Brasil quer saber, porque na segunda-feira tem convocação de Carlo Ancelotti. Então, antes de saber do desempenho do Santos, que é importantíssimo, para o torcedor santista que acompanha a Rádio Bandeirantes, a narração do Canhão, mas o torcedor brasileiro da seleção quer saber. E o Neymar, Quesada?
3: Eu estava matutando sobre esse tema hoje, viu, PDV? Estou achando o Neymar muito tranquilo, né? Nos últimos jogos, pilhado, irritadiço, vivendo muito esse momento do Santos que não é dos melhores, né? Eu vi hoje um Neymar mais tranquilão. E até comentei com você em off, né? Pode ser um sinal de que ele já tem a informação de que realmente estará na lista dos 26 jogadores? Tô sentindo, é um feeling, tá? Ninguém sabe, só o Ancelotti sabe, a lista só vai ser divulgada na segunda-feira. Mas é algo que me chamou a atenção, é um Neymar mais tranquilo. Deu uma reclamada só, né? Só uma reclamação. Só, do Barreal, que o Barreal chutou aquela bola lá antes dos dois gols do Santos, só. De resto, tomou lá uma paulistinha, deu uma olhadinha, continuou. Enfim, tô achando o Neymar menos pilhado. Isso também é positivo, porque ele se concentra mais pro jogo. E repito aquilo que eu disse pro Canhão antes da bola rolar. Eu acho que nada do que a gente vai ver contra a Curitiba hoje, no próximo domingo, né? Hoje, Copa do Brasil, e domingo, pelo Campeonato Brasileiro, no estádio do Corinthians em Itaquera, vai mudar a decisão do Ancelotti. Ou seja, mesmo que não jogue bem domingo, mesmo que não faça mais nada no segundo tempo, a decisão sobre o Neymar, ela já está selada, tá? Ela já está selada. Na cabeça do Ancelotti, ele já sabe o que vai fazer com o Neymar. E o Canhão falou que no feeling dele, né, Canhão? O Neymar está na Copa pela entrevista que o Ancelotti deu para a Reuters e teve um papo muito legal do Pretzel com o Rodrigo Caetano. O Pretzel acha que não, tá? Falei, Pretzel, eu acho que sim, cara. Tem lá uma declaração do Rodrigo que deixa uma porta bem aberta para a convocação do Neymar. Vamos esperar. O meu palpite, PDV, que ele vai estar na lista dos 26. Palpite, tá? Palpite apenas. Apenas.
4: Eu também, neste momento, estou com esse palpite. É só para informar, ó, acaba de sair o gol do Juventude, tá? Juventude marca com Gabriel Pinheiro, zagueiro, camisa 97. Tava levando perigo, agora a bola cruzou a área, foi parar lá do outro lado. Cruzamento na cabeça de Gabriel Pinheiro, portanto, que ganha ali da defesa do São Paulo. 1-0 Juventude, esse resultado, por enquanto, leva o jogo para os pênaltis. São Paulo tem um a menos. O Ferreirinha ficou incríveis 22 segundos em campo. Ele entrou em campo, substituiu o Luciano. 22 segundos depois ele foi expulso, que sabe.
3: Isso tira da seleção brasileira.
4: Tira, né? Não que ele não sabe finalizar.
3: Não.
4: Né?
3: Ser expulso ainda no primeiro tempo contra o Juventude, isso daí acaba
4: ele
3: com a
4: fatalmente
3: chance.
4: Não tá na pré-lista do Ancelotti.
3: Né? É claro que é uma brincadeira, o Ferreirinha não conseguiu nem chegar aos 10 gols depois da, né, do desafio feito pelo nosso grande craque Neto, né? Mas olha, para fechar o PDV, Santos muito pressionado no início do jogo, teve aquela defesaça do Brasão, né, Everton? Depois um gol anulado, bem anulado, e aí em 8 minutos, aos 20, aos 28, o Santos arremata esse placar de 2-0, na jogada do Neymar, por bom tempo, um golaço narrado pelo Canhão, 1-0, bom tempo de fora da área, e depois uma cobrança de escanteio curto, Neymar passa a bola para o Igor Vinícius, ele cruza e o Adonis Frias, o zagueiro santista de cabeça, para marcar o segundo gol do Santos. Aí o Santos dá uma recuada, normalmente acontece isso quando ele faz gol,
0: E aí o Coritiba tentou pressionar de um jeito e de outro, mas enfim, terminada a primeira etapa com 2-0. Se eu sou o Santos, eu tento já fazer o terceiro gol para não ter risco nenhum. Mas que a classificação está muito bem encaminhada lá no Paraná, está Paulo do Vale.
4: É isso, ó, daqui a pouco tem mais análise do Quesada. A arbitragem está analisando o VAR. Assim, pelo que eu vi aqui, me parece um gol legal. Pelo menos o Gabriel Pinheiro me parecendo uma posição completamente legal. O que ele pode estar analisando é a participação de um segundo jogador que teria saído da posição, mas não, confirmado. Confirmado o gol do Juventude. Olha, o São Paulo vive uma situação dramática no Jacone e esse é um resultado que pode complicar a vida de Roger Machado. Por enquanto teremos penalidades por lá. Eu sigo monitorando tudo aqui, daqui a pouco também retorno no intervalo com o Guilherme Agrela fazendo um giro noite de Copa do Brasil já já. Tem o Palmeiras também e claro, todo o segundo tempo de por enquanto lá no Couto Pereira. Coxa Branca 0, Santos 2, agora 8:31.
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0: É o seguinte, 8h38, intervalo de jogo do Santos. Mas eu tô aqui monitorando o São Paulo. O Juventude fez o segundo. Marcos Paulo também de cabeça. O Juventude abre 2-0 e agora no agregado vence o São Paulo 2-1 com um a menos, já que o Ferreirinha foi expulso ainda no primeiro tempo por conta de uma agressão. Ele ficou 22 segundos em campo. O São Paulo está perdendo para o Juventude 2-0. Mesmo quando estava com a mais, o São Paulo tomou um baita sufoco. O São Paulo está sendo eliminado da Copa do Brasil pelo Juventude depois de ter vencido a primeira partida no Morumbi. Meu amigo, se esse resultado persistir, vai ser uma fumaça. Vai ser uma fumaça no São Paulo com relação à pressão da torcida em cima do técnico Roger Machado. 2-0, Juventude. Agrela, rapidinho, tem mais bola rolando? Já algum jogo finalizado nessa noite de Copa do Brasil, Agrela?
1: Vamos lá, PDV, bola rolando na Copa do Brasil também para Vasco 2, Paysandu também 2. Temos já 33 minutos desta segunda etapa. Além disso, Mirassol e Bragantino vão empatando pelo placar de 0-0. O jogo começou às 8h30. 9h30 tem Ceará e Atlético Mineiro e Remo e Bahia, além de Jacuipense e Palmeiras. E o Verdão está escalado quase todo que reserva, viu, PDV? Com Lomba no gol, Kelvin, Gustavo Gomes, Benedetti e Jefté, Lucas Evangelista, Emiliano Martínez, Felipe Anderson e Maurício, na frente Luíde e Eric Belé, PDV.
0: Boa, tá aí. Daqui a pouco tem o Palmeiras em campo contra o Jacuipense. Ó, tem mudança na equipe do Coritiba. Já já o Everton confirma. Vem aí para todo o segundo tempo. Rogério Assis, por enquanto, Coxa Branca 0, Santos 2. Vem, Canhão!
2: Vai começar o segundo tempo. Acerta o relógio Ramon, abate Abel. Tudo pronto para rolar o segundo tempo. Pescou uma excepcional vantagem, fazendo 2-0 e carimbando a vaga nas oitavas da Copa do Brasil. Vai dar a saída ao Santos. Autoriza Ramon, abate Abel. Começa o segundo tempo no Couto Pereira. 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Peixe tenta jogar a volta recuada, entrada na grandeira para o Coritiba com os zagueiros. Thiago Kozer volta a bola para Pedro Rangel e voltou com alteração. O Coxa, é isso, Everton?
3: Isso, uma modificação à saída do camisa 7. O La Vega para a entrada do 77, Breno Lopes.
2: Na marcação, Peixe domina a jogada, sai atrás com Adonis Frias, que já toca com o Lucas Veríssimo, leva a pressão aqui pelo meio, o Josué em cima, vira a bola para a ponta, Barreal, Neymar de volta para Barreal, calcanhar para trás o passe para Arão, enfia de volta a bola para Canhota, zagueirão Jaci bota no peito, já dá um bico, tira, sobra a volta para Josué, Neymar o desarma, ganha Neymar, dá Rolezer na direita, bola com Gabriel, bom tempo, Neymar na grande área, pede, fica por dentro o Rolezer, na ponta passa Igor Vinícius, toca a bola, bom tempo, Rolezer pra área, a bola sobe de cabeça, rebate, tira aqui dentro, Thiago Kozer voltou na ponta pro Escobar, pegaram o rebote, toma aquela pungada, aquela pressionada característica, Escobar domina, volta a bola para Arão, que toca para Escobar de volta, recua pela meia direita, puxa por dentro Cristian Oliva, Neymar de primeira, vira Rolezer para trás com o Neymar, tenta na área a bola, virou para bater pro gol, o zagueiro tentou, a bola vai para fora. Tiro de meta, uma tabela envolvente do ataque do Peixe na entrada da grande área. Everton.
3: Que trabalha bem, uma bela jogada envolvente dos três jogadores ali. Bom tempo, Barreal, Barreal, bom tempo. Neymar, o camisa 10, entra na área de perna esquerda, manda levando o perigo. Santos que chega já no comecinho do segundo tempo, vence o jogo 2-0.
2: Leandro Queçada, alteração que já era esperada, mexendo o técnico do Coxa, o Fernando Seabra. Só achei que ele fosse manter um atacante, ele tirou um atacante e colocou outro.
4: É, colocou outro, e todos com características de ponta, né? É curioso isso, né? Os três que estavam em campo, né? Saiu o La Vega, mas o Ronier, Pedro Rocha, pontas, o La Vega também, hoje ele joga um pouco mais centralizado. E o Breno Lopes, que é um cara que cai muito pela ponta, mas também fecha pelo meio. Um velho conhecido da torcida santista, né? Quem não vai lembrar daquela final Palmeiras e Santos no Maracanã, na Libertadores?
2: 2 minutos e meio, segundo tempo. Brasão domina com a pé na grande área do Peixe. Leva a pressão do Josué. Toca a bola para a canhota. Veríssimo, que vira mais a ponta esquerda para o Escobar, que vira por dentro. Para Arão, para o Escobar, para Cerrado. Pedro Rocha, Carrinho, trava. Josué na sobra, tira, vira para Ronier. Domina o atacante, para direito o passe. Tentou fintar a entrada na grande área, tocado. Falta! Ronier por baixo, chegou a cair na grande área. Só que foi tocado fora dela para a sorte do Peixe. Não é pênalti. Saiu o cartão para quem do Santos, Everton?
3: Para o Escobar, camisa 31, de fato acaba atingindo ali com o pé esquerdo o camisa 11, o Lucas Ronier na jogada. O Santos que se atrapalha na saída, o Arão toca errado, o Peixe não consegue sair, faz falta o Escobar na bola parada, tenta diminuir o Coritiba.
2: 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Tá 2-0 para o Peixe. Ramon Abateador foi lá, passou o Chantilly, posicionou a bola, posicionou o muro. Neymar e Rolezer ali segurando a gaiola na barreira. Josué cobra a falta. Pé esquerdo, ele vai tentar dali direto, hein? É o jeitão dele. Para quem já tentou o Olímpico dali, então é um prato cheio. 4 minutos do segundo tempo, 2-0 Santos em Curitiba. Josué ameaça, 2 passos para trás, partiu para a bola, bateu fechadinho, horrível. Vinícius Borto, cabeça metida. Ele vira a jogada, cai no meio campo com o time do Curitiba ainda. Protege Felipe Jonathan, chuta, a bola vai desandando em Rolezer, vai sair pela ponta esquerda e saiu. Às 8h45, não noite, hora de Brasília. Torcedor do Peixe ligado. E tem gente torcendo não só para o Peixe, como também para o Neymar. Manda um grande abraço aqui a um Chiquinho. Meu querido Chiquinho dos Leões da Fabulosa. Um símbolo da nossa lusa, da nossa portuguesa. Meu querido Chiquinho. Um abraço para o Chitãozinho. Chitãozinho é santista. Ouvindo o futebol da Bandeirantes, acompanhando o Curitiba e Santos. Placar de 2-0 para o Peixe. Para canhoto, passe para Felipe Júnior. Estamos domínio lateral pressionado. Já recua, volta a bola para Kozer. Kozer toca no meio do campo. Josué de volta. Felipe Júnior estamos para trás. De volta a bola com o zagueiro. Bruno Melo volta na grande área para Pedro Rangel. Toma a pressão de Rolezer. Devolve a bola para a ponta da fogueira. O passe para chegar para dominar o Thiago Kozer. Rolezer para cima. Dá a bola para o goleiro Pedro Rangel de bico. Toca na direita. Já se domina e joga bem à frente. A marcação, com quase 5 o segundo tempo já se domina, vai embora o zagueirão, passa pelo meio campo todo empolgado, vai no fundo para tentar cruzar pro gol, caminhou, carregou, deixou na ponta, vai no fundo, tenta jogar Thiago Kozer, caiu Jaci sem falta, vantagem na ponta, passa errado atrás e a bola sai pela linha lateral, perde a chance o Costa, essa bola vai saindo lateral pro Peixe. Central técnica com Beto Rebeque, Caiane Martins, Rafael Palmeira, mesa de som marcando. Couto Pereira, Curitiba, a bola rola, o relógio não para. 5 minutos e meio, segundo tempo. O Peixe indo para as oitavas da Copa do Brasil, vencendo o jogo em Curitiba. Coxa 0, Santos 2, Paulo do Vale.
0: 37 da segunda etapa, o Juventude está vencendo o São Paulo por 2-0. No agregado, 2-1 para a equipe que tem o jogo em casa, o apoio do seu torcedor no Jacone vai se classificando à próxima fase da Copa do Brasil. Agrela.
1: Em Araraquara, pela Série B do Campeonato Paulista, vai dando Juventus. 1-0 em cima da Ferroviária, gol de Munhoz aos 4 da primeira etapa.
2: 6 minutos do segundo tempo, a arbitragem pega uma falta na saída, bola para o time do Santos cobrar com o Arão. 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Passe atrás do Barreal, por dentro a jogada, vira Cristian Oliva, 2 em cima, tentou driblar, perdeu a jogada, volta Pedro Rocha, ganha pro Coritiba, o que ganha já sai do segundo marcador, deixa atrás também o Rolezer, dá pela linha direita, puxa Josué, dele pra Vini Paulista, mais pela direita ainda, pra chegar no apoio Thiago Kozer, dá pra Vini, Vini pra direita, pra Ronier, disparou pela ponta Thiago Kozer, caminhou, vira a jogada, Ronier, pra ele, ah não, impedimento, impedimento. Tá impedido o zagueirão Thiago Kozer. Poucadaço foi lá. A defesa inteligente fez a linha. O Veríssimo parou, ele ficou um tempão na frente. Hein, Everton?
3: Mas vendo a imagem, parece que errou na marcação. Bandeirinha, canhão. E mais uma vez, segunda jogada seguida, que o Kozer, zagueirão, se lança pelo lado direito. Chega à linha de fundo e nessa, o impedimento marcado.
0: Gol!
2: Paulo do Vale, gol em Caxias, de quem, de quem, de quem?
0: Do São Paulo, canhão, Gonzalo Tapia, aproveita cruzamento na grande área de cabeça, quase se agachando ali para cabecear com força, marca o gol para o São Paulo, diminui o jogo, 2-1 no agregado, 2-2, cruzamento de Bobadilha. Vamos ver se a posição do Tapia é legal em instantes, mas dentro de campo o gol está confirmado para a equipe do São Paulo, Canhão.
2: Então Roger não cai mais, é isso?
0: Aí eu já não sei, porque teremos penalidades caso o gol de fato seja confirmado, mas ainda assim é uma situação difícil para o Roger.
2: São Paulo estava sem grana para pagar a multa, queçada. Aí vão arrumar, lá alguém vai emprestar a grana se mandar o técnico embora.
4: Os últimos treinadores se juntarem, os últimos 3, 4 já estão devendo uns 10 milhões em multa rescisória, né? Eu queria entender por que, que os caras conseguem fazer uns contratos tão assim astronômicos, sempre a favor do técnico,
2: porque
4: né?
2: Não tem o aval deles, não tem a casa deles ali colocada como garantia, o carro. É fácil.
4: Muita negociata, paga, né? Muito esquema, né?
2: Você tem uma ideia, a família do Zagallo está recebendo e vai receber durante muito tempo ainda rescisões do Zagallo. Família do Zagallo.
4: Que já faleceu.
2: Você vê como é a coisa. E parou de ser técnico há muito tempo. Porque não tem responsabilidade fiscal. Dirigente não é responsabilizado. O clube é que paga. Falta aqui atrás do Coxa.
0: Confirmado.
2: Com pressa, 8 minutos e meio do segundo tempo. Então tá 2-2 assim. Pênaltis, Paulo do Vale.
0: Exatamente. Ó, 40 minutos da segunda etapa. São Paulo com a menos. Diminui no agregado 2-2. Por enquanto teremos penalidades no Alfredo Jaconi.
2: 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Está definindo a sua passagem para as oitavas de final da Copa do Brasil. Está vencendo o jogo 2-0 Santos em Curitiba. Breno Lopes, lado esquerdo, ataque do Curitiba. Bateu o Breno, entrou na área, tocou pela ponta, recuou Pedro Rocha. Clareou, bateu para o gol, ela vai para fora. À direita do gol, linha de fundo, passando até perto, Everton.
3: Boa jogada do Pedro Rocha, que começa com o Breno Lopes, abre pela esquerda com o companheiro, traz por dentro de perna direita, manda à direita do gol do Brasão, que cai, tava nela, mas leva perigo. Chega o time do Coritiba, que tenta diminuir no jogo por enquanto, 2-0 Peixe.
2: Com quase 10 minutos do segundo tempo, Leandro Quezada, seguimos com 2-0 Peixe. Curitiba volta naquela pressão, mas não está terminando por enquanto. Um grande perigo para o gol do Brasão, não, Quezada?
4: Está muito parecido com o primeiro tempo, né? Chega, mas não chega com tanta qualidade assim. O tempo está passando e o Santos vai se segurando, né, com esse placar por 2-0. E aí muita gente vai falar, mas poderia se soltar um pouco. Mas se solta, de repente toma um gol, né? Mas se solta e faz um também, abre três, aí o que já é difícil, não é? Diria quase que impossível para o Coritiba. Se o Santos fizer três, aí a coisa realmente muda totalmente, não é? E o Santos já praticamente garante essa classificação sem maiores problemas. Mas tudo se encaminha para essa classificação do Peixe para a próxima etapa da Copa do Brasil, Canhão.
2: Lateral de graça, bola para o Coritiba, que já joga aqui na sua defesa. No Couto Pereira, a bola rola, o relógio não para. 10 minutos e meio do segundo tempo. Santos perto da vaga nas oitavas de final da Copa do Brasil. Curitiba 0, Santos 2, Paulo do Vale.
0: 42 minutos da segunda etapa. O Juventude está vencendo São Paulo por 2-1. Tricolor paulista tem um a menos, diminuiu a pouco. E por enquanto teremos penalidades para definir quem passa no Alfredo Jaconi, Guilherme Agrela.
1: E no Maião, o Mirassol abre o placar com o Tiquinho Soares em cima do Bragantino. Agora Mirassol 1, Bragantino 0. O jogo de ida foi 1-1. Portanto, o Mirassol neste momento é mais um time embolsando 3 milhões às oitavas de final da Copa do Brasil.
2: Na esquerda do Peixe, profundo, Rolazer para trás, para Neymar, a defesa corta mal. Neymar chuta, bate no zagueiro pedindo pênalti, tira a frente, bota de bico no meio campo. Aqui atrás da marcação, vai na ponta, tentou pegar Veríssimo, não conseguiu. Peixe pede pênalti, Everton.
3: Numa jogadaça, o Oliva viu bem o Rolazer pela esquerda, livre de marcação. O Rolazer busca o Neymar já dentro da área, na marca do pênalti. A marcação corta, ela volta pro Neymar, que tenta o arremate. Ele tá reclamando que no chute rasteiro, a bola bateu na mão do Jaci, que tava caído. Segue aguardando, Ramon abate Abel, que agora aponta pro ombro e dá prosseguimento à jogada. Não foi na reclamação dos santistas, que queriam pênalti, Canhão.
4: Mas me permita, Canhão, nada. A bola bateu ali na parte de trás da coxa do jogador Jaci, né? Nada, reclamação não procede. Mas uma bela jogada, uma jogada perigosa do Santos. Faltou só o gol, aí o terceiro gol que o santista está querendo para arrematar de vez essa classificação, placar e essa classificação para a próxima fase da Copa do Brasil, Canhão.
2: 12 minutos e meio do segundo tempo. Essa jogada volta na direita para o ataque do time do Santos ainda. Protege bom tempo do que domina, recua. Serve atrás, vira para Donis Frias. Dele o passe para Veríssimo, que toca na ponta esquerda. Escobar com dois em cima, gira para levantar a frente. Prensada, a bola vai para fora pela linha lateral. 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Bom, desde tenta a caneta, perdeu a bola, tira Felipe Júnior, tem fia jogada para a esquerda. Para Breno Lopes nas costas da marcação. Marcado aí por Vinícius, fecha Breno, dominou, cruzou para o gol. Veríssimo de cabeça, cortava lá, voltou na sombra, Josué ajeitava a rolinha, ia bater para o gol, perdeu. Para tomar a frente a jogada, Cristian Oliva na primeira bola. Ganhou, já perde a passada, fica sem a bola com 13 segundo tempo. Para o comando, passe para a jogada, Thiago Kozer. Vai na ponta o zagueiro, barra lateral. Para ganhar, vem a marcação para o meio. Escanteio, escanteio. Tá marcando o escanteio, toque foi do Barreal, Everton.
3: Tava na dúvida, demorando pra marcar ali o árbitro, mas agora sim, marcando o último toque no Kozer, tava na dividida com o Barreal, o árbitro na verdade agora assinalando o tiro de meta favorece a equipe santista.
2: E no escanteio, jogadores do Coritiba foram lá pra linha de fundo, o Kozer foi pra área, o Jaci também, mas é só tiro de meta. Paulo do Vale, tempo em placar em Caxias do Sul, decidindo a vaga para as oitavas, entre Juventude e São Paulo, PDV.
0: 46 da segunda etapa, com 6 de acréscimo, vamos a 51, portanto, São Paulo quase marcou agora há pouco com o Sabino. Tricolor é quem ataca agora, querendo evitar os pênaltis, Canhão.
2: Troca o Coritiba, Everton.
3: Sai o 36, Vini Paulista, para a entrada do 39, Gustavo. 36, Vini Paulista vai embora. 39, Gustavo em campo.
2: Mexe o time do Coritiba. A pressão continua aquecida com 2-0 Santos. 14:30 no segundo tempo, Queçada.
4: É, agora um meio atacante, né? Porque o Coritiba vai ter que fazer o jogo perfeito, não tomar mais nenhum gol e tentar pelo menos dois aí para empatar o jogo. Vai Santos aí.
2: Neymar tentou a jogada, Escobar para a grande área, volta a defesa, levanta a frente o passe, Pedro Rocha, entrega a jogada para Rolinier, Arão para o baixo, deixou o pé, opa, falta! Ramon Abateabel vai dar um cartão aqui por uma outra falta, feita aqui atrás, Everton.
3: Ele não sinaliza diretamente para quem vai o cartão amarelo, agora conversando ali com o Jaci, mas é para o companheiro dele de defesa, para o Thiago Kozer, camisa 23. Cartão, primeiro cartão amarelo do Coritiba no jogo.
2: Couto Pereira, a bola rola, o relógio não para. 15 minutos e meio do segundo tempo. Copa do Brasil, vestindo para as oitavas. Coritiba 0, Santos 2, Paulo do Vale.
0: Quase 48 do segundo tempo. São Paulo tenta pressionar para evitar as penalidades, foi buscar o golzinho que empatou tudo no agregado. Por enquanto, Juventude 2, São Paulo 1. Vamos até 51, Guilherme Agrela.
1: Na Série B do Campeonato Paulista, Araraquara, o Juventus segue vencendo a Ferroviária por 1-0, agora aos 30 minutos desta segunda etapa, Canhão.
2: Chegada no Escobar foi daquelas, ele perdeu até a chuteira, Everton.
3: É isso que eu ia pontuar. Toma cartão amarelo o zagueiro do Coritiba, mas na jogada de falta ali, ele acaba tirando a chuteira do pé esquerdo do Escobar, que segue caído, recebendo já atendimento dos profissionais do DM, do Departamento Médico Santista.
2: 16 minutos e meio do segundo tempo. Parece tranquilo o jogo a essa altura, aquecida para o Coritiba.
4: Gol.
2: Que mexe, troca. E não consegue melhorar, Queçada.
4: Pois é. Quem tem que apresentar alguma coisa de diferente é o Coritiba, né? E o Coritiba não consegue. O Santos está na dele. Está ali fazendo o tempo passar. Uma falta ganha alguns minutos preciosos aí, alguns segundos preciosos. Já estamos batendo quase 17. Já chegamos a 20, 25 e nessa reta final é tentar administrar, de repente fazer alguma alteração também, colocar um pouco mais de velocidade e nesse contragolpe definir o placar, fazer 3-0, né? Então essa pode ser também uma ideia para a reta final da partida, que o Santos está vencendo pelo placar de 2-0, Canhão.
2: Reta final do jogo em Caxias do Sul, Paulo do Vale.
0: Mandaca tentou uma, o Rafael defendeu. Na segunda, o Juventude marca o terceiro e evita as penalidades. Juventude 3, São Paulo 1, reta final de jogo no Jacone. O tricolor paulista com um a menos sendo eliminado da Copa do Brasil.
2: São Paulo tomando o terceiro gol no finalzinho no Jacone. Coritiba ataca, Roninha pro fundo para cruzar pro gol, volta tirando dele a marcação com o Adonis. Escanteio coxa na direita agora, Everton.
3: Roninha que saiu sentindo na sequência, tem escanteio Coritiba, quer voltar pro jogo no segundo tempo, por enquanto com uma desvantagem de 2 gols, bola parada pro coxa.
2: Josué bate o escanteio de pé esquerdo pela direita, 18, segundo tempo. Levantou pro gol para Pedro Rocha de cabeça. A marcação se antecipa, tira a bola, sai da grande área, volta pela ponta esquerda ainda. Bruno Melo abre mais o passe lá pela beirada do campo. Gustavo tá só para cruzar, vira para Bruno Lopes. 2 em cima para cruzar pro gol, pensada na marcação. Volta pro peito, tira Rolizer pela ponta o passe. Seria Neymar na defesa, corta no meio campo sozinho, domina. Para tentar tomar essa bola o capitão do time, Sebastião Gomes, em Neymar, ele tira bem do Neymar e joga. 18 e meio, segundo tempo, São Paulo vai sendo eliminado. PDV segurava o 2x2, até que momento do jogo no segundo tempo, PDV, o São Paulo?
0: Até praticamente 50 minutos, praticamente 50 minutos, agora faltando menos de um minuto para terminar, São Paulo sendo eliminado da Copa do Brasil.
2: São Paulo ficando pelo caminho, consequências, é claro. Esse tropeço vai trazer, uma delas pode ser a demissão do técnico. 9 da noite em ponto, marcando o quinto sinal, hora de Brasília, e falta pro coxa, Everton.
3: Falta, bola parada, foi falta em cima do Josué, e é ele mesmo quem pega pra cobrança. Chama atenção o Lucas Ronier, levando bastante a mão, a posterior da coxa direita, e já tá preparando alterações, inclusive o Seabra. Daqui a pouco tem o Taverna em campo, e mais um.
2: Josué para a área, vai tentar de cabeça, Thiago Kozer botou para fora. Ele está dizendo que bateu ali na cabeleira do Arão, mas não bateu não, né, Everton? É tiro de meta só, né?
3: Tiro de meta, inclusive cobrado rápido pelo goleiro Gabriel Brazão.
2: O Brazão botou com pressa essa bola para o ataque.